0: Jonathan Antunes e Yane de Sá aos auxiliares. No VAR, hein? Ele que tem o invejável currículo. Ex a Fazenda, Diego Pombo Lopes.
1: É verdade isso?
0: É verdade. Participou da Fazenda, velho.
1: Aí é loucura.
0: É verdade, velho.
1: Aí é loucura.
0: Velho.
1: Não, grande Paulo do Vale. Portanto, no reality show da bola, Léo James comenta São Paulo e Coritiba. Quem é que vai ser o primeiro eliminado e quem é que vai ser o líder desta noite?
2: Que fase, hein, Pedro Martelli? Ó, pro jogo de hoje, o São Paulo vai ter mais a bola, vai ter que ter paciência para rodar ela de um lado pro outro, em busca de um mínimo espaço na defesa do Coritiba. Coritiba vem a São Paulo primeiro se defender para depois atacar. No momento de sair do campo de defesa e chegar ao campo de ataque, quem vai conduzir o Coxa é o Breno Lopes, que vai jogar bem aberto nas costas dos laterais do São Paulo. Muito cuidado com a velocidade do Coritiba, Martelli.
1: Ô, Léo James, ó, o torcedor do São Paulo pode gostar ou não, a camisa branca é bonita. Agora, a cor secundária, um bordô. Desculpa, cara, não parece um jogo de São Paulo.
2: Eu
1: parece,
2: concordo com você.
1: Parece um Fluminense, um Internacional em campo.
2: Exato, o Fluminense pode, principalmente.
1: É, principalmente Fluminense, me desculpa. Não parece o São Paulo em campo. Essa cor bordô. O branco, o escudo, maravilhoso, perfeito ali. Claro, na camisa do São Paulo. Mas me parece o segundo uniforme. Um dos, do Fluminense, cara.
2: Me chame de chato, me chame de ranzinza. Mas eu também não gosto, cara. Eu acho que as cores tradicionais do clube têm que ser mantidas.
1: É, podia ser vermelho, cara. Era só trocar por vermelho, mas enfim. No youtube.com/radiobandeirantesoficial, você opina. Gostou, não gostou, não está vendo, aguarda pra ver. Mas estamos descrevendo, ó. É um shorts bordô com cores secundárias em bordô. Tanto no número, quanto também no patrocínio master ali. Mas não respeita o vermelho tradicional do São Paulo. Vai começar o jogo, tá tudo pronto pra você, ligado no microfone da Bandeirantes à esquerda, portanto, São Paulo de camisa branca, shorts em bordô, é verdade, meiões em branco, detalhes na camisa em bordô, à direita o Coritiba com seus meiões em verde, shorts branco, uma camisa praticamente inteira, verde, com listras em sua vertical, na cor em branco, no centro do gramado está ela, Charlie Vendestralve, vai começar o jogo, na Bandeirantes está tudo pronto pra você, ligado, voltou, hein, volta a tremer a cabine da Bandeirantes no Morumbi, no centro do gramado, para tirar a bola Caleri, autoriza a chave, vende, começa o jogo no Morumbi. Pedro Martelli. Curtindo o futebol da Bandeirantes nessa noite de sabadão. Campeonato Brasileiro, volta, hein? Volta a tremer a cabine da Bandeirantes do estádio do Morumbi. Está jogando o São Paulo pelo campo de defesa. São Paulo meia esquerda, São Paulo esquerda direita. A equipe do Coritiba trabalha no campo de defesa pela ponta. Na ponta direita, Milton. Milton volta, jogada pela quarta zaga. Um tapa de primeira para Arbolida. Arbolida gira, jogada pela meia esquerda para Domingos Duarte. Duarte tenta descer para o campo de ataque para a equipe do São Paulo. Trabalha para Milton. Milton pela meia direita, como se fosse um terceiro zagueiro. Abre a jogada pela ponta para Lucas Ramon, que de primeira volta para Danielzinho. Danielzinho pela quarta zaga para Milton. Milton para dentro para o domínio de Pablo Maia. Pablo Maia recua pela quarta zaga para Arbolida. Sai jogando para a equipe do São Paulo. Placar de 0-0. Comecinho de jogo no microfone da Bandeirantes. Domingos Duarte pela meia esquerda. Tenta descer para o campo de ataque com Wendel. Wendel volta. Jogada para Domingos. Domingos pelo campo de defesa para ser cobre de zaga. Arbolida. Arbolida recolhe de perna direita. Gira jogada pela ponta para Newton. Newton tentou quebrar a frente. Mal. Foi mal. Newton arremesso manual para a equipe do Coritiba bater no campo de ataque pela meia esquerda. Toma distância. Vai para a cobrança. Sem pressa, Bruno Melo. Arremessa a bola à frente para a meia esquerda. Domina livre de marcação, Breno Lopes de primeira para Bruno Melo. Belo à frente para Pedro Rocha, tentou fazer parede e tomou um pisão. Sebas Gomes toma um pisão, a Chali manda seguir bola para o São Paulo. 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Falta, círculo central, bola pro Coxa, a primeira do jogo, hein, do Vale.
0: Ô, Martelli, só um detalhe, né? O primeiro jogo do São Paulo pós-Copa no Morumbi, depois de 80 dias, o Arboleda tocou duas vezes na bola. Não ouvi nenhum tipo de vaia, nenhum tipo de manifestação. O São Paulo foi mandante contra a equipe do Atlético Paranaense lá em Bragança, né? Então o jogo de hoje, acho que é um termômetro, talvez, no Morumbi, ó, vai tocar de novo na bola. Não me parece que o torcedor se manifesta contra o Arboleda.
1: Placar de 0-0, comecinho de jogo para você ligar todo o microfone da Bandeirantes. Está jogando a equipe do São Paulo pelo campo de defesa, trabalha a jogada, ó, escuta. Nada. Arboleda recolhe sem vaias. Arboleda abre a jogada pela meia direita para Lucas Ramon. Ramon volta a jogada para Arboleda. Arboleda domina pelo campo de defesa, chapa para o seu campo de zaga, Domingos Duarte. Duarte domina para a meia. esquerda, tenta descer para o campo de ataque, abre jogada pela ponta esquerda para o Wendel. Wendel domina o soltou, passe à frente, rasteiro mal, intercepta a marcação do Cuxa, tenta descer o contragolpe. Kosser lança para o campo de ataque na ponta, era para Navega. Vem por baixo o Domingos Duarte para botar para fora em lateral. Manual para a equipe do Cuxa, batido no campo de ataque pela ponta direita. 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Placar de 0-0, começo de jogo, lateral para a equipe do Curitiba, bater o campo de ataque pela meia direita. Canta alto, torcedor do São Paulo. Lateral já cobrado para o campo de ataque, arremessa a jogada, frente Tinga, fica no bate-bate, volta para a equipe do São Paulo, mas não consegue fazer o domínio pela meia direita. Pablo Maia, ele perde o Domingos Duarte de novo. Domingos Duarte vem por baixo no carrinho firme cirúrgico para botar para fora em arremesso manual. Bem, Domingos Duarte, segunda participação dele no jogo. Manual para o Curitiba bater no campo de ataque pela ponta direita. Placar de 0-0, começo de jogo. A Bandeirantes de São Paulo para todos os cantos do Brasil e do mundo, levando a você o Campeonato Brasileiro. 3:30 jogados desta primeira etapa. Toma distância, vai para a cobrança Tinga. Tinga de muita distância, arremessou para ninguém. Para ninguém, só para treinar. Rafael inteiro de azul no centro, faz a defesa do Vale.
0: Você falou aí de dois botes do Domingos Duarte, né? O torcedor gostou muito da estreia do Domingos Duarte na altitude contra o Bolívar, né? O torcedor tava meio pé atrás depois do português Cedric, mas por enquanto o primeiro, né, o cartão de visitas do Domingos Duarte foi positivo.
1: Vai pro campo de ataque, o São Paulo domina pela meia direita. Lucas Ramon dominou, soltou, passe rasteiro, passou por todo mundo, vai chegar pro chegada Caleri por baixo, tira a marcação. Quarta zaga do Coxa no contra-golpe, Nilton retoma pelo círculo central do gramado, tenta o passe à frente, intercepta a marcação, Silas Gomes, ele abre a jogada pela meia esquerda, mete a bola no smash, primeira para Pino Lopes, Lopes escapa da marcação, viu que não tinha espaço, recua no campo de defesa pela quarta zaga, sai jogando a equipe do Coritiba com Jaci, o capitão. Jaci pra meia direita, pra Thiago Posse. Sobe o volume, o torcedor do São Paulo nessa tarde do Morumbi. De volta à sua casa, tá feliz o torcedor tricolor. Tenta descer essa bola para o campo de ataque, abertura pela ponta. Carrinho forte agora. E agora, Charly? E agora? Na descida, na ponta esquerda, escapou legal, escapou bonito o Wendel. Toma carrinho e é para cartão pro zagueiro, ainda vale.
0: É, já mostra quem manda no pedaço, né? A Charly, depois da falta no Wendel. Portanto, Thiago Kosser, 23, ó, com menos de 5 minutos, sai o primeiro cartão amarelo do jogo pro Coxa Branca. O torcedor já inflama aqui no Morumbi na falta.
1: O merecido, Léo Jeans.
2: Merecidíssimo o cartão. Falta dura no Thiago Kosser, que teve que sair na cobertura. Falta feia pra cima do Wendel. Cartão amarelo merecido.
1: 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Falta para a equipe do São Paulo, bater na meia esquerda, a próxima queria da grande área, apenas um jogador do Cuxa, posicionado, toma distância para o levantamento, o Ciro Marcos Antônio levantou na boca do gol, sobe para tocar de cabeça, corta a marcação do Curitiba, completa a bola, fica viva, na entrada da grande área, toque de cabeça, explodiu na marcação, vai ser jogada da equipe do Curitiba, já se tenta descer, tem choque de cabeça, tem que parar, Chali não viu, a bandeira tem que avisar, Chali não viu, agora ela viu, choque de cabeça. Departamento médico na área do Coxa, é isso, do Vale?
0: É, a Charly autoriza o departamento médico do São Paulo a entrar em campo, mas o do Coxa, os caras já estavam em campo já antes mesmo da Charly ver que os dois jogadores estavam por ali caídos, né? É, tô até tentando identificar aqui.
1: Ramon é um deles.
0: É, o Ramon, exatamente.
2: Pedro Rocha, do Coritiba.
0: Pedro Rocha, exatamente. Pedro
1: bateu
0: Rocha.
1: Na Rocha, fica complicado, Duvane.
0: Pois é, fica complicado realmente. O de São Paulo, o Caleri tá em pé, o Luciano também. Tô tentando identificar aqui, porque tá, ele cai de costas ali, tá sendo atendido, portanto, pelos médicos do Tricolor Paulista, portanto, jogo parado. É o Lucas Ramon, portanto, já tá tudo bem com ele.
1: Tudo certo com o Ramon, tudo certo com o Pedro Rocha. Léo Jean, 6:30 jogados, primeiro tempo, bola rolando, Brasileirão, 23ª rodada, Morumbi, São Paulo 0, Coritiba 0. Fala, Léo.
2: Nesses primeiros minutos, o que já deu pra gente perceber? O Dorival vai soltar o Lucas Ramon pro campo de ataque. E qual o grande perigo do lado do Coritiba? Que o Breno Lopes consiga conectar esses contra-ataques. A velocidade do ataque é o ponto forte do Coritiba. O fato do São Paulo soltar o Lucas Ramon, a ideia do Dorival é que o Breno Lopes tenha que acompanhar o lateral do São Paulo até o fundo. E o Nilton já está preparado. Caso o São Paulo perca a posse da bola, é ele quem vai fazer a cobertura para que o Lucas Ramon possa apoiar bastante o ataque. É interessante a ideia do Dorival Júnior, Martelli.
1: 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Placar de 0-0, 7 minutos jogados deste primeiro tempo de bola rolando, é certo do Morumbi.

0: da gestão Aidar. E aliás, falou em Under Armour e gestão Aidar, o torcedor fica arrepiado. Ó, o coxa.
1: Vai Curitiba pro campo de ataque na ponta direita, desce, tenta escapar da marcação. Lá vem, tá pressionado, desarmando. Vem pra botar pra fora, corta a marcação do São Paulo em manual. Lateral pra equipe do Curitiba bater o campo de ataque pela ponta direita. 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Placar de 0-0, você ligado no microfone da Bandeirantes Estúdio, olha aqui, youtube.com/Rádio Bandeirantes, oficial, muita gente chegando na live. Placar de 0-0, comecinho de jogo, Caleri com contrato renovado em campo. Arboleda está jogando pelo campo de defesa, dentro da grande área, pela meia direita, ele quebra pela ponta esquerda, é para Domingos Duarte recua dentro da grande área, pro Rafael inteiro de azul, seu jogando tranquilamente para a equipe do São Paulo. Rafael para Pablo Maia para a meia esquerda, para Domingos Duarte, a saída do Dorival, hein? Pablo Maia pede a bola, antes dos Domingos Duarte volta dentro da grande área. Rafael quebra para o campo de ataque, corta a marcação, sobe para tocar de cabeça, ficou sentido Tinga. Ficou sentido o lateral direito da equipe do Coxa. Já está de pé. No gramado, a bola volta dentro da grande área. Pedro Morisco tenta quebrar para o campo de ataque. Corta a marcação, subiu legal. Ramon ganhou. Caleri dominou pela meia direita. Ele, Jaci. Caleri adiantou. Jaci. Por baixo para botar para fora em lateral. Duelo de gigantes na sua frente, hein, do Vale.
0: Cara, isso que eu ia falar. A terra treme, viu? Jaci Caleri, é o São Paulo.
1: Vai São Paulo para o campo de ataque. Marcos Antônio domina pela meia direita. Rolou para Nilton. Nilton levantou. Segunda trave. O toque de cabeça fraquinho. Fraquinho, Vitor Sá, não é tão alto, a bola subiu, fez a parábola, está nas mãos do goleiro.
0: Primeiro jogo do Vitor Sá como titular no São Paulo.
1: Placar de 0-0, tenta descer para o campo de ataque, a equipe do Curitiba consegue arremesso manual lá pela ponta direita. 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Brasileirão, 23ª rodada, de volta ao Morumbi, o torcedor do São Paulo. Relógio marca 10 jogados do primeiro tempo. São Paulo 0, Coritiba também 0. QG de Esportes, alô, chega mais, Milhoce.
2: Mas também mais cedo, dois jogos do Campeonato Brasileiro. Fluminense venceu o Palmeiras de virada, placar de 3-2, Verdão tropeçou e amanhã o Flamengo pode encostar. Além disso, o Atlético Paranaense e Bragantino ficaram no empate, placar de 1-1.
1: Na Bandeirantes, levando a você o Campeonato Brasileiro, 23ª rodada, por enquanto, placar de 0-0, canta alto o torcedor do São Paulo. Recomeça no campo de defesa, Domingos Duarte. Duarte está jogando para seu cobra de zaga, Arboleda domina pela meia direita, entrada da grande área, sobe a marcação de Pedro Rocha, ele volta para Domingos Duarte, os dois laterais abertos lá pela ponta esquerda, está pedindo a bola. Wendel antes dele, Vitor Sá trabalha no campo de defesa, recua para Domingos Duarte, Duarte dentro da pequena área para Rafael. Sobe a marcação do Curitiba, cara, saída do... De olho aqui, a saída do São Paulo, o torcedor não vai conseguir levar até o final não, hein? Que tem que ter paciência. Marcos Antônio domina na entrada da grande área. Marcos Antônio gira a bola pela meia direita, ele acelera campo de defesa, Arboleda, é só acelerar, Arboleda soltou lateralmente pro domínio de Ramon à frente para Luciano Cuxilu perdeu. Ganha arremesso manual, São Paulo no campo de ataque pela ponta direita. 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Você pode confiar, olha lá. 11h40, já estão pedindo pressa, o torcedor quer pressa nessa reposição. Luciano está jogando para o São Paulo, para Pablo Maga pela meia direita, no campo de ataque, ele gira para a meia esquerda. Domingos Duarte foi-se embora, abriu jogada, meia esquerda. Wendel caprichou no cruzamento, não caprichou, explodiu na marcação, chega para botar para fora, Tinga. Lateral para o São Paulo, bater no campo de ataque, para a meia esquerda, já fez a cobrança, Wendel de primeira por dentro, tenta escapar da marcação, Vitor Sá volta a jogada para Wendel perde, contra-golpe agora armado para a equipe do Coxa, na meia esquerda, foi lançado. O Breno Lopes estava de disputa, chega bem, Lucas Ramon. No alto, toca de cabeça e intercepta. 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Bandeirantes leva você, São Paulo 0, Coritiba 0. O perigo é esse, contra-golpe, não é isso, Léo Tim?
3: Exatamente, Martelli. O Coritiba está fechadinho, duas linhas de quatro, à espera de um contra-ataque, de um erro do São Paulo. Lucas Ramon e Nilton tem que ter muita atenção com Breno Lopes. Ele é o jogador mais rápido do ataque do Coritiba.
1: Vai pro campo de ataque o São Paulo pela ponta esquerda, desce em velocidade, penteia a bola, Vitor Sá para cima da marcação, dois em cima dele, bandeira de escanteio, armo para fazer o cruzamento, trabalhou para Marcos Antônio, a bola é forte, Marcos Antônio bota a bola debaixo dos pés, que habilidade do Marcos Antônio, recua para Arboleda abriu jogada meia direita aqui na grande área, Ramon levantou a segunda trave, o toque de cabeça, explode!

0: zagueiro! Ramon botou a bola com as mãos na cabeça do Caleri, que desvia no Cosser. Linha de fundo. Escanteio marcado para a equipe do Sol para bater na ponta esquerda aí do Vale.
1: O Luciano vai com uma convicção, né? Para cima da árbitra. De toque no braço do Thiago, né? Eu não vi daqui assim. Me pareceu uma disputa franca pelo alto, ele e o Caleri. E ele, com a cabeça também, acaba impedindo a cabeçada do Caleri como ele gostaria. Me parece que nada, absolutamente nada, o escanteio deve ser confirmado por aqui.
2: Deu pra ver pelo monitor aqui, mas ele tá de costas, né, Léo James?
3: E o ponto curioso, né, PDV? Ele vai pra reclamar com a árbitra e lembra que a recomendação é que só os capitães falem com o juiz. Aí ele chega no Caleri e fala, vai lá falar que a bola bateu na mão. Porque o Luciano não é o capitão do São Paulo, no caso.
0: E o escanteio para o São Paulo bater na meia esquerda. Wendel, perna esquerda, levanta a bola longa na segunda trave. Toque de cabeça, entrada da grande área. Domina o futebol, bateu no gol. Morisco! Pedro Morisco defende a bola solta, entrada da grande área. Sá finaliza no centro do gol do Vale.
1: Sai a primeira finalização do São Paulo no gol, né? Com o Vitor Sá titular pela primeira vez. E aí o Caleri respondeu para o Luciano. Pô, mas eu tava pertinho do lance. Não pegou na mão.
0: 14 minutos jogados deste primeiro tempo, de bola rolando, você ligado na Bandeirantes. A Bandeirantes levando você o Campeonato Brasileiro, 23ª rodada, de volta ao estádio do Morumbi, São Paulo. 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Tiro de meta para o Coxa bater no lançamento errado. Lá para o campo de ataque, correto, do Vale.
1: Exatamente, ó. Já que estamos com as novas regras do futebol, vou começar a contar aqui, hein? Vamos lá. 1, 2, 3, 4. Cobrou.
2: São 8, né, Duval?
1: São 5, 3 na cabeça e 5.
2: Perdão. 8 é quando a bola. 8 é quando o cara pega a bola em mãos. 5 no tiro de meta e 5 no lateral. Tá certo, Duval.
1: E lembra que o Vilmar rodando na terça-feira, na altitude, quase matou o Rafael. O Rafael pegava a bola e ele começava a contar.
2: E tem o cara quando saiu na substituição 10 segundos, fica contando também. CBF que é 6 minutos a mais de bola rolando por jogo, hein? Vamos ver. Marcos Antônio está jogando pelo campo de defesa. Circo central do gramado, placar de 0-0. 15 jogado, 0 só para o 0, Cuxa. Marcos Antônio abre a jogada meio direita. Ramon volta a jogada para o campo de ataque para Marcos Antônio. Caleri na grande área. Marcos Antônio viu, não cruzou. Tenteia a bola, solta a bola por dentro para Newton. Newton trabalhou para Luciano. Luciano para Newton. Vem por baixo. Firme Bruno Melo para botar para fora em lateral. Manual para a equipe do céu para bater no campo de ataque. O tricolor paulista na pressão, querendo o gol. Lateral cobrado pela meio direita. Marcos Antônio chega. Breno Lopes para fazer a composição. Breno Lopes de perna esquerda, põe para fora. Lateral para o céu para bater mais um no campo de ataque. Próximo à bandeira de escanteio na meio direita. Vai para a cobrança, Lucas Ramon. 16 jogados, placar de 0-0. Ramon vai para a cobrança. Arremessa com muita força para a grande área. Caleri desviou. Voltou a entrada da grande área. Pablo Maia, meu Deus. Aí a loucura do VAR.
1: Pablo Maia do Velho Testamento. Essa pegava na veia, batia no travessão e entrava. O Pablo Maia do Novo Testamento tá difícil.
0: 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Pegou mal na bola, Pablo Maia mandou pra fora. Lateral pro Curitiba, bater no campo de defesa. Bola meio direita, toma distância, já faz a cobrança. Tinga arremessa pro campo de ataque, não se acerta. Ganha São Paulo, lançamento. Caleri na linha de fundo, brigou no alto, tocou de cabeça. Nas mãos de Morisco. Só tinha ele também, né, Duvani?
1: Depois da assistência do Luciano ali pelo alto, né? Ele disputou ali com o zagueirão, Caleri disputa todas, né? E por isso que o torcedor gosta tanto do camisa 9.
0: Vai Curitiba pro campo de ataque, domina Pedro Rocha no campo de defesa, agora pelo circo central, ele abre a jogada pela meia esquerda, Bruno Melo solta o passe lateralmente na ponta esquerda, desceu Sebas de primeira para Pedro Rocha, tá pedindo o passe à frente, dominou na ponta esquerda, Bruno Melo tentou toque de cabeça para ninguém. Vai se embora em arremesso manual, lateral pro céu para bater na ponta direita. 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São Paulo tem pressa, Marcos Antônio carrega meio direita, lançou bola no facão, nas costas, Vitor Sá chegou, cometeu falta. Aí ele pode escolher a falta de ataque do Vitor Sá, o tiro de meta, não é isso, Duvani?
1: Exatamente, ela até pede ali para esperar um pouquinho, até porque fica caído aqui o Tinga, depois dessa disputa, né? Tem também a questão dos jogadores com relação ao atendimento médico e tal, a nossa amiga árbitra já começa a acelerar aqui a cobrança, ó, o Tinga caiu, vai ser atendido e aí vai entrar o protocolo que ele vai ter que ficar um minutinho fora.
2: Ele foi malandro, ele tava fora de campo, aí ele cai dentro de campo. É isso, né? Você tem as regras, Léo, mas você pode também operar nas beiradas das regras, certo, Léo Dias?
3: Ou melhor, burlar as regras, acho que é a grande missão de todo mundo agora, né? Porque no Brasil a gente sempre tenta burlar as regras. Nesse caso eu não sei, mas a nossa criatividade é tamanha que alguma solução os times vão começar a ter para retardar o reinício do jogo, para que a CBF não consiga obter esse resultado de 6 minutos a mais por partida. Eu gosto muito de todas as medidas tomadas pela CBF, Martelli. Quanto mais bola rolando, melhor.
2: É, agora vamos ver se o Tinga vai ter condição de ficar em campo mesmo, porque eu já estou vendo o trabalho ali do banco de reservas do Coxa, hein? Porque aí o que a gente está falando é que o Tinga talvez não tenha condição de continuar. Deixa eu ver aqui se tem uma extensão muscular na perna esquerda. Não sei, cara. Se foi, foi sozinho, né, Duvan?
1: É, e JP Sherman, ó, vai entrar. O jogador do Santos, né, o JP Sherman, vai entrar com a 44. Então não é migué do Tinga. Tá vendo, ó? Vocês ficam falando, o cara tá burlando, não sei o quê, ó. Tá vendo, ó, o Tinga? Força, Tinga. Força, sai com a 2.
2: Você é um oportunista.
1: entra 44, JP Sherman.
2: Bom, dessa vez, Léo Dias, a gente não tem o que falar. Mudança.
3: Não tem o que falar. Mas que eles vão tentar, em algum momento, burlar as regras, eu garanto pra você, Martelo.
2: 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Jogador do Santos, aí passou pelo Santos, o Sherman. Com as cores do Coxa, portanto, JP Sermão, primeira mudança de Seabra por contusão. Está jogando o São Paulo pelo campo de defesa, 0-0. Você ligado no microfone da Bandeirantes, Brasileirão, a Bandeirantes, levando a você o tricolor paulista em campo. 0-0 por enquanto, no campo de defesa, Arbolida sem pressa alguma. 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Brasileirão, 23ª rodada, estádio do Morumbi, de volta o tricolor paulista, chegamos a 10 minutos jogados, agora 20 minutos jogados em São Paulo. Caleri dominou, fez o pivô, sofreu uma falta, já lhe mandou, o Jaci e o Kosser, era o Kosser, os dois eram se agarrando, o Caleri cai, no limite da área o Caleri cai, e a Chali manda seguir, você não queria a bola rolando aí, ó, nada de falta, 20 jogados do primeiro tempo. Aqui no Morumbi, São Paulo 0, Curitiba também 0. QG de Esportes, alô Bruno Migliosi.
4: Alô Pedro Martelli, hoje também tivemos Série B do Campeonato Brasileiro. Jogos já encerrados. Há pouco, empate em 0-0 para a Juventude Fortaleza. Mais cedo, o Cristiúma venceu o Goiás por 1-0. E o Cuiabá superou o Ceará pelo placar de 3-1.
2: Placar de 0-0, vai para o campo de ataque, equipe do Curitiba pela meia esquerda, tenta escapar para o campo de ataque, Jaci volta pela canhota para Bruno Melo, retoma a bola para Bruno Lopes do campo de defesa à frente, Sobral, sai jogando para a equipe do Cuxa no campo de defesa, na meia esquerda, Jaci para Bruno Melo pela ponta esquerda, chegou para cima, tentou o cruzamento, Arboleda, firme o Arboleda para interceptar, lateral para o Curitiba, bater a meia esquerda, Bruno Melo, já fez a cobrança, dominou Bruno Melo, perna esquerda, levantou na segunda trave, tentou ajeitar, Domingos bate no peito, Domingos, no de bola na cabeça do Wendel, para as mãos do Rafael Domingos. O Wendel está confiante, mas essa aí ele abusou da sorte, tentou ajeitar com o peito na área do Vale.
1: Pois é, né? O Rafael estava ligado ali, participa praticamente pela primeira vez do jogo, camisa 23 do São Paulo, que toca a bola.
2: 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Tá gostando do jogo, Léo Dias? 0-0.
3: Curitiba tá bem organizadinho, joga num 4-4-2 sem a bola. As duas linhas de 4 muito próximas, é um jogo que o São Paulo vai ter que ter paciência. Rodar a bola rápido de um lado pro outro. Saiu o Tinga pra entrada do JP Sherman. Tinga marca melhor. Então o São Paulo pode incentivar um pouquinho mais o jogo com o Vitor Sá. Vitor Sá pra cima do JP Sherman. Pode ser um caminho pro São Paulo dentro do jogo, Martelo.
2: Tenta ser a jogada da equipe do Curitiba, depois do lançamento de Luciano para Caleri, quarta marcação, está jogando Cuxa no campo de defesa. Thiago Costa de perna direita, quebra para o campo de ataque, para ninguém, manda para fora. Manual para a equipe do São Paulo bater exatamente de cruza a fronteira. Lá pela meia esquerda faz a cobrança, Wendel arremessa a bola dos pés de Pablo Maia volta pela quarta zaga. Arbolida domina para a equipe do São Paulo, ele gira para ser cobrado de zaga. Domingos Duarte sai jogando para a equipe do Tricolor Paulista. Domingos Duarte por dentro para Pablo Maia. Pablo Maia pelo circo central do gramado, volta para Domingos pela meia esquerda, passadas lá.
0: Vargas adiantou o passe à frente, é para Vitor Sá. Sá com espaço na ponta esquerda, pedalou para o sul, tentou levar para a linha lateral da grande área, buscou espaço, dois em cima dele, desarmado, corta a marcação do Cuxi, tome contra-golpe, simbora navega pela ponta direita, perde a falta na bola, legal, Wendel desarma por baixo, insistiu, só para pelo circo central, volta a jogada, Nilton, Nilton, para Arbolida pela meia esquerda, tenta descer para o campo de ataque, não para não, Xali, não para não, não para o jogo não, Xali, vai para o campo de ataque, o São Paulo, lançamento, o Wendel na grande área, vai fazer, cruzou para aquele, Wendel, bate no gol, Wendel. O Luciano deixou o Wendel na cara do gol, ele foi cruzar, perdeu. Insistiu só para o campo de ataque na meia esquerda. O jogador navega, está de pé. Vem Nilton de longe, arrisca. Meu Deus do céu, Nilton. Ô, Nilton, aí a loucura do Vale.
1: O Nilton fez o que o Wendel deveria fazer. O Nilton não. Mas aí ele acaba arriscando no meio da rua e quase que vira pro Wendel e fala, ó, chuta, cara. Chuta, impressionante, né? Que bola do Luciano. E aí o Wendel quis ser solidário ao Caleri, desperdiçou a chance.
2: E tinha que ter chutado mesmo, Léo Dias. E no lance anterior não foi nada do Lavec. Parabéns a Xali. A árbitra que não parou o jogo, é só choque de cabeça. O resto não precisa parar, meu querido Léo Dias.
3: Não foi nada, mas o lance anterior do Wendel talvez passe o caminho pro São Paulo. O JP Sherman não é um grande marcador. O Tinga, que era o lateral direito titular, marca muito melhor do que ele. O JP Sherman talvez seja um lateral mais ofensivo do que defensivo. Então é Vitor Sá pra cima dele. Se o Vitor Sá ainda contar com a ajuda do Wendel, são dois contra um contra o lateral do Coritiba.
0: 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Placar de 0-0, 24 minutos jogados deste primeiro tempo. O São Paulo chegou um chute do Vitor Sá dentro da grande área. Depois, o cruzamento do Wendel foi errado. Só isso no jogo. Tem o caminho desenhado, o tricolor paulista. Está jogando Pablo Maia dentro da grande área. Recua para Rafael. Rafael pressionado pela marcação. Chega para fazer o combate. Pedro Rocha. Rafael levanta para o campo de ataque. Sobe para tocar de cabeça. Corta a marcação do Curitiba. Aos 25 jogados do primeiro tempo. 0-0. Placar do jogo. Marcos Antônio fatia para o campo de ataque na meia esquerda. Caleri sobe para tocar de cabeça. Está sozinho. Perdeu. Kosser falhou. Kosser falhou. Caleri ganhou na meia esquerda. Adiantou. Vem por baixo. Firme. Aí foi firme o JP Sherman por baixo no carrinho para desarmar o ataque do tricolor paulista. São Paulo tem pressa. Lateral já cobrado pela meia esquerda. Vitor Sá não gostou, xingou o JP Sherman. Mas segue o jogo, Vitor Sá. Vem São Paulo para o campo de ataque. Trabalha pela meia esquerda. Domingos Duarte, como se fosse o meio e volta. Jogada pelo círculo central do gramado. Arboleda domina, recolhe a jogada atrás mais uma vez para Domingos Duarte. Duarte pela meia esquerda, ainda mais aberto pela ponta esquerda. Se apresenta, dá um tapa na bola de primeira. Chega para Vitor Sá. Pediu a falta. Xali parou. Xali parou na meia esquerda. Luciano solta. Vitor Sá tenta fazer o combate, o JP Sherman pega forte, não é isso?
1: É, e virou meio que uma batalha ali particular, né, do Sherman com o Vitor Sá. Agora ele chega ali no pontapé, derruba o camisa 27, tá fazendo uma fumaça aqui no ataque do São Paulo.
0: 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Lucas Ramon está jogando para a equipe do São Paulo. 26 minutos jogados deste primeiro tempo. De bola rolando, trabalha pela quarta zaga. Ramon volta o jogo para Duarte. Duarte pela meia esquerda para Wendel. Wendel ergue a cabeça, cruzou, é para Caleri. Passou da bola, chegou. Que isso, hein? Bruno Melo domina na coxa de perna esquerda. Quebra para o campo de ataque. Rocha e Arboleda. Rocha ganhou da Arboleda. Pegou na mão da Arboleda. Ele estava no chão, mas pegou na mão da Arboleda. Xali, ó. Ó. Os dois braços abertos, que é jogo, Xali. Vambora, pro campo de ataque, desce o São Paulo na ponta direita, olha o contragolpe. Dominou Lucas Ramon, cruzou rasteiro por baixo, chegou pro domínio Luciano. Luciano dois em cima dele, Luciano volta para Marcos Antônio. Marcos Antônio fitou a marcação, linha lateral da grande área, meia direita, Ramon pediu, Marcos Antônio cruzou, ganha escanteio. Escanteio pro São Paulo, bater na ponta direita, mais um aí do Vale.
1: É aqui pro São Paulo o primeiro, né? Primeiro escanteio do lado de cá com o Marcos Antônio na bola.
0: Escanteio para o São Paulo, bater pela ponta direita, lá do outro lado bateu o Marcos Antônio, aqui bate também Marcos Antônio. Se agita o torcedor tricolor paulista nas arquibancadas. São sete jogadores do São Paulo na grande área, que estava treinando bola parada antes do jogo. Marcos Antônio estava distância 0-0, levantamento, segunda trave no alto, toca de cabeça, corta a marcação do Curitiba, volta na entrada da grande área, mas passa por todo mundo, volta pelo círculo central, sai jogando o São Paulo no campo de ataque pela meia esquerda. 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tem ninguém, Pablo Maia tenta abrir a jogada, mas prefere voltar por dentro para Marcos Antônio finta a marcação, fez o giro frente à marcação, na ponta esquerda, Wendel pediu, Marcos Antônio soltou a jogada, Wendel olhou para o meio da grande área, vem cruzamento fechado, Calleri subiu, já se em cima dele, já se toca de cabeça, tira, volta para Newton domina no campo de ataque para a equipe do São Paulo, para cá de 0-0, desce o tricolor paulista, quer o gol na Bandeirantes, o torcedor do São Paulo, insiste o tricolor paulista, agora volta Domingos Duarte, no campo de defesa para a Arbolida, 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São Paulo tenta descer para o campo de ataque de novo com Marcos Antônio na frente, para Luciano de cara para o gol, é só fazer, bateu no gol, explodiu no Sermão. Te endereço a bomba de Luciano, quarta marcação da equipe do Curitiba, mais volta para a meia direita, trabalhou Newton dominou, nossa Newton, cruzou a meia altura, tira a marcação do Curitiba, volta no peito, na meia direita para Marcos Antônio fintou a marcação, entrada da grande área, volta para Arboleda domina, vai curtindo como se fosse o meia pela meia direita, ele rola a bola dos pés de Newton trabalha, erga a cabeça, volta de novo pela meia direita para Lucas Ramon erga a cabeça, busca espaço, Marcos Antônio se movimenta, ele pisa na bola, ele, Bruno Melo de perna esquerda, deu um tapinha, foi para fora. Arremesso manual para o São Paulo bater no campo de ataque na ponta direita. E o Coxa só olhando o jogo, hein, Léo Jim?
3: E o que aconteceu nesse lance eu acho perigoso para o São Paulo. Newton e Lucas Ramon no ataque. Um dos dois tem que ficar de olho no Breno Lopes. Se o Coritiba tivesse recuperado essa bola, tinha espaço para acelerar nas costas do Lucas Ramon. A missão número um do Newton é fazer a cobertura quando o Lucas Ramon for ao ataque. Os dois não podem apoiar ao mesmo tempo, Martelli.
0: Placar de 0-0, quase 30 minutos jogados deste primeiro tempo de bola rolando nessa tarde do Burumbi, a 23ª rodada brasileirão de volta, a sua casa, o torcedor do tricolor, desce pro campo de ataque, equipe do Curitiba, na meia direita JP Sermão faz a finta, à frente a marcação recua, um pouquinho mais atrás, Fernando Sobral volta o jogo pela quarta zaga para Jaci pela quarta zaga com o campo aberto, Jaci adianta a jogada, meia esquerda, cuidado com os buracos, Jaci volta o jogo para Breno Lopes é jogado para a equipe do Curitiba, quando o Brasil entra em campo, não trabalha com 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Campeonato Brasileiro, 23ª rodada, é estádio do Morumbi, chegamos a 30 minutos jogados no primeiro tempo. São Paulo, 0, Coritiba também 0, plantão de esportes de Galapro do Milioci.
4: E com esse resultado parcial, meu caro Pedro Martelli, o Coritiba é o nono colocado do Brasileirão com 31 pontos. Já o São Paulo estaciona na 12ª colocação com 27 pontos. 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
0: Placar de 0-0, desce para o campo de ataque, campo do São Paulo, Marcos Santoro domina, só ele, aí vem Newton, dá o tapinha, volta, Marcos Santoro, ele é um motor. Ele está em todos os lados do campo. É bom jogador esse Marcos Antônio.
3: Mas acho que ele está um pouco encaixotado. Quando ele baixa, como agora, para receber a bola, ele tem mais espaço. Eu tenho uma sugestão de alteração para o São Paulo para o segundo tempo.
0: Mas já, Léo Dins?
3: Já. Acho que dá para melhorar. O Lucas Ramon não precisa passar toda hora. Eu abriria o Arthur aqui do lado direito e sacaria um dos volantes. Ou o Newton ou o Pablo Maia.
0: Vai pro campo de ataque, a equipe do São Paulo, Arboleda volta, joga pelo circo central do gramado para Pablo Maia, na Bandeirantes, levando a você a 107.3, é 107.3 para São Paulo e para tudo aqui, Gil Metropolitana, é 106.7, 1067 para Baixada Santista, youtube.com/ Rádio Bandeirantes Oficial, com imagens da cabine da Bandeirantes aqui no estádio do Morumbi. 0-0 por enquanto, tenta descer pro campo de ataque, a equipe do Coritiba que não desce uma, hein? Lavega por dentro, nossa senhora. É, manca mesmo, tem que mancar, viu, o Thiago Santos? Manca e dá o Miguel, Thiago Santos, que foi mal na bola. Da lateral para a equipe do São Paulo bater no campo de defesa na meia esquerda. 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Pode contar com a HG na carta, vai de na carta. Domingos Duarte está jogando para a equipe do São Paulo, ele volta para Arboleda na meia direita, para Pablo Maia, como se fosse um terceiro zagueiro, Pablo Maia chapa a jogada para Domingos pela meia esquerda, ele cruza a fronteira, vai-se embora, volta para Newton tenta inversão de bola, vamos ver se acerta, dessa vez acertou Newton meia direita para Ramon soltou lateralmente, boa bola, Marcos Antônio, ele já se, Marcos Antônio um baixinho. Davi Golias, melhor pro Golias dessa vez, lateral para a equipe do São Paulo, lateral para o campo de ataque na meio-direita dessa equipe do Tricolor Paulista. Marcos Antônio chapa a jogada, volta o jogo, chamando para o campo de ataque de novo, curte uma de meia, Arboleda para Pablo Maia, Pablo Maia pelo círculo central do gramado, dirigida para a esquerda, mete a bola dos pés de Domingos Duarte, Duarte por dentro, e escapou da marcação, Newton, Newton volta a jogada para Marcos Antônio, três dedos a bola, abriu meia-direita aqui na grande área, para o Ramon no cruzamento, explode na marcação, volta para Ramon, Ramon para Marcos Antônio finta de novo, perdeu a bola, linha de fundo, boa bola para Ramon, cruzou, pegou na trave, não entrou. O Ramon tentou um voleio para cruzar, pegou no zagueiro, explode no pé da trave, não entra do vale.
1: Foi inteligente o Ramon, né? Porque no kick da bola, ele poderia não alcançar e dar um voleio nela. Ela pega no Thiago Santos, bate no pé da trave, criando uma ótima oportunidade para o São Paulo, que tem a bola.
0: São Paulo tem a posse de bola, vai para o campo de ataque na ponta direita. Newton volta a jogada para a Arboleda, Tricolor Paulista na pressão. Coxa deve ter 20% de posse de bola, não é possível. Marcos Antônio domina pela meia direita, erga a cabeça, busca espaço. Bolão por dentro, dá para bater. Luciano fintou, voltou para Marcos Antônio, liga de fundo, a bola é longa. A bola é longa demais. Viu o campo acabar, Marcos Antônio, tiro de meta, é só isso, Dovali.
1: E o Luciano, ó, com toda a humildade, né, que o Luciano tem, pede perdão aqui pro Marcos Antônio. Entende que foi o passe dele com muita força que impediu a chegada do Marcos Antônio, que correu, correu e não alcançou o tiro de meta já cobrado.
3: 24% de posse de bola tem o Coritiba, mas essa é a proposta do time do Fernando Seabra, jogar por uma bola em velocidade no erro do São Paulo.
2: Quase.
3: Essa é a proposta.
2: Quase agora, inclusive.
3: O Breno Lopes e o Lavega são jogadores muito rápidos que vão explorar uma brecha do São Paulo.
0: E vem o Coxa pela meia-direita, cruzamento para meio da grande área, corta a marcação, vai sobrar, tentou descer no contra-golpe, Vitor Sabrio, jogada meia-direita, tá no campo de defesa, Marcos Antônio, calma a jogada, Marcos Antônio está jogando para a equipe do São Paulo no campo de defesa, trabalha para Pablo Maia, Pablo Maia tenta ser jogando, ele volta para Marcos Antônio, toda a jogada passa pelo Marcos Antônio, Marcos Antônio inverte da meia-direita para a meia-esquerda, mal, cortou a marcação, Lavega e Domingos, que da grande área, meio-direita, Lavega dominou, perna esquerda, tentou cruzamento, explodiu no Domingos Duarte. Olha o Coxa aí, escanteio pro Coritiba bater na ponta direita do Vale.
1: É, depois de muito tempo, aparece, né, no outro lado do campo, no ataque, tentando assustar o São Paulo, né? A bola pega no Domingos Duarte, agora o torcedor vaia, que o Coritiba não tem muita pressa não, tá por ali o próprio Lavega e o Pedro Rocha.
0: Escanteio para a equipe do Coritiba bater lá pela ponta direita, 35 minutos jogados deste primeiro tempo, de bola rolando, Lavega toma distância, ele rola a bola para Pedro Rocha, Rocha curtinho, levantou, segunda trave, o toque do Jaci isolou inteiro do Vale.
1: É, ele é perigoso pelo alto, né, o zagueiro, mas uma das armas Coxa Branca quando tem essa bola parada, né, bola por cima, agora vai cobrar o tiro de meta quando começa a contar aqui, ó, 2, 3, ela tá contando mais devagar que o Vilmar Roldan, pra sorte do Rafael.
0: 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São 5 para bater o tiro de meta, lembra daquela história de manipular as regras? Só que é só a partir do momento que a bola tá ali, né, na marca da cal.
3: É no momento em que o árbitro entende,
2: vai abrir a contagem,
3: que o time tá retardando o reinício do jogo. Não são 5 segundos a partir do momento que a bola sai.
0: Esse é um dos problemas, mas faz parte. Breno Lopes inverte da ponta esquerda lá pela ponta direita, JP Sherman, que entrou no lugar do Dinga, carrega pro campo de ataque, mete a bola nos pés, o Sobral, você vai perder, Sobral 2 em cima dele, volta pra Sherman, entre as pernas da zaga, vem o Coxa por dentro, abriu jogada, põe a bola, Thiago à frente, chegou o Breno Lopes na cara do gol, levou pra linha de fundo, cruzou, travado. Fiquei com impressão de impedimento, tá valendo, hein? Tá valendo, nada disso. Breno Lopes, ponta direita, cruz, escanteio pro Coxa aí do Vale.
1: É, e é onde tá a torcida do Coxa, né? E que vem em peso, né? Até porque é a maior torcida do Paraná. E aí o Breno Lopes chama o torcedor.
0: Escanteio para a equipe do Coritiba bater lá pela ponta direita, toma distância para fazer o levantamento, Lavega, Lavega e Pedro Rocha, Lavega fez a cobrança curtinha na meia direita, JP Sherman ergueu a bola na segunda trave, já se passou. Passou da bola, já se linha lateral, arremesso manual. E só isso. 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Se é na cata, você sabe. Pode contar. 36 minutos jogados deste primeiro tempo. Lateral para o São Paulo bater pelo campo de defesa na meia-direita. Olha lá, abriu contagem, acha ali de novo. Manual para o São Paulo. Lucas Ramon toma distância. Já foi 4 segundos. Ramon arremessa a bola à frente para Caleri. Caleri fez a parede. Marcos Antônio foi puxado. Tem que marcar falta. O Bruno Melo puxou a bandeira, não deu. O Bruno Melo puxou o Marcos Antônio, a bandeira não deu, mais ganha. Lateral, São Paulo. Lateral pro Tricolor Paulista, bater no campo de ataque na meia direita. Lucas Ramon já faz a cobrança, arremessa a bola nos pés de Nilton. Nilton tenta descer pro campo de ataque, mas está pressionado no círculo central. Carrega Nilton pro campo de ataque para a equipe do São Paulo. Nilton pela meia esquerda para Wendel. Wendel volta a jogada pela quarta zaga para Arboleda. Arboleda domina pelo campo de defesa. Ele volta a jogada para seu campo de zaga na meia esquerda para Domingos Duarte. Ele carrega com passada das largas, vai-se embora para o campo de ataque. Domingos Duarte para Wendel. Wendel na ponta esquerda, ergueu a cabeça, pode pintar o cruzamento, tentou cruzar, explodiu na cabeça do JP, seu irmão Thiago Santos, na entrada da grande área, sai jogando pro Cuxa, Thiago Santos abre, nossa, na ponta direita, Thiago Santos, a bola é longa, salvou na Vega, não salvou, lateral, só para no campo de defesa para a meia esquerda, quando o Brasil entra em campo, não trabalha com vocação, exceto é Vonder, a ferramenta do Brasil vai de Vonder. Tô curioso para saber a substituição que você vai querer fazer no intervalo já, viu, Leodins? Não fala ainda não, não dá spoiler não. Nossa, Ramon furou a bola agora. Arboleda para Ramon. Ramon deixou passar. Ele deu uma calcanhar. De calcanhar na bola. Ah, dá um spoiler logo, vai, Leodins.
3: O spoiler, você quer quem sai ou quem entra?
0: Quem sai? Quem sai só?
3: Quem sai, ele tem duas opções: ou o Pablo Maia ou o Nilton, um dos dois volantes.
0: Aí quem entra, você escolhe aí. youtube.com/radiobandeirantesoficial. 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Vou dar uma moral aqui, ó. Pessoal que tá na live, placar de 0-0. Desce pro campo de ataque o São Paulo no campo de ataque pela ponta esquerda. Tenta escapar da marcação. Wendel, ó, tô de olho, hein? Vai dar tempo. Edson Gonçalves, Pablo Baia, diz aqui. Viana, também conosco. Jefferson Pereira, Danquino, Silvia. Quem mais? O motoqueiro tá com a gente, Mariceu sempre ligado, Dona Vânia, Jefferson, muita gente curtindo aqui na Bandeirantes. Aproveita, siga a Bandeirantes, Rádio Bandeirantes Oficial, Rádio Bandeirantes no Instagram, youtube.com/Rádio Bandeirantes Oficial. Muita gente chegando conosco em placar de 0-0. O Edson também conosco. Viana, Carlos Ribeiro, valeu a todo mundo ligado. Grande do César. Tá bom de moral já também, né, Leodins? Eu volto aqui 5 minutos, pode
3: tá
0: ser,
3: bom,
0: Léo?
3: Tá bom.
0: Pra curtir, 39 jogados, a bola fora de campo, manual pro São Paulo bater o campo de ataque pela ponta esquerda, lutando atacado, você encontra tudo pra Rio Livre e trazer a torcida pra economizar 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Duvani?
1: É a lei de Nilton, né, o passe é uma pedrada, né? Impressionante.
0: É a primeira lei de Newton é da gravidade, é, da inércia, é isso? Será que eu tô certo? Eu não era bom na escola não, viu?
1: O Léo James que era nerd.
0: O Léo deve saber. É, eu acho que era da inércia. Se não for, checa aí, Léo James. Vai pro campo de ataque, equipe do São Paulo, tentou o domínio, Calleri perdeu, Marcos Antônio chegou na marcação, corta a marcação, tira a zaga do Curitiba. Você gosta, né, Léo? Sai jogando, Cuxa do campo de defesa, em placar de 0-0. 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Brasileirão, 23ª rodada do estádio do Morumbi, o reencontro do torcedor com o Morumbi, tá em casa. 40 minutos jogados no primeiro tempo. São Paulo 0, Coritiba também 0. E agora o Pablo Maia vai tomar cartão, parou, contra golpe. Vai tomar cartão, Pablo Maia. 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
4: Martelli, amanhã mais dois jogos do Campeonato Brasileiro com transmissão Bandeirantes. Santos pega o Vasco às 4 da tarde no Rio de Janeiro. Depois às 7h30 tem Corinthians contra Cruzeiro, jogo em Itaquera.
0: E foi pra cartão do Vale, ele parou, contra golpe, meia esquerda, bola pro Coxa.
1: Exatamente, primeiro para o São Paulo, segundo na partida, portanto, Pablo Maia amarelado, Coxa tem a chance agora na bola parada.
3: Eu dizia um ou outro, Martelli.
0: Então, seu amarelado.
3: Como tem um tá amarelado e o outro não, eu tiraria o Pablo Maia, então.
0: Falta para a equipe do Curitiba bater pela meia esquerda, toma distância para fazer o cobrança, Lavega com a perna esquerda, Breno Lopes, opção com a perna direita, são quatro jogadores cobrindo o canto direito de Rafael. A marcação do São Paulo na entrada da grande área, 41 jogados, placar de 0-0, Lavega passou da bola, Breno Lopes, comprou ensaiada, entrada da grande área, Sobral levantou, segunda trave para ninguém, Marcos Antônio. Com a casquinha no desvio, ele põe em linha de fundo, escanteio prorrogado. Escanteio prorrogado, vai passar para depois. Cacha ali diz, errei, a bandeira viu, só tiro de meta do Vale.
1: Exatamente, ela fez até o sinal ali, né, de uma mão na outra de desvio e depois acaba confirmando o tiro de meta já cobrado pelo São Paulo.
2: Eu acertei a lei, o Léo Dias?
3: É inércia a primeira.
2: É, toma do Vale.
1: Foi bem, hein?
2: 42 jogados deste primeiro tempo, 10 para o campo de ataque. Lucas Ramon pela querida da grande área, pela ponta direita, volta para Newton. Não está inerte, ele se movimenta, levanta para o meio da grande área, cortou a marcação, voltou. Wendel pedalou, balançou, Vitor Sá em cima da marcação, rola atrás, Pablo Maia deixou no seu, bateu no gol! Golaço!

0: São Paulo. Uma pintura de gol. Um show de Pablo Maia. O São Paulo descia para o campo de ataque, abertura de bola, entrada da grande área. Pablo Maia tinha acabado de parar o contragolpe. Ele foi gelado, ele foi frio. Cruzamento do Nilton, quarta marcação, volta para Vitor Sá. Ele na entrada da grande área, mete a bola nos pés de Pablo Maia. Foi desesperado, mas foi desesperado. Fernando Sobral no carrinho. Aí com a perna direita, um drible de futsal cirúrgico. Deixa no chão, puxa da perna direita para a perna esquerda. Pablo Maia enche o pé, dá na cara, na cara, na cara, na cara da bola. Ela morre no canto inferior direito da meta de Pedro Morisco. Pertinho da trave, sem chances para Pedro Morisco. Na marca dos 43 minutos jogados do primeiro tempo, para a explosão do Morumbi. Pablo Maia, que golaço, Pablo! Agora no estádio do Morumbi, São Paulo 1, Coritiba 0 do Vale.
1: Ele está de volta. É o Pablo Maia do Velho Testamento, aquele que chuta e marca o décimo gol dele com a camisa do São Paulo, cria de Cotia. Tinha acabado de tomar o cartão amarelo, hein? Que coisa! Pra se recuperar no lance, pra se recuperar no jogo, quem sabe pra se recuperar como jogador do São Paulo. Tem a confiança de Dorival. Inclusive, quando o Dorival era treinador da seleção, queria levar o Pablo Maia. Tá de volta o camisa 29. Tá de volta o Morumbi, tá de volta o São Paulo. Pulsa o Cícero Pompeu de Toledo.
0: Volta a tremer o estádio do Morumbi. A cabine da Bandeirantes balança, segura aí, Léo James. 1-0 São Paulo, que golaço de Pablo Maia.
2: 1-0, belíssimo gol do Pablo Maia. Se tá difícil de entrar na área do Coritiba, se tá difícil para encontrar espaços, o chute de fora da área passa a ser um recurso. E o Pablo Maia tem essa qualidade. Bateu de canhota, que nem é a boa, para vencer o Pedro Morisco. O primeiro tempo é complicado para o São Paulo, que tem muito mais a bola, mas que não criou grandes chances. 1-0 para o Tricolor Paulista, Martelo.
0: Vai para o campo de ataque, o São Paulo insiste, vamos até 48, o Tricolor Paulista vence o jogo pelo placar de 1-0, 45, vamos até 48, perdeu a jogada, Marcos Antônio pela meia esquerda, o Tricolor Paulista vence, Marcos Antônio volta para Pablo Maia, Pablo Maia para o meio esquerdo, acerta a triangulação, Luciano dominou, fintou a marcação, querendo a grande área, não cruzou, levou para a linha de fundo, marcou cruzado, bateu, opa, Morisco! Em dois tempos, Morisco faz a defesa do Rai.
1: É, e o torcedor agora em sintonia, impressionante como muda o ânimo no Morumbi, não tinha melhor momento, né? Para sair o gol do São Paulo na reta final da primeira etapa.
0: Componentes de suspensão, transmissão, direção para carro, caminhão, pode faltar na carta. Como é que faz para tirar o Pablo Maia agora, hein, Léo James?
2: Pois é, como é que tira esse jogador? Que não fazia um grande jogo, já tinha um cartão amarelo. E agora é entender qual será a postura do Coritiba. Vai se manter com um pouco mais de 20% de posse ou vai sair para jogar? Isso vai dizer muito o que será o segundo tempo do São Paulo. Se é realmente necessário agora fazer uma troca no intervalo. Me parecia inevitável que o Dorival mexesse no intervalo e colocasse o Arthur. Se o Coritiba sair mais para jogar, aí nós temos uma partida bem diferente. Aí é melhor esperar um pouquinho mais o decorrer do segundo tempo.
0: 46 minutos jogados neste primeiro tempo, de bola rolando, o placar de 1-0, o São Paulo está vencendo o jogo, que golaço de Pablo Maia. Malão para o São Paulo, bateu no campo de defesa pela meia direita. Carlos Elétrico, Silva, líder do Brasil, Cecil, você pode confiar. Lateral para o São Paulo, bateu no campo de defesa pela meia direita, toma distância, Lucas Ramon, arremessa a bola à frente, era para a Calera, ele passa da bola, já se sobe para tocar de cabeça, a quarta zaga do Coxa com falta. Jogo parado, falta marcada, Pedro Rocha cai. Na meia esquerda, bola para a equipe do Coritiba, é isso?
1: Exatamente, né? Bem ali no centro do campo, agora o Luciano fica ali meio que dando aquela atrapalhada, reta final da primeira etapa, São Paulo vence 1-0.
0: Daqui a pouco vem Ana Martins, do intervalo inteligente no microfone da Bandeirantes para repercutir até o momento. São Paulo 1, Coritiba 0. Desceu São Paulo na ponta direita. Lucas Ramon adiantou, tentou o drible da faca, perdeu. 47 minutos, vamos até 48. Pedro Rocha carrega para o campo de ataque. Eu passe por dentro. Chega na cobertura. Wendel, entrada da grande área. Dá para fazer o segundo, é só puxar o contragolpe. Wendel para a meia esquerda, para Vitor Sá. Vitor Sá volta para o circo central. Calma, parada para Pablo Maia. Vai terminar o primeiro tempo. Canta bonito, canta legal, torcedor do São Paulo aqui no estádio do Morumbi. Até o momento a volta legal. E ó, segunda do Dorival, hein? É o momento, a segunda vitória do Dorival, que tá num jejum, hein, Duvani?
1: É, desde que o São Paulo jogou pela última vez no Morumbi contra o Boston River pela Sul-Americana, né? No final de maio. Claro que teve uma Copa do Mundo aí no caminho, mas incomoda, né?
3: Como é que é o nome daquele outro time que tava lá na tabela, ou da Sul-Americana,
4: você
3: lembra?
4: Eu sempre falei certinho, mas agora como faz tempo que eu não falo, eu acho que é o Rings.
3: São Paulo, Sérgio jogando no campo de defesa, 47, quase 48, Sérgio jogando pela quarta zaga, Arboleda, não deu tempo, Xavi, vem de Straub, a ponto sempre de campo, termina o primeiro tempo. No Morumbi, um show de Pablo Maia no finzinho, é verdade. Mas para fazer São Paulo 1, Coritiba 0. 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Boa noite a você, Ana Martins.
5: Valeu, Martelli. A gente acompanhando as emoções de São Paulo e Coritiba. O São Paulo saindo na frente agora, na reta final do primeiro tempo, com o Pablo Maia. Vem fazendo a festa a torcida lá no Morumbi, que agora ficou mais alvoroçada ainda, né, PDV?
4: Ah, demais, né? Não tem momento, claro que todo momento é bom para sair um gol, mas na reta final do primeiro tempo, para evitar, né, sei lá, uma vaia, algum tipo de protesto da torcida, você muda completamente o ânimo do estádio, ainda mais porque o Morumbi recebe um público excelente, passando de 45 mil pessoas. Sabadão, climinha meio gelado, né, um dia choveu uma parte, no ingresso não tá dos mais baratos. Então, torcedor que vem é contemplado com esse belo gol do Pablo Maia. Décimo gol dele com a camisa do São Paulo, né? Até brinquei no chute que o Pablo Maia deu no começo do jogo. Falei, ah, se fosse o Pablo Maia do Velho Testamento. Tá de volta, então, o Pablo Maia do Velho Testamento. Que gol bonito e importante pro camisa 29 do São Paulo, que tá vencendo. O Léo Dias falou aí de mudar, né? Antes de sair o gol, claro. Não sei se o Léo vai ainda manter essa ideia, mas eu vou passar o banco do São Paulo então. Coronel, Buta, Sabino, Osório, Iago de Ordinei, Danielzinho Cauli, Arthur Ferreirinha, Gustavo Santana e Rian Francisco. Aninha.
5: Obrigada, viu, PDV? Paulo do Vale, reportagem Bandeirantes, em ação direto do Morumbi, agora 9h49. Vou passar para o Léo Gens, então, para trazer a leitura dele desse primeiro tempo e para perguntar se muda ou não muda, Léo.
2: Aninha, mais uma vez uma boa noite para você. Olha, com 1-0 no placar eu já não mudaria. Eu acho que o jogo no primeiro tempo foi mais ou menos o que a gente previa. O Coritiba se defendendo bem, defendendo próximo ao próprio gol, se fechando, tirando os espaços do São Paulo e em busca de uma bola veio o Coxa a São Paulo. Um contra-ataque, seja com o Lavega ou então com o Breno Lopes. O Coritiba não criou nenhuma grande chance, mas era muito competente até os 44 minutos para se defender. O São Paulo rodava a bola com paciência de um lado para o outro, mas não encontrava uma brecha, e era natural até que fosse dessa forma. O São Paulo não conseguia acessar a área do Coritiba. Conseguiu a primeira boa chance aos 14 minutos com o Vitor Sá para a defesa do Pedro Morisco, num rebote, num bate-rebate, o Vitor Sá chutou pro gol e o goleiro do Coritiba fez a defesa. Aos 33 minutos, o Lucas Amon deu um belo voleio do lado direito, que desviou no Thiago Santos e bateu na trave, mas não foram grandes chances até os 44 minutos desse primeiro tempo, quando o Pablo Maia resolveu tirar um coelho da cartola, bem no momento em que eu dizia que ele era o principal candidato a ser substituído no intervalo por Dorival Júnior. Se tá difícil de acessar a área, se o Coritiba se fecha bem, então vamos tentar arrematar de média a longa distância. Foi o que fez o Pablo Maia. De canhota ele bateu pro gol para abrir o placar e fazer 1-0 São Paulo. Porque eu acreditava que o Arthur era uma opção interessante. Num jogo como esse, em que o Coritiba se fechava com duas linhas de quatro, você precisa de jogadores que possam quebrar esse tipo de marcação. E quem são esses jogadores? Os que tenham capacidade de drible. O Vitor Sá é um jogador com essa característica, ele está aberto pelo lado esquerdo. Faltava um jogador com esse perfil pelo lado direito de ataque do São Paulo, que tem o Lucas Ramon passando bastante, mas ele é um lateral que faz cruzamentos, não é um driblador. Com o Arthur pelo lado direito, você teria um jogador com capacidade de decisão individual para quebrar essa marcação. E para entrar o Arthur, você poderia sacar um dos volantes do meio campo. Ou o Newton ou o Pablo Maia. O Pablo Maia está amarelado. Por que é que eu não faria mais essa troca? Porque acho que o Dorival pode voltar para a etapa final e observar como é que vai se portar o Coritiba. Coritiba vai manter essa proposta de ter pouco mais de 20% de posse de bola ou vai sair para duelar? Vai dar mais espaço para o São Paulo acelerar e contra-atacar? Nessa segunda possibilidade, com o Coritiba saindo um pouquinho mais, acho que você não precisa do Arthur logo de cara. Por isso, eu, na posição do Dorival, não faria trocas no intervalo, Aninha.
5: Tá certo, então. Léo Gens, Opinião Bandeirantes, junto com a gente aqui no Intervalo Inteligente. Daqui a pouquinho, segunda etapa dessa partida, que o São Paulo vem vencendo no Morumbi. Aliás, vitória até aqui, super importante. E com essa festa incrível que a torcida tricolor tem feito no Morumbi desde antes do jogo, né? A gente vai acompanhando tudo, levando informação para você, ouvinte Bandeirantes. 9h53, futebol é aqui.
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2: Dos jogados deste primeiro tempo, desce para o campo de ataque, Lucas Ramon pela querida grande área, pela ponta direita, volta para Newton, não está inerte, ele se movimenta, levanta para o meio da grande área, cortou a marcação, voltou, Wendel pedalou, balançou, Vitor Sá, em cima da marcação, rola atrás, Pablo Maia deixou no seu, bateu no gol! Golaço!

0: São Paulo. Uma pintura de gol. Um show de Pablo Maia. O São Paulo descia para o campo de ataque, abertura de bola, entrada da grande área. Pablo Maia tinha acabado de parar o contragolpe. Ele foi gelado, ele foi frio. Cruzamento do Nilton, quarta marcação, volta para Vitor Sá. Ele na entrada da grande área, mete a bola nos pés de Pablo Maia. Foi desesperado, mas foi desesperado. Fernando Sobral no carrinho. Aí com a perna direita, um drible de futsal cirúrgico. Deixa no chão, puxa da perna direita para a perna esquerda. Pablo Maia enche o pé da na cara, na cara, na cara, na cara da bola. Ela morre no
1: seu... Tá aí então o gol do Pablo Maia, que abriu o placar no Morumbi. São Paulo 1, Coritiba 0. Deixa eu chamar o PDV para ver se as equipes já estão voltando aí para esse segundo tempo, né, PDV?
2: Não, por enquanto não, Aninha. Nenhum, nem São Paulo, nem Coxa por aqui.
1: Tá aí então, daqui a pouquinho a gente vai trazer aí as informações, vamos ver se vai ter alguma alteração ou não. Deixa eu chamar o Bruno Migliosi para girar o nosso plantão esportivo antes de falar com o Léo Gens aqui, porque outras partidas aconteceram hoje nessa rodada do Brasileirão, né, Migliosi?
3: É isso, Ana, uma partida importante do líder do Campeonato Brasileiro que tropeçou no Rio de Janeiro. Atenção, hein, no Maracanã, o Fluminense venceu o Palmeiras de virada, placar de 3-2. Palmeiras agora pode ver a sua vantagem para o Flamengo cair, Ana, de 6 para 3 pontos, ou até menos, porque o Flamengo tem um jogo que está sendo pago contra o Mirassol, mas ainda tem uma partida a menos que o Palmeiras, né, que fica mais pra frente. Então, o Palmeiras realmente abre disputa no Brasileirão. Outro jogo de hoje aconteceu às 6:30 entre Atlético Paranaense e Bragantino. Esse terminou empatado 1-1.
1: Obrigada, viu, Bruno Migliosi, no nosso QG Esportivo da Bandeirantes. São 10 horas, Léo. São Paulo pode continuar nessa mesma formação, como você falou, né? Se fosse Dorival, não mudaria agora com esse placar de 1-0. Mas o Coritiba deve reagir aí nesse segundo tempo. Como você disse, veio para buscar um gol aqui, né? Uma jogada.
4: Exatamente, Ana. A questão é qual será a postura do Coritiba neste início do segundo tempo. Vai se manter lá atrás com 20% e poucos de posse de bola, jogando por uma bola, por um contra-ataque, ou vai sair mais para jogar, vai se expor um pouquinho mais e conceder mais espaços para o São Paulo? Por esse gol do Pablo Maia aos 44 do segundo tempo, eu na posição do Dorival não trocaria ninguém. Se o placar permanecesse sem alterações, se o jogo terminasse a etapa inicial em 0-0, eu acho que uma troca óbvia era a saída do Pablo Maia, que já estava amarelado, para a entrada do Arthur, que é um jogador com drible, com capacidade de decisão individual, para atuar pelo lado direito. Como o São Paulo chegou ao gol e está em vantagem, e a gente ainda não tem certeza com relação à postura do Coritiba, que pode sair mais para jogar e conceder espaços ao São Paulo, com esse desenho que o jogo ganhou a partir do gol do Pablo Maia, eu voltaria para o segundo tempo com o mesmo time que o São Paulo iniciou o jogo.
1: Tá aí, Léo Gens, opinião Bandeirantes com a gente. Por enquanto, São Paulo 1-0 em cima do Coritiba. O São Paulo que volta na terça-feira para fazer esse jogo de volta, inclusive, da Sul-Americana, né? Teve um empate na semana passada. Se acontecer outro empate na terça-feira, aí vai para os pênaltis buscando mais uma classificação aí na Sul-Americana. Mas como a gente vem falando aqui, tem que dar prioridade total para o Campeonato Brasileiro. O São Paulo que, assim, apesar do gol ter saído ali nos 43, em relação à posse de bola, o São Paulo tem sido favorito até aqui, né, Léo?
4: O São Paulo domina a bola, ou a posse. É até natural que fosse dessa forma, Ana. O São Paulo é o mandante. O Coritiba é um time programado pelo Fernando Seabra para jogar da maneira como atuou aqui no primeiro tempo, se defender bem com duas linhas de quatro muito próximas e jogar no erro do adversário, explorar a velocidade do Breno Lopes por um lado e do Lavega por outro. Essa é a proposta do Coritiba durante todo o Campeonato Brasileiro, especialmente nos jogos fora de casa. Então não me surpreende o que o Coritiba praticou nesta etapa inicial. E o fato do São Paulo ter largado na frente, ter aberto o placar, é algo extremamente positivo, porque pode fazer com que o Coritiba tenha que se expor um pouquinho mais no segundo tempo, sair mais para jogar, numa proposta em que o Coritiba não se sente tão confortável. É aproveitar o momento, aproveitar o fato do São Paulo já estar vencendo o jogo para aumentar essa diferença, Ana, fazer 2 ou até 3-0 nesse segundo tempo.
1: Sim, e que isso aconteça logo nessa volta. Agora sim as equipes estão voltando, né, PDV?
2: Sim, Aninha, o São Paulo voltou primeiro, já está aqui posicionado, o Coritiba está voltando agora. É, os jogadores de São Paulo, os reservas já estão aqui nos bancos, os jogadores do Coritiba também se direcionando. Pela movimentação aqui, acho que não teremos mudança no Coxa. No São Paulo, já é certo que não. No Coxa, a movimentação inicial também indica para a mesma equipe da primeira etapa, até porque os times já estão posicionados por aqui, viu, Aninha?
1: Tá certo, então. Paulo do Vale, reportagem Bandeirantes, tudo pronto para a segunda etapa lá no Morumbi. São Paulo 1, Coritiba 0, 23ª rodada do Brasileirão. Vai com você, Pedro Martelli.
5: Valeu, Ana Martins, do intervalo inteligente do microfone da Bandeirantes. Vai rolar a bola para mais 45 minutos no estádio do Morumbi. 1 para o São Paulo, 0 para o Coritiba. São Paulo à direita de branco e bordô. De branco e bordô. À esquerda o Coritiba de verde e branco. À esquerda o Coritiba de verde e branco. Vai rolar a bola para 45 minutos finais. Aqui no microfone da Bandeirantes, no centro do gramado, Pedro Rocha bate na bola. Começa o segundo tempo no Morumbi. Curtindo o futebol da Bandeirantes nesta noite de sabadão. Por enquanto, com golaço de Pablo Maia, vai vencendo o São Paulo pelo placar de 1-0. Tivemos mudanças do Vale?
2: Não, as mesmas equipes da primeira etapa, Martelli.
5: Placar de 1-0 para o São Paulo, está jogando para o campo de ataque na ponta direita, mais uma vez, JP Sherbol desarmado pela marcação, Wendel ganhou, Wendel escapou da marcação, abandona a ponta, vem por dentro, Wendel cruza a fronteira, 3 em cima dele, ganhou, adiantou, caiu sozinho de Maduro, Wendel, perde a bola, o São Paulo na sequência, falta. Aqui show, hein, Luciano, começa o show do Luciano, foi falta, Luciano. Falta a bola para o Coritiba no campo de defesa, meia direita do Vale.
2: Exatamente, né, comecinho aqui da segunda etapa, menos de um minuto, São Paulo está vencendo 1-0, gol de Pablo Maia.
5: 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Estaria aqui dizendo, vai ser 3-0 para o São Paulo. Tem campo, tem jogo ainda, tem tempo. 1 para o São Paulo, 0 para o Coritiba. Está jogando o Coritiba pelo campo de defesa, trabalha pela quarta zaga. Já se gira a jogada pela meia esquerda para Bruno Melo. Bruno Melo passe à frente para Sebas Gomes. Gomes volta o jogo dentro da grande área. Inteiro de laranja, sai jogando Pedro Morisco. Morisco para Thiago Santos. Thiago Santos pressionado, volta para Morisco. Morisco dentro da grande área, ele eleva para campo de ataque, sobe para tocar de cabeça. Corta a marcação do São Paulo com o Newton, volta para a meia direita, rasga de qualquer jeito. Vai bem, por baixo para tirar Vitor Sapanha, arremesso manual. Lateral para o Coritiba bater o campo de defesa pela meia direita. 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Já jogando o Coritiba pelo campo de defesa, placar 1-0, São Paulo vence o jogo, 2 minutos jogados deste segundo tempo, de bola rolando, vem para buscar jogada pela meia direita, Sobral, Fernando Sobral tentou lançamento à frente, é Fernando, se abre, Fernando Sobral, corta a marcação do São Paulo, volta pelo campo de defesa, trabalha Thiago Cosser, Cosser pela seu companheiro de zaga, Jaci domina pelo campo de defesa, Jaci abre a jogada pela canhota para Bruno Melo viu que estava perdado, voltou jogada dentro da grande área, o goleiro Pedro Morisco, perna direita quebra para o campo de ataque, corta a marcação do São Paulo, volta para dar um toque na bola, JP Sherman pela meia direita, ele rola a bola nos pés de Fernando Sobral tentou lançamento à frente para Domingos Duarte tocar de cabeça e botar para fora, não saiu. Wendel estava ligado, seu jogando para o São Paulo no campo de defesa pela meia esquerda. 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Jaci de perna direita, corta para a equipe do Coritiba, ele abre a jogada para a esquerda na frente da árbitra, pede a falta ao juiz.

0: Machucou Felipe, Jonathan, Maicon, Moledo, Tice, Vini Paulista, David, Keno, Fabinho, Renato Marques e Paulo Roberto.
1: Placar de 1-0 para o São Paulo. Você ligado no microfone da Bandeirantes. Um golaço de Pablo Maia. Mais um golaço de Pablo Maia. Daqui a pouco tem um apito final para repercutir tudo, mas tem jogo ainda pela frente. 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Eu e o Léo James passando frio. O Léo não trouxe nem blusa, tá congelando aqui. Vai pro campo de ataque, o São Paulo lança aberto à frente pela ponta esquerda, era pra Wendel. Chega Thiago Koster, Koster de perna direita, volta pra Morisco. Morisco sai jogando inteligentemente por baixo pela meia direita. Pra Thiago Koster, Koster o zagueiro adianta, passe à frente. Cochilou, Newton. Newton chega por baixo de perna esquerda, adianta à frente. Koster chega pra cortar pra JP Sherman. Sherman pela meia direita, lança. La Vega aposta a corrida dele, Domingos Duarte. É bom esse Domingos Duarte, hein? Chegou zagueiro no São Paulo, hein, Léo James? Chegou um zagueiro no São Paulo, Léo James.
2: No último jogo na altitude, eu acho que ele estava se adaptando às condições. Ele errou algumas vezes dentro do jogo diante do Asprilha. Mas até aqui tem uma atuação irretocável na noite de hoje.
1: Opa, corta a marcação do São Paulo, mas tem a chance, o Coritiba na ponta, está impedido. Tá marcado o impedimento do jogador do Coxa, não é isso, do Vale? No ataque.
0: Exatamente, né? Acho que talvez o primeiro impedimento da partida, né, validado pela arbitragem por aqui, a árbitra que dá exatamente a coordenada da onde a bola tem que sair, e o São Paulo toca no campo de defesa.
1: 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Um pro São Paulo, zero pro Coritiba. São Paulo está jogando pelo campo de defesa. Newton volta pela quarta zaga, amigo esquerda. É para Pablo Maia. Pablo Maia ainda mais atrás, dentro da grande área para Domingos Duarte. Tranquilo. Ele finta a marcação, mete a bola nos pés de Luciano. Luciano pela meia esquerda para Pablo Maia sai para o campo de ataque. Ele volta o jogo pela quarta zaga para Arboleda. Sai jogando Arboleda, o zagueiro do São Paulo. Arboleda abriu jogada, meia direita. Ramon dominou. Ramon lançou. É para Caleri. Caleri, Jaci. Olha a disputa. Jaci na cobertura. Caleri chegou. Ganhou Caleri. Caiu. E agora sai. E agora, Xali, deu falta de ataque do Caleri. Não sei não, hein, Xali. Eu não sei não, hein. Ô, Dufali.
0: Eu acho que ela acertou, Martelli. Porque me parecia ali um domínio, né? A proteção do Jaci pra saída do Morisco. E aí o Caleri tenta se meter ali no meio e faz a falta.
1: Você tem razão. Primeiro ele toca o Jaci, depois ele pega na bola. Por isso que é bom estar pertinho, né, Dufali?
0: Ah, ó, eu tava com saudade de fazer meta aqui do campo, viu? Até porque Copa do Mundo a gente faz mais distante, que é uma delícia Copa do Mundo, mas reportagem aqui do gramado, cara, o cheiro da grama realmente é algo maravilhoso, viu, Martelo?
1: Na Copa tinha muita TV ou você tava lá, Duvan?
0: Tinha TV, mas tinha campo também, viu, Martelo? Ainda bem.
1: Placar de 1-0 pro São Paulo, 1 pro São Paulo, pra cima do Coritiba. Você ligado no microfone da Bandeirantes. 80 dias de férias depois, Paulo do Vale está de volta. Lateral pra equipe do São Paulo, bater o campo de ataque pela ponta direita. Placar de 1-0. Quem é bom merece. 7 minutos jogados deste segundo tempo. Sai jogando pelo círculo central do campeonato. Pablo Maia à frente pro domínio de Luciano. Luciano perdeu. Tome contra-golpe pro Coxa. Olha lá, Domingos Duarte. Na cobertura para interceptar La Vega. Quarta marcação, volta para Rafael. Rafael, você foi tirar onda, né, Rafael? Rafael dentro da área foi tirar onda. Tinha todo o tempo do mundo, ficou esperando, mandou para fora. E aí o torcedor pega no pé com razão do Vale.
0: E aí tem um gandula novo aqui no Morumbi, viu? O Fernando Seabra. Ele saiu correndo para pegar a bola e passar pro jogador do Coxa fazer o arremesso logo. A Charlie não deixou, não, viu?
1: Charlie foi lá e falou: não, os caras não vão te pagar, não. 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Vai para o campo de ataque. Equipe do Coritiba. Thiago Santos lança para o campo de ataque. Na ponta direita, JP Sherman. Sherman dominou, ergueu a bola. Segunda trave, subiu. Bruno Melo testou de cabeça. Com desvio, escanteio. A Xali está dizendo que não. A Xali está dizendo que não. Tiro de meta para o São Paulo. É isso, Duvan.
0: É, e aí eu tô aqui no ataque do São Paulo, né? Então eu não tenho esse olhar clínico e cirúrgico para saber exatamente se ela errou ou acertou, viu, Martelo?
1: Léo James, 8 jogados, segundo tempo, 1-0, São Paulo para cima do Coxa e o jogo.
2: O Coritiba muda um pouquinho a postura, sai mais para jogar. A derrota, é claro, não é interessante ao Coxa. Vai se expor um pouquinho mais, então o São Paulo vai ter espaços para jogar, para de repente conectar um contra-ataque. E essa oportunidade de jogar em velocidade, ela não surgiu em nenhum momento do primeiro tempo, porque o Coritiba jogava fechadinho só no próprio campo.

0: Então o São Paulo pode usar essa arma no segundo tempo, a velocidade dos seus jogadores.
1: 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Um para o São Paulo, gol de Pablo Maia, 0 para a equipe do Curitiba. 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Vai para o campo de ataque, a equipe do Coritiba trabalha pela meia direita, Lafega volta. Trabalha pelo círculo central com o Sebas. Tenta ser jogando, ele abre a jogada para o campo de defesa, pela quarta zaga nos pés de Kosser. Thiago Kosser tenta descer para o campo de ataque, volta para o domínio na ponta direita de Sebas. Sebas Gomes para cima da marcação, recua pela quarta zaga no campo de defesa, já o capitão. Recolhe para a equipe do Cuxa Branca. Já sim pela meia esquerda para Bruno Melo. Bruno Melo à frente para Breno Lopes. O Lopes que tem aquela característica, saindo disparada, hoje está muito bem marcado, hein? Breno Lopes para Thiago Santos. Thiago Santos à frente para o círculo central. Desceu Thiago Santos, perdeu, comete a falta já ali da sequência, ganha Luciano pelo círculo central, pisou na bola, tentou passe por dentro, já se antecipa de perna direita, corta e sai jogando para o Coritiba no campo de defesa. Na meia esquerda já aciona, Breno Lopes cruza a fronteira, esse sim vai embora, Breno Lopes na meia esquerda, pisou na bola, trabalhou a jogada, calma, parada. Bruno Melo sai jogando para a equipe do Coxa Branca no campo de defesa. 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Brasileirão, 23ª rodada, de volta ao estádio do Morumbi. A torcida está de volta ao Morumbi. Chegamos a 10 minutos jogados do segundo tempo. São Paulo 1, Coritiba 0. QG de Esportes da Bandeirantes, alô, alô, Bruno Milhossi.
2: E com a vitória parcial do São Paulo, o tricolor vai para a 11ª colocação. Ganha uma, chega a 29 pontos. Já o Coritiba permanece com 30 pontos na 10ª colocação. 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
1: Olha o Coxa pro campo de ataque, falhou a zaga, chegou por baixo, o Wendel tirou, o Bruno Melo cruzou, tentou fazer uma bike, era o Wendel que fura o Newton, que tira, opa, e agora na minha frente o Luciano vai ser expulso, atinge o rosto do jogador do Coxa, vamos ver o que a Xali vai fazer. O Luciano, à frente da auxiliar de número 1, atinge o rosto do jogador do Coxa. Ué, mas todo esse escândalo da bandeira, ele não vai ter cartão? Nada.
3: É, e a Charlie foi lá, deu uma encarada no Luciano, né? E ficou só nisso no primeiro momento, né?
1: Pô, é... de primeira instância. Não foi nada.
3: Não.
1: Cara, realmente, parabéns ao JP Sermão, hein? Tem vaga na novela, parabéns. Porque desse ângulo aqui que a gente tá da bandeira, parecia uma cotovelada, não pegou nem no rosto do JP Sermão, Léo.
4: Ou não tem, porque a atuação foi péssima, sinceramente. Não tem vaga na novela, não.
1: Ai, tem...
4: Ele valorizou.
1: Aí foi bem.
4: Muito.
1: Aí você
4: valorizou
1: bem.
4: Muito e valorizou mal. Não passou no teste, não. O Luciano não fez nada demais, não era pra cartão.
1: Falta pro Coxa bater na meia direita, vem levantamento aberto, segunda trave. Rafael passou na bola, toque no gol!

0: Coritiba. Coser, mais alto que todo mundo, levando o torcedor do Coxa ao delírio. Cobrança de falta na meia direita, tomou muita distância. Breno Lopes levantou lá na segunda trave, ela fez um arco da ponta direita para a segunda trave do lado esquerdo. Rafael foi acompanhando, foi levando, foi olhando lá na segunda trave. Sobe Coser. Ficam reclamando de falta de ataque do Coser. Na disputa de bola com Ramon, ele testa no ângulo superior direito de Rafael. Morre lá no fundo Coser. Coser para empatar o jogo no estádio do Morumbi. Thiago Coser reclama Ramon, mas até o momento, na marca dos 12 minutos jogados do segundo tempo, o placar é esse. No Morumbi, São Paulo 1. Coritiba também 1 do Vale.
1: No cruzamento do Breno Lopes, na falta, né? E aí realmente o Lucas Ramon acaba cedendo pro Thiago Coser. O Rafael quis acompanhar a bola, ficou no meio do caminho. Depois o time inteiro do São Paulo reclama, mas reclama à toa. Gol validado, empata o Coxa com o zagueirão Coser.
0: Léo James, 1-1, tudo igual, vale o gol. Ramon mergulhou à toa.
2: Bola parada, cruzamento que viajou até a segunda trave. A minha impressão é que o Rafael errou a trajetória da bola. Ele não esperava que ela fosse na segunda trave. Ele queria sair do gol para socar a bola. Vacilo também do Lucas Ramon, que perdeu o duelo individual para o Thiago Coser. No segundo tempo, o Coritiba sai mais para jogar. Mas agora ele chega ao empate. Vai continuar com essa postura ou vai recuar, como atuou durante toda a primeira etapa? Se recuar, a alteração do primeiro tempo que a gente falava segue valendo. A entrada do Arthur, de repente, na vaga do Pablo Maia, pode ser uma saída para o São Paulo ser mais ofensivo nesse restante do segundo tempo.
0: 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O torcedor do Coxa comemora o gol, mas o torcedor do São Paulo responde. 1-1, tudo igual, 14 jogados, ainda tem tempo, torcedor do São Paulo. Na Bandeirantes, 1-1, tudo igual. São Paulo segue jogando pelo campo de defesa, trabalha Pablo Maia, volta dentro da grande área para Rafael, curtinho na meia esquerda para Pablo Maia, sai jogando, volta para Rafael, vai insistir, né? Rafael dentro da grande área, quase Rafael tirou. Vocês vão insistir, né? Não é só Diniz, não. É Dorival, é treinador na Europa, é o Napoli, é todo mundo na saidinha. Tá evoluindo, é verdade. Com qualidade não tem problema. Mas quase, hein, Rafael? Lateral pro Coxa, bater pela meia esquerda. Tenta descer pro campo de ataque. Corta a marcação do São Paulo. Vai ser jogando mal. Volta Thiago Santos. Escapou, limpou, bateu no gol. Nossa Senhora, Thiago Santos. Aí a loucura do Vale.
1: Ferreirinha e Arthur. Em instantes, alteração dupla no São Paulo.
0: Repita o primeiro nome, por gentileza.
1: Ferreirinha
0: e Arthur. É ofensivo, viu, Léo James? Se vierem os dois, é ofensivo. E é ofensivo. E são ofensivas as mudanças, Léo James?
2: O São Paulo não tem alternativa. O empate é pouquíssimo atrativo ao São Paulo como mandante. O que se espera é que o São Paulo vença o Coritiba. Então essas trocas para mim do Dorival, especialmente a entrada do Arthur, eu acho que pode ser uma boa pro São Paulo. Eu tiraria o Pablo Maia, fez o gol, mas tá amarelado.
0: Vai pro campo de ataque, a equipe do São Paulo, Marcos Antônio, 3 dentro da bola pela ponta direita para Calera e corta a marcação do Coxa, tá sentindo o jogador do Coxa, acha ali, não adianta ficar em campo. Não tem que parar, não. Vá para o campo de ataque, o São Paulo, abertura. Ramon levantou, segunda trave para ninguém. Tirou a marcação, afastou mal a entrada da grande área. Lá Vega tira, pegou Pablo Maia. Ganha Pablo Maia, entrada da grande área. Abre a jogada para a meia esquerda. Vitor Sá na linha de fundo, cruzamento travado. Escanteio para o São Paulo, bater na ponta esquerda. Luciano ganha escanteio e chama o torcedor aí do Fábio.
1: Vamos. Grita o Luciano para a torcida, que responde depois do desvio por aqui do Sebas Gomes. Escanteio, Marcos Antônio na bola, depois o São Paulo mexe.
0: Escanteio para a equipe do São Paulo, bater Marcos Antônio, toma distância pela ponta esquerda, 16 minutos jogados do segundo tempo, atenção torcedor do São Paulo na Bandeirantes, quem sabe o segundo gol. Marcos Antônio toma distância, 7 jogadores na grande área do São Paulo, vai Marcos Antônio, bateu fechado na segunda trave, um soco na bola de Pedro Morisco, volta na entrada da grande área, Vitor Sá recua do círculo central para Pablo Manga para Wendel, vai voltar o Rafael. Preciso falar mais nada, né? O estádio fala. Rafael de perna escada, quebra para o campo de ataque, sobe para tentar fazer o domínio. Calera foi puxado, é falta. Xali não deu na sequência, falta de ataque. Bola pro Coxa no campo de defesa do Vale.
1: Bom, pro São Paulo mexer então, ó. Saindo o 37, ou melhor, o 27, o Vitor Sá, para a entrada do 37, Arthur. Portanto, a primeira do Dorival Júnior nessa troca dupla. Vai subir a placa novamente para a saída do Newton, 28, entrada do Ferreirinha, 11.
0: Vamos lá, 37, Arthur. No Newton, 28. Vitor Sá, 27, sai, entra Ferreirinha com a camisa de número 11. Léo James.
2: Ele tirou um dos volantes, como a gente sugeria, mas não foi o Pablo Maia. Ele optou por tirar o Newton. O Pablo Maia tem cartão amarelo, é importante ressaltar isso. Ele coloca o Arthur para jogar bem aberto pelo lado direito, para que o São Paulo tenha um jogador com capacidade de drible, com decisão individual. Acho que é uma boa saída. E o Vitor Sá não fez um grande jogo. Entra o Ferreira na vaga dele para jogar como ponta esquerda.
0: Vai para o campo de ataque, a equipe do Coritiba, placar de 1-1, tá tudo igual, você ligado no microfone da Bandeirantes, 18 minutos jogados deste segundo tempo de bola rolando no set do Morumbi, tudo igual na Bandeirantes, fez o primeiro gol, o São Paulo fez o primeiro gol, um golaço de Pablo Maia, foi lá, empatou o jogo, tocando de cabeça livre de marcação, Thiago Kosser. Um para o São Paulo, um também para o Coxa. Saem jogando no campo de defesa da equipe do São Paulo. 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Trabalha no campo de defesa da equipe do São Paulo. Arbolida gira pela meia direita para Lucas Ramon. Ramon chapa, jogada, volta para Arbolida. Arbolida para seu cobre de zaga da meia direita para meia esquerda para Domingos Duarte. Duarte gira, jogada pela ponta esquerda para o Wendel. Wendel chegou na bola, soltou lateralmente. Ferreirinha mandou na porta, veio por dentro. Chamou a finta do JP, seu irmão. Ferreirinha por dentro, tentou passe à frente, fintou a marcação. Legal, Caleri na parede. Ele abre a jogada, ponta direita para Arthur. Escapou, Arthur, entrada da grandeira. Passou de um, de dois, não chutou, não cruzou. Perde o espaço, Arthur. Arthur domina na queira da grande. Era pela ponta direita, agora sim, ameaçou cruzar, também não cruza, pra cima do Minamano, Arthur ganha, volta pra Ramon, Lucas Ramon cruzou, pro toque de cabeça, dava pra dominar, bater, chutar, Ferreirinha pra meia esquerda, pra Marcos Antônio, pra Ferreirinha, Ferreirinha dentro da grande área, escorrega, vem pra cortar de qualquer jeito, tira a marcação do Coxa, tira a mão, nos pés de Marcos Antônio, dominou meia esquerda, cruzou fechado, toque no gol, pra fora do gol! Marcos Antônio bota a bola na cabeça, Luciano fecha como uma flecha e toca na pontinha. Mas na pontinha dos pés, passa à direita do goleiro, liga de fundo, tiro de meta do Vale.
1: Essa tem que lamentar mesmo, Luciano, porque ele fez certinho, né? E seria uma cabeçada indefensável porque ele visava o ângulo. E essa bola passa muito, mas muito perto depois do cruzamento do Marcos Antônio. Aí o Seabra vai mexer, ó, vai sair o 21... na equipe do Coritiba e sai mancando, ó, sai mancando o camisa 21, Thiago Santos. Ele deixou o campo agora há pouco, ficou um minuto fora, mas não vai dar de fato, para a entrada do camisa de número 50, Tissi. Portanto, Tissi entrando Tissi na vaga do Thiago Santos.
0: É com T?
1: Isso,
0: o que é que você disse? Tissi?
1: Isso, o que eu Tissi?
0: Tá bom, então o Tissi tá em campo. O Léo, será que o Léo James gostou do que eu disse? Mas ao mesmo tempo, Léo James, o Tissi em campo na vaga do Thiago Santos, que já não tem aquele vigor de sempre, né, Léo?
2: Exatamente, o Thiago Santos sempre foi aquele cabeça de área, o 5, chegou a jogar até como zagueiro em algum momento da passagem dele pelo Fluminense. Sai para a entrada do Tissi, que é um jogador da mesma posição, é um volante. Grande abraço para...
0: Mas vai lá, Marcos. Vai para o campo de ataque, o Coxa, lançamento à frente, saiu o Rafael... Que bola do Bruno Mello, que visão, por pouco na Veiga não chega, complete.
2: Grande abraço para Christian Saieg, ouvinte aqui da Rádio Bandeirantes, na audiência, desesperado com o São Paulo, Martelo.
0: Eu pensei que era o Fábio Pereira, grande torcedor do Palmeiras, Fábio Pereira. Um abraço, Christian, ligado na Bandeirantes, no toque da Bandeirantes, você confere, o ponteirinho tá girando e a bola rolando para você. Brasileirão, 23ª rodada, a volta do torcedor ao estádio do Morumbi. Chegamos a 20, agora 21 minutos jogados do segundo tempo. São Paulo 1, Coritiba também 1. Na Bandeirantes, vem São Paulo para o campo de ataque. Ferreirinha cruzou, corta a marcação do Coxa. Alô, alô, Bruno Mignossi.
3: Alô, Martelli, mais cedo o líder do Campeonato Brasileiro perdeu e perdeu na bola. O Fluminense venceu o Palmeiras de virada, placar de 3-2. No outro jogo, o Atlético Paranaense e Bragantino ficaram no empate, 1-1. 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
0: 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Davi, Juliana, Claudinei, todo mundo lá de Alfenas, campo do meio. Pouso Alegre curtindo a Bandeirantes. Vai pro campo de ataque o São Paulo. Pode ser agora. Ferreirinha cruzou. Morisco. Morisco no centro do gol para fazer a defesa. Em do Vale.
1: É, e tá sofrendo aqui o JP Sherman, viu? Nos últimos minutos. Lado direito defensivo do Coxa aqui. Já vai tomando um baile do Ferreirinha, do Marcos Antônio. No momento que sai a falta aqui, ó. Vai sair o amarelo pro Lucas Ramon. Falta no campo de ataque do São Paulo, mas para matar contra-ataque, Lucas Ramon, portanto, amarelado.
0: Mandar um abraço especial também pro Davi Vascaíno, um beijão no seu coração, Davi Vascaíno, lá de Pouso Alegre, completando hoje 65 anos na semana. Tá bem, hein, Davi? Esse cartão pro Ramon foi merecido, Léo Jeans?
2: Cartão merecidíssimo, a falta foi forte e matou o ataque do Coritiba. Aliás, a arbitragem até aqui, irretocável no jogo. Concordo com tudo que foi marcado pela arbitragem até aqui. É um, posso ter me precipitado, elogiar a arbitragem antes do jogo acabar, mas a arbitragem está muito bem no jogo aqui hoje.
0: O trio, a árbitra é a Chali, as auxiliares, se eu não me engano, Anne e Fernanda, não é isso? Só o quarto árbitro que é do gênero masculino e o VAR, que o Paulo do Vale, onde é que ele estava antes? Do Vale.
1: Além de ser do gênero masculino, ele é uma ave, né, que tava na fazenda.
0: Isso.
1: Diego Pombo Lopes.
0: Aí é loucura. Lateral pra equipe do São Paulo, bater o campo de ataque.
2: Como é que é?
0: Lembra do Richarlison? Vai pro campo de ataque, que tem pomba aqui no Morumbi. Pra caramba. Vai pro campo de ataque, o São Paulo mais perto da jogada, corta a marcação. Você gosta, Léo Jeans. De perna direita, tira Thiago Kosser. E o Tisse ali no meio de campo. Vai pela meia esquerda. O Wendel perdeu e agora na Venga ganhou, adiantou. O Wendel na recuperação, recobra Rafael. Tá dormindo o Wendel no campo de defesa do Vale, mas acordou.
1: Acordou e agora o São Paulo tenta voltar a assustar o Coritiba.
0: Pro campo de ataque, desce o São Paulo pela ponta esquerda, vai-se embora para cima da marcação, Ferreirinha volta para Marcos Antônio, para Ferreirinha, para a meia esquerda, chegou o Endo, dominou, voltou na linha de fundo para Ferreirinha, pesa na bola, tentou passe por dentro, chega a marcação do Coxa para botar para fora. 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São Paulo para o campo de ataque, o Endo domina para a meia esquerda, volta na entrada da grande área, Pablo Maia não dá para bater de longe, ele recua pelo círculo central do gramado. Arbolida domina o chapo rápido, rasteiro ligeiro pra ponta. Arthur tá faltando no jogo. Arthur levantou segunda trave, toque de cabeça, tirou a marcação, vai voltar. Rasga. De qualquer jeito, tira a marcação, afasta. Tisse corta pra zaga do Cuxa. Volta para a equipe do São Paulo. São Paulo insiste para o campo de ataque na ponta direita. Domina Lucas Ramon. Ramon pra cima da marcação, desarmado na bola. Ilegal. Ramon fica sentindo. Árbitra não marca. Segue o jogo, quebra pro campo de ataque, o Coritiba tenta descer o contra-golpe, rasga de qualquer jeito o Domingos Duarte, ele tira, afasta para a equipe do São Paulo e não foi nada mesmo no Ramon, ele cavou, agora foi, falta São Paulo no campo de ataque na meia direita do Vale.
1: Exatamente, né, falta ali em cima do Pablo Maia, São Paulo tenta sair cobrando rapidinho, agora cobra curtinho por ali.
0: 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São Paulo desce para o campo de ataque, Marcos Antônio, porta direita, cruzou na segunda trave, JP Sherman dominou no peito, tirou, ficou olhando na Venga, voltou bem, cruzamento na segunda trave, Caleri, passou da bola! Porque o Jaci tirou um cruzamento cirúrgico do Wendel. Escanteio para o São Paulo na ponta direita aí do Vale.
1: Para o Arthur já tomar posição por ali, quem sabe para o segundo do Tricolor.
0: Escanteio para a equipe do São Paulo bater na ponta direita, placar de 1-1. 26 minutos jogados do segundo tempo, 1-1, tudo igual. Arthur levantou a primeira trave, caíram dois. Tira a marcação, volta a entrada da grande área. Pablo Maia ajeita, é para Ferreirinha. Ferreirinha invade a grande área, vem cruzamento, toque de cabeça para o Goku, desvio nas mãos de Morisco. Nas mãos de Morisco, só isso, Davali.
1: É o Domingos Duarte, né? A cabeçada não sai legal, ele tenta um desvio, a bola ali roda demais no alto, facilita a vida do Morisco, que faz uma reposição pela lateral ali,
0: não,
1: pra ninguém, cara.
0: É que ele tá falando, ele tá falando que o Caleri tava sentindo a cabeça.
1: É, exatamente.
0: E aí ele dizendo que era fair play. Isso e agora mesmo. O carrinho forte pra cima do Luciano. E o Luciano reclama. O Morisco botou pra fora, o Caleri tava dizendo que era pra atendê-lo, mas o Caleri tava bem, falou, pode jogar. Botou porque quis pra fora. Não é isso, Duvalho?
1: Isso mesmo, exatamente isso. O que deixa os ânimos mais exaltados por aqui nessa situação. Tá todo mundo batendo boca justamente por conta desse impasse.
0: Pintou o cartãozinho no carrinho do Sobral ou nada?
1: Eu não vi, confesso que eu não vi, ô Martelli.
0: É porque você viu certo, não teve cartão. Placar de 1-1, você ligado no microfone da Bandeirantes, 27 minutos jogados, neste segundo tempo, falta para o São Paulo bater na ponta direita. Toma distância, Arthur, para fazer o levantamento. Jogadores do Tricolor Paulista lá para o meio da grande área. Tem mudança no Coritiba, vai ser agora ou não? Não vai. Falta para o São Paulo. Placar de 1-1, você ligado no microfone da Bandeirantes. Atenção, vem Arthur, levanta o primeiro na trave, desvio de cabeça. Explodiu no zagueiro, volta para Pablo Maia. Pablo Maia abre a jogada pela ponta direita de novo naquela da grande área. Dominou Arthur, fintou a marcação, levantou para ninguém. Toca de cabeça a quarta marcação do Cuxa. 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Placar 1-1, Cuxa tentava descer no contra-golpe para a meia esquerda. Ganha lateral, manual para o Cuxa Branca bater, que vai mexer. E aí prepara a caneta, hein, minha gente. Prepara a caneta porque o Fernando Seabra vai mexer. Tem 6 jogadores ali, não sei o que ele vai fazer, não. Não é isso, Dufani?
1: É, vem tripla, ó. Saindo o 36 para a entrada do 19.
0: Contrário.
1: É, ou melhor, verdade, saindo o 19 para a entrada do 36, né? É, o 36 aqui é o Vini Paulista. É, saindo o Pedro Rocha, 32, para a entrada do Paulo Roberto, 18. Paulo Roberto, 18, portanto, entrando. E a placa vai subir aqui mais uma vez, ó, saindo 88. Fernando Sobral para a entrada do Keno, com a 20. E o Sebas Gomes, né, que é o 19 que eu falei, que saiu para a entrada do Vini Paulista.
0: Paulo Roberto, Vini Paulista, Keno. Nos lugares de Pedro Rocha, Sebas Gomes e Fernando Sobral. Léo James.
2: Alteração ofensiva do Fernando Seabra. O Keno é um ponta, o Fernando Sobral é um volante, jogador de meio campo. Entra no comando do ataque o Paulo Roberto, o Pedro Rocha já estava desgastado dentro do jogo, então o Coritiba quer vencer a partida. Depois das trocas do lado do São Paulo, já já é o complemento.
0: Vai para o campo de ataque, Ferreirinha abre a jogada pela meia esquerda. Ferreirinha invadiu a grande área, tentou passe à frente. Era entre os jogadores, era para Marcos Antônio, corta a marcação. 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Lateral para a equipe do São Paulo, bater no campo de ataque pela meia esquerda. Toma distância, Wendel faz a cobrança, arremessa a bola dos pés de Marcos Antônio. Marcos Antônio volta, trabalha para Pablo Maia. Pablo Maia pelo círculo central para Arboleda. Arboleda gira pela meia esquerda, mete a bola para Domingos Duarte. Domingos Duarte por dentro para Marcos Antônio. Marcos Antônio para Pablo Maia. Pablo Maia pela meia esquerda para Marcos Antônio. Ele lança Caleri. Caleri fez a parede, linha lateral da grande área. Meia esquerda para Ferreirinha. Ferreirinha para Marcos Antônio. Carregou Marcos Antônio no meio de três. Voltou para Ferreirinha. Insiste o São Paulo. Ferreirinha tentou a abertura de bola na entrada da grande área. Quarta marcação. Tome contra-golpe para o Coxa. Não deu certo. Vem Arboleda. Firme, mas deu passe na fogueira. Arboleda pelo seu concentral. Volta para a equipe do São Paulo. Para Ramon. Ramon pela meia direita. Ele desce para o campo de ataque para a equipe do São Paulo. Ramon abre a jogada para Arthur ganhar a lateral. Completa, Léo James.
2: Com as trocas do lado do Coritiba, o Keno entra do lado esquerdo, o que faz com que o Breno Lopes tenha menos trabalhos defensivos. Agora ele só tem como missão conectar o contra-ataque do Coritiba. Tem uma postura muito parecida com a do primeiro tempo. Se defender para jogar na boa, no contra-ataque. O São Paulo está em cima do Coritiba, está instalado no campo do Coritiba, com o Ferreirinha bem aberto do lado esquerdo e o Arthur bem aberto do lado direito. A ideia do São Paulo é ter jogadores pelos lados que com o drible possam quebrar a marcação fechada do Coritiba. A ideia boa é boa, mas a execução, por enquanto, nem tanto, Martelo.
0: Lembrou quando eu jogo videogame. Exatamente essa frase. A ideia foi boa, a execução nem tanto. Caio Ribeiro fala isso. Placar de 1-1, tudo igual, São Paulo 1, Coritiba também, ou você ligado no microfone da Bandeirantes, desce São Paulo, Marcos Antônio domina, teve que acalmar, Marcos Antônio abre a jogada da meia esquerda lá para meio direita para Lucas Ramon vai se embora em velocidade na querida grande área para Arthur, Arthur volta para Ramon, Ramon desce para o campo de ataque para a equipe do São Paulo, trabalha na intermediária ofensiva na meia direita para Marcos Antônio volta para Pablo Maia gira, jogada para Domingos Duarte, o zagueiro vai curtindo uma de meia, ele abre a jogada para meio esquerda para Ferreirinha, Ferreirinha, um tapinha na bola para Wendel, não está em posição irregular não, o Wendel voltou para Ferreirinha, mas esse é o chato do jogo do Dorival, e o torcedor perde muitas vezes a paciência, vai girando, girando, girando e vai voltar no Rafael, no toque da Bandeirantes, você confere, o ponteirinho está girando e a bola rolando para você. Campeonato Brasileiro, 23ª rodada, a volta ao estádio do Morumbi, você ligado na Bandeirantes, chegamos a 31 minutos jogados do segundo tempo. Vai São Paulo para o campo de ataque, Caleri dominou, soltou Arthur, é só bater o gol, travado para a marcação, voltou Ferreirinha, girou, pedalou, balançou, voltou Ramon, bateu cruzado, travado! São Paulo 1, Coritiba 1, escanteio São Paulo aí do Vale.
1: E no chute de rosca, né, do Lucas Ramos, essa bola com desvio matou o Morisco, hein? A sorte é que ela vai por cima. Poderia ser o gol do São Paulo, que vai cobrar o escanteio rapidinho.
0: E o escanteio para o São Paulo bater pela ponta esquerda, toma de acesso a Marcos Antônio, você ligado na Bandeirantes, 32, 1-1, Marcos Antônio bateu fechado, corta a marcação, tira de qualquer jeito, afasta a zaga do Coxa Branca, falta nos pés de Ferreirinha, Ferreirinha na queira da grande área, pela meia esquerda, abre a jogada de novo para Marcos Antônio soltou a entrada da grande área de novo, você, Pablo Maia bateu no gol! Por cima da meta do Morisco!
1: Torcedor gostou, né? Aplaudiu aqui a tentativa do Pablo Maia quando muda o São Paulo. Saindo 10, Luciano, entrando 49, Rian Francisco. Saindo 18, Wendel, para a entrada do Iago, número 12 no time do São Paulo.
0: Iago, portanto, com a 12. É lateral também, não é isso?
1: Isso, já estreou dando passe para o Arboleda no último jogo.
0: Iago com a 12 em campo, algumas vaias para o Luciano, mas Luciano, para o Luciano não, para alteração, mas Luciano...
1: Eu acho que foi para o Wendel a vaia, não
0: pode
1: sei.
0: Pode até ser, porque o Luciano não jogou nada hoje, o Léo James.
2: Não fez um grande jogo, mas ele é sempre o jogador com capacidade de decisão, o artilheiro do São Paulo nos últimos anos. Entra na vaga dele o Rian Francisco, um garoto de quem a torcida do São Paulo gosta muito. Ele teve uma lesão grave, ficou muito tempo longe dos gramados. Tem um potencial gigantesco. Na lateral esquerda, o Iago Borduque, que foi muito bem no meio de semana contra o Bolívar. Lateral que chegou do Bahia. É um lateral com características bem ofensivas, Matheus.
0: Vai para o campo de ataque, o São Paulo abre a jogada pela meia esquerda na primeira participação. Iago leva a bola para a linha de fundo, Iago para cima da marcação, preferiu trabalhar para Ferreirinha. Ferreirinha entrada da grande área para Marcos Antônio, Marcos Antônio no sul para ninguém. Corta a marcação do Curitiba. 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Marcos Antônio intercepta mais uma, desce para o campo de ataque para a equipe do São Paulo. Na ponta esquerda ele escapa da marcação. Balançou Marcos Antônio, soltou, é só dominar e fazer, girou, tentou bater o gol, demorou. Demorou demais. No carrinho, corta a marcação, Rian Francisco fica pedindo a falta, ele demorou para bater o gol, Rian Francisco, corta a marcação do São Paulo, volta para a meia esquerda, Iago levantou para Caleri, não é alto, Thiago Costa, o autor do gol, tira, volta nos pés de Marcos Antônio, São Paulo na pressão, 34 minutos jogados, abertura para Iago na ponta esquerda, JP Sermão Furu, os dois furaram, é só lateral, para o Coxa Branca bater no campo de defesa pela meia direita, seu novo Terra está mais perto do que você imagina, vire a chave com o consórcio Volkswagen, acesse consórciobw.com.br. Bom, o Coxa não tinha mais nenhuma mudança, né? Já fez as três. O São Paulo tem mais uma. Ou já parou as suas três? Me lembre aí, por gentileza, do Vale. Não, duas e duas.
1: Duas e duas.
0: Tem mais uma.
1: Isso.
0: Quem que tá sobrando aí, meu querido Léo James? Você acha que poderia pintar?
2: Tem Cauli. Tem Danielzinho, talvez. Na vaga do Pablo Maia, por exemplo, continua amarelado e no jogo. Mas eu não vejo jogadores que possam mudar tanto o roteiro da partida. Acho que a parte do Dorival ele já fez. Colocou os jogadores que pudessem tornar o São Paulo ainda um time ainda mais ofensivo. Agora é colocar a bola para dentro. O São Paulo roda, mas faz com que o trabalho Morisco trabalhe muito, que o Pedro Morisco trabalhe muito pouco. O goleiro do Coritiba não fez grandes defesas nessa segunda etapa.
0: 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Vai para o campo de ataque o São Paulo. Ferreirinha mesca, descapou do primeiro, soltou. Marcos Antônio, é só devolver. Que fita! Marcos Antônio bateu cruzado, travado, voltou. Caleri girou no gol. Morisco! Jogadaça Marcos Antônio para Caleri. Bate no gol. Morisco pega escanteio do Fábio.
1: Marcos Antônio já na bola para fazer a cobrança.
0: Escanteio para o São Paulo bater pela ponta esquerda. Na boca do gol, Caleri. 35 jogados, Marcos Antônio fechado de zinho, de cabeça, corta na marcação. Na primeira trave, tira a zaga do Cuxa. Volta pela meia esquerda, sobe o volume, torcedor do São Paulo para casa, 1-1, tudo igual. Iago Borduque domina, mete a bola na frente, na meia esquerda. Vai ganhar a jogada pela ponta, tentou disputar a bola. Até tentou por ali, o Ferreirinha ganha a lateral. Manobra a equipe do São Paulo, bater no campo de ataque pela meia esquerda. Força ligada na bandeirante, sobe o volume, torcedor do tricolor no Morumbi. Lateral para o São Paulo bater pela meia esquerda. Ruim a cobrança de lateral. Volta na ponta esquerda. Insiste Iago para Ramon. Ramon para Iago. Iago perde a esquerda. Levantou, subiu o Caleri e testou. Tava travado, né? Tá dois em cima dele. A bola tá nas mãos do Morisco.
1: Pois é, né? Na primeira ele parou no Morisco, né? Que defesaça. E agora também nessa disputa pelo alto, travado por ali. Tá tentando o Caleri, artilheiro do São Paulo no ano, 12 gols.
0: 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Tô revendo uma imagem aqui, o Luciano não gostou de sair não, viu? Deu uns tapas no banco, tava irritado. Não sei se com a atuação dele ou com o Dorival, hein? Quero plantar crise não, só informar. Vai pro campo de ataque aqui pro São Paulo, mas é um bom tópico esse, hein? É um bom... Até quando que o Dorival não vai ser cobrado? Vai ter o apito final, tá? Já é cobrado, mas né? Vai pro campo de ataque, Arthur, na entrada da grande área, tentou bater, bateu travado pela marcação, ganha lateral. Porque tempo pra treinar teve, não jogou a Copa do Brasil... Teve a Copa do Mundo, não vence, uma vitória apenas, com Boston River aqui no Morumbi, hein, Léo James?
2: Resultado ele não tem, com certeza. O desempenho do São Paulo no meio de semana contra o Bolívar foi bom, mas hoje o contexto é totalmente diferente. É um São Paulo que tem que propor o jogo, que tem que rodar a bola, encontrar brechas na defesa do Coritiba. A proposta de hoje é mais difícil de ser executada do que a do meio de semana.
0: Vai pro campo de ataque, o São Paulo pela meia direita. Ramon cruzou, falhou a zaga. Quem? Francisco dominou, vai voltar. Caleri pisou na bola. Arthur escapou dentro da grande área. Oh, Arthur não chutou. Voltou pra Ferrerizolo. Ferrerizolo. É normal, né, Duval? A bola fica dentro da área e tal. Aí tem um cisca-cisca pra lá. Um tisque-mitis que tirou a bola, mas o Caleri tá sentindo, pedindo um penal. Teve uma confusão na sua frente aí, hein, Duval?
1: É, o detalhe é que o São Paulo pede pênalti, né? Ó, o Dorival faz uma pressão danada ali no quarto árbitro, no lance anterior, né? Depois, antes da finalização do Ferreirinha, bola quicando por ali, o Luciano faz sinal do VAR. Eu confesso que não vi nada, só esse cisca-cisca aí, essa coisa congestionada, né, dentro da grande área.
0: Vamos lá, Léo James, você viu algo?
2: Eu não vejo o toque do Keno que derrube o Caleri, sinceramente. Achei que o centroavante do São Paulo valorizou o lance. Eu não marcaria.
0: 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Ana Martins assume para todos os cantos do Brasil o apito final no microfone da Bandeirantes. Placar de 1-1. Primeiro gol marcado por Pablo Maia. Foi lá e empatou o jogo, Thiago Cosser. Em cobrança de falta, bola parada, Rafael passou da bola. Pablo Maia fez um golaço, hein? Quase 40 minutos jogados deste segundo tempo. 10h45 da noite, a Bandeirantes está aqui levando do Morumbi para todos os cantos do Brasil e do mundo, futebol da Bandeirantes. O jogo está parado porque me explica, do Vale.
1: O Rio Francisco fez falta por ali no meio campo, em cima do Tisse.
0: Como é que é?
1: Tisque-me-tisse.
0: 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Chegamos a 40 minutos, 40 jogados do segundo tempo. São Paulo 1, gol de Pablo Maia. Coritiba também 1, gol de Thiago Cosser. Na Bandeirantes, o QG de Esportes é dele. Oi, Bruno Minhozzi.
3: Oi, Pedro Martelli. Com esse resultado, o Coritiba se mantém na 9ª colocação. Chega a 31 pontos. Já o São Paulo é o 12º com 27.
0: Arboleda falhou, entregou a bola pro Coritiba, que desce na ponta direita, cruzamento para trás, vai chegar pro domínio, fintou a marcação dentro da grande área, fez a parede, Caleri, ele tá marcando, vem cruzamento fechado na boca do gol, tiro. O Arboleda entregou o ouro, hein, do Vale.
1: E aí fica a dica, né, um conselho pro Arboleda. Amigo, torcedor que tá meio assim com você, o time não ganha há séculos, faz o simples, velho.
0: Lateral para a equipe do Coritiba, bateu, já cobra pela ponta direita, tem pressa, Breno Lopes carrega, tenta ganhar o escanteio, tentou entre as pernas da marcação, pede o escanteio na frente da bandeira. Na frente da bandeira, a bandeira está dando tiro de meta. Vamos ver se foi o primeiro erro da arbitragem. Foi isso, ela deu tiro de meta do Vale.
1: E o São Paulo já cobrou rapidinho, mas desperdiça, porque faz a falta aqui no meio campo.
0: 41 minutos jogados, falta de ataque do Caleri. 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Os caras estão na pressão, opa. Os caras estão na pressão aqui pra cima da Fernanda. Não sei se é a Fernanda, auxiliar 1. Confesso que eu não sei se é a Fernanda ou a Anne. Me ajuda aí depois do Vale. Mas eu queria ver a repetição. Na cabine da Bandeirantes nós temos o acesso. porque foi assim, a um metro da bandeira. A um metro dela. Era um escanteio importante. Breno Lopes está reclamando muito. Mas não deu para ver daqui não, né, Léo? Aqui é difícil de ver.
2: Não deu para ver.
0: 42 minutos jogados e a falta para a equipe do Curitiba. Falta para o Coxa. Domingos Duarte para cima do Paulo Roberto. Falta para o Coxa na meia direita do Vale.
1: E aí tá dando para fatiar o ar aqui no Morumbi. Clima vai pesando, viu? De bola em bola. O empate, o Curitiba vai chegando. Pressão gigantesca em cima do São Paulo. Jogadores sentem, torcedor sente. Tá fatiando o ar aqui, viu, Martão?
0: É, mas foi falta mesmo agora. O Domingos Duarte dá com a palma da mão na cabeça. Não foi agressivo não, mas foi falta, Léo James.
2: O PDV tem total razão. O clima mudou. A gente tá no estádio e dá pra sentir isso. E o São Paulo se desorganizou dentro do jogo.
0: Se acabar o jogo 1-1, quarta-feira, terça, né? O jogo do São Paulo é determinante, não só para o São Paulo, mas também comissão técnica, hein? Falta para o Coxa na meia-direita, Breno Lopes para a cobrança, levantou, primeira trave, tira a marcação do São Paulo. Volta pela meia-esquerda, insiste a equipe do Curitiba, placar de 1-1, tudo igual. Vem novo cruzamento, três dedos da bola com o Enjoo, vem para o Márcio, tira a zaga do São Paulo. Enjoadíssimo cruzamento do Tice. Escanteio para o Coxa na ponta direita do Vale.
1: É, o São Paulo agora não consegue aliviar, né? Nos últimos minutos, encurralado pelo Coritiba, que tem bola parada perigosa com Lavega.
0: Escanteio para a equipe do Coritiba, bater pela ponta direita, toma distância, Lavega, você liga no microfone da Bandeirantes, 43, quase 44. Placar de 1-1, tá tudo igual. O São Paulo vai morrer com uma mudança. Toma distância, JP Sermon. 1-1, tudo igual. Sermon levantou segunda trave no alto, tira a marcação, cortou a zaga do São Paulo, voltou, vem o chute a gol, chegou o desvio, passou a esquerda do gol. A posição era boa. O chute do Tício, desvio do Jaci, passa esquerda do Rafael do Vale.
1: E o São Paulo vive um outro fantasma também, né? Que é a queda de rendimento na segunda etapa e que vai piorando, né? O São Paulo que já tomou virada nesse retorno da Copa, contra o Bolívar também fez um bom primeiro tempo. Tem como culpar a altitude? Tem. Mas é um time que é impressionante como vai caindo de produção.
0: 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Olha o São Paulo chegando, opa! Pintou o toque no meio da grande área, reclamação de penal. O cruzamento para o Calleri. Pega no Thiago Kosser. A bola pinga no chão antes. Mas é que hoje, inclusive, qualquer coisinha dentro da área vira um alvoroço aí no Vale. Você viu essa do Vale na sua frente?
1: É assim, ele tá de costas pra mim, né? Eu acho difícil marcar alguma coisa numa situação como essa. Agora fica todo mundo fazendo não, pede pra ela esperar, ela já autorizou.
0: O Dorival foi fazer uma pressão pra cima da bandeira. Pra que isso também, Dorival? Pra que isso, cara? Vai pro campo de ataque, o seu para a entrada da grande área. Arthur tentou bater no gol, travado, bela marcação, vem por baixo. No carrinho, o Coxa tira, 45 vai marcar. 45 vai marcar, bora São Paulo. Na bandeira diz o São Paulo, tem pouco tempo pra tentar o segundo gol. 45 jogados, cadê a placa, hein? Vai pro campo de ataque, equipe do São Paulo, Ferreirinho abre a jogada para o meio esquerda, para Iago, Iago por dentro, Pablo Maia se apresenta, gira o jogo pela meio esquerda, para Ferreirinha, Ferreirinha para Pablo Maia pela querida grande área da meio esquerda, para Arboleda, Arboleda tenta descer pro campo de ataque, 45 já se foram, cadê a placa, seu juiz? Cadê a placa, o Zé da Fazenda, o Pombo? Vai para o campo de ataque o São Paulo. Na ponta direita, Lucas Ramon domina, solta a entrada da grande área para Marcos Antônio. Acalma a parada para a equipe do São Paulo. Ramon para Marcos Antônio. Marcos Antônio pela meia esquerda para Pablo Maia. Pablo Maia para a canhota, ainda mais aberto para Ferreirinha. Ferreirinha, entrada da grande área para Marcos Antônio. Rolou a bola para Pablo Maia, bateu travado, voltou Arthur. Chutou no gol, travado. Tira a zaga do Coritiba do Vale.
1: Demorou a placa que ele tava apartando briga, hein? Só 4 minutos, cara. Os caras vão ficar loucos aqui, velho.
0: O que a gente teve? Alterações só, né? Só isso, cara. Não tem mais nada. Vai pro campo de ataque. Equipe do São Paulo. Ferreirinha carregou. Levou linha de fundo. A bola saiu. Saiu com o balão tudo. Ferreirinha, tiro de meta. E só isso?
1: É, saiu. Foi aqui na minha frente. Saiu, né? E bem observado, né, Martelli? É. Dentro das novas regras, né? Ninguém vai se enrolando tanto. Então a gente volta a ter algo dependendo, né? Por enquanto, esses acréscimos mais tradicionais, ó. 44.443, 44443. Portanto, o público de hoje, quase 45 mil pessoas.
0: Quantos não pagaram do Vale? Olha ali, ó.
1: 1, 2, 3, comigo com você, o James, 48. Total, 44.491, hein?
0: Faltava tá pagar, né?
1: Só faltava essa.
0: Faltava essa.
1: Um dia vai acontecer ainda, viu?
0: Eu não duvido. Vamos ver, eu não duvido da CBF. Ó, a partir de agora o narrador quer narrar. Cinquentinha.
1: Ó, 2.097.395 reais a renda.
0: É uma grana boa, hein? Grana boa. 46, quase 47, fomos até 49. A gente reviu o lance aqui, não foi pênalti, pegou na coxa do cara. Pra que isso? Uma pressão desnecessária. Foi nada.
2: Eu acho até que pega no braço do Thiago Costa, depois, mas, né? É em posição natural junto ao corpo. A arbitragem acertou ao não marcar o pênalti.
0: 47 minutos jogados já para o campo de ataque. Equipe do São Paulo, Marcos Antônio. Vai na bola, São Paulo. Marcos Antônio pela meia esquerda no carrinho. Chegou, tentou fazer a pressão. Marcos Antônio levantou nas mãos de Morisco. Na sua frente, do Vani.
1: Na minha frente, né? E o peso do Morumbi nas costas do time do São Paulo, que não vence desde maio no geral e desde abril no Campeonato Brasileiro. A vitória foi no brinco de ouro.
0: Desde maio, cara. Quase, tudo bem que o mês ficou parado, mas meu Deus, cara. 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Muito ouvinte perguntando aqui, cadê o Leandro Guerreiro? Aniversário dele durante a semana, né? Então hoje o Capriotti foi gente boa, falou, ó, volta só na segunda. A gente tá procurando ele aqui no Morumbi pra ver se volta mesmo. 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A vítima, Leandro Guerreiro. 48 minutos jogados, quase 49. Ferreirinha pro campo de ataque na ponta esquerda. Vai São Paulo. 1-1, Ferreirinha soltou a entrada da grande área. Marcos Antônio carrega pro campo de ataque, trabalhou por dentro. Caleri saiu da grande área, tentou fintar, tirou a marcação. Thiago Kusser vai no contragolpe. Agora o Coritiba na cobertura. Domingos Duarte ganha. Pro São Paulo é agora. Domingos Duarte, passe longo. Passe longo na meia esquerda, não chega na bola, Ferreirinha. Hein, do Vale?
1: É, coisa do peso nas costas, né? Essa bola foi com o peso do pé no Morumbi, né? E aí ele acaba errando. Agora o Koster cai por aqui com o cãibra, ó. Tá se contorcendo todo a reta final de jogo. Vamos ver o que a arbitragem faz aqui, porque vai dar 49. Vamos ver se ela coloca pelo menos mais um minutinho aqui.
2: E na reta final do jogo, o São Paulo se desorganizou. Vai pro tudo ou nada, mas daquele jeito, no abafa, sem tanta organização e aumenta a quantidade de erros, de passes. E com isso não consegue ameaçar a meta defendida pelo Pedro Morisco.
0: O São Paulo ainda tenta. 49 já foi marcado, ela vai dar mais um acréscimozinho, ponto. Mas tem que ser o São Paulo, fica trocando o passe, vai terminar, minha gente. Pablo Maia domina pela meia esquerda, abre a jogada para Iago, capricha Iago, levantou na segunda trave, no alto, já se tira. E tome contra-golpe pro coxa, vem pro contra-golpe, Breno Lopes, é sobra a jogada, abriu três dedos, a bola pela ponta direita, insiste a equipe do coxa, Lavega dominou, inverteu a bola lá pela ponta esquerda, o São Paulo tenta voltar, dominou na ponta esquerda, e escapa da marcação, Queno da grande área, levou na linha de fundo, vai cruzar na boca do gol, chega a marcação do São Paulo. Arboleda vem por baixo, tira e terminou. A ponto centro de campo, a arbitragem vem de fraude. Numa arbitragem cirúrgica do trio do gênero feminino nesta noite. Ponto. Numa arbitragem cirúrgica do trio de arbitragem desta noite no Morumbi. São Paulo 1, Coritiba também 1. O jejum permanece, Dorival. Na Bandeirantes, o apito final é seu, Ana Martins.
4: Obrigada, viu? Pedro Martelli narrando pra gente o empate do São Paulo em 1-1 com o Coritiba na casa do São Paulo. A torcida que recebeu o time com uma grande festa, mas esperava uma vitória, né, Paulo do Vale?
1: Ah, esperava, né? A torcida fez uma festa magnífica na chegada do time, voltou a encher o Morumbi, né? Quase 45 mil pessoas. Mas faltou combinar com o Coritiba, faltou combinar com o time do São Paulo também. É impressionante, Aninha, trazendo a atmosfera, os jogadores do São Paulo, né? O São Paulo ficou um tempo longe do Morumbi e hoje eu senti o time do São Paulo carregando o peso do Morumbi nas costas, né? Agora os jogadores aplaudem timidamente os torcedores e os torcedores retribuem com a vaia, né? E nada mais justo de quem paga o ingresso, de quem apoia, de quem acredita, de quem dá um voto de confiança. Mas a sequência negativa do São Paulo, que vem desde abril no Brasileirão, e aquela profecia do Crespo parece se cumprir, de 45 pontos, ou melhor, acho que o torcedor agora quer que se cumpra, né? Que o São Paulo faça 45 pontos, que me parece distante no segundo turno. Tudo isso vem à tona. E aí o time carrega todo esse peso e precisa dar a volta por cima. Eu acho que se o São Paulo pudesse pular o jogo de terça aqui no Morumbi contra o Bolívar, deixar a Sul-Americana de lado para focar no Brasileiro primeiro, para não ter um trauma de uma eliminação para o Bolívar, que eu acho que não vai acontecer. Mas o foco do São Paulo é completamente numa recuperação do Brasileiro, que não acontece rodada após rodada, viu, Aninha?
4: Praticamente o dobro da pontuação que tem, né? Nessa altura do Brasileirão, muito difícil a situação de São Paulo. E assim, PDV, é inadmissível desde abril não vencer uma partida. Isso pro torcedor, inclusive o torcedor tá aí hoje, recebendo com festa, acreditando, como eu disse no começo da jornada, um voto de confiança do torcedor do São Paulo. Paulo do Vale que volta daqui a pouquinho com a gente, já da área das entrevistas, pra gente ouvir o que o Dorival Júnior tem para falar dessa partida de hoje. Então, estando tudo ok, só chamar por aqui, PDV. Agora, faltando 2 minutos para as 11 da noite, o Léo Gen está com a gente. Léo, vamos falar desse segundo tempo antes da gente escolher o nosso craque da partida de hoje.
2: Aninha, o jogo de hoje aqui tinha um duelo entre, claro, duas equipes com propostas bem diferentes. Um time sabia muito bem o que queria e como chegaria ao seu objetivo final. Essa equipe era o Coritiba, que jogou praticamente todo o jogo dentro do seu próprio campo, em busca de um contra-ataque ou de uma bola parada. O Coritiba do Fernando Seabra trabalha dessa forma durante todo o Campeonato Brasileiro e faz uma belíssima campanha pelo orçamento que tem. Do outro lado, estava uma equipe que gostaria de fazer algo que não consegue fazer, que não consegue executar, porque não tem tempo de trabalho para isso, porque não tem conjunto para se instalar no campo do adversário e encontrar uma mínima brecha numa defesa bem montada. Essa segunda equipe era o São Paulo. São Paulo finalizou quase 20 vezes no jogo de hoje. Mas quantas realmente levaram perigo ao gol defendido pelo Pedro Morisco? Pouquíssimas, pouquíssimas. O São Paulo aos 14 minutos finalizou para uma boa defesa do Morisco. Logo aos 33... o Lucas Ramon bate uma bola na trave com desvio do Thiago Santos, até que aos 44 minutos o São Paulo chega ao gol num chute do Pablo Maia de fora da área e vence o Pedro Morisco. Era um jogo em que o São Paulo não conseguia acessar a área do Coritiba, por isso um arremate de longa distância foi a solução, pelo menos para o São Paulo levar a vantagem. O São Paulo conseguiu abrir o placar num jogo complicado na primeira etapa. O jogo foi para o intervalo, na volta o Coritiba não poderia ter a mesma postura da etapa inicial. Saiu um pouquinho mais para jogar, não é que o Coritiba dominou o início do segundo tempo. E a partir de uma cobrança lateral, o Coritiba empatou o jogo. E o empate hoje tem um sabor de vitória para o Coritiba. O objetivo era trazer algum ponto de São Paulo. Missão dada, missão cumprida. E o empate incomoda muito o São Paulo, que segue sem vencer. O gol sai do Coritiba no segundo tempo, sai aos 12 minutos. Aos 20 tem uma cabeçada do Luciano, que leva a perigo a meta defendida pelo Pedro Morisco. E aos 35 tem um giro do Caleri dentro da área, que também faz o arqueiro do Coritiba trabalhar. Exceção feita a esses dois lances aqui, o São Paulo pouco criou nos minutos finais. O Dorival acho que até fez a parte dele com relação às trocas, tornou o São Paulo a cada parada um time mais ofensivo, mas na reta final do jogo o São Paulo se desorganizou. O São Paulo foi para cima do Coritiba no abafa para conseguir um gol de qualquer forma e quase sofreu o segundo. Então o jogo de hoje mostrou muito bem. O Coritiba tem um trabalho consolidado dentro de uma ideia de jogo do Fernando Seabra. O São Paulo está no terceiro treinador no ano, ainda em busca do que quer Dorival Júnior como técnico do Tricolor Paulista, Aninha.
4: Dorival que ficou bem alterado ali no final da partida, passou um pouco do ponto, né, esperando um pênalti para o São Paulo, até por esse desespero, né? A gente tem um Morumbi aí com os torcedores apoiando o time, um jogo de Sul-Americana no Morumbi também na terça-feira, então quando bate esse 1-1 nos acréscimos já começa a pesar na cabeça, principalmente do técnico, né?
2: É, até porque o aproveitamento dele é muito baixo. Dorival Júnior já foi técnico de seleção brasileira. Ele é um treinador que eu contrataria para o meu time? Não. Mas o Dorival Júnior não é qualquer técnico no mercado. E a torcida do São Paulo tem um carinho especial por ele, foi o comandante do último título do São Paulo da Copa do Brasil. Agora, os resultados precisam começar a aparecer. Eu acho que a troca no comando técnico passa longe de ser a solução para o São Paulo. O São Paulo já está no terceiro técnico do ano. Saiu o Crespo, chegou o Roger Machado, saiu o Roger para a chegada do Dorival Júnior. O grande erro, para mim, da diretoria do São Paulo no ano foi a demissão do Crespo. Quando o time praticava o futebol do melhor nível durante toda essa temporada, dos primeiros 8 meses. Com o Crespo, dá pra gente dizer que o São Paulo fez bons jogos. Era regular, quer dizer que o início de ano do São Paulo foi avassalador? Não, mas você tinha uma ideia clara com um time com 4 meio-campistas, o Luciano e o Calleri na frente, o Marcos Antônio jogando uma bola redondíssima, o Danielzinho vivia um grande momento, e por uma questão de ego ferido, pelas declarações do Crespo, a diretoria do São Paulo resolveu mandá-lo embora. Contratou o Roger Machado, que qualquer analista, qualquer pessoa que entenda minimamente de futebol, sabia que pensava que o Roger Machado enxergava o jogo de maneira totalmente diferente em relação ao seu antecessor, Hernán Crespo. A primeira medida do Roger, vou jogar com 2 pontas abertos, 1 por cada lado, num time que não jogava dessa forma anteriormente com o Crespo. Ele mudou toda a estrutura do time. Erro do Roger? Eu acho que não, essa é a forma como ele enxerga o jogo. Erro de quem o contratou e de quem mandou um técnico que já conhecia muito bem o clube. O Hernán Crespo, na sua segunda passagem pelo São Paulo, já sabia qual eram os problemas, já sabia como lidar com esse elenco. O São Paulo, depois disso, aperta o botão de restart, do reinício, a cada quarta e domingo. Não tem um rumo, não tem uma ideia clara. Então, o principal erro do São Paulo no ano, para mim, foi a demissão de Hernán Crespo, Ana.
4: Ah, com certeza. E se você olhar para trás e imaginar que estava ruim para o São Paulo com o Crespo, porque não tinha essa continuidade, né, essa frequência, vamos dizer assim. Imagina hoje na situação, a gente olha para trás e vê que o São Paulo está sem vencer desde abril no Campeonato Brasileiro e desde maio na Sul-Americana. Daqui a pouquinho a gente fala mais sobre isso. São 11 horas mais 5 minutos pelo horário de Brasília. Vamos lá, nesse empate de São Paulo e Coritiba com Pablo Maia e Thiago Koster, escolher o craque Bandeirantes.
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4: Não tem jeito, aqui é na saúde e na doença. No empate de 1-1, a gente vai eleger quem foi o melhor em campo para você, Léo Gens.
2: Do lado do São Paulo, eu não consigo trazer nenhum destaque positivo com relação à parte individual, Aninha. Eu vou ficar com o jogador do Coritiba, o zagueiro Thiago Koster. Teve uma grande exibição, foi o autor do gol do Coritiba e muito sólido no miolo de defesa, rebatendo todas as bolas, travando uma batalha com o Calleri, ganhando os duelos com o centroavante do São Paulo. Então, para mim, o Thiago Koster é o craque Bandeirantes de hoje.
4: Pois é, o que marcou o gol do Coritiba, Thiago Koster, craque do jogo hoje, na opinião do Léo Gens. E assim, a gente já chama o apito final que está chegando para você na Bandeirantes.
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1: Dois jogados desse primeiro tempo, desce para o campo de ataque. Lucas Ramon pela querida grande área, pela ponta direita, volta para Newton, não está inerte, ele se movimenta, levanta para o meio da grande área, cortou a marcação, voltou, Wendel pedalou, balançou, Vitor Sá em cima da marcação, rola atrás, Pablo Maia deixou no seu, bateu no gol! Golaço!

altura de gol. Um show de Pablo Maia. O São Paulo descia para o campo de ataque, abertura de bola, entrada da grande área. Pablo Maia tinha acabado de parar o contragolpe. Ele foi gelado, ele foi frio. Cruzamento do Nilton, corta a marcação, volta para Vitor Sá. Ele na entrada da grande área, mete a bola nos pés de Pablo Maia. Foi desesperado, mas foi desesperado. Fernando Sobral no carrinho. Aí com a perna direita, um drible de futsal cirúrgico. Deixa no chão, puxa da perna direita para a perna esquerda. Pablo Maia enche o pé, dá na cara, na cara, na cara, na cara da bola. Ela morre no canto inferior direito da meta de Pedro Morisco. Pertinho da trave, sem chances para Pedro Morisco. Na marca dos 43 minutos. Falta para o Coxa bater na meia direita. Vem levantamento aberto. Segunda trave. Rafael passou na bola. Toque no gol.

Coritiba. Ser mais alto que todo mundo, levando o torcedor do Coxa ao delírio. Cobrança de falta na meia direita, tomou muita distância.

0: festa e foi embora vaiando jogadores do São Paulo. São 11 horas mais 10 minutos no ar, o apito final comigo. O Léo Gens, direto do Morumbi, vai comentar com a gente tudo sobre essa partida. Daqui a pouco, Paulo do Vale vai trazer a coletiva do Dorival Júnior. A gente ouviu que o Dorival tem a falar depois dessa sequência bem negativa para o São Paulo, que volta a campo no Morumbi na terça-feira. Jogo de volta contra o Bolívar pela Sul-Americana, tentando uma classificação para a próxima fase. Bruno Migliozzi comigo no estúdio da Bandeirantes, até para girar o nosso plantão esportivo. Hoje tivemos mais cedo na nossa jornada Fluminense e Palmeiras. Palmeiras saiu na frente, mas Fluminense foi lá e venceu a partida no Maracanã. A gente teve empate entre Atlético Paranaense e o Bragantino, não é isso, Migliozzi?
1: É isso, Aninha. É importante, né, a gente passar também pelos outros jogos desse sábado que está para se encerrar. Tivemos outros dois duelos no Brasileirão. Mais cedo, o Fluminense venceu o Palmeiras por 3-2, de virada no estádio do Maracanã. O Palmeiras, que lidera o Campeonato Brasileiro, agora tem uma margem um pouco menor para cima do Flamengo, né? Era uma vantagem que chegou a ser de 8 pontos, agora cai para 6 e com a possibilidade de chegar a 3, caso o Flamengo vença amanhã a equipe do Mirassol às 6h30. Em Mirassol, falando nesse horário, né, 6h30, hoje tivemos uma partida também nesse horário entre Atlético Paranaense e Bragantino. Ficaram no empate 1-1, mesmo placar de São Paulo e Coritiba. Vou aproveitar aqui, Ana, para a gente passar também os jogos da Série B, porque tivemos outra rodada de Série B nesse final de semana. O Vila Nova venceu o Atlético Goianiense no Clássico Goiano, placar de 2-0. O Criciúma venceu o Goiás por 1-0. Tivemos também o Cuiabá superando o Ceará, placar de 3-1. O Ceará está na zona de rebaixamento, hein? O Vozão
0: difícil,
1: não
0: o Vozão,
1: está bem.
0: Né?
1: Pois é, uma situação delicada para o Ceará. E o Fortaleza também não está naquela grande fase, está um pouco melhor e empatou com o Juventude, placar de 0-0. Hoje tivemos também, Ana, para quem gosta de futebol europeu, né, vai voltar os campeonatos europeus, estão na sua fase de preparação, os amistosos, e várias equipes grandes tradicionais jogaram nesse sábado. Alguns amistosos, olha, Manchester United e Milan entraram em campo e o Milan venceu, placar de 4-2. Tivemos também um empate 2-2 entre Borussia Dortmund e a equipe da Roma da Itália, 2-2 então. O empate, a Inter de Milão venceu o Betis pelo placar de 1-0. Tivemos também Bayer Leverkusen 2, Newcastle 1. Alguns jogos aí desse final de semana nesse esquenta do futebol europeu. Para fechar, Brasileirão feminino também com algumas partidas. O Fluminense venceu a América pelo placar de 4-1. O Corinthians ficou no empate com o Bahia 1-1. E o Internacional perdeu para a Ferroviária. Ferrinha venceu pelo placar de 2-1. Resultados mais importantes desse sabadão. E lembrando que amanhã temos mais 6 jogos de Brasileirão. No domingo, então, mais 6 partidas. A rodada termina só na segunda-feira com Inter e Remo, mas amanhã 2 jornadas esportivas Bandeirantes para Vasco e Santos às 4, depois às 7h30 tem Corinthians e Cruzeiro.
0: 2 super jogos para acompanhar aqui na Bandeirantes. Agora 11h12, daqui a pouco a gente vai ouvir o Dorival Júnior. Agradecer a galera que fica com a gente aqui também no youtube.com/radiobandeirantesoficial, acompanhando com imagens no nosso chat. Edson Gonçalves, Eduardo Vieira, obrigada pela mensagem também. O Tinho Andrade, Vânia Santos, valeu todo mundo que está com a gente aqui no apito final. Vou voltar com o Léo Gens, daqui a pouco a gente vai fazer até o nosso gabarito de notas aqui. Hoje não vai escapar depois desse empate. Eu quero ver a nota individual para cada jogador. Hoje vai ser feio, hein? Hoje é só caneta vermelha, né, Léo? Só caneta vermelha hoje.
2: Hoje vai ser mais difícil, viu, Ana? Pro torcedor São Paulino vai ser mais difícil. Aliás, já foi mais difícil, né? O mais importante era o jogo e que o São Paulo conquistasse os 3 pontos, voltasse a vencer. Algo que não se confirmou dentro da partida, Aninha.
0: Pois é, 9 jogos sem vencer e aí a gente tem rodada de Sul-Americana na terça-feira. Hoje já era o voto de confiança aí do torcedor para o São Paulo. Acho que o peso chega ainda maior. Não por ter essa responsabilidade da classificação na Sul-Americana, mas de não sofrer uma eliminação para o Bolívar e, acima de tudo, para respirar aí, porque está respirando por aparelhos nesse Campeonato Brasileiro, né, Léo?
2: O que preocupa, além da situação dentro do Campeonato Brasileiro, é que o jogo de terça deve ter um contexto bem parecido com esse aqui. O São Paulo vai ter a bola, vai ter que se instalar no campo do Bolívar, rodar a bola, ter paciência e criatividade para encontrar uma brecha na defesa do Bolívar. O Bolívar vai se defender tão bem quanto o Coritiba? aí já é uma pergunta que a gente só vai conseguir responder na terça-feira. O Coritiba é um time com essa característica. Não,

0: não se defendeu só hoje. Bem, o Coritiba faz um campeonato jogando dessa forma. Essa é a intenção do Fernando Seabra. Se defender primeiro para depois atacar. Duas linhas de quatro muito próximas, bem compactas. E o Coritiba joga só na boa, na velocidade do Breno Lopes, do Lavega, do Pedro Rocha. Especialmente os jogos fora de casa. Essa é sempre a proposta do Coritiba. O Bolívar terá a mesma competência do Coxa para se defender na terça-feira? Veremos daqui a dois, três dias. Mas o roteiro do jogo é muito similar ao que o São Paulo encontrou aqui hoje, Aninha.
1: Na sua opinião, Léo, qual foi o maior tropeço do São Paulo hoje dentro de campo? E por parte do Dorival Júnior, na escalação, ou se não houve, se deveria ser esse time aí a campo mesmo hoje no Morumbi contra o Coritiba?
0: Eu acho que o Dorival não cometeu erros na escalação, nem nas trocas. Eu acho que as ideias dele eram boas, a questão foi a execução. Por exemplo, quando ele coloca o Lucas Samon bem aberto pelo lado direito, passando bastante o lateral do São Paulo, com o Newton próximo para fazer as coberturas, a ideia era que o Breno Lopes, o principal escape do Coritiba, tivesse muitas tarefas defensivas e não conseguisse conectar o contra-ataque do Coritiba. Eu acho que ele até teve sucesso, em parte, dessa ideia. Foi o fato do Breno Lopes não conseguir conectar os contra-ataques do Coritiba. O Coritiba também não ameaçou a meta defendida pelo Rafael. É preciso que isso seja dito. O gol do Coritiba chega a partir de uma bola parada num lance isolado. Não é que o Rafael fez várias defesas. Ele não fez nenhuma grande defesa dentro do jogo. Mas faltou um pouquinho mais de criatividade por parte do São Paulo, faltou um pouco mais de ousadia em dados momentos do Arthur, principalmente do Vitor Sá, que iniciou o jogo aberto pelo lado esquerdo. Logo nos primeiros minutos, o Coritiba teve que fazer uma troca forçada, saiu o Tinga, que é um lateral marcador, para a entrada do JP Sherman, que não é um lateral com essas mesmas características. O JP Sherman não é um lateral defensivo, e naquele setor batia com ele o Vitor Sá, que era o ponta do São Paulo. Mas o Vitor Sá foi pouco ousado, não foi para cima, não foi para dentro, para quebrar a marcação do Coritiba. Era necessário que você contasse com jogadores com essa característica para o jogo de hoje. E logo na primeira leva de trocas do segundo tempo, Dorival tira o Vitor Sá, coloca o Ferreirinha, que não entrou mal no jogo, e também colocou o Arthur aberto pelo lado direito para que ele fosse esse jogador para desequilibrar, para quebrar a marcação do Coritiba. Essa era a ideia. A execução foi boa? Não, porque a execução é boa a partir do momento que você passa a criar muitas chances, a fazer o goleiro adversário trabalhar. E, particularmente, não foi o que eu vi aqui hoje. A gente lista lances pontuais em que o São Paulo conseguiu levar a algum perigo a meta defendida pelo Pedro Morisco. Mas não foi um massacre. O São Paulo não conseguiu aquele abafa com organização a ponto de fazer com que o Coritiba ficasse desesperado dentro do jogo. Muito pelo contrário, quem se desesperou nos minutos finais foi o São Paulo, que sentiu o peso de 9 jogos sem vitória dentro do Campeonato Brasileiro, Aninha.
1: Léo Gens com a gente aqui no apito final. Daqui a pouquinho eu já vou fazer o gabarito, deixa eu só ir com o PDV para ver como é que tá a situação ali na sala das entrevistas. PDV, algum sinal de Dorival Júnior?
2: Oi, Aninha, tô por aqui já, estamos no aguardo da coletiva do Dorival, também, se der a gente ouve também um pouquinho do Fernando Seabra, técnico do Coritiba. O pessoal tá testando o som aqui ainda, então daqui a pouco a gente traz aqui os destaques, viu, Aninha?
1: Tá certo, obrigada. Paulo do Vale na reportagem Bandeirantes. Vamos lá então para o nosso gabarito, Léo.
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1: Já vou começar pedindo para o Michel Lopes subir o hino de São Paulo aqui. Vamos começar já pelo São Paulo de cara, vai. Gabarito aqui no apito final. Vamos com o Léo Gens. Nota para o Rafael, goleiro.
0: Para mim, ele foi pouquíssimo exigido dentro do jogo. E ele foi mal no lance do gol do Coritiba. Eu acho que ele perdeu o tempo da bola. A ideia dele era socar a bola, tirar o perigo que rondava a área do São Paulo. E ele ficou no meio do caminho. Ficou indeciso e a indecisão é o pior para um goleiro. Para mim, ele não fez um grande jogo. Nota 4,5 para o Rafael.
1: 4,5 para o Rafael. Lucas Ramon na lateral.
0: O jogador também com participação direta no gol do Coritiba. Se o Rafael não saiu do gol, o Lucas Ramon perdeu o duelo individual para o Thiago Coser, o autor do gol do Coxa. Ofensivamente, também não criou grandes oportunidades, grandes cruzamentos, não saíram dos pés do Lucas Ramon. Nota 4 para o lateral direito do São Paulo.
1: Arboleda.
0: Arboleda teve uma atuação discreta, Ana, apesar de nos minutos finais ter quase entregado a paçoca. Quase comprometeu a atuação ainda mais do São Paulo com um passe errado. Nota 5 para o Arboleda.
1: Arboleda, que fez o gol da Sul-Americana, levou 5 hoje no gabarito aqui com o Léo Gens, Domingos Duarte.
0: O Arboleda tinha sido o melhor jogador de São Paulo.
1: Sim,
0: no meio de semana,
1: semana passada.
0: Né? Exatamente, na terça-feira elegemos o Arboleda como o craque da partida, foi muito bem, hoje nem tanto. O parceiro dele, o Domingos Duarte, no meio de semana eu fiz algumas críticas, talvez pela falta de adaptação dele à altitude. Hoje acho que ele foi muito bem, muito seguro, fez um bom jogo, não teve nenhum erro decisivo para o gol do Coxa. Então nota 6,5 para o Domingos Duarte hoje.
1: Wendel na lateral esquerda.
0: Também uma atuação discreta do lateral esquerdo do São Paulo. Nota 5,5 para ele.
1: Aí a gente teve a entrada do Iago.
0: Iago Bordu, que nos minutos finais tinha ido muito bem no meio de semana, mas não contribuiu, não mudou muito o que foi, o que era o jogo àquela altura. Nota 5,5 para ele também.
1: 5,5 para o Iago. Newton.
0: Newton tinha como grande missão no primeiro tempo fazer a cobertura para os avanços do Lucas Ramon, o lateral direito do São Paulo. Saiu durante o segundo tempo, atuação discreta, mas eu não acredito que o Newton tenha comprometido. Nota 6.
1: Nota para o Ferreirinha no ataque. O Léo com a gente aqui. Isso. Pode retomar, Léo.
0: Durante boa parte do jogo, eu achei que o Vitor Sá faltava ousadia a ele. Então, o Ferreirinha trouxe essa ousadia, o drible, a capacidade de decisão individual. Acho que o Ferreirinha tem uma dificuldade de acabamento, claro. Mas eu acho que ele fez um bom jogo. Nota 6,5 para o Ferreirinha.
1: 6,5 para o Ferreirinha. A gente vai para o Pablo Maia, autor do gol.
0: Tomou um cartão amarelo. E como é o futebol, né? Para mim era o principal candidato a ser substituído logo no intervalo. Já estava amarelado, eu entendia que a melhor ideia para o São Paulo no segundo tempo era recuar um pouquinho o Marcos Antônio para que ele conseguisse organizar o jogo e colocar o Arthur aberto pelo lado direito. Só que aos 43 minutos da etapa inicial, o Pablo Maia, num arremate de fora da área, abriu o placar. Então ele permaneceu no campo. Autor do gol do São Paulo, acho que dá pra gente dar um desconto pra ele. Nota 7 para o Pablo Maia.
1: Pablo Maia levou nota 7. Marcos Antônio.
0: Marcos Antônio é o jogador mais criativo do São Paulo. Ele toda hora pega na bola, volta, tenta organizar o time. É um jogador fundamental, seja qual for o técnico do São Paulo no ano. Crespo, Roger Machado, o Dorival Júnior. Muitas vezes falta o complemento. Falta alguém para raciocinar na mesma velocidade do Marcos Antônio. Para mim fez mais um bom jogo, atuação aceitável aqui do Marcos Antônio. Nota 7.
1: 7, vamos lá, nota para o Luciano, Léo.
0: Não, esse não foi bem hoje. Teve uma cabeçada no segundo tempo que ele poderia ter colocado para dentro, mas foi a única chance, o único lance decisivo do qual o Luciano participou. Foi substituído para mim de forma justa, não gostou de ser substituído, mas acho que o Dorival estava na dele, acho que não era um absurdo tirar o Luciano do jogo. Nota 5 para o Luciano hoje.
1: Rian Francisco, que ganhou os minutos hoje na partida.
0: Ganhou, jogou aproximadamente 12 minutos o Rian Francisco, um garoto de quem a torcida do São Paulo gosta bastante. Ele teve um problema grave de lesão, ficou um longo tempo fora dos gramados e aos poucos vai retornando. Eu não sei nem se era o jogo ideal para ele. O Rian Francisco é um centroavante baixo, e o jogo se desenhava para que o São Paulo fosse no abafa para cima do Coritiba e começasse a cruzar bolas para dentro da área. Ele tocou pouquíssimo na bola, Ana. Anota 5 para o Rian Francisco hoje.
1: Nota para o Caleri, Léo.
0: Caleri, como sempre, brigando muito, duelando com os zagueiros adversários. Não falta vontade ao centroavante do tricolor paulista, mas também esperava que num jogo tão complicado o homem gol do São Paulo funcionasse. Aos trancos e barrancos ele colocasse a bola para dentro. Não foi o que aconteceu aqui. Nota 5,5 para o Caleri.
1: Caleri levou 5,5. Nota para o recém-chegado Vitor Sá.
0: Não gostei do jogo do Vitor Sá. Achei um jogo burocrático. Ele tinha a faca e o queijo na mão hoje para ter uma grande atuação. Logo nos primeiros minutos sai o Tinga, entra o JP Sherman, um lateral que não era um grande marcador. Faltou ousadia para o Vitor Sá, arriscar um pouquinho mais, vai para dentro do lateral adversário, tenta quebrar a marcação do Coritiba. Não fez, o Vitor Sá não fez isso, tanto é que foi substituído no segundo tempo pelo Ferreirinha e o Ferreirinha melhorou o lado esquerdo do São Paulo. Nota 5 para o Vitor Sá.
1: Nota para o Arthur.
0: Esperava muito desse jogador, para mim ele foi o melhor da era Roger Machado no São Paulo. O Arthur era o grande destaque do time. Hoje entrou no segundo tempo, não iniciou o jogo, mas eu acho que faltava um pouquinho mais pro Arthur no jogo. Esperava que ele fosse mais decisivo. Nota 5,5 para o Arthur.
1: Nota pro técnico Dorival Júnior.
0: Se o São Paulo não conseguiu colocar a bola para dentro hoje, é claro que o técnico tem a sua parcela de contribuição. Ah, mas o São Paulo teve 2 meses para trabalhar durante a Copa do Mundo. Mas não são 2 meses treinando. O São Paulo teve que dar férias, depois das férias você tem aquele período de preparação física e sobra um curto espaço de tempo para você realmente trabalhar as questões de campo. O São Paulo já teve Crespo, Roger Machado e agora Dorival Júnior. Para mim, os problemas do São Paulo não se resumem ao técnico. Mesmo assim, eu esperava um aproveitamento melhor do Dorival como técnico do São Paulo e no jogo de hoje especialmente. Jogo contra o Coritiba em casa, você espera que o São Paulo saia com os 3 pontos, algo que não aconteceu. Nas trocas, no intervalo do jogo, ou então no segundo tempo, eu acho que o Dorival fez a parte dele ao colocar os jogadores certos, mas a execução não foi boa. Por isso, nota 5,5 para o técnico do São Paulo.
1: 5,5 para o técnico são paulino, Dorival Júnior. Notas aplicadas, portanto, para o time do São Paulo. Sobe aí o hino do Coritiba, do Coxa. Tá aí Michel Lopes se consagrando. Vamos lá, então, ó. Coritiba, Pedro Morisco no gol, Léo.
0: Foi muito bem o goleiro do Coritiba. Muito bem. Quando exigido, tava lá. E não teve uma parcela de contribuição pro gol do Pablo Maia, ele não errou, o chute foi muito no canto, muito forte. Aliás, o Pedro Morisco é um candidato à seleção, inclusive. Pedro Morisco é um goleiro de muito potencial, pra gente ficar de olho. Ele teve uma lesão recentemente, mas é um goleiro de qualidade e fez um grande jogo hoje. Nota 8 pro Pedro Morisco.
1: Nota pro Tinga.
0: Tinga saiu logo no começo do jogo, aos 20 minutos. Até fazia um jogo ok, Ana. Eu vou dar uma nota 6 protocolar, porque eu acho que 20 minutos para um jogador que começou o jogo é pouco tempo para a gente analisá-lo.
1: Lateral direito, JP Sherman.
0: Entrou na vaga dele, não é um grande defensor, mas não teve grandes problemas com o Vitor Sá. A partir do momento que entra o Ferreirinha, eu acho que ele melhorou um pouquinho, o São Paulo. E aí o JP Sherman teve um pouco mais de dificuldade. Mas fez um jogo ok. Nota 6 também para ele.
1: Nota para o autor do gol do Coritiba, Thiago Kozer.
0: Thiago Kozer fez um grande jogo. Para mim, o melhor homem em campo. Poderia ter sido o Pedro Morisco, o craque Bandeirantes. Mas eu fiquei com o zagueiro, o autor do gol do Coritiba. Vou dar para ele a mesma nota que eu dei para o Morisco. Nota 8.
1: 8 então para o Koser, que fez o gol do Coxa. Nota para o zagueiro barra salto à distância, Jaci.
0: Bom que ele esteja em campo, saudável, totalmente recuperado. Tem uma... Que saúde tem o Jaci para jogar futebol, né? Foi bem no jogo hoje. É um zagueiro que, apesar do porte físico, ele é rápido, ele é veloz, ele vai bem nas coberturas laterais. Teve mais uma grande atuação no Campeonato Brasileiro. O Jaci é um dos grandes zagueiros dessa edição do Campeonato Brasileiro. Nota 7,5 para ele.
1: Bruno Melo.
0: Lateral esquerdo, não comprometeu, mas também não teve grandes ações ofensivas. Eu me lembro de um cruzamento, de uma bola tocada para trás, ainda no início da etapa, da segunda etapa, né? Quando o Coritiba saiu um pouquinho mais para jogar. Ali já o Coritiba já dava sinais ao São Paulo de que na etapa final teria uma proposta diferente em relação à primeira. Nota 6 para o Bruno Melo.
1: Thiago Santos.
0: Foi substituído, ele é o cabeça de área. Em dado momento da passagem dele pelo Fluminense, chegou a jogar até como zagueiro. É aquele primeiro volante bem marcador e que não tem uma grande qualidade de passe. Mesmo assim, foi muito bem ao fechar os espaços na entrada da área do Coritiba durante todo o jogo. Nota 6,5 para Thiago Santos.
1: Vitor Tisse.
0: Tisse entrou na vaga dele, volante também. Jogou um pouco mais de meia hora o Tisse. Teve uma boa atuação. Nada de outro mundo. Nota 6 para ele.
1: Nota para o Sebastian Gomes, Léo.
0: Sebastian Gomes, também volante, que compunha o meio-campo do Coritiba. Nota 6,5.
1: Vini Paulista.
0: Vini Paulista, outro meio-campista dessa equipe do Coritiba. Entrou faltando mais ou menos uns 15 minutos para o jogo acabar. Para os meio-campistas eu vou dar a mesma nota, porque eu acho que eles tiveram todos a sua importância e nenhum chamou tanto a atenção, mas todos fizeram um belíssimo trabalho de proteger a entrada da área do Coritibana. Nota 6,5 para ele.
1: Entra o Fernando Sobral nesse bolo aí também, né?
0: Isso, o Fernando Sobral começou o jogo como titular, é outro volante. Vou dar a mesma nota para todos eles, nota 6,5.
1: Tá, então, daqui a pouco a gente só finaliza aqui o nosso gabarito com as notas pro Coritiba. Vamos ouvir o técnico Fernando Seabra.
4: Mais a bola longa. O tempo dos nossos movimentos para aparecer, para jogar, não estavam muito bons no primeiro tempo. Então, os nossos zagueiros e o nosso goleiro, eles acabaram tendo que optar um pouco mais pela bola longa. E no intervalo eu só estimulei eles a que realmente prestar sem atenção e oferecer os apoios no tempo certo, e que seria importante demais que nós fizéssemos isso bem para que o jogo ficasse mais difícil para o São Paulo, né? O São Paulo tendo que defender, fazer pressão bem, defender em bloco médio bem, ele teria mais dificuldade para impor o seu jogo técnico coletivo do que teve no primeiro tempo. E como a gente estava atrás do placar, a gente não tinha opção, né? Então a gente confia muito na qualidade dos jogadores, a gente treinou a equipe para que isso fosse feito, e aconteceu que ali no primeiro tempo a gente acabou mentalmente tendo um pouco atrasado nas leituras, né? Do ponto de vista tático, a gente só inverteu o lado que estava sustentando o lateral, mas a estratégia como um todo, fase 1 e fase 2 ofensiva, a mesma, e fizemos alguns ajustes para ser mais agressivo defensivamente. Acho que isso também tirou o tempo e espaço que o São Paulo estava tendo para construir no primeiro tempo, para fazer os movimentos dos volantes, descer entre zagueiro e lateral, e destravar a nossa estrutura, né? Então a gente conseguiu oferecer apoio e ter uma fase de construção melhor, e conseguiu também se opor melhor à construção do São Paulo, gerando mais dificuldade para que eles tivessem progressão, controle e elaboração com bola. Isso prevaleceu até o momento do gol, e o nosso desafio, eu acredito muito no nosso grupo, é ser capaz de fazer isso por mais tempo no jogo, né? O São Paulo voltou, precisou fazer algumas alterações para voltar a pôr o pé na bola, para tirar um pouco do nosso volume, e as alterações surtiram efeito. E a gente acabou de novo ficando um pouco mais limitado a só defender baixo e tentar contra-ataques. Algo que deixaria a gente exatamente na mesma situação que aconteceu no primeiro tempo. A equipe teve o mérito de, num momento do segundo tempo, voltar a jogar, pôr a bola no chão, quebrar a pressão do São Paulo, gerar uma ocasião de gol, gerar uma falta que gerou uma ocasião, que gerou um escanteio, ter um pouco mais de volume no campo de ataque. Acho que esse jogo deixa essa grande lição para o nosso grupo de acreditar na capacidade de também construir, de também jogar, e que para enfrentar cenários difíceis assim é importante que você também seja competitivo com bola e não só defensivamente e buscando transições. Escolha do Sobral, como eu falei recentemente, a gente tem trabalhado com a ideia de 3-10 aí, né? O Josué, o Brian e o Sobral. É claro que todos eles têm uma certa versatilidade e podem fazer outras posições, assim como hoje no final do jogo, em função do desgaste daqueles que estavam completando o jogo inteiro, o Breno e La Vega terminaram por dentro como 9-10, né? E aí a gente colocou mais no finalzinho, né? Não na substituição em si, Keno e Paulo para marcar por fora, porque eles estavam mais frescos, quer dizer, então de uma forma geral a gente pode usar os jogadores porque eles têm características que permitem jogar em mais de uma posição, mas hoje na nossa lógica a gente tem trabalhado com a ideia de Josué, Brian e Sobral para essa função. Como Josué e Brian não estavam disponíveis, era justo que o Sobral, que tem trabalhado muito bem, tivesse uma oportunidade, né? E aí, aproveitando, né, essa pergunta sobre o Sobral, você vê, Sherman já fazia um tempo que não entrava, entrou muito bem numa circunstância de um jogo difícil. O Vini vem sempre entrando bem, Tice entrou muito bem, Paulo entrou muito bem, né? E o Keno entrou muito bem, tá certo? Então, assim, a gente contou com o grupo todo e isso é resultado do trabalho do grupo como um todo no dia a dia, né? Hoje a gente tem isso já existia no clube, mas é claro que teve muitos jogadores chegando, né? E a gente conseguiu reproduzir e aprofundar essa cultura de trabalho no dia a dia, e que independente de estar jogando, a gente precisa de dedicação no campo para que a gente seja competitivo. Então, jogadores que estão há muito tempo sem mais volume de jogo, entrar num cenário desse contra um time tão qualificado fora de casa e dar conta, isso valoriza o trabalho que o grupo como um todo vem fazendo no dia a dia.
5: Sabra, boa noite. Você fala sobre a questão dos jogadores que você não tem à disposição. Isso tem sido um grande problema nas últimas semanas no time do Coritiba. Você perdeu para essa partida não só o Josué e o Brian, que você cita, mas perdeu outros atletas. Até opções que você tem de características diferentes no banco de reservas, como, por exemplo, o Rodrigo Rodrigues. Hoje você não tinha novamente um atacante posicional, que você falou em outros momentos que era uma necessidade que você via dentro do teu grupo. Você acha que o Coritiba está pecando em não ir ao mercado e se reforçar mais neste momento, já que o time vem convivendo muito com a falta de alguns jogadores?
1: A gente ouviu o técnico do Coritiba falando sobre a partida, aliás, uma partida que teve ar de vitória para o Coritiba, jogando fora de casa no Morumbi, empatando com o São Paulo. Léo?
2: Pablo Maia.
1: Vamos ouvir aqui o Pablo Maia, então, antes de chamar o Léo Gens.
2: Vamos lá.
6: Aqui no clube, né, que o clube está com resultados ruins, vocês chamam o torcedor, convocam a torcida vem, mas o resultado não acompanha esse apoio. Eu queria que você passasse um recado ao torcedor que veio hoje ao estádio, atendeu esse pedido do grupo como um todo, conseguiu comparecer, mas o time acabou não vencendo mais uma vez.
7: Olha, a gente tem que agradecer, né, a torcida por comparecer, fazer uma linda festa na recepção nossa e apoiar junto a gente desde o início ao fim do jogo. Mas também, ao mesmo tempo, acho que a gente deixou a desejar tudo isso que eles fizeram pra gente. Mas espero que eles não nos abandonem, que terça-feira a gente tenha uma outra decisão. E contamos com o apoio deles para que a gente saia classificado.
8: Quanto o fator psicológico pesa num momento como esse, né? São 9 rodadas de Campeonato Brasileiro sem vitória, dos últimos 15 jogos, apenas uma vitória. A gente vê a parte de baixo da tabela do Brasileirão se aproximando. O quanto tudo isso acaba pesando em começar o jogo, o time mais uma vez não foi bem. o quanto isso colabora com um jogo ruim, mesmo jogando dentro de casa, com todo esse cenário favorável?
7: Cenário favorável?
8: Cenário favorável que eu digo da torcida, né? Que você acabou de dizer que fez toda uma festa.
7: Cara, é difícil falar, né? Porque a gente, nesse momento, só tem que abaixar a cabeça, ver o que a gente tá errando. Acho que a gente tem que ter mais concentração do início ao fim do jogo, falar menos, todo mundo se ajudar, unir, para que a gente saia dessa fase que estamos. Porque terça-feira a gente já tem um jogo muito importante. E tenho certeza que com o apoio da nossa torcida aqui dentro a gente possa sair vitorioso para esse lado.
9: Pablo, vocês temem um rebaixamento no Brasileirão?
7: Cara, é difícil falar, né? Por causa que a gente vem muitos jogos sem vitória e o Campeonato Brasileiro é um campeonato muito difícil, principalmente a gente deixando esses pontos escapar dentro de casa, que lá na frente possa fazer falta. Mas São Paulo é o São Paulo, né? Então, claro que na fase que a gente está, de não ter as vitórias, a gente sempre tem que ligar um alerta, mas espero que a gente possa virar essa chave e pensar sempre na parte de cima da tabela.
10: Oportunidades, o São Paulo consegue sair na frente, consegue abrir o placar e no segundo tempo acaba tomando gol. Para vocês, internamente, como vocês enxergam? É talvez uma questão psicológica, uma questão física, de acabar tomando o empate ou até mesmo a virada na segunda etapa?
7: Eu acho que a gente tem que ser mais focado, mais atento, psicológico mais forte. Do início ao fim da partida, como eu falei, que a gente vem tomando muito gol no início do segundo tempo, né? Quando a gente volta do intervalo. Então, acho que a gente tem que ligar esses pontos de alerta para que a gente melhore e não continue errando nesses erros.
9: Obrigado, gente.
2: Tá aí, portanto, Pablo Maia, assim, bastante, bastante cabisbaixo. Até, assim, parece e o sentimento de derrota, né?
1: Sim,
2: um empate com o sentimento de derrota, principalmente no semblante e até no tom de voz do Pablo Maia aqui, viu, Aninha?
1: Tá certo, PDV. Chegando o Dorival Júnior, só chamar por aqui, 11h42. Léo, pra gente encerrar, até sua participação, inclusive, pra gente fechar aqui o nosso gabarito, Paulo Roberto Lavega, Pedro Rocha, Keno e Breno Lopes. Quer dar um parecer geral aí?
0: Vamos passar por cima, né? Eu acho que são jogadores de posições parecidas. Eu acho que a gente pode ficar com 6,5, uma boa nota para esses jogadores. Pegando carona um pouco no que o Seabra falou, todo mundo que veio do banco manteve o nível dos jogadores titulares. Então, acho que a gente precisa dar a mesma nota para esses jogadores.
1: E a sua nota para o técnico Fernando Seabra também?
0: Eu gosto muito do trabalho do Seabra no Coritiba. Eu acho que ele faz o que ele consegue fazer com as peças que ele tem. É difícil que o Coritiba jogue um futebol em que ele se imponha diante do adversário, em que ele se instale no campo do adversário. Pela característica do elenco, o Coritiba é um time que tem que se defender mais baixo no campo, mais próximo da própria área para jogar num contra-ataque ou então através ou por meio de uma bola parada. Então, eu acho que é esse o desenho do Coritiba, é o desenho correto e dentro dessa proposta o Coritiba vai muito bem no Campeonato Brasileiro. Se você me perguntasse no início da competição, eu colocaria o Coritiba como um candidato ao rebaixamento. Eu já não tenho mais certeza disso. Aliás, eu acho que a briga do Coritiba já é outra dentro do Brasileirão. Já do São Paulo, passa a ser chegar aos 45 pontos. Como disse o Crespo lá atrás, que não foi criticado pela torcida do São Paulo, mas o discurso dele incomodava a vaidosa diretoria do São Paulo, Aninha.
1: É isso, Léo. Vou pedir o seu destaque final e até falar também sobre esse desânimo que a gente ouviu em relação ao Pablo Maia, né? Ele foi autor do gol, mas nítido na voz dele esse sentimento de estar abalado com tudo que viveu no Morumbi hoje.
0: O que mais me chamou a atenção no discurso do Pablo Maia é que ele não descarta a possibilidade de rebaixamento. Ele não descartou. Ele fala, é difícil falar sobre isso e tal. Então, essa situação, me parece, que preocupa muito os jogadores. Muito. É, a fala do Pablo Maia deixa isso evidente. Os jogadores estão muito preocupados com os resultados dentro do Campeonato Brasileiro. Em dado momento, ainda com o Crespo, o São Paulo chegou a liderar o Brasileirão. Isso era sustentável? Claro que não era. Mas o São Paulo despencou na classificação do Campeonato Brasileiro. E desde abril não vence. E isso em dado momento do jogo aqui pesou. Na reta final da partida, os jogadores começaram a sentir o peso da falta de vitórias. De não conseguir ameaçar a meta defendida pelo Pedro Morisco. A situação do São Paulo dentro do Brasileirão, ela é sim preocupante, Aninha.
1: Obrigada, viu, Léo, mais uma vez, por mais uma jornada juntos. Não sei se estaremos juntos na próxima terça-feira, né? De volta aí.
0: Estaremos.
1: Vamos ver como é que vai ser o desfecho dessa história.
0: Para mais um jogo do São Paulo. O torcedor do São Paulo espera que o desfecho seja bem diferente do que vimos na noite de hoje. Uma boa noite para você e para todo mundo ligado na Bandeirantes.
1: Obrigada, Léo Gens, opinião Bandeirantes sempre aqui na nossa jornada esportiva. Os próximos passos aí do São Paulo, só lembrar, joga pelo Campeonato Brasileiro, tá? Além desse jogo que tem na terça-feira pela Sul-Americana, jogo de volta contra o Bolívar no Morumbi, esperando, né, passar de fase, conseguiu um empate no jogo da semana passada. Joga com a Chapecoense no próximo domingo pela rodada 24 do Brasileirão, um jogo que o São Paulo tem obrigação de vencer. A Chapecoense, que é a lanterna absoluta aí do Campeonato Brasileiro. Depois tem um outro desafio também na expectativa de fazer um bom jogo, né? O São Paulo joga em casa com o Bragantino, então jogos em casa sempre na expectativa de marcar esses três pontos, o que é muito importante para o São Paulo no montante. Depois mais um jogo em casa no dia 5 de setembro contra o Atlético Paranaense. Esses são os próximos caminhos do São Paulo, que aí no meio de setembro vai ter um jogo duro com o Palmeiras lá na Arena do Palmeiras, né, Miliose? Aí, por isso que é importante garantir os três pontos nesses dois jogos em casa que tem. Vai jogar fora com o Chapecoense também, é um jogo que tem obrigação de vencer, porque aí pega o líder, que é o Palmeiras. Não é um jogo fácil para o São Paulo, né?
11: É um clássico em que o São Paulo não está tendo muito sucesso, né, Ana, ultimamente, apesar de ser um time que sempre incomoda o Palmeiras. E ainda mais um Palmeiras que vai, evidentemente, chegar nessa rodada, da forma como o campeonato está andando, precisando ganhar, né? Claramente, o Palmeiras está brigando pelo título, então é isso, né? Deve fazer falta para o São Paulo essa pontuação, seria a chance de se distanciar ainda mais da zona do rebaixamento. Acabou não acontecendo, fica para compromissos mais complicados.
1: Tá certo. Obrigada, viu, Miliose, junto com a gente. Só lembrar que amanhã tem mais partidas para você acompanhar aqui na Bandeirantes, além do nosso Domingo Esportivo com João Paulo Capelanes a partir das 10 da manhã. Uma da tarde já tem uma concentração sobre, falando, né, esperando essa rodada dupla na Bandeirantes. Alexandre Pretz e o João Paulo Capelanes giram os repórteres, trazem todos os detalhes para você da jornada que começa às 3h30 da tarde, jogo em São Januário, Vasco e Santos. Os dois colados ali na tabela, na zona de rebaixamento, se enfrentam amanhã, portanto, lá no Rio de Janeiro, na Casa do Vasco. A narração é do João Paulo Capelanes, comentários do Leandro Quesada, na reportagem o Everton Ramos. Aí a gente tem também pelo Campeonato Brasileiro, Corinthians e Cruzeiro, às 7h30 da noite, com a narração do Ulisses Costa. 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Na reportagem, Luiz Fabiani vai trazer todas as emoções. Logo depois, com o Ricardo Capriotti, tem o apito final para falar de toda essa rodada de Campeonato Brasileiro. A gente vai para um break rapidinho. 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
12: E o próximo meio de semana será decisivo para os brasileiros que seguem vivos na Copa Libertadores. Os jogos de volta das oitavas de final. O primeiro deles é na terça-feira, quando o Fluminense vai à Argentina encarar o Rivadavia no dia 18, às 7 horas da noite. Na quarta-feira temos outros dois jogos. O Palmeiras estará no Paraguai, duelando contra o Cerro Porteño depois de empatar em São Paulo pelo placar de 1-1. Também terminou empatado em 1-1 o duelo entre Flamengo e Cruzeiro. A volta acontece no Rio de Janeiro. Na quinta-feira, mais dois brasileiros entram em campo. O Mirassol vai à altitude de Quito encarar a LDU depois de empatar em casa pelo placar de 1-1. E o Corinthians, que segurou 0-0 na Argentina contra o Rosário, decide a vaga nas quartas de final diante da sua torcida.
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9: De volta com o Apito Final, vamos ouvir o técnico Dorival Júnior.
10: Jogando praticamente todo o tempo dentro do campo adversário e, mais uma vez, faltando o principal, a definição, a finalização do resultado. Então, você... Outra vez sai frustrado porque em uma jogada nós acabamos perdendo a possibilidade de uma vitória. É impressionante isso acontecendo, porque é um fato que vem se repetindo. Em vários jogos aconteceram. É o que mais nós estamos dando atenção, mais estamos treinando. Mas a bola parada tem nos tirado aí uma possibilidade real de estarmos bem melhor no campeonato.
11: Dorival, boa noite. Bruno Faria, da Rádio CBN. Eu queria que você falasse um pouquinho sobre o começo do time no segundo tempo. Isso também tem chamado a atenção, porque você já falou sobre a bola aérea, e um pouquinho antes do gol me chamou a atenção que você, na beira do gramado, estava desesperado pedindo para o time sair de trás. O que você conversou nesse intervalo com o time para você ficar ali desesperado e vendo que seu time não conseguia jogar no segundo tempo? Obrigado.
10: É que você está vendo o que tá desenhando na partida. Você tem sensibilidade para poder entender com 2 minutos de jogo aquilo que é um novo desenho para um reinício muito diferente daquilo que foi no tempo inicial. Então, assim, você percebe isso muito rápido e tenta refazer algumas coisas ali. O que esteve ao nosso alcance, tentando mudar alguns posicionamentos, adiantar um pouco mais a nossa equipe, que foi tudo que nós fizemos na primeira etapa. E é impressionante que na virada dos tempos nós temos aí deixado pontos importantíssimos. Isso aí tem nos penalizado consideravelmente. A gente pensa, repensa, analisa, reanalisa. é falta disso, é falta daquilo, mas um time que produz, como nós produzimos mais uma vez na primeira etapa, como foi na altitude há poucos dias atrás, como foi no jogo do Grêmio há uma semana atrás, é impossível, é impossível. Então você fica preocupado com essa repetição de resultados e com alguns pontos que são destoantes daquilo que é a normalidade de uma equipe. Isso daí sim preocupa bastante. Nós estamos trabalhando de todo jeito para que possamos superar esse momento. E vai acontecer.
12: Dorival, boa noite. De alguma forma, você acredita que o fator anímico também tem pesado o fato de não conseguir segurar alguns resultados, criar, mas não conseguir reverter isso em bons resultados, em vitórias? Também tem pesado isso? Também tem trazido uma pressão, não só para você no comando do time, mas também para o elenco dentro de campo? Isso tem deixado os jogadores com nervosismo acima do normal, pela situação, pelo contexto geral?
10: Eu acho que não existe uma situação como essa. Senão, ela começaria a acontecer a partir do momento que nós tivéssemos feito o gol. Fizemos o gol, aí sim, animicamente, você vai se resguardar, você vai se fechar um pouco mais para jogar por uma bola ou algo desse tipo. E não foi isso que nós vimos. Ao contrário, nosso time continuou buscando, trabalhando bola com paciência. Tivemos muitas coisas positivas dentro da partida. Outra vez, tranquilidade, troca de passes. A equipe do Curitiba marca muito bem, se posiciona muito bem. Duas linhas ali defensivas, com jogadas de velocidade e transição que poucas equipes conseguiram anular como nós anulamos, aliás, durante os 90 minutos. Mas, infelizmente, o nosso retorno acabou nos penalizando outra vez. E isso vem acontecendo com frequência. Então, assim, o animicamente seria a partir do momento do nosso gol. Por isso que não dá para aceitar uma situação como essa, entendeu? E é muito difícil para a gente tentar entender aquilo que se passa. Porque a equipe que joga, com a troca de passes que nós tivemos, número de passes, percentual de tempo que nós ficamos em cima praticamente da última linha adversária, jogando na frente da área, nós, necessário e obrigatoriamente, nós teríamos que ter tido uma condição um pouco diferente.
13: Dorival, boa noite. Você tem como característica nos seus trabalhos de chegar e conseguir organizar e retomar um caminho, né, nos clubes e no São Paulo nas suas duas passagens anteriores. O que você acha que está faltando nessa sua terceira passagem, ou que está te atrapalhando talvez para que você ainda não consiga engrenar esse trabalho à frente do São Paulo?
10: Olha, se eu tivesse essa solução, eu já teria resolvido o problema. Nós estamos trabalhando de todo jeito e olha que nos preocupando com tudo que vocês imaginem e o que possa estar sendo elaborado pelo time adversário, nós estamos pensando. Nós fazemos assim alguns tempos muito interessantes, outros nem tanto, porém um pequeno erro, um erro mínimo nosso está nos tirando pontos importantes. E geralmente esses erros têm acontecido com frequência em bolas paradas. É uma pontuação, gol com o Flamengo, gol com o Grêmio, o gol de hoje, o gol, tem mais um gol aí que ficou pelo meio do caminho, enfim. Isso aí tem nos dificultado, tem criado uma situação muito desconfortável para uma equipe que tem praticamente o domínio da partida. Se nós pegarmos aí todo o primeiro tempo dos nossos jogos, ou os primeiros tempos dos nossos jogos, nós veremos aí que a equipe se impõe, que a equipe joga, que a equipe domina, que a equipe consegue criar, consegue pressionar seu adversário. E de repente, na virada do tempo, acaba acontecendo. Eu só vejo um caminho, que é continuar o trabalho e cada dia mais, com mais atenção, com mais preocupação, com mais concentração, para que possamos atingir o nosso melhor.
14: Dorival, boa noite. Bruno Gilfredo, do GE aqui na frente. É claro que a bola parada te preocupa e eu imagino que isso você consiga trabalhar no dia a dia. Mas, por outro lado, trabalhar essa volta do segundo tempo, eu acredito que seja uma missão um pouco mais difícil, né? Porque é tudo muito subjetivo, assim. Você não sabe exatamente como o adversário vai voltar, você não sabe exatamente o que está acontecendo com os jogadores para eles voltarem tão diferentes para o segundo tempo. Mas como que você acha que pode encontrar uma solução para esse problema, que talvez não seja só de campo e bola, mesmo não sendo logo depois do São Paulo fazer um gol, mas é sempre no mesmo momento do jogo? Na sua carreira, você já teve que lidar com isso em alguma outra oportunidade? E como que você acredita que pode resolver esse problema que é pouco palpável? Não é uma bola parada, não é um lance específico. É uma questão muito, muito, muito específica desse São Paulo agora.
10: Bem, que tem acontecido com frequência. Mas, mais uma vez, eu pontuo a vocês. Se fosse uma situação anímica, com certeza, na minha avaliação, ela aconteceria a partir do momento que você fizesse o gol. Então você automaticamente correria totalmente fazendo ou tendo uma reação totalmente diferente daquilo que vinha acontecendo até então. E não é isso que nós vimos. Nós fizemos o gol, mantivemos a nossa postura, jogamos no campo adversário, nós estamos pressionando, nós estamos roubando bolas, nós estamos obrigando a equipe do Curitiba, praticamente tocou na bola muito menos do que a nossa equipe. E então, não foi isso que aconteceu. Agora, os retornos de tempos, isso aí realmente tem acontecido com frequência. E não é falta de preparar, não é falta de avaliar, não é falta de analisar o que o adversário possa mudar para que venha um pouco mais para cima. Não é... Nós, em momento nenhum, nós pedimos para a nossa equipe baixar as linhas para que nós possamos estar um pouco mais próximos na marcação. Jamais eu faço isso, porque eu não gosto disso. Eu quero ver a minha equipe sempre jogando para frente. Mas realmente, isso aí tem nos tirado pontos importantes e geralmente acontecendo do zero até os 15 minutos das segundas etapas.
15: Dorival, aqui, na saída do campo, o Calleri reclamou muito daquele lance aos 44 do segundo tempo, né? De um suposto pênalti do Keno em cima dele. Eu queria saber se você concorda com o Calleri, se você também está bravo, se acha que foi pênalti. E outra coisa, Dorival, você é um técnico relativamente... Sempre passou para a gente que é um técnico relativamente tranquilo, né? Mas hoje a gente viu mais agitado no campo, né? Você passou para a gente, pelo menos aparentou, estava mais nervoso que o normal. Eu queria saber, você, como treinador, com esse jejum, como é que você trabalha a sua cabeça, Dorival, para que o seu nervosismo, a sua ansiedade, não passe isso para o grupo? Como é que, nesse momento, você trabalha o seu psicológico, Dorival?
10: Eu sou bem tranquilo. Eu tenho consciência daquilo que está sendo feito, realizado. Tenho certeza que nós teremos coisas boas ainda esse ano. As coisas não aconteceram ainda como nós gostaríamos, mas nem por isso a equipe tem tentado, deixado de tentar e buscando fazer o certo, o correto. Eu acho que nós não estamos distantes aí de um acerto, mas isso não importa. O que nós queremos é o resultado positivo. O desequilíbrio ali fora, às vezes, é muito em razão da falta de coerência. E aí eu não vou questionar se a arbitragem acertou, errou em determinado lance ou não. Isso daí não compete a mim. Mas o que tira um pouco, e isso acontece não só comigo, mas com meus companheiros adversários também da mesma forma, é a falta de critérios que existem. Então, essa falta de critério, ela acaba desarticulando qualquer profissional que esteja ao lado do campo. E isso vem acontecendo também com muita frequência. Nós não nos definimos em situações semelhantes, geralmente acontecendo nas mesmas partidas, com atuações ou atitudes completamente diferentes e distintas para lances muito semelhantes. Isso daí, sim, eu acho que abala não só Dorival, mas qualquer um.
16: Dorival, boa noite. Tudo bem? Giovanni Chacon, Jovem Pan. Você teve um período de pausa de Copa do Mundo para trabalhar esse elenco. Você chega um pouco próximo dessa pausa. Até é difícil fazer uma avaliação do trabalho antes dessa pausa para trabalho. Você fez ali os seus treinamentos, talvez tenha tido mais tempo do que uma pré-temporada de fato. É, mas o São Paulo continua pecando, principalmente o que já foi abordado de segunda etapa, né? A transição da primeira para a segunda etapa, talvez falta físico, falta tática, técnica, não sei o que falta, talvez você também ainda não tenha descoberto. É, queria que você falasse se esse tempo não foi o suficiente, foi o suficiente, o que mudou desse começo de trabalho para agora, essa segunda metade de ano, e quando você deu essa resposta anterior, você falou que ainda prevê coisas boas nessa temporada. O que seria, na sua visão, coisas boas para o São Paulo?
10: Boas atuações e melhores resultados. Inclusive, fazendo de tudo para que possamos ainda brigar por um título que é uma possibilidade real que nós ainda temos. Vai depender naturalmente de não repetirmos aquilo que nós temos feito em alguns momentos e que possamos consolidar um pouco mais esses resultados que têm acontecido. Uma equipe que joga da maneira como nós

0: ainda que os resultados, que seriam aquilo que marcaria muito mais o trabalho de todos, não tenham aparecido. Isso eu reconheço e dou a minha mão à palmatória. Eu sou responsável por isso. Mas sou muito sincero, a equipe está buscando, a equipe está trabalhando, a equipe botando a bola no chão, a equipe inicia a maioria dos resultados, a sustentação é que tem nos pesado muito.
1: Dorival, boa noite. É Antônio Vinícius, Auriverde Brasil. Na última partida contra o Bolívar, você completou 100 jogos, né, à frente do São Paulo. São três passagens diferentes. Queria ouvir de você o que representa o São Paulo na sua vida e se por tudo que tem acontecido, não só dentro com a falta de resultados, mas fora de campo também, todo o contexto que o São Paulo vive, é a sua passagem mais desafiadora pelo São Paulo? Obrigado.
0: Não, eu acho que mais desafiadora foi a de 2017. Para mim representa muito poder estar num clube como São Paulo pela terceira vez. Eu continuo fazendo o meu melhor, tentando deixar o meu melhor dentro dessa equipe. Tenho um carinho muito especial e um agradecimento ainda maior a tudo que eu recebo do torcedor São Paulino. Nesse momento eu estou em débito com o torcedor e eu tenho convicção e certeza disso, mas nós estamos trabalhando muito para que isso seja revertido. E o torcedor sabe que tem uma pessoa aqui que está à frente, que está muito preocupada com a situação, mas ao mesmo tempo também muito confiante que tudo isso possa mudar em algum momento.
2: Dorival, boa noite. Wilson Soto aqui da Rádio Z. Minha pergunta em relação ao Rian Francisco, que volta depois de muito tempo em relação ao São Paulo, sobre ele, a sua escolha dele para entrar durante o segundo tempo e não André Silva ter sido relacionado. O que passa essa escolha? O Rian Francisco vai ganhar mais oportunidades com você nessa temporada?
0: Vai ganhar. Tem qualidades, tem condições. Eu botei esse garoto hoje numa fria. A gente precisando ganhar o jogo, não tem um outro caminho. Eu gostaria de estar com o resultado já montado para que ele pudesse ir entrando aos poucos, tanto ele quanto o Gustavo. Os outros meninos que aí estão, que vão, com certeza vão ter uma oportunidade. Mas aqueles que me mostrarem alguma coisa vão ocupando seus espaços. E esses meninos têm evoluído ao longo desse processo. E eu confio muito que daqui a pouco eles possam estar aí já vivendo ou vivenciando um outro momento dentro da equipe.
3: Dorival, tudo bem? Boa noite. Você falou sobre a sua passagem mais desafiadora ter sido a de 2017, né? Claro que a situação era completamente diferente. Nessa altura do campeonato, São Paulo era o vice-lanterna naquela ocasião, né? Mas muito por conta do tempo sem vitória, e isso é compreensível, o torcedor está tendo pesadelo, está com muito medo de entrar lá de novo no Z4, enfim, essa temporada é um trauma para o torcedor são paulino. E ninguém melhor do que você para poder responder o que o São Paulo tem a mais nessa temporada para que você pode falar para acalmar um pouco esse torcedor, de que o cenário não vai se repetir, de que não vai viver aquele desespero mais uma vez.
0: Não, são situações distintas, né? Um pouco diferentes. Naquele momento, realmente, nós estávamos, eu não me lembro bem, mas acho que era a penúltima colocação da competição. E nós fizemos um segundo turno que, se mantivéssemos o último resultado contra o Bahia, aqui dentro do Morumbi, vínhamos ganhando a partida até os 43, 44 minutos do segundo tempo, quando sofremos um empate, aquele resultado daria ao São Paulo a melhor campanha da segunda fase do Campeonato Brasileiro, ou seja, do segundo turno. Então, assim, foi um campeonato de recuperação. Uma recuperação que poucos acreditavam que poderia acontecer. O momento era muito difícil. Chegando 6, 7 jogadores ao mesmo tempo, saindo outros 6, 7 jogadores. O próprio treinador chegando naquela situação. Então, até que conhecêssemos todo o grupo, até que tivéssemos um contato um pouco maior e encontrássemos um caminho, também demorou. Como aqui, né? Nós partimos com uma reformulação dentro do campeonato. Essa é uma realidade. Nós tiramos aí 12 companheiros que aqui estavam e chegaram outros 5. Então, nós estamos também partindo para uma reformulação dentro de uma competição de tamanha responsabilidade e importância. Temos consciência disso, mas confiamos que nós estamos no caminho. E assim, alguns sinais nós damos, positivos. Precisamos de muito mais para que tudo possa se resumir a um aspecto que é fundamental e importante: vitórias. É o que tem nos

0: asfaltado. Talvez aí se acontecessem duas ou três no meio desse caminho, com certeza a confiança seria maior. E por merecimento, em razão de termos feito algumas boas partidas, eu acho que seria uma condição bem diferente da que estamos agora.
1: Encerramos então com o técnico Dorival Júnior. Obrigado a todos.
2: Tá aí, portanto, o técnico Dorival Júnior encerrou a entrevista coletiva. Deixa eu chamar o PDV até para a gente se despedir. Pedir o seu destaque final dos próximos passos do São Paulo aí, Paulo do Vale.
3: Vamos lá então, Aninha. São Paulo volta a campo já na terça-feira, né? O Dorival falou de título, né? E claro que a Sul-Americana é a possibilidade para o São Paulo. Mesmo que o torcedor só pense no Campeonato Brasileiro, 45 pontos... O Dorival é o rei de copas, né, que a gente fala. Então, quem sabe uma vitória na terça-feira, que é o que todo mundo espera, possa animar de novo o time do São Paulo. Mas depois de 45 mil pessoas aqui hoje, um balde de água fria, eu acho que o público na terça não vai ser nem próximo desse, né? Acho que uma vitória hoje poderia manter o torcedor de alguma forma engajado. Pelo brasileiro, tem a Chape. No outro final de semana, domingão, portanto, o Tricolor tentando essa recuperação no Brasileirão, num dia em que Rogério Caboclo anuncia que não será candidato à presidência do São Paulo, enquanto o time tenta recuperar o seu futebol dentro de campo, fora dele, as movimentações políticas chamam bastante a atenção, viu, Aninha?
2: Obrigada, viu, PDV? Bom descanso para você. Paulo do Vale na reportagem Bandeirantes, meia-noite 17. A gente, na reta final aqui do apito final, agradecer o Bruno Milhose no nosso QG Esportivo. Valeu, viu, Milhose?
4: Valeu, Aninha. Até amanhã com mais futebol aqui na Bandeirantes.
2: Muito mais. Agradecer a nossa equipe técnica também. Na mesa de som, meu braço direito e esquerdo, Michel Lopes, na central técnico, Beto Rebeque, Alan Marcel no switcher, Letícia Menezes no digital, Marco Conceição e Rafael Pellegrini na externa. Eu sou a Ana Martins, a gente se encontra de novo na terça-feira, jogo de volta do São Paulo, ver como é que se comporta o tricolor pela Sul-Americana. Aqui deu.
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1: Investimos nas universidades. Nós investimos, inclusive, em hospitais universitários. Nós investimos em conhecimento. Nós queremos ver que todo paranaense tenha acesso a uma educação pública, gratuita e de qualidade. Me estranha ver ele, que se diz de direita, defender o ensino público, porque essa bandeira é nossa.
2: Nós defendemos o Estado do Paraná, as nossas 7 instituições que nos orgulham. O UEL, o UEM, o EPG, UniOeste, Unicentro, Unespar e o UEMP. E nós dobramos o investimento, 4,7 bilhões de reais. Esse foi o governo que investiu em toda a educação e também no ensino superior. E nós estamos abrindo novos cursos. Todas as nossas universidades terão medicina. Anunciamos Apucarana e também anunciamos Paranavaí, além de Cornélio Procópio. Esse é o ensino de excelência. Também anunciamos agronomia em Campo Mourão, enfermagem lá em Paranaguá, Uniuv, lá na União da Vitória, agora passa a ser Unespar. Foram grandes investimentos. E nós vamos acelerar nas pesquisas, porque o ranking nacional agora é através de pesquisas. Nós estamos investindo 130 milhões de reais em supercomputadores. Serão 9 supercomputadores à disposição dos nossos professores e dos nossos universitários, para que a gente possa acelerar em pesquisa. São as pesquisas que garantem esse ranking internacional. E esses computadores, eles são 100 mil vezes mais rápidos do que os computadores que a gente conhece. E isso vai nos dar capacidade de pesquisa, inclusive em genoma, inclusive na previsão meteorológica, que é importante agora nos efeitos El Niño. Nós estamos preparando as universidades para robótica à distância, cirurgias. Essa é a universidade que nos orgulha do trabalho que fazemos no Paraná.
1: Eles vão comprar supercomputadores.
3: Já compramos.
1: Mas estão vendendo a Celepar. A minha pergunta é, eles vão querer entregar para o Google também as universidades públicas do Paraná? Porque nós temos um projeto de investimento em parceria com o governo federal, que ele tanto odeia, que ele tanto fala mal. Nós temos projetos de parceria com universidades federais e estaduais para investir em tecnologia que fica aqui no nosso estado. E vamos preparar também o ensino médio com o ensino técnico, já buscando que o nosso jovem saia preparado para o mercado de trabalho com conhecimento. Eles acabaram com o ensino técnico no Paraná. Até as escolas agrícolas eles fecharam. Nós temos que devolver para o Paraná esse cuidado regionalizado. Temos que devolver para o Paraná essa visão de quem entende o Estado e sabe que cada região tem a sua particularidade. Então nós temos que investir com inteligência. Só gastar é gastar mal. O dinheiro tem que ser bem aplicado, tem que ter eficácia.
4: E chegamos então às considerações finais, cada um terá 2 minutos, a ordem já foi previamente definida. Quem começa, Sandro Alex, do PSD, 2 minutos, candidato, suas considerações finais.
2: Olha, em primeiro lugar, quero agradecer a Deus por essa oportunidade, quero agradecer ao amigo, ao governador Ratinho Júnior. Seguimos juntos há 20 anos, estou com ele desde o primeiro dia e ele caminha ao meu lado nesse momento. E juntos nós transformamos o Paraná com princípios e valores. Valores da vida, da família, da inocência das crianças, da propriedade privada, da liberdade econômica. O que nós fizemos nesses últimos 7 anos não foram feitos em décadas. E nós não vamos parar esse ritmo. Nós não vamos deixar esse ciclo ser interrompido. Isso não foi construído fruto do acaso e da sorte. Isso foi construído com trabalho. E compartilhando com toda a sociedade civil organizada, com os prefeitos em todo o Paraná, e nós vamos seguir avançando. Eu quero agradecer ao meu vice-governador, Rafael Greca. Estamos felizes. Desde que anunciamos a nossa união, o Paraná celebra a nossa vitória. Nós vamos seguir juntos. Você é um grande engenheiro urbanista. Eu sou um construtor. Você é da capital, eu sou do interior. Nós formamos esse novo Paraná, que vai seguir à frente para fazer do Paraná a terceira maior economia do Brasil. porque a quarta economia do Brasil, o time do Ratinho Júnior já conquistou. E agora vai ser o time do Sandro Alex e do Rafael Greca é que vai continuar esse trabalho. Sigamos, unidos e em paz. Retroceder, nós não vamos deixar jamais o Paraná retroceder. Nós vamos para frente sempre, Paraná. Que Deus abençoe o nosso estado e eu desejo a todos uma boa semana. Estou sempre pronto para o debate e para defender o nosso estado e os paranaenses. Um grande abraço.
4: Obrigada, candidato. Sua vez, esse aqui é um filho.
1: Obrigado, Alessandra. Meus queridos paranaenses, unidos e em paz, trocando de candidato, trocando de vice, brigando o tempo todo, e você acompanhou isso. Isso é só discurso. A gente tem que falar do coração, a gente tem que falar de dentro. E nós, do PDT, temos um candidato desde o início. E nós buscamos uma aliança programática, não pragmática, não por tempo de televisão. Buscamos unir pessoas que querem cuidar de pessoas. Nós queremos um Paraná que estenda a mão, não que empurre para baixo. Um Paraná que puxe você, agricultor, para cima. Um Paraná que ajude as nossas empresas a crescerem. Um Paraná que pegue a nossa indústria e carregue no colo. Porque com energia cara, imposto caro e pedágio, fica difícil para o Paraná ser competitivo. Eles querem continuar vendendo tudo. Nós queremos retomar. É verdade, fizeram em 7 anos o que nunca se fez no Paraná. Nunca se vendeu o nosso estado, nunca se abriu mão de empresas que eram orgulho, nunca se virou tanto as costas para o policial, para o professor e para o povo do Paraná. Eles se preocupam com CNPJs, eles se preocupam com dinheiro. Nós, a nossa aliança, se preocupa com você, paranaense. O meu vice é da área da saúde. Veja, ele falou obras, obras, obras. Não, meus queridos, nós queremos cuidar é do povo do Paraná, é de pessoas. A saúde, a vida, ela não espera. E uma obra sem alma, sem vida, sem paixão, sem gente, é só um esqueleto de concreto. É preciso dar vida a essa obra. E a vida do Paraná são vocês, paranaenses. Vocês são o nosso motivo de fazer política. Fazemos política para cuidar de pessoas. Fazemos política para melhorar a vida dos outros, não dos amigos do governador. Boa noite e muito obrigado.
4: Obrigada, candidatos. E assim a gente termina o primeiro debate em TV aberta com os candidatos ao governo do Paraná nas eleições de outubro. Muito obrigada aos candidatos pela presença aqui com a gente. Boa sorte na eleição.
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0: Quanto mais eu estudo, mais eu percebo como é difícil você analisar o mundo. Pensar dá trabalho, mas hoje em dia ter opinião virou um verdadeiro hobby. 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

0: Olá, no Band News Docs de hoje, você vai saber quais são os desafios do próximo presidente da República. Violência, saúde, economia. São os temas que mais preocupam os candidatos que vão disputar a cadeira presidencial. Mas o que o cidadão acha disso? 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
1: A segurança pública ainda é uma das maiores preocupações do brasileiro. A percepção da violência é o mapa invisível do crime, mas que dá pra sentir, na pele.
2: Dá o telefone! Me dá isso aí, eu quero isso!
3: Qualquer hora que você sai à noite, você não se sente uma realidade insegura, não. A qualquer momento, a gente não tá inseguro com a segurança pública.
4: Minha maior preocupação é a segurança, que hoje em dia tá difícil, muito difícil. Eu acho que o próximo presidente tem um trabalho enorme aí pra... tudo pra consertar aí, que tá bem... complicado.
1: A criminalidade no país é um caso antigo e nenhum governo consegue resolver.
0: Um dos principais desafios do próximo presidente vai ser criar uma estratégia de segurança eficiente para impedir o crescimento das facções criminosas, que muitas vezes contam com apoio político e econômico. O caso mais recente foi o da suposta relação entre parlamentares de direita e de esquerda com o ex-banqueiro Daniel Vorcaro e a suspeita de que os fundos operados pelo então dono do Master são os mesmos que aparecem numa investigação da polícia contra o PCC, uma das maiores facções criminosas do país.
1: E é na ineficiência da política de segurança que as facções conquistam território.
5: Nós vamos encontrar hoje em dia o crime organizado lavando dinheiro em postos de combustíveis, em grandes operações financeiras e alastrando para além dos morros e das periferias para outros países, que é algo que já se vê consolidado.
1: A percepção da violência poderia ser o índice que mede o medo da população e o nível de confiança no poder público.
6: Todo dia, praticamente, você sente medo quando sai na rua, porque a chance de você ser assaltado, sequestrado, atropelado, assassinado por nada é muito grande, qualquer lugar.
7: Quem entrar não vai resolver isso, o que vai resolver é oportunidades, né? Dar oportunidades, conscientizar as pessoas, porque tá difícil.
0: O crime organizado também lida com a percepção, mas nesse caso é diferente. É a percepção da impunidade, da falta de uma repressão eficiente. É a percepção de que é possível confrontar as polícias, as leis, de confrontar a própria sociedade. E o resultado desse crescimento do crime organizado é a sensação de que estamos inseguros em qualquer lugar.
8: Eu mesmo fui assaltado aqui 3 vezes em São Paulo, 3 vezes com arma na cabeça, é complicado, né?
1: A criminalidade é um dos pontos de uma pesquisa do Fórum Brasileiro de Segurança Pública que usou como base o Atlas da Violência de 2026. Os dados mostram que os índices criminais e a percepção do brasileiro sobre a criminalidade caminham em direções opostas. Segundo o documento, a taxa de homicídios por 100 mil habitantes caiu 26,9% no país entre 2014 e 2024. Mas o brasileiro acredita que a violência aumentou.
9: Eu, como mulher, eu não consigo pisar na rua sem sentir medo, né?
1: Perceber a violência é ter a sensação de que falta combate ao crime organizado.
10: Por deficiências das estruturas de governo, inclusive federal, mas principalmente federal, o crime organizado aproveitou essas brechas, essas vulnerabilidades para crescer. Ele hoje ganhou um protagonismo no ambiente nacional e internacional e realmente de extrema complexidade para se atacar.
1: A obrigatoriedade de utilização de câmeras corporais pela polícia ajudou a reduzir esse entendimento. A cidade de São Paulo, a mais populosa do país, conta também com o programa Smart Sampa, um sistema de monitoramento com mais de 50 mil câmeras que reconhecem a identidade do criminoso em tempo real, o que aumenta a sensação de segurança. Mas ainda falta estrutura para investigar os crimes.
5: Falta não só estrutura para investigação, mas também falta uma investigação qualificada e séria. A investigação no Brasil, ela é muito seletiva.
1: A sensação de impunidade pelo crime organizado leva ao crescimento das facções, que agora se espalham pelo Brasil. E quando a polícia consegue prender, as facções aproveitam para recrutar. Presídios superlotados viram QG do crime organizado. Na maioria das vezes, a liberdade é só o ponto de partida para a criminalidade.
10: O Brasil falhou principalmente na gestão, porque a gestão acaba englobando tudo isso. Gestão envolve coordenação, envolve capacidade de conectar com os principais órgãos, entidades e agentes que de alguma forma podem contribuir para a solução.
0: Os crimes digitais vão povoar a pauta da segurança pública no próximo governo. E combater esse tipo de delito vai exigir um esforço coletivo. É que a tecnologia avança numa velocidade impressionante. E quando a polícia descobre como combater o crime, os criminosos já criaram outra maneira de agir.
11: Está muito perigoso, não só na rua, mas assim, os golpes. Eu sofri um golpe também.
0: Virtual?
11: Sem sair de casa.
1: Mas o próximo presidente também vai enfrentar um problema que vai além da política interna de segurança. Recentemente, o governo americano classificou as facções criminosas brasileiras como grupos terroristas.
5: Isso tem que ser tratado com muita seriedade, especialmente no campo da diplomacia.
1: Além de ferir a soberania nacional, o governo brasileiro acredita que a decisão da Casa Branca pode causar impactos econômicos e jurídicos no país. Ministros repassaram ao presidente Lula que dois critérios justificariam sanções ao Brasil e são motivo de preocupação. Um deles enquadra como aliadas do terrorismo pequenas empresas que pagam taxas para operar em locais dominados pelo tráfico. O mesmo serve para grandes companhias do mercado financeiro com investimento em fundos que podem contar com dinheiro de empresas fantasmas do crime organizado. A insegurança jurídica pode atrapalhar acordos comerciais e afastar o capital estrangeiro do Brasil. Além disso, abre espaço para intervenções militares americanas no país, sem o consentimento do governo brasileiro, como a que aconteceu na Venezuela. A segurança pública deve pautar os debates presidenciais e pode até definir o resultado das eleições. Mas vai ser preciso convencer o eleitor de que é possível acabar com a violência. Quanto custa viver no Brasil? Já se perguntou isso?
12: Custa muito, hein? Porque tá muito caro as coisas hoje em dia.
13: Bem caro.
14: Hoje em dia, com um salário mínimo, por exemplo, é impossível de se viver.
15: Olha, depende muito da região e depende muito do que você faz também, né? Dependendo aí do salário mínimo, você tem que fazer alguma coisa por fora.
1: Se o preço dos alimentos aumenta, e isso tem acontecido com frequência, o poder de compra do consumidor diminui na mesma proporção. Esse é o descontrole da economia. Segundo o IBGE, a prévia da inflação de junho foi de 0,41%. A maior para o mês desde 2022. Nos últimos 12 meses, o acumulado do IPCA, índice oficial da inflação, subiu 4,8%. Alimentos e bebidas são os maiores responsáveis por manter o índice acima da meta definida pelo Conselho Monetário Nacional. O resultado é o endividamento. Entra governo, sai governo e esse problema continua.
0: Quando o preço dos alimentos sobe mais rápido do que a renda familiar, a conta não fecha. Isso corrói o poder de compra do consumidor, o que reduz o consumo, aumenta a pobreza, eleva a insegurança alimentar e provoca reflexos até nos hospitais. Um dos grandes desafios do próximo presidente vai ser justamente esse: aumentar a geração de emprego, melhorar a remuneração do trabalhador e tentar interromper essa bola de neve.
16: É, certamente o poder de compra é o fator que mais pesa na sensação de bem-estar da população na hora de avaliar de forma positiva ou negativa o governo. Então, inflação e emprego são os dois fatores principais para poder gerar essa aprovação do governo. Então, as previsões de aumento de inflação seguem em alta. Então, isso certamente traz uma sensação e uma perspectiva, junto com o alto endividamento das famílias, de que as coisas já não estão tão positivas assim.
1: A guerra no Oriente Médio provoca o chamado efeito em cadeia, que também afeta o Brasil. O fechamento do Estreito de Hormuz pelo Irã, por onde passam até 25% do petróleo mundial, gerou uma crise energética no planeta. O impacto foi quase imediato.
17: A inflação no Brasil ela tem um comportamento um pouco diferente. Ela cresce rápido, né? Então, é uma inflação muito volátil. Então, a gente, por conta desse histórico de inflação e todo esse trauma que o brasileiro tem com a inflação, a guerra do Oriente Médio, se levar a um patamar de inflação mais alta, com certeza pode impactar a eleição.
1: Uma pesquisa da Confederação Nacional do Comércio mostra que 81,6% das famílias brasileiras têm algum tipo de dívida. Segundo o levantamento, a inadimplência também aumentou, o que significa que as famílias pedem dinheiro emprestado e não conseguem pagar.
17: O eleitor vê a economia no supermercado, né? Ele vai lá toda semana, ele faz as compras e no supermercado resume tudo o que está acontecendo na vida dele. Você tem a inflação, que vai afetar diretamente os custos dos produtos, dos alimentos, direto e indiretamente. Você tem a remuneração que ele está recebendo do trabalho dele, ou dos programas de transferência, ou da aposentadoria. Então, o supermercado é o que dá o tom.
1: Crédito caro, reflexo da alta de juros, isso sim trava investimentos e aumenta o endividamento das famílias. Para os economistas, a taxa Selic é a grande vilã. Quando ela sobe, a economia fica fora de compasso.
0: A taxa básica de juros é a principal ferramenta do Banco Central para controlar a inflação. Funciona como uma bússola que direciona as outras taxas de juros. É o peso da balança. Se os preços sobem e a inflação dispara, o Banco Central eleva a Selic, o que reduz o consumo das famílias, já que fica mais caro usar cartão de crédito, pedir empréstimo, e isso segura a alta dos preços. Quando a inflação está controlada e a economia precisa de um impulso, a taxa Selic cai para baratear o crédito. Mas quando um governo gasta mais do que arrecada, esse sistema de pesos e contrapesos deixa de funcionar.
1: A solução dos governos tem sido usar ferramentas econômicas para equilibrar essa conta. Um gargalo que ninguém consegue resolver.
16: Ninguém consegue resolver isso porque a gente tem muitos interesses. E é preciso ter força política para poder enfrentar interesses. Quem que vai peitar esse tipo de normalização de altos salários? É dinheiro que vai sendo jogado fora e é preciso peitar politicamente, é preciso ter uma coalizão capaz de limitar subsídio que não acaba mais, de vários setores que são beneficiados, categorias que são beneficiadas. A gente precisa de uma força política.
1: E sem investimento público, as agências regulatórias enfrentam dificuldade financeira. Ineficiência e insegurança jurídica afastam um investimento privado e a crise se agrava. Se de um lado o governo tem o desafio de frear a dívida, do outro, o cidadão que paga imposto precisa sobreviver.
3: Olha, tem muita gente desempregada, muita gente tentando um emprego e não consegue, infelizmente.
17: Veja, os problemas que a gente tem no Brasil são problemas estruturais. Se a gente falar tanto do déficit público, como da informalidade, da pobreza, o baixo crescimento econômico, a estagnação da produtividade do trabalho, não é uma agenda que você resolve em um ou dois anos. É uma política de Estado que é necessária em décadas.
1: A política para reduzir o déficit público mudou ao longo dos anos. O teto de gastos, criado em 2016, foi incapaz de conter a dívida pública. Faltou disciplina? Em 2023, veio o arcabouço fiscal, o novo regime que estabelece regras para o aumento de despesas do governo, mas também ainda é insuficiente. O descontrole fiscal trava o desenvolvimento, encarece a dívida, pressiona a inflação e paralisa a capacidade de investimento da máquina pública.
16: O principal desafio do presidente é anunciar um plano fiscal crível. A gente está sendo capaz, com os programas, de gerar reduções de pobreza, a gente está sendo capaz de tirar as pessoas que nascem na pobreza irem para a classe média, a gente está vendo que não. Então, a questão da eficiência ela é tão importante quanto a questão do uso com responsabilidade também do dinheiro público.
1: Equilibrar as contas será um dos principais desafios do próximo presidente em um ano em que a decisão do voto, sem dúvida, vai passar pelo bolso do consumidor.
0: As redes sociais se tornaram um dos principais alvos das campanhas eleitorais, mas todo cuidado é pouco quando se trata de informação. As fake news preocupam as autoridades e a inteligência artificial pode ser uma arma durante as eleições. É o que você vai ver agora na segunda parte do Band News Docs.
1: A inteligência artificial atingiu o nível de alerta. É a perfeição que distorce a percepção.
13: Você não sabe mais o que você acredita, no que é verdade, o que não é, né? A gente só acredita mesmo ali quando vê fazendo.
1: Os golpes criados com a ajuda da IA estão cada vez mais realistas. As quadrilhas personalizam mensagens, clonam vozes e manipulam informação para enganar as vítimas. Um dos casos mais polêmicos aconteceu no Rio Grande do Sul. Uma mulher de 54 anos se relacionava por videochamada com um falso Brad Pitt. O criminoso teria usado IA para se parecer com um ator americano. A vítima aguardou por horas o suposto namorado no aeroporto de Erechim. Depois, declarou à polícia que se tratava de uma brincadeira com o filho.
0: Dados da Polícia Federal apontam que mais de 40% dos crimes virtuais praticados no país já utilizam ferramentas de inteligência artificial. O Brasil assumiu a liderança desse tipo de crime na América Latina entre 2024 e 2025. Na época, o número de vídeos e áudios falsos gerados com IA e usados em extorsão e clonagens de voz cresceu 830%.
1: A prisão do ex-presidente da Venezuela, Nicolás Maduro, pelo exército americano foi um exemplo do perigo da inteligência artificial. Uma série de fotos e vídeos falsos gerados por IA circularam nas redes sociais. Desde a forma como ele foi preso, a condenação fictícia, até supostas comemorações nas ruas da capital venezuelana. A criação de desinformação em massa manipulou a opinião pública sobre a prisão de Maduro.
18: A gente precisa tomar muito mais cuidado, a gente precisa ter muito mais informação e a sociedade também precisa fazer a sua parte e dar as mãos também para o poder público. Assim, é todo mundo se unindo, porque do jeito que a internet, a tecnologia, ela ajuda, ela também pode ser maléfica, dependendo de como a gente a usa.
0: Ninguém sabe ainda o limite da inteligência artificial. O que se sabe é que essa tecnologia caminha num ritmo acelerado, muito mais rápido do que a capacidade da justiça de julgar e punir quem produziu a desinformação com a ajuda da IA. Um vídeo falso pode viralizar em questão de segundos e está cada vez mais difícil fazer a checagem, saber o que é falso e o que é verdadeiro. A desinformação pode conter uma pessoa pública, dando uma informação importante, ou um personagem daqueles que não levantam suspeita. O problema é quando isso passa a ser feito em escala. Aí, o estrago pode ser impossível de reparar.
19: A verdade, ela se tornou tão fluida e tão incalculável, e isso vai estar presente no debate público, fortemente. E a gente tem uma certa incapacidade de conseguir monitorar e regular isso. A gente não desenvolveu nem mecanismos de IA ainda completos. Como que a gente vai desenvolver capacidade de controlar, monitorar, de tirar do ar, pôr no ar? Quem vai julgar isso? Como vão ser esses julgamentos? Ainda é tudo muito efêmero.
1: Uma pequena alteração feita com IA pode comprometer todo o contexto da informação. Aconteceu em 2024, no atentado ao presidente americano Donald Trump. Na foto real, os agentes que socorrem o presidente estão com a expressão séria. O sorriso no rosto deles foi criado com IA, o que sugere que os agentes teriam participado do atentado. Uma distorção da realidade. Quem me explica o perigo do mau uso da IA no processo eleitoral é a Beatriz Farrugia, da agência Lupa, grupo que atua no combate à desinformação no ambiente digital.
20: A IA te ajuda a fazer um estudo de público para entender as preferências, os vieses ideológicos, os vieses cognitivos deste público, e você cria uma campanha hipersegmentada para aquele público, que é muito o que já se fazia no marketing político, só que isso empoderado com a IA.
0: Pode ser na rede social, no aplicativo de mensagens ou até no e-mail. O lugar é o que menos importa, mas é muito provável que daqui até o início das eleições você abra o seu celular e se depare sem saber com um vídeo feito com a ajuda da IA. Se o conteúdo for sobre política, desconfie. É que nessa época os disparos de conteúdos falsos feitos com a tecnologia tendem a aumentar. E esse tipo de conteúdo é a principal preocupação durante o processo eleitoral.
19: Hoje você está falando de uma produção, você consegue produzir um site a cada 8, 10 minutos e colocar no ar.
6: A inteligência artificial é um avanço enorme na tecnologia. Eu faço TI na faculdade e eu uso bastante nas minhas aulas para fazer trabalhos, projetos. E é simplesmente incrível, mas infelizmente o pessoal usa para coisas ruins. Claramente pode prejudicar nas eleições com o mau uso dela.
1: Uma pesquisa do projeto Brief, que compartilha a inteligência Ciência em Comunicação mostra que 70% dos brasileiros acreditam no uso da inteligência artificial para influenciar as eleições. Menos da metade das pessoas conseguiu identificar a origem de um vídeo feito por IA. De acordo com o relatório, 33% dos entrevistados dizem que as respostas geradas por IA são tão confiáveis como qualquer outra fonte, sem fazer a checagem adequada.
20: Os desinformadores, eles tentam manipular a resposta que o chatbot dá para o usuário final. Então o usuário, ele confia na ferramenta de IA que ele está usando. E ele faz uma pergunta simples sobre qualquer assunto. Só que a resposta já vem distorcida porque aquela resposta foi plantada intencionalmente dentro do modelo de treinamento do chatbot, através de uma série de engenharias, né, para influenciar aquele modelo. E aí a pessoa vai consumir aquele conteúdo falso, distorcido, por meio do chatbot que ela confia.
1: O desafio do Tribunal Superior Eleitoral vai ser impedir que a IA altere o resultado das eleições. O TSE determinou que qualquer conteúdo de propaganda eleitoral criado ou modificado por IA tenha um aviso claro, visível e de fácil compreensão. Os provedores de IA também estão proibidos de recomendar, favorecer ou ranquear candidatos. E o uso da inteligência artificial será proibido nos dias que antecedem a votação. Mas o próprio eleitor precisa aprender a se proteger.
18: As leis, elas vêm para proteger a gente de algo ruim que está acontecendo. Para que a gente não sofra esses danos, a gente precisa o quê? Letrar digitalmente uma população.
2: Se você não utilizar de fato com sabedoria e para o que você vai promover, você vai ter uma grande parcela de fake news ou de informações que, enfim, a gente teve em eleições passadas.
1: No dia do voto, o eleitor é o maestro. É ele quem decide os integrantes que vão compor os postos mais importantes do país. Inclusive quem vai sentar na cadeira principal. Mas qual é a maior preocupação do brasileiro na hora de fazer essa escolha?
21: Para mim é o que conta a economia e segurança, mobilidade, enfim. Eu acho que é um conjunto, né?
22: Em primeiro lugar, a saúde, né? A segurança e emprego, porque sem saúde e sem emprego, as pessoas não conseguem sobreviver.
1: O que mais pesa na hora da decisão é a intenção do candidato. Mas há de convir que o que o eleitor vai ver e ouvir até as eleições pode mudar a intenção do voto.
23: A maior preocupação, o Brasil está polarizado, está dividido, então tem que unir o Brasil.
24: As redes sociais se tornaram uma ferramenta importante de comunicação, de conversa com o seu eleitorado, de passar essa ideia de uma conversa mais direcionada, de você buscar quem realmente está mais alinhado aos seus posicionamentos.
1: A regulação das redes sociais vai estar na pauta das campanhas esse ano. A pergunta é, qual é o limite da opinião? A discussão sobre liberdade de expressão deve ganhar força na corrida eleitoral.
25: É um grande desafio estrutural, é como o equilíbrio de poderes. Ele precisa produzir uma concertação que envolva o Judiciário, o Congresso Nacional, respeitar o marco civil da internet, na minha visão, uma legislação moderna que foi feita lá em 2014. Os princípios constitucionais garantem liberdade de expressão. Nenhum é fácil. Nenhum desafio é fácil, não é? E para muita gente que me pergunta, bom, em que momento as redes sociais vão ser mais educadas, mais simpáticas, menos radicalizadas, a minha resposta é, isso não vai acontecer.
1: Pacificar um ambiente digital deve ser só um dos desafios do próximo presidente.
26: Nosso povo tem pouquíssima cultura e conhecimento político. Elas optam por pessoas que elas não conhecem. Elas não lutam por partido, ideologias.
1: A lista de desafios de quem vai assumir o próximo governo é grande. Distribuição de renda, educação, equilíbrio das contas públicas, segurança, saúde.
27: Hoje você vai no atendimento numa UPA, no hospital, você não consegue atendimento assim, de imediato, depois, né? Tem que passar por um processo muito, meio que humilhante até.
1: A saúde é uma das maiores preocupações do brasileiro e pode ajudar a definir o resultado das eleições. Principalmente quando o assunto é o SUS, o maior sistema de saúde pública gratuita do mundo, que enfrenta, historicamente, um problema de subfinanciamento. Junto a isso, ao aumento da expectativa de vida da população, inflação dos alimentos e aos novos limites orçamentários do governo. Aí, o desafio do próximo presidente fica ainda maior. A saúde pública continua um problema crônico. E a gente sempre bate na mesma tecla. Falta de médicos, longa espera por atendimento, leitos insuficientes. Problemas que nunca foram resolvidos.
4: Pessoas que não têm condições de pagar um plano de saúde, um convênio, no meu caso, nossa senhora.
5: A primeira ação é melhorar a capacidade do Estado gastar com eficiência. E nesse gastar, eu quero particularmente dizer a importância que o Estado tem para mobilizar recursos. Ou seja, nós precisamos de pessoas e precisamos de coisas. Só que o setor saúde precisa de coisas numa velocidade diferente dos outros setores.
1: A superlotação dos hospitais pode se tornar um problema irreversível no futuro. O desafio vai ser preparar o sistema de saúde para o envelhecimento.
0: O brasileiro está vivendo mais. Segundo o IBGE, a expectativa de vida no Brasil passou dos 76 anos. É o maior patamar desde 1940. Com o envelhecimento da população, a tendência é que a procura por atendimento nos hospitais aconteça num ritmo maior. E como as grandes cidades abrigam as maiores e melhores unidades médicas do país, pacientes de outras regiões buscam aqui os tratamentos de saúde.
7: E a gente gosta muito da questão relacionada à regionalização da saúde. Não é justo eu tirar uma pessoa de uma determinada cidade para fazer, por exemplo, um tratamento oncológico para câncer e ela ter que se deslocar 280, 300 quilômetros para receber esse atendimento e voltar. Isso não é humano, isso não é digno, não é justo. Não só para ela e seus familiares, mas também para aquele município que acaba acolhendo e muitas vezes não recebe o valor proporcional à sua assistência.
1: Antes de definir as políticas públicas, o próximo presidente precisa primeiro tocar em uma pauta delicada. Nos últimos anos, legislativo, executivo e judiciário saíram de sincronia. E sem a harmonia entre os três poderes, essa composição vive um descompasso político.
25: O Congresso está mais independente, não é? Porque boa parte das emendas parlamentares passaram a ser de execução obrigatória e o crescimento das emendas é abissal. Só de emendas individuais, um parlamentar distribui em um mandato perto de 150 milhões de reais. Quer dizer, é como se cada mandato tivesse uma espécie de pequeno ministério do planejamento dentro do gabinete.
1: Em ano de eleição, as emendas viraram um instrumento parlamentar para reforçar a base eleitoral. Mas esse volume aumenta o desequilíbrio das contas públicas. E se o Congresso tem mais voz, o governo é obrigado a dançar conforme a música. Caberá ao próximo presidente definir o tom que vai afinar de novo essa relação.
24: O presidente vai ter que negociar pauta a pauta. Porque nós temos posicionamentos muito diferentes, em temas muito diversos, e é isso que nós estamos falando. Os parlamentares têm uma autonomia muito grande por causa dessas emendas, do controle do orçamento. Então, o presidente, para 2027, novamente, independente de quem seja, independente de afiliações políticas, vai ter que negociar com o Congresso.
0: O Band News Docs fica por aqui. Fique agora com a programação da Band News TV. Até a próxima. A gente se vê.
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0: O desemprego no Brasil está nos menores níveis da história e a renda média, embora agora esteja começando a recuar, cresceu durante muito tempo acima da inflação. Ainda assim, a melhora tem sido insuficiente. Um crescimento maior e sustentado da economia, com renda média mais elevada, menos desigualdade e informalidade, esbarram num gargalo fundamental: a baixa qualidade da educação. No Economia para Você de hoje, minha pergunta é sobre a agenda que deveria ser central nesse ano de eleições. Qual é essa agenda? Minha convidada é Priscila Cruz, presidente executiva e cofundadora do Todos pela Educação. Priscila, seja muito bem-vinda. Para mim, uma alegria imensa, uma honra receber você aqui nesse nosso novo estúdio aqui da Band News TV. Obrigada.
1: A alegria é minha. Muito bom falar com você aqui ainda mais. Essa relação é economia e educação, né?
0: Ah, muito bom. O que é inegável, né? É. Os estudos todos mostram a importância da educação para o desenvolvimento econômico e vai muito além, né, Priscila, do desenvolvimento econômico para a democracia, para a cidadania, desenvolvimento cognitivo e tudo mais, né? Agora, eu queria começar pegando esse gancho aí do mercado de trabalho, porque a gente tem em muitas situações o sentimento do brasileiro que a vida continua difícil, porque você tem muitas vagas que ficam abertas e não são preenchidas, porque não tem qualificação suficiente, né? A gente vê os dados da educação, ainda um terço dos adultos que sabem ler e escrever são analfabetos funcionais. Uhum. Então você tem uma renda que demora a subir, né? Então a sensação de bem-estar, ela acaba não sendo sentida pela população. Queria que você pudesse falar para a gente um pouco sobre o quanto que a educação de fato está avançando, que a gente vê, né, algum avanço na universalização, até no resultado do PISA, né, entre os últimos ali, houve uma melhora, mas parece que é uma melhora insuficiente e a gente vai ficando para trás porque os outros melhoram mais, né? Qual é o panorama que você diria hoje que a gente tem da educação, enfim, está acontecendo nesse momento?
1: Sim. Olha, Juliana, assim, acho que primeira coisa, acho que eu queria marcar bem o que você falou aqui logo na abertura, que o que importa é a qualidade da educação, né? E aqui é entendida a qualidade como a aprendizagem que a gente consegue garantir para todos os estudantes. Porque muitas vezes eu ainda vejo economistas ou comentaristas falando o seguinte: ah, mas a gente agora está com todo mundo na escola e a produtividade não aumentou, ou a gente não consegue ter mão de obra qualificada, enfim, fazendo alguma relação entre educação e qualidade do emprego e da produtividade, como se fosse, olha, basta estar na escola e tudo bem, né? Não é a escolaridade que mais importa, é de fato se aprendeu, né? E aí eu vou falar um pouquinho aqui sobre aprendizagem, mas acho que é importante marcar isso. E também, especialmente no campo da educação profissionalizante, que é algo que o Brasil ainda está crescendo, está melhorando, a gente vem subindo, né, bastante essa oferta de educação profissional.
0: Técnica que você fala.
1: Educação profissional, profissional e técnica. É importante fazer um cruzamento entre matriz econômica e a oferta de educação profissional, porque muitas vezes o que a gente ainda encontra, especialmente nos estados, porque os estados são os responsáveis pela educação profissional, é uma oferta de educação técnica profissionalizante em determinadas áreas e a economia girando em outras áreas.
0: Não conversa com a demanda do mercado de trabalho, né?
1: Não conversa, não dialoga, né? Então você tem que fazer esse estudo, né, sobrepondo qual que é o plano de desenvolvimento econômico do estado. A educação, ela tem que estar alinhada a essa visão de desenvolvimento econômico do estado. Então, eu queria aqui marcar um pouquinho, porque eu acho que esse é um ponto importante que você colocou logo na abertura.
0: E essa é uma falha hoje que existe, nos programas educacionais.
1: É muito, porque a gente, por exemplo, a matrícula, assim, a maior matrícula que a gente tem em educação profissional é contabilidade, administração, e no final das contas, os alunos não vão fazer, não vão seguir essa área, né? Porque são áreas de oferta mais barata.
0: Você está falando de profissional e eu falei técnico, qual é a diferença? Só para a gente poder explicar.
1: É uma questão de carga horária, mas basicamente é a preparação para o mundo do trabalho, que depois da reforma do ensino médio, né? Então tem aí uns poucos anos que a gente está nesse processo de implementação do novo ensino médio, a educação profissionalizante, né? A gente chama de EPT, porque é Educação Profissional Tecnológica. A EPT, ela é como se fosse o quinto itinerário, né? Então, a gente tem os quatro itinerários do ensino médio, né? Linguagens, matemática, ciências da natureza, ciências sociais. E um quinto itinerário, que ele se abre, né, em várias áreas, que é da educação profissional. Então, tem aumentado
0: muito. Não é superior,
1: muito,
0: né?
1: É
0: como
1: não
0: se
1: fosse é.
0: Essa
1: é nível
0: essa parte,
1: médio.
0: Né, de nível médio.
1: É nível
0: e
1: médio.
0: E tem, eu acho que, um preconceito ainda, né?
1: Tem uma bobagem.
0: De parecer que você está condenando pessoas que têm rendas menores a trabalhos mais precários.
1: Não, que é uma bobagem, né? Porque quando você olha a OCDE, os países da OCDE, o que tem muito forte, especialmente a Alemanha, a Suíça, é uma oferta de educação profissionalizante muito alta, né? Perto de 50%, né? A Suíça até mais do que 50%. O que não impede do aluno ele continuar os estudos para o ensino superior. Por exemplo, no Brasil, isso é uma coisa pouco conhecida. No Brasil tem uma legislação específica que diz o seguinte: se você, por exemplo, fez uma educação profissionalizante, né, nível médio em enfermagem, você pode carregar créditos para o ensino superior em enfermagem. Uhum. Então, quando, se você for fazer uma faculdade de enfermagem, você pode ter os créditos validados ou aproveitados no ensino superior, né? Mas deixa eu responder a tua pergunta sobre qualidade, porque, assim, nos últimos anos, a gente tem, sim, avançado na qualidade quando a gente olha para aprendizagem, né? Porque a gente pode ter várias concepções de qualidade. Mas vamos pegar aqui a aprendizagem, que é a principal na nossa visão no Todos para a Educação. O que acontece? Por exemplo, alfabetização, a gente teve uma boa melhora. Só pegar aqui o último indicador, que é o ICA, né? Que é o indicador criança alfabetizada. A gente saiu de 55% de criança alfabetizada para 65% em 2 anos. Uhum. Então, são 10 pontos percentuais em 2 anos, é muito. Você não encontra esse tipo de avanço nem em país rico, assim, é algo que o Brasil tem feito cada vez melhor, não estou falando que está perfeito. Depois, quando a gente olha aprendizagem em língua portuguesa, final do quinto ano, né, que aí seria o final do Fundamental 1. A gente saiu, aí há 10 anos, nos últimos 10 anos, a gente saiu de 27% para 60%. Super, um avanço enorme. Onde que a gente derrapa? Funde 2, então, assim, no nono ano, né? Assim, a gente marca sempre as avaliações no final de cada etapa. Então, no nono ano, que é o final do Funde 2, né, do Fundamental 2, aí a gente já tem um resultado mais, mais paralisado, né? Assim, ele é mais flat, ele é mais paralelo à linha. Então, a gente tem tido mais dificuldades em avançar, avançando muito pouco, e o ensino médio realmente a gente está com problema.
0: E tem a ver com evasão escolar ainda alta por conta de necessidade de trabalho dos jovens?
1: Não tanto, assim, não. Não é nem tanto a evasão. A evasão tem melhorado bastante no Brasil. A gente está falando aqui em torno de 4%, 5%. Logo depois da pandemia, teve um pico de evasão, porque é isso, né? Os alunos ficaram um tempão ali no remoto, muitos não voltaram. Mas a gente voltou ali para o patamar de 5%, 4% de evasão. Não é, claro... Gente, a gente não pode tolerar ninguém saindo da escola, né? Assim, a tolerância tinha que ser tolerância evasão zero. Sim. Mas não é algo assim, não é uma epidemia de evasão que a gente vive no Brasil. O que a gente tem realmente é uma crise de aprendizagem, que é isso que você falou na tua abertura. Então, qual que é o grande problema do ensino médio e do Funde 2? Eu acho que quem está em casa vai entender bem isso, que assim... quando você, por exemplo, vou pegar aqui matemática, que é mais fácil de entender... A defasagem de aprendizagem, ela vai aumentando ao longo das etapas educacionais. Então, no Brasil, em média, no Brasil, o aluno do nono ano, só 18% tem aprendizagem adequada ao nono ano. O maior agrupamento é de aprendizagem.

0: universalização, nas creches, por exemplo, entre 0 e 3, você tem ainda muitas crianças desassistidas, né? O último dado que eu estava olhando está em torno de 40%. Então, inclusive, isso é ruim tanto para o desenvolvimento da criança, nessa fase que é fundamental para o aprendizado e desenvolvimento, né, das outras áreas, mas também para a própria mulher, que tem uma dificuldade de ir para o mercado de trabalho, né? Os estudos também vêm mostrando que quando a mulher tem essa possibilidade da creche, ela vai mais ao mercado de trabalho. Sem dúvida. Também é fundamental, né, para a independência feminina. Né?
1: E não só
0: para a economia, óbvio.
1: Para a economia e para a independência financeira, que também significa...
0: Não violência,
1: exatamente,
0: tudo, né?
1: Exatamente. É. A mulher, ela pode escolher estar com parceiro ou não.
0: Exato,
1: né? Isso faz toda a diferença. E tem um dado aqui interessante, ou triste, na verdade, que é o seguinte, 74% das famílias mais pobres, aquelas que estão no CAD único, né, que recebem Bolsa Família, etc., são famílias monoparentais de mulheres. São mulheres que estão ali cuidando dos filhos, não tem marido,
0: sozinhas.
1: Né? Então, se não tiver creche, como que ela vai poder trabalhar sem independente, né? Então, como que ela vai criar aquelas crianças?
0: É porque a creche não é obrigatória, né?
1: Isso, então, esse é um ponto que eu queria aqui só marcar. É isso, assim, a creche não é obrigatória. Então, qual que é o dado que é mais relevante aqui nessa conversa, Juliana? É saber que, primeiro, a legislação diz que toda criança deveria ter acesso caso a família demandasse uma vaga na creche. Tá? Então, assim, não é obrigatório, mas se a criança quiser ir para a creche, deveria ter creche gratuita, pública, para todas as crianças de 0 a 3 anos de idade. A realidade brasileira é que a gente tem mais de 700 mil crianças na fila da creche. Então,
0: isso é município?
1: É município, os municípios que têm a obrigação, né, a responsabilidade constitucional de garantir creche para todas as crianças é dos municípios, mas município tem uma questão de fragilidade de gestão, né, de capacidade estatal, né, de conseguir, porque creche no final das contas é construção, você tem que construir prédio, você não consegue fazer um prédio e colocar 1.000 crianças naquele prédio, né, são escolas menores, então isso demanda mais gestão, tem que ter profissionais bem formados, então tem alimentação, tem cuidador, tem que trocar a fralda, tem que dar banho, né, tem que ficar o dia inteiro, então é uma estrutura, né, que demanda do município. E assim, eu acho que também um pouco da... Como não é obrigatório, os municípios meio que vão ali manejando a fila, né? Não,
0: deveria ser, né? Para ter recursos, enfim,
1: sim,
0: né? Tem uma política de Estado,
1: sim.
0: Né?
1: Para isso sim, mas é que também, por exemplo, para algumas famílias, se o pai ou a mãe, eu até coloco o pai na frente porque seria um sonho, né? Mas se o pai ou a mãe ou a avó podem ficar com a criança na casa, tudo bem, né? A criança vai ter uma atenção específica, né? Exclusiva para ela, né? Vai ter... Numa creche, ela vai dividir a atenção com outras crianças. Então, tudo bem ficar em casa, né? Se tiver alimentação adequada, se tiver estimulação, tudo bem. Mas uma creche de qualidade faz toda a diferença.
0: Claro.
1: Toda a diferença na vida de uma criança, né? Então, é o período, Juliana, que, assim, tem uma explosão de desenvolvimento cognitivo. 80% das conexões cerebrais são formadas de 0 a 6 anos de idade.
0: Então, aquilo fica para a vida, né?
1: Para a vida. É a raiz que vai sustentar toda a vida dessa criança. Tem uma explosão de desenvolvimento físico, emocional, social. Então, realmente, assim, a primeira infância, ela deveria ter uma atenção muito maior por parte do poder público e o cálculo dos economistas, né, que estudam muito primeira infância e o impacto na economia, né, para fazer a ponte aqui com o teu programa, é que cada real investido em primeira infância gera R$7 para a economia de um país, uhum, né, ou $1, $7, né, depende. Mas é isso, assim, ela rende 7 vezes mais do que o investimento. Então, é um investimento que vale a pena, da mesma forma que educação. Você conhece algum país que se arrependeu de ter investido muito em educação? Não existe.
0: Não existe, né?
1: Não existe. Então, acho que vale a pena realmente investir em educação.
0: Agora, a gente está em ano eleitoral, deveria ser o grande tema do debate.
1: É.
0: Mas, na política, educação não gera voto, né? Porque demora 10 anos, pelo menos, uma geração para fazer efeito. Tem ilhas de excelência no Brasil, né? Casos muito conhecidos são no Ceará. Estava olhando aqui, mas tem vários, né? Aqui mesmo no, em São Paulo tem a Piauí, que é uma região super pobre, está sempre...
1: Pequenininha.

0: Ganhando aqueles concursos, né, de matemática. O que que essas ilhas de excelência têm a ensinar e por que que não se consegue disseminar? Porque esse, imagino, deveria ser o papel do governo federal, né, disseminar essas boas práticas. O que que está acontecendo para não ser possível replicar e a gente ter esses casos de sucesso acontecendo no Brasil inteiro?
1: Isso é uma boa questão, assim, essa é uma das, um dos projetos ou uma das áreas de atuação do Todos pela Educação é justamente estudar as boas experiências, extrair dessas boas experiências quais são os fatores que explicam aquele sucesso, porque assim, você vai num município que tem um altíssimo resultado, se você perguntar para 10 pessoas diferentes, assim, olha, por que que, por exemplo, Sobral, para pegar o exemplo que todo mundo conhece,
0: que é no Ceará, né?
1: Que é no Ceará. Ah, o que que... Você vai para Sobral, pergunta o que que Sobral faz. Você vai ter 10 respostas diferentes. Então, o que que o Todos pela Educação faz? A gente vai lá e faz uma leitura técnica para extrair o que que realmente explica. Então, aqui, Juliana, assim, cada caso... E a gente tem vários casos de excelência no Brasil, sabe? Tem... Sei lá, se a gente fosse voltar uns 15, 20 anos atrás, era isso, a gente tinha meia dúzia de bons exemplos. Agora a gente tem vários, a gente tem cidades grandes, estados. Então, por exemplo, a gente tem o Piauí, que no último censo mostrou, assim, cresceu muito a educação profissional e a educação integral, mas assim, triplicou, quadruplicou a oferta de educação profissional e de educação integral. A gente tem, por exemplo, Vinhedo aqui em São Paulo, que é educação infantil. A gente tem Vitória, que tem conseguido os melhores resultados de aprendizagem no final do quinto ano. Então, assim, a gente tem vários bons exemplos. Basicamente, assim, acho que não tem fórmula mágica. Então, assim, muita gente espera, né? Assim, puxa, mas me fala três coisas que eu tenho que fazer. Não tem três coisas. A má notícia é que não tem três coisas.
0: Até porque imagino num país tão gigantesco como o nosso, tem muitas peculiaridades que precisam ser respeitadas, né?
1: E no fundo é assim, Juliana, você tem que ter bons professores, bem formados, continuamente bem formados.
0: Um ponto, aliás, que eu quero chegar nele.
1: Vamos lá. Mas tem que ter boa gestão escolar, você tem que ter financiamento adequado, você tem que ter uma secretaria que tenha uma boa gestão também. Você tem que ter a expansão da oferta de tempo integral, porque hoje no Brasil a escola de 4 ou 5 horas é uma meia escola. Quando a gente olha o PISA, né, que o Brasil está lá no ranking, lá embaixo ainda e tal...
0: Que é o ranking internacional.
1: É o ranking internacional, só que a gente está competindo com países que as crianças e os jovens ficam 7, 8, 9 horas por dia na escola. A gente aqui, as crianças ficam 4. Então, é uma metade de uma escola, é meia escola. Então, tem que expandir a educação integral. Então, tem uma série de políticas, por exemplo, uma que é muito importante, que é da recomposição da aprendizagem, que é justamente não deixar acumular essas defasagens que a gente estava falando mais cedo, né? Então, não deixar o aluno chegar no nono ano com o aprendizado de quinto. É corrigir lá atrás. Então, é impossível o aluno aprender a equação do segundo grau se ele não aprendeu a equação do primeiro grau. É impossível ele aprender a equação do primeiro grau se ele não aprendeu as operações básicas. Então, você não pode deixar acumular defasagem. Assim, aquilo que é essencial de ser aprendido tem que ser garantido para que o aluno ele consiga avançar e progredir ano a ano, etapa a etapa. Então, os bons casos de sucesso, eu acho que a gente tem, tem muito mapeamento, acho que tem muito estudo. Eu acho que falta chegar no gestor, né? Assim, são aqui mais ou menos, assim, são quase 6 mil gestores de secretarias, né? De secretários estaduais e municipais de educação. A gente tem que ter um diálogo mais forte com eles, né? A gente precisa ter mais conversa, tem que ter mais troca entre eles.
0: O governo federal tem esse papel de fazer essa junção?
1: Poderia fazer mais. Tem uma coisa que foi aprovada, tem uma lei que foi aprovada no ano passado, que é a lei do Sistema Nacional de Educação. Sim, grossíssimo modo, seria o SUS da educação. Não é bem o SUS, mas assim, alguma coisa parecida com o SUS, mas é um sistema que organiza a governança da educação brasileira. Então, exatamente qual que é o papel da União, estados e municípios, como que essa troca, essa articulação deve ser feita. E essa lei estabeleceu alguns fóruns de decisão compartilhada, de negociação entre os entes da federação, para criar uma mesa de negociação permanente, né? Então, tem uma instância tripartite, que é a União, Estados e Municípios, e cada estado tem as instâncias bipartites. Então, isso que você está dizendo é o seguinte, deveria ser objeto, né, uma das pautas importantes dentro do Sistema Nacional de Educação, tanto na tripartite quanto nas bipartites, essa identificação das boas experiências, disseminação, fazer com que esses gestores eles tenham acesso àquilo que funciona, àquilo que não funciona, para acelerar o resultado, sem dúvida nenhuma.
0: É algo que está em construção, né? Que você está falando, está em desenvolvimento.
1: Começou,
0: né?
1: A primeira reunião foi nesse ano.
0: Entendi. Eu queria que você falasse sobre essa questão da formação de professores, porque hoje o magistério é uma carreira que não tem incentivo para escolha, com um retorno baixo e principalmente com o desrespeito que a gente vê hoje aos professores. Como que muda essa realidade? Como se incentiva os melhores estudantes a escolherem serem professores?
1: Perfeito. Até porque tem alunos brilhantes que tem vocação para serem professores.
0: Que tem a ver com essa palavra é excelente, porque ser professor, você tem que ter essa vocação,
1: tem que
0: né?
1: ter, como jornalista tem que ter vocação, né? Então, assim, acho que é importante a gente não perder aqueles alunos brilhantes, com vocação, com vontade de mudar o Brasil, porque também tem um pouco disso, né? De você... Ninguém é professor só porque quer trabalhar X anos e se aposentar, né? Assim, você quer ser professor para poder mudar a vida de centenas, milhares de crianças, né? Então, ao longo de toda uma carreira. Então, eu acho que o Brasil realmente ele perde esses talentos porque não valoriza, porque tem sim uma questão salarial, especialmente em localidades em que o custo de vida é mais alto, o salário do professor ele não é competitivo com, com o custo de vida, né? São Paulo é um pouco esse exemplo. Por outro lado, você tem Mato Grosso do Sul, que tem um salário altíssimo com custo de vida mais baixo. Então, não diria que lá a grande questão é salário. Tem mais a ver com condições de trabalho, com carreira. Então, em cada localidade tem que identificar bem, assim, como valorizar a profissão. Mas tem uma política nacional que, assim, acho que está precisando de mais gás, né? Está precisando de mais combustível para ficar maior, mais potente. Que a gente até participou muito da elaboração, né, do amadurecimento dessa política, que é o Mais Professores, que é o seguinte, a realidade é que 80% ainda, tá, isso vai mudando agora nos próximos anos por conta de legislações mais recentes, mas hoje 80% de quem escolhe ser professor, então, que vai fazer ou pedagogia ou uma licenciatura, estão em cursos 100% EAD. Então, já começa a desvalorização aí, porque nenhuma profissão muito importante tem uma carga de EAD tão grande assim. Você não tem medicina com tanta carga de EAD assim. Então, eu acho que até do ponto de vista simbólico, o Brasil, o país, permitir tanto EAD, tanta formação à distância para os futuros professores é uma sinalização de desvalorização. Mas esse é o fato concreto, então aquele estudante, ele vai para o EAD, já tem uma formação hiper precarizada, muito, muito ruim, e vai encontrar na sua realidade profissional, que eu acho que é aí que muita gente acha que, assim, professor, basta gostar de criança para ser um bom professor, ou basta saber matemática para ser um bom professor de matemática, e não é, assim, saber lidar com os alunos, ter as didáticas específicas, garantir aprendizagem numa classe de 20, 25, 30 alunos, é uma das profissões mais complexas que existe.
0: Num ambiente precário, muitas vezes. Eu vi minha mãe, assim, não tinha ventilador, um calorão.
1: Calorão.
0: Né? No Rio de Janeiro, mal tem, às vezes, estrutura básica ali.
1: Não tem acústica, então todo mundo tem que gritar. Sim. Então, assim, realmente é uma profissão desafiadora e a formação não acompanha a complexidade da... Então, o que o Mais Professores ele diz, né, como política pública? Olha, Juliana, você teve uma nota alta no Enem. Então, o governo federal tem interesse que você seja professor, professora. Então, se você escolher se formar no ensino superior para ser uma futura professora, eu vou pagar os teus estudos. Eu vou te dar uma bolsa para você não precisar trabalhar.
0: Existe hoje, então, esse
1: programa?
0: Existe.
1: Chama Mais Professores. Mas, assim, eu acho que não está na potência que ele deveria, porque isso deveria ser uma sinalização forte do governo. Olha, a bolsa mais importante que a gente pode pagar é para aquele jovem que quer ser professor. Aquele bom aluno, aquele que aprendeu na educação básica, ele é o futuro professor, né? Ele é o futuro mestre. É aquele que foi um bom estudante, aprendeu, gostava de escola, gostava de aprender, gostava de estudar. E a gente está perdendo esse jovem para outras carreiras, para engenharia. Então, assim, aquele estudante que era bom em matemática, ele olha e fala, olha, eu não vou ser professor de matemática, vou ser engenheiro. Uhum. Aquele aluno que era bom estudante em língua portuguesa, ah, não vou ser professor de português, eu vou ser advogado. Uhum. Então, a gente está perdendo para outras profissões por conta de uma promessa de remuneração maior. Mas dá para a gente compensar. Acho que a gente deveria, assim, focar muito nessas condições de trabalho para o professor, porque isso vai mudar a, assim, isso vai mudar o jogo do Brasil. Porque, até respondendo àquela tua pergunta anterior, o fator que mais explica a qualidade da educação pública, privada, é a qualidade do professor. Se a gente não levar a sério formação de professores, formação continuada, condições de trabalho, ambiente, tudo, a gente pode ter, assim, todas as outras políticas públicas, elas não vão ter o resultado potencial que elas poderiam ter.
0: É, com certeza. Olha, infelizmente, o nosso programa está chegando ao fim. Eu estou já, assim, sofrendo, porque dava para fazer, gente. Já quero que você volte, né? Porque tem muito assunto, uhum. Priscila, ainda nesse ano eleitoral, com polarização, com fake news. Há uma desvalorização do conhecimento do professor. Todo mundo acha que pode dar opinião, falar sobre tudo. Então, receber você aqui hoje, para mim, nesse ambiente onde a gente tem investido muito no jornalismo profissional, no conhecimento, é, assim, de um orgulho imenso. Quero te agradecer demais por ter vindo presencialmente.
1: Não, eu que agradeço. E aqui um último recado, assim, gente, votem pela educação, né? Olhem para as propostas dos candidatos. Assim, eles estão propondo políticas de verdade ou só para poder pegar aquele voto fácil ideológico? Uhum. Né? Assim, acho que olhar para as propostas dos candidatos para a educação é algo fundamental para a gente ter um futuro melhor nos estados e para o país todo.
0: Com certeza. Tem tanta gente boa, gente que entende, né? Sem ideologias. Priscila, obrigada mais uma vez.
1: Obrigada, Juliana.
0: Minha conversa hoje foi com a Priscila Cruz, que é presidente executiva do Todos pela Educação. Agradeço a você por estar aqui comigo no Economia para Você. Até o próximo.

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0: Olá, começa agora mais um Viver Melhor. No programa de hoje vamos falar sobre diabetes. Quais os cuidados que devemos ter? E para esclarecer e tirar todas as nossas dúvidas, recebo doutora Ana Amélia Hoff, que é médica endocrinologista da Rede Dori do ICESP aqui em São Paulo, e o doutor Pedro Barreto, também endocrinologista do Centro de Obesidade e Diabetes do Hospital Alemão Oswaldo Cruz. Mas antes, vamos assistir uma matéria sobre esse assunto. Vamos lá.
1: A Natália tinha 6 meses quando surgiram os sintomas do diabetes. Era tipo 1, uma doença autoimune.
2: Eu suando muito, irritabilidade. Eu comecei a ter nas áreas da virilha, da fralda, irritação, né? Porque a glicemia alta tem a ver com isso.
1: Dados do Ministério da Saúde mostram que de 2015 para 2023, o número de atendimentos ambulatoriais de crianças e adolescentes subiu em torno de 225% por diabetes tipo 2. De acordo com esta médica, o motivo é o aumento da obesidade nessa faixa etária.
3: O diabetes tipo 1 é difícil de fazer prevenção, porque a gente não sabe a causa exata. Mas o diabetes tipo 2, que está relacionado com a alimentação, a gente tem que ter um foco na rotina de alimentação saudável.
1: Os indicadores para a doença precisam ser monitorados. Só o tratamento com medicamentos e mudança no estilo de vida evitam as complicações do diabetes.
3: Perda de visão, insuficiência renal, né? Até mesmo casos de amputação, aumento de AVC, aumento de infarto.
0: Quando a gente fala do diabetes, o que é o diabetes?
4: Bom, o diabetes é uma doença crônica, sistêmica, que é relacionada ao excesso de glicose no sangue. Isso por falta da insulina, como a gente vê no diabetes tipo 1, que o pâncreas perde a capacidade de produzir insulina, ou por uma resistência à insulina, ou seja, a insulina não funciona e não leva a glicose para dentro dos tecidos, já que a glicose é uma energia para as células.
0: Agora, Pedro, quando a gente fala de diabetes, a gente viu bem na reportagem, tem a diabetes tipo 1, diabetes tipo 2, diabetes gestacional. O que, que é isso? Qual é a diferença desses tipos de diabetes?
5: Como a Ana ilustrou e como a gente viu o primeiro caso ali da reportagem, o diabetes tipo 1 é uma doença autoimune, então o corpo vai produzir anticorpos que vão atacar esse pâncreas, que é o órgão responsável por produzir a insulina. Com o tempo isso leva à falência e ele para de produzir.
0: Agora, o que leva isso, por exemplo, para eu ter essa destruição, essa formação de anticorpos
5: então,
0: contra...
5: A gente tem que ter uma genética que seja favorável para a produção desse anticorpo. E a gente pode ter alguns gatilhos autoimunes que podem surgir ao longo da vida. A paciente em questão aqui da reportagem foi logo nos primeiros meses de vida, né? Então, eu tenho uma genética favorável associada a algum gatilho autoimune, né?
0: Por exemplo, uma infecção?
5: Uma infecção viral pode ser um dos gatilhos, mas eles não são muito bem mapeados ainda, Jean. Então, não são muito claros esses gatilhos autoimunes, né? Enquanto o diabetes tipo 2 é uma doença que acontece ao longo da vida, que tem fatores de risco relacionados ao estilo de vida, como obesidade, alimentação, sedentarismo, em que eu vou ganhando essa resistência. A insulina vai ficando incapaz de conseguir colocar essa glicose para dentro da célula. Enquanto o diabetes gestacional, que você pergunta também, ele está relacionado a um aumento dessa resistência à insulina que acontece por conta dos hormônios placentários e que a gente observa aí ao longo da gestação.
0: E essas pessoas que têm a diabetes gestacional, elas já tinham uma vocação, uma predisposição para serem diabéticas ou só é a gestação e ótimo, acabou essa fase, elas estão livres de qualquer risco?
5: Alguns fatores de risco são já bem estabelecidos para isso, né? Então, a mulher que vai lá para a sua primeira consulta pré-natal, em que a gente já identifica que ela tem obesidade e sobrepeso, que ela tem histórico familiar de diabetes tipo 2 na família. Então, isso já são critérios já bem estabelecidos de que ela é uma mulher de maior risco em relação às outras mulheres para desenvolver diabetes gestacional. E talvez ela tenha que ter aí um plano individualizado de cuidado durante esse pré-natal. O rastreio efetivo se dá mais para o final da gestação, entre 24 e 28 semanas. Mas essa mulher que já tem fatores de risco, a gente tem que ter um olhar especial para ela desde o começo da gestação.
0: Quando eu digo uma resistência da insulina, isso já é uma diabetes? Ou é aquilo que, leigamente, a gente fala, ah, isso é uma pré-diabetes?
4: Na realidade, inicia tudo com... Aqui a gente tem que pensar no estilo de vida, né? O que leva a essa resistência à insulina. Obviamente, também existe uma certa predisposição genética, mas aí o ambiente é muito importante. Então, o sedentarismo, a alimentação inadequada, com muitos açúcares, produtos processados, isso tudo leva à obesidade e isso é totalmente relacionado à resistência à insulina. Então, é aquele indivíduo que com o tempo, né, a falta de exercício, né, também, com o tempo, o pâncreas, ele tem que produzir mais insulina para superar essa resistência à insulina e chegou um ponto que ele entra em exaustão e para de produzir a insulina de forma adequada. E aí o que acontece? Acontece a hiperglicemia. Então, que a glicose fica alta no sangue e começa a causar os problemas do diabetes, né? Que podem ser agudos, né? Relacionados aí a uma elevação muito importante da glicemia, que é a perda de peso, a poliúria que a gente fala, né? O excesso, a pessoa urina muito, muita sede, perda de peso, perda de massa muscular. E também a questão das complicações crônicas, que se não é tratado, que idealmente deveria ser tratado naquele momento do pré-diabetes, então se não é tratado, aí começa a ter as complicações mais crônicas do diabetes relacionadas à visão, à parte neurológica do sistema nervoso periférico, com dores nas pernas, né, a falta de sensibilidade que leva a ter uma ferida mais facilmente, que não cicatriza, a parte renal, insuficiência renal.
0: Isso e em óbvia, fases mais
4: crônicas,
0: tardias.
4: Mais tardias. E também a parte cardíaca, né? Então, que é realmente muito importante no paciente diabético.
0: Agora, Pedro, vamos voltar um pouquinho e falar dessa mamãe que fez um diabetes gestacional. E a gente vê que uma das coisas que acaba acontecendo com esse bebezinho é aquilo que a gente chama de macrosomia, são bebezinhos com peso acima do normal. Quais são os cuidados que a gente vai ter com essa criança? Ela já nasce diabética, ela vira diabética. Como é que é? Qual é o cuidado com essa criança?
5: Então, como você falou, Jean, a macrosomia, né, que é esse bebê grandão que nasce, às vezes até bonitinho, ele exposto a esse excesso de açúcar no sangue materno durante toda a gestação, acaba tendo um estímulo por alguns hormônios a ter esse tamanho maior, né? Em relação ao cuidado imediato ali no pós-natal, é um bebê que, pelo contrário, né, ele tem maior chance de hipoglicemia. Como ele estava exposto a esse açúcar muito alto da mãe, ele acaba tendo uma produção dele mesmo da insulina depois que ele nasce mais exacerbada do que ele precisa de fato nessas primeiras horas de vida. Então ele pode fazer um açúcar baixo no sangue. De forma imediata ele tem até um risco de fazer índices baixos de açúcar no sangue e não ter diabetes nesse primeiro momento. Mas ao longo da vida, esse indivíduo que foi exposto a essa hiperglicemia da mãe durante a gestação, ela tem o maior risco de ter diabetes tipo 2, mas não o tipo 1. Não tem relação do diabetes gestacional ao diabetes tipo 1.
0: Diabetes. Agora, Ana, você estava falando com relação ao estilo de vida e obesidade. E a gente está falando um pouquinho de crianças e cada vez mais a gente está vendo a exposição dessas crianças a alimentos multiprocessados, com alto teor de açúcar e, ao mesmo tempo, o sedentarismo vindo por várias questões, inclusive a própria tela que faz aquele comodismo dessas crianças.
4: Sim.
0: A pergunta é, você acredita que a gente vai chegar ao diabetes tipo 2 numa fase mais precoce do que aquilo que a gente via no passado, em que as pessoas desenvolviam diabetes na quarta ou quinta década de vida?
4: Sem dúvida nenhuma. Eu acho que hoje em dia o diabetes, a prevalência do diabetes, que você acaba vendo indivíduos mais jovens, geralmente final da segunda década, terceira década de vida, é muito alto, né? Então, isso relacionado ao estilo de vida mesmo, que infelizmente a nossa civilização, né, quer dizer, a modernidade acabou trazendo a televisão, computadores, jogos, coisas que a criança acaba ficando em casa e não na rua brincando. Então, essa mudança de hábitos de vida e também da alimentação realmente aumentou esse risco do diabetes mais na juventude. Além disso, a gente sabe hoje em dia que existem alguns tipos de diabetes que é diagnosticado na idade jovem, mas é relacionado ao diabetes tipo 2 do adulto, né? Que a gente chama até que é um diabetes relacionado mais a distúrbios genéticos específicos, que daí o indivíduo jovem pode desenvolver o diabetes, que a gente fala de diabetes tipo MOD. Né, que são os diabetes, mas são diabetes juvenis, que não são tipo 1, então não são relacionados à falta completa da insulina, são muito parecidos com o diabetes tipo 2 e que acontecem também precocemente na vida. Então você tem as duas coisas. Eu acho que hoje em dia a gente vê um espectro durante a vida aí de crianças mesmo, obesas e realmente desenvolvendo diabetes precocemente.
0: Agora, Pedro, de que forma você consegue fazer esse diagnóstico? Porque, logicamente, a gente vai precisar saber diabetes tipo 1, não tem insulina, ou tem uma quantidade baixa de insulina não funcionante. Né? Quer dizer, como que eu, hoje, para essas crianças, eu consigo fazer esse diagnóstico?
5: Isso é muito importante porque vai mudar drasticamente a maneira com que a gente vai tratar esse diabetes, né? Então, para eu dizer que o paciente tem diabetes tipo 1, eu preciso documentar essa autoimunidade. Então, a gente faz a dosagem no exame de sangue dos anticorpos que a gente já tem conhecimento que estão associados ao diabetes tipo 1, né? Então, a gente vai dosar esses anticorpos e se eles vierem positivos, o diagnóstico está fechado e esse paciente, se ele ainda não tem uma falência completa da produção de insulina, isso vai acontecer dentro
0: de um intervalo de tempo. A dosagem de insulina também é feita nesse ou não é necessário?
5: A dosagem de insulina não é o exame de escolha aqui para a gente avaliar essa reserva pancreática. Porque a secreção de insulina ela pode variar muito ao longo do dia, com período de jejum, período pós-prandial. A gente usa um outro marcador chamado peptídeo C, que ele é produzido pelo pâncreas na mesma quantidade em que ele produz insulina, eles são secretados de maneira conjunta. E é uma molécula mais estável e que tem menos impacto em relação a essa degradação precoce. Então, o que a gente usa, respondendo a sua pergunta, para avaliar essa reserva pancreática desse paciente com diabetes tipo 1 recém-diagnosticado é o peptídeo C. Ele tem mais validade do que a gente dosar a insulina.
0: Vocês têm falado muito do pâncreas. Porque a insulina é produzida no pâncreas, é isso?
5: A insulina é produzida no
0: pâncreas. Aonde ela é produzida?
5: Ela é produzida nas ilhotas beta, né? Que são agrupamentos celulares que a gente tem dentro do pâncreas. O pâncreas é um órgão grande, que ele tem uma função tanto digestiva, produzindo ali o suco digestivo que vai fazer a digestão dos alimentos, né? E ele tem uma função endócrina, que um dos hormônios que ele produz é a insulina dentro dessas células, que a gente chama de células beta.
0: Agora, Ana, quando a gente fala, por exemplo, mudança de hábito, e a gente já viu a dieta, o quanto ela é fundamental e importante, a gente fala um pouquinho de atividade física. E atividade física, ela estaria relacionada de que forma no controle desse diabetes ou na prevenção daqueles indivíduos que têm, por exemplo, uma resistência de evoluindo propriamente com o diabetes?
4: As duas situações, né? A atividade física ajuda tanto na prevenção, então aquele indivíduo que tem um pré-diabetes, né, que tem uma glicemia ali próxima de 100, que a gente já fala para o paciente, olha, tem que tomar cuidado, perder peso, realizar atividade física, né? Então, com certeza a gente sabe que a atividade física atua aumentando a sensibilidade da insulina, principalmente nas células musculares, né? E também no paciente que já tem diabetes. No paciente que já tem diabetes, se ele faz atividade física, aquilo ajuda também a glicemia a melhorar. Qualquer atividade física.
0: O fato de eu me mexer já é
4: assim, até a gente sabe, existem recomendações atuais de quanto que você deve fazer de exercício, que seria um exercício, uma quantia adequada de exercício por semana, né? Então, a gente fala mais ou menos 150 minutos de atividade física, né? Isso pode ser 30 minutos cinco vezes na semana, ou pode ser dividido em 3 vezes na semana, mas pelo menos isso, né, seria o ideal que pode realmente melhorar ali o metabolismo da glicemia.
5: Eu brinco, né, Ana, que o ótimo é inimigo do bom, né? Se a gente pega um paciente completamente sedentário e ele fica sempre postergando porque ele não consegue fazer os 150 minutos recomendados, ele fica sempre, eu não consigo.
4: Mas qualquer coisa é bom,
0: qualquer,
4: né?
0: Começa. O famoso mexa-se, né?
4: Exatamente.
0: Mexa-se.
4: É isso, é importantíssimo, né? E a gente sabe que a atividade física é importante para tudo, né? Principalmente na criança é importantíssimo, mas também no adulto, até para evitar todos os problemas articulares que a gente acaba vendo, né? na fase mais tardia.
0: Exatamente. Quando a gente fala muito da questão do próprio diabetes, no que tange aos riscos de complicação, a gente ouve que alguns pacientes falam, puxa vida, mas eu descobri já com alterações. Isso se deve a um diagnóstico mais tardio ou eu posso ter em alguns pacientes que podem já desenvolver de uma forma mais facilitada?
5: Na grande maioria das vezes já está associado a um diagnóstico tardio, né? Às vezes é um paciente que já tem níveis de glicemia elevados, não tão elevados a ponto dele ter as polis, né, que são aqueles sintomas clássicos do aumento do xixi, da perda de peso, mas ele já vinha ali com níveis de glicemia mais altos, não percebidos, né, ou às vezes tolerados e fez vista grossa, às vezes até pela equipe de saúde, né, que desvaloriza, tá só um pouquinho aumentado, enfim, e aí ele vai fazer o diagnóstico formal muito tardiamente e ele já acumulou ali algum dano em órgão-alvo, seja a retina, o rim ou o próprio coração, né.
0: Agora, Pedro, fala para o pessoal como que existem esses sintomas para que a gente efetivamente não banalize. Porque a gente fala assim, eu estou fazendo mais xixi, mas eu estou bebendo mais água. Como que é isso? Ou eu estou tendo alguns choquinhos nas mãos e nas pernas, mas está vendo, minhas varizes. Então, eu vou sempre justificando de que forma realmente as pessoas devem estar atentas a esses sintomas.
5: Então, esses sintomas que a gente chama de polis, né, são os sintomas que a gente tem que valorizar e que a gente tem que buscar ajuda para o rastreio de diabetes. Toda vez que eles acontecem, esses sintomas devem ser valorizados. Por mais que eu tenha outras condições que possam me levar a ter aquela queixa, o diabetes é uma doença muito prevalente na nossa população. A gente comentou isso aí na reportagem inicial, que a incidência, a prevalência da doença vem crescendo. Então, se eles estão presentes, o diabetes tem que ser investigado, né? Então, o aumento do volume do xixi, a sede excessiva, a perda de peso não intencional, né? Não estou fazendo dieta, não mudei meu plano alimentar e estou perdendo peso. Candidíase, né, que é uma queixa frequente.
0: Que é o quê? Assaduras, corrimento.
5: São assaduras, corrimento vaginal, né? Então, quando isso é muito recorrente, é um sinal também para a gente ficar atento ao diagnóstico de diabetes. Então, eles não podem ser desvalorizados, né? A gente comentou que, às vezes, a própria equipe de saúde dá uma amenizada, dá uma banalizada, mas é muito importante que esses sintomas sejam valorizados justamente pela prevalência do diabetes na nossa população.
0: Agora,
4: Eu ia só complementar da importância do check-up, porque mesmo no Sistema Único de Saúde, a mulher deve ir, né, no ginecologista e normalmente faz os exames laboratoriais, faz uma glicemia. Então, a importância também não só de observar possíveis sintomas, mas também procurar um médico.
0: Agora, hoje a gente tem falado muito sobre tratamento, né? E hoje não dá para deixar de dizer sobre os tratamentos inovadores, inclusive com o uso dessas canetas que estão indicadas para o diabetes. Quem está indicado a receber o tratamento, por exemplo, com essas canetas? E quem seriam aquelas pessoas que estariam indicadas a receberem a insulina ou só aqueles comprimidinhos, os hipoglicemiantes orais?
5: Então vamos lá, Jean. Então, de fato, as canetas, que a gente não gosta muito desse nome, né, que acabou caindo na rede social, canetas emagrecedoras, mas são tratamento para diabetes e tratamento para obesidade, são medicações que mostram para a gente, hoje já com estudos bem embasados, que a gente tem aumento da proteção cardiovascular, aumento da proteção renal, que são órgãos-alvo amplamente atingidos pelo diabetes, e que as medicações, além de ajudar a baixar o açúcar no sangue, trazem proteção para esses órgãos, né? Para quem está indicado? Para o paciente que tem diabetes tipo 2, né? E que, na grande maioria das vezes, está associado à obesidade, né? Então, eu estou tratando ali tanto o próprio diabetes como aquele fator de risco que levou
0: ele. Para levar a resistência.
5: Exato. Respondendo a sua pergunta, quem é o candidato a usar a insulina? Então, se eu pego um paciente no diagnóstico muito descompensado, geralmente com uma hemoglobina glicada maior que 9, lembrando que o valor de referência para uma pessoa normal é 5,7. Se eu tenho um paciente já no diagnóstico com valor de hemoglobina glicada muito elevado, maior que 9, ele tem indicação de iniciar o tratamento com insulina. Isso não significa que ele vai usar a insulina para o resto da vida, mas esse momento inicial de compensação ele vai precisar. Ou em situações específicas, intra-hospitalar, que a gente faz bastante, né, Ana? Em que a gente tem a limitação de vários das medicações orais do diabetes. Dentro do hospital, a insulina é a droga de escolha para a grande maioria dos pacientes, por conta da interação com outras medicações, a necessidade de suspensão, né? E para o diabetes tipo 1, a insulina é a droga de escolha, não tem muito o que a gente discutir nesse cenário, né? Para o paciente que não está muito descompensado e não tem uma descompensação tão grande, os antidiabéticos orais estão bem indicados aí.
0: Vamos lá para a Sala Digital, que é uma parceria do Grupo Bandeirantes e a Google, e saber o que os nossos internautas têm procurado sobre esse assunto. Vamos lá.
6: Oi, doutor Jean. Pois é, muito importante a gente falar sobre a doença, porque segundo a Sociedade Brasileira de Diabetes, quase 7% da nossa população aqui do Brasil convive com a doença. Aqui na Sala Digital, a gente tem dados que mostram como os brasileiros pesquisam sobre a doença no Google. Então, vamos ao nosso telão para ver o interesse de buscas sobre diabetes, que aumentou quase cerca de 135% nos últimos 10 anos, entre 2016 e 2025. 2025 foi o ano recorde desse interesse e a tendência é de alta em 2026. Os nossos dados são parciais deste ano. E quais são as perguntas que os brasileiros fazem sobre a doença? A gente vê aqui agora, os dados são dos últimos 5 anos. Diabetes tem cura? Quais são os sintomas? E qual exame detecta a doença? Diabético pode doar sangue? E qual a diferença entre diabetes tipo 1 e 2? A gente volta então para o estúdio com duas perguntas muito importantes. Diabetes tem cura? E diabético pode doar sangue? É com vocês.
0: Ana, a gente viu a questão do tratamento, mas diabetes tem cura?
4: Olha, difícil de falar. Normalmente não tem cura, né? Não tem cura. É uma doença que você pode prevenir, obviamente, se você está ali com diabetes leve, muitas vezes a perda de peso e atividade física, você volta a uma glicemia normal, né? Então, o diabetes tipo 1, você pode reverter esse processo, né? Existem, aqui a gente não falou, cirurgias bariátricas, né? Que com peso, a perda de peso significativa, em alguns casos você pode também reverter o processo do diabetes. Então, de certa forma, eu poderia falar que tem cura, né? E existem coisas, assim, ainda em pesquisa, né, para diabetes tipo 1, como transplante de ilhotas beta. Então, assim, existe essa possibilidade. Eu acho que no futuro isso...
0: Talvez a gente possa
4: talvez
0: dizer,
4: a gente tenha. Mas no momento, o que eu diria? Para você reverter o processo... É realmente mudança de hábitos de vida, porque no momento que você está tomando 1, 2, 3 medicamentos, insulina, né, aí o que você pode fazer com as mudanças de hábitos de vida é melhorar, né, não consegue curar. Né?
5: A gente entra em remissão.
4: Exatamente, a gente pode falar remissão. Então, você pode entrar em remissão,
0: mas nunca
4: uma melhora.
0: Abandonar a atenção.
4: Nunca. Não, e como você falou, agora com essas canetas, esses tratamentos que são extremamente potentes, né? E se o componente maior ali é a obesidade, causando a resistência à insulina, muitas vezes a perda de peso significativa só com o medicamento, o paciente pode entrar em remissão.
0: Uma outra pergunta, diabético pode doar sangue?
5: Pode doar sangue, a não ser que ele esteja numa condição de uma descompensação muito grave, em que essa doação de sangue, essa retirada de volume, né, vai levar ele a uma descompensação maior. Nesse cenário, não, fica proibido, mas um paciente que tem o diabetes sob controle, com as métricas de hemoglobina glicada, glicemia de jejum em ordem, isso não vai ser um empecilho para ele doar sangue.
0: Pois é, eu tenho certeza que você aí de casa tem um montão de curiosidades e de dúvidas, assim como eu. Mas o Viver Melhor de hoje vai terminando. E lembrando que todos os episódios do programa estão disponíveis no canal Band Jornalismo no YouTube. Nos vemos na semana que vem, sempre com muita informação sobre saúde e bem-estar. Obrigado pela companhia e, ó, até a próxima, vou esperar você. Beijo! 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

0: Presidente da Petrobras estima que o Amapá poderá produzir petróleo em águas profundas em até 7 anos. Descoberta na margem equatorial foi anunciada ontem.
1: Chega a 47 o número de mortos em forte terremoto na Indonésia, que teve mais de 200 réplicas.
0: Empresário é preso depois de agredir a mulher na porta de casa em São Paulo. A polícia foi chamada pelos vizinhos.
2: Essa é a situação. Meu marido me deixou. Olha, um dedo quebrado, meu rosto todo deformado.
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3: 95 celulares roubados ou furtados por hora no Brasil. Cidade de São Paulo é terceira no ranking do crime que virou epidemia. Controlador aéreo evita desastre depois de identificar 2 aviões da mesma companhia voando com o mesmo número e na mesma rota nos Estados Unidos.
4: Roger, on the departure, I need you to maintain 9000. Traffic 1 o'clock in 10 miles is your company.
3: Os algoritmos decidem o que as crianças veem no celular. Na era digital, monitorar redes sociais é essencial para educar e proteger os filhos. A paisagem em várias cidades do Brasil. Temperaturas acima da média no inverno anteciparam a florada.
1: Boa noite.
0: Boa noite. A gente começa com o crime que virou epidemia em São Paulo, o roubo de celulares. Basta estar com o aparelho na mão para virar alvo dos bandidos. Eles, disfarçados de entregadores, circulam de moto para escolher os alvos e dar o bote.
5: Imagens de uma epidemia. Em São Paulo, andar com o celular na mão pode transformar qualquer pessoa em alvo de criminosos disfarçados de entregadores. Nessa sexta-feira, ao deixar a sede da Band, a jornalista Paula Valdez foi vítima de um desses bandidos. O suspeito, com uma bag nas costas, passa pela rua e observa o movimento. Quando a Paula sai com o celular na mão, o criminoso passa de moto e leva o aparelho.
6: Ao longo ontem do dia, depois de passar do choque, eu comecei a pensar o quanto que a gente normaliza isso e botar a culpa em mim, sabe? Porque ontem eu me parei pensando o que, que eu fiz de errado. Por que, que eu estava com esse celular na mão?
5: As pessoas sentem que perderam o direito de sair com o celular na rua, de ter a aplicativo de banco no telefone.
7: Deixo no bolso, só em extrema necessidade eu uso o aparelho.
8: Falta proteção no sentido do policiamento que não está presente, no sentido das condições urbanas que não são favoráveis, e isso favorece o roubo e o furto.
5: O Anuário Brasileiro de Segurança Pública revelou uma mudança no perfil dos crimes. Menos roubos em que se tem violência ou ameaça e mais furtos, como nos casos que mostramos. No ano passado, mais de 830 mil celulares foram roubados ou furtados no Brasil. 95 por hora. O estado de São Paulo concentra 30% dos aparelhos levados. Apesar do número ainda impressionante, houve recuo em relação a 2024. Os governos têm tomado medidas para dificultar o uso de aparelhos por parte de criminosos e combater os receptadores dos roubos e furtos.
8: O caminho de combater o mercado ilícito é muito importante, mas os resultados são de médio prazo. Agora, o crime hoje na rua, que afeta a população, precisa de uma resposta imediata.
5: A população incorporou o medo à rotina.
9: Não uso na rua, praticamente uso só em casa.
5: Fica o tempo todo dentro da bolsa?
9: Sim, mas se eu posso também, eu escondo dentro do carro.
10: Ah, é bem triste, né? Morar num lugar que você tem que estar sempre de olho e preocupado.
1: Aconteceu em São Paulo, acontece também no Rio de Janeiro. 2 criminosos foram presos depois de um roubo de celular na zona sul da cidade. Os bandidos chegam de moto, um deles desce e arranca o celular da mão do homem. A mulher que estava com ele tenta impedir e é derrubada no chão. A dupla foge, mas não vai longe. Os assaltantes foram cercados pela polícia e presos.
0: Uma casa desabou e deixou 4 pessoas feridas em São Bernardo do Campo, na Grande São Paulo. Uma adolescente de 15 anos ficou 4 horas debaixo dos escombros. 2 pessoas já tiveram alta e 2 estão internadas. O desabamento aconteceu por volta das 6 da manhã, ao lado de uma obra da CDHU, a Companhia de Habitação Popular do Estado. As causas são investigadas. Famílias de imóveis vizinhos foram retiradas de casa para avaliação dos danos.
1: E a Justiça do Rio autorizou a transferência de Elcio Queiroz do Complexo da Papuda, em Brasília, para uma penitenciária do Estado. O ex-PM cumpre pena de 76 anos de prisão pelos assassinatos da vereadora Marielle Franco e do motorista Anderson Gomes. A decisão atende a um pedido da família, que alega não ter condições financeiras de viajar ao Distrito Federal.
0: A maior parte das armas de guerra que abastecem o crime no Rio de Janeiro vem de fora do país. Os fuzis alimentam a guerra do tráfico.
11: A bala tá voando!
12: Oh! Uma guerra urbana com armamento pesado.
13: Olha o traçante, tá passando aqui, ó.
12: No mês passado, o Instituto Fogo Cruzado registrou 34 tiroteios provocados por confrontos entre facções rivais. 29 pessoas foram baleadas.
14: Aí, como é que dorme assim?
12: Nos conflitos, um tipo de arma tem sido muito usada pelos bandidos, o fuzil. Só nesta semana, a Polícia Militar apreendeu 16 no estado do Rio de Janeiro.
15: Quando ele sai da pistola, do revólver da pistola, que alguns ainda usam, de repente, dependendo do seu nível hierárquico lá dentro, ele porta o fuzil, ele está mostrando para todo mundo: eu tenho uma posição hierárquica fundamental aqui, nessa facção. Tanto é que ele, uma das coisas que ele faz é botar a cara na rede social.
12: Só no primeiro trimestre deste ano foram apreendidos 204 fuzis no Rio de Janeiro. A grande maioria deles importados. Apenas 9 foram fabricados no Brasil. Para especialistas, as armas importadas são procuradas pelos bandidos pela qualidade, pela precisão na hora de atirar e também pela leveza, o que facilita o uso na guerra do tráfico. A maior parte desse armamento chega desmontada, seja pelas fronteiras terrestres de Paraguai, Colômbia e Bolívia, ou por portos e aeroportos.
15: A fórmula está: melhoria da inteligência policial, que melhorou muito, a interconectividade entre as inteligências estaduais com a rede federal melhorou muito, certo? Por isso se sabe hoje como é que elas estão entrando, etc., e tem sido feita apreensões.
12: E o problema não para nos fuzis. Nesta semana, a polícia encontrou uma metralhadora de uso restrito das Forças Armadas em uma comunidade do Rio, capaz de fazer mais de 400 disparos por minuto.
3: Ainda hoje, empresário é preso depois de agredir mulher na porta de casa em São Paulo. O caso aconteceu na frente de seguranças da rua, que não denunciaram o crime. Mulher de latino denuncia agressões e diz ter conseguido medida protetiva contra o cantor. Você vai ver daqui a pouco.
1: Mais um forte terremoto, seguido de mais de 200 réplicas, deixou pelo menos 47 mortos e milhares de desalojados na Indonésia. Equipes de resgate ainda não conseguiram chegar a uma das cidades afetadas, que está com acesso bloqueado.
3: O passeio na trilha, interrompido pelo terremoto. Dezenas de turistas foram surpreendidos com o tremor numa ilha da Indonésia. Não entrem em pânico, diziam os guias.
16: Don't be panic.
17: Don't be panic.
3: O terremoto de magnitude 7.7 aconteceu no começo do dia em Flores, no leste da Indonésia. E foi seguido por quase 260 réplicas. Na cidade portuária de Maumere, esse terminal desabou parcialmente. O tremor de quase um minuto deixou a população aterrorizada. Tendas foram improvisadas nas ruas para atender os feridos e acolher quem precisou sair de casa às pressas. A Súfia conta que ela e os parentes dormiam quando começou o terremoto.
18: Para mim, você até apontou.
16: Corremos para um lugar alto, longe do porto, por causa do alerta de tsunami, mas ainda não temos segurança para voltar para casa. As operações de resgate atravessaram o dia. Bombeiros e voluntários reviram os escombros, na esperança de encontrar sobreviventes. Não há ainda estimativa de feridos. Isso porque os socorristas ainda não conseguiram chegar em Najekel, a cidade mais próxima do epicentro do tremor. Deslizamentos de terra bloquearam as estradas da região. A Indonésia faz parte do chamado Cinturão de Fogo do Pacífico, região que concentra grande parte da atividade sísmica e vulcânica do planeta. Além da Indonésia, vários terremotos de forte magnitude atingiram nas últimas semanas países do Cinturão de Fogo do Pacífico, como Japão e Colômbia. Ainda na América do Sul, a Venezuela também sofreu com dois tremores seguidos, em junho, quando mais de 6.300 pessoas morreram. Para esse especialista, não há evidências de que os fenômenos estejam mais frequentes.
17: Não há nada de anormal acontecendo com o planeta. Em 2026, foram registrados 11 terremotos de magnitude maior do que 7 no mundo. A média é de 15 por ano. Alguns anos podem acontecer mais, outros menos, mas na média a gente tem 15 eventos de magnitude 7 todo ano.
16: Neste sábado, outro terremoto foi registrado na Europa. Um abalo de magnitude 5 atingiu o sul da Espanha. Não houve vítimas, apenas danos materiais.
17: Os eventos eles não estão conectados entre si. Um terremoto na Indonésia ele não provoca um terremoto na Espanha. Então por que, que parece uma sequência, né? Primeiro, o acaso. Os terremotos grandes, eles não se distribuem de forma

0: Senegal é considerada a mais nova fronteira de exploração de petróleo no país. Fica numa região de águas profundas do Atlântico, que começa na altura do estado do Amapá e vai até o Rio Grande do Norte, uma faixa litorânea de 2.200 quilômetros. A descoberta de hidrocarbonetos aconteceu durante a perfuração de um poço a cerca de 175 quilômetros da costa amapaense, a quase 3 quilômetros de profundidade. São indícios da presença de petróleo ou gás natural. Em entrevista para a Band News TV, a presidente da Petrobras, Magda Chambriard, afirmou que a descoberta é promissora, já que o Brasil poderia ter que voltar a importar petróleo com o esvaziamento das reservas do pré-sal.
1: A partir de 2034, a expectativa é que o pré-sal comece a entrar em declínio. E o que nós estamos vendo é a potencialidade da margem equatorial, em especial dessa área do Amapá, poder recompor as reservas brasileiras e manter a produção do Brasil nos níveis que ela vai estar em 2034, que tornam o Brasil aí candidato a estar na sexta, sétima posição de maior produtor de petróleo do mundo.
0: Segundo especialistas, a presença de hidrocarbonetos significa que a Petrobras encontrou petróleo ou gás natural na região.
2: São rochas porosas e dentro desses poros é onde fica o fluido. Nessa formação rochosa, nesses poros, eles encontraram um fluido que tem indícios de hidrocarbonetos, que é petróleo ou gás natural. Reserva é quando você consegue delimitar, quantificar e qualificar.
0: Essa é apenas a primeira etapa da exploração. O próximo passo é continuar a perfuração e os estudos. A partir disso, será possível responder quanto petróleo ou gás existe no local e, principalmente, se a quantidade é suficiente para justificar a produção em escala comercial.
1: Esse poço vai continuar sendo furado até o final de agosto, início de setembro, e depois nós temos que partir para outros poços que nós chamamos de poços de delimitação. Por isso que nós gostamos de fazer uma distinção muito importante. Nós temos uma descoberta. Temos o óleo do Amapá nas nossas mãos. Agora, quanto de petróleo é a continuidade desses estudos que vai dizer? Por isso que a gente gosta de dizer, existe uma diferença muito grande entre uma descoberta e uma descoberta comercial. Acreditamos que vai ser uma descoberta comercial.
0: A exploração na região faz parte de uma estratégia da Petrobras para repor reservas de combustível, além de garantir o abastecimento do país durante o processo de transição para energias mais limpas. Os investimentos previstos são de 13 bilhões de reais em 5 anos, com a perfuração de 15 poços até 2030. O potencial é grande. Previsões iniciais estimaram cerca de 30 bilhões de barris de petróleo e gás na região. O projeto pode garantir melhorias como emprego, renda e mais arrecadação aos estados e municípios que estão na margem equatorial.
1: Então, o que nós estamos prevendo é que de hoje a cerca de 6-7 anos, o estado do Amapá poderá sim estar produzindo petróleo e rendendo divisas para o país, para o próprio estado, e emprego e renda tanto local quanto no resto do país.
0: Na vizinha Guiana, a exploração de petróleo em águas profundas deu certo. Em 10 anos, o país multiplicou por 5 o produto interno bruto.
3: Um homem foi preso em flagrante depois de espancar a mulher na porta de casa em São Paulo. A polícia foi chamada pelos vizinhos.
4: Na manhã deste sábado, Júlia Falcão Cos, de 27 anos, mal podia abrir os olhos. Tamanha a gravidade das agressões no rosto. Ela foi internada com múltiplas lesões e uma fratura no dedo. E já teve alta. Júlia contou que o marido, o empresário Ivo Cos, com quem é casada há quase 3 anos, a espancou no carro após uma discussão. O crime aconteceu na frente da casa do casal, no Jardim Paulistano, zona oeste de São Paulo. Imagens de uma câmera de segurança mostram um momento em que a mulher desce e vai até a calçada. Um guarda da rua e um carro de segurança privada acompanham a situação. Logo após o carro passar, o agressor aparece e dá um soco na vítima. O motorista da empresa dá marcha ré, para o veículo e desce. As imagens não mostram, mas depois ele entrou no carro e

0: foi embora. Segundo a mulher, o guarda da rua ajudou o agressor a levá-la para dentro de casa.
1: Esses guardas da rua são pagos por ele, não fizeram absolutamente nada, inclusive ajudaram ele a me colocar para dentro, mesmo comigo pedindo socorro, pedindo para não entrar em casa, porque eu não sabia o que poderia acontecer.
0: O casal tinha saído para jantar com amigos na noite dessa sexta-feira. Segundo Giulia, no caminho de volta, o marido reclamou de comentários que ela tinha feito sobre o relacionamento deles. Em seguida, ele parou o carro e agrediu a mulher com socos no rosto.
1: Eu tentei me defender, devolvi, tentei colocar ele para longe, eu desci do carro e tentei ligar pro 90 na hora, ele pegou meu celular, ele sempre anda com um taser, aquela maquininha de dar choque no bolso. Ele tentou me ameaçar com ela, eu já tava no chão e ele transferiu um soco contra o meu rosto.
0: Júlia contou que depois que foi levada para dentro, as agressões continuaram. Ela conseguiu correr para a rua e pedir ajuda aos vizinhos.
2: Essa é a situação que meu marido me deixou. Olha, um dedo quebrado, o meu rosto todo deformado.
0: Ivo foi preso em flagrante. O empresário passou por audiência de custódia neste sábado e a prisão foi convertida em preventiva. A justiça concedeu uma medida protetiva à vítima. O caso foi registrado pela polícia como lesão corporal. Mas a defesa diz que vai pedir a revisão e quer que Ivo seja indiciado por tentativa de feminicídio. Neste sábado, nossa equipe esteve na casa em que o casal morava. A família do empresário trocou a fechadura do portão e impediu a entrada da irmã da vítima.
3: Ela não pode nem receber para retirar os pertences da mulher machucada dentro. Ela tem alguma justificativa?
4: Não, não sei. Eu só estou falando Sim. que eu falei que você estava aqui, irmã da Júlia. Ela só falou assim que ela não pode receber.
0: Júlia relata que já foi agredida outras vezes por Ivo. No começo do ano, ela saiu de casa e conseguiu uma medida protetiva. Ela conta que aceitou voltar com ele e retirou a protetiva. Ivo Cos, de 48 anos, é um empresário executivo do mercado financeiro há mais de 20 anos. Ele é investigado por fraudes que passam de 280 milhões de reais. A empresa do qual era dono foi acusada de desviar fundos de reserva que deveriam garantir o pagamento a investidores.
5: É um canalha e um covarde, né? Olha essa história aqui também. A ex-noiva do cantor latino denunciou ter sido agredida por ele e diz que conseguiu uma medida protetiva.
6: Rafaela Ribeiro, de 27 anos, se relacionou com latino por 7 anos. Num vídeo divulgado nas redes sociais, ela disse que a agressividade piorou nos últimos meses e que conseguiu uma medida protetiva.
7: E a pessoa simplesmente voou em cima de mim, a minha mãe entrou no meio, uma cena horrorosa. E a pessoa tentou pegar o telefone de todas as formas, até que conseguiu pegar o telefone, porque né, uma pessoa de 2 metros de altura e a outra de 1,70 e pouco, não vai conseguir segurar. E a pessoa simplesmente pegou, jogou o celular no chão até estraçalhar. E foi uma das noites mais horríveis da minha vida.
6: Em um dos vídeos gravados por ela, Latino aparece dentro do carro alterado, gritando com a sogra.
8: Não tô defendendo.
9: Tem atitude,
8: tô falando pra você.
9: Tem atitude! Tá. Você tem medo?
8: Não, tenho medo de ninguém, Roberto. Tenho medo de
10: você
8: ninguém.
10: Segura a sua onda e fala baixo com a minha mãe.
9: Você tem medo? Vocês estão tudo...
8: Eu só acho que você tem que respeitar e...
6: A defesa de Latino nega as acusações e afirma que o artista vai prestar os esclarecimentos necessários às autoridades. Os advogados dizem ainda que Latino repudia toda a forma de violência, especialmente contra a mulher.
5: E a campanha eleitoral começa oficialmente amanhã. E os presidenciáveis vão marcar presença em seus redutos.
11: Na véspera do início da propaganda eleitoral, os candidatos a presidente optaram por não ter agenda oficial de campanha neste sábado. A partir de amanhã, todos estarão nas ruas.
12: Na busca pelo voto, os candidatos são autorizados pela Justiça Eleitoral a diversos atos de campanha. Carreatas, passeatas e carros de som estão liberados. Sinal verde também para comícios e para a entrega de material impresso, os populares santinhos. O que ainda permanece proibido são os shows artísticos, os showmícios.
11: As bandeiras com propaganda política também podem voltar às ruas. E na internet é possível publicar material em sites, blogs e redes sociais dos candidatos. Lula já está em São Paulo. O pontapé inicial da campanha será amanhã em São Bernardo do Campo, na sede do Sindicato dos Metalúrgicos, onde começou a carreira política. Depois, viaja para Minas Gerais e Rio de Janeiro, os três principais colégios eleitorais do país. Já Flávio Bolsonaro inicia a campanha de rua com um ato em Copacabana, no Rio de Janeiro. Na segunda-feira, o candidato do PL viaja para Juiz de Fora, interior de Minas, onde o pai Jair Bolsonaro levou uma facada durante a corrida presidencial de 2018. Um homem foi levado para a delegacia hoje em Juiz de Fora, depois que a campanha do senador identificou ameaças ao candidato numa postagem. Ronaldo Caiado também vai começar a campanha em seu reduto eleitoral. O candidato do PSD vai percorrer cidades no interior de Goiás, na região do entorno de Brasília. Romeu Zema escolheu Minas Gerais, onde estreou na política como governador, para iniciar o período de campanha nas ruas. O candidato do Novo vai cumprir a agenda na cidade de Montes Claros. Renan Santos, do Missão, vai participar de um ato no Largo de São Francisco, na Faculdade de Direito da USP, na capital paulista.
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16: A dívida bilionária do Estado com a União deve ser um dos principais assuntos discutidos pelos candidatos. 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
18: Um estado com uma situação fiscal super complicada e também precisando de investimentos em infraestrutura e pessoal. 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
10: Algoritmos decidem o que o seu filho vai ver no celular. O avanço das redes sociais trouxe um desafio enorme para os pais. E entender essa tecnologia também virou parte da rotina de educar.
19: O que uma criança vê na internet nem sempre começa com uma escolha dela. Vídeos e postagens podem influenciar hábitos e comportamentos. É o que investiga a jornalista Renata Cafardo, autora do livro O Algoritmo das Famílias. O livro traz pesquisas e relatos de famílias que mostram como a tecnologia trouxe desafios que muitos pais ainda não sabem como enfrentar. Algoritmos que decidem quais vídeos e propagandas as crianças vão assistir.
20: Ele vai mostrar coisas legais. E que criança não quer ver coisas que ela gosta? E ela pensa que é um privilégio. Nossa, eu adoro gatinhos, estou recebendo cada vez mais vídeos de gatinhos.
19: A Sociedade Brasileira de Pediatria tem uma tabela com os limites de tela. Crianças de 6 a 10 anos, entre 1 e 2 horas por dia. De 2 a 5 anos, só 1 horinha por dia e com supervisão do adulto. Para crianças menores, a tolerância é zero.
1: A discussão também está nas escolas. Desde o ano passado, uma lei restringe o uso do celular em salas de aula.
19: Este colégio em São Paulo proibiu o celular um ano antes da lei começar a valer.
21: A gente tem melhoras até em resultado de provas, né? Melhora no desempenho dos alunos depois que o celular foi retirado.
19: A Fernanda tem 3 filhos, 2 com celular. Se eles quiserem postar nas redes sociais deles, precisam recorrer ao aparelho dos pais.
21: Nesse mundo que a gente vive, a gente não tem muitas regras definidas no mundo virtual. Então, essa é uma forma de um controle da nossa parte em relação aos perigos que o mundo tem por aí.
19: Para os pais, entender a tecnologia também passou a ser parte da tarefa de educar.
20: Eles podem saber mais de tecnologia, mas a gente tem muito mais maturidade emocional. A gente tem que entender um pouco e dizer para ele quanto isso pode causar problemas na vida dele, tanto danos para a saúde mental, quanto para a atenção.
15: O calor acima da média antecipou a florada dos ipês. Em Porto Alegre, as ruas estão coloridas.
22: No Parque da Redenção, em Porto Alegre, os ipês começam a desabrochar, colorindo a paisagem. O inverno menos rigoroso e as altas temperaturas dos veranicos deste ano fizeram com que eles viessem um pouco mais cedo para enfeitar as ruas.
23: Eu estava mesmo caminhando aqui agora e observando isso, que dá umas ondas de calor em meio ao inverno, então as flores eclodem, né? Fica muito bonito, a cidade é muito marcada por suas flores, né? Suas árvores.
22: No Brasil existem em torno de 20 espécies de ipês. O roxo vem normalmente na metade de setembro. Dentro do rol de árvores que têm flores ornamentais, são os primeiros a florescerem para a primavera. Depois é acompanhado do ipê amarelo, mas o calendário deles pode ser alterado com as mudanças climáticas.
24: Teve picos de frio muito fortes, mas esses picos de frio forte, depois picos de calor, essa alteração vai sim, principalmente o calor, vai acelerar o florescimento.
22: A flor do ipê amarelo é a flor símbolo nacional do país desde 1961. Na capital dos gaúchos, o plantio ganhou força nos anos 80 e hoje essa árvore faz parte da identidade da cidade. Na época, a prefeitura escolheu essa árvore nativa por ser forte e por se adaptar com facilidade ao solo e clima da capital. A florada antecipada dos ipês também aconteceu em outras cidades do Brasil, como Teresina, no Piauí, e Campo Grande, em Mato Grosso do Sul.
10: Temporais com granizo danificaram centenas de casas no Paraná. As tempestades mais fortes foram registradas nos Campos Gerais e na região central. Em reserva, pedras de gelo do tamanho de bolas de tênis cobriram os quintais. Houve destruição também em Santa Maria do Oeste, onde a prefeitura abriu 2 abrigos públicos. Vamos agora ver como é que fica o cenário nos próximos dias na previsão do tempo. Os temporais, eles ficam concentrados na região do Rio Grande do Sul. Tem alerta principalmente para o alto volume de chuva, essa chuva que vem com raios e também rajadas de vento. Enquanto isso, tem uma onda de calor que atinge, como a gente observa aqui, as regiões norte, central do país e também parte do sudeste. As temperaturas podem ficar até 3 graus acima da média para essa época do ano. E olha, em algumas regiões, os termômetros ficam até 7 graus acima do esperado. Então, vamos dar uma olhadinha nas máximas, né? A gente fala de 38 graus em Cuiabá, 34 graus também, como a gente consegue observar, em Manaus. Teresina, 36, Salvador, 28 graus. Vamos dar uma passada por São Paulo? Sol entre nuvens, pelo menos no domingo. As nuvens vão predominar, mas a máxima chega a 29 graus. E eu já antecipo, esse calorão vai chegando e ficando, pelo menos até o meio da semana. Passando por outras cidades, chegamos agora a Porto Alegre, máxima de 24 graus com possibilidade de chuva forte. Rio de Janeiro, tempo firme, máxima de 29. Em Brasília, um cenário parecido, por lá a máxima chega a 30 graus. No Recife, 31 graus, sol entre nuvens.
6: Daqui a pouco, controlador aéreo evita tragédia ao identificar 2 aviões com o mesmo número de voo na mesma rota nos Estados Unidos. Reforma revela um tesouro na Bélgica. 54 milhões de reais em barras e moedas de ouro escondidas na parede. É já já.
15: Da música pop aos pratos típicos, o interesse pela cultura coreana não para de crescer. E essa reportagem é um convite para quem quiser mergulhar nesse universo.
6: Músicas. Filmes. Comidas e até cosméticos. A cultura coreana virou febre nas redes sociais e conquistou os brasileiros. De acordo com uma pesquisa da Serasa, 76% da população tem interesse por produtos da Coreia. E esse interesse movimenta o consumo. 47% gastam até R$250 por mês com produtos coreanos.
0: Eu costumo consumir bastante. Todo dia tem alguma coisinha da cultura coreana no meu dia. Então eu gasto ali por volta de uns R$100, R$150.
6: No Bom Retiro, onde está uma das principais comunidades coreanas de São Paulo, o comércio também sentiu essa mudança. O mercado foi aberto em 1989 e viu a procura crescer nos últimos anos.
2: Uma curiosidade, uma vontade de se aproximar mais, né, com o que eles assistem. A gente viu realmente uma procura bem maior, muito mais visitantes não coreanos.
6: Nos shows, o K-pop arrasta multidões pelo Brasil.
3: Tanto que eu vou no show que vai ter em outubro, do BTS.
6: E o ritmo também chegou às salas de dança. Cada vez mais alunos querendo aprender os passos.
4: Une as pessoas independente das idades. Eu tenho crianças de 10 anos, até mesmo os pais que acompanham elas nas aulas, de 30, 40 anos.
7: Hoje a gente tem os fatores que impulsionam esse tipo de interesse, que são as redes sociais, os streamings.
6: Depois de conhecer os produtos e até aprender a dançar K-pop, que tal a gente experimentar um pouquinho dos sabores da Coreia? A nossa equipe veio aqui, então, para a Feira da Cultura Coreana, que fica no Bom Retiro, em São Paulo. E entre os tantos pratos, eu escolhi o doshira. Bora provar? Quem quiser viver essa experiência de perto, pode visitar o festival neste domingo. A entrada é gratuita. Além de danças e shows da cultura sul-coreana, o evento reúne cerca de 30 barracas de comida.
10: No ano em que completaria 79 anos, o cantor Moraes Moreira é homenageado nos palcos.
15: O musical conta a trajetória desde a infância, a história dos trios elétricos, até o baiano se tornar um ícone da MPB.
25: No sertão baiano de Ituaçu, ele era apenas Antônio Carlos Moraes Pires. Nos palcos, o nome ficou menor, Moraes Moreira, mas a importância para a música só cresceu. Ao lado dos novos baianos, ele ajudou a moldar sonoridade que não cabe em um só estilo.
26: Enquanto eu podia, assim eu ia me chamar.
27: Mistério do Planeta, por exemplo, ninguém sabe que ritmo é, se é samba, se é rock, se é, entendeu? É uma coisa que foi inventada pelos novos baianos e foi inventada justamente porque era o Galvão e o Moraes que traduziam aquele momento que a gente estava vivendo ali. Isso é uma das qualidades do Moraes. Depois o Moraes era um artista que tinha a capacidade de fazer um show voz de violão sem ninguém sentir falta de banda.
25: Primeiro cantor a subir num trio elétrico, Moraes Moreira levou poesia e o violão para o meio da folia e ajudou a dar novos rumos ao Carnaval de Salvador.
28: Eu sinto muito orgulho de ter um artista brasileiro que contribuiu tanto para a música, não só baiana, mas do Brasil e do mundo.
25: Música, poema, carnaval e uma boa dose de Bahia. É lógico que uma história com tantos elementos assim precisa de mais de uma linguagem para ser contada. Das ruas, dos palcos e dos trios, a vida de Moraes Moreira agora atravessa a praça e chega ao teatro. Moraes Musical Moreira estreou na capital baiana no ano em que o cantor completaria 79 anos.
29: A gente faz um percurso de uma realidade também fantasiada, não é uma biografia no sentido documental assim tão rígida, de trazer mimetizações, mas a gente tem figuras que passaram pela vida de Moraes, que foram encontros reais, mas a gente também tem encontros de ficção, né? Do Moraes com Assis Valente, do Moraes com Gonzaga, né? Com suas referências, com suas inspirações.
25: Dois atores se dividem para contar as diferentes fases de Moraes, com todas as músicas tocadas ao vivo.
30: Moraes é um artista muito múltiplo, né? Um artista que tem uma obra
5: que transita por muitos gêneros e teve fases na vida, né? Teve uma fase que tinha banda, depois teve uma fase solo, depois tem um grande carnaval, né? Uma grande obra produzida pelo carnaval, tem uma fase de canto romântico. Então, eu tô aqui dando tudo que eu tenho para me desdobrar nessas facetas.
15: A Justiça do Rio Grande do Sul tomou uma decisão inédita sobre o uso de embriões congelados depois de um divórcio. Os desembargadores proibiram que a mulher fizesse inseminação sem o consentimento do ex-marido.
8: Quase 700 mil embriões estão congelados em clínicas de reprodução assistida no Brasil. O armazenamento é por tempo indeterminado. E se nesse período o casal se separar? E se um dos dois não quiser mais ter um filho? Foi exatamente essa questão que chegou ao Tribunal de Justiça do Rio Grande do Sul. Um casal que recorreu à fertilização in vitro e congelou 3 embriões se divorciou. A mulher decidiu usá-los para tentar engravidar. O ex-marido entrou com uma ação judicial pedindo descarte. Em primeira instância, em 2025, o pedido foi rejeitado. O juiz autorizou o uso sem a concordância do ex-marido. Mas houve recurso e, nesse mês, os desembargadores do Tribunal do Rio Grande do Sul foram unânimes e reverteram a decisão.
9: No caso deles, não havia o consentimento atual, porque um deles não queria mais. Na medida em que se tem autonomia reprodutiva e, em decorrência da filiação, surgem direitos e obrigações, o pai tem que consentir.
8: Segundo a relatora, a decisão é inédita no país. O Superior Tribunal de Justiça já julgou casos em que um dos doadores morreu, mas não há registros com doador vivo.
9: Um filho merece nascer do amor e não da caneta de um juiz.
8: Pelas regras do Conselho Federal de Medicina, o casal deve definir antes da formação dos embriões o que será feito com eles em caso de divórcio ou morte.
11: Então, esses embriões eles podem ser utilizados por um dos cônjuges, eles podem ser descartados ou eles podem ser direcionados para pesquisa.
12: Não havendo consenso, eles devem permanecer congelados. Em algum momento, esse casal tem que fazer um consenso, ou para uso ou para deixar esse embrião para doação.
8: No caso analisado pelo Tribunal Gaúcho, ainda cabe recurso. Por isso, os embriões seguem preservados.
15: Mesmo com a safra recorde, a conta não fecha. O Brasil produz mais grãos do que nunca, vende a soja mais barata, mas perde competitividade no transporte.
10: Na reportagem especial de hoje, você vai ver os desafios do agronegócio para enfrentar a concorrência.
13: Nesta área de pouco mais de 1.000 hectares em Sinop, no Mato Grosso, o Evandro planta milho e soja. 80% de tudo que é produzido aqui vai para a China.
14: Nossa região aqui, graças a Deus, vem os anos que a gente vem trabalhando com lavoura, a gente nunca teve problemas climáticos aqui de falta de chuva. Então, a cada ano que se passa, aí a gente vem conseguindo produtividades boas, né? Produtividades recordes.
13: Mais uma vez, o Brasil vai encerrar uma colheita de grãos batendo recordes. A safra 2025-26 chega ao número histórico de 360 milhões de toneladas.
16: O Brasil resolveu em 4 décadas o problema de produzir mais grão por hectare.
13: Mas não resolveu no mesmo ritmo nenhum dos grandes problemas, que formam um ciclo vicioso e são decisivos para determinar se esse grão vai virar renda de verdade para quem plantou. O juro alto encarece o crédito. O crédito escasso atrasa o plantio e reduz investimento em tecnologia. A falta de armazenagem obriga venda no pico de colheita a preço mais baixo. O transporte caro corrói a margem que sobrou depois do desconto na venda. E a soma de tudo isso empurra o produtor para a inadimplência e, no limite, para a recuperação judicial.
17: Existem riscos para qualquer atividade econômica, mas se esse risco atinge a produção de alimento, nós estamos falando da redução da segurança alimentar, da queda da nossa capacidade de exportação, da inflação de alimentos na gôndola do supermercado, do desemprego e da fragilização dessa máquina que alimenta o interior do Brasil, que gira em torno da produção rural.
16: Esses números estão bem visíveis para todos, mas tem outro que impacta muito e que a maioria das pessoas não faz ideia o que representa. É o desconto que o produtor tem que dar ao comprador na hora de transportar os grãos, por causa da distância.
13: Por exemplo, de Sinop, no norte do Mato Grosso, até Xangai, na China, o custo chega a 138 dólares por tonelada, usando rodovia até o porto, contra 103 dólares, partindo de Davenport, no estado de Iowa, tendo o mesmo destino final. Na produção, a soja brasileira é mais barata que a americana. No transporte até o navio, perde a vantagem inteira e ainda fica atrás. Enquanto o produtor brasileiro vive o momento financeiramente mais frágil dos últimos 10 anos, a China, nosso maior comprador de alimentos, planeja as mudanças nos hábitos de consumo e estabelece metas para reduzir a aquisição de soja.
0: A gente pode ter um impacto na redução das importações da China de soja do Brasil, ou seja, das exportações de soja para o mercado chinês, que é o nosso principal mercado hoje, que teria um impacto nas exportações de soja do Brasil em até 25%.
13: A pergunta que resta não é se o Brasil vai sentir o impacto, é como o país deve se preparar a partir de agora. Além da necessidade de procurar novos mercados, como Índia e membros da União Europeia, o professor Roberto Rodrigues alerta que a adaptação é urgente para o produtor.
1: A industrialização é um ponto de partida e temos uma razão para isso, que é o biodiesel. O biodiesel hoje é um excelente argumento para nós exportarmos combustível renovável, que é um problema do mundo inteiro. E pouca gente pode resolver isso aí. Nós podemos. Não é vender a soja grão, vender farelo, vender óleo, vender carne derivada do farelo que nós produzimos aqui. Então é agregar valor em outras regiões do mundo inteiro.
2: Você acha que a China vai diminuir a proteção aos produtores locais para beneficiar o Brasil? Você acha que a Europa vai fazer isso para beneficiar o Brasil? Você acha que os Estados Unidos vai fazer isso para beneficiar o Brasil? É lógico que não vão. Nenhuma potência mundial, nenhuma grande potência faz isso. Então cabe a nós criar as condições de sermos indispensáveis.
15: O mundo não se divide entre país amigo e país inimigo. É cada um defendendo o seu e danem-se os outros. Como os Estados Unidos defendem o deles aos gritos, por causa do estilo de Donald Trump, os americanos parecem adversários. O que essa série de reportagens do Jornal da Band mostra é que a China se mexe forte, só que é o estilo de Pequim, de forma discreta. E se der certo o que eles estão fazendo, os chineses vão se livrar da dependência de importação de alimentos e, em bom mandarim, vão prejudicar o Brasil. A gente vai assistir da arquibancada ou vai entrar em campo? No caso, literalmente, em campo. Os produtores brasileiros aumentam todo ano produção, aumentam produtividade, mas isso tem limite. E o limite é o ambiente hostil da porteira para fora. É crédito caro, falta de armazenagem, infraestrutura deficiente, logística cara e aquele monte de itens do custo do Brasil. Ou a gente se mexe de verdade, não com um programinha de nome bonito, sem conteúdo, ou pode ser que se repita no campo o que aconteceu na indústria. A trilha sonora que acompanha os debates da Band, desde 1989, ganhou uma nova versão esse ano. Vamos conferir, né, Thaís, na reportagem especial, a história da música que virou sinônimo da democracia.
18: No último domingo, quando as luzes do estúdio se acenderam, a Orquestra Baquiana César São Paulo, sob a regência do maestro João Carlos Martins, anunciava mais um capítulo da democracia no país.
19: E quem nos conduz por essa jornada é uma trilha sonora que já virou sinônimo de eleições no Brasil. Quando essa música começa a tocar, a gente já sabe, é tempo de decidir o futuro.
18: Essa história começa em 1989. Após anos de ditadura militar, a Band organizava o primeiro debate presidencial da história. A expectativa era enorme. Só faltava uma coisa: a trilha sonora.
20: E o nosso diretor de operações da época, Zé Emílio Ambrosio, ele
3: começou a pesquisar, e eu também comecei a pesquisar, e a gente encontrou algumas músicas. E num certo momento, nos reunimos lá na rádio, e ele me apresentou quatro músicas. Quando ouvimos aquela última música, não tivemos mais dúvida. Estava nascendo ali a trilha sonora. Quando você ouve essa trilha, você tem a sensação positiva, né? Muito bonita, de que vem aí mais um momento em que o povo vai escolher seus governantes.
18: A música Eyewitness News, algo como notícia em tempo real, é do compositor americano Walter Murphy, premiado por trilhas feitas para TV e cinema. E embora não tenha sido composta para as eleições brasileiras, está na história do país há quase 40 anos. Nesse período, muita coisa mudou, mas a trilha permanece a mesma, ou quase.
19: Já consolidada na memória do brasileiro como a trilha sonora das eleições, em 2010, a música ganhou uma nova versão. Pela primeira vez, foi executada por uma orquestra, ganhou um ar mais clássico. E tudo isso começou bem aqui, nesse piano.
4: Em 2010, eu estava dando um concerto numa cidade aqui do interior de São Paulo. E recebi um telefonema da Band no dia anterior, perguntando se eu poderia gravar essa trilha. Ele falou, mas nós só temos amanhã para gravar isso. Era um sábado. Eu falei, eu faço o seguinte, eu vou estar dando um concerto no interior, mas vamos preparar o arranjo e vocês poderão vir antes de começar o concerto, eu gravo essa trilha. E eu gravei e realmente foi para o debate.
18: Em 2026, com a proposta de trazer a participação de uma orquestra para dentro dos estúdios, ainda que de forma virtual, uma nova mudança acontece, com novos arranjos.
6: Colocou mais elementos, reforçou os naipes, que a gente chama os naipes, são os vários setores da orquestra, né? Naipe de sopro, naipe de metais, percussão. A gente implementou mais instrumentos, mais respostas de frase, que a gente chama, mas sempre mantendo o quê? A essência da música. A melodia, ela está começando aqui com o oboé e as flautas. Fica ali, assim. Ficou assim.
18: Novos acordes, a mesma essência, a urgência da notícia, a solenidade dos momentos especiais, a altura da anfitriã, a democracia.
15: É muito legal, né? E a gente reforça o convite. Primeiro debate presidencial vai acontecer aqui na Band, próximo domingo, dia 23 de agosto. A seguir, Discord pede revogação de decisão que mandou suspender lives na plataforma.
10: No Paraná, silo de milho desaba e assusta funcionários de cooperativa.
15: Câmera de bombeiro registra combate dramático a incêndio florestal na Croácia. Daqui a pouco aqui, no seu Jornal da Band. Notícia hoje é o que não falta. Agora o desafio é deixar de lado aquilo que só faz barulho para se concentrar no que realmente importa. E se você concorda, coloca na agenda de segunda a sexta-feira ao meio-dia aqui na Band News TV. Você tem um compromisso, a gente vai deixar aquelas manchetes de lado que não chamam muita atenção e vamos nos concentrar num assunto para destrinchar juntos. Você pode concordar, você pode discordar, mas você vai saber a opinião que eu tenho sobre o assunto. Estamos de volta com o Jornal da Band. A plataforma Discord pediu a revogação de decisão que mandou suspender lives que ela faz. O repórter Alex Guzmão traz as informações ao vivo de Brasília. Alex.
7: Pois é, Werneck. A decisão do órgão federal foi tomada na última quarta-feira e o prazo para que a empresa cumpra a medida termina nesta segunda. De acordo com a plataforma, o tempo estipulado não é suficiente para desativar o serviço e alega também que a decisão foi tomada antes de a Agência Nacional de Proteção de Dados receber todas as informações solicitadas. Segundo a agência, a Discord tem sido utilizada para graves violações contra crianças e adolescentes, como assédio e indução à automutilação e também ao suicídio. A ordem para a suspensão de lives veio depois de um suicídio de uma menina de apenas 13 anos que teria sido estimulado durante uma transmissão. Volto com vocês em São Paulo.
10: Obrigada. Dois aviões com o mesmo número de voo quase se chocaram nos Estados Unidos. A ação de um controlador aéreo evitou a tragédia.
20: Os aviões da American Airlines voavam com a mesma identificação de voo e na mesma rota, Chicago-Phoenix, mas em direções opostas. Um chegava em Phoenix, enquanto o outro tinha acabado de decolar para Chicago. O controlador percebeu a falha e diferenciou os dois aviões. Um como 2482 chegada e o outro como 2482 saída, para que os pilotos entendessem os comandos.
21: Mega 24-8-2 on the arrival, I need you to maintain 10,000. 10,000 for Mega 24-82 on the arrival. Departure, I need you to maintain 9,000. 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Same call sign out of 1,800 descending to 10,000.
20: Se os dois pilotos seguissem voando na mesma altitude, poderia ter ocorrido uma colisão. Mais um caso que acende um alerta sobre a segurança na aviação global. Em Tóquio, um choque entre um avião comercial e um Cessna do governo foi evitado graças ao sistema anticolisão das aeronaves. Eles também voavam na mesma altitude. No Brasil, outro incidente grave. Um avião da Gol e outro da Azul ficaram a apenas 22 metros de distância enquanto um decolava e o outro pousava em Congonhas. No Chile, aviões da Latam e da Aerolíneas Argentinas se chocaram na pista.
15: O governo do Iêmen acusou os Houthis de bombardearem um porto no Mar Vermelho. Vídeos divulgados por uma emissora estatal mostram carcaças de barcos em chamas e muita destruição. Segundo o governo do Iêmen, 7 pessoas morreram e os prejuízos no porto chegam a quase 20 milhões de dólares. O grupo rebelde que controla parte do Iêmen e é apoiado pelo Irã disse que o alvo foi um estoque de armas e um navio de guerra que pertence às Forças Armadas da Arábia Saudita.
10: E a câmera corporal de um bombeiro mostrou o combate contra um incêndio florestal que saiu do controle e atingiu várias casas na Croácia. Uma pessoa morreu e 40 ficaram feridas. O tempo seco e as seguidas ondas de calor têm provocado incêndios em vários países europeus neste verão.
15: O Canal Livre de amanhã fala sobre a capacidade de transformação social através da educação. A convidada é a fundadora da ONG Amigos do Bem, Alcione Albanese.
22: Nós sabemos que se nós não olharmos com um sentimento de coletividade, de união, de ajudarmos, nós não vamos sair dessa desigualdade. Fazer o bem não é um sentimento, é uma decisão.
23: Toda a sua trajetória, tudo que você conta até agora é você tomando as decisões. E de onde vem isso?
22: A minha mãe, ela sempre nos criou estimulando, olha só, o estímulo. Então não era assim, você não sabe, você não faz, você não fez. Sempre foi, você consegue.
24: Quando vocês começam a plantar caju, e o caju não vai. A seca estava terrível e o caju não nasce. Mas nasce uma escola.
22: Uma escola.
24: Floresce uma escola. E ali parece que é uma espécie assim de semente da educação nesse projeto. E essa educação virou um exemplo, talvez especialíssimo, para o Brasil inteiro. Porque hoje vocês dão um show de bola com índice no IDEB, que é inacreditável. 9,8. Como é que essa educação virou essa resultante que tem hoje no seu projeto?
22: Porque nós começamos com a fome. Porque eu falo sempre que quem tem fome não é livre. Educação é a base. E o segundo passo? Se não gerar trabalho, você também não gera transformação.
5: um resultado, na verdade, de uma cadeia, né? Não é olhar só o aprendizado isoladamente, não. Mas uma cadeia que vai, inclusive, passando pela fome, pela alimentação, a nutrição das crianças para que elas consigam, de fato, aprender e chegar nesse nível.
22: Muitas pessoas, né, como é que vocês conseguem 9.8? Primeiro, não você tem que olhar a criança. Eu digo, antes do português e da matemática, das ciências, da história, olha a criança, entenda a criança.
8: Como é que você consegue lá no sertão nordestino também a mão de obra, ou seja, professores, pessoas treinadas para ajudar?
22: Nós temos hoje uma geração transformada.
5: Os multiplicadores do bem,
22: né? Os multiplicadores, Andresa. Imagine uma coisa. Nós hoje, 95% dos nossos professores do Centro de Transformação são as crianças que corriam no mato seco quando nós chegamos há 30 anos.
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10: E a Band transmite mais uma etapa da Fórmula Indy amanhã, a partir da 1 da tarde. Quem traz as informações direto do Canadá é o repórter Eduardo Barão.
9: Pela primeira vez desde 1986, a principal categoria da Indy não vai correr nas ruas de Toronto. O palco agora é Markham, cidade vizinha ao norte de Toronto, que recebe nesse final de semana a primeira edição da corrida. A prova será disputada em um circuito de rua completamente novo, construído especialmente para a categoria aqui no centro da cidade. A pista tem 3,5 km, distribuídos em 12 curvas. É um traçado temporário, com setores bastante técnicos, retas importantes e uma característica curiosa. Os boxes ficam em uma configuração de mão dupla. A corrida terá 90 voltas com aproximadamente 320 quilômetros. O espanhol Alex Palou, atual campeão, lidera a temporada com 510 pontos. Kyle Kirkwood aparece em segundo com 400, seguido por David Malucas com 392 pontos. O brasileiro Caio Collet espera fazer uma boa corrida. Caio, que vem fazendo provas, mostrando velocidade, embora os resultados ainda não tenham acompanhado todo o seu desempenho na pista. Agora, em um circuito completamente novo para todos, o brasileiro terá a mesma oportunidade que os principais nomes da categoria. Fique ligado, a largada está prevista para 1h no horário de Brasília, nesse domingo, com transmissão ao vivo na tela da Band.
10: E a seguir, Polícia Ambiental e Bombeiros resgatam onça parda baleada no interior de São Paulo.
15: Seleção Brasileira de Ginástica Rítmica brilha em Mundial na Alemanha e carimba a vaga para os Jogos Olímpicos de 2028. Daqui a pouco aqui, no Jornal da Band.
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0: Uma onça parda foi resgatada às margens de um rio, em Pirassununga, no interior de São Paulo. Ela estava perto de casas e tinha sido ferida por disparo de arma de fogo. O resgate foi feito pela Polícia Militar Ambiental e pelos bombeiros. As equipes entraram no rio e conseguiram sedar o animal, que foi levado para atendimento veterinário especializado. Agora a polícia vai investigar de onde partiu esse disparo.
1: Uma imagem impressionante no norte do Paraná. Funcionários registraram um momento em que um silo de grãos desabou na cidade de 1º de maio. Ninguém ficou ferido. A cooperativa responsável pelo silo, que armazena o milho, não divulgou o prejuízo, mas afirmou que os produtores não serão prejudicados.
0: Pedreiros que reformavam um casarão na Bélgica encontraram, olha isso, um tesouro escondido nas paredes. Mais de 50 barras e milhares de moedas de ouro. Uma fortuna avaliada em mais de 50 milhões de reais. Tudo foi encontrado durante perfurações no porão para instalar canos de esgoto. Agora a dúvida é quem vai ficar com essa grana, com esse tesouro todo. Hoje o imóvel pertence a uma ONG de assistência social, mas os antigos donos têm até 5 anos para reivindicar o espólio. Enquanto isso, tudo está no cofre da polícia.
1: Dupla conquista para o Brasil na ginástica rítmica. O conjunto brasileiro ficou com a medalha de bronze na prova geral do Mundial de Frankfurt, na Alemanha. O resultado garantiu vaga antecipada nas Olimpíadas de Los Angeles em 2028. A equipe brasileira chegou como favorita e consolida a ascensão entre as grandes forças da modalidade. Ao som de Lady Gaga, a equipe fez história. Muita sorte para elas. Obrigada pela sua companhia até aqui.
0: E amanhã tem mais.
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0: A pesca esportiva movimenta milhares de turistas todos os anos na Amazônia. A temporada oficial acontece entre os meses de agosto e março, sendo que o melhor período vai até novembro. Algumas operações privadas, como River X Amazon, realizam atividades personalizadas durante o ano inteiro e para toda a família. Até mesmo pessoas completamente leigas, como eu, são capazes de fisgar um peixe amazônico.
1: Você não precisa ter experiência nenhuma, Salomão vai te auxiliar em tudo, mas eu puxei esse peixe aqui praticamente sozinho e agora é pesca esportiva, a gente vai devolver ele para a água, que é o lugar dele.
0: Essa operação acontece em rios próximos a Manaus e normalmente é realizada por Salomão Rossi, que vai fazer de tudo para o turista ter um dia inesquecível.

Quanto mais eu estudo, mais eu percebo como é difícil você analisar o mundo. Pensar dá trabalho, mas hoje em dia ter opinião virou um verdadeiro hobby. Todo mundo entende de tudo. E eu vou te dizer mais uma coisa. Quem tem muita convicção é porque leu pouco. E se você, de repente, não prestar atenção, você vai acabar repetindo alguma coisa que disseram para você e é bem pobre. Eu sou Luiz Felipe Pondé e agora eu estou aqui na Band News TV.

0: Uma ótima noite para você. Nosso Edição da Noite está no ar e pelas próximas horas eu, João Vieira, te acompanho aqui na Band News TV com os principais destaques deste sábado. Não só no Brasil, como também no cenário internacional. Não à toa já mudamos aqui a nossa identidade visual, porque vamos falar sobre a Alemanha. Um incêndio atingindo um prédio de 21 andares na capital Berlim. As imagens mostram, inclusive, uma mulher pulando pela janela para tentar fugir das chamas. Dá uma olhada, já dá o desespero aqui de longe. Imagina, então, estar nessa situação. Segundo as autoridades locais, o incêndio deixou pelo menos 5 pessoas feridas. As equipes de emergência atuaram ali no combate a esse fogo rapidamente para conseguir realmente controlar as chamas, mas, no entanto, demorou ainda algumas horas para isso acontecer. Claro que, levando em conta o contexto, foi um trabalho até relativamente rápido, né? Porque é muito espaço ali, um material que se expandia rapidamente para outros apartamentos. No entanto, agora podemos falar que o incêndio foi controlado. Bom, seguimos nos assuntos internacionais para falar sobre o presidente da França, o Emmanuel Macron, que recebeu duras críticas de opositores após publicar fotos das férias. Dá uma olhada. Uma das imagens mostra o presidente pilotando uma moto aquática. Tá aí, ó, nessa capa. Momento em que o país lida, inclusive, com altas temperaturas, graves incêndios florestais. E aí muita gente falando, o nosso líder nacional está curtindo um descanso, ainda mais desse tipo aí. Os parlamentares estão questionando a ausência do Macron justamente neste momento de emergência em que a liderança do presidente é essencial. O avanço do fogo na França tem mobilizado os bombeiros em várias regiões, provocado também a retirada de moradores das casas. Só entre junho e julho, a França registrou mais de 5 mil mortes em excesso. É como se tivesse ali uma média, né? Existe uma média para um certo período, só que essa média está com um número maior justamente neste período que eu citei, muito por conta desse tipo de questão envolvendo o meio ambiente, mas também ações humanas. Representantes do governo responderam a essas críticas direcionadas a Macron, afirmando que o presidente está, sim, monitorando a situação, aliás, de maneira constante, e está mantendo também contato, como uma rotina, com os ministros. Já que eu citei a França, seguirei por lá para tratar sobre a Corte, o Conselho Constitucional do país, que validou a lei que autoriza a eutanásia na França para adultos que têm doenças incuráveis. A decisão da autoridade máxima em matéria de Constituição vem depois da aprovação do direito à morte assistida pelo Parlamento francês. Para solicitar o procedimento, a pessoa precisa primeiro ser maior de idade, né? Também relatar dores que não respondem aos tratamentos médicos. E mesmo depois da solicitação, um profissional, um médico deve precisa aprovar esse procedimento. O próprio paciente deve administrar essa substância letal, com exceções apenas para casos de impedimento físico. O tema, mesmo assim, divide a população francesa e motivou, inclusive, protestos, como você observa aí, contra a medida, protestos em especial na capital Paris. Com a nova legislação, a França se junta a algumas nações, como Bélgica, Canadá, Uruguai, nações que já possuem regras semelhantes. Vamos falar ainda do cenário internacional, mas muito a ver aqui com o nosso Brasil, para tratar sobre a questão de alimento. Porque, além da soja, a China planeja se livrar da dependência da importação de carne bovina. É um outro produto de destaque nas exportações do Brasil para lá. E até 2050, parece longe, mas não é tão não, tá? Tão longe. A China quer suprir metade da demanda com carne produzida em laboratório. Nós preparamos um material para você acompanhar.
1: Primeiro conhecemos as placas solares. Elas já fazem a diferença na conta de luz de muita gente. Agora, vemos os carros elétricos chineses ganhando as ruas das nossas cidades. A China hoje domina a produção mundial nos dois setores. O tempo entre identificá-los como estratégicos até conquistar o mercado mundial foi de 15 anos para os painéis solares e de 13 anos para os veículos elétricos.
2: Lá existe uma diferença muito grande, que é o seguinte: as pessoas confiam que o governo chinês realmente faz a parte dele, que o governo é um governo eficiente. Por isso, se o governo chinês dá uma meta, a iniciativa privada se orienta ao redor.
3: É nesse ritmo que os chineses querem, nos próximos 14 anos, reduzir a dependência da soja mundial.
1: A Muyuan Foods, maior produtora de suínos do mundo, já reduziu a inclusão de farelo de soja na ração de 13% para menos de 6%, economizando 31 quilos de soja e 2 dólares por porco. Sozinha, a empresa responde por cerca de 6% de todo o mercado mundial de carne suína, o que a torna referência obrigatória para entender para onde vai a política de ração da China inteira.
4: A redução da importação de soja passa pela diminuição no uso do grão na alimentação animal.
5: O governo coloca uma meta bastante agressiva que até 2030 eles têm que ter uma...

0: muito mais informações, tanto os produtores quanto os frigoríficos, e de maneira rápida. Essa velocidade faz com que as vendas aumentem muito.
1: O investimento em tecnologia para atingir suficiência alimentar também passa por outro negócio importante que afeta o Brasil. A carne bovina segue puxando a importação, mais que qualquer outra proteína. A China importa 24% de tudo que é comercializado no mundo, equivalente a 32% de todo o consumo interno chinês dessa carne. E o Brasil, hoje, é o maior produtor mundial de carne bovina, à frente dos Estados Unidos. Até 2050, a China quer chegar a um novo equilíbrio, tornar viável a produção de carne cultivada em laboratório e em escala. A meta é fazer com que essa alternativa ocupe entre 35% e 55% de toda a demanda por proteína animal no país.
2: Existe na China uma visão muito interessante de como é que a tecnologia precisa ser aplicável à indústria. Essa combinação das duas coisas se mostrou poderosa em outros setores.
1: Parte da estratégia chinesa de diversificação de negócios para garantir comida passa pela África. Algumas negociações já foram formalizadas em julho de 2025 para a soja etíope, mas não é uma alternativa simples. A África concentra hoje 874 milhões de hectares de terra arável ainda não cultivada, 65% de toda a terra arável não cultivada do planeta.
3: Uma transformação social, cultural, é dificílimo de operar no curto prazo, né? Mesmo que a China entregue áreas, então, se os países africanos entregarem para a China áreas do seu território, pode ser que os chineses tentem plantar lá, né? Mas eles não têm uma vasta experiência tropical, não, né?
4: A Prefeitura de São Paulo limitou a velocidade das bicicletas elétricas e patinetes nas ciclovias para 20 km por hora. É uma medida que foi publicada no Diário Oficial e atinge as ciclovias e ciclofaixas que estão instaladas ali em calçadas exclusivas. Já nesses tipos de espaços compartilhados com os pedestres, a velocidade máxima passa a ser de 6 km por hora. A portaria determina ainda que a circulação de patinetes e demais autopropelidos fica totalmente proibida nas calçadas e nas vias para pedestres somente, permitindo então que as bikes elétricas com o mesmo limite de 6 km ali atuem. Foi estabelecido também um período de adaptação, vai até o dia 28 de agosto, para que as regras de mobilidade sejam cumpridas. Durante essa fase de transição, a ideia é que a CT, a Companhia de Engenharia de Tráfego, promova ações de informação aos usuários nas ruas da cidade. Três criminosos que participaram do sequestro de um advogado em São Paulo foram presos e um quarto suspeito acabou morto em confronto com a polícia. O advogado relata que foi ameaçado de morte caso não entregasse informações sigilosas sobre um cliente. A vítima falou com exclusividade com o repórter Rodrigo Hidalgo.
5: Há 2 meses, a rotina deste advogado mudou completamente. Depois de passar pelo chamado Tribunal do Crime do PCC, quando foi sequestrado e ameaçado de morte, o medo passou a fazer parte da rotina.
6: Eu perdi o que eu tinha de mais valioso nessa vida, que é a minha paz, minha liberdade.
5: Nós nos encontramos com o advogado no endereço que ele pediu que não fosse revelado. No dia 11 de junho, Rafael Câmara Roque, de 36 anos, conta que foi chamado para uma reunião por uma pessoa que dizia querer contratá-lo em uma ação na justiça. O encontro foi marcado nesta comunidade, em Cubatão, na Baixada Santista. Mas quando chegou no lugar combinado, Rafael diz que percebeu que tinha caído numa armadilha. Ele lembra que foi levado para um barraco onde estavam cerca de 30 membros do PCC. Era um tribunal do crime. Os bandidos queriam obrigar Rafael a entregar informações sobre um cliente dele, que era sócio de uma empresa, que estava em uma disputa na justiça com um integrante da facção.
6: Me torturaram, uma tortura psicológica muito forte. Inicialmente eles queriam o endereço do meu cliente para matar ele, e aí quando eles viram que eu não ia dar, eles começaram a me ameaçar, me torturar, dizendo que se eu não liberasse meu telefone, eu não ia sair nem dali.
5: Diante da recusa em entregar

0: chegar as informações, Rafael foi ameaçado de morte. Ao final, depois de horas, sob o domínio dos criminosos, o advogado foi libertado, mas recebeu condições para continuar vivo.
1: Falaram que eu só ia sair dali com vida se eu desistisse do processo junto com a minha cliente.
2: Rafael cumpriu a exigência e deixou o caso. Depois procurou o Ministério Público para relatar o sequestro. A denúncia deu origem a uma operação essa semana. Três acusados de participarem do crime foram presos. Um outro suspeito morreu numa troca de tiros com os policiais militares. O homem apontado como mandante do sequestro, Wagner Rodrigues dos Santos, o Branquinho, ainda não foi encontrado.
3: Nós falamos aqui na Band News TV sobre a condenação do jogador do Atlético Paranaense, Léo Derick, por estupro. Condenação a 13 anos de cadeia. Ele promete recorrer da decisão, enquanto isso segue treinando normalmente com o clube.
4: De acordo com a denúncia, os episódios teriam ocorrido em dezembro de 2023 e fevereiro de 2024. A jovem de 20 anos relata ter sido forçada a ter relações sexuais com Léo Derick, lateral do Atlético Paranaense, com quem tinha um relacionamento. Ela afirma ter sido segurada e agredida ao pedir para o jogador parar.
5: O crime de estupro, ele se caracteriza mesmo que a relação tenha se iniciado de forma consentida. Esse consentimento, ele tem que perdurar durante toda a relação. A partir do momento que vem o primeiro não, ele deve ser respeitado. E caso não seja, o crime está caracterizado.
4: Léo Derick foi condenado em primeira instância a 13 anos de prisão em regime fechado e ao pagamento de R$ 20 mil em indenização por danos morais à vítima. A decisão é do segundo juizado de violência doméstica e familiar de Curitiba. Embora o Ministério Público tenha pedido a absolvição por falta de provas, a justiça entendeu que há elementos suficientes para a condenação. A defesa disse que recebeu a sentença com surpresa e confirmou que vai recorrer da decisão. O atleta poderá responder em liberdade. O jogador, por enquanto, segue treinando no clube normalmente. Em nota, a direção do Atlético Paranaense informou que não vai comentar o caso, já que ainda cabem recursos. Léo Derick tem 21 anos e foi revelado pela base do Atlético Paranaense. O jogador também teve passagens pela Seleção Brasileira Sub-20.
3: Médicos reforçam a necessidade de vacinação contra o sarampo em 3 cidades paulistas que registraram casos da doença. Devem ser vacinados bebês de 6 meses até os adultos de até 59 anos. Mesmo, aliás, quem já tomou essa dose ou já teve a doença tem que fazer este reforço.
6: Teve quem veio por aviso da escola.
7: Mandou comunicar no grupo da creche.
6: A Raquel trouxe o filho Vitor para tomar 3 vacinas, entre elas a do sarampo.
7: Eu fiquei sabendo pela televisão mesmo, na reportagem, e hoje que eu vim aqui fazer uma consulta também com a médica. Ela explicou a importância de tomar as vacinas, né?
6: Essa é uma dose extra, um reforço, que está sendo aplicado em 3 cidades do estado de São Paulo. Aqui na capital paulista, em São Bernardo do Campo e Guarulhos. A vacinação que começou essa semana tem gerado muitas dúvidas.
8: Você não estava sabendo desse reforço?
9: Não. Quer dizer, por cima sim, mas não porque que teria que reforçar, podemos dizer assim.
8: Ah, entendi. Os motivos desse reforço você não sabia?
9: Não.
6: É por causa dos casos de sarampo nessas 3 cidades. 23 só neste ano, segundo o Ministério da Saúde. O sarampo é uma doença que por muitos anos foi eliminada no Brasil.
10: É uma doença, primeiro, de alta contagiosidade. Segundo, é uma doença que é associada a risco de complicações. E essas complicações incluem o risco da hospitalização e o risco da morte, infelizmente.
6: A primeira dose da vacina que protege contra 3 doenças, sarampo, caxumba e rubéola, é aplicada aos 12 meses. E a segunda, que também combate a varicela, aos 15 meses. A recomendação dessa nova dose é para bebês de 6 meses a adultos com até 59 anos. Mesmo quem já tenha tomado as 2 doses quando criança. A vacina é o melhor meio de combater a doença que volta a crescer no mundo. Os Estados Unidos vivem o pior surto das últimas décadas, com 2.300 casos registrados. A Secretaria de Saúde de São Paulo recomenda que gestantes não tomem a vacina, porque ela é produzida com um vírus vivo. Que quem recebeu alguma dose nos últimos 30 dias, como de febre amarela ou varicela, consulte o prazo para nova aplicação. e vacinação também para pessoas que vão viajar para uma dessas cidades.
10: E essa campanha é imperativa, ela é necessária, ela é fundamental para que a gente busque, né, na nossa população, o principal objetivo é buscar aqueles indivíduos que encontram-se, né, em desacordo com a situação vacinal ideal para blindar, vamos dizer, para proteger a nossa população.
3: O uso de cigarro eletrônico entre os adolescentes está preocupando cada vez mais, tanto os médicos quanto os educadores. Veja na reportagem da Amanda Martins.
11: É no intervalo, muitas vezes dentro do banheiro da escola, que os jovens encontram espaço para usar cigarros eletrônicos. O alerta feito durante uma palestra da juíza da Vara da Infância e da Juventude do Rio, Vanessa Cavalieri, chamou a atenção.
12: O vape é um problema de saúde. E quando a gente olha meio que na cabecinha desses adolescentes, a gente vê o que acontece quando eles usam vape, que é a mesma coisa que acontece quando eles olham os vídeos do TikTok. Sendo que o vape ele tem um problema a mais. Ele é um lugar de pertencimento para os adolescentes. Todos usam vape.
11: Esse adolescente de 16 anos já foi chamado de careta por não aceitar usar o vape.
13: Uma parte deve achar isso. Ah, aquele cara ali não é descolado, ele não gosta disso. E hoje em dia, os adolescentes que usam isso, é mais por estilo, né?
11: Mesmo com a venda proibida no Brasil, o vape se popularizou entre os adolescentes. Um desafio e tanto para os pais e para os professores. Segundo o IBGE, 3 em cada 10 estudantes de escolas públicas e particulares entre 13 e 17 anos já experimentaram cigarro eletrônico. As meninas estão mais expostas, 31% contra 27% dos meninos. Os números de 2024 podem ser maiores hoje. Esse colégio no Recreio dos Bandeirantes, no Rio, investe em palestras sobre o assunto. A última, antes das férias escolares, gerou debate entre os jovens. Na volta às aulas, os professores notaram uma mudança de comportamento.
14: Eles falam um para o outro, né? Não usa isso que não é legal, não vai fazer bem para você, se está distraído ou está muito agitado, é pelo cigarro eletrônico.
11: Especialistas alertam que a liberação da nicotina pelo vape é maior do que no uso do cigarro convencional. Além de causar dependência, há o risco de desenvolver câncer de pulmão. Para a pneumologista Margarete Dalcomo, podemos ter pela primeira vez uma geração de pais em luto por causa do vape.
15: É muito triste que pais venham a enterrar seus filhos por algo perfeitamente evitável. É quase tão grave quanto enterrar um filho, uma criança, um adolescente por falta de vacina.
3: O Brasil é o segundo país com mais vídeos removidos pelo YouTube no mundo, isso tudo por conta da violação de regras. A maior parte desses conteúdos envolve crianças, como mostra a reportagem da Olivia Freitas.
16: Crianças expostas, danças, brincadeiras, situações constrangedoras. A internet virou terreno fértil para vídeos envolvendo crianças.
17: Pega a sua opinião, engole.
16: O novo ECA digital começou a valer em março e determina que as plataformas devem remover conteúdos de risco.
18: Oferece trecho.
19: Uma lambida pelo menos, Bel. Uma lambida, Bel.
20: Mãe, vou passar mal.
16: A discussão avançou no país depois de vídeos do youtuber Felca explodirem na internet, denunciando a sexualização de crianças e adolescentes.
21: A lei exige ação imediata das empresas contra materiais como exploração infantil, violência e automutilação. As medidas de proteção nas redes acompanham o enorme volume de conteúdos produzidos com a participação de crianças e adolescentes no Brasil e também no mundo todo.
16: Só no YouTube, os vídeos envolvendo crianças e adolescentes respondem por 2/3 de todos os conteúdos derrubados no mundo. É quase o dobro do registrado há quase 3 anos. O Brasil está em segundo lugar no ranking mundial de vídeos removidos de todos os conteúdos, atrás apenas da Índia, país mais populoso do mundo.
22: Desde a sexualização, de uma imagem de uma situação de uma criança vulnerável, até situações de risco, né? Uma criança que pode estar caminhando numa beirada de uma estrada, em situações de risco mesmo.
16: Ana Clara cresceu diante das lentes de uma câmera. Aos 11 anos é influenciadora e tem centenas de vídeos publicados. Hoje, a mãe Tamara diz que é preciso estar mais atenta.
0: O YouTube também é logado no dela e a mesma conta no meu. O maior medo de uma mãe hoje, você não sabe quem é que está do outro lado.
3: A USP, a Universidade de São Paulo, manteve a posição de instituição de ensino superior com a melhor avaliação da América Latina. A classificação integra o ranking acadêmico de universidades do mundo. A lista mundial, aliás, é encabeçada pela Universidade de Harvard pelo 23º ano seguido. A Universidade Estadual de Campinas e a Universidade Estadual Paulista também figuram entre as 500 instituições que aparecem nesta lista. A avaliação considera a quantidade de pesquisas publicadas e os prêmios recebidos por professores e alunos de cada universidade. E mais de 200 candidatos participaram em São Paulo de uma pré-seleção para a prestigiada Escola do Teatro Bolshoi. O teste é o primeiro passo para realizar o grande sonho de ingressar em uma das maiores companhias de dança do planeta.
1: Nessa fila, cada olhar carrega uma expectativa. Tem nervosismo, tem ansiedade e, principalmente, tem sonho. Sonhos de meninos e meninas que já imaginam o palco como destino.
18: Acho que é muito legal fazer o balé porque eu meio que me sinto que eu tô falando comigo, só que dançando. Eu sinto um brilho, assim, um pedaço do meu coração é dança.
1: A audição começa de um jeito mais leve, pensado para deixar os pequenos à vontade. Aqui, para quem tem 9 ou 10 anos, ainda não é preciso dominar o balé.
23: Essa audição, ela é completamente lúdica para ser uma experiência muito positiva para as crianças, mas independente de ser lúdico ou não, é uma seriedade muito grande do Bolshoi, porque aqui a gente vai falar de futuros talentos e com uma carga horária muito grande em cima desses físicos.
1: Enquanto o teste segue, os pais aguardam do lado de fora e para eles, a espera pode ser ainda mais difícil.
24: Nossa, eu tô que não me aguento, só imaginando o que está acontecendo lá dentro. Eu tô emocionada, imagino que ela lá dentro, então, deve estar explosiva.
25: Vamos ver, eu sei que ela está determinada, é o sonho dela, né? Então, ela vai fazer o máximo para conseguir fazer alguma coisa, né? Para realizar o sonho dela, né?
1: Nesta pré-seleção, mais de 230 candidatos estão concorrendo. Mas não significa que os selecionados aqui garantem uma vaga. Eles têm mais uma etapa pela frente, em outubro, em Joinville. Fundado em 1776 na Rússia, o Teatro Bolshoi é uma das mais tradicionais e importantes companhias de balé e ópera do mundo. É considerado patrimônio cultural da humanidade pela Unesco. E é justamente essa tradição que atrai quem está disposto a transformar talento em profissão.
23: Bolshoi em russo significa grande, né? Nós somos a única escola fora da Rússia no mundo, se encontra aqui no Brasil, em Joinville, e apesar de estar em Joinville, é uma escola do Brasil, né? É uma escola aí da América Latina, e nós estamos para dar esse ensinamento técnico, para transformar esses talentos em profissionais da dança.
1: Para quem já passou dos 11 anos, esse desafio é ainda maior. Não basta ter vontade de dançar, é preciso dominar a técnica, conhecer os passos e mostrar em poucos minutos tudo o que se aprendeu até agora. Antes da audição, a gente encontrou este grupo do lado de fora, cada uma delas com uma história, uma expectativa e o mesmo sonho.
26: Eu acho que vai ser meio difícil.
27: Meu sonho ir lá.
28: Também é um sonho, eu queria muito ser de lá.
1: Algo que elas esperam realizar. E se não der esse ano, pode ter certeza que vão tentar de novo.
3: Já tem mais edição da noite. Em alguns instantes, voltamos.

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0: Toda jornada começa com o primeiro passo. A jornada da nossa entrevistada começou com 170 degraus, numa escadaria no centro de Salvador. Foi ali que ela aprendeu sobre comunidade, identidade, pertencimento e sobre não desistir no meio do caminho. Anos depois, sua jornada cruzou oceanos, Brasil, Estados Unidos, África e de volta. Porque algumas jornadas não são sobre os lugares, mas sobre quem a gente se torna.
1: Verdade. Hoje, no QS Brasileiro, a gente tem a alegria de receber Sawane Bispo. Ela é executiva de inovação, palestrante, especialista em mercados africanos e fundadora da Identity África. Sawane, que prazer te receber aqui. Seja muito bem-vinda.
0: Muito obrigado.
2: Eu que agradeço pelo convite. Muitíssimo obrigado. Um prazer estar aqui. E eu tenho certeza que vai ser uma conversa muito enriquecedora.
1: Ah, muito obrigada pelo carinho. Sawane, quem é você?
2: Eu sou Sawane Bispo, uma mulher cuja origem aqui já foi trazida, mas que também se reflete numa réplica da sua ancestralidade matriarcal, que a criou. Então, eu sou neta de Dona Helena Bispo, afilhada de Sandra Bispo, filha de Celeste Bispo e mãe de Samila Bispo. Me intitulo Ancestralidade do Futuro e, como vocês podem perceber com o meu sotaque, baiana, soteropolitana, com muito orgulho.
1: É, a Nando já falou da escadaria, né? Já deu um spoiler ali.
0: Pois é, eu quero saber desse local, desse lugar, desse ambiente, que não é só apenas físico, mas é também, como você está falando, das pessoas, né? É, me conta um pouco sobre essa sua localidade e sobre as pessoas do lugar.
2: Eu digo que eu cresci em um quilombo urbano. Minha avó criou muitos netos. E eu, apesar de ser filha única, então cresci com muitos primos, num senso de comunidade. Mas é uma comunidade que é até interessante poder falar sobre isso, porque é a comunidade onde a gente não só convive com os vizinhos, mas a gente respeita os mais velhos. Então eu cresci tomando a bênção. Bênção, Dona Antônia! Qualquer pessoa mais velha ajudando a carregar as compras naquela escada, né, com as pessoas trazendo do mercado. E eu entendi que essa relação com a comunidade, com o ser, ela vem naturalmente, não só desse meu âmbito familiar, que minha mãe também, como uma ativista, ela lecionava à noite no EJA e de dia ela trabalhava como investigadora da Polícia Civil na Delegacia Especial da Mulher. Então minha mãe trabalhava com pessoas o tempo todo. E pessoas em suas situações de vulnerabilidade. Seja uma mulher que vai denunciar violência doméstica ou seja uma pessoa já adulta que não teve a oportunidade de estudar enquanto mais nova. Olhar para o outro com esse senso de quem se é, né, na sua essência, de fato, é uma coisa que transpassa a relação pessoal e vai para o profissional também. E quando eu me vi trabalhando com o continente africano, eu gostaria de fazer esse link, porque eu tive uma experiência a convite do Ministério de Turismo da Costa do Marfim. Eu fui ao país para poder fazer uma imersão por 2 semanas. E em uma dada cidade, o rei daquela comunidade, antes de falar, fez uma coisa que me levou de volta para casa, que foi simplesmente jogar água em 3 pontos, que é o que a gente chama de despachar a porta. E lá em casa era proibida alguém sair, né? A primeira pessoa a sair de casa, ela tinha que abrir os caminhos, ela tinha que despachar a porta. Então, saí atrasado para poder ir para lá. Já despachou a porta? Poxa, minha avó!
0: Volta para poder despachar.
1: Mas como que funciona esse ritual?
2: Pega o copo, joga um pouquinho.
1: E você bebeu a qualquer água?
2: Sem beber. E cá, é só para abrir os caminhos.
1: Só para abrir os caminhos. Uhum. E aí exatamente. Você viu exatamente esse ritual.
2: Exatamente. E minha avó nunca pisou em África. Minha mãe também não. Minha avó cresceu falando Yorubá, né? Em casa. Yorubá
0: é um idioma.
2: Isso
0: é interessante, né? Porque você está falando de algo que é um vínculo, né, mais profundo e que talvez funda a sua identidade, né? Como é que essa... O fato da sua avó falar Yorubá transformou a sua até lógica de pensar o mundo.
2: Principalmente com uma baiana em território paulista. Essa questão de saber quem se é fundamental. Então, eu tive um embasamento em casa muito forte, para além da minha identidade, que vai na questão da ancestralidade. Sempre me foi ensinada sobre a beleza africana, sobre a força do nosso povo e sobre as injustiças que aconteceram e ainda prevalecem. Então, nunca me confundi. Isso é muito interessante. Ela também não. Minha avó também não. E ela transpassou isso. Então, chegar aqui, eu chego aqui sabendo quem eu sou, apropriada de mim. Nossa, tá aqui há tanto tempo e não perdeu o sotaque. Claro! Porque o sotaque é parte da minha identidade. O Oxente tá em mim. Entender isso é muito forte. Mas o mais interessante é perceber que identidade não é uma coisa que se constrói, é uma coisa que se herda. Você nasce quem você é. Você é quem você é e ponto. Então, não precisou ela ir ao continente africano para poder aprender iorubá. Não precisou ela ir lá para poder ver o rei fazendo isso. Ver aquilo me levou de volta para casa. E aquela casa não era o continente africano. Era o meu quilombo em Salvador.
1: E ela aprendeu onde a falar iorubá?
2: Com a mãe dela.
1: Com a mãe dela.
2: Com a mãe dela. Minha avó nasceu em 1904. Ela aprendeu com a mãe dela. Os primos da minha avó fundaram, inclusive, um terreiro de candomblé que hoje é patrimônio nacional, tombado pelo IPHAN. E, coincidentemente, ou não, porque existe realmente essa conexão, uma vez eu fui atuar como intérprete de um grupo de professores nigerianos que foram visitar o terreiro. Minha tia pediu isso. E, chegando lá, via professores de diferentes religiões, inclusive mulheres de burca, porque existe essa pluralidade religiosa no continente africano. Mas na hora de cantar, teve uma hora que o babalorixá começou a cantar. Cantou uma música em iorubá. Todo mundo cantou essa música junto, os professores, todos.
1: Que bonito, né?
2: Eu não consigo esquecer. Isso tem cerca de 20 anos. E para mim foi tão forte, porque é transatlântico. Né? É de fato assim, essa conexão, a identidade a gente herda, a gente não perde no meio do caminho, ela está com a gente.
1: E o seu nome é um nome de origem africana, né? Sawane, como é que é essa história e o que, que representa para você?
2: Eu digo que meu nome é um brainstorming, porque Sawane é a junção de babá, que é essa pessoa que lidera, né? Quando a gente olha babalorixá, é o rei da casa. Então, o babá que lidera com Buaná, que é senhor, senhora. Então, assim, a senhora que lidera, pessoa que lidera. Mas eu traduzo como a iluminada, porque é assim que eu me sinto, mas eu tenho em mim, eu sei, essa natureza da liderança. Então, faço muito jus ao nome, porque aí seria Bauana nessa junção, mas a minha madrinha se chama Sandra, então trocaram o B pelo S para poder homenagear essa madrinha, Sawana. E aí trocaram a última letra para dar uma suavizada, porque não tinham noção de que eu ia ser essa mulher tão forte. Pensaram que ia ser um nome muito forte, Sawana é muito forte. Virou Sawane.
1: Ah, que legal, bem brasileiro isso, né?
2: Pois
1: essa
2: bem.
1: Mistura mesmo, né?
0: Bem brasileiro e ao mesmo tempo quase que um reconhecimento sobre o valor e a potência desse núcleo familiar, né, que você está descrevendo. Você falou da sua avó, falou um pouquinho da sua mãe. Eu queria que você falasse mais sobre ela. Qual é o valor que você acha que ela transmite para você, que você leva para o seu trabalho, para a sua vida?
2: Bom, minha mãe era formada em letras.
0: Uhum.
2: E atuou na delegacia, na Polícia Civil, por maior parte do tempo, né, dos seus mais de 30 anos como servidora, ela foi alocada na Delegacia da Mulher. Quando ela trabalhou no colégio, onde eu pude estudar como bolsista, pelo fato dela ser funcionária, que é um tradicional colégio de Salvador, extremamente elitista, inclusive, e ela começou a trabalhar justamente com a autoestima daquelas pessoas adultas ali. trabalhar com a autoestima dessas pessoas em vulnerabilidade, ela acabou migrando para trabalhar com a autoestima das queixosas, as mulheres que iam à delegacia de dia para denunciar. Além disso, vem a conexão com o próprio movimento negro, que foi trabalhado muito, e eu acompanhei muito a cidadania e consciência negra. Então, percebendo ali minha mãe falando, ensinando pessoas adultas sobre se olharem no espelho e gostarem do que vêem, honrarem, né, se orgulharem daquilo, naturalmente fez com que eu fosse aprendendo também. Não quer dizer que tenha sido a coisa mais fácil, né, mas eu aprendi isso e eu nunca mais soltei. E hoje, como mãe também, quando eu olho para minha filha e vejo toda aquela negritude, né, de uma mãe baiana e um pai africano, de origem da Tanzânia, eu vejo a importância de se trabalhar isso. Minha mãe realmente foi minha maior referência, é a minha maior referência, porque apesar da matéria não estar mais aqui, toda a ancestralidade dela se faz presente em mim e em seus legados. E é, eu acho que é uma coisa fundamental. O que minha mãe me ensinou com tudo isso, ainda que ela não tenha verbalizado aprenda, né, porque era pelo exemplo, foi que a identidade e negritude da gente são inegociáveis. Disso a gente não abre mão.
0: É interessante você estar falando sobre a sua filha. Tem uma frase que eu achei muito bonito, que é a ancestralidade do futuro, que você fala que quando você se tornou mãe, você percebeu isso. O que, que significa?
2: Significa dar continuidade aos ciclos. Significa subir os degraus. Perceber que eu nasci ali e eu preciso continuar a trajetória, porque aquele ali um dia foi impossível também para muitas pessoas dessa família. Ser essa referência que eu tive para que ela mire em um futuro, que ela enxergue um horizonte bonito. Porque o nosso dia a dia, a sociedade, a gente tem cargas muito pesadas. Então ensiná-la sobre o direito da leveza e ensiná-la sobre a beleza, que quem tem que enxergar nela é ela mesma. É o meu papel enquanto essa ancestralidade do futuro. Um dia eu não mais estarei aqui, mas ela vai lembrar de mim. Ela vai lembrar de tudo que eu ensinei verbalizando, mas principalmente lembrar de tudo que eu ensinei só vivendo, só sendo quem eu sou hoje.
1: Você estudou numa escola que era uma escola de classe média alta. Ali você via a realidade muito diferente do mundo que você vivia, né? Como é que foi crescer transitando entre esses dois mundos?
2: Eu estudei num colégio onde os filhos de Bel Marques, então cantor do Chiclete com Banana, na época estudavam. Na década de 90, os meus colegas, alguns chegando de carro conversível em Salvador e eu chegando lá a pé com minha mochilinha vindo da minha escadaria. Essa dualidade diária socioeconômica me ensinou a ter ambição. Porque por mais que eu não tenha sido a primeira geração de acesso à educação particular, sim, mas minha mãe, assim como os irmãos, cursaram universidade pública. Mas acesso ao conhecimento, mas não acesso ao fruto desse conhecimento. Isso não nos foi ensinado. Quando eu saio do meu território periférico e eu vejo que tem um outro mundo além daquela escadaria, né, onde a gente ri, onde a gente divide a comida, mas onde a gente não para questionar sobre algumas outras coisas que poderiam ser diferentes, onde a gente não aprende a almejar esse diferente, eu aprendi a ter ambição. Inclusive, eu queria até falar que foi na escola que eu tive vontade de viajar. Na verdade, eu tomei uma repulsa, mas veio uma vontade aqui por dentro. Porque Salvador chove muito em junho. E a gente tem as férias. Justamente nas duas últimas semanas, as férias escolares. Como voltou das férias, todo mundo bronzeado. Eu falei, que isso, gente? De onde é esse bronze? Uma chuva. Ah, passamos as férias em Cancún. Depois fomos para Disney. Tomei uma raiva da Disney. Mas foi instantâneo. Tinha 14 anos, meu Deus do céu, que raiva da Disney. Mas não era raiva da Disney Era a raiva da... Eu sabia que a Dina era quase distante, então era mais pra sentir ódio do que desejar também, sabendo que eu nunca ia ter.
1: É, e essa ambição é interessante, essa palavra que você usa, porque parece algo negativo, né? Mas a ambição, ela é importante para te impulsionar, né?
2: Claro, a ambição é eu ter a recompensa na mesma proporção da minha competência, não tem nada de errado nisso. Inclusive, foi nessa época que eu cheguei, peguei a agenda de minha mãe, uma agenda de couro no fundo, tinha um mapa mundi, saí marcando um monte de país que eu queria conhecer. Marcando um monte de lugar, vou viajar um dia, vou para tal e tal, tal lugar. Quando foi que essa menina imaginou que um dia ia conhecer mais de 30 países? Quando foi que essa menina, cuja mãe pegou avião uma única vez, que foi quando saiu de Salvador para vir para São Paulo ficar com ela, imaginou que sua filha, com 8 anos de idade, já conheceria 7 países? Quando foi? E o que possibilitou isso? Essa ambição, mas eu sei que não depende só de mim, não depende só do meu desejar. E quem dera se a meritocracia fosse de fato uma realidade, né? Basta você querer. Oh, minha gente. A gente vive numa sociedade que o povo, 4:30 da manhã, você já vê transporte público lotado. Esse povo não tá querendo. É, eu sei que também foram portas que foram se abrindo. Então, a oportunidade também, associado a quem estava do outro lado, desejar-me dessa oportunidade, abrir a porta, assinar ali, ó, venha, você vem. Mas chegar até a porta... Eu aprendi vendo que as pessoas ali, elas simplesmente pegavam um elevador. Enquanto eu tinha que subir a escadaria, que quando chovia era uma tragédia, virava uma cachoeira. E não era sobre inveja, era sobre o desejo de ter essa moradia digna, de viver com mais qualidade.
1: É justo.
2: E de não normalizar essa escassez.
0: Sim.
2: Também. Uhum. Então, acho que foi o meu processo de rompimento... com a normalização da escassez, ter estudado em uma escola de elite lá em Salvador.
1: Importante. É,
0: eu vi uma entrevista sua que numa das viagens que você fez nos Estados Unidos, aconteceu uma coisa que te falaram que mudou um pouco a sua visão.
2: A minha primeira viagem internacional também foi por causa da Disney. Ai, meu Deus. Porque eu estava fazendo faculdade de estatística. A professora chegou na sala falando, passei as férias na Disney. Ah, Jesus, aqui também, mas... Você tá numa federal, mas eu pensando, ah, meu Deus, até
1: tinha
2: aqui
1: lugar,
2: a Disney,
1: não, né?
2: Gente. Todo mundo vai pra esse lugar. E tinha um monte de brasileiro trabalhando lá. Por que vocês não vão também? Vocês precisam do inglês pro mestrado. Na época eu queria fazer mestrado em econometria. Mas eu entendi que aquilo significava muito e não era só pra mim. Minha mãe fez uma feijoada na laje da gente naquele domingo, lá em 2007, uma despedida, vai fazer 20 anos daqui a pouco, uma despedida, tinha muita simbologia, aquilo já significava muito. Chegar lá e uma semana depois, vem um grupo de 6 estudantes de Gana para trabalhar na mesma empresa. E uma, ó filha, falou para mim que ela era uma princesa no país dela. Você não é no seu? Princesa onde, meu Deus? Que o povo não enxerga nem o meu nariz aqui, bem achatado, os meus lábios carnudos, como uma coisa bonita. Como é que eu vou ser tratada como princesa? E foi quando eu entendi que essa normalização da negritude em outros territórios... Eu já tinha escolhido, nos Estados Unidos, Louisiana. Que é o estado, é a Bahia dos Estados Unidos,
0: Sim.
2: né? Falando culturalmente. Então, para mim, aquilo já tinha uma simbologia grande, mas ver pessoas africanas foi meu primeiro contato ali. E ouvir isso, entender que a gente é potência, não? A gente é bem tratado dos lugares. A gente não tem que ficar combatendo essas coisas. Aquilo ali virou a chave para mim.
0: É, foi essa reflexão sobre a sua questão brasileira, né, da africanidade, dessa reflexão que você teve esse impacto, que foi fazer com que você olhasse para a África e pensasse no empreendimento ali para você e para as empresas, que tivesse esse outro olhar que você está falando, que é diferente?
2: Contextualizando breve, depois dessa minha primeira viagem ao exterior, eu... quis viajar novamente e me tornei tripulante de navio, cruzeiro, que tinha que viajar trabalhando. Então, eu vou trabalhar em navio, mas quero continuar viajando. Eu gostei, me possibilitou sair da minha caixa de exatas, conhecer mais o mundo, pensar na história, na geografia, nas culturas, nos idiomas, sabe? Outras coisas. E foi quando eu pisei em solo africano pela primeira vez. Porque o navio, eu passei por 11 países no navio, fiquei 9 meses embarcada. E o navio passou, o primeiro país africano foi Cabo Verde. Quando eu desci em Cabo Verde, que eu vi aquela beleza, aquele povo, aquelas casas, aquela alegria, aquela começar e comprando um monte de coisa para minha mãe, falei, gente, olha aí. Mas, gente, o povo não fala disso. Não fala assim, dessa beleza. Ali eu já voltei toda feliz para casa. Muito feliz, porque eu vi uma África bela. Não foi ouvir a África bela que eu ouvia em casa. Uhum. Eu ouvia mais com força, não com tanta beleza. Uhum. Mas ver é diferente. Quando eu passei a trabalhar mais com a educação internacional, que aí as viagens se tornaram mais frequentes, eu pisei na África do Sul, eu tive um choque. São 11 idiomas oficiais, associados majoritariamente aos grupos étnicos, que as pessoas falavam comigo em Zulu. Então elas achavam que eu era de lá e já identificavam a qual grupo étnico eu pertencia. Eu era só uma pessoa. Então eu pensei, gente, eu quero mais essa sensação. Por que não proporcionar isso para outras pessoas? Mas eu acabei até migrando, viu? Porque também exigi esperar que essa pessoa com quem eu queria dialogar nesse processo de ressignificação da autoestima, da identidade, que ela adquira aqui toda a estrutura necessária para uma viagem desse porte, por mais que o continente africano tenha custos consideravelmente mais baixos olhando para outros continentes, era pedir demais. Então, eu acabei olhando para as empresas e migrei para um corporativo, porque conscientizando essas lideranças corporativas, as portas que eu digo que se abriram para mim, elas podem se abrir para outras pessoas. E essas pessoas, automaticamente, elas ganham mais espaço e têm essa recompensa na proporção da sua competência e podem viajar para onde elas quiserem. Então, acabei mudando um pouquinho, não o objetivo, mas o meio.
0: Queria que você falasse um pouco sobre o seu trabalho hoje com as empresas e como é que tem sido essa aceitação, se você está enxergando que tem hoje maior espaço para essas discussões.
2: Trabalho com certificação internacional, no desenvolvimento de lideranças em sustentabilidade e inovação. Por quê? Porque quando a gente olha para a inovação, é norte. A gente não pega contextos semelhantes, história, demografia. Então, isso é fundamental para garantir ou para dar mais viabilidade a essa aplicabilidade aqui no nosso território. Porque por mais que vá para a China, por exemplo, e vê uma coisa muito maravilhosa, lá o contexto territorial na China é muito distinto do contexto aqui no Brasil. Quando a gente vai para um país da África do Sul, como a África do Sul, onde teve o apartheid, onde existe um trabalho recente, mas que já vem dando muito resultado em vários aspectos, outros precisam melhorar, precisam, mas muitos já podem ser referência para a gente, por que não olhar também para isso? Então é uma conversa de diáspora para a terra-mãe mesmo, nesse lugar de voltar para poder aprender direito com o contexto atual.
1: E que tipo de evolução nas empresas você tem sentido a partir desse teu olhar?
2: A gente, vagas afirmativas e vagas afirmativas não só para posições de base. Posições de liderança também, criação de comitês, por exemplo, fomento a iniciativas que olhem para empreendedores negros, para mulheres negras, desenvolvimento, abertura de ofertas, como teve casos de bolsa em instituição de grande renome aqui, olhando para mulheres negras. A provocação, acho que existe uma maior provocação e compreensão de que não é uma coisa que já aconteceu e deixa para lá, não cabe mais nos dias de hoje. Entende-se, e mais do que a questão de reparação, é muito mais do que isso. Em uma imersão de uma única semana, as pessoas veem a potencialidade das pessoas desse território. Então, ninguém vai para lá para poder ajudar, fazer trabalho voluntário, e sem nenhum outro vai para lá para aprender e ver.
1: É que a empresa ela quer saber se isso aí vai ter retorno em termos de lucratividade.
2: Exato. Olha o que você perde quando você desconsidera uma pessoa de um território como esse. E aí vejo questões super revolucionárias. Então, assim, empreendedores, empresários que estão despontando e chamando a atenção do mercado mundial. Você poderia ter um desses na sua empresa.
1: Sawane Bispo, o que é ser brasileiro?
2: Ser brasileiro é gostar muito de quem se é. É enfrentar dificuldades diárias, mas com uma resiliência que eu não sei de onde vem, parece que vem da alma, e terminar o dia com cansaço e alegria, rimou, com cansaço e alegria. O brasileiro, ele tem a capacidade de ser feliz. E isso é maravilhoso. Eu espero que seja uma constante. Então, é ser feliz apesar das desavenças, apesar de todos os problemas. E ainda assim, dentro de casa a gente briga. Precisa melhorar isso, precisa melhorar aquilo. Mas saiu de casa, não, não vai falar de minha casa, não. É isso que é ser brasileiro. O patriotismo pra gente é nato. É nato. A gente só precisa exercer melhor.
1: Eu adorei esse sua gargalhada, que você fala que é rir para trás, né? É uma delícia.
2: Ah, é essa leveza, sabe por quê? Porque a gente já chora tanto para frente que a gente tem o direito de ser livre, de rir, porque a felicidade também nos pertence.
0: Isso aí, vamos ser plenos juntos.
2: Por favor.
0: Obrigado, Sawane, foi lindo, muito obrigado.
1: Obrigada. Ah, eu já era sua fã, fiquei mais ainda.
2: Obrigada por
1: ter vindo. Obrigada pela sua presença sempre aqui com a gente, no Que É Ser Brasileiro. Até semana que vem.
0: Tchau.

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0: inteligência artificial está em todo lugar. No celular, no computador, na geladeira, na portaria, todo canto que você olha tem inteligência artificial. Mas aquilo que parecia ficção científica até muito pouco tempo atrás é a realidade, principalmente de crianças e adolescentes. Como lidar com esse novo cenário que dá medo em muita gente grande? Esse é o nosso assunto aqui no programa Seus Filhos de hoje. Eu, Thaís Dias, fico na sua companhia e sempre ao lado dela, Roseli Sayão. Tudo bem, Roseli?
1: Tudo bem, Thaís. Sempre uma delícia conversar com você.
0: E vamos encarar juntas esse tema da inteligência artificial, mas não sozinhas. Hoje temos convidada especial conosco por aqui. Ela, que é uma das maiores autoridades nesse assunto, pesquisadora de comunicação semiótica, inteligência artificial, professora titular da PUC São Paulo, Maria Lúcia Santaella. Seja muito bem-vinda aos Seus Filhos.
2: Muito obrigada, é um grande prazer estar com vocês. Mulheres conversando.
0: Mulheres conversando sobre tecnologia, sobre relacionamento familiar, sobre educação. E eu quero começar trazendo o depoimento de quem vive essa realidade, de uma adolescente. A gente vai começar com o relato da Isabela Vargas, de 14 anos, que é estudante, e ela fala um pouco dessa relação com a inteligência artificial.
3: Eu geralmente utilizo a inteligência artificial para praticar o meu inglês, ainda mais que algumas inteligências artificiais, como o ChatGPT, que é o que eu geralmente uso, tem uma função que você pode falar com elas como se fosse uma chamada de voz. Então eu peço para ele falar em inglês comigo e assim eu vou desenvolvendo vários assuntos em inglês para treinar, conversar em inglês com outras pessoas futuramente, daí eu uso o ChatGPT.
0: Olha, vou começar por aqui, Roseli, quando a gente fala, né, de inteligência artificial, de tecnologia de uma maneira geral, redes sociais, há uma demonização por boa parte, né, principalmente dos adultos que temem aquela realidade. Então, isso é ruim, isso faz mal, isso é um problema. Não é bem assim. Para tudo há um equilíbrio, é preciso refletir sobre aquilo, não é isso?
1: A gente acabou de ver que não é bem assim, né? Ou seja, tem muitos benefícios e tem muitos prejuízos. Agora, é preciso aprender a utilizar. Ah, o depoimento que a gente acabou de ver e ouvir é ótimo, porque ela descobriu uma excelente maneira de usar a inteligência artificial, porque ela treina sotaque também, né? Ela treina a maneira de falar do inglês, que tem várias, né, línguas inglesas com sotaques diferentes. Eu adorei o depoimento dela e a descoberta dela desse caminho.
0: Mas nem sempre esse é o cenário, há sempre muita preocupação também, porque se há o lado positivo, há também o lado negativo, que a gente precisa ter cuidado e observar bastante, né, Maria Lúcia?
2: Olha, começou bem com esse vídeo, porque a característica fundamental de toda tecnologia é a ambivalência. Então, ela tem um lado produtivo e um lado destrutivo. Isso é uma característica, inclusive, da humanidade. Então, esse exemplo é maravilhoso porque é o lado bom da tecnologia. Agora, os perigos são enormes, os riscos. E é interessante que os estudos que têm aparecido são estudos mais daquilo que provoca como problema do que aquilo que é bom. Então, é interessante que aquilo que é bom acaba ficando invisível, quando, na realidade, deveria se projetar, porque é tão importante ou mais. Porque a gente fica pondo tanta ênfase nos perigos e nos riscos que acaba esquecendo do uso que é bom e que a educação pode incorporar. Porque as áreas mais afetadas da inteligência artificial hoje, sem dúvida nenhuma, educação, daí vem o direito e daí a saúde. Uhum. São as três áreas mais afetadas. Agora, a educação, evidentemente, é aquilo que mais nos toca, porque é a responsabilidade do adulto em relação às novas gerações.
0: Agora eu queria fazer uma provocação, porque muito se fala hoje, quando a gente fala de inteligência artificial, de que essas novas gerações que convivem já desde cedo, né, praticamente desde que nasceram, com essa tecnologia, vão ser gerações emburrecidas. Porque tudo tem ali a inteligência artificial como mediador, são aquelas que não querem pensar e usam a inteligência artificial, por exemplo, para fazer uma lição, a gente vai falar bastante sobre isso. Há, de fato, essa preocupação com o emburrecimento ou a gente só precisa canalizar essa energia dessa nova geração para usar essa ferramenta de forma positiva?
1: Olha, a Thaís, é super interessante essa questão. E eu comparo aí, né, com a sua pergunta, com a escola. A escola pode fazer uma pessoa avançar, se desenvolver. A escola pode emburrecer muitas crianças, tirando a curiosidade delas, falando, tem que ser assim, é só isso, não, agora não é hora disso, né? Com a inteligência artificial é a mesma coisa. Se a gente, desde o começo, convive com essa nova geração, que já nasceu com a inteligência artificial, ensinando a ser crítico, a descobrir caminhos, eles podem ser muito mais inteligentes, com muitas aprendizagens diversas, porque é possível isso e a gente já sabe disso, né?
0: E eu queria até puxar a Maria Lúcia para essa conversa, porque a gente falou já bastante sobre isso recentemente, mas eu queria te ouvir. Há uma incredulidade também dos mais novos sobre a veracidade de algumas informações. Então, eu até citei o exemplo recentemente do meu filho, que tem 9 anos, que ele não acredita em nada. Ele sempre fala, mãe, isso é inteligência artificial. Mãe, mas isso é inteligência artificial. Você não pode acreditar em tudo, mãe. Eles viram céticos. Como lidar com a questão da verdade nesse ambiente em que agora é muito fácil mudar isso?
2: A hora que você fala da verdade, você está tocando no problema, crucial. Só acredito numa verdade que é aquela que Hannah Arendt, que é a verdade dos fatos. Sim. O resto é busca da verdade. Mas, você vê, você está dando um exemplo de uma criança de 9 anos que está percebendo do que se trata. Mas a gente tem que olhar também esse lado que vocês acabaram de comentar, o que está acontecendo com a cognição. Eu estou lançando um livro a semana que vem. A IA está usurpando a sua mente? É uma questão de equilíbrio, é uma questão... E isso faz parte da educação agora. Eu ouvi uma criança de 12 anos dizer, de uma escola de elite, dizer, nós só usamos os chat GPT para fazer lição. Eu falei, e seus professores não percebem? Eles falam, não. Ele falou, não, nós usamos humanizadores. Eu fiquei, imagina, sou pesquisadora de inteligência artificial, foi uma criança de 12 anos que me ensinou que você instala um humanizador. Então, existe um problema cognitivo aí sério. O outro problema, eu vou escrever outro livro, o que está fazendo com o seu psiquismo. Porque mais da metade, estatisticamente, dos usos do chat são feitos para uso terapêutico. Você buscar no chat, não é? Uma ajuda psíquica. E pessoas que têm a terapeuta, ou terapeuta, e a terapeuta sabe que ela está usando um outro terapeuta artificial.
0: A gente vai falar bastante sobre isso aqui ainda no programa, tanto da parte educacional, do uso nas escolas, mas também sobre a terapia, como a inteligência artificial virou essa conexão, né, para muitos jovens, a conexão de amizade, uma conexão de terapia, de tirar dúvidas. Mas eu queria voltar aqui numa questão, Roseli, o papel da família nessa hora. Se você, como que a família pode ajudar numa reflexão sobre o uso dessa inteligência artificial? Porque muitas vezes a gente está perdido, né? O pai, a mãe, eles ficam muito assustados porque nem eles compreendem tudo aquilo. E a inteligência artificial, como eu falei na abertura, está em todos os lugares. Desde a portaria, quando você coloca o seu rosto ali para entrar num lugar, né? Até no seu celular, na sua geladeira, que já diz o que você quer. Está em todo canto e a gente fica meio assustado. E como é que a gente traz segurança para os filhos?
1: Boa pergunta. Eu creio que acompanhar os

0: pessoas com um pensamento crítico, o que é fundamental, né? Numa era com tantas mudanças tão rapidamente.
1: Vamos trazer para essa reflexão a análise de um professor. A gente falou bastante de educação, da escola, né? Como é que ela pensa a inteligência artificial. E temos conosco um professor de matemática, o Railson Deodato.
2: Eu procuro incentivar o uso da IA, um uso consciente, onde o aluno use a IA para se aprimorar ou para lhe auxiliar em tarefas brutas, tipo criar uma apresentação, ajudar a estruturar um seminário, mas que ele não deixe todas as tarefas no automático da IA, para que não vire um copia e cola. Então, a IA é uma ferramenta extremamente poderosa que, quando bem utilizada, pode ser um recurso de extrema valia para o aluno.
1: Maria Lúcia, eu queria te ouvir sobre isso, né? Porque parece muitas vezes que tem uma tecnologia com baita potencial, até positivo, como a gente diz, mas que está todo mundo perdido, inclusive a escola, né? Que deveria refletir e aplicar da melhor forma possível, né, essas tecnologias dentro do aprendizado.
3: Então, a IA hoje é um labirinto, tem três grandes troncos. A IA preditiva, que é muito usada nas corporações, nas instituições. A IA generativa, ela caiu feito um meteoro. Então, foi uma enorme surpresa. Por quê? Por que que ela é um meteoro? A IA generativa fala. Ela fala. Aquilo que o ser humano concebeu como sendo exclusividade sua, o único animal que fala, agora tem um competidor. Então, ela é inteligente porque a língua é inteligência. Conclusão: as pessoas estão perdidas. Todo o esquema educacional tem que se modificar, ele tem que incorporar. Mas a Roseli falou uma coisa que é muito importante. Eu tenho trabalhado com essa ideia, falam em educação midiática. Nós temos que repensar a educação. Ela não pode mais ser pensada do jeito que ela era. E a educação tem que ser trazida para dentro de casa. Tem que começar com os pais. E as crianças, na mais tenra idade. E tem uma outra questão fundamental. Quando a gente fala de IA, a ética tem que tomar a dianteira. Uma questão ética, não é? Que uso está sendo feito? Que risco está acontecendo? O professor ali, o que que ele falou? Está orientando, o educando, para ele considerar, esse é o pensamento crítico, para ele considerar o que ele perde, não é? Da sua própria formação, do seu próprio enriquecimento, a hora que ele entrega a tarefa, porque a IA, ela não é só poderosa, ela é sedutora.
1: Esse é um ponto importante da gente trazer, né? E você falou da humanização agora há pouco, né, Maria Lúcia? Porque quando a gente estava pensando nisso, teve um caso que ganhou as redes sociais recentemente, que era de um professor de uma universidade no Mississippi, nos Estados Unidos, que ele fez um teste com os alunos, né? Ele colocou uma orientação para que eles falassem sobre revolução industrial, mas botou em uma letra branca, no fundo branco. Para a orientação era assim, que cite Madagascar em um contexto aleatório, né? Que não caberia naquela situação. 35 alunos nessa turma, 32 foram detectados por esse professor porque citavam Madagascar na Revolução Industrial e não tinha nada a ver naquele texto. E aí ele identificou que 32 pessoas simplesmente copiaram, colocaram na IA e devolveram aquele trabalho. Somente, né, esses poucos alunos, três alunos, fizeram esse trabalho. E aí, diante dessa sedução, Roseli, de estar ali tão simples, né? Eu copio, colo, agora já até com essa possibilidade de. Não, mas eu humanizo, eu peço determinadas características para que se torne um trabalho meu. Como é que a gente atrai, né? Tira essa facilidade toda, porque é tão fácil para criança, para adolescente, é tão mais difícil parar, pensar, estudar, pesquisar. E aí?
0: Mas aí eu acho que começo com a fala da Lúcia. Nós precisamos repensar a educação, né? Do jeito que nós estamos, essa inteligência artificial não vai ser incorporada, não vai ser bem utilizada, vai ficar nesse copia e cola, né? Os professores encontrando modos, maneiras, como esse do Mississippi, de denunciar, ah, aqui não foi o seu trabalho. E os alunos estagnando o pensamento e a aprendizagem, né? Parando de aprender. A escola precisa

0: realmente mudar totalmente a sua concepção. Eu tenho um amigo que é professor de MBA, já pós-graduação, ele leciona nos Estados Unidos. E ele só trabalha com IA. As coisas que ele fala são absurdas. Por exemplo, ele tem alunos do mundo todo, e aí ele personaliza a avaliação para cada aluno, dependendo do estágio que está, com o auxílio da inteligência artificial. Ah, né? Então, é um tesouro que a gente pode ter nas mãos. Os professores, principalmente, eles podem ganhar tempo e qualidade e excelência, né, no trabalho, na docência, se a gente aprender a usar bem. Mas aí a escola precisaria ensinar os seus docentes a usar, né?
1: Aí é uma outra questão que a gente sempre fala de capacitação. Aliás, por falar em capacitação, Lúcia, quando a gente pensa, né, a gente conversava até fora do ar, e você falou, olha, a inteligência artificial, ela vem com uma velocidade, ela chegou avassaladora, e aí, principalmente as gerações mais novas, que, né, já nasceram muito conectadas, elas têm uma capacidade de adaptação rápida, mas... Como é que o corpo responde? Como é que a mente responde? A gente fala aí de comprometimentos motores, comprometimentos cognitivos. Vamos entrar um pouquinho nessa seara?
2: Acabei de ler um artigo sobre isso. Problema da atenção. Mas não é só da inteligência artificial. Nós temos que considerar... Olha, eu publiquei um livro, organizei um livro em 2015, Onipresença dos Jovens nas Redes. Então, a inteligência artificial, ela vem dentro, não é, dessa transformação. Ela chegou muito abruptamente, porque, de repente, ela há uma tecnologia que fala, conversa com você. Então, isso assusta. Mas os jovens estão na rede, eles nascem na rede. E o que acontece? A atenção, ela vai diminuindo cada vez mais. É uma pesquisa que eu vi de 2010, 2015, 2020, parou em 2020. E a fração da atenção foi diminuindo cada vez mais. O que que isso provoca? Por baixo, sem que a pessoa se dê conta, a criança, inclusive, vai ficando com um estresse. Um estresse. Então, impaciência... Uhum. Não tem mais a capacidade de concentração. Mas isso não é só a inteligência artificial, é o mundo das redes. Nós estamos no mundo das redes quanto tempo? 30 anos. E olha o que já está transformando tudo. O ser humano. Isso eu tenho trabalhado bastante nos meus livros e na minha pesquisa. É a ontologia do humano. O que é humano hoje? Essa é a grande pergunta.
1: Nesse mundo de deepfake, de IA generativa, como a gente ensina essas novas gerações a pensar?
2: Olha, em 2018, nós tínhamos uma preocupação enorme com fake news. Né? Daí virou desinformação, que é uma palavra muito genérica, eu ainda prefiro fake. Daí começou deepfake. Eu vou te dizer uma coisa. Eu não consigo mais. Eu escrevi 10 livros sobre imagem. Sou uma especialista em leitura de imagem. Até um livro didático para o professor ensinar imagem, leitura de imagem, interpretação de imagem para os alunos. Eu não consigo mais diferenciar quando é fake e quando não é fake. Nas redes. Então, como é que uma criança vai poder diferenciar? Então, o problema mais sério disto é a gente não saber mais o que é a realidade. Uhum.
1: É angustiante, né, quando a gente pensa nisso, Roseli, porque há essa preocupação, inclusive, aí eu trago para a rotina da família, eu que tenho uma filha adolescente também, de 13 anos. A grande preocupação, né, ela, mãe, posso tirar uma foto com os meus amigos? Não. Mãe, posso postar uma foto na internet? Não. Você vai ficando até meio proibitivo, né, porque há uma preocupação com a deepfake e, como disse a Lúcia, né, é uma perfeição tão grande, a gente já viu o impacto disso em muitas crianças, né? Uma foto sem a menor maldade, sem a menor compromisso ali, né, dessa criança em se expor, acaba virando uma exposição. A gente fala de nudes criados e o impacto disso, né? Crianças que não conseguem lidar com isso no dia a dia. Roseli, é muito pesado. A gente precisa parar e pensar muito sobre esse assunto.
0: Pensar muito. Mas a gente precisa pensar principalmente nós adultos, né? A Santa Ela falou uma coisa que acontece igual comigo. Eu vejo, às vezes, um vídeo e eu tenho dúvida. Será? Aí eu vou nos comentários. E aí tem muita gente em dúvida. Eu acho que é IA. Não, o outro acho que não. É real. Então, é preciso que a gente... Assim como quando começou o mundo digital, a gente largou os nossos filhos sem ensinar nada, porque a gente não sabia nada, né? A gente continua não sabendo e a gente, eu acho que a gente localiza o problema sempre nos mais novos. Não, o problema é nosso.
2: Você colocou uma coisa bem importante. Pior caminho é a proibição. Pior caminho. Parece o mais fácil, mas proibição é o caminho para a pessoa daí aquilo ficar da vontade de fazer.
1: Exatamente.
2: Né? Freud já falou. Proibição é condição do gozo. Conclusão. Última coisa na educação é proibir, é ouvir. Não é o que você colocou. Hoje tem que ter a capacidade da observação e de ouvir. Mas eu quero colocar um outro problema. Tem uma pesquisa... São pesquisas assim, a gente tem que acreditar na estatística, porque ela é feita de número e com número não se discute. Então, eles ficam nas redes com os amigos. E a pesquisa revela que os jovens têm um sentimento profundo de solidão. Eu coloquei hoje, eu estava dando uma aula de pós-graduação, falei, que mistério! Porque eu sempre achei, eles estão lá, eles não vão ter sentimento de solidão. E vem esse sentimento de solidão. Então, há um gap, não é? É um de separação do que é socialização real e o que é uma socialização que é artificial, porque você não está realmente. Se a gente estivesse falando aqui, não seria a mesma coisa. Porque a gente não teria essa potência da presença. Você vê o outro, você sentir o outro. Então, outro problema muito sério que está acontecendo com jovens.
1: Essa ideia da potência, eu acho muito boa essa palavra, porque é isso, né? A presença, né? Ela tem essa potência. Tem uma potência, às vezes, de desconforto, né? De uma pessoa que te provoca e que você precisa lidar. Isso é um aprendizado. Tem a potência de uma troca que é orgânica, né? Que você se identifica e é muito mais fácil. Tem o olhar que você troca. E Roseli, até para lidar com essa solidão, e aí a gente fala, né? Os likes, os milhões de amigos na internet que não representam na prática. Até para lidar com essa solidão, eles têm recorrido às máquinas, eles têm recorrido à inteligência artificial ou a amigos online, que muitas vezes eles nem têm ideia de quem sejam na vida real. E isso é muito, muito preocupante, porque a gente não sabe o resultado. A mãe falou agora há pouco, olha, a inteligência artificial ela é assertiva até quando ela erra.
0: É interessante a gente pensar muito a esse respeito, né? Quer dizer, é uma urgência, a gente precisa pensar. Precisamos pensar, né? É solidão que eles sentem quando eles estão imersos nessa rede, né? Eu acho que é solidão. Quando eles recorrem à inteligência artificial para falar, é porque não há quem os escute. Tudo bem que muitos têm dito, né? Ah, porque a terapia não é acessível financeiramente. Hoje, no Brasil, já começou o atendimento pelo SUS para jovens e crianças que queiram conversar, queiram falar. E não é máquina, é gente, né? É profissional. Então, eu tenho a impressão, sim, que nós, adultos, estamos falhando nessa escuta. Que Santa Ela falou muito bem a necessidade disso.
1: Eu queria te ouvir também, Lúcia, quando a gente pensa, né, sobre essa necessidade do contato, a própria socialização, ela é comprometida e compromete até o desenvolvimento dessas gerações, porque se a gente fala hoje de tantos adultos com comportamentos juvenis, né, talvez por causa dessa falta de um confronto, essa falta de desafios, que a socialização é a única que vai ser capaz de ensinar.
2: Esse é o grande problema que o uso terapêutico traz, porque a IA é bajuladora. Então, como ela é bajuladora, ela foi feita para te agradar, ela te dá um reforço momentâneo. Porque, na realidade, a vida com o outro é uma vida de aprendizagem do outro, não é? Da diferença, o confronto com a diferença. Então, esse confronto você não tem, porque ela está lá para te agradar, para te responder. Olha, eu uso a inteligência artificial porque, evidentemente, eu não posso pesquisar uma coisa que eu não estou usando. Então, tem muita gente que fala de IA e não usa. Então, ela não sabe do que se trata. Inclusive, o uso, assim, psíquico, em momento de angústia, porque é isso que nos... é essa nossa dor da angústia, isso é humano, não tem como escapar. Então, eu falei, vou ver o que ele tem a dizer. Na hora, dá um alívio, mas depois o problema volta. Não é? Por isso que é diferente você enfrentar um analista ou um terapeuta, porque você tem que enfrentar aquele que não é você. Quando, na realidade, a IA funciona como uma espécie de espelho, um espelho bonzinho.
1: Olha, que papo bom, né? Que a gente teve aqui no programa Seus Filhos. E daria para levar aqui várias horas refletindo sobre esse assunto. E lógico que a gente faz aquele convite para que você interaja também sempre conosco, trazendo, né, as suas percepções, as sugestões de tema. Nosso e-mail, seusfilhos@bandnewsfm.com.br. O nosso programa fica disponível para você ouvir quantas vezes quiser no nosso canal no YouTube da Band News FM, também, lógico, nos principais tocadores de áudio, no site da Band News. Fique à vontade para compartilhar. Quero agradecer aqui a toda a equipe que garantiu a realização desse programa de hoje, a produção da Beatriz Alencar, a produção aqui do nosso estúdio, da Marcela Pereira e do Rafael Henrique, a edição do Pedro Salles e a sonorização do José Antônio de Araújo. Agradeço muito a nossa convidada de hoje por aqui, professora titular da PUC São Paulo, Lúcia Santaella, muito obrigada. E já fica um convite para a gente bater mais papo sobre esse assunto.
2: Pode chamar.
1: Roseli, o meu beijo especial sempre para você, minha companheira. Até o próximo.
0: Beijo de volta. Santaella, adorei te ouvir. Adorei.
2: Ai, obrigada.
0: Você volte. E a quem nos acompanha, meu carinho de sempre.
1: Muito obrigada a você que está sempre ligadinho com a gente na Band News. Na semana que vem tem mais. Tchau.
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0: Olá, começa agora o Band News no Mundo. Eu sou a Beatriz Ferretti e te convido a partir de agora para uma análise sobre um dos destaques do noticiário internacional da última semana. O assunto do programa de hoje é o terremoto na Colômbia, de magnitude 7.4, que causou centenas de mortes e muita destruição em cidades do oeste do país. A tragédia aconteceu apenas 2 dias depois da posse de Abelardo de la Espriella. O novo presidente colombiano visitou áreas atingidas e declarou desastre nacional e emergência econômica para emitir decretos que possibilitem a mobilização de recursos sem o aval do Congresso. Mas ele tem sido criticado por restringir o recebimento de ajuda internacional. Então, para entender o cenário por lá, as ações adotadas até aqui e os desafios do governo, eu recebo 2 convidados. Carolina Pedroso, que é professora de Relações Internacionais da Universidade Federal de São Paulo, e Davi Dias da Costa, brasileiro que mora na Colômbia e conversa com a gente diretamente de Bogotá. Obrigada pela presença de vocês dois. Eu quero começar conversando com o Davi. Davi, eu sinto muito, né, por tudo que vocês estão passando. Você é um brasileiro aí na Colômbia. Conta pra gente por que que você está em Bogotá agora e qual que é a situação de momento no país.
1: Nossa opção de vir para Bogotá é porque temos família em Bogotá e a situação em Pereira, em toda a região do chamado Eje Cafeteiro, está muito complicada de abastecimento de água, luz, de alimentação. Então a situação está muito difícil. O terremoto derrubou muitos prédios, muitos comércios, mas não é somente isso, é o que acontece pós-terremoto. E o pós-terremoto não está sendo fácil, porque alguns prédios ainda estão avariados, estão caindo, o resgate de pessoas ainda está ocorrendo, não está sendo fácil, estamos em toque de queda, não pode sair de casa, as pessoas que não foram abaladas pelo terremoto não podem sair de casa. Então, eu vi a situação muito difícil. E aí viemos para Bogotá.
0: Professora Carolina, numa situação de emergência como essa, o que a gente deve esperar de um governo?
2: Essa é uma excelente pergunta, porque vivemos recentemente outro caso semelhante, que foi da Venezuela, também um terremoto que abalou profundamente uma população já bastante carente, e naquela ocasião não houve exatamente uma restrição à ajuda humanitária como está sendo visto agora na Colômbia. É verdade que no sistema internacional os países eles têm direito a escolher quem pode realmente ajudá-los, porque no final das contas o que tem mais peso é a soberania dos estados, de quem eles realmente vão aceitar a entrada dessa ajuda. No geral, há 3 pilares que norteiam a ajuda humanitária em situações principalmente essas que são emergenciais, que é a imparcialidade, ou seja, a ajuda ela tem que ser destinada a quem precisa, independente da pessoa pertencer a algum grupo político, religioso, étnico, racial, tem que chegar para quem precisa. Esse é o caráter da imparcialidade. O outro pilar é a neutralidade. Quem está oferecendo ajuda não deve ter nenhuma posição muito clara em relação a algum conflito, alguma tensão que recai sobre aquele território que necessita de ajuda. E principalmente o terceiro ponto é a independência. Então quem oferece ajuda também não deve ter segundas intenções, não deve tentar utilizar essa ajuda para obter ganhos políticos, né, ou alguma vantagem nesse sentido. Então isso coloca sempre os estados nacionais numa posição de poder escolher quem eles querem que ofereça ajuda. Mas no geral, de novo, se tratando de tragédias em que o tempo é crucial para conseguir salvar vidas, esses pilares eles costumam ficar em segundo plano. O que eu quero dizer é que toda ajuda é bem-vinda, né? E no caso da Colômbia, a gente tem visto que talvez esses pilares estejam sendo utilizados pelo governo do Abelardo de la Espriella para, de alguma maneira, já demarcar qual que vai ser o caráter desse novo governo.
0: E você cita isso, professora, porque o presidente novo colombiano já disse que só vai aceitar socorristas internacionais para darem apoio nos resgates e nas buscas por sobreviventes de 4 países. Daqui a pouquinho a gente vai falar sobre isso, mas antes eu quero entender com o Davi, o que você tem visto de resposta das autoridades, Davi? Porque, como eu disse no início, Abelardo de la Espriella acabou de assumir, né? Ele não tinha nem nomeado um comitê de gestão de desastres, não tinha um diretor para pensar no recebimento dessa ajuda internacional. Então, tudo está sendo feito muito às pressas. Como é que você enxerga isso a partir daí?
1: Existem Vou dizer desde a minha perspectiva, do que a professora falou tem muita razão. A Colômbia hoje é um país dividido entre esquerda e direita. Então, o que me entristece realmente é que durante a tragédia se manifeste a politicagem de um lado ou de outro. Nesse momento, a gente para um pouco discutir sobre isso para ajudar as pessoas, as vítimas. Depois a gente retoma o tema, porque é um tema importante. Mas nesse momento é salvar vidas, é resgatar pessoas. Existem alguns resgatistas que vieram de outros países que estão apoiando em Pereira, em Manizales e Cali, que foram as três regiões, e Quibdó, que foram as regiões mais afetadas. E desde a nossa perspectiva, as autoridades elas estão entrando a orientar as pessoas que são voluntárias em ajudar. Existe um risco muito grande de que, por fazer uma boa ação e sem ter o treinamento correto para exercer essa boa ação, são mais vítimas que podem ocorrer. Como eu falei no início, alguns edifícios ainda têm risco de queda e criam aquela cadeia de pessoas para resgatar alguém que está soterrado, sem treinamento, e agora os resgatistas têm que retirar os que já estavam e os novos. Então, existe a boa ação, ok, mas sob controle. A força militar está na rua porque existe muita insegurança. Como sempre acontece, infelizmente, é gente que se aproveita da tragédia para poder fazer saquear os lugares. Às vezes o português me falha, desculpa, mas para saquear os lugares que foram atingidos. E aí entra a força pública a não só a resgatar, senão a resolver o problema da insegurança por falta de consciência, inclusive de quem rouba. Ou seja, é pedir demais, né? Mas são esses três problemas. Um terceiro problema, finalizando, são os turistas da tragédia, que também colocam em risco tanto o trabalho dos resgatistas quanto o trabalho da polícia, da defesa civil, porque eles estão lá para fazer conteúdo para redes sociais. E o objetivo não é esse, informar é correto e é necessário, mas também precisa de um jornalismo treinado para fazer. Amadores, influencers, sem nenhum treinamento, não devem estar na rua, atrapalham.
0: E aí, duas notícias dos últimos dias que me chamaram a atenção, falando muito sobre assuntos que você citou na sua resposta, Davi. Foi o prefeito de Cali, que ele foi a uma área atingida e precisou ser escoltado de lá, porque foi vaiado, em meio a um protesto contra a inação, né, das autoridades. E também houve a determinação de um toque de recolher em Cali. Eu nem sei se ainda está em vigor, Davi, você pode falar melhor. E o toque de recolher para deixar as áreas livres para o movimento, né, das equipes de resgate, equipes de emergência, mas também para evitar os saques que você estava citando, né? Não sei se o toque de recolher ainda está em vigor.
1: O toque de recolher vai até segunda-feira. O objetivo é realmente liberar as ruas e pedir à população que ainda tem casa, que fiquem nas suas casas, porque não é momento de sair. A gente está com um problema muito sério de abastecimento de energia, de mercado, de tudo. Então, sair para coisas específicas, para alcançar necessidades específicas. Então, o prefeito de Cali, o que ele fez foi fazer política. O que ele fez foi política, numa resposta que ele deu aos jornalistas, e a população se revoltou. E eu vi também cenas muito fortes aí precisamente, de roubos que estavam iniciando, e a população se deu conta, e aí iniciou um linchamento desse bandido. Então, ou seja, não é só o edifício que vai cair, ou os abastecimentos de serviços em geral, o abastecimento de serviços em geral. É a preocupação de roubos, é a preocupação com as pessoas que não têm treinamento, são os jornalistas amadores, os influencers que se creem jornalistas, e é uma tensão todo o tempo, sabe? E a cada momento que avança, a possibilidade de encontrar gente viva diminui. Então, isso tudo atrasa o trabalho do resgate, é contraproducente.
0: Professor, agora citando sobre essa politicagem que a gente falava mais cedo, da resposta do governo a esse desastre. Quatro países apenas vão poder enviar socorristas, então. Estados Unidos, Israel, El Salvador e Equador. Qual recado que Abelardo de la Espriella passa para o mundo diante dessa escolha?
2: Acho que até antes de indicar quais seriam os países que poderiam realmente auxiliar a Colômbia nesse momento, me chamou muita atenção a recusa da ajuda do México, que é um país que historicamente tem laços de cooperação com seus vizinhos, costuma enviar pessoas muito técnicas e especializadas, assim como o Davi estava relatando, que são extremamente necessárias nesse momento. E a justificativa do governo foi que essas pessoas que estavam sendo enviadas pelo governo no México não teriam as credenciais técnicas para tal. E quando restringe, justamente vem o anúncio, né, de quais países poderiam realmente estar ali em loco atuando, ele vai, na verdade, sinalizando de uma maneira muito clara algo que já estava muito presente na campanha, que é exatamente esse alinhamento da Colômbia, muito mais próximo dos Estados Unidos. A gente sabe o quanto, historicamente, Estados Unidos e Israel se posicionam em várias pautas, em vários assuntos, não só em questões do Oriente Médio. Equador e El Salvador também muito alinhados à política do Trump, da ideia de narcoterrorismo, de utilização das forças armadas para combate desses grupos criminosos organizados e criminosos internos. Então ele passa esse recado, acho que com muita clareza, né, de que vai ser uma política externa primeiro, em oposição ao que foi o governo do Gustavo Petro. Então acho que a presença de Israel nesse sentido também é muito ilustrativa, porque o Petro passou esses 4 anos, né, sendo até agora o único governo de esquerda que governou a Colômbia, fazendo duras críticas à política de Israel na faixa de Gaza, contra os palestinos, e ele se apresenta realmente como um contraponto, até no sentido de radicalização mesmo. Quer dizer, a Colômbia está realmente passando por um processo de mudança, isso não vai ser diferente na política internacional. Então, para o Trump, por exemplo, vai ser uma grande, tem sido, na verdade, né, uma grande aliança que vai voltar à tona, né, porque a Colômbia sempre foi, também nas últimas décadas, a principal aliada dos Estados Unidos na América do Sul. O país no qual há a maior presença de militares estadunidenses na América do Sul. E isso não só vai voltar, como vai ser intensificado, inclusive com essas declarações do Abelardo de la Espriella, que está permitindo novamente a atuação desses militares in loco, nesse momento para ajuda humanitária, mas não descartando a atuação para outras frentes, inclusive na frente da segurança.
0: O Brasil não vai enviar socorristas, porque não está nessa lista, mas foi permitido o envio de medicamentos, né, outros suprimentos de primeira necessidade, então nosso país, de alguma forma, vai contribuir. Como é que fica a nossa relação diante desse novo governo colombiano?
2: O Brasil tem sido desafiado, eu diria, né, nesses últimos anos, com essas mudanças todas no cenário político sul-americano. A Colômbia era um dos últimos países que ainda tinha um governo ideologicamente um pouco mais próximo do Brasil, o que não necessariamente significa que o Brasil só se relaciona bem com governos que têm afinidade com quem está no poder aqui. No geral, do ponto de vista da tradição da política externa brasileira, o Brasil procura cultivar sempre os laços diplomáticos muito fortalecidos, especialmente com a sua vizinhança. Essa é a prioridade da política externa há mais de 100 anos, desde a época do Barão do Rio Branco, no início do século XX. Mas, sem dúvida, essa radicalização cada vez mais intensa desses novos governos que têm chegado ao poder na América do Sul representa um desafio, porque alguns deles, a gente tem acompanhado isso nas últimas semanas também, fazem críticas diretas ao presidente Lula, que de alguma maneira tem que reagir, como é o caso do Javier Milei na Argentina. Não tem sido, pelo menos até agora, o caso de outros presidentes mais à direita aqui da América do Sul, mas de certa forma isso causa, né, sempre uma tensão nos bastidores diplomáticos de como que vai ser essa relação bilateral. O que eu quero dizer é que do lado do Brasil sempre há uma disposição em manter esses canais abertos, mas a gente nunca sabe o outro lado, né, porque a relação depende sempre dessas duas vias.
0: Para a gente tentar entender agora, então, como é que o novo presidente colombiano, Abelardo de la Espriella, chegou ao poder, Davi, quero entender, você que mora aí na Colômbia há 10 anos, viu a direita embora, a esquerda chegar e a direita voltar. O que que levou de la Espriella a vencer o segundo turno eleitoral contra o esquerdista Ivan Cepeda, que era apoiado pelo presidente Gustavo Petro, embora tenha sido um segundo turno bem apertado, né? Mas ele venceu com uma pauta bem dura, principalmente contra a criminalidade, né? Como é que foi esse resultado e o que que os colombianos esperam desse novo governo? Não só pensando no terremoto, mas também em outras pautas que são essenciais aí para vocês.
1: Ok. A Colômbia, ela sempre teve um governo de direita, E quem veio realmente assim a destacar foi o Uribe. O presidente Uribe, ex-presidente Uribe, ele é ainda uma marca muito, muito forte na identidade do povo colombiano. E em seguida, ele foi o único que ficou 8 anos no poder, na verdade. E em seguida vieram outros presidentes até chegar no Petro. A ideia de entrar o Petro, ele mesmo, sozinho, não tinha força. Então ele se juntou com. Esqueci o nome dela, a vice-presidente. Ela entrou. Ela estava como candidata também, e eu me fugiu o nome dela, mas eles se juntaram. Eles eram de partidos diferentes, se juntaram e juntaram, criando o partido Pacto Histórico. Esse pacto histórico foi a maior representação entre o discurso que dá o governo de esquerda, que é a população menor, que são as pessoas mais carentes e tal. E ela representava a parte negra, a parte pobre e negra, apesar de que ela não era pobre, mas a parte negra, a identidade da parte negra do país. Então isso juntou e fez uma força muito grande. O problema foi que muitos escândalos ocorreram durante o governo do Petro, escândalos muito grandes, e inclusive ela mesma utilizando o helicóptero da Colômbia, o helicóptero presidencial, para passeios particulares. Isso gerou muita piada, muitos memes na internet e o respeito que todo mundo esperava para um presidente e para uma vice-presidente foi se rompendo, foi se desfazendo ao longo do governo. As más administrações surgiram. Na verdade, o Petro não tem um bom histórico. Ele foi prefeito de Bogotá e ele foi destituído do cargo por má administração. E até agora eu mesmo não entendo como que ele conseguiu chegar a ser presidente, mas ele chegou lá e fez um péssimo governo, na verdade. E a Colômbia já estava cansada. Até as pessoas que antes apoiavam o Petro se voltaram contra, dizendo: a gente não suporta mais. Durante esse período entrou o Miguel Uribe, que ele foi assassinado e ele era a voz mais importante da direita para subir à presidência. O Abelardo de la Espriella estava como. Dava até pena olhar para ele e falar: não, esse tadinho, esse não vai chegar nunca. Né? Porque estava Miguel e estava Petro, Ivan Cepeda, lutando pelo poder. Mas ele foi assassinado. A gente não pode dizer exatamente o que aconteceu, quem foi o mandatário, mas ele foi eliminado dessa maneira. E aí o Abelardo passou a ser a maior representação da direita. Mesmo assim, a gente vê um país polarizado, completamente polarizado. E o Petro não quis sair da presidência. Foi uma luta também para ele sair, e ele queria o escrutínio. O escrutínio é repassar a contagem dos votos, dizendo que houve fraude e corrupção. E se fez o escrutínio e ganhou mais votos do Spriella. Dos que faltavam, acrescentaram mais. Então, veio de histórico de direita, cansaço do governo do Petro, não vejo como sendo porque de esquerda ou de direita, senão a má administração dele, e agora vendo chegando o Abelardo com uma proposta mais de Nayib Bukele. Eles são muito parecidos em questão de governo. Então, a proposta vai por essa linha.
0: Presidente de El Salvador. Professora Carolina, queria te ouvir também sobre
1: Exatamente.
0: isso. O que levou a Espriella a vencer? Qual que é a esperança dos colombianos agora? O que que eles depositam, né, nesse novo governo de mudança? Não sei se a senhora concorda com os pontos que o Davi falou ou tem algumas discórdias. Então, também queria te ouvir sobre esse ponto, por favor.
2: Eu acho que quem está lá sempre tem um quadro assim muito próximo, né, dos cidadãos e daquilo que eles esperavam realmente para esse pleito. O Petro enfrentou muitos desafios, inclusive dentro do seu próprio gabinete. Ele mencionou a vice-presidente Francia Marques, que também em algum momento rompeu com o Petro. Ele tinha brigas públicas com os próprios ministros. Isso foi minando boa parte da sua credibilidade, né, junto à população. Embora eu tenha visto um certo descolamento do Ivan Cepeda, dessa personalidade do Petro, né? Mesmo sendo uma herança, né? Um herdeiro que daria continuidade a um governo do Pacto Histórico, do ponto de vista da personalidade, ele era muito diferente, mais discreto, mais contido. E vale notar que essa disputa, né? Como o próprio Davi tem sinalizado, dessa polarização, ela se mostra inclusive nos números, né? O número, a quantidade de votos que o Ivan Cepeda conseguiu foi maior do que o próprio Petro quando foi eleito. Ou seja, o Pacto Histórico aumentou a quantidade de pessoas votando por essa coligação mais próxima da esquerda do que na eleição anterior em que eles foram bem-sucedidos. O que isso significa? Significa que aumentou o número de pessoas que têm algum grau de rejeição ao que significaria o de la Espriella, mas ao mesmo tempo o de la Espriella foi um fenômeno, principalmente nas redes sociais. Ele dominou muito bem essa linguagem, de certa forma, algorítmica, né? Que em vídeos curtos, mensagens curtas, um slogan muito forte, ele se apropriou da camisa da seleção em plena Copa do Mundo. Isso também ressalta muito a questão do nacionalismo, então acho que ele soube se comunicar muito bem. E embora tenha tido um oponente que conseguiu muitos votos, ele ainda superou, né? Conseguiu se aproveitar justamente desse histórico em que a direita colombiana é muito forte. E me parece também que o Álvaro Uribe, sendo até então, né, a grande figura de referência da direita, que ele não conseguiu fazer um herdeiro político direto, né? As candidaturas mais próximas ao uribismo derreteram nessa eleição. O Uribe, ele mesmo já é um senhor mais idoso, não teria, vamos dizer assim, condições, né, de estar à frente da política por muito mais tempo. O de la Espriella é um jovem político, ele até parece fisicamente com o Nayib Bukele, justamente, e não só isso, né? Ele realmente se espelha nesse modelo mais populista, né, de falar aquilo que as pessoas querem ouvir. Eu diria que, em termos de pauta, sem dúvida, a segurança é primordial. A própria história da Colômbia também demonstra o quanto a questão da violência está muito arraigada e como as pessoas querem, de alguma forma, superar esse passado, né? Os conflitos ainda acontecem em muitas regiões. Cali, né, por exemplo, foi uma das regiões afetadas pelo terremoto. Também ainda tem muitos conflitos violentos, o Valle del Cauca. A gente teve agora recentemente um ataque na região de Catatumbo, que é na fronteira com a Venezuela, muito tensa, em que ainda há guerrilhas atuando de forma armada, paramilitares, narcotraficantes. Então, essa é uma realidade que é compreensível que as pessoas queiram superar, né? E se alguém, de alguma forma, apresenta uma solução que parece ser promissora para resolvê-la, e foi o caso de la Espriella, certamente as pessoas depositam essa expectativa, né? Então, eu diria que essa é a principal questão que hoje mobiliza parte dos colombianos, além, claro, da questão econômica, né? O custo de vida aumentou bastante nos últimos meses, então segurança e economia, mas ainda colocaria a segurança em primeiro lugar.
0: Davi, você deixou sua casa em Pereira, como você disse no início do programa, está agora em Bogotá. Qual que é a perspectiva? Você sabe quando você vai conseguir voltar? Como é que estão as conversas de reconstrução das áreas atingidas, uma certa volta à normalidade?
1: Essa é uma pergunta difícil de responder. Muitas pessoas foram afetadas e a cidade está devastada. A cidade ela está dividida em uma parte muito histórica e uma parte nova. A parte histórica, que é o centro da cidade, ela foi praticamente destruída. Existem alguns lugares turísticos chamados Salento e em próprio Cali também, o Cumari, Parque do Café, que é um lugar aqui que eu gosto muito, o Parque do Café, que é em Quindio. Os lugares foram muito afetados. Então, mais do que voltar à normalidade, é pensar nas pessoas que estão lá, que perderam tudo, como que elas vão voltar à normalidade, porque elas não têm para onde voltar. Eu saí porque eu tenho o refúgio da minha família, da família da minha esposa aqui em Bogotá. Mas tem gente que toda a família é de lá e que todo mundo perdeu tudo. Então, para reconstruir, precisa tirar todo o entulho, todos os escombros, os corpos das pessoas que infelizmente faleceram aí e começar do zero. Existe um apoio internacional financeiro muito grande e isso é maravilhoso. A gente está recolhendo doações para a clínica Confamiliar, que fica bem na Circunvalar, que é o centro da cidade, a maior clínica de Pereira. e teve a demolição de metade praticamente do hospital. O atendimento de, chamo de neonatos, não-nascidos, dos não-nascidos, eles recém-nascidos, eles estão no pátio, no estacionamento, do que sobrou do estacionamento. Então, existem idosos com problemas, não estão conseguindo entregar insulina para as pessoas com diabetes. Então, falar em normalidade, a gente não tem nem projeção, na verdade. A gente pede à comunidade, às forças públicas, a outras nações, oração, apoio, envio de doações, porque a situação está muito complicada. E hoje nós tivemos uma réplica. Então, houve um terremoto menor de 4,1, mais ou menos, que foi um tremor de terra, não foi tão grande, mas está todo mundo muito traumatizado, muito impactado.
0: Muito triste mesmo. Professor, a gente tem um minutinho para encerrar. Ele estava falando do tamanho da devastação, né? Milhares de prédios que desabaram e claro que vai ter que ter um trabalho muito forte de reconstrução. É um teste de fogo para esse novo governo a partir de agora, né?
2: Sem dúvida, na ciência política a gente fala que é uma lua de mel. Assim que um governo assume, ele vem embalado, né, pela campanha eleitoral, pela vitória. Cada vez mais essa lua de mel tem ficado mais curto esse tempo. Antes se falava em 100 dias, hoje a gente está falando em praticamente 2, 3 meses no máximo, porque realmente as coisas mudam de forma muito rápida. E esse terremoto pode sim ser essa primeira grande prova, porque é algo inesperado, que tem essa grande capacidade de destruição, como está sendo relatado agora, de modificar o dia a dia das pessoas. E essa insatisfação, se não for bem, não for bem tratada, né, pelo governo, se ele não conseguir tratar com rapidez essas demandas, isso pode se voltar muito rapidamente contra ele, principalmente pelo fato de que foi uma eleição muito disputada.
0: Professora Carolina Pedroso, quero muito agradecer sua presença aqui no programa Volte Sempre.
2: Muito obrigada.
0: Davi, um beijo para você, um abraço. A gente deseja também muita força para você e para toda a sua família. Obrigada pela participação.
1: Muito obrigado pelo convite, um grande abraço, um prazer estar ao lado de duas mulheres inteligentes e muito bonitas. Deus abençoe vocês aí. Um grande abraço para todos.
0: Abraço. Eu também quero agradecer a sua presença aqui no Band News no Mundo e te lembro que se você quiser rever este episódio, é só acessar as páginas das redes sociais do Jornalismo da Band. Até semana que vem. Tchau, tchau.

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0: falar um pouco sobre essa diferença das duas correntes?
1: Não, aí tens toda a razão, porque creo que é algo que quando a gente pensa em ron, automaticamente pensa em playa, não sei, em cócteles muito sabrosos, coco, you know, a caipirinha famosa, o sea, 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whisky, um bom coñac, um bom tequila añejo, por que não? E se pode utilizar em coctelería clássica também. 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Temos rones, lo que decimos, ¿no? Rones estilo inglês, estilo español, estilo francês, cachaças. Cachaças para mim é um mundo. Adoro as cachaças e não são muito conocidas no mundo. 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
1: Exacto.
0: Você já pensou em ter o seu próprio barril de rum ou de conhaque, em que você acompanha a evolução e depois pode até personalizar as garrafas ao final com o seu próprio rótulo? Uma empresa francesa decidiu levar adiante a ideia e em um barco.
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3: 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Agora o desafio é deixar de lado aquilo que só faz barulho para se concentrar no que realmente importa. E se você concorda, coloca na agenda de segunda a sexta-feira ao meio-dia aqui na Band News TV. Você tem um compromisso, a gente vai deixar aquelas manchetes de lado que não chamam muita atenção e vamos nos concentrar num assunto para destrinchar juntos. Você pode concordar, você pode discordar, mas você vai saber a opinião que eu tenho sobre o assunto.

0: O desemprego no Brasil está nos menores níveis da história e a renda média, embora agora esteja começando a recuar, cresceu durante muito tempo acima da inflação. Ainda assim, a melhora tem sido insuficiente. Um crescimento maior e sustentado da economia, com renda média mais elevada, menos desigualdade e informalidade, esbarram num gargalo fundamental: a baixa qualidade da educação. No Economia para Você de hoje, minha pergunta é sobre a agenda que deveria ser central nesse ano de eleições. Qual é essa agenda? Minha convidada é Priscila Cruz, presidente executiva e cofundadora do Todos pela Educação. Priscila, seja muito bem-vinda. Para mim, uma alegria imensa, uma honra receber você aqui nesse nosso novo estúdio aqui da Band News TV. Obrigada.
1: A alegria é minha. Muito bom falar com você aqui ainda. Mas essa relação é economia e educação, né?
0: Ah, muito bom. O que é inegável, né? É. Os estudos todos mostram a importância da educação para o desenvolvimento econômico e vai muito além, né, Priscila, do desenvolvimento econômico para democracia, para cidadania, desenvolvimento cognitivo e tudo mais, né? Agora, eu queria começar pegando esse gancho aí do mercado de trabalho, porque a gente tem em muitas situações o sentimento do brasileiro que a vida continua difícil, porque você tem muitas vagas que ficam abertas e não são preenchidas, porque não tem qualificação suficiente, né? A gente vê os dados da educação, ainda um terço dos adultos que sabem ler e escrever são analfabetos funcionais, então você tem uma renda que demora a subir, né? Então a sensação de bem-estar, ela acaba não sendo sentida pela população. Queria que você pudesse falar para a gente um pouco sobre o quanto que a educação de fato está avançando, porque a gente vê, né, algum avanço na universalização, até no resultado do PISA, né, entre os últimos ali, houve uma melhora, mas parece que é uma melhora insuficiente e a gente vai ficando para trás porque os outros melhoram mais, né? Qual é o panorama que você diria hoje que a gente tem da educação, enfim, está acontecendo nesse momento?
1: Sim. Olha, Juliana, assim, acho que primeira coisa, acho que eu queria marcar bem o que você falou aqui logo na abertura, que o que importa é a qualidade da educação, né? E aqui é entendida a qualidade como a aprendizagem que a gente consegue garantir para todos os estudantes. Porque muitas vezes eu ainda vejo economistas ou comentaristas falando o seguinte: ah, mas a gente agora está com todo mundo na escola e a produtividade não aumentou, ou a gente não consegue ter mão de obra qualificada, enfim, fazendo alguma relação entre educação e qualidade do emprego e da produtividade, como se fosse, olha, basta estar na escola e tudo bem, né? Não é a escolaridade que mais importa, é de fato se aprendeu, né? E aí eu vou falar um pouquinho aqui sobre aprendizagem, mas acho que é importante marcar isso. E também, especialmente no campo da educação profissionalizante, que é algo que o Brasil ainda está crescendo, está melhorando, a gente vem subindo, né, bastante essa oferta de educação profissional.
0: Técnica que você fala.
1: Educação profissional, profissional e técnica. É importante fazer um cruzamento entre matriz econômica e a oferta de educação profissional, porque muitas vezes o que a gente ainda encontra, especialmente nos estados, porque os estados são os responsáveis pela educação profissional, é uma oferta de educação técnica profissionalizante em determinadas áreas e a economia girando em outras áreas.
0: Não conversa com a demanda do mercado de trabalho, né?
1: Não conversa, não dialoga, né? Então você tem que fazer esse estudo, né, sobrepondo qual que é o plano de desenvolvimento econômico do estado. A educação, ela tem que estar alinhada a essa visão de desenvolvimento econômico do estado. Então, eu queria aqui marcar um pouquinho, porque eu acho que esse é um ponto importante que você colocou logo na abertura.
0: E essa é uma falha hoje que existe, nos programas educacionais.
1: É muito, porque a gente, por exemplo, a matrícula, assim, a maior matrícula que a gente tem em educação profissional é contabilidade, administração, e no final das contas os alunos não vão fazer, não vão seguir essa área, né? Porque são áreas de oferta mais barata.
0: Você está falando de profissional e eu falei técnico, qual é a diferença? Só para a gente poder explicar.
1: É uma questão de carga horária, mas basicamente é a preparação para o mundo do trabalho, que depois da reforma do ensino médio, né? Então tem aí uns poucos anos que a gente está nesse processo de implementação do novo ensino médio, a educação profissionalizante, né? A gente chama de EPT, porque é Educação Profissional Tecnológica. A EPT, ela é como se fosse o quinto itinerário, né? Então, a gente tem os quatro itinerários do ensino médio, né? Linguagens, matemática, ciências da natureza, ciências sociais E um quinto itinerário, que ele se abre, né, em várias áreas, que é da educação profissional. Então, tem aumentado.
0: Não é superior,
1: muito,
0: né?
1: É
0: como
1: não
0: se
1: fosse é.
0: Essa
1: é nível
0: essa parte,
1: médio,
0: né? De nível médio.
1: É nível
0: e
1: médio.
0: E tem, eu acho que, um preconceito ainda, né?
1: De, tem uma bobagem.
0: De parecer que e você está condenando pessoas que têm rendas menores a trabalhos mais precários.
1: Não, que é uma bobagem, né? Porque quando você olha a OCDE, os países da OCDE, o que tem muito forte, especialmente a Alemanha, a Suíça, é uma oferta de educação profissionalizante muito alta, né? Perto de 50%, né? A Suíça até mais do que 50%. O que não impede do aluno ele continuar os estudos para o ensino superior. Por exemplo, no Brasil, isso é uma coisa pouco conhecida. No Brasil tem uma legislação específica que diz o seguinte: se você, por exemplo, fez uma educação profissionalizante, né, nível médio em enfermagem, você pode carregar créditos para o ensino superior em enfermagem. Uhum. Então, quando, se você for fazer uma faculdade de enfermagem, você pode ter os créditos validados ou aproveitados no ensino superior, né? Mas deixa eu responder a tua pergunta sobre qualidade, porque, assim, nos últimos anos, a gente tem, sim, avançado na qualidade quando a gente olha para a aprendizagem, né? Porque a gente pode ter várias concepções de qualidade. Mas vamos pegar aqui a aprendizagem, que é a principal na nossa visão no Todos para a Educação. O que acontece? Por exemplo, alfabetização, a gente teve uma boa melhora. Só pegar aqui o último indicador, que é o ICA, né? Que é o indicador criança alfabetizada. A gente saiu de 55% de criança alfabetizada para 65% em 2 anos. Uhum. Então, são 10 pontos percentuais em 2 anos, é muito. Você não encontra esse tipo de avanço nem em país rico, assim, é algo que o Brasil tem feito cada vez melhor, não estou falando que está perfeito. Depois, quando a gente olha aprendizagem em língua portuguesa, final do quinto ano, né, que aí seria o final do Fundamental 1. A gente saiu, aí há 10 anos, nos últimos 10 anos, a gente saiu de 27% para 60%. Super, um avanço enorme. Onde que a gente derrapa? Funde 2, então, assim, no nono ano, né, assim, a gente marca sempre as avaliações no final de cada etapa. Então, no nono ano, que é o final do Funde 2, né, do Fundamental 2, aí a gente já tem um resultado mais, assim, mais paralisado, né? Assim, ele é mais flat, ele é mais paralelo à linha. Então, a gente tem tido mais dificuldades em avançar, assim, avançando muito pouco, e o ensino médio realmente a gente está com problema.
0: E tem a ver com a evasão escolar ainda alta por conta de necessidade de trabalho dos jovens?
1: Não tanto, assim, não. Não é nem tanto a evasão. A evasão tem melhorado bastante no Brasil. A gente está falando aqui em torno de 4%, 5%. Logo depois da pandemia, teve um pico de evasão, porque é isso, né? Os alunos ficaram um tempão ali no remoto, muitos não voltaram. Sim. Mas a gente voltou ali para o patamar de 5%, 4% de evasão. Não é, claro... Gente, a gente não pode tolerar ninguém saindo da escola, né? Assim, a tolerância tinha que ser tolerância evasão zero. Sim. Mas não é algo assim, não é uma epidemia de evasão que a gente vive no Brasil. O que a gente tem realmente é uma crise de aprendizagem, que é isso que você falou na tua abertura. Então, qual que é o grande problema do ensino médio e do Funde 2? Eu acho que quem está em casa vai entender bem isso, que assim... quando você, por exemplo, vou pegar aqui matemática, que é mais fácil de entender... A defasagem de aprendizagem, ela vai aumentando ao longo das etapas educacionais. Então, no Brasil, em média, no Brasil, o aluno do nono ano, só 18% tem aprendizagem adequada ao nono ano. O maior agrupamento é de aprendizagem adequada ao quinto ano do aluno no nono ano. Então, o aluno está no nono ano... Só que a maior parte, né, a maior parte daqueles alunos, o maior agrupamento, melhor dizendo, tem aprendizagem de quinto ano. E ele está no nono.
0: Mas ele vai passando,
1: ele,
0: né?
1: Ele vai passando. Então, assim, é uma boca de jacaré, ela vai abrindo. Então, no nono ano é isso. No terceiro ano do médio, é pior ainda.
0: Quem vai acumulando, né?
1: Exatamente.
0: E aí, é nesse ponto que eu quero chegar, porque eu sei que você faz, a gente já conversou muito sobre isso, que aquela fase inicial, ela é crucial para o desenvolvimento cognitivo e você me falou que se a criança, ela chega bem, vai bem até ali os 6 anos, ela deslancha na vida, né? E quando a gente pensa em universalização, nas creches, por exemplo, entre 0 e 3, você tem ainda muitas crianças desassistidas, né? O último dado que eu estava olhando está em torno de 40%. Então, inclusive, isso é ruim tanto para o desenvolvimento da criança, nessa fase que é fundamental para o aprendizado e desenvolvimento, né, das outras áreas, mas também para a própria mulher, que tem uma dificuldade de ir para o mercado de trabalho, né? Os estudos também vêm mostrando que quando a mulher tem essa possibilidade da creche, ela vai mais ao mercado de trabalho. Sem dúvida. Também é fundamental, né, para a independência feminina. Né?
1: E não só
0: para a economia, óbvio.
1: Para a economia e para a independência financeira, que também significa...
0: Não violência,
1: exatamente,
0: tudo, né?
1: Exatamente. A mulher, ela pode escolher estar com parceiro ou não.
0: Exato,
1: né? Isso faz toda a diferença. E tem um dado aqui interessante ou triste, na verdade, que é o seguinte: 74% das famílias mais pobres, aquelas que estão no Cade Único, né, que recebem Bolsa Família, etc., são famílias monoparentais de mulheres. São mulheres que estão ali cuidando dos filhos, não tem marido,
0: sozinhas.
1: Né? Então, se não tiver creche, como que ela vai poder trabalhar sem independente, né? Então, como que ela vai criar aquelas crianças?
0: É porque a creche não é obrigatória, né?
1: Isso, então, esse é um ponto que eu queria aqui só marcar. É isso, assim, a creche não é obrigatória. Então, qual que é o dado que é mais relevante aqui nessa conversa, Juliana? É saber que, primeiro, a legislação diz que toda criança deveria ter acesso caso a família demandasse uma vaga na creche, tá? Então, assim... Não é obrigatório, mas se a criança quiser ir para a creche, deveria ter creche gratuita, pública, para todas as crianças de 0 a 3 anos de idade. A realidade brasileira é que a gente tem mais de 700 mil crianças na fila da creche. Então,
0: isso é município?
1: É município, os municípios que têm a obrigação, né, a responsabilidade constitucional de garantir creche para todas as crianças é dos municípios, mas município tem uma questão de fragilidade de gestão, né, de capacidade estatal, né, de conseguir, porque creche no final das contas é construção, você tem que construir prédio, você não consegue fazer um prédio e colocar 1.000 crianças naquele prédio, né, são escolas menores, então isso demanda mais gestão, tem que ter profissionais bem formados, então tem alimentação, tem cuidador, tem que trocar a fralda, tem que dar banho, né, tem que ficar o dia inteiro, então é uma estrutura, né, que demanda do município. E assim, eu acho que também um pouco da, como não é obrigatório, os municípios meio que vão ali manejando a fila, né?
0: Deveria ser, né? Para ter recursos, enfim,
1: sim,
0: né, tem uma política de Estado,
1: sim.
0: Né?
1: É, para isso sim, mas é que também, por exemplo, para algumas famílias, se o pai ou a mãe, eu até coloco o pai na frente porque seria um sonho, né? Mas se o pai ou a mãe ou a avó podem ficar com a criança na casa, tudo bem, né? A criança vai ter uma atenção específica, né? Exclusiva para ela, né? Vai ter... Numa creche, ela vai dividir a atenção com outras crianças. Então, tudo bem ficar em casa, né? Se tiver alimentação adequada, se tiver estimulação, tudo bem. Mas uma creche de qualidade faz toda a diferença.
0: Claro.
1: Toda a diferença na vida de uma criança, né? Então, é o período, Juliana, que, assim, tem uma explosão de desenvolvimento cognitivo, né? 80% das conexões cerebrais são formadas de 0 a 6 anos de idade.
0: Mas então, aquilo fica para a vida, né?
1: Para a vida. É a raiz que vai sustentar toda a vida dessa criança. Tem uma explosão de desenvolvimento físico, emocional, social. Então, realmente, assim, a primeira infância, ela deveria ter uma atenção muito maior por parte do poder público. E o cálculo dos economistas, né, que estudam muito primeira infância e o impacto na economia, né, para fazer a ponte aqui com o teu programa, é que cada real investido em primeira infância gera R$7 para a economia de um país, uhum, né? Ou $1, $7, né? Aí depende. Mas é isso, assim, ela rende 7 vezes mais do que o investimento. Então, é um investimento que vale a pena, da mesma forma que educação. Você conhece algum país que se arrependeu de ter investido muito em educação? Não existe.
0: Não existe, né?
1: Não existe. Então, acho que vale a pena realmente investir em educação.
0: Agora, a gente está em ano eleitoral, deveria ser o grande tema do debate. É. Mas, na política, educação não gera voto, né? É. Porque demora 10 anos, pelo menos, uma geração para fazer efeito. Tem ilhas de excelência no Brasil, né? Casos muito conhecidos são no Ceará. Estava olhando aqui, mas tem vários, né? Aqui mesmo em São Paulo tem a Piauí, que é uma região super pobre, está sempre né, ganhando aqueles concursos né, de matemática. O que essas ilhas de excelência têm a ensinar e por que não se consegue disseminar? Porque esse, imagino, deveria ser o papel do governo federal, né? Disseminar essas boas práticas. O que está acontecendo para não ser possível replicar e a gente ter esses casos de sucesso acontecendo no Brasil inteiro?
1: Isso é uma boa questão, assim, essa é uma das, um dos projetos ou uma das áreas de atuação do Todos pela Educação é justamente estudar as boas experiências, extrair dessas boas experiências quais são os fatores que explicam aquele sucesso, porque assim, você vai num município que tem um altíssimo resultado, se você perguntar para 10 pessoas diferentes, assim, olha, por que que, por exemplo, Sobral, para pegar o exemplo que todo mundo
0: que
1: conhece,
0: é no Ceará, né?
1: Que é no Ceará. Ah, o que que... Você vai para Sobral, pergunta o que que Sobral faz. Você vai ter 10 respostas diferentes. Então, o que que o Todos pela Educação faz? A gente vai lá e faz uma leitura técnica para extrair o que que realmente explica. Então, aqui, Juliana, assim, cada caso... E a gente tem vários casos de excelência no Brasil, sabe? Tem... Sei lá, se a gente fosse voltar uns 15, 20 anos atrás, era isso, a gente tinha meia dúzia de bons exemplos. Agora a gente tem vários, a gente tem cidades grandes, estados. Então, por exemplo, a gente tem o Piauí, que no último censo mostrou, assim, cresceu muito a educação profissional e a educação integral, mas assim, triplicou, quadruplicou a oferta de educação profissional e de educação integral. A gente tem, por exemplo, Vinhedo aqui em São Paulo, que é a educação infantil. A gente tem Vitória, que tem conseguido os melhores resultados de aprendizagem no final do quinto ano. Então, assim, a gente tem vários bons exemplos. Basicamente, assim, acho que não tem fórmula mágica, então, assim, muita gente espera, né, assim, puxa, mas me fala três coisas que eu tenho que fazer. Não tem três coisas. A má notícia é que não tem três coisas.
0: Até porque, imagino, num país tão gigantesco como o nosso, tem muitas peculiaridades que precisam ser respeitadas, né?
1: E no fundo é assim, Juliana, você tem que ter bons professores, bem formados, continuamente bem formados.
0: Esse é um ponto, aliás, que eu quero chegar
1: nele. Vamos lá. Mas tem que ter boa gestão escolar, você tem que ter financiamento adequado, você tem que ter uma secretaria que tenha uma boa gestão também. Você tem que ter a expansão da oferta de tempo integral, porque hoje no Brasil a escola de 4 ou 5 horas é uma meia escola. Quando a gente olha o PISA, né, que o Brasil está lá no ranking, lá embaixo ainda tal...
0: Que é o ranking internacional.
1: É o ranking internacional, só que a gente está competindo com países que as crianças e os jovens ficam 7, 8, 9 horas por dia na escola. A gente aqui, as crianças ficam 4. Então, é uma metade de uma escola, é meia escola. Então, tem que expandir a educação integral. Então, tem uma série de políticas, por exemplo, uma que é muito importante, que é da recomposição da aprendizagem, que é justamente não deixar acumular essas defasagens que a gente estava falando mais cedo, né? Então, não deixar o aluno chegar no nono ano com o aprendizado de quinto. É corrigir lá atrás. Então, é impossível o aluno aprender a equação do segundo grau se ele não aprendeu a equação do primeiro grau. É impossível ele aprender a equação do primeiro grau se ele não aprendeu as operações básicas. Então, você não pode deixar acumular defasagem. Assim, aquilo que é essencial de ser aprendido tem que ser garantido para que o aluno ele consiga avançar e progredir ano a ano, etapa a etapa. Então, os bons casos de sucesso, eu acho que a gente tem, tem muito mapeamento, acho que tem muito estudo. Eu acho que falta chegar no gestor, né? Assim, são aqui mais ou menos, assim, são quase 6 mil gestores de secretarias, né? De secretários estaduais e municipais de educação. A gente tem que ter um diálogo mais forte com eles, né? A gente precisa ter mais conversa, tem que ter mais troca entre eles.
0: O governo federal tem esse papel de fazer essa junção?
1: Poderia fazer mais, tem uma coisa que foi aprovada, tem uma lei que foi aprovada no ano passado, que é a lei do Sistema Nacional de Educação. Sim, grossíssimo modo, seria o SUS da educação. Não é bem o SUS, mas assim, alguma coisa parecida com o SUS, mas é um sistema que organiza a governança da educação brasileira. Então, exatamente qual que é o papel da União, estados e municípios, como que essa troca, essa articulação deve ser feita. E essa lei estabeleceu alguns fóruns de decisão compartilhada, de negociação entre os entes da federação, para criar uma mesa de negociação permanente. Né? Então, tem uma instância tripartite, que é a União, Estados e Municípios, e cada estado tem as instâncias bipartites. Então, isso que você está dizendo é o seguinte, deveria ser objeto, né, uma das pautas importantes dentro do Sistema Nacional de Educação, tanto na tripartite quanto nas bipartites, essa identificação das boas experiências, disseminação, fazer com que esses gestores eles tenham acesso àquilo que funciona, àquilo que não funciona, para acelerar o resultado, sem dúvida nenhuma.
0: É algo que está em construção, né? Que você está falando, está em desenvolvimento.
1: Começou,
0: né?
1: A primeira reunião foi nesse ano.
0: Entendi. Eu queria que você falasse sobre essa questão da formação de professores, porque hoje o magistério é uma carreira que não tem incentivo para escolha, com retorno baixo e principalmente com o desrespeito que a gente vê hoje aos professores. Como que muda essa realidade? Como se incentiva os melhores estudantes a escolherem serem professores?
1: Perfeito. Até porque tem alunos brilhantes que tem vocação para serem professores.
0: Que tem a ver com... Essa palavra é excelente, porque ser professor, você tem que ter essa vocação,
1: né? Tem que ter. Como jornalista tem que ter vocação, né? Então, assim, acho que é importante a gente não perder aqueles alunos brilhantes, com vocação, com vontade de mudar o Brasil, porque também tem um pouco disso, né? De você... Ninguém é professor só porque quer trabalhar X anos e se aposentar, né? Assim, você quer ser professor para poder mudar a vida de centenas, milhares de crianças, né? Então, ao longo de toda uma carreira. Então, eu acho que o Brasil realmente ele perde esses talentos porque não valoriza, porque tem sim uma questão salarial, especialmente em localidades em que o custo de vida é mais alto, o salário do professor ele não é competitivo com, com o custo de vida, né? São Paulo é um pouco esse exemplo. Por outro lado, você tem Mato Grosso do Sul, que tem um salário altíssimo com custo de vida mais baixo. Então, não diria que lá a grande questão é salário. Tem mais a ver com condições de trabalho, com carreira. Então, em cada localidade tem que identificar bem, assim, como valorizar a profissão. Mas tem uma política nacional que, assim, acho que está precisando de mais gás, né? Está precisando de mais combustível para ficar maior, mais potente. Que a gente até participou muito da elaboração, né, do amadurecimento dessa política, que é o Mais Professores, que é o seguinte, a realidade é que 80% ainda, tá, isso vai mudando agora nos próximos anos por conta de legislações mais recentes, mas hoje 80% de quem escolhe ser professor, então, que vai fazer ou pedagogia ou uma licenciatura, estão em curso 100% EAD. Então, já começa a desvalorização aí, porque nenhuma profissão muito importante tem uma carga de EAD tão grande assim. Você não tem medicina com tanta carga de EAD assim. Então, eu acho que até do ponto de vista simbólico, o Brasil, o país, permitir tanto EAD, tanta formação à distância para os futuros professores é uma sinalização de desvalorização. Mas esse é o fato concreto, então aquele estudante ele vai para o EAD, já tem uma formação hiper precarizada, muito, muito ruim, e vai encontrar na sua realidade profissional, que eu acho que é aí que muita gente acha que assim, professor, basta gostar de criança para ser um bom professor, ou basta saber matemática para ser um bom professor de matemática, e não é assim. Saber lidar com os alunos, ter as didáticas específicas, garantir aprendizagem numa classe de 20, 25, 30 alunos, é uma das profissões mais complexas que existe.
0: Num ambiente precário, muitas vezes. Eu vi minha mãe, assim, não tinha ventilador, um calorão.
1: Calorão.
0: Né? No Rio de Janeiro, mal tem, às vezes, estrutura básica ali.
1: Não tem acústica, então todo mundo tem que gritar. Sim. Então, assim, realmente é uma profissão desafiadora e a formação não acompanha a complexidade da... Então, o que o Mais Professores ele diz, né, como política pública? Olha, Juliana, você teve uma nota alta no Enem. Então, o governo federal tem interesse que você seja professor, professora. Então, se você escolher se formar no ensino superior para ser uma futura professora, eu vou pagar os teus estudos. Eu vou te dar uma bolsa para você não precisar trabalhar.
0: Existe hoje, então, esse
1: Existe,
0: programa.
1: Chama Mais Professores. Mas, assim, eu acho que não está na potência que ele deveria, porque isso deveria ser uma sinalização forte do governo. Olha, a bolsa mais importante que a gente pode pagar é para aquele jovem que quer ser professor. Aquele bom aluno, aquele que aprendeu na educação básica, ele é o futuro professor, né? Ele é o futuro mestre. É aquele que foi um bom estudante, aprendeu, gostava de escola, gostava de aprender, gostava de estudar. E a gente está perdendo esse jovem para outras carreiras, para engenharia. Então, assim, aquele estudante que era bom em matemática, ele olha e diz, olha, eu não vou ser professor de matemática, vou ser engenheiro. Uhum. Aquele aluno que era bom estudante em língua portuguesa, ah, não vou ser professor de português, eu vou ser advogado. Uhum. Então, a gente está perdendo para outras profissões por conta de uma promessa de remuneração maior. Mas dá para a gente compensar. Acho que a gente deveria, assim, focar muito nessas condições de trabalho para o professor, porque isso vai mudar isso vai mudar o jogo do Brasil. Porque, até respondendo àquela tua pergunta anterior, o fator que mais explica a qualidade da educação pública, privada, é a qualidade do professor. Se a gente não levar a sério formação de professores, formação continuada, condições de trabalho, ambiente, tudo, a gente pode ter, assim, todas as outras políticas públicas, elas não vão ter o resultado potencial que elas poderiam ter.
0: É, com certeza. Olha, infelizmente, o nosso programa está chegando ao fim. Eu estou já, assim, sofrendo, porque dava para fazer, gente. Já quero que você volte, né? Porque tem muito assunto, uhum. Priscila, ainda nesse ano eleitoral, com polarização, com fake news. Há uma desvalorização do conhecimento do professor. Todo mundo acha que pode dar opinião, falar sobre tudo. Então, receber você aqui hoje, para mim, nesse ambiente onde a gente tem investido muito no jornalismo profissional, no conhecimento, é, assim, de um orgulho imenso. Quero te agradecer demais por ter vindo presencialmente.
1: Não, eu que agradeço. E aqui um último recado, assim, gente, votem pela educação, né? Olhem para as propostas dos candidatos. Isso. Eles estão propondo políticas de verdade ou só para poder pegar aquele voto fácil ideológico? Uhum. Né? Assim, acho que olhar para as propostas dos candidatos para a educação é algo fundamental para a gente ter um futuro melhor nos estados e para o país todo.
0: Com certeza. Tem tanta gente boa, gente que entende, né? Sem ideologias. Priscila, obrigada mais uma vez.
1: Obrigada, Juliana.
0: Minha conversa hoje foi com a Priscila Cruz, que é presidente executiva do Todos pela Educação. Agradeço a você por estar aqui comigo no Economia para Você. Até o próximo.
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0: Olá, você está agora no Brasil com Z, a sua volta ao mundo semanal comigo, Sônia Blota, e com ele, Cristiano Panvec. Tudo bom, Cris?
1: Oi, Sônia, grande abraço para você e para quem está conosco aqui na Bandeirantes, juntos em mais um Brasil com Z, o nosso encontro semanal para colocar o Brasil no mundo. Está oficialmente dada a largada para a disputa eleitoral deste ano, com o início das campanhas pelo Brasil, autorizadas a partir deste domingo. Neste ano, os brasileiros vão às urnas mais uma vez para escolher presidente, governador, dois senadores e deputados federal e estadual. Serão 158.745.463 pessoas aptas a depositar o voto nas urnas eletrônicas, alta de 1,46% em relação a 4 anos atrás. Segundo o Tribunal Superior Eleitoral, o eleitorado brasileiro se concentra nas idades adultas e com crescimento do peso das faixas mais velhas. Neste ano, temos um recuo na participação da faixa de 21 a 34 anos e uma estabilidade entre os jovens de 18 anos ou menos. Mas por que estamos falando sobre isso, hein? Porque a renovação política do ponto de vista etário tem se mostrado um desafio cada vez maior. E não é apenas uma questão brasileira, não. Mundo afora, esse é um dos temas mais debatidos na ciência política contemporânea. Apesar de a população global jovem ser expressiva, parlamentos e governos continuam predominantemente ocupados por lideranças de meia-idade e veteranas. Dados da União Interparlamentar, que reúne parlamentos de 183 países e atua em cooperação direta com as Nações Unidas, mostram bem isso. De acordo com a organização, pessoas com menos de 30 anos representam cerca de um terço do eleitorado global, mas parlamentares nessa faixa etária ocupam apenas 2,6% das cadeiras legislativas do mundo, que tem uma média que varia entre 50 e 60 anos. A taxa de entrada efetiva de jovens abaixo de 35 anos em pleitos sem incentivos institucionais raramente ultrapassa 2 a 5% de novos eleitos. Esse quadro não muda muito, não, aqui no Brasil. Uma pesquisa revelou que quase 30 mil candidatos de 18 a 29 anos disputaram as eleições lá de 2024. Em média, eles receberam apenas 64% dos recursos destinados aos candidatos mais velhos. E o resultado apareceu nas urnas. Os jovens de 18 a 29 anos, por exemplo, conquistaram só 6% das cadeiras de vereador. É nesses dados e na participação dos jovens na política brasileira que a gente mergulha a partir de agora aqui no Brasil com Z.
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1: Cíntia Maia, pesquisadora da Legisla e autora do estudo Juventudes e Participação Partidária, conosco no Brasil com Z desta semana. Cíntia, seja bem-vinda aqui à Bandeirantes, tudo bem?
3: Obrigada, Cristiano. Obrigada pela escuta, tudo bem.
1: Cíntia, o que que você encontrou nesse seu levantamento, nesse seu processo, nessa sua pesquisa, sobre essa renovação em termos de idade, renovação realmente de idade, de juventude, na política brasileira? O que que o jovem hoje encontra ao tentar embarcar nesse mundo político, hein?
3: Então, essa pesquisa, ela vem muito de uma inquietação nossa, da Legisla, sobre uma afirmação que é quase senso comum, que a juventude não tem interesse pela política partidária, que os jovens não se importam ou teriam dado as costas para a participação dos partidos políticos. Então a gente fez essa pesquisa cruzando dados do TSE e ouvindo esses jovens, em uma consulta com quase 100 jovens criados e ex-criados, em entrevistas em profundidade também. E o que esses dados mostram é o oposto da renovação. Eles mostram que para essa juventude, a política partidária funciona como um funil. Então, muitos se aproximam do partido, muitos, inclusive, se filiam, mas poucos conseguem, de fato, permanecer no partido e menos ainda conseguem chegar a posições de influência dentro das instituições partidárias e também ao cargo em ser eleito. Então, o problema está muito na travessia entre se filiar, se candidatar e, de fato, conseguir um mandato. Então, como eu falei, a gente encontrou o oposto da renovação. De fato, a porcentagem de filiação da juventude, ela vem caindo, enquanto outras taxas, né, de outras filiações aumentam em contrapartida.
1: Agora, quais são as zonas de bloqueio que esses jovens encontram na estrutura partidária aqui do Brasil?
3: Acho que essa pergunta é muito interessante, né? Porque a gente precisa entender como que a política partidária ela enxerga e recebe essa juventude. Acho que dois pontos são muito interessantes para a gente pontuar. O primeiro ponto tem diz respeito às regras eleitorais mais recentes, que são pontos centrais para entendermos a lógica partidária atualmente. A cláusula de desempenho e o novo consciente, eles passam a premiar quem já tem votação garantida dentro do partido. E para os partidos, fica muito racional enxugar as chapas e concentrar recursos em quem tem histórico. E o jovem aqui, em geral, não foi testado ainda na urna, então ele não construiu esse histórico. E ele tende a ser o primeiro aí a ser cortado. Então, as candidaturas jovens caíram 36% de 2020 a 2024, e isso é o dobro da queda das demais. E uma outra desigualdade aparece muito no financiamento, porque o jovem recebe, em média, só 64% do que recebe o candidato mais velho. Então, acho que só para contextualizar o financiamento, porque é um ponto muito importante, parte desse fundo é obrigatória por lei dentro dos partidos, no que diz respeito às cotas de gênero e raça, por exemplo. E onde essa regra existe, o acesso até melhora. Só que a outra parte que fica a critério do partido é justamente nela que se concentra os recursos para quem tem estrutura histórica. Então, para a juventude não existe cota. O jovem depende inteiramente dessa parte discricionária. Isso afeta principalmente jovens mulheres e jovens negros, replicando o que já acontece com mulheres e negros mais velhos, e mostra como a dificuldade de financiamento, de ter uma candidatura competitiva, afeta no quanto essa juventude vai poder, de fato, ter essa cadeira, se eleger e participar desses espaços dentro do partido também.
1: Nesse levantamento que você conduziu, Cíntia, você conseguiu determinar o que eventualmente provoca a eleição de um jovem diante de tantos desafios? Os jovens que se elegem por quê? Existe uma característica específica em torno deles que alavanca a candidatura desse jovem? Ele consegue permear essa estrutura tão complexa e ter uma visibilidade maior?
3: Essa também é uma pergunta que a gente precisa entender o contexto, né, de quem é esse jovem que está sendo eleito. Acho que essa é uma pergunta que tem essa consequência, né, de entendermos de fato quem é o jovem que está sendo eleito e por que, que é importante falar sobre isso. Acho que o jovem, quando ele consegue ser eleito, ele ultrapassa barreiras de afetos, de redes de confiança, de financiamento, de uma candidatura competitiva que outros candidatos mais velhos não encontraram pelo caminho. Então, o jovem ele já chega nesse lugar, nesse espaço da eleição, tendo ultrapassado tudo isso. E aí a gente chega nesse ponto de entender qual de fato que é o jovem que está sendo eleito. Porque as mulheres jovens se elegeram a 5,3% contra quase 17% dos homens jovens. E no cruzamento de gênero e raça, uma jovem negra tem pouco mais de um décimo da chance de um jovem homem branco. Então, a gente quis muito também na pesquisa entender qual o perfil da juventude que está sendo eleita. E é um perfil muito semelhante ao perfil médio dos eleitos no país, né? É basicamente o jovem homem branco, porque é ele que vai, inclusive, receber mais em termos de financiamento. No quarto mais bem financiado de 2020, por exemplo, os jovens homens brancos receberam a partir de R$34 mil. As mulheres negras jovens, a partir de 650. Então, essa baixa presença dos jovens, além de estar muito relacionada à estrutura que a recebe, também está relacionada a que tipo de juventude a gente está conseguindo garantir esse acesso ou não. Então, acho que essas duas consequências, né, de entendermos que o perfil médio eleito é muito semelhante ao perfil eleito hoje no Congresso, por exemplo. Então, a gente está cada vez caminhando para um cenário difícil em termos de renovação, em termos de pluralidade de ideias e trajetórias também.
1: E que perdas a sociedade, de modo geral, tem quando a gente não consegue avançar nesses processos de renovação e incluir esses jovens dentro desse cenário político, na sua avaliação?
3: O primeiro cargo que o jovem pode disputar é o cargo municipal, o cargo para vereador. Essa é a primeira porta, né, que se abre para a juventude. E é uma porta bastante significativa, porque a gente tem os dados de que em 2024 os jovens ficaram com só 6% das cadeiras de vereador. Travar essa entrada trava para nós a carreira inteira. Então, o jovem já se elege pouco de largada, e travar essa largada trava o fato desse jovem não conseguir, por exemplo, chegar a um congresso. Uma carreira legislativa costuma começar no município e subir. Se o jovem não vence na primeira eleição, não entra no caminho que anos depois o levaria a uma cadeira de deputado estadual ou federal. Então, o resultado lá na frente é uma renovação que não acontece. E esse é um problema não só para os partidos, para o legislativo, mas para toda uma sociedade. Os partidos estão envelhecendo, perderam seus filiados jovens e, em vez de renovar, o sistema acaba reproduzindo quem já estava lá. Então, acho que quando se fala de renovação, não é uma questão de idade, nem de trocar experiência por juventude, mas é manter um legislativo mais plural e representativo da sociedade. E isso tem um efeito concreto nas qualidades das decisões de legislativo, por exemplo. Quem está na mesa define o que entra na pauta. Então, um legislativo sem jovens tende a dar menos peso a temas que a juventude vive na pele. Do primeiro emprego, por exemplo, à educação, às pautas digitais, ao clima. Não porque os outros estejam contra, mas porque não é a realidade deles. E um legislativo decide hoje coisas cujas consequências se estendem por décadas. Orçamento, previdência, meio ambiente. E faz sentido que quem vai conviver mais tempo com essas decisões também participe de tomá-las. Então, quando uma geração inteira não se vê representada, ela se afasta. Ela não desaparece, como os nossos dados mostram, mas se afasta da política institucional e migra para o descrédito das instituições. Então, essa baixa presença dos jovens realimenta uma crise de representação que já vivemos, e isso abre espaço para a gente discutir o quanto é prejudicial para a sociedade a gente não ter uma diversidade de trajetórias, repertórios e ideias novas para a disputa, para trazer cada vez mais uma pluralidade de competição também pra, em termos de eleição e em termos também do Congresso.
1: Nós estamos conversando aqui na Bandeirantes, no Brasil com Z desta semana, com a Cíntia Maia, ela que é pesquisadora da Legisla e autora do estudo Juventudes e Participação Partidária. Cíntia, os partidos aqui no Brasil, todos eles, ou pelo menos a grande maioria, tem e se gaba de ter e destaca essa existência de um núcleo da juventude do partido, né? Alguns partidos mais, outros menos, com visibilidade maior ou menor, de acordo com o grupo ali reunido em torno de um ideal que se espera de um partido aqui no país. Esses núcleos jovens não contribuem com essa renovação? O que os jovens relatam sobre essa vida partidária?
3: Acho que são algumas questões também que nascem desse sentimento de pertença dentro do partido. Quando a gente perguntou a esses jovens que já estão dentro dos partidos, que eles confiam nas próprias estruturas partidárias, em escala de 0 a 5, a confiança nos partidos em geral ficou em 2,5. Que é mais ou menos o que as pesquisas encontram para a população como um todo. Quando a gente pergunta o nível de confiança dessa juventude do próprio partido, sobe um pouco para 3,5. E mesmo com a desconfiança, 80% dos jovens que a gente ouviu dizem que pretende continuar atuando na política. E por um sentimento muito de pertencimento, assim, de entender que, apesar dos problemas, os partidos ainda podem ser um lugar de transformação desses lugares de democracia e participação como um todo. Acho que isso, primeiro, desmonta uma leitura muito fácil de que o jovem se engaja com os partidos e logo abandona. Então, de fato, a maioria que a gente ouviu decide ficar, ainda que descrente dos partidos. E aí a pergunta, então, como você mencionou, se volta para os partidos. Esse sentimento, por exemplo, de pertença tem correspondência na estrutura formal dos partidos? A gente fez um primeiro levantamento das 18 maiores legendas, que reúnem cerca de 92% dos filiados jovens do país. E no plano do reconhecimento, as 18 legendas têm juventude organizada. 15, por exemplo, nomeiam em 6 estatutos. Isso, aparentemente, é muito bom, né? É muito interessante ter uma juventude nomeada no estatuto. Só que o problema aparece quando a gente confronta o que os jovens pedem com o que a estrutura oferece. E é quase a mesma ordem, só que invertida. No topo, o que esses jovens mais pedem é espaço real de decisão, depois formação, depois recurso. E são exatamente essas três coisas que os partidos menos entregam. Com relação aos espaços de decisão, espaços reais de decisão, só 7 dos 18 partidos dão ao jovem um assento com direito a voto na direção nacional, por exemplo. Nos outros, ou não há cadeira, ou ela existe com voz e sem voto. Metade dos jovens relatou, inclusive, nas nossas entrevistas, ter vivido exclusão das decisões, e decisões que acontecem dentro do partido. Com relação à formação, que os jovens muito falaram para nós que seria muito interessante que os partidos tivessem, para que eles se engajassem mais na política partidária, só 7 legendas mantêm um programa nacional próprio. E no resto, ela é muito dispersa, pontual, ou herdada de uma atividade geral e não específica para a juventude. Então, tem também esse fator. E o dinheiro é o caso mais agudo para a gente. Nenhuma legenda tem um mecanismo para financiar a candidatura jovem, especificamente. e é das coisas que a juventude mais pediu e que a legisla traz, inclusive, na pesquisa como recomendação, que é, de fato, a gente ter uma porcentagem com regras claras e que, de fato, a gente tenha um financiamento para a juventude, como acontece, por exemplo, com as cotas de gênero e de raça. Então, no geral, no cenário dos partidos, o que a gente percebeu é um reconhecimento sem transparência de poder. Dá-se um nome, dá uma secretaria executiva, por exemplo, da juventude, dá uma formação, ainda que não tão boa, mas retenta a juventude no voto, no orçamento, que é que de fato seria uma participação de verdade dentro do partido, né? Então, o jovem acaba não sendo reconhecido o suficiente para decidir, para pensar, mas para mobilizar pautas, mobilizar agendas, encher alguns espaços de eventos, mas para de fato participar das agendas estratégicas de partido, a juventude acaba não participando.
1: Hoje, o jovem que busca a política,

0: população. Mas, em geral, como eu mencionei, 80% dos jovens que ouvimos acreditam que o partido é um lugar de transformação na democracia. Que os partidos ainda são esses representantes, assim, da democracia, da pluralidade e da vontade de fato sentir pertencente a uma democracia mais participativa através das instituições partidárias. Então, o jovem ainda procura o partido e ainda se mantém nele com esse sentimento de possibilidade de nos partidos terem uma atuação de democrática, de fato, da política no país.
1: Existe, nesse seu levantamento, uma percepção de onde estão mais jovens ou menos em legendas de direita, esquerda, ao centro? Como que está a distribuição desses jovens dentro dos partidos, Cíntia?
0: A gente tentou sempre fazer uma escuta pública e também umas entrevistas bem equilibrada em termos de quantidade de jovens nesses partidos. Então, a gente conseguiu abarcar 16, as 18 mais legendas de espectro político das 16 regiões também. Então, o que a gente percebeu, de fato, é que existe uma diversidade, e a gente quis muito trazer isso na pesquisa, mas que existem diferenças de como esse jovem, sendo de direita, esquerda ou centro, por exemplo, entende que isso é necessário para que ele se sinta mais engajado. Então, isso para a gente foi um resultado interessante. Assim. Os participantes da esquerda, por exemplo, eles entendem que as fotos que eu mencionei, específicas de pensamento para a juventude, são fatores primordiais para que a gente tenha uma mudança de engajamento. Já os nossos participantes de direita, por exemplo, eles atribuem muito mais uma necessidade de uma liderança que, de fato, acha que isso faça sentido de partilhar esse poder e distribua melhor como que a juventude é objeto do partido, muito mais isso do que a estrutura formal. E o que a gente percebeu também é que os jovens que nós ouvimos, eles fazem parte de uma direita que é muito mais mobilizada pelos cursos de formação do que por uma base mais ideológica. Então, existe uma pluralidade de entendimento sobre direita em nossos jovens, que a gente ouviu, em sua maioria, são jovens que entram mais pela via da formação e tudo mais, e não unicamente pela via ideológica. Então, a gente tem tono na escuta pública e nas entrevistas, tem uma diversidade de juventudes dentro do espectro político como um todo.
1: Cíntia Maia, pesquisadora da Legisla e autora do estudo Juventudes e Participação Partidária, conversou conosco aqui no Brasil com Z pela Bandeirantes. Cíntia, foi um prazer tê-la conosco aqui no programa desta semana. Sinta-se convocada, não é nem convidada, desde já, para voltar aqui para a gente conversar, passando todo esse período eleitoral, com os números em mãos, para a gente analisar se houve ou não e em que ponto a gente avançou ou retrocedeu nesse processo de renovação da política brasileira, tá bom? Obrigado, até uma próxima.
0: Obrigada, querido. Obrigada pelo convite, estou à disposição. A Legisla agradece pela escuta também. Muito obrigada.
1: E olha só para a gente fechar, de acordo com a Organização para a Cooperação e Desenvolvimento Econômico, a OCDE, países nórdicos como a Finlândia e a Noruega e nações que adotaram cotas formais ou sistemas proporcionais de listas fechadas, flexíveis, apresentam os menores índices médios de idade em gabinetes e parlamentos, algo que é bem diferente aqui no Brasil. Brasil com Z faz uma rápida pausa, a gente volta em instantes. Até já.
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0: Nós estamos de volta com o Brasil com Z pela Bandeirantes. O governo brasileiro iniciou o processo de aplicação da lei da reciprocidade em resposta ao tarifaço adotado pelos Estados Unidos. Medida ocorre após a imposição de sanções baseadas na lei de comércio americana, classificadas como arbitrárias pelo Brasil. Durante o último ano, o Brasil atuou junto às autoridades americanas para tentar encerrar essas investigações que estavam em andamento. O país apresentou documentos para refutar as acusações de práticas de comércio, mas as tentativas de resolução falharam. A abertura desse processo agora tem a meta de reduzir os danos diretos causados à economia nacional e à renda dos brasileiros, ação do governo que busca defender os setores produtivos afetados pelas tarifas, preservar a capacidade de produção da indústria e também manter os postos de trabalho. Agora, em relação à postura americana, chamou muito a atenção a retomada de um discurso voltado à doutrina Monroe. A Adriana Weinstock, editora de Internacional da Band News TV, está conosco aqui no Brasil com Z mais uma vez. Seja bem-vinda, Adriana.
1: Oi, Cris. Oi, Sônia. Ó, eu vou começar essa história em 1823, quando um dos presidentes dos Estados Unidos, James Monroe, traçou uma linha invisível, mas intransponível ao redor do nosso continente. O recado para as potências europeias era curto e grosso. A América é para os americanos. A ideia original foi vendida ao mundo como um escudo, uma estratégia de defesa mútua para impedir que a Europa recuperasse as suas antigas colônias por aqui. Em contrapartida, os americanos prometiam não interferir no que restava das possessões europeias aqui na América Latina. Essa é a famosa doutrina Monroe. Mas o que nasceu como uma teoria defensiva rapidamente se transformou. Na última semana, o Departamento de Estado americano trouxe essa narrativa de volta aos holofotes com um vídeo oficial que caiu como uma bomba nas chancelarias latino-americanas. Não se trata de uma aula de história, mas foi também uma declaração de intenções. A legenda da publicação diz o seguinte, abre aspas, o domínio do hemisfério ocidental não será questionado, fecha aspas. O vídeo faz um passeio cinematográfico pelas intervenções norte-americanas ao longo da história e diz que a doutrina Monroe deixou de ser uma ideia defensiva e passou a ser uma política de governo. O vídeo cita o ano de 1903, quando os Estados Unidos apoiaram a independência do Panamá e depois construíram e controlaram o Canal do Panamá. Relembra também a tensão nuclear da crise dos mísseis em Cuba e fala de intervenções na América do Sul, abordando o período em que os americanos apoiaram ditaduras militares no Brasil, no Chile, no Uruguai para, segundo vídeo, manter a região livre do que eles chamaram de comunismo. Mas por que reviver isso agora? Parece que a doutrina encontrou um novo protagonista. É o que o jornal The New York Times já batizou de doutrina Donald, a fusão entre Donald Trump e James Monroe. E aí, para provar que a retórica tem força sobre o governo Trump, o Departamento de Estado cita a operação de captura do ex-ditador venezuelano Nicolás Maduro, nesse ano. Maduro é exibido quase como um troféu prático de que as regras do jogo mudaram. Mas o que a publicação desse vídeo significa na prática para o nosso continente? Os Estados Unidos já evidenciaram algumas medidas. A expansão da Guarda Costeira e da Marinha Americana para controlar rotas marítimas vitais, o combate nas fronteiras contra a imigração ilegal e uma guerra aberta contra os cartéis de drogas, incluindo a autorização para o uso de força letal sem meias palavras. Vale lembrar que o secretário de guerra dos Estados Unidos, Pete Hegseth, afirmou essa semana estar em coordenação com os governos da Colômbia e do Equador para executar operações terrestres contra o crime organizado internacional. Segundo Hegseth, essas ações podem ocorrer onde quer que esses grupos atuem. Esse é o ponto mais sensível para a nossa soberania. O estabelecimento ou a ampliação do acesso das Forças Armadas dos Estados Unidos a locais considerados estratégicos em toda a América Latina. Mas a doutrina Monroe não avança apenas com navios de guerra. Ela avança também pelo tabuleiro político. Washington sabe que precisa de aliados regionais fortes. A gente está vendo uma ofensiva diplomática onde os Estados Unidos apoiam abertamente governos de figuras alinhadas ao seu projeto de segurança e ao governo Trump. O próprio Trump já chancelou alguns aliados por aqui, como Javier Milei na Argentina e também na Colômbia o Aberaldo de las Prieias, que acabou de vencer as eleições. Enquanto isso, o Brasil e os Estados Unidos têm vivido grandes tensões diplomáticas e a gente ainda aguarda os próximos capítulos. Enquanto isso, a doutrina Monroe aplica uma política do século XIX, mas com um arsenal do século XXI e uma retórica adaptada. Alguns analistas dizem que o Big Stick voltou, que é a política externa dos Estados Unidos criada por Theodore Roosevelt, em que ele usava as negociações pacíficas acompanhadas pela ameaça do uso da força militar. O lema era: fale com suavidade e tenha à mão um grande porrete. Bom, vale lembrar o recado da legenda do vídeo publicado pelo Departamento de Estado. Eu repito aqui: o domínio do hemisfério ocidental não será questionado.
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0: Muito obrigado, Adriana Weinstock. Nesta última semana, Brasil e Filipinas firmaram em Brasília 4 memorandos para ampliar as relações entre os países. As passagens por São Paulo e Brasília da secretária de Relações Exteriores das Filipinas, Maria Tereza Lázaro, representam a primeira vez que a chefe da diplomacia do país realiza uma visita desse tipo aqui no Brasil. O repórter Luiz Felipe Nunes entrevistou a secretária e traz mais informações sobre a visita. Luiz, seja bem-vindo.
3: Oi, Cris. Olá para você que nos acompanha aqui no Brasil com Z da Bandeirantes. A visita teve como mote os 80 anos das relações entre Brasil e Filipinas, que é um dos 15 maiores países do mundo em termos de população. Os encontros entre o ministro de Relações Exteriores do Brasil, Mauro Vieira, e a diplomacia filipina estão mais frequentes, até porque o país lidera neste ano a ASEAN, Associação de Nações do Sudeste Asiático. Formalmente, nessa semana foram assinados 4 memorandos, que não são acordos, mas sim intenções em comum entre os países para o futuro. Turismo e esportes estiveram na pauta, mas tecnologia e energia são os principais quesitos. Durante a minha conversa com a secretária Maria Tereza Lázaro, das Filipinas, ela contou que existem diálogos avançados com a Embraer, empresa brasileira, uma das maiores, inclusive, do nosso país, do setor principalmente envolvendo aeronaves, para que as Filipinas comprem novos jatos brasileiros.
4: There has been some kind of a relationship between the Philippines defense establishment.
5: Está ocorrendo uma relação entre a área de defesa das Filipinas e a Embraer. Nós já fizemos a compra de aeronaves do modelo Tucano e neste momento existem 6 aviões aguardando para serem entregues. Nosso setor de defesa já passou a considerar os equipamentos da Embraer como itens valiosos para as Filipinas. Então, deve haver mais aquisições no futuro. Nossa equipe de segurança acredita que a Embraer é uma boa empresa que pode nos auxiliar em nosso desenvolvimento.
3: A compra dos jatos é um passo no que foi descrito pela secretária como uma evolução gradual das parcerias. No último ano, o comércio entre Brasil e membros da ASEAN ultrapassou os US$38 bilhões. O bloco já é o 5º maior parceiro comercial do Brasil e essa evolução nas transações pode ser mais um caminho para escoar os produtos brasileiros, como a carne, depois das imposições de tarifas por parte dos Estados Unidos, tanto no ano passado quanto neste ano. As Filipinas foram colonizadas pelos americanos depois de centenas de anos sob o domínio espanhol. E o governo do atual presidente, o Bongbong Marcos, tem retomado uma aproximação com os americanos. Por isso, Maria Tereza Lázaro é cautelosa, assim como é comum entre diplomatas do mundo inteiro, ao falar de tarifaço. Mas ela reconhece que é uma oportunidade de estreitar os laços com outros países, como, por exemplo, o Brasil.
4: Yes, there's a new tariff that's being imposed on us.
5: Sim, temos uma tarifa de 12,5% que foi imposta às Filipinas. Mas esse é um tópico que nós ainda estamos negociando. Não é algo que estamos aceitando imediatamente, porque a justificativa da tarifa seria o trabalho forçado no nosso país. Algo que nós discordamos totalmente. Então existe uma possibilidade de que haja mais relações comerciais entre nós, porque ainda estamos negociando. Eu apenas consigo afirmar que as relações entre Brasil e Filipinas estão evoluindo. O aumento em transações e investimentos é gradual e tudo começa devagar e vai aumentando. Então eu acredito que será um desenvolvimento positivo.
3: Em relação aos assuntos locais, uma das principais metas das Filipinas na ASEAN será de concluir um código de conduta para o Mar do Sul da China. É uma região muito disputada por diversos países e importantíssima no comércio internacional. Por lá, passam mais de 4 trilhões de dólares em mercadorias todos os anos. Para a nossa reportagem, a chefe da diplomacia das Filipinas também abordou este assunto.
5: Existe uma possibilidade de que nós vamos conseguir um código de conduta entre a ASEAN e a China para o Mar do Sul da China. Isso está sendo negociado há décadas e nós esperamos conseguir finalizar as negociações porque isso é muito importante. Nós não queremos que o Mar do Sul da China se torne um novo Estreito de Hormuz. Ele deve estar aberto para a navegação e para diversos outros aspectos, porque é uma passagem muito importante. É algo que estamos com muitas expectativas.
3: Portanto, Cris e nossos ouvintes do Brasil com Z, uma notícia que é importante nesta semana, tanto para o Brasil quanto também para outros países, e que mostra ser apenas um começo do que deve ser um outro termo das relações entre o Brasil e as Filipinas, mas também outras nações do Sudeste Asiático.
0: Brasil com Z. E a gente segue acompanhando os desdobramentos de mais um terremoto aqui na região, desta vez na Colômbia, com muitos mortos, feridos e ainda desaparecidos e destruição. A Bruna Garcia, editora de Internacional da Band News TV, está mais uma vez conosco aqui no Brasil com você, com detalhes pra gente. Bruna, seja bem-vinda.
2: Olá, Cris, Sônia, olá, ouvintes do Brasil com Z. As equipes de resgate na Colômbia correm contra o tempo na busca por sobreviventes após o devastador terremoto que atingiu o país no dia 10 de agosto. O número de mortos já passa de 200 e a esperança de encontrar pessoas com vida sob os escombros diminui a cada hora. Mas além da tragédia humanitária, o desastre abriu espaço para intensas discussões geológicas e polêmicas políticas. Hoje vamos entender por que a Colômbia sofre tanto com abalos sísmicos, qual a diferença para a Venezuela, por que o Brasil está seguro e o que há por trás das decisões polêmicas do presidente colombiano diante do desastre. Para entender a causa do desastre, nós precisamos olhar para debaixo da terra. A Colômbia está localizada em uma das regiões mais instáveis do planeta, o famoso Círculo de Fogo do Pacífico. É um arco de alta atividade sísmica e vulcânica ao redor do Oceano Pacífico. No caso colombiano, o país fica exatamente no ponto de encontro entre três grandes placas tectônicas: a placa de Nazaré, a placa sul-americana e a placa do Caribe. Quando a placa de Nazaré mergulha sob a placa sul-americana, processo chamado de subducção, uma energia gigantesca se acumula ali e, ao ser liberada, provoca tremores violentos e frequentes. Na vizinha Venezuela, a dinâmica é um pouco diferente. Embora o país também sinta abalos sísmicos por causa da interação entre a placa do Caribe e a sul-americana, a frequência e a magnitude dos tremores costumam ser menores em comparação com o território colombiano, porque a zona de atrito principal do Pacífico fica mais a oeste. Mas e aqui no Brasil, hein? Tem muita fake news sobre isso. Mas podemos ficar tranquilos. O território brasileiro está situado bem no centro da placa sul-americana, a milhares de quilômetros das bordas onde ocorrem os choques tectônicos. Isso significa que não tem risco de registrar grandes terremotos como os da Colômbia ou da Venezuela. O que acontece por aqui são apenas pequenos acomodamentos de rochas no subsolo, sem potencial para grandes desastres. Ainda bem, né? Mas se a física do planeta explica a tragédia atual, a gestão da crise gerou um choque político à parte. O presidente da Colômbia, Abelardo de la Espriella, político de ultradireita, tem sido alvo de fortes críticas internacionais e internas. O motivo? O governo colombiano aceitou ajuda humanitária e equipes de resgate apenas de países governados por gestões de direita. A gestão Espriella afirma ter seguido critérios técnicos ao aprovar ajuda de Israel, El Salvador, Estados Unidos e Equador, recusando o apoio oferecido por nações com governos de esquerda na região. Apesar disso, o Brasil anunciou que vai enviar comida e remédios ao país. A decisão do novo líder colombiano gerou indignação entre diplomatas e especialistas em ajuda humanitária, que ressaltam que, em momentos de catástrofe, a prioridade máxima deveria ser salvar vidas, acima de divergências ideológicas. Para piorar a crise de imagem, de la Espriella causou grande repercussão negativa durante uma coletiva de imprensa oficial sobre as vítimas do terremoto. Antes de começar a falar sobre os mortos e desabrigados, o presidente foi registrado sorrindo, acenando e mandando beijos para câmeras e apoiadores presentes na sala. A atitude foi vista por opositores e familiares das vítimas como uma grave falta de empatia diante do luto do país. Enquanto a diplomacia e a política dividem opiniões, nas ruas destruídas da Colômbia, o cenário ainda é de dor e solidariedade, com voluntários e socorristas trabalhando contra o relógio. Nós continuaremos acompanhando os desdobramentos dessa cobertura.
0: Brasil com Z. A gente chama de volta aqui para o Brasil com Z a Adriana Weinstock, porque neste fim de semana a gente recorda 5 anos da saída das forças americanas do Afeganistão, que gerou cenas que são lembradas até hoje e reflexos na sociedade do país, né, Adriana?
1: Um marido pode bater na própria mulher desde que não quebre os ossos dela. Parece roteiro de uma distopia de um streaming, mas é a realidade atual do Afeganistão. Esse final de semana marca exatos 5 anos desde que o mundo assistiu aos aviões norte-americanos decolando às pressas de Cabul depois de 20 anos por ali. O Talibã retomou o poder e, desde aquele dia, levou o país ao epicentro da mais grave crise de direitos das mulheres do planeta. Para entender o tamanho da tragédia, a gente precisa lembrar de onde essas mulheres foram arrancadas. Entre 2001 e 2021, apesar dos desafios de um país em guerra, as afegãs tinham conquistado o espaço público a duras penas. Elas chegaram a representar 21% do funcionalismo público. Eram juízas, parlamentares, ministras, embaixadoras e jornalistas. As universidades vibravam com uma geração de estudantes construindo o próprio futuro. Mas em apenas meia década, o Talibã apagou o progresso de 20 anos e reinstalou as práticas do seu primeiro regime da década de 90. O relatório mais recente da ONU e da Human Rights Watch sobre esses 5 anos do novo governo é grave. As mulheres estão sendo sumariamente deletadas da vida pública, alvo de mais de 100 decretos repressivos. A ONU ainda alerta: o Afeganistão é o único país do mundo onde o Estado proíbe legalmente que as meninas estudem além do ensino fundamental. A engrenagem dessa brutalidade foi também escrita na lei. O decreto número 12, por exemplo, elimina a igualdade legal entre gêneros e dá ao marido autoridade absoluta sobre a esposa. O texto subverte o acesso à justiça e diz que a agressão doméstica só é crime se causar lesões físicas graves e visíveis. É uma licença do Estado para o abuso silencioso. E se a vítima tentar fugir? Bom, o caminho é bloqueado pelo decreto número 18. Uma manobra legal apontada pela Anistia Internacional e pela ONU que inviabiliza o divórcio para as mulheres. Blinda a separação unilateral exigida pelos homens e, de quebra, legaliza e incentiva implicitamente o pesadelo do casamento infantil. Ainda segundo a ONU, metade das mulheres afegãs só saem de casa 1 ou 2 vezes por mês. E quem garante o cumprimento desses decretos? Olha, é uma verdadeira milícia estatal sustentada pela lei para a propagação da virtude e prevenção do vício, como eles chamam. Sob essa ordem, um exército de milhares de fiscais patrulha as ruas com poderes absolutos de detenção, caçando qualquer mulher que ouse desafiar o severo código de vestimenta ou que saia de casa sem estar escoltada por um tutor masculino. 5 anos depois da retirada militar ocidental, o que as agências multilaterais narram não é um país com falhas estruturais, mas um Estado operando um sofisticado e cruel apartheid de gênero sob os olhos e o silêncio do resto do mundo.
0: Realmente um cenário dramático. Muito obrigado, Adriana Weinstock. Rápida pausa, a gente volta em instantes aqui no Brasil com Z com Paralelo 49. Até já.
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3: E agora, no quadro dos brasileiros que orgulham pelo mundo, Paralelo 49, eu tenho o prazer de receber outra vez, e ele tem que voltar sempre, porque a audiência adora quando o Ivan Freitas, astrólogo, está conosco aqui. Ivan, seja muito bem-vindo.
4: Oh, muito obrigado, Sônia Blota, você sempre muito querida, muito gentil. Agradeço ao pessoal da Band de mais uma vez estar aí disponibilizando um espaço importantíssimo como esse, de a gente trazer aí um pouquinho da visão, né, do que é a astrologia, de como essa paraciência, essa coisa que a gente é apaixonado, mostra pra gente determinados caminhos que são fantásticos mesmo. Muito obrigado mais uma vez.
3: Ivan, então vamos começar pelo assunto da semana, o eclipse solar que parou a Europa e o mundo, porque hoje com redes sociais, internet, aquela palavra que a gente fala sempre, viralizar, né? Portugal, por exemplo, em 26 segundos a imagem viralizou para o mundo inteiro, para quem não teve a oportunidade de acompanhar a olho nu. E aliás, o olho não pode ser muito nu, viu gente? O olho tem que ter aquela proteção, daquele óculos especiais, primeiro porque você não vê, depois que você pode machucar a retina. Então tem todo aí um Exatamente. Protocolo para você observar o eclipse. Mas Ivan, essa foi a primeira vez em toda a minha carreira, vida, que eu observei um eclipse solar, e eu te digo que foi uma experiência maravilhosa. Você, não é o seu primeiro eclipse, você já tinha observado dois. Eu queria que você contasse, primeiro que você falasse pra gente o que, que significou esse eclipse solar, e depois dos outros que você participou, que você observou, que você teve a oportunidade de estar aí nessa experiência fantástica.
4: Pois então, Sônia, é muito legal, entendeu? E eu também concordo contigo, porque esse realmente foi o eclipse mais documentado, mais viralizado. Olha, eu fiquei ontem, assisti pela TV, né? Como eu havia te dito, eu iria para a Espanha, mas aí não consegui passagem mais. Eu queria ter presenciado esse eclipse lá na Espanha, mas aí não consegui dessa vez, né, que seria a minha terceira vez no eclipse total do Sol. Mas olha, é impressionante como viralizaram imagens belíssimas. O Instagram mostrou assim cenas assim maravilhosas, né? E eu fiquei profundamente comovido, né? Como todo mundo, por essa beleza, por esse espetáculo, né? E depois gostaria também de falar um pouco do histórico, né? Do que é realmente historicamente esse fenômeno maravilhoso que é o eclipse total do Sol. Mas isso foi algo assim de impressionante mesmo, como viralizou isso. E assim, eu não sei se você percebe, ou não sei se todos notaram a mesma coisa, mas a hora que ocorre a totalidade, como ocorreu né, no que a gente chama de caminho do eclipse, né, que é uma faixa estreita, onde a sombra percorre, né, que dessa vez começou lá em cima no norte, depois ele começa a tocar a Espanha e vai descendo, né, parte da Europa. Então, eu não sei se vocês notaram, mas o áudio das pessoas é aquele "oh, nossa", sabe?
3: Aplausos acho que foi na Islândia, né, que foi um coro de aplausos, foi uma coisa maravilhosa.
4: Então, mas Sônia, mas se você vê, eu assisti vários desses vídeos, né? Você sabe que eu sou fascinado por esse tema, por esse assunto, mas é surpreendente, né? É uma cena, obviamente, surpreendente, mas que o contexto geral, porque obviamente que são poucos minutos, né, que ocorre, dessa vez foi bem reduzido mesmo, né? A Espanha teve, a Europa teve aí poucos, né? Basicamente, o que foi? Foi um minuto e 40, 1:38, né? Você imagina isso em momentos, como eu presenciei, e provavelmente, se Deus quiser, eu presenciarei o ano que vem, que será o grande eclipse do século, né? Essa questão
3: vai
4: da
3: Egito,
4: surpresa.
3: Que vai ser bom de assistir, né, Ivan?
4: Menina, olha, isso vai ser, é chamado o eclipse do século, né? Lá, para você ter uma ideia, o primeiro eclipse que eu assisti foram 2 minutos e 40 segundos e foi assim uma coisa absurda. O segundo também, mais ou menos por aí, 2 minutos e 18 e tal. Esse da que ocorreu na Europa, né, que deu para visualizar na Europa, 1 minuto e 30, né, no máximo. Agora, olha só, a gente vai ter no ano que vem, né, em 2 de agosto de 2027, um eclipse, pasme você, de mais de 6 minutos de escuridão. Você imagina o que é isso? 6 minutos. Nossa. E o melhor ponto de observação é justamente o Egito. Vai ser justamente no Cairo, né? Ou seja, ali nas redondezas, né, do Cairo. Eu, enfim, já estou me programando.
3: Imagina as pirâmides descobertas com aquela sombra. Nossa, é sensacional. Exatamente. Eu também vou me programar. Então,
4: oh, mas seria excelente, hein? Já pensou? Vai ser um fenômeno assim?
3: Não é
4: assim?
3: Nosso ouvinte. Vamos lá, vamos pro Egito, todo mundo? Quem dera, né? A gente...
4: Opa!
3: Mas o Ivan precisa ir, viu, gente? O Ivan é um caçador de fenômenos astronômicos e astrológicos. E aí vem aquela Exatamente. Pergunta, Ivan, que é muito importante aqui pra gente entender melhor. Astronomia é uma ciência. Astrologia Sim. é uma ciência. Como estabelecer um paralelo entre as duas, já que tem gente que faz um pouquinho de confusão ainda, né? E principalmente com essa história de redes sociais, a gente às vezes fica sem a noção de que a astrologia também é um grande exercício matemático e de planetas, e que muitas vezes acham que ela é restrita a horóscopo. Você explica isso pra gente, Ivan?
4: Opa, claro, vamos lá. Então, a primeira coisa que a gente tem que ter em mente quando se fala em astrologia é que a astrologia é muito mais antiga que a astronomia, né? Ou seja, a observação dos astros, da posição dos astros, mediante aos fenômenos que estão ocorrendo na Terra, ela precedeu a ciência da astronomia, né? Por quê? Porque você veja bem, na antiguidade, né? Ou seja, quando a gente está falando em antiguidade, a gente está falando lá atrás mesmo, o que se tinha para a gente mensurar as coisas, medir as coisas, época de plantar, época de colher, época de... Enfim, qual que era o cotidiano? Onde a gente procurava essas informações? No céu. Ou seja, então, vamos supor, vou dar só um exemplo bem básico para que todos entendam. No Antigo Egito, por exemplo, quando o rio baixava, né, o rio que era, obviamente, a fonte não só de transporte, mas também da economia, enfim, o que levava desde o Baixo Egito até o Alto Egito, todos os produtos, o rio baixava. Chegava uma época que baixava. E os caras observavam o céu e falavam, olha que interessante, aquelas estrelas ali, aquela constelação, né, ou seja, aquele brilho lá no céu, ocorre toda vez que o rio abaixa. Então, passavam-se os anos, enfim, e esses caras observavam isso, então chamaram, quando o rio baixava, o que acontecia? Os leões não conseguiam beber água, Sônia, não conseguiam beber água no rio, porque ficava aquele degrau, então eles iam até as cidades, os leões se dirigiam até a cidade, obviamente, para beber água e se alimentar. Opa, então toda vez quando aquelas estrelas estavam naquela posição, o pessoal já ficava de alerta, opa, o rio baixou, os leões vêm aí, daí o signo de leão. E quando o rio enchia? Quando havia a cheia do Nilo, por exemplo, ele fertilizava as margens, então era uma época boa para plantar, sabe, aquela coisa toda e tal. E eles olhavam para o céu, que era a fonte de referência que eles tinham. Olha, quando aquelas outras estrelas estão ali naquela posição, o rio enche. Então, vamos chamar essa época de aquário. Ou seja, então,
3: agora pura observação. Tá entendendo as coisas.
4: Exatamente, é pura observação. Quer dizer, o céu, claro que não é o mesmo céu que a gente enxerga hoje. Você aí em Paris, eu aqui em São Paulo, quer dizer, é muito raro, é muito difícil a gente ver um céu tão fantástico como a gente vê, por exemplo, no Atacama, por exemplo. Né? Que é um céu privilegiado, que você consegue. E no passado era assim, exato.
3: Brasília também.
4: Então era uma
3: também
4: pura
3: é.
4: Fonte de observação. Sim, Brasília também. É fantástico. Então, quer dizer, da onde vem essa história da astrologia e da astronomia? Quando houve essa separação? Era tudo astrologia, tá? Eu tive a oportunidade, você sabe disso, de ficar um bom período como hóspede da Universidade do Cairo, né? Fui para passar um mês e acabei passando 6 meses por lá e tive essa oportunidade de ver peças e lugares históricos lá. Qualquer um pode ver isso também, já com os 12 signos na mesma posição que a gente conhece hoje. Áries, Touro, em sarcófagos, em peças, é uma coisa fantástica. E aí, quando que houve essa separação? Você sabe me dizer, Sônia, quando houve essa separação entre a astronomia, astrologia e astrologia?
3: Não, queremos saber tudo, eu e nossos ouvintes.
4: Exatamente na Idade Média. Ou seja, quando ocorre a grande separação, né? Ou seja, quem era mais ligado aos cálculos e etc., que hoje a gente chama dos astrônomos, né? Eles falaram, não, peraí, olha, o céu não tem nada a ver com essa coisa de tal, de previsão, de isso, de aquilo, né? Nós somos matemáticos, nós estudamos o céu dessa forma. Eles não, esses tais de astrólogos. Então, quer dizer, nessa época, obviamente, que houve essa caça às bruxas, enfim, inclusive, quando eu estive aí em Paris, tive a oportunidade de ver uma exposição fantástica sobre a Idade Média, né? Enfim, onde as pessoas eram condenadas exatamente por práticas que hoje são absurdamente normais. No
3: bruxaria.
4: Instagram, por exemplo, de você. Exato, eu tive. Uma das vezes que eu estive em Paris, Soninha, eu tive essa oportunidade de ver, né, isso, né, materiais e livros e situações que se usava na Idade Média para punir, né, essas pessoas que.
3: Não é à toa que foi a Idade das Trevas.
4: Né, história. Exatamente, né? Na Bélgica, por exemplo, existe um museu fantástico, um museu que eles chamam de Museu da Tortura, né? Onde existem os dispositivos que se usavam lá para tirar a verdade, né, das pessoas, né? Ou seja, para punir essas pessoas. Impressionante. Então daí é que vem essa divisão, sabe? É daí que vem essa divisão. Então a gente hoje considera, obviamente, que eu tenho grandes amigos astrônomos, entendeu? Que respeitam muito a astrologia, né? Mas existe realmente hoje respeito mútuo entre esses dois estudos, né? E obviamente que a gente depende muito dos cálculos astronômicos, né? Porque é deles que vêm as tais das efemérides, que são cálculos matemáticos de onde se encontram os planetas, né? E as estrelas.
3: Esse encontro de planetas nas determinadas casas é que fazem aí o, vamos dizer assim, um mapa astral, que é o que se chama de mapa astral, Ivan?
4: Exatamente. O mapa astral, na verdade, ele respeita, ele tem dois pontos básicos, né? Uma coordenada celeste e uma coordenada terrestre. Então, por isso que quando o astrólogo ou astróloga te pergunta o teu dia, mês, ano, hora e local de nascimento, na verdade, ele está determinando um ponto, né? Que será uma fotografia do céu na hora que você nasce, certo? Então, é isso que... A coordenada terrestre, obviamente, que é latitude e longitude do lugar que você nasceu, né? E a posição dos astros naquele momento. Então, aí se estabelece o que a gente chama de carta astrológica, ou mapa de astrodiagnose, ou mapa astral, ou carta natal, quer dizer, existem vários pontos, assim. Por exemplo, eu tenho uma grande amiga que nasceu em junho dos anos 70, que ela tem aí uma posição geminiana extremamente poderosa, né, no mapa, que a fez ter uma tradição ligada à comunicação, porque Gêmeos é o signo da comunicação.
3: É impressionante. Né? A gente fala até dormindo.
4: Tomara que você conheça essa pessoa, viu?
3: Conheço. Olha, eu vou te falar que realmente é o signo da comunicação. Às vezes o marido dá uma reclamada. Mas, hein, o Ivan, deixa eu te falar uma coisa. Falando de mapa astral, e você explicou um negócio que eu queria dividir aqui com a nossa audiência, que é muito importante. É o mapa astral do Brasil. E eu achei curioso que o mapa astral do Brasil não é o mapa do descobrimento, é o mapa da independência, é isso mesmo?
4: Exatamente, e por que isso? Na verdade, assim, o mapa do descobrimento, na verdade, ele vai levar em consideração várias situações, inclusive políticas, né? Ou seja, a gente aqui, como todo mundo sabe, a gente foi descoberto pelos portugueses, mas a gente teve várias outros povos, das holandeses, enfim, que também trouxeram aí a sua colaboração, né? Desde o descobrimento, né? Os espanhóis, enfim. Então, a gente determina para a astrologia mundial, porque o nome correto é esse, quando a gente vai analisar um país, né, através da astrologia, a gente leva em consideração a independência desse país ou a carta que promoveu o país existe legalmente, vamos dizer assim, né? Então, essa a determinação para você estabelecer como é o mapa astral de um país. E no caso do Brasil, a gente fica com 7 de setembro de 1800... de 7 de setembro de 1822, né?
3: Ivan, o papo tá bom, olha só, a audiência quer que você volte no programa, mas pra gente encerrar esse nosso bate-papo, eu queria falar, o Cristiano Panvé, que é aquariano que nem você, tá tudo bem com vocês aí no signo de aquário, e depois o Brasil virginiano, o que, que a gente espera pra esse ano que tem eleição?
4: Você sabe que, na verdade, para os aquarianos, né? E a gente conhece muito bem os aquarianos também, inclusive você tem um em casa, né? O que acaba acontecendo conosco? A gente recebeu exatamente o oposto do que muita gente recebeu ontem, né? Ontem o eclipse ocorreu em Leão, no signo de Leão, e o nosso signo aquário é o oposto. Então é uma grande oportunidade que os aquarianos têm de reformular e reprogramar não só a sua vida, mas o seu profissionalismo, os seus relacionamentos. É como se a gente tivesse saído da sombra e olhado para frente, né? Que está lá o signo de Leão na nossa frente, do outro lado do zodíaco, recebendo toda essa energia aí que rolou ontem no eclipse.
3: E
4: a outra questão, Brasil. Bom, vamos lá. A gente tem uma situação muito importante pela frente, né? Daqui já estamos já às portas, né? De uma nova eleição presidencial, né? De uma nova eleição aí que vai ser. Não vai ser fácil, já adianto para todos. A gente já pode, inclusive, Sônia, eu gostaria até de deixar essa brecha para a gente falar isso mais tarde, né? Numa outra oportunidade, que a gente tem aí uma eleição, talvez a eleição mais dramática que eu tenho acompanhado na minha carreira como astrólogo, tá? Então, você sabe que astrologia política foi uma das minhas disciplinas, né? Aliás, a gente... 20 e tantos anos atrás, a gente fez juntos, né, uma entrevista bastante legal para a TV, né?
3: Foi ótimo. Quando e no Lula... Lula versus Alckmin, e no fim Lula está com Alckmin. Né? Que coisa, o que, que o tempo não faz, né?
4: Pois é, minha amiga, pois é. O tempo é o senhor da razão, não é verdade?
3: É o senhor da razão.
4: Então, o que acaba acontecendo? Para o Brasil, né, a gente, eu acho que talvez teria várias coisas para dizer, mas eu sei que o tempo é curto, então vamos aguardar que essa questão da eleição, a próxima eleição, vai ser o tema mais falado, mais debatido, mais comentado do que a gente teve notícia até hoje, tá?
3: Ivan,
4: realmente pegando esse lado perdão.
3: Não, eu ia falar assim, pegando esse lado, só para você concluir, porque depois eu quero o seu arroba nas redes sociais para os nossos ouvintes acompanharem.
4: Só para informar, né, que muita gente não sabe disso, mas apesar dessa coisa de 7 de setembro de 1822, todo mundo sabia que o Sol está em Virgem, né? Então o Brasil é um país virginiano, né? E com um ascendente em Aquário, né? Então a gente sabe que a ordem e progresso na nossa bandeira vem exatamente daí, a ordem de Virgem e o progresso de Aquário. Era essa a informação.
3: E para te encontrar nas redes...
4: Querida, eu agora tô, inclusive era uma coisa que eu quero contar em primeira mão, mas eu tô aí para lançar um novo projeto nas redes.
3: Opa!
4: Né? Você sabe que eu tô um pouco atrasado com essas histórias de podcasts muita coisa, então em breve aí a gente vai ter uma novidade. Mas o pessoal pode me achar no Instagram mesmo, @freitas_ivan, né? Então, @freitas_ivan, tô por lá, é só chamar e bater um papinho.
3: Perfeito! A gente conversou aqui no Paralelo 49, no quadro dos brasileiros que orgulham pelo mundo no nosso Brasil com Z, com o Ivan Freitas, astrólogo, que promete que volta logo. Ivan, muito obrigada!
4: Quem agradece sou eu, Sônia. Muito obrigado pela atenção de sempre. Muito obrigado!
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0: com o Paralelo 49, ponto final nesta edição do Brasil com Z, que teve produção da Rafaela Mina e da Maria Eugênia Cotaiti, trabalhos técnicos do Paulo Marcelo Mamone, do Roger Palme, da Vitória Vermelho, do Roberto Dias, do Beto Rebeck, também do Rafael Palmeira e do Michel Lopes, edição e sonorização do Caiane Martins. A gente fica por aqui já deixando o nosso próximo encontro marcado na sua agenda, hein? Ótimos dias pela frente! Boa semana para você também, Sônia. Um abraço.
1: Tchau, Cris. Tchau, ouvintes. Até a semana que vem.

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5: São Paulo, olá Brasil. Aqui estamos com o projeto Memória, hoje o segundo programa levado ao ar em 1951, produzido e apresentado por Henrique Forés, que era conhecido como Almirante, para a Rádio Tupi do Rio de Janeiro, no tempo de Noel Rosa. No capítulo de hoje, o nascimento de Noel, a explosão da música na Pavuna e também as três únicas músicas de Noel que falam da Vila Isabel. Vejam que ele é conhecido como poeta da vila. E falando da vila, ele só escreveu três músicas. Vamos à memória de hoje. No tempo de Noel Rosa, Almirante, 1951.
6: Boa noite, ouvintes do meu Brasil. Continuamos hoje com a nossa série de programas focalizando episódios do tempo de Noel Rosa. Voltamos, entretanto, a renovar nossos agradecimentos àqueles que têm manifestado sobre essas audições, assegurando cada vez mais o nosso propósito de relatar aqui somente a verdade, somente aquilo que sabemos com absoluta segurança e de que fomos testemunhas, ou ainda fatos originários de fontes absolutamente insuspeitas. Para que vocês sintam o quanto de verdade há nos informes desses programas, deixe-nos declarar que, além da nossa contribuição pessoal, contamos com a colaboração inestimável de Hélio Rosa, irmão de Noel, e nos valemos também de dados fornecidos gentil e espontaneamente por quantos conviveram com o filósofo do samba, entre eles alguns de seus parentes mais chegados, como seja Dona Consuelo Vidal Leite Ribeiro, prima de Dona Marta, mãe de Noel. Noel Rosa nasceu em 1910, a 11 de dezembro de 1910. Nasceu na mesma casinha onde morreu, a rua Teodoro da Silva, 396, em Vila Isabel, casa de herança de sua família, em que viveram muitos de seus ancestrais. Era filho de Manuel de Medeiros Garcia da Rosa e Dona Marta de Medeiros Rosa. Ao nascer, o destino impiedoso imprimiu-lhe na face o defeito físico que teria sido a principal determinante de sua vida recalcada e infeliz. É que o menino veio à luz graças ao forceps do médico que assistiu sua vida, Dr. José Rodrigues da Graça Melo. Numa operação inevitável, o instrumento cirúrgico fraturou-lhe o maxilar e Noel atravessou a existência sob a pressão do estigma que o inferiorizava, mormente quando companheiros de folguedos o indicavam pelo apelido que tanto o magoava, Queixinho. Suas primeiras letras, ele as aprendeu com sua mãe, em sua própria residência, a rua Teodoro da Silva, onde Dona Marta mantinha um pequeno externato que antes estivera sob a direção de sua mãe, Dona Rita de Cássia Correia de Azevedo. Ali ele cresceu em companhia de seu único irmão, Hélio, menino também inteligentíssimo, talento de tal modo precoce que levava sua avó, Dona Rita, a exclamar, comparando-o com o jeitão boêmio que logo cedo Noel revelou:
7: esse menino, esse Hélio é uma capacidade. É um Rui Barbosa.
6: E sem poder alcançar as reviravoltas do destino, vaticinava:
7: vocês não deixem demolir esta casa. Um dia, ainda hão de botar aqui uma placa assim: aqui nasceu o grande Hélio.
6: Não errou a boa avó quanto aos méritos do neto mais moço, que é hoje brilhante veterinário. Somente não chegou a prever que o irmão, tão descuidado e tão desinteressado dos estudos, viesse a ser, como artista da música e do verso, a glória nacional em que tão cedo se tornou. 7 anos, Noel ingressou no Colégio Maisonette. Fez depois seu curso de Humanidades no Colégio São Bento. Foi nessa época, como já dissemos, que certa vez, aí por 1923 ou 24, eu fui procurado por um menino franzino, quase sem queixo, com fardamento do Colégio São Bento, trazendo embrulhada em jornal uma pequena máquina de cinema, cuja venda me propôs por 20 mil réis. Aquele menino era Noel Rosa. Foi também mais ou menos por essa época que Noel, que era neto do inspirado poeta mineiro Correia de Azevedo, levado pelo imperativo de sua veia poética e numa revelação de legítimo atavismo, foi nessa época que, segundo Marisa Lira, Noel escreveu sua primeira poesia, cujo assunto seria a tecla predominante em sua vida de compositor, a desilusão. Eram assim aqueles primeiros versos.
7: Desilusão. Quando começou nossa amizade, eu só te pedia sinceridade. Poderás te esquecer do meu sofrer. Para fugir ao tormento, eu prefiro morrer. Agora tudo desfeito pela tua ingratidão, somente guardo no peito mais uma desilusão. Se meu padecer te trouxer aventuras, serei venturoso entre amarguras.
6: Vila Isabel, o bairro que é a homenagem do povo aos apóstolos da abolição, tanto que suas ruas principais evocam figuras e datas da grande campanha. Bolivar, 28 de setembro, Torres Homem, Visconde Abaité, Silva Pinto, Gonzaga Bastos, Teodoro da Silva, Souza Franco, José do Patrocínio, etc. Vila Isabel, nome dado em reconhecimento à princesa Isabel, exerceu sobre Noel um fascínio que nenhum outro bairro terá exercido sobre qualquer outro artista. Mas é curioso observar-se a origem desse amor subitâneo que nunca se manifestara antes e somente se exteriorizou em princípios de 1931. Tudo veio do samba, ouvintes. Voltemos ao passado para contar essas atraentes histórias. O Bando de Tangarás, como já se disse antes, já existia. Seus primeiros discos alcançavam sucessos retumbantes. A aura de nacionalismo que se formara graças a seu repertório incondicionalmente brasileiro e no qual não se fazia mais ligeira concessão ao estrangeirismo avassalador, aumentava o entusiasmo de seus 5 componentes principais: Noel Rosa, Henrique Brito, Alvinho, João de Barro e eu. Até então, porém, a não ser a contribuição magnífica no terreno das músicas de aspecto folclórico, das comastuadas, as canções regionais e as emboladas, nada mais caracterizava o Bando de Tangarás. Já então, porém, começava a se fazer notar nas ruas, nas proximidades e durante os carnavais, a curiosíssima percussão de tamborins, surdos, cuicas e pandeiros, instrumentos com que as escolas de samba recém-formadas desfilavam, aumentando o aspecto bárbaro de suas exibições. Corria então o ano de 1929. Seria outubro ou novembro de 1929. Um dia recebo eu certo convite de um rapaz chamado Homero Dornelas, já então excelente violoncelista, residente na rua Torres Homem. Homero Dornelas me convidava para que eu fosse à sua casa ouvir, para depois escrever versos para um samba que havia composto. Eu já conheci Homero Dornelas. Ele era também figura querida no bairro, onde se exibia nas festinhas íntimas, especialmente nas domingueiras do Clube Confiança Industrial, na esquina de Maxwell com Silva Teles, com um curioso instrumento de sua invenção, o arranholino, monocórdio formado por um longo braço preso a uma caixinha de charuto. Naquele rústico instrumento de uma corda só, sem recursos e sem extensão sonora, Dornelas realizava prodígios, impressionando pelo virtuosismo com que executava números dificílimos. Pois bem, ouvintes, Homero Dornelas levou-me à sua casa. E ali, em seu velho piano, ele, que tanto tinha de bom como violoncelista e de péssimo como pianista, pôs-se a executar o seu samba. Confesso que a princípio não gostei. Não entendi bem a melodia. Ele então, sentindo que não me havia transmitido nada do seu grande entusiasmo, abandonou o solo de piano. limitou-se somente a acompanhar e cantou então o estribilho cujos versos ele mesmo já escrevera.
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6: A construção gramatical não era perfeita. Tem um samba que só da gente riuna. E havia a expressão desconhecida para mim, gente riuna, era uma gíria, significava militares, soldados, gente que usava bota riuna. A história, a princípio, não me interessou. A melodia, de tema simples e persistente, ajustava-se ao tema poético já esboçado no estribilho. O tema do samba, frequentado por gente humilde, gente reúna, em subúrbio de nome sonoro e cercado de mistério. E a ideia dos versos veio então surgindo sem dificuldades. Na pavuna tem escola para o samba. Quem não passa pela escola não é bamba. Na pavuna tem canjerê também. Tem macumba, tem mandinga e candomblé. Gente da pavuna só nasce turuna. É por isso que lá não nasce mulher. Terminado o samba e apresentado aos companheiros do bando de Tangarás, surgiu logo a ideia de levá-lo para o disco, de maneira sui generis, até então nunca tentada na história das gravações no Brasil. O Na Pavuna seria gravado como um samba de rua, com a batucada própria da escola de samba. Fomos então buscar alguns tocadores de tamborim, de cuíca e de surdo, entre aqueles que os adeptos das várias escolas de samba já apontavam como mestres na matéria. Foi assim que arrebanhamos primeiro o canuto, preto alto, magro, delicado, lustrador de móveis, cujo nome verdadeiro era Pomposo, Deocleciano da Silva Paranhos, e cuja arte no tamborim o colocava já nas culminâncias. Trouxemos também outro tamborim, o preto Andaraí, tão compenetrado em seu instrumento que tocava de olhos fechados como em êxtase. O surdo, surdo é um instrumento, às vezes uma barrica, que faz o que se chama centro, o pedal do ritmo. O surdo era outro consagrado executante. Dois pandeiros completavam a percussão. Logo nos primeiros ensaios, porém, viu-se que a batucada superava os instrumentos de música, os violões e o cavaquinho. Foi então necessário um reforço musical. E fomos buscar aí o bandolim de Luperto Miranda e o piano de Carolina Cardoso de Menezes. Houve então um episódio pitoresco na gravação do Na Pavuna. Até então havia uma convenção retrógrada, vinda dos tempos de gravação mecânica, quando havia realmente dificuldade na fixação de certos timbres na cera dos discos. Mas já em 1929, com os 2 anos de gravação elétrica, não mais se compreendia que restasse impressão de que certos instrumentos, certos sons, não pudessem ser gravados. Era então técnico um alemão, o Reder, muito ocioso de seus deveres, que a princípio impedir a prova. Mas o bando de Tangarás gozava de regalias vindas do lucro imenso que dava a fábrica de discos, e a prova se fez. E pela primeira vez soaram dentro dos estúdios da Odeon os coros dos tamborins, cuicas e pandeiros, que daí então viriam a constituir uma das curiosidades da música popular brasileira. E assim, ouvintes, se gravou o Na Pavuna.

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no Memória estamos revivendo um programa levado ao ar em 1951 pela Tupi do Rio de Janeiro, produzido e apresentado por Henrique Forés, o Almirante, no tempo de Noel Rosa. Retomamos com a história aí do bando de Tangarás, cujos integrantes eram todos eles colegas de bairro, um deles, Noel Rosa.

0: Rapaduna foi posto à venda alguns dias antes do Natal de 1929. Quando os primeiros discos apareceram, tocados nas eletrolas que todas as casas de música colocavam à porta, berrando as últimas novidades, houve paralisação de trânsito na Rua do Ouvidouro. E em poucos dias o Brasil inteiro tomava conhecimento daquele curioso samba. A gravação, entretanto, se bem que perfeita para a época, tornava-se confusa, impedindo a compreensão integral das palavras, mormente no estribilho. Daí as várias interpretações que logo surgiram, pois uns achavam que em vez de Napavuna, o estribilho dizia cara dura. Outros entendiam engenho novo. Outros lá vai uma e coisas parecidas. Mas o mais exótico, a mais exótica de todas as interpretações, foi a de um senhor sério, de boa aparência, bem instalado na vida, que um dia, numa casa de discos, a loja dos sons, na esquina de avenida com 7 de setembro, aproximou-se do empregado e pediu-lhe assim:
1: o senhor tem aí o Amapola?
0: Gentil, o caixeiro foi buscar a gravação de Tito Esquipa, um dos sucessos do tempo, e a colocou na eletrola.

0: freguês ficou atento alguns instantes. Sua fisionomia começou logo depois a mostrar decepção. Ele ficou ouvindo, esperando alguma coisa. Mas acabou não se contendo e exclamou:
1: "Não, não é nada disso. É aquele outro, aquele que diz assim, amapola, pum, pum, pum. Amapola, pum, pum, pum."
0: Por mais incrível que pareça, ouvintes, foi o samba Napavuna que despertou em Noel o amor latente pelo seu bairro. E vai aqui agora, ouvintes, uma afirmação que há de encher de surpresa quantos conhecem a fama de Vila Isabel graças às músicas do poeta da vila. É que o bairro tornou-se célebre e ganhou a dianteira da popularidade sobre os demais graças somente, notem bem, graças somente a três sambas de Noel Rosa. Só três, nenhum mais. Ao contrário do que tantos pensam, que Noel escreveu dezenas de sambas em homenagem ao seu bairro, só três sambas em toda a sua valiosa bagagem são dedicados à vila. Eu vou pra vila. O feitiço da vila. E o palpite infeliz.

Continuamos com informações que hão de encher de admiração os nossos ouvintes. Outros subúrbios foram melhor aquinhoados na produção de Noel. A Penha, por exemplo, mereceu dele 4 músicas, uma a mais, portanto, do que Vila Isabel. Mangueira foi focalizada em um samba imortal. Salgueiro, lá figura em outro trabalho. Cascadura também. Estácio, Lapa e Copacabana andaram nos seus versos. Mas só a Vila se projetou. São daqueles tempos alguns dos melhores sambas em que Noel se voltava para outros subúrbios. Aqui está, por exemplo, aquele em que focalizava Mangueira. Samba dos primeiros de aspecto sentimental que ele compôs, no qual já explorava os assuntos tipicamente das gentes humildes, com seus problemas amorosos em que o samba e a batucada sempre figuravam. Vem aqui interpretar o grande samba de Noel, sua intérprete máxima, Aracide Almeida. Ouçam, quando o samba acabou...

Subúrbio, porém, que mereceu o maior número de referências nos sambas de Noel foi a Penha. O samba que aí vai agora foi um dos primeiros que Noel cantou em rádio. Chama-se Meu Barracão. E é uma história comovente de amor a uma morada humilde, a um barraco de morro. Um barracão que teve alma na inspiração do poeta. No acompanhamento de Meu Barracão, vocês ouvirão o próprio irmão de Noel, Hélio Rosa, que tão bem assimilou a maneira característica como Noel acompanhava suas músicas no seu violão. Aqui está, pois, o samba Meu Barracão de Noel, cantado por Aracide Almeida, acompanhado ao violão por Hélio Rosa, reproduzindo a forma característica de Noel acompanhar.

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0: vamos continuar ouvindo aqui no Projeto Memória o programa que foi transmitido em 1951 pela Tupi do Rio de Janeiro, no tempo de Noel Rosa, produzido e apresentado por Almirante, a história do poeta da vila, o Noel Rosa.
1: Em 1930, a Casa Edson realizou no Teatro Lírico, onde é hoje aquele imenso ponto de estacionamento de automóveis no Largo da Carioca, o primeiro e o mais célebre de seus concursos de música carnavalesca. A ele concorriam centenas de compositores visando o magnífico prêmio de 5 contos que a Casa Edson oferecia. As músicas entregues com antecedência eram submetidas a um júri severo. E só as 5 consideradas realmente boas eram levadas à apreciação do povo, que dava então sua última palavra sobre o assunto. Essa palavra se manifestava em grandioso espetáculo que tinha lugar no Teatro Lírico, que era então franqueado ao público. O primeiro daqueles espetáculos, como disse, se realizou a 18 de janeiro de 1930. A casa estava repleta. As 5 músicas foram apresentadas uma a uma. Por fim, apuradas as cédulas e proclamada a vencedora, no momento em que a premiada ia mais uma vez ser executada no palco, a plateia prorrompeu em brados espontaneamente a pedir a música que a todos empolgava então.
2: Na Pavuna!
1: O samba, porém, não pertencia ao concurso. E foi necessária, então, toda a energia do maestro Souto para que fosse executada a música anunciada e o espetáculo prosseguisse normalmente. E sabem vocês que música era aquela premiada no grande concurso carnavalesco da Casa Edson de 1930? Nada mais, nada menos que a celebérrima Danela, marcha com que Ari Barroso concorria ao certame e com cujo prêmio ele conseguiu realizar o seu casamento. Essa mulher há muito tempo me...

0: Na Pavuna, portanto, como dizíamos, conseguiu pela sua originalidade despertar um entusiasmo sem limites. Daí o fato de ter sido imediatamente tantos de seus imitadores, não só de sua apresentação em discos, como do tema que explorava, isto é, o elogio a um subúrbio. Até então os bairros e os subúrbios não eram assuntos que preocupassem os compositores. O Na Pavuna, porém, veio indicar aquele novo filão poético. Daí o elevado número de imitadores que logo surgiram, tentando levantar as simpatias do povo para outros recantos do Rio. Poucos dias depois de ter sido lançado, já o Na Pavuna se via às voltas com alguns concorrentes sonoros que porfiavam em levar para outros bairros as glórias da popularidade maior. Citemos, entre eles, o samba que se referia ao Salgueiro, morro célebre na história da música popular carioca.
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0: Citemos ainda o samba intitulado Na Aldeia, que parodiava o samba de Homero Dornelas e meu, se não exatamente na forma musical, pelo menos no assunto explorado em seus versos, que constituíam como que uma resposta ao tema exposto por nós pelo Na Pavuna.

Entre todos os sambas que tiveram como ponto de partida o Napavuna, não podemos esquecer aquele que, sem dúvida nenhuma, foi o melhor sob o ponto de vista de melodia e de apresentação em discos. O No Grajaú, de José Francisco de Freitas e Dan Mário Carneiro. Samba que, de certo, andará na memória de todos vocês.

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1: De todos, porém, o mais lamentável, pela ridícula cópia que constituía, foi o que se intitulou Na Gamboa, cuja melodia em nada quase se diferenciava do Na Pavuna e cujos versos nada mais eram que vergonhoso decalque daqueles em que o autor se inspirara. E, como se não bastasse, na gravação daquele samba, feito em disco Columbia 5169B, eram usados os mesmos recursos de percussão usados no Na Pavuna, até mesmo o característico bum-bum-bum, que tanto sabor dava ao nosso samba.
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1: Era assim mesmo, ouvintes. Vocês não deixem de fazer reparo especial no fato de cada uma dessas produções fazer sempre menção ao samba ou ao batuque, etc. São coisas que nelas figuram sempre como uma das atrações de cada bairro ou subúrbio que ali se elogiava. Assim, no primeiro delas, no Salgueiro, lá está, estava no samba, lá no Sargueiro. Na segunda, no Na Aldeia, a referência mais clara lá está na segunda parte, quando anuncia, na aldeia, quando o samba está formado. Na terceira, no Grajaú, o estribilho declara:
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1: Na quarta, no famigerado, na Gamboa, lá está também no estribilho e no mesmo ponto do estribilho do Na Pavuna, a referência ao samba.
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1: Até a má construção gramatical foi conservada aí, ouvintes. Daí em diante, até o carnaval seguinte, o filão foi fartamente explorado pelos compositores. O assunto samba, batuque, batucada, andou na ordem do dia. Abre-se aqui agora um parênteses para que se diga que daí surgiu o assunto morro nos sambas, que automaticamente descambou para malandro, malandragem, que marcou época na música popular carioca e deu origem às célebres camisas de malandro. Bem, mas isto é outro assunto. Em 1931, várias produções carnavalescas tentavam a preferência do povo, explorando aqueles que eram os assuntos da moda em música. O samba, o batuque, os morros ou subúrbios. Eram eles, vamos por ordem. Primeiro, o batente, que era da minha autoria. Queria

0: Havia ainda o batuque no salgueiro, que era do mesmo Homero Dornelas, que aliás em samba se assinava sempre como Candoca da Anunciação. Batuque no salgueiro tinha seus versos assim: em Madureira, Oswaldo Cruz e na Mangueira, tem gente boa no batuque e na rasteira. Mas ainda do próprio Dornelas, do próprio Candoca da Anunciação, havia um outro que se chamava Madureira, samba no qual ele tentava levar para outros subúrbios a mesma fama que já fizera levar para a Pavuna. Era assim o Madureira: sou de Madureira, meu bem, zona que dá samba também. Dona Clara Irajá, formo a trinca do lugar, da central é a bamba, é a primeira. E até ouvintes, até mesmo Eduardo Soto, que desde 1927 não se aventurava no carnaval, até mesmo Soto voltou então à atividade com uma produção na qual, aliás, repetia um engano de classificação semelhante ao que praticara em 1920, quando lançara impressa sob a designação de samba a sua famosa marcha Pois Não. Sim, ouvintes, por um erro inexplicável, aquela marchinha Pois Não foi editada como samba. Lembram-se dela? 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Em 1931, portanto, como dizíamos, na intenção de lançar um legítimo samba, intenção que se definiu imediatamente pelo título que a música tomou, de título de Batucada, Soto apresentava então outra peça que tanto se popularizou também na gravação do Bando de Tangarás.
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0: E essa batucada, ouvintes, em propriedade flagrante entre o título e o ritmo, era marcha, como dissemos, e não samba. Mas toda essa digressão foi somente para fazer com que vocês compreendessem as influências que determinaram os rumos dos trabalhos de Noel Rosa após sua fase inicial das toadas e emboladas sertanejas. O samba tornou-se então logo uma de suas grandes preocupações, e disso qualquer um terá a prova examinando suas produções, onde se pode verificar que num terço delas, lá estão o samba, a batucada, os instrumentos de batuque, etc. Mas disso falaremos especialmente em outro programa desta série. Há muito que falar nessa série de programas de Noel.
2: Já já nós retornamos com o programa No Tempo de Noel Rosa aqui no Projeto Memória, e Almirante vai recordar o primeiro samba escrito por Noel Rosa.
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2: E aqui estamos com a parte final do Memória de hoje, resgatando esta preciosidade No Tempo de Noel Rosa, transmitido pela Rádio Tupi do Rio de Janeiro em 1951. Foram vários programas produzidos e apresentados por Almirante, contando a verdadeira história da trajetória musical e história de vida também do poeta da vila, Noel Rosa. Ele já falou muito aqui das marchinhas, chegou a vez do samba.
0: O primeiro samba, samba propriamente, hein? O primeiro samba de Noel gira em torno do tema pelo qual o compositor se apaixonou. Essa primeira composição foi o célebre Com Que Roupa, que já fez nascer em torno de sua origem as versões mais disparatadas. A mais difundida é a que, pelo exame dos versos, ocorreu instintivamente a algum apressado historiador, afoito em sua dedução inconsistente. Foi aquela versão que deu Noel como autor da gíria. Mas vamos contar essa versão. Não merece fé. A versão dizia que Noel, muito garoto ainda, teve suas saídas noturnas impedidas pelo pai. Receosa de uma desobediência do filho, sua mãe, Dona Marta, escondeu suas roupas num armário. O menino fingiu resignar-se e aguardou que todos se recolhessem naquela noite. E depois, sem ser pressentido, vestiu uma das calças do pai, muito mais alta do que ele, e assim saiu para a rua. No dia seguinte, Dona Marta, sabendo do caso, escondeu então não só as roupas do filho, como também as do marido. Mas Noel, teimoso, resolveu sair assim mesmo. Os companheiros que esperavam na rua, ao verem seu vulto atrás das grades do jardim de sua casa, teriam insistido para que ele saísse. E ele então, mostrando-lhes como se achava, isto é, inteiramente nu, teria perguntado com muito espírito:
7: com que roupa?
0: A versão é realmente engenhosa. Mas só isso, porque é integralmente inverídica e não resiste à menor lógica. É que quando Noel apresentou seu samba, toda a Vila Isabel já usava a expressão com que roupa. Deu-se depois com ela o fenômeno inverso ao que sucedera com outra expressão popular surgida em princípio de 27. A gíria vai quebrar. Essa, apesar de ter inspirado umas 10 músicas diferentes, continuou a ter sua vida à parte, sem que qualquer daquelas composições a sobrepujasse ou mesmo a absorvesse. Com que roupa, porém, deu-se exatamente o contrário. O samba, com seu sucesso imediato, absorveu completamente a gíria, que passou a constar como tendo surgido dele, samba. A expressão popular, até então restrita a um bairro, espalhou-se por toda a parte, criando a impressão de ter nascido com o samba que a empregava. Há, porém, ouvintes, além de tudo isto, outro argumento decisivo que destrói aquela lenda. Quem conheceu os pais de Noel, o gênio pacato e bonanchão de seu pai e a extrema condescendência de sua mãe, sabe que não eram criaturas para prender um filho contra sua vontade e que, em hipótese alguma, fariam resistência a qualquer inclinação que um filho manifestasse. Além disso, quando Noel escreveu o Com Que Roupa, ouçam bem, já não era mais garoto a quem se escondessem as roupas. Era quase maior. Tinha 20 anos de idade. Composto o samba Com Que Roupa, Noel, que como todos nós não sabia uma só nota de música, levou-o para o nosso já citado amigo Homero Dornelas, que então escrevia partes de piano para a Casa Vieira Machado na Rua do Ouvidor 179. E ali, na casa do Dornelas, começou Noel a cantarolar a melodia.
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0: Dornelas ouviu o samba e fez uma estranheza.
9: Espera aí, canta isso de novo.
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9: Como é esse negócio?
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9: Mas esse samba é teu?
8: É, eu compus esse samba há poucos dias.
9: Não, Noel. Este samba não pode ser escrito.
8: Ué, por quê?
9: Você não está vendo logo?
8: Não, não. O que é?
9: Canta aí de novo essa frase.
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9: Eu vou tocar isso mesmo que você cantou, mas com outro ritmo. E você vai descobrir logo o que é isso.
8: É mesmo, é o hino nacional. E eu nem tinha reparado. E agora?
9: Muito simples. Inverte-se o movimento das notas e a melodia muda completamente de aspecto. Quer ver? Olha, em vez de começar embaixo assim... Começamos em cima, assim.
8: Muito bom, excelente, Dornella.
0: E assim, graças à colaboração de Homero Dornella, Noel Rosa deixou de praticar um plágio inconsciente que teria talvez diminuído o valor de sua grande composição e, quem sabe, restringido o imenso sucesso que o samba fez. Um dos maiores já registrados na música popular brasileira. Com Que Roupa foi gravado pelo próprio Noel. E sua gravação é uma das melhores provas de que o sucesso de uma música não depende, como querem muitos erradamente, da grandiosidade de sua apresentação em discos. Não se diga que tal coisa não tem a menor importância também. Tem, mas uns 10 ou 20% somente. 80 ou 90% do sucesso de uma música depende de seu próprio valor, de sua qualidade intrínseca, como melodia e como verso. E não de artifícios orquestrais e simplesmente auxiliares. O Com Que Roupa é um exemplo. Noel não era cantor que se pusesse a dizer dos melhores. Mas nem por isso, e nem a pobreza da orquestração do Conqueroupa em discos, gravado com um simples violão apenas e um cavaquinho, impediram seu estrondoso sucesso. Vale a pena por isso ouvir-se esta gravação histórica.
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0: Traidor.
1: Até então, como podem ter notado por toda essa exposição que vimos fazendo, a vila não constituía motivo de inspiração para o músico, o poeta e o cantor. As loas que outros sambas entoavam a outros subúrbios, bairros e morros, primeiro criaram em seu espírito uma marcante afeição por tudo aquilo que não fosse o centro da cidade. Antes de amar a vila, seu bairro, Noel foi um apaixonado de todos os subúrbios. E essa dedicação lá ficou em um samba memorável, quase desconhecido hoje em dia, mas que foi uma das mais sentidas de suas produções, porque elogiava o subúrbio. Chamava-se o samba Voltasse. E vai aqui ser lembrado pela grande intérprete de Noel, que é Aracide Almeida. Peço a especial atenção dos ouvintes para a beleza de sua melodia e para o enorme pitoresco de seus versos.

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meus amigos, por hoje é só. Semana que vem tem mais. Vamos continuar apresentando a vocês esse programa de rádio de extraordinário bom gosto. Imagine em 1951 as dificuldades do almirante que produziu e apresentou esse programa, as dificuldades para apresentar esta produção ao vivo, hein? Ao vivo com auditório. A orquestra, todas essas passagens musicais. Hoje é fantástico. Você faz, usa computação. Você bota aqui o Gleibir ao teu lado aqui. Nesta época, cada professor da orquestra, porque a orquestra é integrada por professores, 20, 30 elementos, todos eles professores no seu instrumento. E cada um tinha que ter lá o script, o maestro muito mais, né? Ele tinha que ter o script e acompanhar a narração para poder entrar no tempo exato, na marcação exata de cada fala. E o trabalho de pesquisa, que aliás eu acho que não foi tão grande, não, porque o almirante, ele conviveu com o Noel Rosa, com aquela turma toda. Ele conhecia de cor, salteado. Eu tenho em meus arquivos muito mais do almirante, que tive a honra de entrevistar em algumas ocasiões. E pouco antes de morrer, ele me passou alguns acetatos da sua coleção pessoal. E, entre outras preciosidades, eu tenho esta aqui do meu acervo pessoal, No Tempo de Noel Rosa, que a gente continua apresentando na semana que vem.

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1: E por aqui fechamos o nosso Memória. Participaram comigo na produção deste programa Adriano Roveri, Ariana Elis e Aline Andrade, todos da equipe do Departamento de Documentação e Memória da Bandeirantes, o SEDOM. Também o Roger Palme, que editou e deu o habitual retoque de embelezamento no programa. Assistente de produção, Débora Raposo. Muito obrigado a todos, um forte abraço e até nosso próximo encontro.

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está no ar mais uma edição do Fôlego. Estamos chegando nesse domingo, 16 de agosto de 2026. Fôlego no ar e você já sabe, na próxima hora vai ter aqui uma carreta de endorfina e de todas aquelas substâncias que promovem a sensação de bem-estar aí do outro lado para vocês. Então, vamos juntos porque a partir de agora no Fôlego tem muito conteúdo bacana sobre saúde, atividade física, sobre qualidade de vida, tudo aquilo que a gente leva há quase 18 anos no ar aqui na programação da Bandeirantes. E sem perder tempo, já vamos trazer aqui todos vocês daqui a pouquinho com a gente, porque a produção é do Guilherme Agrela, mixagens e sonorização do Roger Palme Duarte. 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

0: Olá, Capri, galera do Fôlego, sou fã de vocês. Meu nome é Rodney, tenho 44 anos, sou de São Caetano e corro porque eu fiz dessa atividade meu estilo de vida e só ganhei com isso. Amizade, saúde, bem-estar e disposição. Grande abraço para vocês, sucesso, vida longa ao programa. Um abraço, tchau.
1: Fôlego na Bandeirantes. 11 999 048756. 999-048756, DDD 11, para quem está fora da região metropolitana de São Paulo, mande a sua mensagem aí pra gente, mensagem de áudio pode mandar, mensagem de texto pode mandar também. Se você nos acompanha pelo streaming, pelo podcast, pelo Deezer, Google Music, Apple Music, Spotify, no nosso site, radiobandeirantes.com.br, manda um e-mail, fôlego@band.com.br. fôlego@band.com.br. Não tá dando para ouvir no momento da exibição pelas ondas do rádio? Não tem problema. E aproveita e compartilha também o conteúdo do programa com quem precisa de um conteúdo bacana para ser motivado a dar um passo, a colocar o exercício, o movimento no cotidiano, no dia a dia. Bom, na abertura aqui eu sempre bato um papo com todos vocês e hoje eu quero falar um pouquinho sobre uma experiência que eu tive essa semana na SP2B, que é um evento que aconteceu aqui na cidade de São Paulo, um evento que reuniu aí muita coisa bacana, muitos empreendedores, falou muito sobre empreendedorismo, sobre tecnologia, sobre relações no trabalho, relações interpessoais, e também alguns painéis trataram sobre saúde, não é? Eu estive lá no início da semana participando de alguns painéis sobre futebol feminino, sobre a Copa do Mundo que vai acontecer no Brasil no ano que vem, e aproveitei também para acompanhar um outro painel que tratava do tema longevidade. É um tema que a gente fala muito aqui, não é? Eu trago sempre isso para vocês aqui, os nossos ouvintes mais jovens, eu sempre incentivo que olhem adiante, que pensem lá na frente nessa questão da saúde, da longevidade, para você se manter sempre muito ativo por o máximo de tempo que você puder. Então a longevidade tem um papel muito importante nisso. E para o nosso público um pouquinho mais experiente, um pouquinho mais velho também, eu sempre bato nessa tecla, né? De a gente poder ter essa autonomia, de a gente poder ter essa possibilidade de se mexer o máximo de tempo, o máximo de anos que a gente puder. Se eu puder chegar aos 100 anos, né? Me mexendo, bom, chegar aos 100 anos já é um privilégio, né? Chegar aos 100 anos se mexendo, então, é um privilégio em dobro. Então, é isso que eu sempre digo aqui, eu sempre prego isso para vocês, essa possibilidade de a gente ter longevidade. E esse tema sempre me chama muito a atenção. E num desses painéis sobre longevidade, eu fiquei muito feliz porque muito do que eu ouvi ali, e foram assuntos muito interessantes, muito do que eu ouvi ali naquele painel, eu fiquei feliz em saber que eu já compartilho aqui com vocês, né? Já há bastante tempo eu já trago esse tipo de conteúdo, porque o nosso tripé aqui, eu digo sempre, não é nosso tripé não, né? Os nossos pilares aqui do Fôlego, que é atividade física, alimentação, sono e a fé, não é? A fé, aquilo que a gente pratica ali no nosso dia a dia. Eu não sei qual é a sua fé, naquilo que você acredita, naquilo que você se apega, ou se você não se apega, não tem uma fé também, mas eu acho importante, né? Porque a ciência já provou que isso é muito importante, fundamental no nosso fortalecimento do dia a dia. Independente, não é religião, não, é independentemente da sua crença, da sua religião, mas aquilo que você se apega aí, aquilo que você tem como força interior. Então esses são os quatro pilares do Fôlego. E dentro desse pilar, né, da saúde física, eu sempre destaco também a saúde mental, que ela é tão importante quanto a saúde física. Não adianta a gente estar com o corpo em dia, no peso, sabe como é que é? Aquelas pessoas que se preocupam ali, puxa vida, se eu tô no shape, tô aqui, minha composição corporal tá espetacular, meu peso tá fantástico, mas a cabeça não tá ajudando nada. Tá cheio de problema, tá cheio de confusão, bota a cabeça no travesseiro, não dorme à noite. É até difícil imaginar que alguém numa situação como essa consiga manter o corpo em dia. Mas enfim, a saúde mental ela é tão importante quanto a saúde física. E uma coisa que eu também constantemente falo aqui com vocês e que eu ouvi ali naquele painel e que eu gostaria hoje de falar um pouquinho mais detalhadamente, reforçar isso com vocês, não é? Porque de tempos em tempos eu sempre puxo algum assunto importante aqui, que é sobre a saúde social e a importância da saúde social, principalmente nessa faixa etária aí, para quem tá chegando aos 50 e passando dos 50. É o nosso 50 tons de ciência e saúde aqui, o nosso quadro, não é? Para aquele público acima dos 50. E o que é a saúde social, não é? Você vai me perguntar, mas o que é? O que eu sempre falo aqui para vocês, é essa capacidade que a gente tem, não é? De criar, de manter, de nutrir relações interpessoais. Essa capacidade que você tem aí de criar um grupo de amigos para você estar próximo no dia a dia, né? Um grupo de amigos para você bater papo, para você tomar café, para você estar na academia, para você fazer uma viagem, para você se reunir numa sexta-feira, num sábado, para um almoço, para um jantar ou simplesmente para um bate-papo. Essa capacidade que a gente tem de criar essa rede de relacionamentos, que às vezes não precisa nem ser grande, você pode ter ali alguns poucos mais bons amigos, aquele grupinho que tá sempre junto, tá sempre ali pronto para trocar ideia, tá pronto para um bate-papo, tá pronto para um jogo de cartas, tá pronto para qualquer coisa que não seja você ter ali conversa que é do seu cotidiano, sobre trabalho, sobre família, sobre os seus problemas, mas aquele momento que você tem para relaxar, para dar risada, para poder aproveitar toda essa gente que você muitas vezes demorou anos para eleger ali como seu grupo de amigos, mas que você sabe que são pessoas que você pode confiar. Às vezes não é nem amigo, às vezes pode ser da família mesmo, né? Você tem ali alguém familiar que você confia, um grupo ali da família que tá sempre junto, tá sempre unido, mas a importância de você ter esses momentos que definem a saúde social, não é? Isso hoje é fundamental. Por que que isso é fundamental? Porque é através da saúde social que você vai juntar com a saúde física e a saúde mental para que você tenha o tripé da boa vida, o tripé daquilo que vai te sustentar, daquilo que vai te manter da melhor maneira possível. Então, hoje eu queria compartilhar isso com vocês. Eu imagino que muita gente já tem isso, né? Já tem aí o seu grupo de amigos, já tem essa relação bacana, mas se você não tem, não é? Se você se sente meio sozinho, isso é fundamental. A ciência tem tratado disso nos últimos tempos, a importância de a gente se pertencer a um grupo, né? Esse sentimento de pertencimento a um grupo, a uma reunião de amigos, para que você possa tratar ali da sua saúde social e garantir que a saúde mental e a saúde física também componham aí um ótimo tripé para você seguir a sua vida da melhor maneira possível. Então, se você ainda não formou seu grupinho de amigos, aí é o que eu sempre digo, sempre incentivo, né? Você aí a um clube, aí a uma assessoria de corrida, a ir a uma academia, a algum lugar onde muitas pessoas frequentam e você se enturmar ali, você se juntar também naquele grupo para que você possa ter os benefícios disso aí no seu dia a dia. E se você já tem esse seu grupo aí, já tem essa a sua saúde social em dia, eu tenho certeza que é uma coisa que você adora, que você trata e principalmente cultiva, né? Cultivar isso que é tão importante para todos nós. Vamos trazer nosso primeiro colunista de hoje. Quem está chegando é o jornalista, maratonista, responsável pelo site Jornalistas que Correm. Ele sabe tudo de corrida e de turismo. Paulo Vieira vai contar o que pra gente hoje, hein, Paulão?
2: Olá, aqui é Paulo Vieira, dos jornalistas que correm falando de corrida e viagem. A última adesão ao circuito de maratonas majors, o grande negócio mundial das corridas de rua do laboratório Abbott, foi, você sabe bem, Cape Town, na África do Sul. Cape é mesmo Duca, e tem não apenas uma, mas duas provas de longa distância de distinção. A nova Major, que em 27 será disputada em maio, e a Two Oceans, outra de 56 quilometrinhos que entrega o que seu nome anuncia, para deleite dos corredores que conseguem olhar para a paisagem enquanto correm. Eu acho lindo o pão de açúcar, mas ele nunca vai embora quando a gente chega aos 33, 34 cada para do Rio. Isso sempre me deixa meio danado. No Cabo, os impactos visuais vêm da Table Mountain, que esconde perto de si o Atlântico e de toda a região costeira que se segue, desde a Baía Falsa, a Península do Cabo propriamente dita. A Two Oceans é, na verdade, um festival de corridas, com uma Night Run de 8K na quarta, um Trail Run pela Table Mountain na sexta e uma meia no sábado. A outra é no domingo e há 21 mil vagas, o mesmo número de vagas da minha maratona. Eu estive no Cabo uma vez, junto com outros jornalistas de viagem estrangeiros, e corri à beira-mar com um parça estadunidense, o Brian Freeman, grande conhecedor de vinhos e outros spirits. Imperdível também no Cabo é passear pelo bairro de Pocap, com suas casas coloridinhas, e ir a Robben Island, com a penitenciária onde ficou preso por tantos anos Nelson Mandela. Essa é uma grande viagem. Boas corridas. Boas viagens.
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3: A pauta agora é sobre privação de sono e o quanto isso é perigoso para a nossa saúde. Diversos estudos anteriores já relacionaram a privação de sono com sérios riscos à saúde. Mas agora, uma nova pesquisa sugere que compensar esse déficit aos finais de semana, dormindo mais, pode reduzir em até 20% o risco de doenças cardíacas. Até o momento, o estudo não foi apresentado, mas terá essa oportunidade no Congresso Anual da Sociedade Europeia de Cardiologia, em Londres. Para chegar aos resultados, os pesquisadores usaram dados de mais de 90 mil indivíduos envolvidos no projeto UK Biobank, uma grande base de dados do Reino Unido. Quase 22% dos participantes foram listados como privados de sono.
1: 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E agora no Fôlego, na entrevista da semana, nós vamos até Santa Catarina, porque temos uma nova recordista mundial para o Brasil chamar de sua, não é? É isso mesmo, com muito orgulho, a gente traz aqui uma recordista mundial. E ela acabou de bater um recorde muito importante, muito relevante. Correu durante uma semana 866 quilômetros em uma esteira. É isso mesmo, mais de 100 quilômetros por dia para bater o novo recorde mundial de corrida contínua na esteira. E aos 55 anos, ela faz história. É isso mesmo, 55 anos. Você tá aí achando que não tem idade mais para começar a correr, para fazer o seu exercício, seu movimento? Aos 55 anos, ela quebra um recorde como esse espetacular. Então eu vou trazer com muita alegria aqui ao Fôlego, Débora Simas. Bom dia, seja bem-vinda. Parabéns, Débora.
4: Olá, galera. Muito obrigada pelo convite, me sinto muito honrada e agradecida por todo esse carinho durante os 7 dias em cima da esteira, né? E eu precisava dessa energia toda para bater esse recorde, então foi surreal a energia que eu estava sentindo ali em cima daquela esteira.
1: Pô, que legal, hein? Ô Débora, você está falando com a gente agora de... Você é de Santa Catarina, você está em Florianópolis, porque o recorde foi em Florianópolis, né? Foi no shopping. Você é daí mesmo de

0: ação é principalmente virar essa chave de desligar daquela uma semana da esteira, porque tudo que tu via ali era treinado. Desde o momento que eu descia da esteira, que eu tinha que baixar a velocidade da esteira para poder ela totalmente estar desligada e eu poder me apoiar nas alças, porque em nenhum momento eu podia me apoiar nas alças, pegar alimentação, os líquidos, até as minhas dancinhas, eu interagir com a galera ali, isso tudo eu treinei aqui em casa, sozinha, né? Eu dizia que eu treinava sozinha, sem ter plateia, mas isso me fortaleceu muito para aquela semana. E agora a minha recuperação é desligar essa chave, porque eu ainda estou assim no processo de não dormi um período integral, ainda eu tenho as quebras de sono, eu durmo, acordo, aí ou estou com fome, eu estou com muita sede, e a parte também do corpo, porque apesar de eu não ter sentido, não estar com dor nenhuma no corpo, só a parte da perna direita, que foi onde pegou a minha canela, né, que eu tive uma lesãozinha ali que devido à caminhada, que a caminhada muda toda a mecânica, né? Então a minha canela acabou inchando e teve um processo inflamatório ali que está sendo tratado, mas assim, tô assim sem dor nenhuma no corpo, não tive bolhas nos pés, assaduras pelo corpo devido à roupa, não tive nada. Nada mesmo, assim, até incrível dizer, porque 7 dias na esteira e eu tô assim muito bem.
1: Que legal, né? Isso é realmente espetacular. A Débora Simas, ela quebrou o recorde da Emma Timmins, uma neozelandesa que em 2024 havia corrido 846 quilômetros, 160 metros. A Débora correu no domingo passado 866 quilômetros, 210 metros, ou seja, 20 quilômetros a mais do que o recorde anterior. Como é que foi a preparação para isso, Débora? Você correu aí, vamos arredondar aqui, vai uma média aí de mais de 120 quilômetros por dia, não é? Deu mais de 120 por dia. Como é que foi a preparação para isso? Você falou que treinava aí na sua casa. Como é que é um treino para um desafio desse tamanho?
0: Olha, é complicado porque assim, ó, eu não sou atleta de elite, eu sou atleta amadora. Então eu tenho que trabalhar para pagar meus boletos. E então eu tô desde janeiro com treinos direcionados para tentativa, quando na verdade eu já tô há 2 anos atrás treinando para tentativa. Então a partir de janeiro desse ano só foi intensificado a planilha para o objetivo que era essa semana na tentativa. Então foram vários treinos com muito volume. Assim, qualquer pessoa não ia suportar o volume que o meu corpo suportou nesses meses, de começar com longões assim, de virada de sexta para sábado, de sábado para domingo, de domingo para segunda, aí dorme 3 horas e ainda vai trabalhar. Nesse meio tempo eu tinha intervalos de descanso de 3 horas, que foi tudo treinado também antes para não ter um impacto muito grande naquela semana, né? E aí um volume assim que começou com 300 km na semana, somando todos os treinos, depois 350, 400, 450 km na semana. Então foi muito intenso. E aliando isso ainda ter que trabalhar, tem que ter uma vida, né? Ou resolver as coisas da vida pessoal. Então é muita coisa. É muita coisa. É assim, tu tem que estar bem, tu tem que estar com uma cabeça boa, porque o mais difícil eu estava fazendo em casa, que era treinar sozinha e sem plateia. Lá no shopping, aquela semana, para mim, meu, era uma festa. É tipo assim, tu largar para uma maratona, tu treinou para uma maratona e no dia tu só tem que passar nos postos, pegar a tua água, tomar o teu gel, porque tá tudo ali no percurso. A mesma coisa acontecia comigo naquela semana. Eu não precisava me preocupar de descer da esteira para preparar a minha alimentação, para pegar uma água, para pegar um suplemento, porque eu tinha os meus coordenadores de alimentação que estavam ali para me servir, para me deixar nutrida, me deixar alimentada. Então se tornava bem mais fácil.
1: Qual que é o
0: Então
1: seu.
0: foi, nossa,
1: Sim. Qual que é o seu
0: foi muito
1: trabalho,
0: bom.
1: Débora?
0: Eu trabalho numa

0: agropecuária, de segunda a sábado, das 7h30 a 1 da tarde, e trabalho numa hamburgueria, tudo próximo aqui, porque Barra Velha é tudo muito próximo, sabe? Num raio de 3 km tu resolve a vida, é cidade pequena. E nessa hamburgueria eu trabalho sexta, sábado e domingo à noite, de freelance, aí das 6 da tarde até mais ou menos 1 da manhã. E daí conciliar os treinos, né? Aí agora no último mês, como era o pico da planilha, que a gente diz, né? Então eu me afastei da agropecuária no sábado de manhã e me afastei da hamburgueria nessas 3 noites para intensificar os treinos, para poder fazer treinos de maior qualidade, né? Até mesmo porque não teria como eu estar trabalhando, porque era o horário ainda que eu estava treinando, não tinha nem terminado o treino.
1: Aí você chegou uma hora, você teve que escolher, ou eu trabalho ou eu treino, né? Senão não tem jeito, né? Não ia, a conta não
0: Sim,
1: ia fechar, né? Não ia dar certo, né?
0: não fechava. Até mesmo quando eu comecei a pensar na tentativa, no final do ano passado, que daí eu fechei com o Shopping Beira-Mar, marcamos data, eu trabalhava em outro emprego, que era restaurante, porque eu gosto sempre de trabalhar com o público, na parte de garçonete, né? E restaurante, ele acaba te consumindo mais, por tu ter um horário para entrar e não ter horário para sair, porque é praia, então o pessoal almoça mais tarde, né? Curte a praia até o final, aí depois é que eles vão lembrar que tem que almoçar. Então acabava saindo 4, 5 horas da tarde do restaurante. Aí eu comecei a analisar, eu disse, não, eu vou ter que procurar um serviço de 6 horas, porque o que eu quero é o recorde. Então eu vou sacrificar o meu salário que eu tenho aqui, mas eu sei que depois, mais adiante, coisas boas vão vir para mim. Então, eu pedi demissão do meu emprego e arrumei na agropecuária um serviço de 6 horas, que daí eu conseguia conciliar melhor os meus treinos de durante a semana e
1: Boa.
0: final de semana também.
1: É, tem que ir fazendo adaptações, né? E ajustando a vida,
0: É, tudo por um recorde.
1: tudo por um
0: Tudo por um
1: recorde.
0: recorde.
1: Quando foi que você decidiu que você queria quebrar esse recorde, ô Débora? Quando foi isso?
0: Na verdade, assim, em 2019 eu bati na trave, né? Na época o recorde era de uma britânica, era 833,05. Eu realizei a tentativa no Shopping Beira-Mar no mês de julho, de 14 a 21 de julho, e eu bati na trave. Eu fiz 800,610. Eu fiquei a menos de 33 quilômetros do recorde. Aí 2020 já era para mim estar realizando a tentativa novamente. Mas daí veio a pandemia, 2021 ainda não estava abrindo muita coisa, realizando muita prova. Aí eu deixei quieto. 2022, a minha vida deu uma guinada assim e eu me mudei para Barra Velha. Por questão de saúde familiar, eu me mudei para cá. E daí, assim, várias coisas que não me deixavam realizar, e eu acredito muito em Deus e nas coisas que Ele coloca na nossa vida, assim, que não era hora de eu realizar. Aí eu fui esperando, fui esperando. Eu disse, não, eu também não estou me sentindo fortalecida mentalmente para realizar um evento desse, um desafio desse, porque tu tem que estar corpo e mente alinhada. Não adianta tu treinar, treinar, treinar e a tua cabeça não tá boa para um negócio desse. Aí há 2 anos atrás eu comecei a me sentir muito forte, tanto física como mentalmente. Aí eu disse, agora é a hora de eu começar a correr atrás de parceiros para a realização desse feito. Porque em momento algum eu deixei de acreditar no meu sonho. Eu só aceitei que não era hora. E daí as coisas começaram a fluir assim no sentido de aparecer parceiros, só que eram promessas vagas. Ia até um ponto e depois desandava tudo novamente. E nessa foram umas 6 decepções, assim, com pessoas de promessas e que não deram em nada. Aí na última promessa, que foi final de novembro, aí eu disse, não, agora chega. Ou eu acho um parceiro que realize essa tentativa comigo, ou eu vou virar essa página e não vou correr atrás mais desse recorde. E daí um dia de manhã, eu acordei e a primeira coisa que eu pensei foi no Shopping Beira-Mar. Eu disse, eu vou atrás do Shopping Beira-Mar. Um monte de não eu já tive. Se eu receber mais um não, tudo bem, não é para mim realizar. E daí eu liguei para o Shopping Beira-Mar, levei uma bronca, porque era para mim ter ido antes lá falar com eles. E na outra semana eu estava indo lá realizar uma reunião e estava fechando tudo com eles. E dali em diante, assim, tudo que eu tinha de patrocinadores, de apoio, tudo começou a fechar. Em 2 meses eu estava assim, com tudo certinho para a realização da tentativa e estava focada nos meus treinos. E daí só foi coisa boa, assim, até a tentativa.
1: Que legal, que legal. Muito bom saber que teve um parceiro aí que te ajudou. Agora eu quero que você conte um pouquinho do desafio em si, não é? Como é que foi? Quantas horas? Você correu uma média de 123 quilômetros por dia. Como é que era ali? Você corria quanto tempo? Parava por quanto tempo? Para ir no banheiro, para descansar um pouco. Chegava a dormir um pouquinho. Conta um pouco de como era o dia. Para você quebrar o recorde, como era a sua rotina nesses 7 dias em que você usou para quebrar o recorde?
0: Então, a partir do momento que eu subi naquela esteira, eu tinha 168 horas até terminar, né? De 2 a 9 de agosto, então eu tinha 168 horas para quebrar esse recorde de 846 quilômetros da Emma Times. Então, tu fica com um cronômetro em cima da tua cabeça, era como se tivesse o carro guia dos atletas ali na tua frente, com aquele cronômetro ali no pelotão, e assim eu imaginava, aquele cronômetro ali na minha frente. Então eu descia da esteira, eu tinha 3 minutos para ir no banheiro, eu pedia alimentação, geralmente quando era o meu intervalo que eu tinha caminhada de 1 quilômetro, 2 quilômetros, se eu não terminasse de comer naquela fechamento de quilômetro, eu devolvia a comida, elas me davam no próximo bloco. Para dormir, geralmente eu ia dormir depois das 2 da manhã, porque até mesmo a gente imagina o shopping fechando às 10 horas da noite, aí a última sessão de cinema 11h30 da noite, a gente imagina que não tem mais nada para se fazer dentro do shopping, mas não, pelo contrário, começa toda a parte de faxina do shopping, a parte de manutenção. Então eu não adiantava eu ir dormir cedo, tipo, saiu 11h30 o pessoal do shopping, do cinema, eu pegar e deitar. Não adiantava, porque eu não ia ter, não ia conseguir dormir pela questão do barulho. Então eu tinha que dormir sempre depois das 2 da manhã, que daí já estava mais silencioso, eles já tinham dado andamento nas obras, e daí eu conseguia descansar 3 horas. Eu entrava dentro da barraca e apagava, era como desligar um disjuntor, assim. Eu simplesmente apagava, aí dava as 3 horas. A Magda, meu braço direito, ela ia lá, me acordava, aí eu ia no banheiro, mas tudo isso pensando no cronômetro. Ia no banheiro, tomava um banho de gato, trocava de roupa, trocava de meia, subia na esteira, começava a caminhar alguns quilômetros. Nesse meio tempo, ele já trazia o meu café da manhã, aí terminava o café da manhã, terminava aquela parte de caminhada que geralmente era entre 15 e 20 quilômetros, aí começava a parte da corrida. Aí vocês devem ter notado ali no canto da esteira, no canto esquerdo, sempre tinha uma folha. Isso ali era minha planilha diária. Então, tudo que estava ali naquela planilha eu tinha que fazer. Então, tinha tantos minutos de corrida, tantos quilômetros de corrida, tantos quilômetros de caminhada, e ia se repetindo aquela planilha ali até eu finalizar. E a gente trabalhava muito assim com o turno de 24 horas. Até mesmo como eu comecei ao meio-dia, então o meio-dia do dia seguinte fechava 24 horas, então eu tinha aquela quilometragem para fechar nas 24 horas e começar uma nova planilha. Às vezes eu não terminava aquela planilha na noite anterior antes de dormir, então sobrava um pouquinho para mim fechar até meio-dia. Às vezes eu conseguia fechar essa planilha às 10, às 9, às 10 da manhã. Aí o que eu fazia ali até meio-dia já era da planilha do dia seguinte. Então a gente tinha sempre uma gordurinha a mais.
1: Você tinha quanto tempo para ir ao banheiro?
0: 3 minutos.
1: 3 minutos?
0: 3 minutos.
1: Que isso? Mas 3 minutos, se você precisasse usar o banheiro, passei mal, tô precisando ficar um pouquinho mais aqui, não podia. Era 3 minutos, você tinha que resolver a vida toda.
0: Eu até podia, entendeu? Só que esses 3 minutos daí ia ter consequências lá na frente, aí num aumento de velocidade ali, E até uma curiosidade, tipo, eu tinha dois banheiros disponíveis para mim. O banheiro comum, que era esse que dava 3 minutos, né? Que eu usava ele antes das 10 da manhã, antes de abrir o shopping, e depois das 10 da noite, quando o shopping estava fechado. Aí, durante esse período do shopping aberto, eu usava o banheiro dos funcionários do shopping. Só que esse banheiro, a gente descobriu que ficava a 6 minutos da esteira.
1: Nossa.
0: Então, pensa, 10 vezes, 20 vezes eu indo no banheiro, quanto tempo de esteira eu estava perdendo?
1: Sim,
0: eu estava perdendo
1: dúvida.
0: Mais ou menos 6, 7 quilômetros na esteira. Porque eu correndo ali na esteira, eu estava fazendo, em média, de 6 a 7 quilômetros. Então, se eu fosse sempre naquele banheiro, eu ia estar perdendo muito.
1: Qual que era o seu pace
0: aí
1: ali
0: a
1: na
0: gente
1: esteira,
0: falou,
1: Débora?
0: eu estava trabalhando no pace de 7.0 até 8.0 para corrida, aí caminhada 6.7, e quando eu estava comendo, eu ficava no 5.5
1: Então, você nunca
0: de caminhada.
1: Ultrapassou os 8 km por hora na esteira?
0: Ultrapassei no final.
1: Ah, no final você teve que acelerar.
0: Que a galera enlouqueceu. No final, eu tava as últimas 1h10 que eu podia ter seguido a planilha e feito intervalado, assim, 2 quilômetros, 1 quilômetro de caminhada. Eu olhei para o treinador, eu falei para ele, eu posso fazer essa última 1h10 correndo direto? Ele, tu, dá para fazer? Eu disse, dá. Aí eu falei para ele, eu posso ir aumentando a velocidade à medida que eu me sentir bem? Aí ele, pode, mas tu não precisa fazer isso. Eu disse, eu treinei para isso. Os treinos que tu mandou em casa, eu ia na velocidade 8,5, 9, tanto que eu treinei na velocidade até 12 aqui em casa, da velocidade 7.0 a 12.
1: Perfeito.
0: Então, o meu corpo estava adaptado para isso. E na última 1h10 foi o que eu fiz. Eu fui do 7.0 até 9,5. O pessoal queria ter um treco, né? Meu treinador, meu patrocinador da Olímpicos, então eu já estava quase infartando atrás de mim.
1: Ô Débora, tinha gente do Guinness lá acompanhando você? Como é que vai ser o registro no Guinness agora do recorde?
0: Não, do recorde não, porque assim, ó, existem duas maneiras de você realizar essa tentativa de quebra de recorde, né? É, uma, tendo 84 juízes, tendo os coordenadores, parte médica, enfermeira, técnicos de esteira, ferição de esteira, filmagem 24 horas, fotografia com data e hora. Então, foi dessa maneira que eu realizei a tentativa. Uma outra opção é você pagar uma chancela para o Guinness de 16 mil dólares, aí viriam dois juízes do Guinness e ficariam aqui a semana inteira. Quando eu terminasse a tentativa, eles já me dariam na hora o certificado do Guinness. Agora, como eu não paguei essa chancela, aí eu vou ter que agora esse mês juntar todas as evidências, no caso os formulários dos juízes, a ferição de esteira, foto, filmagem dos 10 melhores momentos de cada dia, mandar essas evidências tudo para eles e pagar uma taxa de 800 dólares para mim entrar numa fila prioritária. Porque se eu mandar, tipo assim, como a São Silvestre, tem a parte da elite e tem a parte do povão. Se eu só mandar essas evidências para lá, pode demorar até 2 anos para eles homologarem esse recorde. Aí eu, pagando esses 800 dólares, eu entro numa fila prioritária. Aí é dado uma acelerada nesse processo e daí demora aí menos de 3 meses para eu receber o certificado do Guinness.
1: Perfeito.
0: É claro que eu quero essa opção, né?
1: Claro, claro. Você já tem o patrocinador para ajudar nesses 800 dólares aí?
0: É, sim.
1: Sim, boa. Ô Débora, você corre desde quando?
0: Eu sou 22 anos atleta, eu comecei em 2004 e a minha primeira prova já foi uma maratona, então eu já caí direto nas longas distâncias.
1: Ah, então você já tem uma afinidade com as longas distâncias, né? Você já,
0: sim,
1: já começou direto com a maratona, né?
0: É, mas eu treinei, eu quero deixar bem registrado aqui que eu treinei para fazer a maratona. A minha ex-treinadora, Vanusa Maciel, que atualmente eu treino com o Paulo Domingos, que é de Florianópolis, né? A minha ex-treinadora é de Curitiba, a Vanusa Maciel, e ela teve esse olho clínico comigo, que ela mesmo falou que eu ia ser uma atleta de resistência, porque eu não tinha até mesmo eu não tinha biotipo, nem a gente diz as fibras, né, para ser uma atleta de corrida rápida. Eu tinha muita resistência, porque à medida que ela foi passando os treinos para mim, eu chegava, fazia os relatos para ela e perguntava, eu tinha que sentir alguma coisa? Porque eu estava bem, se eu chegasse e ela dissesse, oh, agora tu tem que fazer mais 10 quilômetros, eu saía e fazia os 10 quilômetros a mais e bem tranquila, sabe? Então ela teve esse olho clínico para provas de resistência. E eu agradeço muito a ela.
1: Que legal, que legal. Bom, Débora, eu quero te dar os parabéns aqui, é uma marca espetacular, uma marca para o Brasil, né? Um recorde aí, a gente tem mais uma recordista, a gente tem o Hugo Farias, que é recordista também no Guinness por ter feito uma maratona por dia durante 366 dias. E agora a Débora Simas, também recordista, por ter feito essa marca impressionante de 866 quilômetros, 210 metros, durante 7 dias, em cima de uma esteira. Você tá procurando um novo desafio aí, ou você vai dar uma sossegada agora, vai dar uma acalmada agora, Débora?
0: Só retificando aqui, a gente tem um casal, né, também, que acabou de receber o certificado ali na semana da minha tentativa, a Sheila e o Djalmo, que é o casal 21, eles estão fazendo 21 km juntos todos os dias, eles já receberam o certificado e continuam a correr os 21 para bater outras metas e ganhar o certificado do Guinness.
1: Boa, boa, muito bom, muito bom. Muito
0: eles
1: bom.
0: São de Florianópolis e é um casal maravilhoso, assim. Meu Deus, eu nem me imagino sem a corrida na minha vida, é a minha válvula de escape. Eu já tenho 2 grandes sonhos aí na lista, e agora é descansar, se recuperar e daí começar a pesquisar sobre isso para dar andamento. Mas é 2 grandes marcas que eu vou ter que trabalhar firme e forte para conseguir esse feito.
1: Quero agradecer demais a Débora Simas, que bateu um papo conosco e contou os detalhes desse recorde dela, conquistado há exatamente uma semana lá em Florianópolis, lá no Beira Mar Shopping. Mais um recorde brasileiro, mais um brasileiro ou uma brasileira que entra para o Guinness. Débora, parabéns, muito obrigado por estar conosco aí, boa recuperação, e eu espero aí te entrevistar logo logo, bater um papo com você logo logo novamente, contando mais um feito seu aí. Obrigado, bom domingo e uma excelente semana, viu?
0: Obrigada, uma boa semana para ti também.
1: Muito obrigado. Depois da Débora Simas, a gente faz aquela parada rapidíssima. Ah, deixa eu só, Débora, por favor, me dá o seu Instagram aí para quem quiser te acompanhar lá, porque lá tem também coisa muito legal. Qual que é a sua arroba lá no Instagram?
0: É ultra_deb.
1: Ultra_deb. Deb com Y. ultra_deb. Siga a Débora lá e você vai ter muita história bacana dela. Depois da Débora Simas, uma parada rapidíssima e o Fôlego volta na sequência.
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0: Mensagens, hora das mensagens no Fôlego. Eu adoro esse momento, é o momento que eu interajo com vocês aqui, que vocês mandam mensagem pra mim. Eu adoro receber mensagens de todos vocês. Então vamos lá, 999048756 é o nosso WhatsApp e também no e-mail do fôlego@band.com.br. Roger Palme, é com você.
1: Bom dia, Rádio Bandeirantes, Ricardo Nascimento aqui do bairro de Sacomã. Feliz Dia dos Pais a todos, em especial meu pai, o Tacílio César do Nascimento, 86 anos. Tá lá em Olinda hoje, hein? É isso aí. Pra todos os pais, inclusive pra mim, né? Feliz Dia dos Pais pra mim também. Tenho dois molecões. Um abraço.
2: Capriotti, ontem eu vi no Do Bom e do Melhor, a acupuntura, muito renomada na acupuntura, até comentário do nosso vice-presidente Geraldo Alckmin, que é acupunturista também. Eu gostaria de saber se a acupuntura para esporte, para aliviador ou lesão, também é utilizável. Edmundo, aqui da Vila Leopoldina, um abraço a todos.
3: Bom dia, Capriotti. Tudo bem? É o Leucius Teixeira aqui de Uberaba, Minas. Eu também sou medicina, eu sou ciência futebol clube. Sou medicina, tá tudo certo. Um abraço, Capriotti. Leucius Teixeira, Uberaba, Minas.
0: Oh, que espetacular, hein? Grandes ouvintes, o Ricardo lá do Sacomã, o Edmundo da Vila Leopoldina. Vamos falar de acupuntura, sim, acupuntura que é uma vertente importante aí da medicina, reconhecida, não é? Pelos conselhos médicos aí, a gente vai falar assim, viu, Edmundo? E grande Leucius, muito obrigado, professor Leucius, lá de Uberaba, terra de Cláudio e Manuel Zaidan. Certamente, vamos falar bastante sim, viu? Muito obrigado aí a todos vocês e sempre entrando em contato com a gente. Tem mais mensagens aí, vamos lá, Roger Palme.
4: Oi, Capriotti, bom dia. Pergunta pro doutor, por que a vacina do sarampo até os 59 anos? A pessoa com 60 já tá imune, é isso? Eu não tô entendendo.
5: Bom dia, Mr. Ricardo Capriotti, ou Caprihote, né? Matheus Galhardo, aqui da cidade de Catanduva. Como é bom começar um domingo, começar uma semana com esse astral, com essa trilha sonora, com essas mensagens, com esse cuidado, acolhimento, né, do programa Fôlego. Não tenha dúvida alguma que faz toda a diferença na vida de muita gente, esse ser humano abençoadíssimo, né? O Ricardo Capriotti e toda a sua equipe aí, muito, muito obrigado por, né, nos proporcionar essa experiência semanal tão, tão gratificante. Forte abraço, um beijo no coração de todos.
6: Bom dia, Capriotti. Aqui é o Faria de Carapicuíba. Um bom dia a todos. Feliz Dia dos Pais.
0: Muito obrigado, amigos, Faria, o Matheus e o nosso primeiro ouvinte que não colocou o nome, coloquem sempre o nome aí pra gente poder identificar vocês. Muito obrigado, viu? Um abração. Mensagens que chegaram na semana passada, no domingo, Dia dos Pais, e que a gente registra hoje. Se você mandar hoje a mensagem, domingo que vem ela vai pro ar. A segunda colunista de hoje, quem tá chegando, é a nutricionista Tânia Rodrigues. Fala aí, Tânia.
7: Correr uma maratona, por exemplo, os treinos longos são importantes para aprimorar o desempenho, a resistência e a capacidade de manter o esforço por um longo tempo. Mas também é um treino para aplicar quatro pontos importantes para o melhor resultado. Os quatro pontos são os quatro R's: reidratar, repor, reparar e repousar. Reidratar é repor o líquido perdido durante o exercício. A desidratação está associada à maior percepção de esforço e fadiga, o que pode comprometer a sessão seguinte. A recomendação é repor de 100 a 150% do peso perdido no treino. Ou seja, suba na balança antes e depois do treino, com o mínimo de roupa possível, e se o peso final for menor do que antes do treino, é sinal que perdeu água e por isso deve repor o dobro do que perdeu. Por exemplo, se perdeu meio quilo, tome 1 litro de água aos poucos, mas com frequência, para garantir a reposição. Repor. Repor é recompor os estoques de glicogênio muscular utilizados no treino. Isso significa que deve ingerir no mínimo 1 grama de carboidrato por quilo de peso pós-treino. Por exemplo, para 70 quilos de peso, você precisa de no mínimo 70 gramas de carboidrato. De forma prática, isso significa mais ou menos 300 gramas de macarrão ou um pão francês com doce de leite mais um suco de laranja batido com banana. E reparar, fornecer proteína para o reparo das microlesões musculares decorrentes do exercício. Para isso, é importante acrescentar no mínimo 20 gramas de proteína na refeição pós-treino. Por exemplo, pode ser 2 ovos com queijo ou 1 iogurte proteico. Repousar? Ah, esse é o R que quase ninguém cumpre. O sono é o período em que ocorre boa parte dos processos de recuperação. Dormir o suficiente e com qualidade é o que permite chegar bem no próximo treino. Evite alimentos estimulantes à noite, como café e chá com cafeína. E se prepare para dormir bem, sem telas e luzes no quarto. Portanto, a reflexão final é que você deve se preocupar tanto com o seu pós-treino, quanto com o pré-treino e com o quanto você se prepara para treinar.
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8: Um estudo recente publicado na Fronteiras da Nutrição reforça que a canela não só ajuda a equilibrar os níveis de açúcar no sangue, diminuindo o risco de diabetes tipo 2, mas também atua de forma significativa na redução do colesterol e dos triglicérides. Essa dupla ação a consolida como uma importante aliada da saúde cardiovascular. A pesquisa, que revisou dezenas de artigos, sugere que os benefícios vêm de compostos como os polifenóis. O estudo também aponta um efeito modesto contra a obesidade, possivelmente por ajudar a aumentar a sensação de saciedade.
0: 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No Fôlego, esta semana com a colunista do programa, a médica geriatra, médica do estilo de vida, doutora Luíse Montessanti. Doutora Luíse, bom dia, seja bem-vinda.
9: Ei, Ricardo, bom dia. Hoje eu queria falar de uma condição que é muito comum à medida que a gente envelhece, mas que ainda é pouco falada e conhecida, que é fragilidade. E fragilidade não é sinônimo de velhice, porque a gente pode ter uma pessoa de 85 anos, independente, ativa, que faz exercício, viaja, cuida da própria vida, e outra até mais jovem, né, que já apresenta fragilidade ou uma tendência a fragilizar. Então, no jargão médico, principalmente na geriatria, quando a gente fala de fragilidade, a gente está falando das reservas do organismo. Então, é menos capacidade de responder a um estresse, seja uma gripe, seja uma cirurgia, seja um passeio mais longo. Então, imagina, por exemplo, 2 pessoas idosas que têm uma pneumonia, né? Uma se trata, melhora e rapidamente volta para o seu dia a dia. E a outra, depois da mesma pneumonia, perde força, deixa de caminhar, fica mais tempo em casa, precisa de mais ajuda. Então, isso é uma maior vulnerabilidade, né? Que é uma das características da fragilidade. Então, o que leva a pessoa a não se recuperar, às vezes, e geralmente, não são os problemas de saúde, mas sim essa questão da fragilidade, né? Mas quando eu estou falando de fragilidade, do que eu estou falando? Como que a gente identifica, né? Então, primeiro, a gente tem que saber que é fragilidade importante a gente olhar e percebê-la, porque ela ajuda a gente a prever um risco. Então, a pessoa que é frágil, ela tem mais risco numa cirurgia, numa quimioterapia, de ter uma queda, de internar, de perder independência. Então, por isso, detectar fragilidade antes que aconteça uma coisa mais grave, uma perda funcional, é fundamental. Não só a fragilidade, como a chance de fragilizar. Então, existem diferentes maneiras de avaliar, e uma das mais conhecidas, a gente olha para 5 características. Então, uma perda de peso não intencional, a pessoa referir cansaço, né? Para tudo estar cansado e os exames estão normais, então essa sensação de exaustão. Uma diminuição da atividade física, então a pessoa fazia mais coisas e agora está fazendo menos, se movimentando menos. Uma diminuição da força muscular, que a gente pode medir no consultório com a força de apreensão palmar ou com a forma que a pessoa levanta e senta na cadeira. E uma marcha lenta, uma lentidão para caminhar. Opa, isso daí merece atenção. E aí, é importante também a gente perceber, antes de ser fragilidade, de ser uma pré-fragilidade. Então, aquela pessoa que já não é frágil, mas já está começando a apresentar algum desses sinais aí. Então, esse é o momento mais perfeito para a gente agir, porque a fragilidade, a gente não pode encarar ela como uma consequência inevitável do envelhecimento, e a gente consegue reverter, principalmente nos pacientes que não estão com a fragilidade estabelecida, eles estão caminhando para essa fragilidade, né? E como que a gente cuida disso? Não é com remédio, não é comprimido. O tratamento precisa olhar para vários aspectos da saúde, mas o que é mais importante é o exercício físico, principalmente o exercício físico com musculação. Trabalha força muscular, mas também equilíbrio e capacidade aeróbica. Mas a musculação é o mais importante. E garantir a alimentação, que ela tenha as calorias suficientes e também a proteína suficiente para conseguir isso, tá bom? Então, um último recado aí, que quando você vê uma pessoa que está mais lenta, mais fraca, perdendo peso, deixando de fazer as coisas, não confunda isso com velhice, isso é fragilidade, isso precisa ser acompanhado e tratado, vale a pena investigar.
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10: Meu nome é Alessandro, 43 anos, da cidade de Marília. 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

0: Bom, e só para reforçar aqui, essa semana eu falei sobre as novidades da São Silvestre. Atenção, hein? Vem aí a 101ª edição da São Silvestre. Lá nas redes sociais da Bandeirantes, essa semana eu coloquei as informações. Aliás, toda vez que eu coloco em conteúdo de corrida nas redes sociais da rádio, impressionante como vocês respondem muito, muito bem. Bombou lá o post, mas basicamente é o seguinte, ó. Inscrições vão começar agora no início de setembro, comecinho de setembro, já as inscrições. Preço das inscrições, basicamente o mesmo preço do ano passado, que é algo em torno ali de R$400, não é? Algo em torno disso, mais ou menos aí na casa dos R$400. 55 mil pessoas novamente, parece que a São Silvestre gostou de colocar 55 mil pessoas na Avenida Paulista. Vão repetir a dose esse ano também. E já com perspectiva de talvez uma ou outra mudança no percurso, mas mudanças bem pontuais, bem pequenas ali, só para dar um pouquinho mais de conforto para os corredores. Então é basicamente isso, não é? Fique atento aí, porque vai ser na plataforma Ingresse as inscrições para a São Silvestre no comecinho de setembro. É só ficar ligado que começa então a inscrição. 55 mil pessoas, acho que vai ter muita inscrição, talvez sem aquela loucura que nós tivemos no ano passado, na 100ª edição, quando houve aquela verdadeira corrida em busca de uma inscrição. Vamos trazer o último colunista de hoje, Nelson Evêncio, tá chegando, sempre com um recado importante de treinamento para todos nós. Fala aí, Nelson.
1: Olá, ouvintes do Fôlego. Hoje vamos falar sobre um assunto que para muitos é polêmico, mas que para mim é tranquilo, que é sobre os influenciadores digitais. Quem são e o que são influenciadores digitais? São pessoas que se utilizam de suas redes sociais para falar com determinada frequência sobre determinado assunto. E aí eu incluiria o X, o Facebook, o Instagram e o TikTok, que são as redes mais utilizadas para isso. Então são pessoas que entendem ou não sobre determinado assunto e que costumam falar deles com frequência e influenciar outras pessoas sobre determinado assunto. Então hoje nós temos influenciadores digitais falando sobre viagem, sobre futebol, sobre atividade física, muitos, e também muitos sobre corrida. Qual o cuidado que a gente tem que tomar? Que a realidade dessas pessoas às vezes é muito diferente da nossa. Então tem pessoas que já fazem disso a sua profissão. Então eles têm, por exemplo, muito mais tempo para fazer atividade física, muito mais tempo para se recuperar e se cuidar, o que não é a realidade da maioria. Então procure não se comparar com essas pessoas, procure se inspirar nessas pessoas, mas não se comparar. Um outro cuidado muito importante que deve ser tomado é que não é função do influenciador digital prescrever atividade física, prescrever exercícios físicos. Essa atribuição é do profissional de educação física com registro no Conselho Regional de Educação Física. Qualquer influenciador digital, qualquer outra pessoa que estiver prescrevendo exercícios sem ter registro no Conselho Regional de Educação Física, essa pessoa está exercendo uma profissão ilegalmente. Então, tome muito cuidado com isso. Mas, no mais, sigam aí os influenciadores digitais, porque eles podem, a maioria das vezes, te incentivar a fazer atividade física e ter uma vida mais saudável. Bons treinos.
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3: Levantamento realizado pela MSD, com apoio da Sociedade Brasileira de Urologia, indica que grande parte dos brasileiros ainda desconhece a ligação entre o HPV e o câncer. De acordo com um estudo, 64% da população não sabe que o vírus está associado ao desenvolvimento de tumores, incluindo o câncer de colo de útero e outras formas da doença que também afeta os homens. Bom, essa pesquisa ouviu 300 homens entre 22 e 45 anos em todas as regiões do país e revelou uma percepção limitada sobre o tema. Mais da metade dos entrevistados, sendo 54%, acredita que o HPV não causa verrugas genitais. Apenas 34% sabem que a infecção pode evoluir para algum tipo de câncer, evidenciando a falta de compreensão sobre os riscos associados ao vírus. Outro ponto observado é que, apesar de 65% dos entrevistados afirmarem saber o que é o HPV, o vírus não aparece entre as infecções sexualmente transmissíveis mais lembradas quando os participantes são questionados de forma espontânea.
0: Recado da Ana Galiano, como sempre, fechando o fôlego e trazendo também consigo todas as informações sobre saúde, sobre atividade física e a ciência aplicada aqui no fôlego. Vem aí, Felipe Garrafa. Garrafinha tá chegando com Viva o Litoral. Eu volto mais tarde com a sequência do Campeonato Brasileiro. Tenham todos um ótimo domingo, excelente semana. Tchau, São Paulo. Tchau, Brasil. Tchau, Brasil.

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0: Tá começando mais um Viva o Litoral pra você aqui na Bandeirantes. Você que já ouviu Ricardo Capriotti com Fôlego e também Milton Parrão com Memória. Agora seguimos juntos. É hora da gente viver o litoral, ter o que é de melhor do nosso litoral paulista, além, claro, de praias belíssimas, mas tem muito o que fazer no nosso litoral e, claro, ficar bem informado com aquilo que mexe no seu dia a dia com o litoral paulista, com o seu cotidiano. Mas as praias são, né, querendo ou não, são carro-chefe, né? Ou não? Então, para isso, tem que ter tempo bom. E é engraçado, né? Parece que é uma piada pronta. Mas se você olhar a previsão do tempo, hoje, máxima de 25 graus. Aí, na hora que vai começar a semana, que tá todo mundo trabalhando, que não tem praia, que não tem absolutamente nada, é a sua rotina, na terça-feira, 28 de máxima, sol, céu azul. Na quarta, 29. E assim vai até o final de semana. Porque quando chegar o final de semana, vai cair a temperatura do final de semana do dia 22 e 23 também. É impressionante também. O CLT não tem um dia de paz nesse país. Não tem. O trabalhador não tem um dia de paz nesse país. Mas estamos aqui para te trazer muita informação. E atenção você da cidade de São Vicente. Depois de muitos pedidos dos nossos ouvintes aqui, nós conseguimos contato com o prefeito de São Vicente, Caio Amado. Ele vai falar com a gente. Está confirmada aqui a entrevista com o prefeito de São Vicente. Eu falo isso porque há tempos a gente solicitava essa entrevista, porque muitos ouvintes mandavam mensagens aqui. Pô, Garrafa, São Vicente não tá legal. Zeladoria tá pegando, mato alto, tá com lixo na rua. É aquele dia a dia. Então não adianta nada fazer, anunciar grandes investimentos, grandes obras, se o arroz com feijão não tá sendo muito bem feito. Então a gente vai conversar dentro de alguns instantes com o prefeito de São Vicente, Caio Amado. Você fique à vontade para participar também, para a gente colocar aqui a sua participação. Roger, falando em participação do nosso ouvinte, a gente tem aquele molho, aquele pupurri, aquele petisco, aquela entrada, aquela participação rápida, saborosa com os nossos ouvintes do Vivo Litoral. Vai!
1: Sou descendente Zulu, sou um soldado de Ogum, devoto nessa imensa legião de Jorge.
2: Todo mundo está percebendo que a prefeitura quer tirar um pedaço.
3: Esse mundo de ruas esburacadas que tem em Santos.
4: Ele não fala nada, nada com nada.
5: Pode pedir para sair. Ah, tem gente que tem mais capacidade.
6: Eu acho um absurdo.
7: Tudo eles querem botar a mão.
8: É, isso aí é lobby das imobiliárias da cidade.
9: Tá um buraco, as ruas tudo detonada.
10: Afinal de contas, ninguém quer morar lá, né? Porque quando tá falando sobre Cracolândia...
11: Então, se eles não levam de ônibus ou de van, o pessoal tá indo a pé.
12: Você, um dia de chuva, tentar entrar numa rua e encontrar um número, você não consegue.
13: Ouvindo o litoral, nós somos aqui de Uberaba, nós somos mineiros.
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0: Eita, é de Minas Gerais, ô, pãozinho de queijo, agora logo cedinho, coisa boa, hein? Cafezinho quente, o pão de queijo, então pegue seu café aqui, aumente o volume do seu rádio e venha com a gente aqui no Viva o Litoral, porque é justamente, o rádio é a sua companhia. E é claro, é muito bom saber que a nossa equipe de jornalismo, de esportes, a equipe da Bandeirantes, te faz companhia todos os dias, diariamente, porque eu sei que é recíproco. Se a gente não dá um bom dia daqui, eu sei que você vai dar um bom dia daí. Você vai estar esperando a gente aí do outro lado. Então, pode aumentar o volume do seu rádio, porque aqui tem uma boa companhia, eu te garanto, com muita informação. Afinal, aqui é notícia atrás de notícia. Roger Palme, que era família mineira, né, Roger? Você é da onde? Camanducaia, né? Minas Gerais ou é São Paulo ainda? Seu pai mora. Roger Palme, com toda a sonoplastia do Viva o Litoral e também a produção de Clara Viterbo. Roger Palme, sobe o som aí, Roger. Sobe aí, vai.

0: Você do Guarujá, atenção aí, porque no Guarujá, principalmente na Praia das Pitangueiras, belíssima Praia das Pitangueiras, a prefeitura tá reunindo ali, fazendo comissões com os moradores, batendo um papo realmente, porque tem uma previsão de revitalizar a Praia das Pitangueiras. Eu ia falar reformular, mas não é na verdade isso, é revitalizar, é dar uma vida diferente a Pitangueiras, que realmente precisa passar por obras, tem muitos quiosques ali, que dando banho de loja vai ficar ainda mais legal e acho que é válido isso. Então estão acontecendo discussões nesse sentido para curtir a Praia de Pitangueiras no Guarujá e você ter essa possibilidade também de poder curtir o melhor do nosso litoral paulista. A prefeitura já fazendo estas reuniões, a previsão ali é de reformular, revitalizar os quiosques, de ter uma orla diferente, e eu acho que Pitangueiras está precisando disso, não só a Pitangueiras, a Enseada também, tem algumas coisas que você olha e você fala, poxa, tá antigo isso aqui já era para estar diferente, como a gente está vendo na Praia Grande, Mongaguá também anunciando uma obra muito grande em toda a orla, em toda a extensão de orla, no Guarujá, dando esse primeiro passo, começando pelas Pitangueiras. Então aproveite e já mande sua sugestão aí, que você acha que precisa melhorar na sua cidade e aqui no caso, no Guarujá. E chegou uma notícia aqui, que a movimentação de veículos em Santos cresceu 46,7% no primeiro semestre. O que significa isso? Sobretudo o Porto de Santos, sobretudo a movimentação do Porto, que cresceu demais nesse primeiro semestre, exportações e importações também, mas isso corrobora com o movimento do país. É claro, muito bom, e Santos faz parte disso e ajuda a movimentar a economia santista. Mas na contramão dessa informação, olha só, a gente vem falando que precisa ali ter um acesso mais rápido ao Porto de Santos, pela Rodovia dos Imigrantes, por exemplo. Há um projeto em estudo justamente para isso, mas um estudo para a concessão do corredor Porto Indústria não foi apresentado, o que era para aparecer agora, no final do mês passado. Descumpriu a promessa do ministro dos Transportes, o Jorge Santoro. Ele afirmou que a empresa responsável iria apresentar um estudo para, justamente com apoio inclusive do governo federal, iria ter um caminho entre a Rodovia dos Imigrantes até o Porto de Santos para evitar longas filas, congestionamento da Anchieta e tudo mais, para ter a possibilidade de acelerar, fazer essa movimentação. Só que o projeto simplesmente não apareceu, mesmo depois do ministro falar. E quem traz os detalhes deste atraso e entender, né, se vai sair esse corredor Porto Indústria é a Bia Beirute. Oi, Bia, bom dia.
1: Oi, Garrafa, bom dia pra você, bom dia pros ouvintes daqui da Bandeirantes. E olha só, um estudo para o acesso direto ao Porto de Santos pela terceira pista da Rodovia dos Imigrantes não foi apresentado. O corredor Porto Indústria, também conhecido como COP, faz parte de um projeto da Prefeitura de Cubatão para desafogar o trânsito na cidade e auxiliar o tráfego de entrada e saída de caminhões no Porto de Santos. O COP consiste em uma via expressa de 13,5 km, ligando o polo industrial de Cubatão ao Porto de Santos. Esse corredor faz parte de uma iniciativa que pretende dar continuidade à terceira pista da Rodovia dos Imigrantes, que já foi anunciada. A via teria capacidade para circulação de até 20 mil veículos por dia, de acordo com a Prefeitura de Cubatão. Enquanto isso, o Porto de Santos desenvolveu um projeto e monitoramento inteligente para esse controle do tráfego. A ideia é trabalhar com dados e previsibilidade para organizar os fluxos, reduzir filas e aumentar a eficiência logística. Para o presidente da Autoridade Portuária de Santos, Anderson Pomim, a discussão para o andamento do projeto é fundamental.
2: O Porto de Santos cresce de forma consistente e vem batendo recordes de movimentação. Esse crescimento exige que a infraestrutura terrestre acompanhe a evolução do complexo portuário. Também estamos avançando na implementação de 3 condomínios logísticos e áreas de apoio, fundamentais para organizar o fluxo de caminhões de todos os veículos, cerca de 20 mil veículos que circulam diariamente o complexo portuário.
1: O projeto já foi apresentado anteriormente, mas em setembro do ano passado, a Prefeitura de Cubatão retomou os trabalhos, servindo como uma obra complementar a essa terceira pista da Rodovia dos Imigrantes. Em entrevista à Rádio Bandeirantes, o secretário da Indústria, Porto, Emprego e Empreendedorismo de Cubatão, Fabrício Lopes, explica a importância do projeto para a cidade.
3: O Corredor Porto Indústria, na verdade, é uma proposta da cidade de Cubatão para tentar demonstrar que somente a terceira pista da Imigrante não vai ser suficiente para sanar o gargalo logístico do Porto de Santos, que há mais de 2 décadas, né, afeta a vida da população da Baixada Santista, mas a população mais afetada é a população de Cubatão, que diariamente tenta transitar até dentro da própria cidade e é afetado pelo fluxo de trânsito da rodovia Anchieta.
1: O estudo para a concessão do corredor Porto Indústria, que não foi apresentado do mês passado, está sob responsabilidade da InfraSA. A empresa foi procurada e até o momento não se manifestou. Além da falta de entrega e recursos financeiros necessários para o andamento do projeto, Fabrício Lopes, o secretário da Indústria Porto, Emprego e Empreendedorismo de Cubatão, destaca outros pontos fundamentais.
3: Não só o recurso financeiro é importante para tirar o estudo do papel. Nós temos áreas que são áreas da SPU, nós temos rodovias que são concessões estaduais, e para que isso saia efetivamente do papel, a gente precisa da concordância desses dois órgãos para que a gente faça uma obra, assim como está sendo feita a obra do túnel Santos-Guarujá, que unam as três partes envolvidas nesse processo.
1: Por fim, o secretário alerta para dividir esse fluxo de caminhões diários, mas principalmente levar o tráfego pesado para o corredor Porto Indústria, segregando assim esse fluxo.
3: Hoje, com a rodovia Anchieta e a rodovia Cônego Domênico Rangoni, ela estando num estágio de trânsito muito grande, a gente teme até, inclusive, se houver alguma eventualidade em alguma das nossas grandes indústrias do polo industrial, que a própria efetivação da atuação do programa, do plano de auxílio mútuo das empresas, possa estar prejudicada.
1: O Ministério dos Transportes também foi procurado pela reportagem e, até o momento, não se manifestou.
0: Então vamos aguardar, não tem jeito. Valeu, Bia!

0: e desvendar. Tá eclético como sempre, hein, Roger? Olha só, Jorge Mateus, vem de Martinho da Vila. É uma loucura esse programa, é uma maluquice. É uma maluquice, vem de samba, vem de pagode, daqui a pouco vem Roberto Carlos. É uma doideira esse programa aqui, mas claro, com a sua participação que eu sei que você gosta. Vai, quem tá aí?
1: Bom dia, Garrafa. Daniel de Interlagos. Sobre essa triste situação do aumento de pessoas em situação de rua, afinal de contas, ninguém quer morar lá, né? É, será que não é porque quando tá falando sobre Cracolândia, ah, acabou a Cracolândia de São Paulo. As pessoas que estão aí, com essa teoria, não seriam as pessoas que eram da Baixada Santista e estavam lá na Cracolândia, ou seja, aproveitar agora e quem sabe localizar a família dessas pessoas para tentar tratá-las. Será que não tem isso também? Um abraço.
0: Valeu. E ó, eu não gosto de dar esse tipo de informação aqui, porque o barato deste programa aqui é viver o litoral. Mas pela gravidade eu tenho que compartilhar aqui com os nossos queridos ouvintes da Bandeirantes de um caso gravíssimo que aconteceu no Guarujá. Um suspeito de 19 anos morreu depois de ser baleado durante uma troca de tiros com policiais militares no bairro Santa Rosa. Só que aconteceu o seguinte, horas depois, em represália, e a base da Guarda Municipal do Guarujá fica ali também lado a lado com a da PM, a base da Guarda e da PM foram simplesmente fuziladas. Pelo menos 4 criminosos passaram na madrugada desta sexta-feira e atacaram a base da Polícia Militar e também da GCM. Segundo a PM, o policiamento foi reforçado no local. O confronto que resultou na morte desse suspeito aconteceu na tarde de quinta. Os policiais foram apurar uma instalação de barricadas, aquelas barricadas do tráfico que a gente cansa de ver na tela da Band no Brasil Urgente. Estava acontecendo lá no Guarujá. Então os policiais foram lá, houve o confronto e esse criminoso morreu de 19 anos. E logo na sequência, os caras pegaram fuzis e atacaram a base da PM no Guarujá. Aí é uma afronta ao Estado, é mais um caso de violência covarde que a gente acompanha diariamente. O nosso litoral paulista não se distancia disso. A gente estava falando agora há pouco dos moradores em situação de rua e, pelo que dá para perceber, a maior parte dependente químico, e é aquilo que a gente já conversava. Se tem o dependente químico é porque a droga está chegando, o tráfico está fazendo valer ali a sua força, e cada vez mais a gente consegue observar isso que aconteceu agora na madrugada desta sexta-feira. 4 criminosos que simplesmente fuzilaram a base da Polícia Militar. Agora, a resposta do Estado de São Paulo tem que ser à altura. Tem que ter operação mesmo, tem que cair para dentro desses criminosos, porque não se pode deixar uma base da Polícia Militar ser atacada. Não é que os caras passaram lá e atacaram pedras, não. Eles pegaram fuzis e metralharam a base da Polícia Militar. Por Deus, não tinha ninguém lá dentro ali, pelo menos aparente, ninguém ficou ferido. Tem até câmera de segurança que está rodando por aí, você pode achar. E também tem na rede social aqui da Bandeirantes, dos caras chegando armados e fuzilando a base da Polícia Militar, que aconteceu no Guarujá na madrugada desta sexta-feira. Roger, tem mais ouvinte por aí? Tem mais gente falando com a gente? Vambora.
2: Bom dia, Garrafa. Aqui é o Ayrton.
3: Aqui Leopoldo de Santos. Um problema que nós temos aqui, aparentemente simples, mas absolutamente chato e causa transtornos, falta regulamentação na numeração dos imóveis. Se você, um dia de chuva, tentar entrar numa rua e encontrar um número, você não consegue. É uma coisa absurda. Cada um põe um número no imóvel de um jeito. Precisa exigir das autoridades que, embora não seja um problema assim tão visível que dê votos, mas é absolutamente confortável e ergonômico regulamentar a numeração dos imóveis em Santos. Obrigado e um abraço.
4: Felipe, é o seguinte, aqui é Cris Rocha. A Cracolândia não acabou, simplesmente botaram para correr. Espalharam por São Paulo, pela cidade de Santos. Eles fretam peru, eles fretam micro-ônibus e depois se mandam. Então, se eles não levam de ônibus ou de van, o pessoal está indo a pé. Eu acho que piorou. Eles tinham que ter posto todo mundo no centro para fazer um tratamento, alguma coisa do gênero. Cris Rocha, da Zona Norte, e emissário aí no Canal 1 de Santos.
5: 11 999 0487 56. Bom dia, Garrafa, e a todos os ouvintes, é o José do Jardim São Luís, São Paulo, aquele lá que o padre não quer tirar os pecados porque parei de ir à missa para ficar ouvindo o seu programa, Garrafa. Agora, interessante que o padre também falou que ouviu, eu incentivei ele a ouvir, ele falou que vai mudar a hora da

0: situação de rua aí tá pegando mesmo, porque cada vez mais aumenta. E andando em São Paulo, tem várias mini cracolândias, né? Já percebeu? Tem vários lugares aí que se tornaram mini cracolândias. E no litoral paulista não é diferente. Então a Cracolândia tá só mudando de lugar, revitalizar o centro da capital paulista. Você vai se lembrar que teve recentemente a briga entre o prefeito de Mogi das Cruzes e o prefeito de Bertioga. Um acusava o outro, que era, colocava morador em situação de rua numa van, aí jogava lá em Mogi das Cruzes, aí pegava Mogi e jogava em Bertioga, ou vice-versa, enfim. Mas havia uma discussão que um acusava o outro que estava colocando morador de rua. E a gente fala de um jeito, parece aquele filme Tropa de Elite lá, quando quer desviar a estatística criminal, falando, ah, aqui é a guerra da carne, a gente tem que jogar o corpo lá, os caras jogam aqui pra não, né, não atrapalhar a minha estatística criminal. A gente tá falando de gente, falando de humano, faltando um pouco, ó, de igreja aí pro pessoal, entender que é humanidade mesmo, que a gente tá falando de um outro ser humano, que dependente químico, ou pessoa em fragilidade social, enfim, uma vulnerabilidade, precisa de algum auxílio, mas sobretudo dependente químico. Estamos falando de gente, e não dá só pra falar que acabou a Cracolândia. Aí você chega em São Vicente, tá cheio de dependente químico, chega em Santos também, Praia Grande ali, próximo ao Canto do Forte, já aumentou também bastante, então não dá pra ficar assim. E se tem gente dependente química, é porque a droga tá chegando, então não estão acabando com o tráfico, que é mais importante aí, a segurança pública. Roger, tem mais alguém aí? Vai, vamos lá, mais um.
1: Oi, Garrafa, bom dia, tudo bem? Como vai? Meu nome é Jurandir, eu sou aqui da Praia Grande. O que acontece aqui na Praia Grande também tem um grande número de pessoas de situação de rua. Nós temos um albergue aqui, o que acontece? Não comporta. Você passa a tarde, lá ele fica cheio, fica lotado, ali não comporta. Ele não pode entrar com bebida alcoólica nem com drogas lá dentro do albergue. Então a maioria prefere ficar na rua. Então, um albergue só não comporta. E tem muitos mesmo aqui.
2: Eu não tenho...

na sequência, vamos falar mais desse assunto. Atenção você de São Vicente e região, vamos também abordar sobre o VLT, que é uma obra grande, que estava sendo prometida já junto com a Ponte dos Barreiros há bastante tempo, já era para ter sido encerrada já há pelo menos um ano, está atrasada essa obra, e vamos entender com o prefeito Caio Amado em que pé está essa situação do VLT para chegar até a área continental de São Vicente, entre outros e vários assuntos que a gente acompanha na sequência. Me aguarde aí!

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0: domingo é descanso, ainda mais ouvindo o Martinho da Vila aqui na Bandeirantes com Viva o Litoral. Falei pra você, Roger, falei pra você que ia ter Martinho da Vila, lógico que ia ter, Benito Paula, tem todo mundo aqui. Aqui é igual coração de mãe, sempre cabe mais um, com a sonoplastia sempre de Roger Palme. A gente neste pique, nesta alegria de domingão com você, pra gente viver o litoral paulista. Ó, já tá aqui com a gente o prefeito de São Vicente, o Caio Amado, vamos falar com ele, mas também tem um assunto daqui a pouco, logo depois da entrevista aqui com o prefeito, que a gente vai falar sobre os prédios tortos de Santos. Você se lembra que a gente trouxe aqui, em primeira mão inclusive, que a prefeitura estava fazendo um acordo com o BNDES para justamente financiar, porque iria precisar passar por um conserto, sabe, endireitar o prédio que estava ficando torto, e aí aquela coisa já antiga, né? Pô, será que vai cair o prédio lá em Santos? Os prédios são tortos e tal? Tem aquela explicação técnica que a gente vai falar daqui a pouco, mas tem novidades sobre esse tema. Daqui a pouco você vai entender direitinho o que é que tá acontecendo. Mas quem é que tá aqui com a gente é o prefeito de São Vicente, o Caio Amado. O prefeito tá aqui junto até com a Clara Viterbo, a nossa repórter Clara Viterbo, porque a Clara levantou alguns detalhes importantes sobre o VLT que precisa chegar à área continental. A obra está atrasada, já principalmente da Ponte dos Barreiros, está atrasada, e a Clara Viterbo também vai participar comigo aqui nessa entrevista com o prefeito de São Vicente, qual agradeço aqui pela atenção e pela disponibilidade em atender os ouvintes da Bandeirantes. Bom dia, prefeito.
1: Bom dia, Garrafa. Bom dia, Clara. Um prazer estar com vocês aqui. Um abraço a todos os ouvintes.
0: O prazer é o nosso. Prefeito, primeiro, sobre essa apuração aqui da Clara, eu vou deixar a Clara já abrir essa entrevista, porque tem obras de expansão, não é, Clara, do VLT em São Vicente. Bom dia.
2: Bom dia, Garrafa, bom dia, prefeito, e é claro também, bom dia aos nossos ouvintes. Tem essa obra de expansão, e antes mesmo da gente começar a tratar um pouco, o VLT de São Vicente está passando por essa expansão ali para a área continental, e foi dado essa semana pela prefeitura que as obras ali na Ponte dos Barreiros chegaram em 75% de conclusão. Só que eu também entrei em contato com a CPTM e eles falaram para mim que estava em 82%. Então queria entender um pouquinho sobre, só tirar uma dúvida, na verdade, nesse começo, que é como realmente está essa expansão, já está chegando no fim, passou dos 80, qual é essa diferença de número entre as duas comunicações?
1: É um bom sinal, acho que a diferença de número é que está avançando mais rápido do que a gente espera, né? É uma obra mais que necessária ali, a gente tem feito todo o apoio logístico, todo o apoio técnico necessário para que a obra aconteça com os nossos agentes de trânsito, agentes de segurança, e quando a gente vê isso acontecendo é um bom sinal, na verdade, porque é isso, né? A cada dia a gente avança um pouquinho mais, e agora então chegando a 82%, e amanhã 83%, depois 84%, até a gente chegar no máximo aí até o final do ano, com a ponte então toda refeita, com ciclovia, faixa ali de pedestre, o trecho rodoviário todo ali refeito e reforçado, e a parte também onde vão passar os trilhos também toda organizada, né? Então é uma ampliação da ponte ali com uma estrutura maior para conseguir ter ciclovia e pedestre, algo que não tinha. Os ciclistas, pedestres, carros passavam todos juntos, então era bem bagunçado, e agora vai estar muito mais organizado. Então, um bom sinal, acho que é isso. Essa ponte precisa ser entregue logo, porque é um baita de um trabalho logístico para que a gente consiga evitar acidentes e dar toda uma segurança para as pessoas transitarem ali.
0: Qual que é a previsão, prefeito, para a conclusão aí da obra e chegar ao VLT, a área continental de São Vicente?
1: Vê só, essa é uma pergunta importante, né? A conclusão da obra da ponte, a previsão de conclusão é neste ano ainda. Só que a gente está em conversas com o governo do estado, tive com o vice-governador Felício ontem, de novo reafirmando, mais uma semana atrás no Palácio, tive com o governador há umas duas ou três semanas atrás também, falando sobre isso, porque a segunda parte dessa obra são as estações, as quatro estações do VLT, que vão estar lá no Rio Branco, Quarentenário, Ponte Nova e Samaritá, são as quatro estações. Essa, o governo do estado, essa parte da obra, o governo do estado ainda está na fase ali de elaboração do projeto executivo. Então, esse é um ponto importante. A obra da ponte, que era o maior gargalo, ela finaliza no final desse ano. Agora, a parte das estações ainda está num processo de contratação no governo do estado, ainda que tenha ali o recurso garantido. O governador falou comigo: Caio, pode ficar tranquilo que vamos dar a sinalização positiva já para a Secretaria de Investimentos e Parcerias, do secretário Rafael Benini. Então, assim, está caminhando, mas a diferença entre um projeto e outro é: um está chegando no final, mas as quatro estações, a gente imagina que nesse segundo semestre a gente tenha boas novidades ainda para anunciar para as pessoas, para que a gente possa seguir o cronograma que nos foi apresentado lá atrás, que no segundo semestre de 28 a gente vai ter, então, as estações entregues e o VLT podendo ir para a área continental.
0: Então, a gente está falando de uma obra que deve ser concluída tudo, né? Aí, tanto a ponte quanto também o VLT, para final do ano que vem. Acho que é mais ou menos essa é a previsão aí que se tem, Clara.
1: A obra da ponte, sim, para o final desse ano.
0: Final
1: a
0: desse ano.
1: A obra das estações, a gente imagina que seja no final de 2028.
0: Eu tô falando tudo, para deixar tudo bonitinho, funcionando, VLT até a área continental, acho que é final do ano que vem, é mais ou menos essa a previsão, é isso, né?
1: Não. O último cronograma apresentado pelo governo do estado é final de 2028, estamos em 2026, então seria final do ano.
0: Ah, 28, ó. Isso, desculpe, isso. 28, exato, daqui 2 anos.
1: Isso.
0: Perfeito.
1: Esse é o cronograma do estado.
2: Mas existe algum atraso, alguma coisa que pode acontecer nesse cronograma do estado, porque a obra dessa primeira etapa começou há 2 anos atrás. A gente já está. Vai fazer quase 3 anos na primeira fase e pode também ter a ver uma extensão desse prazo de 2028?
1: Veja, as obras transitaram em 2 trechos separadamente pelo seguinte motivo. Existiam status diferentes da questão ambiental. Na obra da Ponte dos Barreiros, a gente já tinha os licenciamentos ambientais justamente por conta de uma necessidade de reforma emergencial que havia sido feita no trecho rodoviário. Então, quando foi fazer a expansão do VLT, você já tinha as documentações. Então, se a gente ficasse esperando ter as autorizações ambientais das estações que vão ter que ser feitas, a gente atrasaria toda a obra. A decisão de projeto que foi tomada foi: vamos fazer o que já está pronto e vamos avançar na parte burocrática do que ainda falta. Então, o cronograma completo sempre foi final de 2028. Esse é o ponto. A questão é: a obra da ponte pôde ser antecipada. E isso é muito bom. Por quê? Porque a gente vai estar organizando a faixa de pedestre, a faixa de ciclovia, a faixa de carro, tudo que passava, tudo junto e misturado em cima da ponte. Então, isso vai ser muito bom para a cidade, já essa antecipação de projetos. Na segunda parte da obra, que são as estações, por exemplo, a gente já solicitou ao governo do estado, tanto na audiência pública quanto em ofícios aqui formalizados, que faça primeiro, por exemplo, a ciclovia, que é uma obra mais simples, e a gente tem ali milhares de moradores que se deslocam diariamente para o seu trabalho, para a sua escola, passando de ciclovia ali. Então, as obras, elas têm o prazo previsto de 28, mas a gente vai buscando antecipar. O que está acontecendo, na verdade, é uma antecipação e não um atraso. Inclusive, essa obra da ponte, ela tinha ali também uma previsão de 24 meses, foi necessário fazer um aditamento, porque a gente falou para eles que a gente não aceitava que a ponte fosse interditada por completo. Então, a empresa, né, de engenharia fez todo um esforço e a gente toda uma logística para fazer operações de sigpare, para fazer toda uma organização do tráfego, justamente para não interditar a ponte para os moradores. Então, naturalmente, você tem ali uma demora um pouco maior, porque, óbvio, se eu fechasse a ponte por completo, algo que eu não faria definitivamente, a gente conseguiria acabar a obra mais rápido. Mas não tinha sentido fazer isso, porque ia atrapalhar muito a vida dos moradores e porque esse segundo trecho ainda estava em fase de licenciamento ambiental, que já foi finalizado.
0: Sim.
1: Agora está ali na mesa do governo do estado, justamente para definição se vai pelo caminho A ou pelo caminho B, mas a fase de projeto executivo é essa fase que está em vias aí de acontecer agora.
0: E é claro que a Bandeirantes também vai acompanhar quando a gente espera tiver tudo concluído nessa previsão até final de 2028. Nós estamos conversando aqui no Vivo Litoral com o prefeito de São Vicente, Caio Amado. Prefeito, há 2 semanas, aproximadamente isso, nós trouxemos aqui o secretário de Desenvolvimento Social do seu governo, justamente para falar sobre uma percepção e que não já é mais uma percepção, mas sim uma realidade constatada aqui conversando com os nossos ouvintes, que algumas cidades do litoral paulista consegue observar um aumento muito grande no número de moradores em situação de rua, sobretudo em São Vicente e também na cidade de Santos. É algo que é perceptível e, coincidência ou não, quando a Cracolândia na cidade de São Paulo houve aquela... não dá para dizer que acabou, porque tem outras mini Cracolândias espalhadas na capital, mas parece, ou por uma coincidência, que boa parte pode ter ido para o litoral de São Paulo. O que é que o senhor, como prefeito, como governo da cidade de São Vicente, pode fazer para justamente tentar atender essas pessoas, chamar o governo do estado? Ó, vocês resolveram um problema na capital, mas estão trazendo um problema para o litoral paulista. Essa percepção, o senhor também já também está observando isso de perto?
1: Bom, é claro que teve um aumento da população em situação de rua em toda a Baixada Santista, tanto que os prefeitos se reuniram aí há uma ou duas semanas atrás justamente para tentar discutir ações em conjunto, caminhos e solicitar uma audiência até com o governo do estado para falar sobre esse assunto. Então é claro que essa percepção é real, mas acho que cabe dizer que esse é um desafio mundial. A gente tem visto um aumento mundial da população em situação de rua, especialmente após a pandemia, e acho que a gente teve aí, né, tanto do ponto de vista social quanto do ponto de vista mental, uma série de dificuldades. Esse é um problema, então, muito complexo para a gente resolver. No entanto, a gente tem aqui toda uma rede para poder atender, né, as pessoas e tentar recuperá-las, né? Cabe a gente deixar muito claro que são vários os perfis das pessoas que estão na rua. Tem algumas pessoas que estão na rua porque tem um problema sério ali de dependência química, de uso de drogas. Tem pessoas que estão na rua, mas são ali bandidos, foragidos, né? Um problema um pouco mais complexo. E tem pessoas que estão na rua por uma questão social, de vulnerabilidade social. E para cada uma delas, a gente precisa dar um tipo de resposta. Então, muitas vezes, a gente faz um trabalho, seja de recâmbio para a cidade, para levar a pessoa para perto de sua família por algum motivo se perdeu. Então, tem um trabalho de recâmbio que a prefeitura faz levando ela para o seu destino, mas também tem trabalho aqui de recuperação através do Centro Pop. Ela entra na esteira do Centro Pop, recebe um banho, uma alimentação, tenta aqui organizar a questão de documentos dela, de repente dá uma oportunidade de emprego. Isso tem sido feito. O problema é que, de fato, aumentou e a gente consegue tirar menos pessoas da rua do que a gente gostaria, até por questões que o Brasil ainda não conseguiu resolver consigo mesmo, né? Você... a pessoa em situação de rua, você tem uma dificuldade de falar, ó, você não pode ficar aqui, poxa, você não quer uma ajuda, você tem dificuldades legais para fazer isso depois do entendimento do STF. Então a gente vê muitas vezes muita politicagem em torno do assunto, mas na verdade é um problema social complexo que o mundo está passando e que o Brasil, enquanto nação, ainda não está discutindo do jeito sério, sabe? Está faltando aí política, imagino eu, tanto do ponto de vista federal quanto estadual, para que a gente possa tratar esse tema. Não adianta só jogar a responsabilidade para o município e falar, o município agora se resolve. Então, acho que esse é um ponto importante.
0: Não dá para resolver o problema da capital e transferir para o litoral. Prefeito, também uma outra demanda que chega aqui muito com os nossos ouvintes, de que é perceptível que o senhor vem anunciando grandes obras na cidade de São Vicente, mas os ouvintes reclamam de problemas básicos de zeladoria, mato alto, rua esburacada, lixo pelas ruas, não só na época de temporada, que existe realmente um aumento, mas nessa época de baixa temporada, que a zeladoria está deixando a desejar na cidade, apesar do senhor estar anunciando grandes obras e investimentos para São Vicente. O que é que o senhor pode responder para esse ouvinte da Bandeirantes?
1: Bom, em primeiro lugar, que não sou eu que jogo lixo na rua, né? Tem mas alguém jogando lixo na rua.
0: O senhor tem, mas aí cabe o prefeito a resolver, né, prefeito?
1: Mas a prefeitura todo dia bota máquina, caminhão, horas de trabalho para recolher esse lixo que é jogado na rua. Então a gente tem um problema claro comportamental, isso é um problema severo. A gente tem aí descarte de RCC, tem aí uma série de problemas nesse sentido. Não sou eu que jogo, mas a gente trabalha todo dia para resolver, obviamente, e isso é um desafio, porque é uma cidade das mais pobres do estado de São Paulo, das mais pobres do país. São Vicente, em termos de receita por habitante, é a cidade número 5.089 do Brasil, mesmo sendo a 86ª maior em população. Ou seja, temos menos dinheiro que outras 5.088 cidades do Brasil para executar a política. Isso é um grande desafio, especialmente na questão de zeladoria, quando você tem horas de máquinas, horas de trabalhadores, estrutura que você precisa ter. Então temos menos dinheiro que os outros para resolver, esse é um ponto central, mas a gente ainda assim tem se esforçado para resolver. Se a população conseguir ajudar a gente vai conseguir avançar um pouco mais. Agora, temos feito ações, por exemplo, ampliamos muito a nossa capacidade de coleta de recicláveis e gestão de recicláveis, né? Em 5 vezes aumentamos a nossa capacidade, temos feito um trabalho maior. Essas grandes obras que eu anunciei, você pega, por exemplo, a São Vicente no Eixo, que são obras dos eixos viários, são locais onde a gente tem uma grande concentração de matos que crescem, de calçadas quebradas. Quando a gente investe um recurso desse, que eu consegui esse recurso, a gente investe justamente nesse local, a gente vai conseguir reduzir a demanda, até por zeladoria nesse local, porque a gente sabe que uma calçada quebrada atrai resíduos. A gente sabe que uma calçada quebrada vai crescer mais mato, vai ter mais problemas. Então, esses grandes investimentos, na verdade, eles não são contraditórios à zeladoria. Pelo contrário, eles vão fazer a cidade ficar mais organizada, não, mais regular.
3: E eu acho que assim, né, prefeito?
1: Melhorar um pouquinho.
3: Eu vi aqui, a prefeitura até anunciou que aumentou a multa, para justamente dando pena pesada aí para quem for fazendo descarte irregular de lixo. Para a empresa pode chegar a mais de R$430 mil. É, realmente, acho que é por esse caminho. Mas a percepção que se tem aqui, recebendo os nossos ouvintes, é de que falta ali o básico, sabe? Apesar de o senhor estar dizendo que tem ali caminhões e tudo mais, mas de repente uma campanha ou um programa ali para zeladoria, porque é o que mais a gente recebe nos últimos meses, é sobre essa situação da cidade ali com coisas básicas, principalmente lixo e também mato alto, que mato alto aí cresce, né, prefeito? Aí não é a pessoa que está lá pegando a planta. Tem muita coisa para ser feita.
1: Mas o mato alto, ele tem os momentos específicos onde ele vai crescer mais, que é justamente naqueles momentos onde a gente tem uma temporada de chuva maior e naturalmente um sol maior, e isso vai se intercalando. A gente está falando dessas épocas mais intensas aí, né, do verão, e isso de fato é um problema, porque você tem uma necessidade de aumentar a estrutura e você tem baixa capacidade de recursos para investir. Mas a gente criou um programa que é o Pra Cima, que é esse programa importante que colocamos mais homens nas ruas, estamos encontrando forma de tentar colocar mais homens nas ruas para poder trabalhar e conseguir melhorar isso. Isso é um problema, ninguém está dizendo que não é. O problema é que só se resolve isso muitas vezes com mais recursos. E somos uma das cidades que tem menos recursos por habitante no Brasil, segundo os indicadores ali criados pela Frente Nacional de Prefeitos, e temos que resolver isso. Mas é um problema, mas a gente está todo dia na rua dando a cara e tentando encontrar a solução.
3: E o senhor citou, prefeito, do São Vicente no Eixo. O que é esse programa? Parece ser bem interessante.
1: São Vicente no Eixo é um programa onde a gente tem buscado investir recursos nos principais eixos viários da cidade, com o objetivo de reurbanizar esses locais, de criar calçadas acessíveis, focadas aí na pessoa da melhor idade, focada na pessoa com deficiência, justamente para dar uma mobilidade maior, e também organizar o trânsito, organizar o trecho em alguns locais que a gente acabou ficando com gargalos. Quando construíram, por exemplo, os viadutos aqui na Imigrantes, a gente ficou com as nossas entradas na cidade prejudicadas. O São Vicente no Eixo vem para corrigir ali o acesso na Mascarenhas de Moraes, o São Vicente no Eixo vem para corrigir ali os acessos quando você entra em São Vicente pela linha amarela, para não precisar ir até a ponte dos Barreiros mexer nesse, fazer esse retorno. Então, a população está bem feliz, na verdade, com esses anúncios, porque isso vai ajudar a gente a organizar o tráfego na cidade, vai ajudar a gente a organizar também ali os acessos para as pessoas com deficiência, pessoas com mobilidade reduzida, e vão mexer, especialmente agora, já com as frentes abertas, linha amarela, Capitão Luiz Pimenta, e em breve também Capitão Moraguiar, começando por essas três grandes avenidas. Depois quero avançar ali para a Orla do Itararé, também super importante a gente mexer, tem muitos problemas, e avançar também junto com o VLT para o eixo da Angelina Prete.
3: Legal. Prefeito de São Vicente, Caio Amado, conversando com você, ouvinte da Bandeirantes, a Clara Viterbo também aqui no estúdio, dando esses destaques todos aí que a gente está acompanhando. Prefeito, mais uma vez, obrigado por atender o convite da Bandeirantes. O senhor era uma pessoa muito esperada aqui pelos nossos ouvintes, porque muita gente reclamava de algumas situações, e o senhor agora conseguiu responder sobretudo sobre zeladoria e também a situação dos moradores de rua, e eu acho que é o que os nossos ouvintes queriam aqui ter do senhor, essa resposta. Obrigado pela participação, prefeito.
1: Eu que agradeço e estou à disposição aí a todo instante, tanto aqui ao vivo com vocês, quanto também aí nas redes sociais. Um abraço.
3: Obrigado ao prefeito de São Vicente, Caio Amado.

0: E só musicão, hein? Seleção, repito, sempre de Roger Palme. Ó, quem é que tá falando com a gente aí, Roger? Agora o bicho pega. Vamos lá, Roger, quem é que tá falando aí?
1: Após o sinal, diga seu nome e a cidade de onde está falando.
2: Oi, Garrafa, bom dia, tudo bem?
0: Dia.
2: Aqui é Jurandir de Praia Grande. O que acontece? Aqui na Praia Grande também tem um grande número de pessoas com situação de rua. Tem bastante. Aqui tem mais de 40% moradores de rua aqui. E é bastante, viu? É bastante. Depois eu vou filmar e vou mandar pra vocês aí como é que é a situação.
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4: Bom dia, Garrafa. Tudo bem? Ouvindo o litoral, nós somos aqui de Uberaba, nós somos mineiros, a gente fala uai, mas a gente escuta também o Vivo Litoral, viu? Parabéns, Leucis Teixeira, Uberaba, Minas.
0: Bom, senhor, tá pitando aí? Não, senhor, quem mais? Valeu!
5: Prefeita, qual o plano que você tem para recuperar esse mundo de ruas esburacadas que tem em Santos? Não adianta só show, beleza, atrair turista e as ruas todas esburacadas, árvores se entrelaçando com a fiação, árvores que, com a ventania, vão fazer estragos em prédios e em casas. Qual o seu plano?
0: É, a cobrança aí do nosso ouvinte para a prefeita Alda Iclês, prefeita em exercício de Santos, e já mando um abraço aqui pro prefeito Rogério Santos, que segue em pronta recuperação, em breve voltando ao trabalho. Ó, então, a cobrança foi feita, e na sequência vamos falar mais de Santos, viu, Roger Palme? Mais de Santos. Você ia soltar um sonzinho aí, né, Roger? Eu te atrapalhei. Ó, é o seguinte, vamos falar mais de Santos, porque tem aquela história dos prédios tortos de Santos. Tem novidades sobre esse tema, financiamento de BNDES, ah, precisa desvirar os prédios, porque vai cair e tal. Não é bem assim. A gente volta já.

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0: pra você. Daqui a pouco tem João Paulo Capelanes com o Domingo Esportivo Bandeirantes, com muita polêmica, rodada de Libertadores no meio de semana, tem também o Brasileirão, daqui a pouco o Capela na área. Mas antes, e antes de a gente falar sobre os prédios tortos em Santos, teve novidade importante que chegou agora aqui pra gente. Antes, vamos falar de um assunto que eu me comprometi realmente com você, ouvinte da Bandeirantes, que nós iríamos acompanhar de perto, porque à época chegaram várias e várias mensagens, e me lembro inclusive que estava em uma externa em Santos, ao lado do prefeito de Santos, e perguntei para ele. Falei: prefeito, com o túnel Santos-Guarujá agora, tudo bonitinho, obra começando, haverá uma grande desapropriação, principalmente no Macuco. Como é que ficarão essas famílias? Vão receber o auxílio digno? Que às vezes fala: ah, não, estamos pagando. Aí paga uma merreca, o cara não tem como, perde o imóvel, não tem como se mudar para lugar nenhum. Então vai ficar em qual situação? Vai ter uma assistência correta em cima disso? E o prefeito se comprometeu, dizendo que sim, que o contrato previa tudo isso, e a gente, claro, vai ficar em cima. E agora tem uma novidade sobre esse tema, porque a Maria Eugênia Cotait apurou novos desdobramentos justamente para essas famílias que terão as suas casas desapropriadas, principalmente na região do Macuco, em Santos.
1: É isso mesmo, Garrafa. Em menos de um mês, um escritório da concessionária TSG vai abrir para começar a receber demandas e questionamentos de moradores da Baixada. O plantão é uma das exigências do Ministério Público para a realização da obra, que vai se estender por uma superquadra entre a rua José Patrocínio e a Avenida Conselheiro Rodrigues Alves, na altura da Avenida Senador Dantas, até a rua Almirante Tamandaré, no bairro do Macuco. A concessionária também terá que apresentar um cronograma das desapropriações de 65 casas e comércios na rua José do Patrocínio. O plantão vai funcionar em um edifício da Autoridade Portuária de Santos, próximo a um dos futuros acessos do túnel, na rua Doutor Esmeraldo Soares Tarquínio. Um atendimento semelhante será estabelecido na margem esquerda, no Guarujá, mas ainda não há data definida. O primeiro túnel imerso do Brasil prevê um investimento de R$ 6,6 bilhões. Ele terá cerca de 1,5 km de extensão, sendo 870 metros sob o canal do Porto de Santos. O início das obras está previsto para 2027 e a entrega para 2030. A gente já falou muito sobre isso, né, Garrafa? Há décadas, a construção é uma demanda para quem vive e passa pela Baixada Santista.
0: Há muito tempo mesmo, mas agora acho que será resolvida. Começo, a prefeita de Santos falou, né? Semana passada, falou: a partir do ano que vem, você já vai ver uma movimentação lá no canteiro. Vai começar a ter movimentação das máquinas por lá. E agora sim, o Diogo Braga tá aqui com a gente, porque há que é uns dois meses, três meses, vai? Três meses. Nós trazíamos a informação de que o BNDES estava fechando uma parceria com a Prefeitura de Santos, porque tem os prédios tortos lá de Santos. E é até quase um passeio turístico, né? Quando alguém vai lá, fala: como é que pode um engenheiro ter liberado uma construção dessa e tal? E claro que não tem risco nenhum, não há essa previsão, apesar que já teve um prédio em Santos que foi desentortado, já foi colocado de volta no eixo ali, porque ali o solo é sedimentar, então há algo bem típico mesmo da cidade de Santos, então tem uma arquitetura desenvolvida para isso, mas não corre nenhum risco. E na época falava: olha, já estamos pensando lá na frente, é uma operação muito cara, o BNDES se colocou à disposição para bancar e tal, junto com uma parceria com juros baixos, com a prefeitura. Conclusão: iriam desentortar os prédios de Santos, ou era um projeto que se levava a esse caminho. Mas agora a prefeitura de Santos diz: os prédios tortos não precisam de intervenção estrutural, continua tudo do jeito que estava. E aí, hein, Diogo Braga, como é que fica agora a situação? É para desentortar, não é? Como é que fica a situação dos prédios em Santos, hein, Diogo? Bom dia.
2: Fala, Garrafa, tudo bem? Bom dia para você, bom dia para os ouvintes ligados aqui no Vivo Litoral deste domingão. Olha, vamos falar dos prédios tortos em Santos, porque a prefeitura descartou uma intervenção imediata nesses imóveis, porque, segundo ela, não há risco nenhum de queda, segundo os laudos que os condomínios têm que apresentar regularmente pela lei. Existia um projeto da prefeitura para justamente efetuar o financiamento para reaprumo dos prédios inclinados, o que deve se dar diretamente com os respectivos condomínios. Mas essa estabilização visa garantir maior segurança para que os prédios não inclinem mais e também valorizar os imóveis para os proprietários. Então, não há nenhum risco de queda, por isso a prefeitura descartou a intervenção imediata. Mas a ideia é justamente criar um fundo garantidor para receber esses recursos a serem pagos exclusivamente para os condomínios que aderirem a essa medida. Então, não é obrigatório, cada condomínio vai avaliar se deve ou não participar desse fundo para conseguir esse financiamento do BNDES. O controle e monitoramento dos edifícios em desaprumo com relação às condições estruturais das edificações, questões técnicas de engenharia, começou a partir de um estudo elaborado pela Prefeitura em 2013. Esse trabalho vem sendo feito pela Administração Municipal por meio da Coordenadoria de Fiscalização, Segurança e Normas Técnicas. A Prefeitura também esclarece que os proprietários dos imóveis devem apresentar laudos técnicos de auto-vistoria periódica, elaborados por responsáveis técnicos, engenheiros ou arquitetos cadastrados na Prefeitura de Santos, que respondem civil e criminalmente por suas conclusões. A Secretaria de Obras monitora todas as conclusões dos laudos técnicos de vistoria periódica e execução das intervenções necessárias apontadas no documento. No total, são 63 prédios que têm essa inclinação mais acentuada na cidade de Santos. Volto com você, Garrafa.
0: Valeu, Diogo Braga!

Tô te vendo, viu? Humberto Ferretti aqui nos estúdios da Bandeirantes. Grande Humberto Ferretti, que foi setorista do São Paulo aqui na Bandeirantes e hoje faz um brilhante trabalho no jornalismo da nossa co-irmã aqui, a Band News FM. Grande Humberto Ferretti também na audiência. E quem trabalhou lado a lado com Humberto Ferretti já está aqui com a gente é ele, João Paulo Capelanes. Grande Capela, Domingo Esportivo Bandeirantes chegando a partir de agora com rodada movimentada do Campeonato Brasileiro. Teve polêmica no meio de semana com Libertadores e tudo mais. E agora, João Paulo Capelanes com você, a sua companhia, a sua disposição no Domingo Esportivo Bandeirantes. Domingo que vem a gente se encontra, se Deus quiser, com muito, mas muito

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0: Opa, estamos chegando! 9h59, vai marcar o quinto sinal pra você, 10 horas da manhã. Um abraço especial pra você que se liga a partir de agora no Domingo Esportivo Bandeirantes. É isso aí, estamos chegando com muita alegria, contando cada vez mais com a sua interatividade, com a sua participação pra falarmos de futebol de uma maneira diferente, colocando você pra falar de uma maneira mais leve, começando o domingão. E que domingão, hein? Se ontem a gente amanheceu com um sábado meio esquisito, como diria José Paulo de Andrade, Chechelento, depois é uma melhorada no clima. Hoje, um domingão maravilhoso de rachar o lombo, maravilhoso para você aproveitar, curtir, tá em casa, vai fazer aquela macarronada, vai pegar aquele rescaldo da feijuca de sábado, maravilha. O importante é estar conosco, sempre nos acompanhando em 107,3, vamos juntos em 107,3, radiobandeirantes.com.br, no aplicativo Bandplay, e claro, a partir de agora, com imagens do youtube.com/radiobandeirantesoficial, é a galera que nos ouve, que nos assiste e aproveita para nos acompanhar em todas as plataformas digitais. O rádio evolui, gente, o rádio vai acabar, é o que falam, né? O rádio, pelo contrário, é o veículo de maior credibilidade do planeta e, de quebra, você consegue agora viver o rádio, assistir o rádio, ouvir o rádio em todas as plataformas. Inclusive, tem o QR Code aqui na tela, o QR Code. Você dá aquela escaneada e vai direcionado para as plataformas digitais da Rádio Bandeirantes. Você não perde absolutamente nada e eu não quero perder aqui a sua audiência, a sua interatividade, a sua participação. Então, a partir de agora, começa a mandar mensagem para cá, 11 999 04 8756. Repito para você, 11 999 04 8756, DDD 11 para você que está fora de São Paulo, é o WhatsApp da Bandeirantes que está no ar.
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0: Por falar em Maracanã, ai, o jogo hoje em São Januário, tá? Vasco e Santos. Porém, ontem tivemos no Maraca, quem diria, Fluminense vencendo o Palmeiras por 3-2. E aí olha só como o mundo, ele é maluco. O mundo do futebol, ele não gira, ele capota. Porque há uma semana e meia, aproximadamente, a torcida do Palmeiras, a Mancha Verde, acabou emitindo um comunicado oficial que, na teoria, criticaria o Abel. Boa parte da mídia caiu, né? Porque o que você espera? A gente sabe que a Mancha Verde, eu não gosto nem de falar de organizada, tá? Mas agora acho que é assunto, é notícia. A Mancha Verde havia dado uma nota oficial nas redes sociais, a imprensa leu, porque a gente sabe que a relação entre Mancha e Abel nunca foi das melhores, sobretudo de 2 anos e meio pra cá, 3 anos, e aí muita gente da imprensa, nós aqui repercutimos, olha, a mídia, repercutindo aqui, a Mancha Verde emitiu um comunicado, talvez contra o Abel de novo. E aí os caras ficaram rindo da nossa cara, olha lá, a mídia anti-Palmeiras, olha lá, nada a ver, estamos fechados com o Abel, papapá, papapá, papapá. Pois bem, ontem, depois da derrota do Palmeiras, o Palmeiras que nos últimos 6 pontos conquistou um apenas, tivemos alguns líderes das organizadas indo para as redes sociais e gravando os vídeos enlouquecidos, que é um absurdo, que vai para aquele lugar, que o Abel Ferreira é um covarde, fora Abel. Então assim, eu não sei, você que está ouvindo a Rádio Bandeirantes, se você é fora, se você é a favor, se você não suporta, se você aguenta, se você é abelete ou torce mais para o Abel do que para o Palmeiras, cada um tem a sua avaliação e a gente está aqui para colocar a participação de cada um. Mas aquilo que aconteceu há uma semana e meia de, não, vamos pegar em mídia aí que só tem tonto que torce contra, uma semana e meia depois, agora realmente o Abel está sendo muito, muito, muito criticado, porque realmente o Palmeiras fez um primeiro tempo ontem, não sei a sua opinião, mas razoável, jogando fora de casa, Maracanã, o time do Fluminense não é bobo, você tem bons jogadores como Ganso, Hércules, Hulk, Canóbio, Soteldo, Cano, são jogadores bons, sobretudo porque o Fluminense está na parte de cima da tabela de classificação, então não é baba você pegar um Fluminense no Maracanã, ainda mais com a saída do Zubeldia, ainda mais com o Marcão como treinador pela 10ª vez na história do Fluminense. Então o Palmeiras fez por merecer até um placar melhor no primeiro tempo, porém a segunda etapa, depois que o Palmeiras faz o primeiro gol, recua. E essa é a ira do torcedor. O Palmeiras recuou por quê? Porque os jogadores recuaram, não tiveram postura. Será que os caras não estão ouvindo o que o Abel disse? Ou será que é uma postura que o Abel pede? Vai saber. O que eu sei é que realmente o Palmeiras segue líder do Campeonato Brasileiro, mas tem que começar a abrir um pouco mais o olho e começar a secar. Até porque o Flamengo entra em campo hoje no Maião contra o Mirassol. E se o Flamengo vencer, o que eu acho que vai acontecer, eu não acredito que o Flamengo vá poupar jogadores pensando na Libertadores semana que vem. Se o Flamengo vencer, o Mengão ele derruba uma vantagem que hoje do Palmeiras é de 6 pontos. Olha só, vira 3 e ainda tem confronto direto, certo? E o Flamengo tem um jogo a menos. Então, aquela gordura de 8 pontos que o Palmeiras chegou a abrir, assim como foi na temporada passada, que se eu não estou equivocado, hein? Me corrijam aqui no WhatsApp ou no YouTube se eu tiver errado. Eu acho que o Palmeiras chegou a abrir 11 pontos na temporada passada, é isso? 11, 9, alguma coisa assim, não foi? E o Palmeiras conseguiu perder o título na reta final justamente para o Flamengo. Então, tudo isso pode se repetir. Mas também, o Abel na entrevista coletiva ontem acabou batendo boca com um repórter que perguntou se o trabalho não deveria ter sido melhor. Ele falou, mas é sua opinião. E virou aí um bom debate na entrevista coletiva. Enfim, eu só sei que o Palmeiras, para mim, não está em crise. Talvez uma crisezinha técnica para dar uma melhorada, uma ajustada, uma, sabe, um choque, porque Palmeiras semana que vem tem Libertadores. Imagina se cai pro Cerro lá. Eu acho que não cai, acho que o Palmeiras vai classificar. Mas imagina que. Aí, meu irmão, aí é hecatombe, sem dúvida alguma. Estamos chegando com o Domingo Esportivo Bandeirantes. Repito para você, muita gente já nos assistindo. Quero mandar um forte abraço a todos vocês. Hoje nós teremos algumas entrevistas, obviamente todas ao vivo. Quando é gravado eu falo, ó, gente, fizemos um bate-papo com o fulano de tal. Hoje a parada vai ser toda ao vivo para que a gente possa colocar, inclusive, a sua mensagem pro entrevistado. É muito legal, tá? O Leandro 91 tá por aqui. O Mariceu Borboleta do Amor. Ô, Mariceu Borboleta do Amor. Ele falou assim, ó, Capela, eu quero ver o Abel arrumar um emprego na Europa. Olha, eu acho que ele teria mercado na Europa, mas não entre os gigantes do futebol europeu, tanto é que ele está 6 anos aqui no Brasil e nunca recebeu uma proposta do futebol de lá, de um clube do tamanho de um City, de um Arsenal, de um Liverpool, do PSG, do Real Madrid, do Barça e assim vai. Edu César sempre por aqui, na sintonia FM 94,9, na sintonia, como sempre, lá de Porto Alegre. Falou que choveu muito, choveu bastante na madrugada gaúcha, de sábado para domingo. Abraço para você aí, Edu, valeu demais. Rogério Santos pergunta para mim, Capela, bom dia, e o pênalti, não vai falar? Você tem razão, a gente fala menos, porque como o Fluminense venceu, então a repercussão ela é obviamente inferior, é uma repercussão inferior. Mas para mim foi muito pênalti do Giai. Cruzamento veio da direita, o Giai tá lá do outro lado, ele vai tentar tirar de cabeça e ele fura a cabeçada e toca no braço dele aberto. Eu sei que na regra não tá falando que a ruindade do jogador tem o pênalti a ser marcado. Não, isso ainda não tá na regra, a ruindade do cara ser pênalti. Mas sem querer também é pênalti. Sem querer você impede a trajetória natural da bola. Sem querer você também está com o braço aberto no movimento antinatural. Então o árbitro não marcou um pênalti, o VAR... É isso que é engraçado, né? O Pedro Coin tá aqui comigo, eu vou querer até levantar isso aqui para que a gente possa debater. Eu acho muito curioso isso aí. Quer dizer, quando tem um lance dessa forma, tem árbitro que tá no VAR que não chama o árbitro principal porque ele não quer influenciar na questão da interpretação. Ponto. Só que hoje, na rodada de domingo, vocês podem ter certeza 100% que vai acontecer um lance interpretativo e o árbitro de vídeo vai chamar o árbitro para a cabine, possivelmente eles vão conversar e possivelmente o árbitro voltará atrás da decisão e vai marcar aquilo que ele não havia marcado. Então assim, é muito dúbio, é muito confuso, é uma loucura essa arbitragem do futebol brasileiro que a gente tanto bate porque a gente quer a melhoria, não quer bater só para bater, quer a melhoria, mas obrigado aí pela participação, muito obrigado pela mensagem. O Valto Ferreira, valeu Valto, um abraço pra você, tamo junto demais, bom domingo, obrigado aí pelas palavras de todos. Gilberto de Almeida, valeu Gilbertão também, ótima jornada de trabalho a vocês todos e vai Corinthians, diz ele, Jardim Universal São Paulo. Pedro Coin, você tá até suado, velho, você tá correndo pra lá e pra cá e nem começou o dia, tudo bem, Pedrão, um abraço pra você, bom dia, Pedro Coin.
1: Bela, bom dia a você, todo mundo que nos acompanha aqui na Bandeirantes. Cara, tô Suado, mas acho que mais por causa do calor, viu?
0: É, tá com calor,
1: velho? Nossa, tô com calor, velho. É. Tô com calor. Eu sou um cara calorento, né? Naturalmente já. E aí quando faz calor eu sofro mais ainda.
0: Dorme então. De pijama, meu?
1: Não durmo nada, velho. Assim, ó, eu tenho uma camiseta lá.
0: Como ver o mundo.
1: Não é como ver o mundo.
0: Estrela do mar.
1: Eu durmo com uma camiseta velha, tá?
0: Tá, eu também. Bem de gasto total.
1: Exatamente.
0: Eu adoro,
1: só que
0: eu
1: assim,
0: adoro.
1: Um abraço pra Isabela, inclusive, que tá nos assistindo agora, que é minha namorada. É. Cara, a minha camiseta, algum dia eu vou vir com ela, viu? O Capriotti vai adorar. Ela tem um furo nas costas, Capela, que vai... Quem tá nos assistindo no YouTube aqui, ó.
0: Vai
1: mais ou menos do pescoço até a lombar. Assim, mais ou menos, tá? E de vez em quando eu coloco a cabeça ali, o braço, mas tá lá. E é confortável pra dormir, cara. E aí... Boto aquela cuequinha, né? E, e a bermuda.
0: Cuequinha box pra jogo, não?
1: É, exatamente. Samba canção. E uma bermudinha, né? Bermudinha de moletom.
0: Tô louco, velho.
1: Bermudinha de moletom.
0: Você mete três coisas pra dormir, velho?
1: Cara, eu gosto de acordar e levantar. Entendeu? Acordar e levantar, velho. Sem precisar me trocar, sem precisar colocar roupa, entendeu?
0: Entendi.
1: E aí, tipo, acordo, levanto, escovo o dente, tomo um café. E assim eu sigo a vida, velho.
0: Por que a gente chegou nesse tema mesmo? Por causa do calor, né?
1: Por causa do calor.
0: Podia e ser assim a pergunta do dia, ouvinte Bandeirantes, como é que você dorme, hein? Como veio ao mundo, que nem uma estrela do mar?
1: Em que tipo de roupa?
0: Que tipo de roupa? Porque eu também, em casa, velho, vou te falar. Nossa, meus pais a vida inteira, né? Quer um pijaminha de aniversário, quer um pijama... Não precisa,
1: pijama,
0: cara.
1: Pijama também nunca foi a minha.
0: Aquelas camisetas que estão amarelas e esgarçadas na gola, sabe? E aí aqueles shorts que não tem nem mais elástico, que você tem que andar pela casa segurando do lado esquerdo pra não cair e pagar a bundinha. Sabe como é que funciona?
1: Sei bem.
0: Eu gosto assim, velho. Assim que é bom. Então tá bom, se quiser mandar aqui como é que você dorme também...
1: Só não manda foto.
0: Não, pode falar. Esse horário não. No apito final a gente recebe. Agora esse horário não. 10h10, ó. Tem muita coisa pra gente poder fazer. Inclusive, é o seguinte. O torcedor São Paulino tá machucado. São Paulo empatou ontem no Morumbi pra... Olha, Denis Gavazzi, ele tinha razão, viu? Errado fui eu em duvidar. O Denis fez uma brincadeira com fundo de verdade no começo da semana, falando que nós teríamos 50 mil no Morumbi num sábado à noite, São Paulo e Curitiba. Pois bem, não tivemos 50 mil, mas passamos da marca dos 45 mil torcedores, o que é um grande público para um time que não está jogando nada, que tem uma gestão falida, um ano de eleição que é uma zona, porque o PDV trouxe informação. O Rogério Caboclo, que ia ser uma piada, não, na moral, aí fecha o São Paulo. Rogério Caboclo, ex-presidente da CBF, que ninguém sabe como ele chegou até a presença da CBF, mas todo mundo sabe como ele saiu. Aí ele aparece como, entre aspas, o salvador da pátria. Lança a candidatura à presença do São Paulo. E depois pula do bote. Devido, certamente, à repercussão negativa em cima do nome, da falta de projeto, da falta de capacidade intelectual para comandar um clube do tamanho do São Paulo. Então, gente, o que há de bom no São Paulo Futebol Clube, tirando a sua torcida? Porque a torcida, mesmo São Paulo, uma porcaria, em todos os setores, em todos os sentidos, a torcida tá lá, e vai, e apoia, e compra o barulho, e não sei o quê. O torcedor foi vaiar no final do jogo, e tá certo. O ingresso não é dos mais baratos. São Paulo tava não sei quantos meses sem jogar no Morumbi, por causa de show, eventos, o caramba. O São Paulo tá sem ganhar no Campeonato Brasileiro, não sei também há quanto tempo. E aí o São Paulo, com quase 50 mil torcedores no Morumbi, o que que os caras fazem? Eles empatam com o Curitiba, que é um dos melhores visitantes, inclusive, do Brasileirão. Mas, com todo respeito, já desrespeitando talvez, é o Curitiba. E estamos falando de São Paulo Futebol Clube. E o São Paulo está lutando contra o rebaixamento. Porque se o São Paulo não consegue acumular pontos dentro de casa contra adversários inferiores, quem dirá fora de casa contra adversários mais difíceis? São Paulo, pelo seu tamanho, pode chegar como já chegou no Maracanã e vencer ou empatar? Claro que pode. Mas concordam que é mais fácil você vencer um Coritiba em casa do que um Cruzeiro fora, do que um Palmeiras na Casa do Verde? Óbvio que sim. Então o torcedor realmente está machucado e o São Paulo, olha, se não abrir o olho, o tricolor do Morumbi hoje está na 12ª colocação, 27 pontos, e aí uma galera vai entrar em campo nesse domingo. Então atenção, preciso fazer conta aqui, eu sou péssimo de conta, mas vamos lá. O Vitória, hoje, pega o Botafogo 6:30. Se o Vitória ganhar, eu acho que vai ganhar... Passa São Paulo, né? Passa São Paulo. Vitória tem 26 pontos, São Paulo 27. Então, São Paulo já vai para a 13ª colocação. O Grêmio vai entrar em campo contra o Galo. Se o Grêmio vencer, passa o São Paulo também, vai para 28. São Paulo já vai para a 14ª colocação. Se o Mirassol, que entra em campo contra o Flamengo, acho que o Mirassol não vence o Flamengo, mas vamos supor, Mirassol vence, vai para 26 pontos. Um a menos só que o São Paulo. Aí, meu irmão, O Inter entra em campo só amanhã no Beira-Rio contra o Remo. Acho que vence. Vai para 26 pontos. O São Paulo ele pode chegar a ficar a 3 pontos da zona de rebaixamento. E a sequência do São Paulo ele é muito ruim. Pega uma Chapecoense fora, ok. Depois pega um Bragantino, que é um time chato. Atlético Mineiro, outro chato. Palmeiras fora de casa. Internacional briga contra o rebaixamento. Cruzeiro no Mineirão. Cara, a tabela não é fácil, não é mole. Então que São Paulo abra o olho o mais rápido possível, dê um jeito de evitar essa possibilidade e, consequentemente, possa sair desse buraco infindável em relação à questão política do clube. Por falar em questão política do clube, gente, atenção.
2: Salve o Corinthians, campeão dos campeões.
0: Bom, geralmente temos aqui algumas perguntas do dia que são perguntas que envolvem todos os torcedores. Que a gente não gosta aqui de colocar uma pergunta só específica e deixar você de fora do debate, mas fique à vontade para poder participar também. Hoje tem jogo do Coringão, jogo importante, tem Corinthians e Cruzeiro, jogo em Itaquera para certamente mais de 40 mil. Antes tem Vasco e Santos também, outro jogo fundamental, o jogo de 6 pontos, a luta contra o rebaixamento. E a pergunta é a seguinte, está um embrólio danado, ninguém sabe nada, inclusive quero colocar o Fabiane daqui a pouquinho ao vivo com a gente para que a gente possa entender qual é a situação de momento do Memphis Depay. A gente tem que atualizar o torcedor dioturnamente, porque o torcedor corintiano está sendo tratado como otário. Porque ele vai dormir na quinta-feira à noite e ele acorda na sexta-feira com o Memphis tendo a possibilidade de retornar ao futebol brasileiro ao Corinthians. Então quinta-feira o cara vai dormir com o Memphis fora através de uma nota oficial do clube. Aí sexta-feira de manhã ele acorda, não, peraí, veja bem, não é bem assim. Queremos o Memphis, o objetivo é ter o Memphis. Aí no sábado ninguém mais pronuncia. Aí no domingo agora, espera-se o Memphis de novo em Itaquera. Aí na semana que vem o Corinthians tem um jogo em casa contra o Rosário Central. Não conta com o Memphis Depay. E aí? Qual é a situação de momento? Memphis vai, Memphis fica, isso influencia em quê? Então uma das perguntas do dia é, Memphis Depay faz tanta diferença assim para o Corinthians? Você, torcedor corintiano, você realmente acha que vale a pena você inflar a sua folha salarial que o Corinthians já não consegue nem pagar? Inclusive tem salário atrasado. Então vamos lá, Corinthians não consegue pagar uma folha salarial atual. Aí se renovar com o Memphis, ela aumenta em mais 2 milhões. Se não está pagando o que já tem para pagar, imagina inflando a folha salarial. Como é que funciona? Então manda para cá, 11 999 04 8756. É o WhatsApp da Bandeirantes para você participar. Quero a sua avaliação. E aí, Pedro Coin, vamos lá. Memphis Depay, você renovaria ou não renovaria?
1: Renovaria, Capela.
0: Renovaria.
1: Renovaria. É, acho que é um jogador que fez muita diferença no Corinthians em 2024, quando o clube estava para cair, e ele chega e salva naquelas 9 vitórias seguidas do Timão naquele campeonato, né? É, em 2025 foi crucial no título da Copa do Brasil e do Campeonato Paulista, inclusive fez gols importantíssimos, tanto... É,

0: Tá voagindo pra lá e pra cá, né? Eu tô olhando pra lá, olhando pra cá. Outro dia a gente tava aqui, nossa senhora. Eu adoro máquina de gelo, viu? Mas no ambiente certo.
1: No mercado, na
0: exato,
1: banca.
0: Exato, exato. Bom, é o seguinte, por que a pergunta hoje é direcionada ao Memphis Depay? Porque a gente tá aqui, você sabe que saiu uma pesquisa pela Forbes que eu achei muito legal, muito interessante. O rádio é o veículo mais verdadeiro entre todos. Dentre todos os veículos de comunicação existentes, rede social, TV, jornal, revista, rádio, caramba que for, o rádio é o de maior credibilidade. É o que passa menos desinformação, ou melhor, é o que passa mais informação. Então, nós estamos aqui nesse programa para a gente tentar desvendar alguns mitos e algumas verdades envolvendo essa situação sobre o Memphis Depay. Por quê? O Memphis, ele fez uma publicação no meio de semana rasgando o presidente Osmar Stable, rasgando a forma com que conduziram essa situação dele. E aí foi divulgado que o Memphis, por ter já se colocado à disposição para assinar o contrato, e aí neste contrato faltava ainda uma assinatura, segundo o corpo jurídico do Memphis, ele teria que renovar até o fim desse novo contrato, receber mais dinheiro referente ao fim do novo contrato, mesmo se ele não ficasse no clube. Então daqui a pouquinho nós teremos uma entrevista com o Andrei Kampf, cara, um baita de um jornalista e advogado especializado em direito esportivo. A gente vai colocar o Andrei no ar, a gente vai falar sobre outros assuntos, inclusive, eu não quero misturar as bolas aqui, tá? Mas eu acho que semana que vem nós teremos um programa que ou a gente sai preso ou a gente sai cancelado, né? Eu tava conversando com o Pedrão. E por que, que eu fiz questão de citar esse exemplo da Forbes? Porque nós temos alguns exemplos e algumas situações acontecendo no futebol brasileiro e no esporte brasileiro de forma geral, que a gente vai se preparar para fazer um programa na semana que vem focado nisso. A gente aqui fala de futebol de uma maneira alegre, a gente debate, a gente resenha, a gente fala sério também muitas vezes. Só que Léo Derick, jogador do Atlético Paranaense, está sendo acusado / condenado em primeira instância por estupro, tá? Isso é uma coisa muito séria. Ele já foi praticamente condenado na mídia nacional. Ele já foi condenado em primeira instância. E eu acho curioso o seguinte, eu não passo pano para estuprador não, pelo contrário. Eu já sou um cara muito mais radical nesse sentido. O cara que faz esse tipo de coisa é o cara irrecuperável para conviver em sociedade. Esse cara, para mim, ele não deveria mais existir, tá? Entenda como quiser, esse é o meu ponto de vista. Só que, pelo que eu li ao longo da semana, porque eu sou um cara que, por torcer para o Atlético Paranaense também, sem clubismo aqui, viu gente, se eu fosse torcedor do Coxa, do Palmeiras, do Flamengo, teria a mesma posição. O Atlético Paranaense já passou pano para muito jogador que não deveria ter vestido a camisa do clube, ponto. Posso dar exemplo aqui, Marcinho é um deles, lateral direito, que era do Botafogo. Quando foi para o Atlético, uma vergonha. Eu fiquei enojado como torcedor, tá? Agora, o Léo Derick, eu acho que todo mundo tá falando, menos o pessoal que tá defendendo o jogador. E aí eu já vi declarações aí da juíza, ah, é porque ela é feminista, não, porque não tinham provas, mas ela já escreveu um livro falando sobre o tema e tal. Então, peraí, a gente tem que ser o quê? Imparcial pra julgar um caso desse tamanho, um momento sensível. Então a gente vai fazer um material especial levantando esse e outros casos envolvendo jogadores de futebol. A gente não pode esquecer aqui que o Mendy, ele teve uma carreira cancelada, ele teve uma vida quase cancelada por denúncias que nunca foram comprovadas. E aí, quem limpa o nome do sujeito? Como é que fica? Então a gente tem que ter muito cuidado, muito cuidado. Outra coisa que a gente vai abordar semana que vem, questão da Tiffany, porque a Confederação Brasileira de Vôlei comprou o barulho do COI, Comitê Olímpico Internacional. Então, mulheres trans vão ter que jogar na categoria, bom, masculina, pelo que eu tô deduzindo, porque a Tiffany, pelo Osasco, não vai poder jogar mais. E aí nós tivemos um jogo recente envolvendo Osasco, a torcida foi à loucura, gritou o nome dela, aplaudiu, ela recebeu o apoio das jogadoras, ela se manifestou publicamente, e o Campeonato Paulista, como já está em andamento, ele não vai abraçar essa nova regra imposta. Vai terminar, vai esperar acabar o campeonato para depois ver qual que vai ser o momento. Mas e aí? Esse assunto mulher trans, ela tem que, não tem que? Tem que ter uma categoria, não tem que? Como é que funciona? A gente vai abordar todos esses assuntos no próximo domingo. Então já fica marcado aí, domingo 10 horas da manhã, falaremos sobre esses temas sensíveis, mas com propriedade. A gente poderia usar o microfone para falar agora, domingo, sim. Só que a gente não fez nenhum grande

levantamento por enquanto, não ouvimos as pessoas, então a Rádio Bandeirantes não vai ser irresponsável e muito menos parcial de falar sobre assuntos sensíveis, gravíssimos, sem ter propriedade. Então vai ficar só pro outro domingo, beleza? Que eu sei que eu já recebi um monte de mensagem. Capela, fala sobre a Tiffany, Capela, e o jogador do seu time, Capela. Calma, domingo que vem o programa será dedicado a isso, tá certo? Pessoal, 10h23, Pedrão, você tá aí, cara, se assando, ouvindo mensagem, participação do povo. Já tem uma outra mensagem aí pra gente dar um aperitivo, Pedrão, até porque domingo passado, o ouvinte, o internauta, os dois ficaram bravos comigo, porque a gente teve tanta coisa aqui, tanto produto, tanta entrevista, que a gente colocou praticamente nada de participação do povo. Então a gente separou já uma galera pra poder registrar no 11 99904-8756. É o caminho pra você chegar e participar junto com a gente neste domingo esportivo Bandeirantes. Vai lá, Brasil!

0: começar o Domingão, gente. Nossa Senhora, começamos com uma energia, né? Fala de um assunto, fala do outro. O pessoal fica bravo, Palmeiras perdeu, São Paulo empatou e tal. Vamos levantar isso aí, rapaziada. Domingão chega!
1: Não deixa essa onda quebrar.
0: Vai, Pedrão, um áudio atrás do outro. Vai, esse primeiro bloco, coloca a participação do povo aí, vai.
2: Capela, o meu domingo com você fica muito mais alegre.
0: Ah, eu te amo.
2: Eu amo, amo a tua alegria, a tua vivacidade.
0: Obrigado.
2: Os teus exemplos, as tuas opiniões.
0: Pô, que legal.
2: E hoje, pelo amor de Deus...
0: Ai.
2: Vai, meu santo.
0: Tá, vai.
2: Pelo amor de Deus, 1-0.
0: Tomara.
2: Delmira de Santos.
0: Muito obrigado, um beijo pra senhora.
3: Bom dia, Capela. Bom dia, ouvintes da Bandeirantes. Aqui é Dinei Rezende de Aracaju, Sergipe. Oi, Capela, eu acredito que a torcida Mancha Verde, ou qualquer torcida, onde ela tem que atuar é na arquibancada. É lá, na torcida. Então, gravar vídeo, fazer crítica, isso aí ele pode até fazer, mas tentar influenciar, influir na questão técnica do Abel, eu acredito que isso aí eles não vão conseguir. Abel é um vencedor, o Palmeiras hoje é o melhor time do país, é o mais equilibrado financeiramente e serve de exemplo para praticamente todos os outros times do país. Então, eu acredito que é muita ciumeira que tem nisso aí. Irmão, um bom final de semana pra você, um bom domingo e um bom trabalho aí.
0: Pra todos nós.
4: Bom dia, Capela, grande Capela. Grande Capela. Aqui é Antônio Mingroni, da Vila Prudente.
0: Antonhão.
4: Sou muito seu fã, Capela.
0: Obrigado, irmão.
4: Tô de acordo com você, sou corintiano. Eu também não renovaria. Tô pleno de acordo com você. Falou, a folha já não tá pagando. A folha atual já não tá pagando. Se aumentar... Se aumentar mais essa folha, aí vai ficar mais difícil, né? Então eu não renovaria. Eu não renovaria, Capela.
0: Tá certo.
4: Tô de acordo com você, Capela.
0: É.
4: Bom programa, Capela.
0: Obrigado, um abraço pro senhor Aracaju Sergipe.
2: Olha, eu renovaria, entendeu? Agora, eu acho que o Corinthians, eu sou corintiano, já fiz muita loucura pelo Corinthians, mas eu acho que o que tem que fazer, Capela, é tirar essas atazanas de lá.
0: Ah, eu concordo.
2: Os caras não gostam do Corinthians, eles gostam do poder.
0: Perfeito.
2: Entendeu? E quem sofre somos nós, os torcedores, que somos só os torcedores. Eu moro aqui em São Bernardo, eu vou lá na Arena, é uma viagem, meu. Entendeu? Eles não estão nem aí. Um beijo, Cláudia. Rosana São Bernardo do Campo.
0: Beijo,
2: Capela,
0: Claudinha.
2: Eu adoro você, viu?
0: Vai, Corinthians.
5: Fala, Capela.
0: Opa!
5: Bom dia, Paulo de Itu. É, o Capela, dentro de campo, o Mendes é... não tem pra ninguém. O diferencial seria o Mendes e o Roberto.
0: É.
5: Você prefere o Mendes ou o Pedro Raul?
0: Ó.
5: Dentro de campo, não tem pra ninguém. Tem que renovar. Fora de campo, se ele fazer as concessões, diminuir salário, benefício, essas coisaiadas aí, vale a pena sim. Vale a pena, porque o Corinthians é um time de futebol. Então tem que ter atletas pra jogar futebol. Entendeu? É assim que funciona. Não
6: dá. Já tô. Bom dia, Capelani, você tá bom?
0: Bom!
6: É o Reginaldo Caminhoneiro, nas estradas.
0: Ei, caminhoneiro.
6: Antes aqui através do 4G.
0: Adoro caminhoneiro.
6: Tudo bom? Olha, Vince Depay tem que renovar pra ontem. Bigarro. Garro tá com a 8. Uma das camisas mais importantes da história do Corinthians. Precisa jogar mais. Precisa jogar mais. Corinthians rumo ao título do Campeonato Brasileiro, hein? Sonhar nunca é demais, hein? Bora!
7: É, bom dia, Esporte Rádio Bandeirante. Quem fala aqui é o Marco Antônio do Guarujá. Eu não sou corintiano, mas é minha opinião, assim, que esse Memphis não deve ficar no Corinthians devido à dívida do Corinthians. Pô, o Corinthians tem uma dívida milionária. Então, assim, quem tem dívida, não assume dívida, gente. Pelo amor de Deus, não adianta. E outra coisa, o cara tá com baixo rendimento. Infelizmente aí, eu quero que o Corinthians se lasque mesmo, mas assim, eu acho pela dívida do Corinthians e pela grandeza do Corinthians, ele não deve assumir essa dívida mais aí, um jogador com baixo rendimento. bom dia aí pra vocês aí da Bandeirantes.
8: Muito bom dia, Capelanos. Muito bom dia a todos os ouvintes da Rádio Bandeirantes. É o professor Adair Carlos, da cidade Presidente Prudente. Todos os domingos sintonizado aqui, ouvindo essa bonita programação que nos traz as matérias mais recentes de todos os clubes. Parabéns pela sua programação e que Deus te abençoe sempre.
0: Muito obrigado, valeu demais. É só a primeira bateria de mensagens aqui. Daqui a pouquinho a gente vai voltar dentro do Domingo Esportivo Bandeirantes. Ah, eu não gosto de ficar prendendo o ouvinte, já tem que segurar a audiência, né? Mas a gente vai ter uma entrevista muito legal também daqui a pouquinho, 10h30 marcando o quinto sinal pra você, com um ator muito conhecido. Se eu falar o primeiro nome dele, vocês já vão matar. Mas é um ator que não só entende pra caramba de futebol, e isso que é legal, a gente trazer outras formas de pegar e se comunicar, entregar, debater sobre futebol, que é o esporte que a gente tanto ama. Primeira pausa no Domingo Esportivo Bandeirantes, na volta muito mais pra você. Até já, Brasil, vai lá! Hey!

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2: A Conmebol remarcou os jogos das equipes colombianas que foram adiados nessa semana por conta do forte terremoto que atingiu a Colômbia. As partidas envolvem confrontos de Copa Libertadores e Copa Sul-Americana e já tem novas datas definidas entre os dias 18 e 26 de agosto. Pela Libertadores, o Tolima vai enfrentar o Independiente Del Valle no Equador, em Ibagué, no próximo dia 18. A volta acontece em Quito no dia 25. Já na Sul-Americana, o Santa Fé deve receber o River Plate no dia 19 de agosto em Bogotá, com o jogo de volta no dia 26 em Buenos Aires. Os jogos estavam marcados para essa semana, mas por conta do terremoto de magnitude 7,4, a Conmebol teve que adiar as partidas.
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0: futebol, até porque a Copa do Mundo do esporte, do futebol, já terminou, todo mundo sabe. Mas a Copa do Mundo do jornalismo, tá só começando!
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0: Ao vivo na Rádio Bandeirantes, apurando, trazendo tudo, os bastidores políticos para você, efervescentes, uma ebulição gigantesca, como já estamos acostumados. Aqui ao meu lado, no estúdio principal da Rádio Bandeirantes, temos Pedro Gambassi, com um giro importante ao longo desse domingo, porque o chicote tá estralando, Pedrão. Um abraço para você, bom dia.
2: Tudo bem, Capela? Bom dia para você, para os ouvintes aqui do Domingo Esportivo Bandeirantes. É, domingo importante na campanha eleitoral, porque oficialmente, hoje, dia 16 de agosto, é quando começa a campanha eleitoral para todos os candidatos. E os candidatos à presidência da República estão fazendo eventos nos seus principais redutos eleitorais. O Lula, que tenta reeleição, Lula do PT, que tenta reeleição, está em São Bernardo do Campo. O Flávio Bolsonaro, do PL, tenta ser eleito pela primeira vez como presidente, ele que é senador, e está em Copacabana, no Rio de Janeiro. Mas agora, vamos a Águas Lindas de Goiás, onde o repórter Alex Guzmão acompanha toda a carreata, toda a agenda de Ronaldo Caiado, do PSD, ex-governador de Goiás, que agora tenta a eleição à presidência da República. Bom dia, Alex.
3: Bom dia, João Paulo. Bom dia a todos que acompanham a gente aqui na Rádio Bandeirantes. Duas observações. Eu gosto muito de entrar na Rádio Bandeirantes. Eu ouço desde pequeno, isso faz tempo, e também é bom ouvir essa vinheta da Band, né, do Grupo Bandeirante, essa vinheta que nos emociona porque lembra a democracia, direitos do eleitor de escolher os seus governantes, os seus representantes. Como você falava, Pedro, eu estou em Águas Lindas de Goiás e daqui a pouco vou sair correndo para percorrer, juntamente com o candidato do PSD, Ronaldo Caiado, outros municípios dessa região. É conhecida a região do entorno, que fica próximo à divisa com a capital do país.
4: Divisa com a capital do país, o Distrito Federal, o nossa Brasília. Né? E aí o que que acontece? A gente acompanhou já a entrevista coletiva de Ronaldo Caiado. Ele chegou com 2 horas de atraso, falou que vai para cima dos votos, principalmente conservadores, do eleitor que tende a votar num perfil de candidato mais à direita, porque, de acordo com Ronaldo Caiado, só ele pode, tem condições de fazer frente ao candidato Lula num eventual segundo turno. Caiado participou desse evento aqui em Águas Lindas de Goiás. Neste momento, está a caminho de Santo Antônio do Descoberto, depois segue para o Novo Gama, Valparaíso de Goiás e encerra essa agenda de campanha no município de Luziânia, que fica a cerca de 5 quilômetros de Brasília. Né? Então, Ronaldo Caiado starta a sua campanha, dá o pontapé inicial à sua campanha de rua no estado onde é o berço eleitoral dele. Ronaldo Caiado é goiano, foi deputado estadual em diversos mandatos, deputado federal, eleito senador em 2014 e depois, na sequência, em 2022, se elegeu governador do estado de Goiás, ficou no cargo até o primeiro semestre desse ano, teve que se desincompatibilizar justamente para seguir na candidatura à presidência da República. Ele disse que está animado, empolgado, vai com tudo para chegar ao segundo turno, de acordo com Ronaldo Caiado, candidato do PSD à presidência da República. Agora eu tenho que seguir para outros municípios aqui do interior do estado de Goiás. Voltamos com vocês em São Paulo.
2: Muito obrigado, Guzmão. Agora a gente vai para São Bernardo do Campo, onde o presidente Lula, candidato do PT à reeleição, está fazendo um evento, o primeiro evento de campanha, e quem acompanha todo esse evento é o repórter Luiz Felipe Nunes. Bom dia, Luiz.
5: Muito bom dia, Gam.
2: O Luiz Felipe Nunes está com uma dificuldade de conexão.
0: Foi porque abduzido pela linha.
2: Tem muita gente lá, né? Tem todos esses eventos levam muita gente. E quando tem muita gente no lugar, a conexão fica mais complicada.
0: Normal, acontece com as melhores famílias. Daqui a pouco o Luizão está de volta.
2: Daqui a pouco também a gente está tentando estabelecer a conexão com o repórter do Rio de Janeiro, que acompanha o candidato Flávio Bolsonaro. Além desses três que a gente já falou, tem o Renan Santos, do Missão, que realiza campanha, lançamento da campanha oficial no Largo São Francisco, onde é o Direito da USP, né? O curso de Direito da USP no Largo São Francisco, aqui em São Paulo. Já Romeu Zema, do Novo, vai ter eventos em Minas Gerais. Ele, que é ex-governador de Minas Gerais, também vai fazer eventos por lá, na sua base eleitoral. E a gente ainda vai trazer todas as informações desse primeiro dia de campanha oficial, campanha eleitoral, aqui na Bandeirantes, para todo mundo ficar bem informado sobre quem está, onde está e como vai ser essa campanha até outubro, que ainda tem muito tempo até outubro para as eleições, quem sabe o segundo turno, né? Então tem mais tempo ainda. Tem aí cerca de 40 dias até um segundo turno para a gente saber quem será o novo presidente do Brasil.
0: Maravilha, ó, até uma hora da tarde, Domingo Esportivo Bandeirantes no ar. Então, quando você tiver aí tudo restabelecido, tudo bonitinho, quiser girar, trazer o pessoal do Rio de Janeiro, de Goiânia, aqui em São Paulo, São Bernardo, a gente vai girar uma barbaridade, porque aqui o objetivo é... A gente tem o foco de trazer sempre esporte, futebol, mas a informação pede passagem. Temos o Luiz já de volta, não?
2: Ainda não.
0: Ainda não. Então vamos fazer o seguinte, daqui a pouquinho a gente reagrupa todo mundo e faz mais um giro pra você, um giro político, porque eleição, você sabe... É com o grupo Bandeirantes de Comunicação. Um abraço pra você, Pedrão. Até já.
2: Abraço, Capela. Valeu.

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7: Estamos de volta, 10h46, ao Domingo Esportivo Bandeirantes, desse domingão mágico, domingão especial para você, de muita rodada de Campeonato Brasileiro. Ontem tivemos, hoje teremos, amanhã o fechamento com Internacional e Remo. O jogo não é no Mangueirão, não, o jogo é no Beira-Rio. Inter e Remo no Beira-Rio, fechando mais uma rodada do Campeonato Brasileiro. E assim, gente, nós aqui nesse programa entrevistamos ex-jogadores, jogadores da atualidade, dirigentes, ex-dirigentes, muita gente importante, muita gente bacana, e é com uma alegria gigantesca. Eu não vou mentir que eu fico com o frio da barriga, porque é muito intocável ter a possibilidade de conversar com gente graúda, gente com bagagem, com experiência, com um poderio intelectual diferenciado. Tudo isso para falar que eu sou muito fã de um cara que é nota, que nota que ele é?
8: Nota 10.
7: É nota 1000. Alô, Tony Ramos, bom dia, como vai, Tony?
9: Salve, querido, salve. Muito obrigado por esse carinho, por essa introdução, por essa apresentação minha. Eu fico feliz de poder num domingo, estou daqui a pouco indo para casa de uma filha minha para poder almoçar, a família vai se reunir, o que é normal no domingo, é o dia que o pai está livre, é o único dia que eu tenho. E então a gente vai se reunir um pouquinho. Mas eu fico feliz mesmo, não estou aqui fazendo prosopopeia num domingo de manhã, mas feliz em falar nesse tão tradicional microfone, esse microfone que tem tantas tradições, que tem tanta história forte na democracia brasileira, um microfone que era da minha infância, né? Microfone onde eu ouvia, meu Deus, estou aqui lembrando até do Capitão Furtado, eu acho, que era um programa que tinha pelo início da manhã na Bandeirantes, que falava sobre música sertaneja, e meu padrasto adorava ouvir. Eu estou me lembrando aqui de Vicente Leporassi com A Hora do Trabuco, com Zé Paulo de Andrade, querido Zé Paulo, e me lembrando de Fiore Gigliotti, me lembrando de Flávio, de narradores, de grandes repórteres, de grandes momentos. Claro que eu não estou me esquecendo dos atuais, mas morando no Rio há tanto tempo, muitas coisas eu fico sem poder ouvir. Então, só para poder registrar aqui o quanto eu respeito essa empresa e quanto eu sei da importância do microfone da Bandeirantes.
7: Pô, Tony, que legal. Você falou sobre o Capitão Furtado, realmente é um pseudônimo de Ariovaldo Pires. E, inclusive, tantas e tantas personalidades que sempre citaram, porque foi algo que, querendo ou não, foi além de ser pioneira, ela acabou ajudando a difundir a ditadura, né? E a cultura sertaneja a revelar grandes talentos do gênero. Eu acho que isso também foi muito importante, né? Você vê como essa questão... Não é porque eu trabalho aqui, viu, não, Tony? Porque realmente quase 9 décadas de rádio, que a Rádio Bandeirantes já conseguiu entregar até perante a sociedade, é uma coisa muito legal e é muito bacana que você tenha realmente essa consciência, né? Não à toa você é um cara diferenciado. Agora, Tony, eu não vou mentir, eu fiz questão... de fazer essa abertura pra você, porque na verdade o nosso produtor falou assim, ó, coloquei um hino aí pra você abrir a entrevista do Tony. Sabe que hino que ele pediu pra eu colocar? Esse aqui, ó. Aí não, né, Tony? Aí não, né, pô?
9: Campeão dos campeões, eu posso até cantar uma linha. Se a brincadeira é pra cantar junto... Olha, vocês escolheram o torcedor errado, porque eu sou um desportista.
7: É, isso aí.
9: É um hino popular, é um hino de uma grande torcida, mas o meu hino do coração é um outro. Salve o tricolor.
7: É o tricolor, hein? Ô, Tony, eu sei que o momento não é dos melhores, é muito legal, porque assim, a gente já tá acostumado e não. Vamos falar muito, né, sobre a sua carreira, os seus projetos, inclusive, eu quero que você fale um pouquinho já sobre Se Eu Fosse Você 3, que eu não vou mentir, eu achei o primeiro espetacular, aí é só continuidade, né, o que é muito bom não tem como estragar, e a tendência é que só melhore, eu quero daqui a pouquinho saber um pouco mais dos bastidores, datas, bastidores importantes que o ouvinte tem essa curiosidade, mas começando a falar sobre o São Paulo, o Tony Ramos, que é um cara que já assistiu, ouviu, leu, vibrou, conquistou tanta coisa com o São Paulo, como é que tá enxergando o atual momento, que parece que é algo calamitoso? É dentro de campo, é fora de campo, é ano de eleição, quer dizer, o São Paulo tá um problema. Quem diria que um clube modelo viraria isso, não, Tony?
9: Pois é, quem diria? Eu tenho pelo clube um absoluto carinho, paixão, é meu clube de infância, é o meu clube que eu era levado pelo meu tio José para ir torcer, para ali, para a gente ficava bem ali no alambrado da entrada do Pacaembu. Não tinha esse negócio de concha acústica, não tinha nada, tinha... como é que é aquele... Oh, meu Deus, destruíram a concha acústica para fazer o tobogã. Isso. Pois é, eu sou de uma época que não havia isso. É a época que meu tio falava, vamos ver o time entrar. Então, o time entrava ali pelo túnel, na altura ali da Praça Charles Miller, ele entrava, olha lá, o Poi, olha lá o Desordi, olha lá o Mauro. E o molequinho vendo aquilo, né? Então, eu cresci com esse São Paulo. É o São Paulo de 57... campeão que tinha o Zizinho, gente. Quando perguntavam pro Pelé, meu saudoso e grande Pelé, qual o seu ídolo no futebol? Ele falava, Zizinho. Então você imagina como jogava a bola o Zizinho para ser ídolo do Pelé. Então entrava aquele timaço, né, de 57, com dois ponteiros maravilhosos, Maurinho, e lá na ponta o canhoteiro, talvez para mim, o maior ponta esquerda desse país, mas enfim, não é palavra de torcedor não, deixa os analistas de verdade poderem comentar isso, mas eu sou um torcedor com paixão, mas ao mesmo tempo sem obsessão, sem querer ver o mal do time, sem ser destrutivo. Claro que eu estou triste, claro que eu estou preocupado. É evidente, ontem o resultado que demandaria mais tranquilidade seria no mínimo 1-0. Está de bom tamanho. A gente leva esse empate, fica preocupado, chateado, mas a esperança, a paixão pelo clube, o respeito pelo clube, o clube, a instituição em si, é muito maior que qualquer time, qualquer treinador, qualquer presidente. Então nós temos que pensar sempre no melhor para o São Paulo. Um clube de tradições, um clube... Quando vocês tocaram na brincadeira o hino do Corinthians, isso me assusta, não vou falar palavrão. Negativo. Eu sou aquele desportista que ia aos domingos ao Pacaembu, depois é que veio o Morumbi, 60, 61, 62, por aí. Então eu ia na década de 50 e as famílias iam. Eu olhava assim para aquelas arquibancadas e lá estavam mamães, papais, crianças, entendeu? Você saía para a Praça Charles Miller para pegar a condição de volta, não tinha briga, não tinha violência, né? Então eu sou esse torcedor que convive com todos os outros times. Eu fiz um filme onde eu era um palmeirense.
7: Exato.
9: O filme 45 minutos do segundo tempo. Um ator fazendo um palmeirense apaixonado. E daí? Qual o problema? É um ator, é meu ofício, né? Agora, o coração é aquele triângulo branco, vermelho e preto. É o tricolor do Morumbi, meu eterno time, um time de tradições. Preocupado, eu continuarei. Mas sempre assim, semana que vem a gente recupera. E eu espero que recuperemos com vitória. É isso.
7: Tomara, Tony. E é muito legal porque você traz esse relato, né, da década de 50 para cá, como o futebol mudou. Em algumas coisas para melhor e outras claro. Coisas para pior. Hoje, por exemplo, a gente não tem mais torcida dividida em estádio. Hoje, por exemplo, a gente vê que tem muito clube que vendeu a alma para a torcida organizada. Quer dizer, o clube está quebrado, as organizadas estão ricas, a gente vê cada vez menos, não digo nem mulheres, crianças, mas menos famílias do que naquela década. Era uma coisa mais leve, não que não tivesse confusão, briga, mas não como se tem hoje, grandes facções, gente que torce babando, rasgando o escudo. Então acho que a gente também teve deu uma virada de fio aí em um certo período que eu não sei qual foi, né, Tony?
9: Eu também não sei qual foi e também não é hora, nem teríamos tempo aqui para discutir isso profundamente, mas eu acho que quem torce de verdade, torce com raciocínio. E quem torce com raciocínio, comanda a sua emoção. A emoção não pode nunca virar violência, né? Então vamos lá, vamos esperar o próximo jogo, vamos torcer. Eu continuarei aqui, resido no Rio, repito. Aqui os cariocas, amigos meus, queridos amigos que eu fiz aqui, dizem, mas tu não tem um time aqui? Não é possível, rapaz. Eu falo, eu continuo sendo São Paulino, não tem saída.
7: Ô, Tony, que legal, nós estamos ao vivo com o Tony Ramos, o Domingo Esportivo Bandeirantes. Ó, colocamos aí, ó, a imagem no youtube.com/radiobandeirantesoficial. O Tony, quando ele fez, ele acabou de citar, fez o papel de um torcedor fanático pelo Palmeiras. Que ano foi, hein, Tony?
9: Esse é um lindo filme que eu fiz, dirigido pelo Pedro, não, foi em 19, meu Deus do céu, não, eu não quero mentir para você, é porque nós filmamos, depois
7: 2022.
9: Parou, não podia lançar, tinha negócio da pandemia, 22 que ele foi lançado, correto?
7: Isso.
9: E o meu amigo diretor, não é só um diretor, é um hiper diretor, que é o Luiz Vilaça, quem dirigiu. E o Vilaça, quando dirigiu, falou, Tony, a minha proposta como palmeirense que sou é de você fazer um palmeirense. Eu falei, o roteiro é bom e é com você, eu tô dentro, acabou. Foi uma delícia, filmei lá no Allianz Parque, aliás, que belo estádio que é aquele, é uma arena maravilhosa, né? Eu sonho com isso, né? Não é um sonho bobo, não. É um sonho de civilidade, né? A gente pode e deve torcer pelo time que a gente ama, mas sabendo conviver com as brincadeiras e tal, desde que elas não sejam agressivas, né? Quando passam por mim e falam, São Paulinho tá indo embora, hein? Cuidado, eu falo, pode deixar que nós estamos cuidando da casa, pode deixar, daqui a pouco a gente resolve.
7: Ô Tony, e você falou sobre a década de 50, a gente sabe que o Campeonato Paulista, naquela época, década de 50, 60, 70, me arrisco a dizer que até 80, nós tínhamos aí uma adoração gigantesca pelo Campeonato Estadual. Você lembra, por exemplo, o título de 77 do Corinthians, o de 57 do São Paulo, por formar o seu caráter futebolístico como São Paulino. O título de 57 é o mais marcante, talvez até superando o início dos anos 90, quando o São Paulo conquista tudo e mais um pouco com o Tele?
9: Eu digo que 57, com Poi de Sora de Mauro, Dino Sani, Vitor e Riberto, Maurinho Amauri, Gino, Zizinho e Canhoteiro, esse é um time que formou a minha infância e a minha memória para o resto da minha vida. Hoje, eu, aos 78 anos. Então, esse é o time que me formou. Mas é óbvio que quando o Tele assume, aquele grande time, é evidente que aquilo ficou muito forte. Eu acho que tudo é época, tudo. A gente não pode ser um saudosista sem memória. E também não pode ser um saudosista comparativo. Porque não dá para comparar épocas, hábitos, maneiras de jogar. O preparo físico hoje é assustador, é muito maior, né? Muito jogador da década de, digamos, de 50 talvez não conseguissem jogar com uma garotada que hoje tem um preparo físico de atleta, verdadeiros atletas, verdadeiros fundistas, né? Tem um cara que é capaz de fazer aí 100 metros em 11 segundos, 12. Naquela época era mais cadenciado, tinha um outro tempo, né? Olha aí, que horas são, por favor, olha o sinal.
7: Isso, 11 da manhã aqui, está marcando o Tony Ramos.
9: Pronto. Isso daí eu cansei de ouvir em rádio no carro, meu filho. Opa, 11 da manhã. E eu tinha que chegar na Tupi. Então eu conheço bem. Mas enfim, é uma delícia a gente poder falar sobre futebol, mas falar sobre futebol do ponto de vista também da civilidade, né? Um sonho pode ser utópico, tomara que não, mas um sonho de civilidade, né? Entre nós todos e ter calma, né? Perder faz parte do jogo. Agora, perder muito é hora de pausa para balanço.
7: É, tem toda a razão. Ô, Tony Ramos, eu não tô surpreso com isso,
9: mas... E, aliás, desculpe...
7: Imagina.
9: Me perdoe te cortar.
7: Imagina.
9: Me perdoe. E eu falo isso em respeito ao grande Dorival. Porque o Dorival tá aí batalhando. Há pouco ele nos deu a Copa do Brasil. Por que de repente, o Dorival... Vamos lá, vamos atacar o Dorival. Calma, gente. Calma. Vamos ter calma.
7: Ô, Tony, eu não tô surpreso, porque a quantidade de gente que tá mandando mensagem no chat do YouTube e a galera no WhatsApp aqui, até o Pedro Coen, que tá na nossa produção, na co-apresentação aqui, ele fez um sinal. Cara, o pessoal tá maluco aqui, ó. Ari Fernandes, Tony Ramos é um monstro, lenda viva. Um abraço pra Maria, que manda mensagem pra cá também. Tony é um gênio. Leandro Ferreira, que manda participação também. Mensagem de áudio chegando. Quer dizer, você é um cara querido por todas as torcidas pelo Brasil inteiro, diante de uma carreira maravilhosa que você tem, que eu quero falar sobre ela em instantes, que eu tenho uma dúvida aqui. Eu gosto muito de prestar atenção em cada resposta, em cada detalhe do entrevistado. Costumo falar que aqui não é entrevista não, viu, Tony? Aqui a gente tá batendo um papo, trocando uma ideia, domingo de manhã, domingo leve. Mas você falou algo, e vou falar você porque você é muito jovem, vou chamar de senhor não, vou falar você porque você tem uma alma jovem. Mas
9: por favor,
7: é.
9: Por favor, olha, outro dia eu falei, senhor... sei a minha idade.
7: Isso.
9: Não, eu
7: não
9: sei a
7: lembrar,
9: minha idade,
7: né?
9: Nunca escondi minha idade. Não, eu sei, pode lembrar, eu não tenho problema com essas coisas não, isso aí só acho uma baboseira. É. Agora, o você, o Tunico, o Toninho, como me chamam na televisão lá, meus colegas, é o cotidiano.
7: Isso.
9: Eu peço licença à dona Fernanda Montenegro, sempre, ao citá-la eu falo a grande dona Fernanda. No particular, nossa querida amiga de dentro de casa, ela fala, vamos parar com esse dona, você ficou maluco? Eu falei, não, Fernanda, é que é o hábito.
7: Claro. Ô, Tony, e você falou sobre algo muito importante, que assim, durante a Copa do Mundo, que obviamente você acompanhou, o Messi fez o que fez, jogou muito, na final deu uma sumida e criou-se um debate. Eu acho que faz parte também, né? O pessoal gosta de levantar, e aí, quem é o maior da história? É Pelé ou Messi? O Messi superou, o Messi igualou. Faz parte e cada um levanta e traz o seu argumento. Mas nada melhor do que colocar o argumento de alguém que ama futebol, que acompanha futebol desde o berço e que assistiu o Pelé jogar e viu a carreira inteira do Messi. A pergunta é, já que você mesmo falou que é difícil a comparação, realmente o Messi igualou, superou ou nem chegou perto do Pelé por tudo aquilo que você viu de futebol na sua vida?
9: Não, superar não superou. Ponto final. Essa discussão até entre os argentinos, porque o Maradona, por favor, não nos esqueçamos do grande Maradona, do inesquecível Maradona. Um homem que ludibriou até naquele tempo, depois é que viram, até com um gol de mão ele ganhou uma Copa. Quer dizer, vamos estabelecer que comparações é um perigo, né? É óbvio que esse menino Messi é um absurdo. Quem não queria esse rapaz no time dele? É óbvio, craque. Mas a Argentina já teve Omar Sívori, Já teve tanta gente importante lá atrás, na década de 60.
7: É gente barbaridade.
9: Não, o Kempes, Di Stéfano, então, era um gênio da bola, entendeu? Jogou, foi pro Real Madrid, virou nome de ala no Real Madrid. Então, eu não gosto de estabelecer comparações. É como na minha profissão, fulano de tal, na década de 40, é melhor ou pior, ou iguala-se ao, digamos, ao Patino. Por favor, cada um na sua época, cada momento. Às vezes um ator, ele consegue uma personagem, Capelanes, que é tão forte, que marca tanto, que ele vira o maior de todos os tempos. Calma, todo mundo é importante, todo mundo depende de um momento, né? E de quantos momentos, por exemplo, o Ardiles, um grande meio-campista da Argentina, teve em plena Copa de 78, e depois ele foi embora para a Inglaterra, onde ele vive até hoje. Ele foi jogar na Inglaterra, no Tottenham. Eu acho que a gente não pode nunca esquecer. E agora, comparar é pior ainda, né? Como é que você vai comparar Cristiano Ronaldo, grande atleta? O Cristiano é um atleta, né? Mas eu me lembro de Eusébio. Como esquecer de Eusébio? Como esquecer da importância de Eusébio na Copa da Inglaterra de 66, onde Portugal ficou em terceiro, mas Eusébio era um gênio, né? Tinha um meio-campista, número 10 do Portugal, chamado Coluna. Era um grande marcador do Pelé. Então, quando eu vejo futebol, eu não gosto de comparar. Eu me divirto, eu fico feliz com os momentos que eu posso viver com toda essa gente.
7: Sensacional. E por falar em momento, queria que você também falasse sobre o momento da seleção brasileira. Importante ouvir, porque você não é aquele torcedor raivoso, pelo contrário. Sempre tenta enxergar, por isso que você é um cara maravilhoso, tenta enxergar o copo meio cheio, né? Tem torcedor já mais pistola, fica nervoso, bravo, mas infelizmente a seleção brasileira, sobretudo nas últimas três Copas do Mundo, parando nas quartas de final, parando nas oitavas de final, quer dizer, aquela seleção que moldou seu caráter futebolístico, eu não sei se ela voltará a existir com tantos gênios, não, Tony?
9: Talvez não, porque os tempos mudaram, mas é melancólico ver, claro, e eu entendo, vamos aqui dar crédito ao torcedor mais raivoso, é o temperamento de cada um, nós não podemos agora querer moldar o temperamento, não é, de cada um, é o direito de cada um, e direito é algo intransferível. Então, se o torcedor berra, diz todos os palavrões do mundo, eu também sei todos os palavrões. Se você sabe 300, talvez eu saiba 410, eu sei todos. Eu apenas não digo publicamente, em respeito a quem me assiste, eu acho que há lugar para isso, enfim, é uma outra história. Mas é normal que o camarada se revolte, né? O meu neto mais velho, ele pegou o celular dele no dia do jogo e jogou no chão. Jogou quando teve o gol que lá do Haaland, né? Ele ficou doido. Jogou no chão. Eu falei, isso aí custa dinheiro, rapaz. Tu ficou doido? E depois ele falou, desculpa, avô, é que não dá. Não dá, pô, não dá. Eu tô com 27 anos, eu nunca vi o Brasil campeão. Eu falei, você ficou doido, rapaz. Tem uma vida pela frente, você vai ver campeão. Enfim, na minha própria família, então é normal isso, né? Mas eu prefiro acreditar no ser humano que ame seu país e sua seleção. Então vai achar esse momento, né? E tem essa geração mesmo que está aí, tem um Estevão que não jogou, tem o Endrick que não entrou para valer, tem o próprio menino lá do Real Madrid, Rodrigo, né? Tem o nosso Vini Júnior, e tem muita gente aí que vai estar 4 anos mais velha e experiente, querendo morder a grama para ganhar uma Copa. Vamos lá, vamos torcer, vamos ter calma. E eu gosto do Ancelotti, eu gosto. O Ancelotti tem uma história linda, uma história fantástica no futebol mundial. Ninguém desaprende da noite para o dia. Vamos dar tempo ao tempo, vamos ver se a CBF politicamente se arruma, não é? De alguma forma, e dê condições. Sem papo furado, enfim, sem polêmica boba, né? Dê condições ao treinador, condições dele observar o campeonato com calma. Ele tem um ano e 2 meses agora, né? Que ele está aí junto à nossa seleção. Vamos dar um crédito. Se lá na frente não deu certo, aí a conversa será outra.
7: Tony Ramos, é o seguinte, nós recebemos uma mensagem aqui, dizem que não existe unanimidade, mas se existir alguém próximo disso, este alguém é Tony Ramos. E eu assino embaixo, porque é um sujeito pra cima, é um sujeito alegre, e deveria, eu tenho que fazer uma passeata na Paulista aqui, larga a carreira de ator e vira comentarista esportivo, Tony.
9: Tony, que é isso, rapaz? Não tenho talento, não. Eu tenho paixão pro futebol.
7: Vem pro nosso lado aqui, Tony.
9: Eu tenho paixão pro futebol. Você quer saber de uma coisa que eu tenho paixão? Uma coisa que eu não tenho tempo, não tenho. Tô sempre trabalhando, graças ao bom Deus. Mas eu adoraria passar um mês de Olimpíadas em loco.
7: Olha.
9: Porque eu adoro, a prova de 5 mil metros, eu adoro. E muita gente olha para minha idade hoje, olha para mim e não vai acreditar, mas eu era um homem que todos os dias dava volta na Lagoa Rodrigo de Freitas, são 7.400 metros, correndo. Já fiz isso. Hoje eu não vou brincar porque o joelho não aguenta. Mas eu adoro as Olimpíadas, tenho paixão. Não importa a hora, fico acordado, põe para gravar. Eu adoro. Então, isso não é talento, não é dom. Isso aí é paixão por esporte. Agora, vocês têm grandes comentaristas, vocês têm analistas que mergulham na história, cada um no seu lugar. Eu prefiro continuar tudo certo só.
7: Grande. Ô, Tony Ramos, é o seguinte, eu tenho só mais uma pergunta em relação à questão de futebol e depois vou te deixar numa saia justa. Sim. Que eu quero falar sobre o Seu Fosse Você 3, bastidores, entender também um pouquinho mais sobre a carreira de ator, que ela é maravilhosa. A gente sabe, falamos de unanimidade aqui, e a gente sabe que hoje em dia a internet, clique, viraliza, visualização, like, tudo isso virou assim o objetivo de muita gente. E tem um nome que eu vou falar agora que divide opiniões, que é o grande nome Neymar. Quando você fala Neymar, tem gente que vai levar para o aspecto político, tem gente que vai levar para o aspecto do futebol, tem gente que vai falar que não é mais o mesmo, tem gente que vai falar que ele é gênio, tem gente que vai falar que ele é um deus. Cada um vai com a sua avaliação. Como é que você, com a sua experiência, enxergou o pacote Neymar pré, durante e pós Copa do Mundo?
9: Excepcional jogador. Craque. Craque absoluto. É evidente que ele teve uma trajetória de muitas contusões também, mas é evidente também que muitas alegrias ele deu a Paris Saint-Germain, a Barcelona, enfim, por onde ele andou, né? Tá ele sempre aí na batalha. Eu acho que a vida pessoal dele, sinceramente, pode ter interferido de alguma forma, não é? E interfere a partir de noticiário, eu não sei como é a cabeça dele para suportar tudo isso, mas eu prefiro dizer realmente que eu me concentro. Sabe o que é a cabeça? Eu não sou daqueles que ficam. Eu não tenho rede social, você deve saber disso. Então, sim. Eu não quero saber de vida pessoal, não me interessa a fofocagem. Ah, não é possível, esse cara está mentindo. Então, se não querem aceitar, paciência, o que eu posso fazer? Mas eu não me interesso por fofocagem. E no meu meio, só vivendo lá comigo, no cotidiano, pergunte a qualquer colega. Vamos contar um caso novo aí pro Tony Ramos. Ele fala, ih, para aquele não adianta, ele sai de perto. Porque é verdade, eu sou famoso nos bastidores. Quando vão comentar alguma coisa, eu falo, vocês têm certeza? Vocês sabem, não sabem? E saio de perto. Eu não me interesso. Então, essa vida pessoal dele, tão midiática, né, pode ter feito com que plateias dissessem, ah, isso interferiu na carreira, etc, etc. Isso só o tempo e ele mesmo é que poderão responder. Deixa o rapaz em paz, deixa ele curtir a vida dele. Ele está aí querendo, jogou muitíssimo bem agora na Copa do Brasil, não foi? Ou na Copa Sul-Americana, peraí. O último jogo, que ele jogou muitíssimo bem. Então, deixa Neymar, deixa ele curtir. É possível, sim, ele ter, se a saúde dele, digo, as contusões não acontecerem, é possível termos aí um novo Neymar. Vá em frente, curta a vida.
7: Tomara, realmente, porque ele foi bem contra o Macará pela Sul-Americana, foi bem contra o Remo também, decidindo o jogo da Copa do Brasil, e querendo ou não, quando o Neymar joga é diferente. A verdade é essa aí. Quando o Neymar joga, o Santos é um. Quando o Neymar não joga, o Santos é outro. Os números estão aí. Estamos ao vivo com Tony Ramos. 11, 13...
3: Olha só.
7: Fala, Tony.
9: Perdão, eu estou cortando você, desculpe.
7: Não, pode cortar, a prioridade da... é tua.
9: Não, prioridade não existe aqui, hein? Prioridade é o almoço com a família
7: isso,
9: hoje.
7: Isso, daqui a pouquinho tem.
9: Na verdade, você falou tudo aí. Ele é... o jogo é diferente quando ele está participando. Ponto final.
7: É isso. É, realmente, eu concordo 100%. E os números estão aí. Quando o Neymar joga com o Santos, mais de 50%. Quando ele não joga, 34%. Santos lutando contra o rebaixamento. Jogo de 6 pontos hoje contra o Vasco. É melhor ter o Neymar contra o Vasco ou o Santos sem o Neymar? Para mim, é evidente que o Neymar tem que jogar. Não é, infelizmente, mais aquele gênio de outrora, pelas lesões. É normal, a idade chega para todo mundo. Mas é um cara que ainda faz a diferença. Eu sempre achei o Neymar um gênio. E vou continuar achando, independentemente das críticas, que eu mesmo faço algumas críticas em cima dele, mas também não vem ao caso. Tony Ramos, é o seguinte, ó, quinto sinal aí, ó. Que horas são, Tony?
9: 11 horas e 30 minutos na capital paulista, hora de Brasília.
7: É, só vou dar uma pequena corrigida, 11h15. É.
9: Ai, meu Deus do céu. Sabe por quê? Sabe por quê? Porque eu achei que eu estava falando há meia hora já. O último foi 11 horas. Senhoras e senhores, queiram perdoar o Foca, o estreante, o não comentarista. Tony Ramos errou e repete.
7: 11h15.
9: Repete aqui.
7: Vamos lá. Que horas são, Tony Ramos?
9: 11 horas e 15 minutos. Assim apontou o relógio cronômetro da Bandeirantes, São Paulo.
7: Esse é o cara. Tony, vamos falar um pouquinho agora sobre o Se Eu Fosse Você 3, que é um sucesso o primeiro, o segundo, e vem o Se Eu Fosse Você 3. Eu tenho que puxar pela memória aqui, então vamos lá. Tony Ramos, Pedro Cohen tá aqui ao meu lado, não vai me deixar mentir. Glória Pires, Cléo Pires, grande elenco, e a gente vai ter Cláudio e Patrícia mais uma vez frente a frente. Vamos lá.
9: Vamos lá. Ó,
7: tá Helena, Cláudio e Helena, também. Cláudio e Helena.
9: Cláudia Helena, isso. É isso aí. Na verdade, o primeiro, quando o Daniel Filho, o diretor, me convidou, foi um telefonema num sábado à noite. Ele me ligou, meu amigo de muitos anos, ele me chama de Tunico. Ele falou, Tunico, eu queria que você fizesse, em alguns momentos, uma mulher num filme. Eu falei, como é que é, Daniel? O que você está falando? Sábado à noite, aí ainda brinquei com ele. Você bebeu, rapaz? Ele falou, eu não bebo e você sabe disso. Eu falei, tá bom. Que é? Aí ele me contou, em rápidas palavras, a ideia da troca, né, de sexo do casal. Me contou que Glorinha estava aguardando a minha resposta, porque ele queria muito reunir Glorinha e eu. Eu falei, pô, que ideia boa. Quando é que você quer ler o filme? Tô dentro, com você eu tô dentro. Assim nasceu Se Eu Fosse Você 1, que foi filmado com duas câmeras ao mesmo tempo, em 21 dias apenas. E foi o sucesso que foi. Aí já emendou, porque os produtores enlouqueceram, vamos ter que fazer o 2. Fizemos 2, teve ainda mais público e filmamos em 18 dias, Capelanes. Então, nossa, é um filme de muita alegria, um filme de muita... de um astral muito lá em cima, né? Mas ficamos anos e anos sem querer fazer o 3, porque não vinha uma ideia. E a gente não queria, pura e simplesmente, fazer um filme onde o casal trocasse de sexo. A gente, isso já foi, que bom, vamos deixar na memória do espectador, pronto. Aí veio essa ideia, a ideia da filha. A filha com o marido trocar. Então, é uma ideia.

0: vai para um outro caminho, Capelão. Vai para um caminho novo. A tal ponto ficou que já querem fazer o 4. Aí,
1: Nossa.
0: Glorinha e eu dissemos: calma,
1: Calma.
0: calma. Eu só vou quando a história realmente me interessa. Então, eu falei: apresente uma história bonita, boa, e aí a gente volta a discutir o número 4. Vamos ver.
1: É que a dificuldade, né, Tony? Você pode falar com muita propriedade, você dá continuidade a um filme que fez muito sucesso, um, dois e o três, uma trilogia que mude o roteiro, tendo a mesma consistência e ainda assim agradar o público, eu acho que é a maior dificuldade, correto?
0: Claro, claro que é. É a grande dificuldade. E a gente não quer, nem Glorinha, nem eu, entrarmos no set de filmagem só por fazer o filme. A gente quer oferecer ao público algo novo, engraçado, é evidente, é uma comédia, mas ao mesmo tempo discutir seres humanos, comportamentos humanos. Vamos ver. Já há algumas ideias na cabeça dos produtores, o próprio Daniel Filho tem uma ideia. Vamos ver como é que a coisa flui.
1: Pô, sensacional.
0: Mas antes disso tem que terminar a minha novela em janeiro. Eu tenho que fazer um filme com Antônio Fagundes, que é Por Amizade, né? Por Amizade é uma prova de amizade, que aliás vai ser o nome do filme. E essa prova de amizade é um roteiro lindo do Gustavo Sampaio, que vai ter também uma direção de um grande diretor, que é o José Alvarenga, que já dirigiu O Divã, já dirigiu A Lista, fez muita coisa também na TV Globo. E esse filme, Fagundes e eu, temos que entregar ele prontinho, acredito, miolo final de março de 27. Aí é que eu vou falar em ficar quietinho em algum canto. Aí eu vou dar uma descansada.
1: Tá certo, é porque são muitos projetos. O Se Eu Fosse Você 3, ele estreia quando? É em outubro?
0: Perdão, me falta a data aqui. Talvez Pedro saiba,
1: Acho que é dia 8.
0: mas é
1: Pedrão
0: outubro
1: fez o sinal de
0: agora.
1: dia 8. Aqui, 8 de outubro, é isso, Pedrão? 8 de outubro.
2: Isso,
0: 8 de
2: exatamente,
0: outubro?
2: Capela.
0: Ah, ok, tá chegando, tá chegando.
1: Tá chegando, tá
0: Ah,
1: todo
0: ou
1: mundo
0: vai, Pedro,
1: marcando.
0: agora estou conhecendo o Pedro aí.
1: E dá um
0: Estou
1: oi, Pedrão.
0: conhecendo o
1: Aí,
0: Pedro aí.
1: grande Pedrão.
2: Ah, e aí, seu
0: Ele
2: Tony
0: falou
2: Ramos, tudo bem?
0: como.
2: Bom dia para o senhor.
0: Gostei do seu, Tony, muito obrigado, viu? Amém. Toma aqui.
1: Ô, Tony, como é que você está enxergando o atual momento do cinema brasileiro? Aí eu vou dar uma projeção de quem está de fora. Porque quando se fala em cinema brasileiro é riquíssimo, pessoal. Riquíssimo. A gente poderia ficar aqui da década de 90, de 80, citando nomes de filmes maravilhosos, até com os atuais. O Ainda Estou Aqui, recentemente, que ganhou um sucesso gigantesco, mundialmente falando. Central do Brasil, Auto da Compadecida. Tem tanta coisa bacana, o cinema brasileiro é riquíssimo. Só que, infelizmente, muita gente tem aquela visão. Ah, cinema brasileiro é aquela coisa. É favela, é tiro, é droga. Vai muito além disso. O Se Eu Fosse Você 3 é um exemplo disso. E os filmes recentes lançados aqui pelo Brasil, que fizeram sucesso no mundo também. Como é que você está enxergando? Aí eu vou comparar um pouco as estações. O cinema brasileiro, a análise atual e como ele se modificou, sobretudo na questão do humor, que é o Se Eu Fosse Você 3. Vou dar um exemplo. O Sai de Baixo, que eu lembro que você já fez uma participação, que não era filme, é claro, era um programa. Exato, acho que 2010, 12, 13, alguma coisa assim. Eu lembro que foi bem lá atrás. É,
0: Por aí, por
1: também não
0: aí.
1: vou lembrar. Mas era um humor que hoje, por exemplo, ele não caberia. Como distinguir? Como conseguir agradar para que o humor ele não seja ofensivo? E a pergunta é, Tony Ramos, com a sua bagagem, há limite para o humor?
0: Ah, boa pergunta. Num domingo de manhã, boa pergunta. Só depois da segunda taça de vinho que eu deveria responder. Vamos lá. Eu acho que o limite está no bom senso, né? Onde pode resvalar numa ofensa é onde está o limite, né? O humor tem que ser livre, tem que ser criativo, ok. Mas há um momento que ele pode resvalar na ofensa e aquele que está fazendo a cena dizer: não, em absoluto, tudo pela minha liberdade de expressão. Também a liberdade de expressão, ela tem um limite, que é onde pode resvalar ou na mentira, ou na ofensa, ou naquilo que não é definitivamente aceitável como civilidade. Então, a mesma coisa com

0: acontece para o humor. Eu acho que o humor ele tem que ser agradável, né? E tudo tem que partir do comportamento humano. Por exemplo, se eu fizer um filme de humor rasgado, analisando o comportamento humano, como vai ser o filme Prova de Amizade com Fagundes? O filme é uma ideia maravilhosa. Ali a gente vai analisar o comportamento e a hipocrisia humana. No jeito que nós vamos fazer, o humor já está ali, já está embutido ali dentro. Não tem nenhum palavrão, aliás. Mas tem uma situação crítica ao comportamento humano que o espectador vai se identificar e vai dizer: poxa, é isso mesmo, já passei por isso. Então, há uma série de fatores de como se analisa cinema. Mas o cinema é imorredouro. O Brasil já tem mais de 100 anos de cinema. Nós já tivemos, se eu fosse você que você cita, o primeiro foi exibido no Museu de Arte Moderna de Nova York, por exemplo. Uma homenagem à comédia, porque o curador daquela mostra, americano, ele disse: eu quero mostrar também que se faz uma comédia requintada, e não apenas, ele até citando as palavras dele, não apenas o filme de cangaço, ou de violência. Eu quero mostrar também esse outro lado do cinema brasileiro. Eu achei interessante aquilo. Então, você tem, vários temas a serem mostrados. Mas quando você olha para o cinema brasileiro lá atrás, eu sempre recomendo que vejam Assalto ao Trem Pagador, do Roberto Farias, que foi feito em... Eu não quero mentir aqui, vamos lá, Pedro. Assalto ao Trem Pagador é 1957, 58, 56, por aí. Eu era muito criança, mas eu me lembro que minha mãe me levou numa sessão de matinê de domingo. E depois esse filme foi passando, porque ele é um clássico. É um filme que foi passando, e é uma história verídica de um assalto que houve de um trem pagador, um trem que ele estava andando e levava o salário, não tinha esse negócio de pagamento via banco naquela época. Então, esse é um belo filme. E aí, eu estou só citando esse para não citar tantos outros. Mas você pega filmes lindos como Veredas à Salvação, você pega, minha Nossa Senhora, até Covardia, grandes filmes brasileiros. O Pagador de Promessas, de Anselmo Duarte, que ganha a Palma de Ouro de 62 em Cannes, que vai para o Oscar, que fez com que Anselmo Duarte fosse convidado a morar nos Estados Unidos. Ele não quis, mas para ser diretor lá. Então nós temos uma história linda e rica no cinema brasileiro, né? Agora, recentemente, meu Deus, Ainda Estou Aqui, O Agente Secreto. Ah, muitos vão dizer: ah, não gostei, mas isso faz parte do jogo. Tem gente que gosta, tem gente que não gosta. Mas nós temos lindos filmes brasileiros e alcance internacional. É só ter bom texto, bom roteiro, porque nós lá fora somos muito bem recebidos com o nosso cinema.
1: Você acha que lá fora reconhece mais o artista brasileiro do que no próprio Brasil?
0: Não, não diria isso. O artista brasileiro é muito reconhecido aqui. Eu jamais afirmaria isso. Eu sinto nos aeroportos, eu vou muito a São Paulo, a minha irmã mora aí, eu vou muito a São Paulo, né? Eu vejo no aeroporto, eu vejo quando eu passo ali pelo pessoal da segurança do aeroporto, respondendo perguntas do Otoniel, né, da novela. Então eu sinto isso a cada dia, a cada momento. O artista brasileiro sendo reconhecido e gente dizendo já no aeroporto, na rua: ah, se eu fosse você, tá chegando. Ah, eu vi teu filme com o Leandro Hassum, que estreou dia 8. Ah, que gostoso, me diverti muito. E assim por diante. O artista é reconhecido aqui. Talvez lá fora não estabeleçam comparações com filmes estrangeiros, porque você vê aqui também muito filme. Se quem está me ouvindo agora ou até me assistindo há de convir comigo, também tem muitos filmes estrangeiros que não é bom. Você tem filme brasileiro que não é bom, você tem filme brasileiro mais ou menos, você tem filme brasileiro excepcional. Assim é a minha profissão, assim é o meu ofício. Você tem novelas excepcionais, você tem novelas inesquecíveis, tem novelas que você quer esquecer, que pena, não deu certo, né? Olha, vou lhe confessar, eu jamais falarei de uma novela que não deu certo, e tem várias minhas que não deram certo, porque eu sempre respeito a história de cada uma delas. Não deu certo por N razões, mas eu sou muito grato ao que deu certo e ao que não deu certo, porque o que não deu certo é para me estimular a conseguir alguma que me dê certo na carreira.
1: E acho que essa é a combustão que aos 78 anos faz com que você abrace um projeto atrás do outro e continue com a memória bem ativa, trabalhando, entregando, e o público cada vez mais abraçando o seu trabalho. Para a gente poder liberar o Tony Ramos, daqui a pouquinho tem almoço. É aniversário da sua filha, é isso, Tony?
0: Não. Não, não bota aniversário na minha
1: filha. Não é aniversário, não. É só almoço de domingo ainda, mesmo.
0: Não. Ela só faz anos em novembro.
1: Ah, tá.
0: Não, a reunião familiar mesmo.
1: Tá certo.
0: É que a gente, às vezes... meu filho, por exemplo, está viajando com a minha nora e com o meu neto. A minha neta está fora do país nesse momento. E eu estou viajando daqui para lá. Da minha casa, figura A, para figura B, para casa da minha filha. A gente vai almoçar, é um bate-papo. Não tem como a gente se reunir em outra... Agora sim... Prestem atenção. No terceiro sinal, você ouviu 11 horas e 30 minutos, horário de Brasília.
1: Tony, uma dúvida só de 30 segundos, até porque eu tenho agora, eu vou querer te colocar numa berlinda para poder fechar o nosso bate-papo aqui, tá? Como é que faz uma gravação de um filme da repercussão do Se Eu Fosse Você em menos de um mês? Para mim isso é algo impensável. A gente imagina aqui, pô, para gravar um filme demora-se um ano. Como é que faz tão curto?
0: Ensaio, muito ensaio. Daniel Filho nos ensaiou durante cerca de 20 dias... coreografando alguns números, aula de voz, tudo trabalhando junto num estúdio enorme, vazio, e nós trabalhávamos 8 horas por dia, ensaiando, propondo. Eu tinha que aprender a andar de salto alto para ter um comportamento feminino, a Glorinha tinha que me ver andando, sentando assim com as pernas abertas, né? Como nós homens temos a mania de sentar. Então houve toda uma aula em cima, houve toda uma discussão sobre a personagem, o que era o homem, o papel do homem num casamento, o papel da mulher, como seria trocar isso, como seria o homem ter a responsabilidade de também arrumar a casa, cuidar da casa, levar filha para a escola, como seria isso. Então não nasceu do acaso, não. Muitas horas de ensaio, e no dia, nos últimos 2 dias, ele chamou o diretor de fotografia e falou: olha, essa cena vai ser assim, essa outra cena vai ser assado, aqui eu pretendo fazer isso, aqui eu pretendo fazer lá. E no dia ele fazia um ensaio com câmera, com duas câmeras operando ao mesmo tempo, e dizia: senhores, vejam foco, vejam tudo que for necessário, os atores estão prontos, para mim vale a primeira. A primeira, quer dizer, vale a primeira rodada de câmera. Eu não quero repetir. E assim foi.
1: Ao natural, né? Tony Ramos, olha que alegria. Eu vou liberar, obviamente, o Tony para que ele possa curtir o Domingão com a família, mas o bate-papo foi maravilhoso, mas eu preciso te colocar numa berlinda positiva. Atenção, uma berlinda positiva.
0: Diga.
1: Um cara do seu tamanho, um dos maiores e melhores atores da história do nosso país. Seu top 3 filmes favoritos, seja o que você participou ou o que você assistiu.
0: Eu vou tirar os que eu participei, de verdade, até porque já ganhei prêmio no cinema brasileiro com filme. Não, eu me recuso. Eu vou falar de filmes que eu assisti.
1: Vamos lá.
0: O Assalto ao Trem Pagador, filme brasileiro. Assalto ao Trem Pagador, década de 50. Eu vou Amarcord, de Federico Fellini, para mim inesquecível, está na minha retina. O Poderoso Chefão, a trilogia do Poderoso Chefão, sem dúvida, dirigido pelo Francis Ford Coppola.
1: Isso é um espetáculo. Agora, 3 novelas favoritas.
0: Ah, vou esquecer até da Tupi, mas não vou, não. Vou citar uma da TV Tupi, muita gente não tem ideia, né? A Tupi fechou há 46 anos, mas tem uma novela na TV Tupi que foi muito importante para mim, e que foi importante para a teledramaturgia brasileira. Nino Italianinho. Vou aqui separar Roque Santeiro. Beleza, né? E aquela que tinha o Paulo Gracindo fazia o prefeito, meu Deus, me ajuda, Pedro.
1: Paulo Gracindo fazia o prefeito, Pedrão. Você lembra qual que é aí, Pedrão? Tá buscando aí, peraí.
0: Ai, claro, claro. Ai, que branco absurdo.
1: Aí, o Pedrão mas buscou, enfim, acho que
0: depois
1: achou.
0: Depois ela virou. É, virou série até, depois.
2: Não é o Bem Amado? De 73?
0: O Bem Amado. Ô, Pedro, muito bem-vindo à tua imagem aqui. O Bem Amado de 73 foi a primeira novela colorida, mas depois tamanho foi o sucesso que virou até uma série. É isso.
1: Agora, a penúltima é um pouco mais delicada. Tirando Tony Ramos, que é unanimidade, os três melhores atores ou atrizes do Brasil.
0: Ah, a gente boa demais, rapaz. Paulo Otran, Lima Duarte, né? Jardel Filho e atrizes, meu Deus do céu, minha atriz tem Dona Fernanda Montenegro, sem dúvida, seja no teatro, no cinema ou na televisão. Você tem atrizes como Berta Zemel, uma grande atriz que trabalhou muito aí em São Paulo. Ah, meu pai, não faz mal, ninguém vai ficar chateado comigo, não, tem tanta gente boa. E Araci Balabalian.
1: Perfeito, grande Araci. Nossa, maravilhosa Araci, que era a Cassandra do Sai de Baixo, que nós falamos há pouco também. Pra fechar, Tony Ramos, agora o mais difícil. A sua seleção do São Paulo Futebol Clube de todos os tempos. Vamos lá, Tony, escalando.
0: Vamos lá, Rogério Ceni. Rogério Ceni. De Sordi. Mauro Ramos de Oliveira. Dias, Roberto Dias. Pedro Rocha. Miller. Zizinho. Canhoteiro.
1: O Luciano não entra?
0: Eu esqueci um, né? É o centroavante, o Luciano.
1: É, pronto. Pode pôr o Careca, põe o Careca. Tem gente boa, barbaridade ainda pra entrar.
0: Aí é que tá. É. Isso aí é chamada saia justíssima, né?
1: Essa aqui é. Tem muita gente boa. Só um clube do tamanho de São Paulo pra ter boa. Tanta gente boa pra poder entrar numa seleção de 11,
0: rapaz,
1: né?
0: Rapaz, não dá nem pra falar. A rapaziada nova, me perdoe. Tem tanta gente boa. Esse jogador que o Flamengo está querendo levar é Marcos...
1: Marcos Antônio.
0: Menino de tudo. O Marcos Antônio. Um craque de bola. Tem muita gente boa. Aliás, sempre fizemos grandes jogadores em nossas fileiras. Está aí o Lucas se recuperando. Ah, vamos parar por aqui, porque não é saia justa. Não dá para escolher 10. Você tem que escolher 50, no mínimo.
1: É verdade, tem toda a razão. Tony Ramos, olha, eu só posso agradecer, não é puxando o saco não, mas eu fico com frio na barriga porque é uma alegria, é uma satisfação, uma honra absoluta, é verdade, ter a possibilidade de bater um papo com uma bandeira da história do nosso país, uma lenda viva. Se eu fosse você, três vem aí a partir do dia 8 de outubro, estrelando mais uma vez Tony Ramos e grande elenco. Tony, que satisfação, que Deus possa te dar cada vez mais saúde para você seguir com essa energia, com esse espírito, com esse trabalho e enchendo o coração do brasileiro de alegria, porque o Brasil te ama e o São Paulo não será rebaixado, Tony Ramos.
0: Bom, que assim seja, que assim seja, tomara que não. Eu que agradeço a atenção de vocês, desejo a todos um domingo de muita paz, de muita saúde. Amanhã, 7:30 da manhã, o carro me apanha, é hora de começar mais um dia de trabalho, mais uma jornada. E eu quero muito dizer a todos da minha alegria em estar com vocês nesse microfone da Rádio Bandeirantes. E mais do que isso, dizer a todos que ninguém tem a verdade absoluta, só Deus. Então que ele me permita caminhar nesse negócio que é trabalhar. Eu adoro trabalhar. Eu não falo em aposentadoria, talvez devesse, né? Com a idade. Mas para mim a vida segue com a permissão de Deus, só ele.
1: Maravilhoso. Idade é só um detalhe, o que importa é o espírito e o seu é o de um jovem. Tchau, Tony. Um abraço. E quando estiver aqui em São Paulo, tá mais que convidado a participar do Esporte em Debate lá na pizzaria. A gente come pizza e debate de futebol frente a frente. Tá bom, Tony?
0: Ok, querido. Muito obrigado. Saúde e paz a todos aí.
1: Amém. Grande Tony Ramos, a bandeira da história do nosso país. Que bate-papo incrível. falamos de carreira, falamos de vida, falamos de futebol, falamos do São Paulo, futebol clube dele. Bom, acho que o São Paulo não cai, mas pelo menos um sinalzinho amarelo ligado aí, não, Pedro Coin? Que bate-papo na sua produção, seu contato, Tony Ramos ao vivasse exclusivo na Bandeirantes, Pedrão.
2: Ah, com certeza, né, Capello? Uma bandeira, um ícone da atuação, das novelas, dos filmes todos brasileiros aqui, né? Inclusive, estava comentando com você, antes do Tony Ramos entrar no ar com a gente, que eu assisti ontem o Se Eu Fosse Você, né? Porque eu fui no cinema, assisti Homem-Aranha ontem, e passou no trailer o Se Eu Fosse Você 3. E aí cheguei em casa e falei, ah, vou assistir, né? Tipo, já tinha assistido quando era criança e, pô, é sensacional,
1: é muito
2: sensacional,
1: bom,
2: né?
1: É muito bom. Tem aquela cena do banheiro também, né? Uh-huh. Que eles ficam meio perdidos, né? Do secador e tal. É muito bom. Não vou dar spoiler aqui, até porque o Se Eu Fosse Você 3 vem aí. E é muito legal porque, eu não sei, né? Eu sou de uma outra geração, mais velha a geração do que a do Pedro.
2: Bem mais velha.
1: Não, não é tão mais velha assim. Você tá com quantos anos? 20 e poucos.
2: 26 eu tenho.
1: Rodou sem óleo, hein, velho?
2: Não, eu tô bonitão, velho.
1: Tá bonitão, né?
2: Tô bonitão.
1: Eu sou 10 anos mais velho que você, eu tenho 36. Então é uma outra geração, é bem verdade. Olha só como é louco o mundo, cara. A gente tem que sempre buscar o desenvolvimento e a evolução. E é muito legal que o Tony tenha colocado, por exemplo, qual é o limite do humor? É uma pergunta muito delicada. Porque, por exemplo, vou pegar o exemplo do Sai de Baixo, que nós citamos aqui durante a entrevista. Eu cresci assistindo Sai de Baixo. Eu via meus pais reunidos na sala, assistindo ao Sai de Baixo e se matando de rir. Que era o Miguel Falabella, a Caco Antibes, a Araciba Labanian, que era a Cassandra, o Ribamar, que era o Tom Cavalcante, me ajuda aí. Ah, e tinha a Magda, e tinha muito personagem, o Vavá, tinha muita gente boa. E era um humor que hoje em dia o Miguel Falabella seria cancelado na primeira. Eu até arrora, pobre! Lembra que ele fazia aquele... Você chegou a assistir Sai de Baixo ou não, Pedrão? Não chegou, né?
2: Eu assisti, acho que talvez o remake, né? Que foi feito recentemente. Mas o antigo não.
1: O antes do Velho Testamento. O Sai de Baixo do Velho Testamento.
2: Esse aí não.
1: Eu assisti. Eu tenho a rua era pobre, o que pobre vai fazer em praia? A praia era pobre. Hoje em dia isso aí, nossa senhora, porque as bancadas estariam ali, as pessoas atrás da porta pra cancelar. Então esse tipo de humor não funciona. Vou dar um exemplo. Cala a boca, Magda, sua anta! Né, que era uma figura que a Magda era burra, né? O Caco Antibes era o marido dela e toda aquela história. Então, tem muita gente que fala assim, hoje em dia não pode fazer mais nada. Eu até concordo em certo ponto. Mas a gente pode buscar também a evolução e assim, o problema, sabe, que é tudo muito extremo. É tudo um extremismo muito grande. Se você faz uma coisinha que você sai às vezes da linha, você tá cancelado. Eu vou dar um exemplo muito rápido, tá? Um exemplo muito rápido. Na época que eu era setorista do Corinthians, o Roger Guedes... Não, eu não era setorista nessa época mais. Mas eu tinha acabado, assim, poucos anos antes de sair. Eu já não tava mais como setorista. Mas o Roger Guedes... Ele deu uma entrevista ao Podpá e ele fez uma brincadeira com o cabelo de um dos apresentadores. Não lembro se foi o Mítico ou foi o Igão, acho que foi o Igão. E aí ele pegou e falou, seu cabelo é ruim. No dia seguinte, ele teve que se explicar, pedir desculpas, etc e tal, porque ele foi racista, preconceituoso, parará. E aí quando eu acordei, eu não tinha visto a entrevista, eu não tinha assistido, que foi bem na hora que a gente estava trabalhando aqui, e não vi tampouco a repercussão. No dia seguinte, um jogador do Corinthians me mandou uma mensagem. Tá vendo por que a gente não fala com vocês? O Roger Guedes, que era o principal jogador do Brasil no momento, ele era o cara na quinta-feira e na sexta-feira ele virou uma figura racista. Então vocês desvirtuam. E eu falei, pô, vocês, não dá pra generalizar também. Mas há também uma questão que hoje em dia você não pode fazer um pequeno deslize que há... uma cultura lacradora atrás da porta, só esperando para que isso aconteça, porque eles não trabalham muitas vezes, eles só esperam esse deslize para acabar com a tua reputação, com a tua imagem, com a tua carreira. Então, assim, eu acho que nada pode ser tão extremo. Tem que ser aos poucos o que o Tony Ramos falou. Eu assino embaixo que há um limite para o humor. Qual é o limite? Até que ponto que fere uma pessoa, fere um público, fere um alvo? Pois é, mas como é que você faz um stand-up comedy, por exemplo? Porque você, para poder fazer muitas vezes uma graça, tem que atingir um público. Só que muitas vezes aquele público, aquele alvo, se sente muito atingido e leva isso para fora. Enfim, é um debate interminável e eu tenho certeza que a partir da semana que vem a gente vai poder falar com mais propriedade, porque domingo que vem, eu já adianto aqui, a gente está preparando uma série de reportagens, uma série de assuntos delicados e a gente vai tratar com o maior embasamento possível. Obviamente teremos a nossa posição, mas a gente vai tocar em assuntos sensíveis para que a gente possa entender qual viés, qual caminho que o esporte brasileiro e a sociedade como um todo está se direcionando. 11h44, estamos chegando com o Domingo Esportivo Bandeirantes, sempre na produção dele, Paulo Marcelo Mamone, lá da Central Técnica Bandeirantes, ainda com o Carlão, na coordenação e na co-apresentação do Pedro Coin. Nós estamos aqui até 13h, daqui a pouquinho falaremos mais sobre Memphis Depay, mais o Luiz Fabiani atualizando se ele renova ou não renova, é a novela do futebol brasileiro, já que falamos de novela com o Tony Ramos, a maior novela do futebol brasileiro recentemente é essa aqui, ó. Salve o Corinthians. E aí, gente? Renova ou não renova? Você renovaria ou não com o Memphis Depay? Manda pra cá a sua participação, 11999048756. E claro, abraçando a nossa audiência, mais de 600 aparelhos conectados com a gente aqui, ó. Walter Vieira, Maria Clara, Ruterli Alves, tá perguntando se é o verdadeiro Tony Ramos. Claro que sim, foi o Tony Ramos ao vivo com a gente agora há pouquinho. É o Fábio Luiz Pianca, Tony Ramos, a novela Cabocla é maravilhosa. A Kátia lembrando da Araci Balabanian, que citávamos aqui. Benê Baeza, fantástica, Pela, que baita entrevista. Costumo falar que não é entrevista, que é bate-papo, jogando conversa fora, mas sempre uma conversa agregadora. O Sérgio Roberto dos Santos, Capela, tem que renovar, vai Corinthians, um abraço pra você também, muito obrigado. Maria Clara mandando fica com Deus. O Robson Prestes, parabéns pela entrevista, muito obrigado, realmente foi um papo maravilhoso ao vivo com Tony Ramos. 11h45, marcou o quinto sinal da Bandeirantes, daqui a pouquinho a gente volta com mais e já já uma entrevista exclusiva com o advogado especializado em direito esportivo e jornalista Andrei Kampf, para falar um pouquinho mais sobre os bastidores do contrato dele, Memphis Depay. Até já.

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2: Estamos de volta, Domingo Esportivo Bandeirantes, Rádio Bandeirantes, 11h50. É, gente, muita coisa bacana. Batemos um papo exclusivo agora ao vivinho, ao vivaço com Tony Ramos. Bate-papo maravilhoso. Obviamente, os cortes já estão disponíveis nas redes sociais da Rádio Bandeirantes. E agora eu quero chamar a atenção, como prometido, para um assunto muito importante, a novela Memphis e Corinthians. Daqui a pouquinho, o nosso repórter setorista Luiz Sabiani ao vivo com a gente para poder minimamente explicar. E aí, renova, não renova? O que tem de verdade, tem de mentira? Que cada dia que se passa, cria-se uma nova história. É, primeiro ele não renovaria, aí o Corinthians emitiu nota, não é uma questão financeira, aí o Memphis cobrar, foi pra rede social, ameaçou cobrar na justiça, o staff dele entrou na parada e agora aparentemente, as coisas vão minimamente entrando nos eixos e talvez, não posso cravar, né, não dá pra saber, mas o Memphis renove o seu contrato com o Corinthians. Nós estamos em contato exclusivo também agora com o Andrei Campf, um baita de um jornalista e advogado especializado em direito esportivo. Está ao vivo com a gente nesse domingão, 11h50 da manhã. Tudo bem, Andrei? Um abraço para você. Boa tarde.
3: Fala, meu amigo. Tudo bem, Capelanes? Prazer conversar contigo e com toda a audiência da Rádio Bandeirantes.
2: Pô, prazer é todo nosso. Pô, Andrei, é o seguinte, a gente tem essa possibilidade porque não é sempre que nós temos aqui um advogado especializado em direito esportivo que tem o poder da comunicação esportiva também, o know-how que você tem. É, há uma contradição muitas vezes envolvendo esse assunto, porque o que que acontece? Até onde, leigamente, entre aspas, falando, eu sei, você só pode cobrar o direito de alguém quando você assina esse documento. E aí, nesse meio de semana, houve uma questão dúbia, porque o que que aconteceu? A questão estava apalavrada, faltava a assinatura do presidente do Corinthians, que não aconteceu, e os advogados do Memphis estudavam a possibilidade de exigir o cumprimento integral dos valores do novo acordo que foi cancelado pela diretoria do Osmar Stable. Até onde, na questão jurídica, alguém pode cobrar algo que não está assinado? Tinta no papel, hein, Andrei?
3: Essa é uma questão delicada, complicada, porque a gente não tem acesso a todos os documentos. O que a gente pode falar é de uma maneira geral, né? Um pré-contrato, isso é importante o ouvinte da Rádio Bandeirantes saber, já exige algum tipo de atenção, porque há uma intenção de se cumprir algo. Né? Então isso gera uma expectativa de direito. Então, obviamente, quando há um pré-contrato acertado, mas não há uma assinatura, aí existe a possibilidade de se ingressar na justiça por uma perda de oportunidade, por exemplo, por um dano moral causado. Agora, eu acho difícil se exigir a integralidade de um contrato. Porque no momento que o contrato não é assinado, é porque ele ainda tem algo a ser discutido, ainda tem algo a ser acertado. Então, eu acho que existe um risco de um processo, no caso de Memphis e Corinthians não se acertarem, pela expectativa que foi gerada, pelo pré-contrato que foi acertado. Agora, não me parece o caso de uma integralidade. Me parece o caso de uma multa, de uma ação por dano moral, de uma expectativa de direito que não foi confirmada, quer dizer, num valor econômico muito menor, viu, Capelantes?
2: Qual é a força, Andrei, que um pré-contrato tem? Quem já cansou, vou dar um exemplo aqui, Palmeiras e Thiago Neves, né? Não, teria assinado o pré-contrato, estava tudo certo, pegou, foi pro Fluminense. É, o pré-contrato, ele tem essa força? Eu, no caso, vou ser bem sincero, tá? Eu acho que Memphis e Corinthians nem assinaram o pré-contrato. Assim, tava em reta final de contrato o vínculo dele com o Timão, aí ele foi pra Copa, terminou, aí ele passou por exames médicos. É, esse trâmite burocrático envolvendo o Memphis Depay ter feito exame médico, ter voltado ao Brasil, ter se acertado verbalmente com o Corinthians, isso implica, juridicamente falando, em alguma coisa que possa lesar o Corinthians financeiramente falando? Ou é assim, papel claro, não está assinado, não tem nada? Como é que funciona?
3: Não, a assinatura gera uma responsabilidade muito maior, porque gera toda a obrigação do contrato. O que está sendo estabelecido, pré-contrato, assinado, cria uma expectativa.
2: Eita, deu uma oscilada aqui.
3: Que foi acordado, da boa fé das partes, aí existe a possibilidade do quê, Capelanes? De se cobrar um dano moral. Né? Que tipo de negócio o Memphis deixou de acertar por estar acertado com o Corinthians? Se ele conseguir comprovar, por exemplo, que deixou de assinar por outro clube, há a possibilidade dele também ser ressarcido por isso. Então todos os fatos vão ser analisados. Agora, o pré-contrato também gera uma responsabilidade por parte daquele que está negociando. Agora, não a responsabilidade do contrato. É fundamental de se entender isso. Não há um contrato assinado. Há uma expectativa de direito criada. E aí pode-se ingressar na justiça, tendo documentos, agindo de boa fé, obviamente, com um pedido de dano moral, de expectativa de direito, de oportunidade perdida. Tudo isso, há um caminho para se processar o Corinthians. Isso pode ser tanto via FIFA, né, dentro do movimento jurídico privado de esporte, que a gente tem um atleta internacional falando, um holandês, de um lado, e um clube brasileiro de outro. Ou essa expectativa aí é direito civil aí no Brasil, dentro da justiça comum brasileira.
2: Olha só como é importante ouvir um cara que conhece de cor e salteado aí toda a questão jurídica desportivamente falando. Então, quer dizer, na cabeça de muita gente, inclusive na minha, se não está assinado, independentemente se está acertado verbalmente, se não assinou, não funciona. Mas se o staff, vamos supor que eles não renovem o contrato, o Memphis vai ficar bravo, o staff então pode alegar, por exemplo, pô, depois da Copa do Mundo, o clube X da Turquia, por exemplo, fez uma proposta, mas o Memphis rejeitou porque ele já estava acertado verbalmente para renovar com o Corinthians, e o Corinthians deu para trás. Aí o Corinthians então pode sofrer alguma coisa através do staff do jogador, é isso, né?
3: É isso, exatamente, né? O departamento jurídico do atleta pode ingressar em função de uma expectativa de direito quebrada e também em função de alguma oportunidade de negócio que ele não realizou em função dessa negociação com o Corinthians e que ele agia de boa fé. Agora, obviamente, tudo isso vai ser objeto de uma análise e de documentos que o staff do jogador pode apresentar, um e-mail com uma proposta de um clube, a resposta deles dizendo que não podia porque já estava acertado com o Corinthians. Então é uma série de documentos que precisa ser acertado para que o intérprete, que é o julgador, que é o juiz do caso, entenda que realmente houve uma expectativa de direito quebrada, havia um acordo estabelecido, havia uma possibilidade de negócio encaminhado, as partes agiam de boa fé, e o negócio não foi concretizado. Em função disso, existe a possibilidade de entrar com uma reparação aí de dano pelo prejuízo causado pelo negócio não ser concretizado.
2: Muito bom. Olha só como foi importante bater esse papo com o Andrei. Mesmo que curtinho, Andrei, é o seguinte, se a gente tiver essa possibilidade, até o privilégio de contar contigo, até na sequência da nossa programação, porque agora também, eu não quero misturar situações, mas no próximo domingo nós falaremos sobre alguns assuntos bem delicados, que a gente vai precisar de muita gente com know-how, com embasamento, na letra fria da coisa para trazer, porque envolve Tiffany, a Confederação Brasileira de Vôlei, o COI, e eu percebo que você também é um cara que tem falado muito sobre isso nas redes sociais e seria importante te ouvir também. Então acho que ao longo da semana a gente vai bater esse papo novamente. Quero te agradecer porque o assunto Memphis Depay então está esclarecido. É assim que a banda toca e vamos ver se o Corinthians renova com o jogador. Se não renovar, a questão jurídica pode entrar ainda mais forte. Andrei, muito obrigado, parabéns pelo trabalho e até a próxima, viu?
3: Eu que te agradeço e vai ser um prazer conversar contigo sobre esse assunto importantíssimo, né, que envolve a elegibilidade na categoria feminina, que vai muito além de uma questão esportiva, envolve uma questão de direitos humanos, uma questão constitucional, que a gente precisa de uma atenção toda especial. Vai ser um prazer conversar contigo com a audiência da Rádio Bandeirantes. Um abração, viu? Muito
2: valeu.
3: Obrigado pelo contato.
2: Obrigado. Grande Andrei Campos, isso aí é mão sagrado, hein? Advogado especializado em direito esportivo, comunicador, jornalista, quer dizer, cruza e cabeceia. Então, acho que é isso que é importante passar para o ouvinte, para o internauta. Vamos lá. O Andrei foi muito claro. Se o Memphis renovar, show de bola. O Corinthians vai ter que chegar, se acertar. Vai ter que pagar ali, são quatro parcelas, o Fabiane chegou a falar, o Fabiane vai entrar com a gente daqui a pouquinho, o Fabiane chegou a falar, eram quatro parcelas durante 2 anos de contrato e consequentemente parcelas semestrais, de pouco mais de 10 milhões de reais. A gente até brincou na última sexta-feira no Esporte em Debate que os caras falaram assim, eu até concordo com Capri, Quesada, Denis, Pretzel. É, o Corinthians vai pagar, né? Porque não tem dinheiro agora. Aí eu não sei. É, a minha crítica aqui, gente, atenção. Sou dono da verdade, não tenho pretensão, interesse, muito menos conhecimento pra tal. E te mando um abraço pro Manuel. Por falar em conhecimento, o Manuel sabe mais que o mestre Zaidan. Alô, Manuel! Alô, Uberaba Minha Terra! Um abraço pra vocês aí. Grande mestre Cláudio Zaidan e a família toda aí. Benjamin, Valéria, todo mundo, ó. Beijão no coração da família mestre Zaidan. É, o lance é o seguinte, pessoal. Eu acho que o departamento de marketing do Corinthians é muito culpado. E vou insistir nisso. Como é que pode um clube do tamanho do Corinthians ter ações de marketing, ou no caso, não ter ações de marketing fortes? O que, que é o marketing do Corinthians hoje? Lançar uma camisa. Ah, vai lançar a camisa 3, que é referente a São Jorge. Ah, vou lançar a camisa 4 de treino, que é referente ao Terrão. Ah, pô, isso é muito pobre. Eu, graças a Deus, eu tive a possibilidade de trabalhar no marketing esportivo e de estudar marketing esportivo lá fora. Aqui, desde que eu voltei ao Brasil, não atuei mais. Mas, pô, não é tão difícil. Basta ter criatividade, interesse, vontade, um certo investimento. Todo marketing você tem que investir para ter retorno. Agora, cabe saber a estratégia, onde você vai investir para ter um potencial de retorno. A não ser que você queira apenas consolidar a marca. Só que a marca do Corinthians já é consolidada. Você tem que fazer ações para quê? Para que você possa buscar dinheiro. E buscar dinheiro não é só buscar patrocinador. Você busca um parceiro ali, você faz uma ação ali, você faz um evento cá, você dá uma aliviada no seu nome, porque o Corinthians, em relação à credibilidade, não tem no mercado. Vê se um banco vai querer emprestar mais dinheiro pro Corinthians. Vê se um banco, diante de todos os empréstimos bancários que o São Paulo fez na péssima gestão Casares, que até agora ele não mostrou transparência, se algum banco vai querer. Pro banco é maravilhoso emprestar dinheiro. A coisa que o banco mais gosta de fazer é emprestar dinheiro. Para você, cidadão, para mim, para financiar, para fazer o diabo a quatro. Por quê? Porque são juros abusivos esse país e você só tem um jeito, muitas vezes, de realizar o seu sonho. De comprar um carro, de comprar uma casa própria, pegando empréstimo. Faz uma carta de consórcio, dá seus pulos, se enrola ali, se amarra lá. Você tem que dar um jeito. Pro banco é maravilhoso. Quantas vezes? Já peguei uma vez dinheiro no banco. Eu peguei, acho que, 60 pau. Sabe lá, 60 pau para resolver uns B.O. Entendeu? Pagar um negócio da casa, pagar um negócio do carro e tal. Pô, fui devolver mais de 120 pau. E olha que o juro não tava vezes 3 como tá agora, ou às vezes até mais. Então, assim, tem muito banco que, sabendo que o clube não paga e que enrola, e aí tem o desenrola, e aí faz um acordão, e aí vê pra outra gestão pagar, e aí demora pra pagar, os caras nem isso querem. Nem isso querem. Então, meu ponto de vista é, pouco se fala como o marketing dos clubes brasileiros são ruins. Os clubes brasileiros têm um momento ruim, marqueteiramente falando. Qual foi, Pedro Coen? Você aí. Pouco se fala como o marketing é ruim dos clubes.
4: Horrível.
2: Horrível. Qual foi a última grande ação de marketing que você lembra da memória, assim, pá, desse ano pra cá?
4: É duro, viu?
2: Você tem que fazer força, coisa. Pode ser que apareça, claro. Força, tem uma outra que vai fazer e tal. Por exemplo, Bahia, quando tinha a gestão do Guilherme Benintani. O Guilherme Benintani, inclusive, acho que ele vai ser lançado a candidatura para alguma coisa, nem sei, nunca mais falei com ele e não vai ser agora que vai falar que virou candidato para alguma coisa, não. Mas quando ele foi presidente do Bahia, ele se preocupou mais com as ações sociais, que eu acho que são fundamentais e importantes, do que com o futebol. E ele foi muito criticado por isso. Que o Bahia lutou para não cair, que o Bahia não conquistou grandes títulos, etc e tal. Agora virou Grupo City é outra coisa. Mas naquela época, o Bahia se preocupava muito, inclusive nós tivemos uma mancha, tivemos uma poluição muito grande, não vou me lembrar agora qual mar, qual oceano que foi, e o Bahia fez, eu inclusive comprei essa camiseta, uma camiseta do Bahia toda manchada de petróleo, para que as pessoas pudessem ver e entender como a vida marinha, ela foi muito prejudicada com esses navios, que infelizmente passam por esses problemas do oceano. Então isso é muito legal, isso é muito bacana, isso é um marketing leve, é um marketing que faz as pessoas comprarem camisa, ativistas, ações sociais, isso é muito bacana. Mas qual grande ação que o Corinthians fez recentemente que impacta o seu torcedor?
4: Quer ver a última grande ação de um clube brasileiro, Capela, que fez rodar o mundo a camisa e fotos desse clube? Inclusive isso é ótimo para os patrocinadores.
2: Diga lá.
4: Luis Suárez no Grêmio. O Grêmio começou a aparecer toda semana na página da UEFA Champions League, na página da FIFA, era publicada as fotos. Para o patrocinador isso é ótimo, ficava aparecendo lá o nome do patrocinador Master, quando postava foto de lado aparecia, quando ele fez aquele jogo mágico contra o Botafogo, que ele fez um hat-trick no 3 gols, né, contra o Botafogo dentro de São Januário, rodou o mundo em todas as páginas de todos. Assim, não tô falando que todo clube brasileiro tem que contratar um Suárez da vida toda.
2: Mas busca um marketing fora jogador. Esse é meu ponto de
4: vista. Esse é o ponto. É difícil de
2: lembrar. Vou te dar um exemplo bem tosco, tá? Um exemplo tosco, mas é um exemplo. O Real Madrid, que é o Real Madrid, que é multibilionário. O Real Madrid, ele fez uma vez um comercial. Pode jogar aí. Se a gente puder, a gente pode rodar comercial aqui no YouTube pra galera assistir. Não sei se pode, toma uns ban aí, sei lá, tem os robôs, sei lá o que pode acontecer. Espero não tomar nenhum BO. Mas o lance é o seguinte, o Real Madrid fez uma ação maravilhosa uma vez com jogadores na Casa da Moeda. E aí as pessoas passavam, que é um grande ponto turístico de Madrid, as pessoas passavam na frente e as janelas, fizeram janelas 3D. Então aparecia lá o Modric, aparecia o Toni Kroos, aparecia o Casemiro, todos conversando, trocando ideia. E o Cristiano Ronaldo tava dentro da casa, ao vivo, ele, real, carne e osso, e muito músculo, tava ele lá. E aí o Real Madrid fez uma ação, o cara queria, sei lá, eu, tirar uma foto, fazer um vídeo, ver o Cristiano Ronaldo, pagava uma grana, entendeu? Porra, o Corinthians teve o Cássio por mais de uma década, um doce, não o maior ídolo da história do clube. Tá, aí você pode brigar aí, Craque Neto, Marcelinho, Sócrates, tem um monte de gente, Cláudio, o maior artilheiro, vai um monte. O Corinthians não usava a imagem do Cássio pra nada, pelo contrário. O Corinthians, como instituição, arruinou a imagem do Cássio. Dava problema, atrasava salário, tomava goleada. Era o Cássio que ia, mas o Cássio é o líder, o Cássio é o ídolo. Sim, mas qual foi a inversão, marqueteiramente falando, que o Corinthians usou da imagem do Cássio pra reverter essa situação? Porque o Cássio, na reta final, o Cássio virou uma imagem, um semblante triste, decepcionante, amargo ao seu torcedor. E o marketing do Corinthians não fez porcaria nenhuma. Nada pra poder reverter isso aí. Então eu bato muito no marketing do Corinthians, que teve lá o tal do Caio, que teve o Colagrossi, que teve um monte de gente passando e ninguém conseguiu mexer e pavimentar nada. Nada. E pouco se fala. Pra você conseguir muitas vezes reerguer uma instituição, você tem que buscar do marketing a criatividade, a especialidade, a possibilidade para que você possa virar o jogo. Eu não vejo isso no São Paulo. Eu não vejo isso no Santos. Tampouco vejo no Corinthians. E o Palmeiras, com todo respeito, também, né, vai querer reverter o quê? O Palmeiras vai bem, obrigado e tal, mas em relação à ação mesmo de marketing e tal, eu conto nos dedos de uma mão só e acho que nem consigo usar os 5 dedos. Qual marketing de um clube brasileiro faz algo diferente? Algo pro seu torcedor, uma ação. Pô, os caras já tem que parar de pagar direito de imagem pra jogador. Então usa a imagem dos caras, pô, pra o clube ganhar dinheiro. É o que eu falo com o Pretzel aqui, o Pretzel concorda, e o Pretzel fala muito sobre isso aqui. Organizadas milionárias, jogadores milionários, empresários bilionários e o clube quebrado, inclusive os próprios treinadores. O treinador, às vezes, quando é demitido, um trabalho só faz a vida do cara. Multa rescisória, 10 milhões de reais. É bom? É legal isso? Todo mundo rico, todo mundo bem de vida, às custas do clube, que tá quebrado. Cada vez mais o clube sugado, roubado, furtado, etc e tal. Daqui a pouco vai fechar as portas. Ah, para. E o marketing, cadê? Não tem, né? Bom, gente, é o seguinte, daqui a pouquinho a gente tem mais uma entrevista exclusiva, tem mais um bate-papo importante pra você e mais um giro de informações. Daqui a pouquinho eu tenho concentração, 1h, inclusive, hoje teremos jornada dupla no microfone de esportes da Bandeirantes. Atenção, jornada dupla no microfone da Bandeirantes, inclusive atualizando tempo e placar, Pedro Coin. Tem bola rolando desde as 11 horas da manhã, a Chapecoense que vai para a Série B, tá em campo e tá perdendo, é isso, Pedrão?
4: É isso, Capela, tá perdendo, 2-1 para a equipe do Bahia, né? O Giovanni Augusto marcou aos 18 minutos da primeira etapa, mas nesse momento já tava 1-0 para os baianos, 1-0 com gol de Vélez, um centroavante bom de bola, inclusive, que chegou no Bahia nessa janela de transferências, e o Cauã Faria marcou contra para a Chape também. O Bahia, o tricolor, vai vencendo pelo placar de 2-1. Só que não é só na Série A que tá tendo bola rolando não, viu, Capela? Final da Supercopa da Inglaterra. Nesse momento, o Arsenal e Manchester City, e o Arsenal tá ganhando, viu? 2-0 para cima do City. City fazendo seu primeiro jogo oficial depois da saída do Pep Guardiola, né? Tá perdendo. dizendo. Calafiori, primeiro minuto de jogo, e o Kai Havertz, aos 27 da primeira etapa, marcaram para os Gunners, que vão vencendo e levando mais um título para casa, Capela.
2: Então, reforçando a informação, Chapecoense 1, Bahia 2, 4 horas da tarde, Vasco e Santos, com a narração dele.
5: João Paulo Capelanes.
2: É, grande, Capri. Como é que é, Capri?
5: João Paulo Capelanes.
2: Você gosta, né, Capri? Então, a bola rola, jogo de 6 pontos, uma final antecipada desse Brasileirão contra a Série B. Vasco e Santos, 4 horas da tarde, São Januário, transmissão da Bandeirantes. E aí, tem aquele pós-jogo maroto, porque às 7h30 aí sim. Corinthians e Cruzeiro, 7h30 da noite. Bom, aparentemente, o Corinthians não poupa jogadores. Ah, mas tem a Libertadores contra o Rosário em Itaquera. Sim, é em Itaquera, o jogo é quinta. Se os caras não conseguirem jogar domingo, aí vão se recuperar segunda, terça, quarta e quinto dia inteiro, aí larga. Então o Corinthians tem que jogar com força máxima. O Cruzeiro, pra mim, é a mesma coisa. Jogou no Mineirão, aí viaja pra São Paulo, uma viagem que dá pra ir a pé, e depois vai pro Rio de Janeiro. Tem que ter força máxima também, poupar um ou outro ali, tá com o exame de sangue, o CK pra cima e tal, beleza. Agora chega de poupação. Tem que colocar força máxima em campo para ver o que vai acontecer nessa rodada cheia de Campeonato Brasileiro. Transmissão da Bandeirantes, você sabe, a partir das 4 da tarde, então, Vasco e Santos, e 7h30 da noite, Corinthians e Cruzeiro em Itaquera. Tudo isso com transmissão da Bandeirantes.
6: Levanta as duas mãos.

0: 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Nosso repórter bandeirante e setorista do Timão, como prometido, Luiz Fabiani, vai atualizar a fiel torcida corintiana. E aí, Memphis Depay, renova ou não renova com o Corinthians? Qual é a informação de momento? Meio-dia e 11 do Domingo Esportivo Bandeirantes. Fala aí, Fabiani, um abraço pra você, boa tarde.
1: Tudo bom, Capelanes? Boa tarde pra você e pra todos que acompanham o Domingo Esportivo Bandeirantes. As negociações entre Corinthians e Memphis Depay, em dado momento dadas como encerradas pelo próprio clube, foram reativadas nos últimos dias. A pedido do próprio jogador, que criou um laço emocional forte com a torcida do Corinthians e com o próprio clube, e claro, mediante interesse do Corinthians, ciente que financeiramente talvez seria pior perder o atleta a essa altura da temporada. O presidente Osmar Stable pede alguns ajustes no contrato, inclusive consultou o Conselho de Orientação do Corinthians, o CORE, para tentar viabilizar a chegada, ou melhor, o retorno do atacante para o segundo semestre. O técnico Fernando Diniz, em entrevista coletiva logo após o jogo contra o Rosário Central, se mostrou bastante decepcionado com as negociações frustradas em um primeiro momento para contar com o atacante.
2: Eu fiquei muito triste com o desfecho. É um jogador que eu tinha uma vontade muito grande de poder trabalhar com ele. O meu contato com ele, os meus contatos, principalmente desde o primeiro contato, foram contatos muito, de muita qualidade, de entendimento, de que a gente podia fazer alguma coisa muito boa juntos. Eu, de fato, fiquei muito triste e decepcionado com o desfecho, porque era uma coisa que eu esperava. Naquele estágio que estava, era uma impossibilidade. E do ponto de vista intramuros do CT, era uma coisa que estava praticamente para nós estava fechada. Era uma questão só de resolver detalhes pequenos para ele poder se apresentar e treinar com a gente. É uma pena para mim, para o Corinthians, para a torcida do Corinthians, não poder contar com ele. Eu tinha muito gosto de poder trabalhar com o Memphis. Acho que a gente podia fazer uma dupla muito interessante, assim, era uma vontade muito grande que eu tinha. Infelizmente, não foi dessa vez.
1: Então, Capela, esse é o cenário de momento. Corinthians e Memphis tentam aparar as últimas arestas de um contrato que já esteve acertado em outro momento para finalizar um acordo válido por mais duas temporadas. Um dos pontos de discussão, é claro, é a dívida construída pelo Corinthians com o atleta durante esse período de quase duas temporadas que ele vestiu a camisa alvinegra. 42 milhões de reais que, caso não sejam diluídos no novo contrato, e esse é o plano, podem ser acionados na justiça com inclusão de juros, multa e impostos, elevando a quantia para 77 milhões. Portanto, esse é o cenário. Tudo muito perto, mas restam alguns detalhes importantes para selar a permanência de Memphis Depay no Corinthians.
0: Eita, nós. Então, resumaço completo. Acho que nada melhor do que esse resumo do Fabiani para que a gente possa entender o atual cenário. Colocamos aqui o Andrei Kampf, é um cara especialista na comunicação e no direito esportivo. Explicou um pouco mais sobre o contrato do Memphis e o resumo do Luiz Fabiani é esse. Não tem mais para onde correr. Ou renova ou assina. Não tem para onde correr. Porque agora, se o Stable não renovar o contrato com o Memphis... Cara, ô Pedrão, vamos lá. Vamos supor que o Corinthians emite uma nota oficial, como ele fez, falando que não renovaria com o Memphis por uma questão de responsabilidade financeira. Palavras do Corinthians. Ponto. Aí o Memphis vai para a rede social, é um absurdo, porque foi acordado, e o presidente, ele cita nominalmente o nome do Stable, o Stable não cumpriu com o que havia acordado, papapá, repercussão negativa, barbaridade. O torcedor tá bravo, a organizada tá brava, todo mundo cobrando os dirigentes do Corinthians. Aí, um dia depois, o presidente, não, veja bem, não é assim, vamos conversar. Aí eles retomam a negociação e não renova. O que explicar, como explicar e se é que tem alguma explicação, Coin?
3: Não, sabe qual o maior problema para mim, Capela? Eu falei com alguns amigos corintianos, né, exatamente sobre isso, e mesmo os que não eram a favor da renovação do Memphis, o que mais incomodou a forma que o que mais incomodou eles foi a forma que o caso foi trazido, né, a público. Pô, o cara é campeão da Copa do Brasil, campeão paulista, campeão da Supercopa e evitou um rebaixamento em 2024. Nesses últimos anos, né, depois que o Corinthians, naquela década de 2010, que foi campeão de tudo, quando acabou essa fase do Corinthians, o Memphis é um dos grandes ídolos da torcida hoje em dia. Não dá pra você faltar com respeito da forma que o torcedor entende que foi, que aconteceu. O Memphis é um dos grandes nomes do Timão nessa década. Então, por que levar desse jeito a negociação? Por que não ser transparente com o torcedor? Desde o primeiro momento, né? Esperaram chegar até o momento em que o Marcelo Paz, executivo de futebol, e o Fernando Diniz, treinador da equipe, falaram em entrevista que era só faltava assinar. O Fernando Diniz chegou a falar, né, em entrevista coletiva antes do jogo do Rosário Central, né, do Campeonato Brasileiro da semana passada, que ele tinha esperanças de contar com o Memphis na Argentina.
0: É verdade.
3: Pro jogo contra o Rosário. Ou seja, nem as próprias pessoas de dentro do clube esperavam.
0: Esperavam
3: isso.
0: Na Copa do Brasil primeiro.
3: Exatamente.
0: Aí viram que estavam com um prazo muito curto. Beleza, vai, Copa do Brasil, ok, vai. Mas Libertadores tá.
3: Exatamente.
0: Cadê o cara?
3: Nada disso.
0: E se renovar amanhã, antes, tem que pôr na arena na quinta.
3: É isso. Um dia antes, Capela, da nota oficial do Corinthians, o Marcelo Paz deu entrevista e falou que era algo que só... Não, só faltam detalhes, a gente vai assinar. É, vai renovar. E não renovou. Então, assim, é isso que incomoda a torcida corintiana, mesmo aqueles que eram contrários à renovação do Memphis, né? Como isso foi tratado pelo clube.
0: É, tem toda a razão.
3: A falta de responsabilidade,
0: tem,
3: né?
0: Tem toda a razão, assina embaixo. E outra coisa, viu? O presidente Osmar Stable, eu não acho que o senhor, até que prove o contrário, eu acho que não vou provar. Eu acho que o senhor não é bandido, não é safado, não é vagabundo. Não. Eu acho um tremendo incapaz. Esse é meu ponto de vista. O senhor veio aqui aos estúdios da Rádio Bandeirantes, nos deu uma bela entrevista logo que o senhor assumiu o Corinthians. Aí é o mesmo discursinho de Augusto Melo, de Duílio, de Andrés, de Roberto, que Mário Gobi. Não, que eu vou fazer isso. Não, porque assim. Não, porque assado. E aí não faz absolutamente nada daquilo que projeta. E nada contra também. O senhor fala com quem o senhor quiser, máximo respeito. Agora, só falar com os amiguinhos e tal, tem que falar com todo mundo presente. Tem que dar a declaração pra todo mundo. Porque só falar com os amiguinhos que não vão apertar o senhor, aí não, o espaço tá sempre aberto. Só que vocês só querem falar na boa. Quando tá na ruim, não, deixa eu conversar com meus amigos, que as perguntas vão ser leves, e aí vai ser uma coisa mais humanizada. Não, a pergunta é, o senhor responde, pô. Ah, para com esse negócio. Frescuraiada, viu? Então não sei quem que tá orientando esse tipo de coisa, mas apareça hoje na Zona Mista em Itaquera e dê uma entrevista pras TVs, pras rádios, pros jornais, pras web rádios, fala com todo mundo, porque o senhor tá falando com o torcedor. Quando o senhor fala só com um amiguinho, que não vai perguntar aquilo que tem que ser perguntado, aí a coisa não flui. 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
9: Meio-dia e 22, estamos de volta com o Domingo Esportivo Bandeirantes. É isso aí, na produção e na co-apresentação dele. Pedro Coita, demais. Esse barulho que você ouviu foi ele derrubando a minha garrafa. Ele teve um intervalo inteiro para me ajudar, pediu um copinho d'água. Não, já vou, olha lá.
10: Copo d'água na sua mão é perigoso, hein?
9: Nossa senhora, até porque domingo passado parecia um aquário isso aqui, né? Um abraço para as meninas da limpeza. Dona Maria, cadê a Dona Maria? Tá em férias ainda, Dona Maria? Ei, Dona Maria! Ó, meio-dia 23, quem nunca entra em férias é ele. Pedro Gambassi, eleições 2026 no Grupo Bandeirantes de Comunicação.
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9: Bem, bom dia, dou boa tarde. Pedro Gambassi atualizando informações importantes na Central Bandeirantes de Jornalismo, até porque esse domingo é mais um domingo de um marco histórico, quer dizer, tá todo mundo já dançando os números, os santinhos, os selos, o debate vai esquentar. Vamos lá, Pedrão!
11: Tudo bem, Capela, de volta aqui ao Domingo Esportivo Bandeirantes para falar do primeiro dia oficial de campanha dos candidatos à presidência da República. E já vamos a São Bernardo para falar com o Luiz Felipe Nunes, que acompanha o evento do lançamento da campanha oficial do presidente Lula do PT, candidato à reeleição. Boa tarde, Luiz.
12: Muito boa tarde, Gambassi, boa tarde, Capelanes. Para você que nos acompanha na Bandeirantes, há poucos minutos começou aqui em São Bernardo do Campo o discurso do atual presidente da República e postulante ao cargo, mais uma vez, Luiz Inácio Lula da Silva, candidato à presidência pelo Partido dos Trabalhadores. Um evento que acontece em São Bernardo e é muito fixado no discurso do presidente por conta das manifestações do final dos anos 70 e começo dos anos 80 do Sindicato dos Metalúrgicos, momento em que Lula passou a ser conhecido nacionalmente, depois partiu para a vida política institucionalmente. Um evento que começou pela manhã e agora Luiz Inácio Lula, em muitos momentos para o discurso, para ser a

0: aplaudido pelas pessoas que estão aqui no estádio 1º de maio. Havia uma expectativa do PT de cerca de 20 mil pessoas presentes e, de fato, um estádio bastante lotado com esta expectativa do Partido dos Trabalhadores neste evento que inicia a campanha à presidência da República neste domingo. Luiz Inácio Lula da Silva só voltará a ter compromissos com a população, os comícios, no final da próxima semana, a partir de sexta-feira, quando fará viagens ao Rio de Janeiro e Belo Horizonte. Daqui, a gente segue informando e volta ao longo da programação da Bandeirantes.
1: Obrigado, Luiz Felipe Nunes. De São Bernardo, nós vamos ao Rio de Janeiro, praia de Copacabana, onde o candidato à presidência Flávio Bolsonaro, do PL, realiza seu evento. E de lá, Luiz Eduardo de Castro traz todas as informações. Boa tarde, Luiz.
2: Muito boa tarde a você, a todos que nos acompanham. O ato já acontecendo aqui na altura do posto 5 da Avenida Atlântica, em Copacabana, na praia de Copacabana, na zona sul da capital fluminense. Esse ato que teve sua concentração iniciada às 10 horas da manhã de hoje, mas que só conta de fato com a presença do candidato do Partido Liberal à presidência da República, candidato Flávio Bolsonaro, e do candidato do PL ao Palácio Guanabara, ao governo do estado do Rio, há cerca de 30 ou 40 minutos. Eles dois chegaram, saíram do hotel aqui na praia de Copacabana e chegaram então para o Elétrico montado aqui na altura do posto 5, por volta desse horário, há cerca de meia hora, e saudaram apoiadores, passaram por um gradinho instalado aqui na praia e saudaram apoiadores, e enfim subiram na estrutura onde encontraram outros nomes, não só do PL, como também de legendas aliadas, e saudaram também o eleitorado lá de cima. Até o momento os dois não falaram com seus eleitores por aqui. O evento, por enquanto, só conta com a palavra de outros nomes do Partido Liberal e de legendas aliadas, como, por exemplo, o presidente do PL, Valdemar da Costa Neto. Pessoal, volto com vocês.
1: Obrigado, Luiz, do Rio de Janeiro. Agora a gente vai falar sobre o candidato à presidência da República pelo PSD, Ronaldo Caiado, que cumpre a agenda em Goiás, passou por diversas cidades já de Goiás, estado que ele foi governador por 2 mandatos. Romeu Zema, do Novo, em Montes Claros, também base eleitoral, onde ele foi governador no último mandato. Ele que já esteve em uma igreja mais cedo e também realiza agora um almoço com os apoiadores dele. Já Renan Santos, do Missão, às 14h, fará o lançamento da sua campanha oficialmente, direto do Largo São Francisco, da Universidade de São Paulo, onde a expectativa do Missão é que cerca de 2.000 pessoas participam do evento junto com integrantes do MBL, movimento que Renan Santos é participante, viu, Capela?
3: Maravilha. Agora tirar uma dúvida, o Rodrigo Gambassi. E Pablo Marçal, hein? Lançou candidatura, né?
1: Pablo Marçal confirmou a candidatura à presidência da República ontem, no último dia, para fazer isso pelo PRTB, mas tem toda a questão de que ele já foi condenado em alguns momentos, algumas outras, justamente pela candidatura dele à Prefeitura de São Paulo em 2024, já foi condenado a ficar inelegível. Resta saber aí, porque justamente na plataforma do Tribunal Superior Eleitoral não aparece como confirmada a candidatura do Pablo Marçal, né? Aparece pendente de análise da Justiça Eleitoral. Então ainda deve passar por uma análise da Justiça Eleitoral a candidatura do Pablo Marçal pelo PRTB. E aí nos próximos dias a gente deve ter uma definição aí se ele de fato será candidato à presidência da República.
3: Há algum prazo?
1: Não, até a eleição, né? Tem esse prazo para, de fato, estar na urna o nome do Pablo Marçal ou não. Mas a Justiça Eleitoral deve emitir um parecer aí nas próximas semanas, porque, aliás, a gente está a menos de 2 meses.
3: Exato, aí, por isso, né? Porque estamos nessa indefinição, 2 meses para votação, e aí, né?
1: Cerca de 50 dias aí das eleições do primeiro turno.
3: Querendo ou não, é um entretenimento ele participar dos debates. Não tomando uma cadeirada dessa vez, está tudo certo, né? Meio dia 28. Tá bom, Pedro Gambassi, parabéns pelo trabalho ao longo da nossa jornada esportiva, da nossa programação esportiva. Central Bandeirante Jornalismo vai dando as suas sublinhadas, porque eleição 2026 é aqui no Grupo Bandeirante de Comunicação. Um abraço, seu São Paulo, tá feia a coisa, hein?
1: Tá feio, tá difícil.
3: Tava lá no Morumbi ontem, não?
1: Fui. Estive lá,
3: um time... Pé gelado também.
1: Não. Fazia tempo, faz tempo que eu vou assistir o São Paulo e o São Paulo não perde, pelo menos empata. É. Os 3 últimos jogos que eu fui assistir foram empates, aliás. Empate com o Palmeiras em casa, empate com o Bragantino em casa... E empate agora com o Coritiba.
3: Mas vai empatando. Daqui a pouco já tá beirando a zona, é um problema, hein?
1: Há um tempo já que o São Paulo vem nessa fase, meu pai brincava que o São Paulo ia ser o primeiro rebaixado invicto. Que só empatava, teve uma...
3: É verdade. Você teme o rebaixamento ou não?
1: Isso é soberano, né? Não, eu acho que é possível. O time não tem nenhuma criatividade. E tem o Marcos Antônio, só que os atacantes, por exemplo, Luciano, que em tese, né, usa 10, seria esse cara de para ajudar na articulação. Fica o Marcos Antônio, entra a defesa e o ataque. Não tem ninguém ali. Ninguém para fazer buraco, essa ligação. Né? É, fica um buraco no campo. E o São Paulo troca passe, abre e cruza. Abre e cruza. É só isso que o São Paulo tem. E, aliás, quando o Ferreirinha entrou, entrou mal o Ferreirinha, não acertou um cruzamento, cruzava em cima do, dos jogadores do Curitiba, então foi, foi difícil de assistir.
3: Hashtag fora do rival ou não?
1: É, eu acho que ficar trocando de treinador não é muita solução pro São Paulo, né? Acho que o problema é a postura dos jogadores. Você via, depois que o São Paulo fez o primeiro gol, ali no, no final do primeiro tempo, ainda teve um ânimo, só que voltou morno pro segundo tempo. Não voltou em busca de um segundo gol, não voltou em busca de tentar pelo menos dominar ali o Coritiba, e aí com 12 minutos do segundo tempo, o Coritiba vai lá e empata o jogo, e dali pra frente parecia que o Coritiba era o dono da casa.
3: É, quase virou.
1: Começou a mandar no jogo, pra mim o Rafael Faria no gol, ele deveria, bola na pequena área pra mim, é do goleiro. Faria,
3: vai sair, depois volta, é. Já era. Ou sai e fica, ou não volta, né?
1: Ou sai e racha,
3: exato.
1: Ou não...
3: É isso aí.
1: Não sai. E, enfim, é, o Domingos
3: Duarte...
1: O desabafo
3: Duarte, de um torcedor. Pois aí é. Está o desabafo de um torcedor São Paulino.
1: O Domingos Duarte, zagueiro, ele é um zagueiro ok. Ele não jogou mal. Mas, assim...
3: Deu uma recuada de peito, uma tentativa de recuada de peito, que ele quase deu assistência para o ataque do Curitiba.
1: teve essa. Mas, de resto, ele... Assim, de resto, o time do São Paulo não tem criatividade. O Marcos Antônio também gira. Ele não está mais na mesma fase que ele esteve já, até sendo cogitado para a seleção. É, sondado pelo Flamengo, não vive a mesma fase, e aí o São Paulo não tem criatividade nenhuma.
3: Eu quero ver a carinha de Christian no Panvec mais tarde. Panvec trabalha hoje?
1: Não,
3: que
1: hoje
3: vidão,
1: não.
3: Hein? Mas tá bom, amanhã eu pego ele na redação. Pra gente poder fechar, já que estávamos falando de eleição aqui no Grupo Bandeirantes, teremos eleição à presidência do São Paulo. Me fale o nome de um cara pra assumir o São Paulo e resolver os B.O. Vamos lá.
1: Também não tem, né?
3: Não tem. É... Quer dizer, não tem nada. Né? Sempre... Vai cair, não tem presidente, treinador na porcaria. Tamo morto.
4: Gostei do otimismo do Pedro Gambassi.
3: Não, a energia é maravilhosa, né? Então, acho que o torcedor mais otimista agora tá pulando da ponte. Não tem o que fazer. Acabou. Vamos lá.
1: É, minha avó, ela foi diretora do São Paulo.
3: É mesmo?
1: Na época que do Juvenal, Iracema Gambassi.
3: Olha só.
1: Foi na época do Juvenal, diretora de tênis e de esportes amadores.
3: Tá.
1: E ela era do grupo do Juvenal. Esses caras que estão aí também são do grupo do Juvenal. O Casares foi diretor do Juvenal, o Leco foi diretor do Juvenal, o Aidar foi diretor do Juvenal. Então são todos meio que do mesmo grupo político.
3: Tudo família nossa, nossa família.
1: Não muda muita coisa. Tanto que quando o Juvenal era presidente de São Paulo, ele inventou um negócio que chama batismo tricolor.
3: Lembro disso.
1: Que era pra levar os colegas dele de outros, que torciam pra outros times, aí eles passavam por um batismo, entre aspas, no estádio, e viravam São Paulinos pra que eles fossem conselheiros, né? E a gente sabe que tem muita gente no Conselho de São Paulo que não é São Paulina. Então aí fica difícil, né? Se nem você não tem uma luz nem na gestão, o gramado também não tem colaborado, e aí fica
3: nem
1: muito
3: o gramado.
1: Complicado.
3: É. Nem o gramado.
1: O Rogério Caboclo também é do mais ou menos
3: não,
1: do mesmo
3: tá
1: grupo.
3: Louco. Isso é brincadeira, ele já, ele isso com, é brincadeira.
1: É, com o presidente da CBF também já foi, né?
3: Não, jura, aí fechamos
1: ontem.
3: São Paulo. Fechamos São Paulo.
1: Isso. E aí tem o mais forte agora da oposição, o Marcelinho Portugal Gouveia, isso. Filho do ex-presidente que morreu, inclusive, Marcelo Portugal Gouveia, que mais ou menos também era do mesmo grupo do Juvenal. Mas enfim, pode ser uma luz.
3: Isso.
1: Pode ser uma luz, né, diferente. Vamos ver o que vai acontecer aí.
3: Hein, Pedro Corre?
4: Ah, não, eu gostei.
3: Eu tô quase cortando os meus pulsos aqui no ar, porque não, foi um desabafo. Eu fiz só uma perguntinha
4: e começou. Então deixa
3: eu falar.
4: Baixou a cabeça. Resumindo, votem na avó do Gambassi para a presidência do São Paulo.
1: Seria melhor, viu?
3: É verdade. Ela não vai ser candidata,
1: não? Não, ela hoje tá doente. Inclusive.
3: Tá doente. Beijo pra ela. Qual o nome dela mesmo?
1: Iracema.
3: Dona Iracema, saúde pra senhora, dona Iracema. E vai, São Paulo!
1: Ela, inclusive, quando perguntada, ela tem uma doença que chama demência vascular.
3: Tá.
1: E aí, quando perguntada sobre o Casares como presidente, ela ainda acreditava, por exemplo, que o Juvenal era o presidente de São Paulo, recentemente.
3: Olha, né?
1: E aí, quando perguntada sobre o Casares, ela criticava o Casares sem saber o que ele fazia. Então já era.
3: E ela estava certa.
1: Já era.
3: Uma visionária.
1: Sem saber o que acontecia, já fazia críticas ao Casares.
3: O Casares, então... eu vou te falar. No momento em que a Chapecoense empata o jogo, é isso, Pedro Costa?
4: É isso, Capela. Só que a última vez que a gente falou, estava 2-1 pro Bahia, isso, né? A Chape fez o gol de empate, o 2-2. Chegou a virar o jogo, 3-2. O gol foi anulado. O Bahia faz o terceiro, fica 3-2 pro Bahia. Não, e agora não. A Chapecoense acaba de empatar. Mas o gol tá em revisão de novo, né?
3: Ah, eu acho que o cara tava à frente.
4: Não, acho que não.
3: Será que não?
4: Acho que não.
3: Vamos ver. Bom, essa imagem não dá pra ver, né? A imagem de trás tem que ver a de lado. Mas foi um belo gol da Chapecoense. Foi. Cara, a Chapecoense tá jogando pela honra, né? Tem só 10 pontos na tabela de classificação. Com esse empate vai a 11. E o Túlio Eduardo, centroavantão, camisa 9, faz o gol. Vamos lá, vamos ver se vão anular ou não esse gol da Chapecoense. Por enquanto, 3-3 pra Chapecoense e Bahia. E só pra poder fechar, o Casares é o maior pavão que tem. Porque... é. Casares, quando era candidato à presidência, deu entrevista aqui à Rádio Bandeirantes e tal. Gol bem marcado, né? Não estava anulado não. Maravilhoso. Chape Bahia 3-3, um belo jogo de futebol nesse domingo pela manhã. Mas o Júlio Casares deu entrevista para nós aqui, pavãozaço. É, porque a comunicação tem que ser assim, porque tem que ser assado, porque tem que acontecer isso, porque tem que acontecer aquilo. Eu sou contra a reeleição, o primeiro ano de mandato já foi favorável à reeleição, continuação de mandato, quer dizer, os caras rasgam o estatuto com força. E agora vai ter que provar na justiça que ele é inocente das acusações que estão fazendo. Todo mundo tem direito à legítima defesa, mas que foi uma gestão nebulosa para ficar só no nebulosa, foi.
1: Só para fechar, o PDV inclusive falou ontem que o clima no estádio estava meio tenso, né? Uma coisa para completar o pacote. No intervalo, passaram com uma faixa Feliz Dia dos Pais.
3: Ah, cala a boca. Não, desculpa, mentira.
1: Assim, não dá, né?
3: Não, mas quem passou com essa faixa?
1: Não, a diretoria.
4: É muita falta de noção, né?
3: Não.
4: É Feliz muita Dia falta dos Pais.
3: Você tem essa foto, esse
1: não
3: vídeo?
1: Tenho.
3: Alguém não tem? Alguém registrou isso? Não, eu não acredito em você.
1: E aí os torcedores ficaram revoltados. Tipo, gente, faz uma semana já que foi Dia dos Pais. Perdeu o timing total. Até nisso os caras
3: Feliz
1: erram.
3: Feliz Dia dos Pais. É.
1: Complicado.
3: Ai, cara, os caras são os fenômenos. Tá bom, Pedrão. Mais algum desabafo?
1: Não,
3: mais alguma
1: chega,
3: coisa? Tá tudo bem,
1: chega,
3: né?
1: Tá, eu já estou até mais leve.
3: Ó, mais leve. É o psicólogo Capela. Capela pra psicóloga. Já pensou o psicólogo? Que loucura. Um abraço pra você, Pedrão.
1: Valeu, Capela. Bom trabalho.
3: Valeu pra nós. Meio-dia 37. Cara, ô Pedrão, não sei você, mas eu tô com fome.
4: Ah, eu também.
3: Eu tô com uma larica monstruosa, então é o seguinte. Você que tá ouvindo a Rádio Bandeirantes agora, vai cozinhar, já cozinhou? Todo domingo tem aqui Chefe Dan Galhardo, uma Capela, um programa de debate esportivo, um programa de futebol. Por que que vocês colocam um cara que fala de comida? Porque a gente gosta de trazer o futebol de uma forma diferente. Então atenção pra você que tá ouvindo a Rádio Bandeirantes. Chefe Dan Galhardo, um fenômeno. Esse sempre tem uma dica do chefe relacionado a alguma coisa da rodada do Campeonato Brasileiro. É ou não é, Chefe Dan? Um beijo pra você, chefe!
5: E muito bom dia, boa tarde, meus queridos ouvintes da Rádio Bandeirantes. Domingo Esportivo tá na área comigo pra melhor parte do programa, a parte mais gostosa. Vamos falar de receita, pessoal. E essa receita de hoje é homenagem a Memphis Depay, o nosso querido holandês que tá aí nesse imbróglio, não renovou, renovou, vai renovar, vai ficar, vai sair. Meu amigo, foi a notícia da semana. Em homenagem a Memphis, bora fazer uma torta holandesa. Torta holandesa que não tem nada a ver com a Holanda, pessoal. Torta holandesa é uma receita, uma sobremesa brasileira de Campinas, tá bom? Mas como leva esse nome, acredito que o nosso querido Memphis já tenha experimentado essa receita deliciosa. Tem várias receitas de torta holandesa, mas bora fazer uma fácil, porque ninguém é de ferro, né? O que a gente vai fazer? Uma torta holandesa na travessa, pessoal. Primeiramente, você vai pegar ali aquele pirex de vidro, pega ali a travessa que você tem em casa, e você vai pegar essa travessinha aí e vai fazer a base dela primeiro com biscoito maisena. Vai pegar o biscoito maisena, vai triturar o biscoito no liquidificador ou no processador até ficar aquele pozinho, tipo uma farinha. Triturou, mistura ali 100 gramas de manteiga derretida, tá bom? Nesse pozinho vai ficar tipo uma maçaroca. Aí você vai pegar essa massinha e vai colocar na base do pirex ou da forma que você tiver aí em casa, demorou? Beleza, agora a gente vai pro recheio. Recheio muito simples também. Você vai pegar leite condensado, ovo, principalmente a gema, tá, pessoal?
6: Você pode até separar a gema da clara, depois dessa clara aí, você pode congelar ela, não tem problema. Você vai pegar leite condensado, creme de leite, gema de ovo e gelatina sem sabor, tá bom? Aí você vai primeiro, numa panela, colocar o leite condensado, o creme de leite e as gemas batidas em fogo bem baixinho para essa gema não cozinhar. Vai misturar, misturar, misturar, misturar, mexendo sem parar, até formar um creme bem espesso, beleza? Formou esse creminho? Pode colocar a gelatina. Você vai fazer o seguinte, vai pegar a gelatina, hidratar ela com um pouquinho de água, põe ela no micro-ondas 10 segundinhos, ela vai derreter, e coloca nesse nosso creme de leite condensado, creme de leite e gemas, tá bom? Misturou muito bem, põe na geladeira pra dar aquela espessada, tá bom? Deu uma espessada, ele ficou mais ou menos o quê? Umas duas horinhas pra ele vai ficar morno. Pega o nosso pirex já com aquela bolachinha, coloca esse creme por cima da bolacha triturada e agora a gente vai pro gran finale. Vamos fazer a cobertura de chocolate. Eu gosto de fazer um ganache simples, gente, que é chocolate picotado, pode ser ao leite, meio amargo, você que escolhe, tá bom? Pega lá o chocolate, mistura com o creme de leite, coloca no micro-ondas, mexe, te coloca de 30 em 30 segundos até derreter o chocolate, mexeu muito bem, joga por cima desse nosso creme, vem com aquela bolacha específica, né, calypso de chocolate, coloca aí por cima, pela lateral, para dar aquela enfeitada em cima do ganache. E tá pronta a nossa torta holandesa de travessa, muito fácil, muito simples de fazer, beleza? Quem aí já comeu torta holandesa, levanta a mão. Tamo junto, chefe Dan Galhardo, me siga para mais receitas, dicas nas minhas redes sociais. Chefe Dan Galhardo no Instagram, chefe Dan Galhardo no Twitter. Tamo junto, beijo no coração, valeu! E aí, Memphis fica ou sai? Tamo junto!
3: Boa, chefe. Deveria ter feito, sabe o que, Pedrão? A sugestão é fazer uma torta holandesa. Né?
4: Porque é uma boa. É,
3: pode ser uma e boa é bom, também. Viu? Você gosta de torta holandesa,
4: nossa,
3: Pedrão?
4: Ano passado, no Natal de 2025, veio uma na cesta da Band.
3: Ah, pode crer. Nossa. Pode crer.
4: Ó, pra não dizer que eu comi sozinho...
3: É, mas já falando...
4: Acho que eu comi sozinho.
3: Pegaram um teco só, né, pra experimentar.
4: Exatamente.
3: Cara, a cesta da Band é sacanagem.
4: Não,
3: né?
4: Loucura.
3: É, não é porque eu trabalho loucura. Aqui, não. Pode ser que amanhã seja outro lugar. É a vida que segue. Mas a gente tem que ser justo e honesto com as coisas que acontecem aqui. Tem empresa que não dá nada, né? Porque a conta não fecha e tal. Mas graças a Deus, desde que eu tô na Band, cara, 2014, lá se vão mais de 10 anos que todo ano a cesta da Band ela vem recheada. É tender, é pernil, é peru, é
4: filé
3: torta,
4: mignon.
3: Filé mignon, sobremesa, tem picanha, tem coisa bovina também.
4: Não, fora os quitutes que vêm também.
3: Quitute,
4: né?
3: aquela copa pra mim me
4: pega.
3: Não, aquela copa pra mim, assim, a sua artéria, ela fecha em todas as estações possíveis do coração. Mas pôr aquela copinha antes do banquete, fatiadinho, com limãozinho, pôr uma páprica por cima também, que pra mim é o melhor tempero do mundo.
4: É bom demais.
3: E pôr pra dentro com uma cervejinha gelada rasgando a epiglote, que delícia, papai! Nossa senhora, é bom uma barbaridade.
4: É bom mesmo.
3: E o mais da hora, sabe, que é ficar ainda com aquelas sacolas que são...
4: térmicas.
3: Térmicas, é. Maravilha, que você lota.
4: Não, ótimo,
3: de gelo,
4: pra levar
3: vai pra praia,
4: pro ano novo no churrasco. É
3: uma coisa maravilhosa, né?
4: É bom demais mesmo.
3: Você não, gosta e dá de até comida de Natal, de Pedrão? Tipo assim, é a sua época do ano favorita, não?
4: De comida, sim, viu?
3: De comida.
4: De comida, sim.
3: É.
4: É, eu gosto.
3: Ah, eu
4: se
3: gosto
4: bem que eu gosto
3: de festa
4: muito
3: junina,
4: de festa junina.
3: Festa junina, pra mim, junina. Super.
4: Espetinho, pé de moleque, paçoca.
3: De... Nossa, é uma delícia, bem, velho. Também, é uma delícia, né? É o Natal, eu tenho algumas restrições.
4: Ah, eu sei o que você vai falar, mas eu mando uva passa pra dentro, cara.
3: Não, cara, eu acho um absurdo. O cara que inventou a uva passa, ele tem que ser estudado. Ou coisa ruim, né? Eu não gosto de falar mal de comida, tem muita gente passando fome, mas uva passa, ervilha. Eu não conheço um ser humano vivo na Terra que goste de ervilha. Que gosta o quê? Alguma vez na vida você acordou, assim, da demagogia. Ai, hoje eu acordei com uma vontade de comer ervilha. Não, não há esse ser humano. Não há. Não,
4: mas eu nunca acordei com vontade de comer tomate e como também.
3: Não, tudo bem, eu também, ok. Mas assim, sabe quando você acorda, tipo assim, nossa, que vontade de comer um Mac, por exemplo. Um mecão da vida. Ou uma churrasca, uma picanha, escorrendo sangue aqui no canto da boca.
4: Que aí é maldade também.
3: Ah, tá vendo?
4: É comparar picanha com ervilha.
3: Ué!
4: Eu gosto de ervilha, mas assim, tipo, a ervilha é um acompanhamento.
3: Ervilha
4: não é o prato
3: é
4: principal.
3: Tão ruim que deveria ser intitulado como um xingamento no dicionário Aurélio. Você bateu o dedinho no pé da quina aí de alguma coisa, ah, ervilha! É porque ninguém gosta de ervilha.
4: E o milho?
3: Milho é bom.
4: Mas você gosta? Você acorda? Nossa, hoje eu vou comer milho.
3: Pô, depende, velho. Aquele milhão com aquela manteiga aqui.
4: Ah, não, mas
3: aquela
4: é
3: maionese
4: diferente.
3: Por cima, manteiga, sal, colesterol, vai lá nas tampas, é uma delícia, velho.
4: Sabe o que é bom?
3: Gosta de milho ou do sabugo?
4: Ah, eu me acabo. Se eu tô no Parque Vila Lobos, no Ibirapuera, e tem aquele sabugão, eu pego, nossa.
3: É dentro.
4: Como inteiro.
3: É bom. Para, cara. Leva a sério o programa, irmão.
4: O quê? Eu gosto de espiga aí. De milho, velho.
3: Sim, eu também gosto. Eu gosto de milho. Eu gosto de milho pra caramba. Inclusive, você sabe
4: que personagem do Sítio do Pica-Pau Amarelo?
3: Sim.
4: Que é o milho Visconde
3: Sabugosa,
4: claro
3: que tem, Visconde Sabugosa, exatamente. Claro que sim. Agora me fala, ó, Cal, fica ervilha, fica uva passa. Kátia mandou pra cá. O Léo, que capela, que topete você tá? Topete? Não sei. Lá ele nota mil, o Alan tá falando aqui. Ei, rapaziadinha. Sopa de ervilha é muito boa, WP filho. Eu não gosto, não.
4: Eu não sou maior fã de sopa, não. Eu gosto de algumas, assim.
3: Sopa, tem uma sopa que eu gosto. É aquela que vem dentro do pão, sabe? Geralmente em Campos do Jordão tem. Aquele pãozão, a sopa de queijo com cebola dentro, aí você vai tirando metade do pão e vai comendo, molhando. Ai, que delícia. Aí é bom.
4: Eu gosto de sopa de capelete, já tomou?
3: Não, opa.
4: Nossa, top, hein? Cara, é que eu sou gaúcho, né? E aí, vira e mexe, a gente vai lá pra serra e tal. E na Serra Gaúcha tem muita sopa, porque faz muito frio. Cara, tomei uma sopa de capelete lá, que é top, velho.
3: E uma sopa de capelete, esquece de inventar.
4: Só se tiver um milhão junto, velho.
3: Bem cremosa, viu, Pedro? Gente, é o seguinte, meio dia 46, eu quero colocar em destaque nossos parceiros comerciais, ó, mais uma vez, mais um domingo. Bom, a gente colocou uma participação bacana até dos ouvintes no começo, porque domingo passado teve tanta coisa no programa que eu não consegui colocar praticamente nenhuma participação. Mas hoje já fizemos uma primeira bateria. Pedrão, aproveita e separa aí uma segunda bateria. Eu vou colocar em destaque os parceiros comerciais. Na volta tem a sua mensagem nessa reta final de Domingo Esportivo Bandeirantes. E ó, já fica o convite. Domingo que vem, nós tocaremos em temas sensíveis aqui ao longo de toda a semana. Nosso time de reportagem de produção está preparando algo especial envolvendo situações importantes que mobilizam, movimentam e destacam não só o futebol brasileiro, mas o esporte brasileiro como um todo, tá? Então, assim, poderíamos ter falado nesse domingo? Sim, porque é um assunto mais quente e tal. Mas como nós temos responsabilidade, não pode abrir o microfone e falar qualquer asneira que quiser. A gente vai se preparar bacana ao longo dessa semana e no Domingo Esportivo Bandeirantes que vem, aí sim, chicote estrala com muito debate. Falaremos sobre a questão envolvendo a Confederação Brasileira de Vôlei, que agora suspendeu a Tiffany, que ela não pode jogar, só no Paulista pode, porque Paulista tá rolando e a federação entende que não há problema. O COI, Comitê Olímpico Internacional, proíbe, então a CBV abraçou a ideia do COI. Muita gente vai contra, muita gente vai a favor. Então vamos debater esse assunto e também falar sobre o assunto Léo Derick e Atlético Paranaense. O jogador está sendo acusado e foi condenado em primeira instância de estupro, tá? Então a gente vai falar muito sobre isso semana que vem, colocando gente do ramo para falar e quem sabe as pessoas que estão sendo atingidas. Por que não a Tiffany ao vivo com a gente aqui? Poderia ser importante ouvir a palavra dela sobre essa situação envolvendo justamente o nome dela. Fala, Pedro.
4: Só mandar um abraço aqui, Capela, que a gente tava falando de ervilha. Meu pai me mandou uma mensagem aqui.
3: Opa,
4: um abraço,
3: qual o nome dele?
4: Marcelo.
3: Grande Marcelão.
4: Falou: avisa o Capela que eu adoro ervilha com maionese. Então tá aí.
3: Ervilha com maionese?
4: Ah, é que, tá. Assim, maionese.
3: Quando você faz maionese com aquele ovo, etc.
4: Salada
3: e tal.
4: De maionese, isso.
3: Ah, justo. Mas por que que o Marcelão gosta? Porque não se sente o gosto da ervilha no meio da maionese, né? Vê aquele sabor maravilhoso. Agora quero ver abrir aquela... Qual que é o nome daquela marca? Jurema? Como é que você abre? É isso aí, Jurema. Joga aí, ervilha Jurema na internet. Você vai ver, a mais famosa que tem aí. Ninguém abre uma lata de Jurema e fala, eu vou comer de colher, que nem se faz com brigadeiro. Concorda comigo? O milho você abre a lata, taca sal, taca não sei o que, mistura lá com maionese e mete pra dentro. Eu, por exemplo, de quinta-feira à noite, quando não tô trabalhando, gosto de ir na Feira das Flores, do CEAGESP. Eu adoro, velho. Eu adoro. É um rolê que eu gosto. Eu vou lá de madrugada, a galera com aquelas flores maravilhosas, eu compro pra minha casa, porque é barato, né? Você vai em qualquer floricultura aí, você vai deixar a vida. Sim. Vai deixar o rim. Aí você vai lá na CEAGESP, quinta-feira à noite, aí, irmão, tem a banca do seu Felipe. Felipão, gente boa demais. É um senhor já, gente boa demais. E ele tem aqueles milhões gigantescos que ele corta o milho, põe no potinho branco. Quer maionese, quer mostarda, quer ketchup, quer maionese, quer o quê? Lota de qualquer coisa. Ele põe, rá, lambe o prato de coisa e põe sal, e põe pimenta, e põe páprica, e põe maionese, e põe manteiga, e põe não sei o quê. Aí você come de colher, pô, é uma delícia.
4: Mas aí você tá comendo por causa do milho, ketchup, mostarda e manteiga ou por causa do milho?
3: Por causa de tudo. Por causa de tudo. Meio de 49, em destaque nossos parceiros comerciais, na volta, atenção! A sua participação. Eu prometo que eu não vou mais abrir a boca no programa e colocaremos mais uma bateria de mensagens. Meio-dia 50 é o Domingo Esportivo Bandeirantes, que volta em dois minutinhos. Até já, Brasil!
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0: De volta com o Domingo Esportivo Bandeirantes. É isso aí, reta final de Domingo Esportivo. Quero agradecer do fundo do coração as mensagens, as participações. Os elogios são muitos. Eu não gosto de ficar lendo muito elogio, mas também a gente é tonto, né, Pedro Coen? Porque o ouvinte, gente boa, pega, manda aí. Crítica construtiva é fundamental. Às vezes a gente se apega a muita pancada, né? A gente lê pancada, tem tanta gente mandando mensagem legal, a gente se apega mais a pancada. Por que que a gente faz isso, né? Eu tem que dar moral pra quem... É, pois é, mas você também tá na qual apresentação aqui, fica quieto, pô, tá de brincadeira?
1: É que eu não sou criticado, entendeu?
0: Não, você vai ser criticado, porque você falou que você gosta de ervilha. Isso é um erro. O Preto mesmo fala, ervilha deveria ser um palavrão. Quando você bate o dedinho na quina do sofá, ervilha.
1: O Preto falou aqui fora do ar que quando ele pede um X lá em Porto Alegre, ele pede 100 milho só com ervilha.
0: Daqui a pouquinho o Xandão para comandar a concentração. Ó, eu quero mandar um abraço para todos vocês, mas em especial a família Barcelos, Pedro Vicente, Jefferson, todos indo para Paulista Go Time do Astros. Go Astros! Ver o filho jogar é muito top, é um orgulho para qualquer pai. E o Thiago Ferreira, que é uma das melhores pessoas que eu conheço desse mundo, um baita profissional, um cara que se depender, ele vende até o Pedro Coen aqui, velho. Cara maravilhoso, tá ouvindo a gente, tá com toda a família. Então, ó, beijão no coração da família Barcelos, Pedro Vicente, Jefferson, a galera indo para Paulista Go Time do Astros, pra poder curtir e ver o filhão jogar e quem sabe marcar um golaço nesse domingão. Bom, pra fechar o programa, como prometido, eu quero participação do povo. Eu vou calar a minha boca e vou ouvir o que o povo tem a dizer. 11 999 048756, manda que eu coloco.
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0: Vai, Pedrão. Cadê? Ah, tá errado. Põe de novo, Pedro. Põe de novo. Pode voltar, não tem problema. Pode
3: fala,
0: voltar.
3: Capela, Robson aqui de Santo André. Eu renovaria com o Memphis. Porque se não renovar, vai ter que pagar 180. Renovando, paga 80. Se não for pagar, não vai pagar nenhum dos dois. Então eu prefiro ter ele no time ajudando, porque ele joga muito, do que não ter e ter que pagar essa pancada toda aí, que é uma dívida impagável, né?
0: É.
3: Forte abraço, meu amigo.
0: Outro, obrigado.
4: Opa, bom dia, Capela, beleza? Tô falando aqui da cidade de São Jorge do Oeste, Paraná. Sou a favor, sim, da renovação do Memphis Depay. Valeu, bom programa.
0: Obrigado.
5: Bom dia, Capelanes. Aurélio Ligotti de São Bernardo.
0: Ô, Aurelião.
5: Eu, como palmeirense, acho que o Corinthians tem que renovar urgente esse contrato do Memphis aí. Por mais 5 anos, pelo menos.
0: É
5: um cara que recebe muito dinheiro, joga pouco e vai acabar de falir o Corinthians. Nossa, é isso que senhora. Eu quero. Grande abraço e bom domingo.
0: Que trairagem.
6: Bom dia, boa tarde. Aqui é Márcio de Castro Cito da Moca. Pô, adoro ervilha. Abra a lata de ervilha, põe no prato, escorra água, põe no prato, sal, pimenta do reino. E mando pra dentro.
0: Olha só.
6: Adoro ervilha. Abraço, meu querido.
0: Valeu, Marcião.
7: Olá, boa tarde a todos aí da Band. Boa tarde, Capelanes. Aqui é o Rui Corintiano do Capão Redondo. Ontem já sequei o porco, Capela. Fiquei tão feliz ontem à tarde, fazendo a minha esteira aqui, ouvindo 3x2 pro Flu. E hoje eu vou secar o peixe. Valeu,
0: não,
7: Capela. E ouvindo você. Um abraço, tudo de bom, hein?
0: Obrigado, pra nós, Rui.
8: Ô Capela, quando é que você vai voltar a oferecer o cooler? Responde aí, amigo. Boa tarde, Reginaldo.
0: Em breve ofereço.
8: Boa tarde, Capela, grande jornalista esportivo. Capela, você não acha que cobra muito do Abel? O cara já ganhou tudo, ganha tudo já. E fico cobrando, parece que a pobre vai entrar em crise. Eu acho que é uma ingratidão muito grande da torcida e de uma certa parcela da mídia, né, da imprensa. Carlos Leles, Santana.
0: Obrigado, Carlão.
9: Boa tarde, Reginaldo Cravias. Sou Capelano, você é gozação, hein? Você não gosta de milho, não.
0: Não gosto.
9: Você gosta de maionese. Milho faz parte. Você gosta da maionese, da manteiga. Domingo você não gosta, não.
0: É verdade, tem razão.
6: Capelanes, é o Luiz do Ipiranga. Você tá acostumado a comer tudo de lata, Capelanes. É. Você nunca comeu ervilha natural.
0: Vou fazer o quê?
6: Uma ervilha, ela é maior do que a normal.
0: Eu tô em São
6: Essas
0: Paulo,
6: de lata
0: pô.
6: É embutido,
0: vou plantar no asfalto.
6: Entendeu? É, não tem como.
0: Manda
6: ervilha
0: pra
6: é
0: mim, então, meu.
6: Rapaz. Para com isso. Você comeu um filé à cubana, vem ervilha. Ervilha é enorme.
0: Bom, é o seguinte, meio-dia 59, vem aí o Concentração. O Alexandre Pretzel tá aqui de pé, tá assistindo a reta final do jogo entre Chape e Bahia, 3-3. Faltam aí 20 segundos pra terminar o jogo. Chapecoense vai empatando com o Bahia por 3-2. Olha o Bahia descendo, quase o quarto gol do Bahia, jogaço de bola. Pretzel, estávamos falando de ervilha, de milho, e eu tenho uma pergunta pra você. Primeiro, boa tarde, tudo bem, Xandão?
2: Tudo bem, prazer imenso em revê-lo. Uma alegria. Tá aí mais uma narração hoje?
0: Isso. 4 horas da tarde, hein? Tá dando espaço.
2: Aquele voo interminável, onde eu ouvi lamúrias por 9 horas, né? Tem que narrar mais. Fazer esse esforço.
0: Tá surtindo efeito, né?
2: Surtindo efeito, né?
0: Agora me fala uma coisa.
2: Você tocava na banda da faculdade ou não?
0: Não.
2: Só bumbo.
0: Só. Ô, Xandão, qual é o alimento?
2: Ah, lá vem.
0: Que nasce debaixo
2: quinta
0: da terra.
2: Série,
0: é. Não é quinta série.
2: É a quinta série.
0: Nasce da terra, é marrom por fora, branco por dentro e sangra.
2: Sei. Deve ser uma porcaria gigantesca.
0: Não, irmão, claro que não. Me fala, você não sabe qual
2: não
0: é?
2: Sei.
0: É um alimento que ele nasce da terra, ele é marrom por fora, branco por dentro e sangra. A mandioca.
2: Eu sabia.
0: É, porque ela é da terra, da terra, é. Ela é marrom por fora, branca por dentro. Certo?
1: Como é que faz pra sangrar? Não entendi essa.
0: Senta em cima, vê se eu sangro. Volta, marcou o kit.
2: Ele deu a dica e o Pedro foi. É a quinta série, né? Essa geração, né?
0: É, ele ficou curioso, pô, então vai. No apito final eu falaria com mais ênfase, mas como estamos aqui na transição do programa, deixa dessa forma. Xandão, boa sequência, daqui a pouquinho estaremos de volta em Vasco e Santos, jogaço direto de São Januário.
2: Você que narra.
0: Isso, aqui ó, sabe quem narra, Xandão? Vou te falar quem narra.
1: João Paulo Capelanes.
0: O Hugo deve estar atento ao ataque cardíaco isso aqui. Boa sequência, precisa da minha ajuda aqui no Concentração,
2: não,
0: irmão?
2: Não,
0: não.
2: O Pedro
0: Coelho está seguro para apresentar?
2: Não, nos últimos 2 domingos, na hora de ir embora, o Pedro falou, tá melhor sozinho.
1: Então, é verdade.
2: Então as coisas elas
0: vão se
2: desenvolvendo.
0: Concentração é o programa que você mais gosta da casa, né, Pedrão?
2: E o mais difícil de fazer.
1: Eu gosto bastante do Concentração, viu? É o que eu mais gosto de escutar.
0: Na nossa área.
1: Eu fico ansioso de todo domingo, assim, eu fico ansioso. A hora que acabar o domingo esportivo começa a Concentração.
0: Tchau, Xandão. Até já, hein? Valeu. Domingo que vem tem mais Domingo Esportivo Bandeirantes a partir das 10 horas da manhã. Até já, Brasil!

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0: a todos, são 1h03, concentração deste domingo com dois jogos hoje muito importantes pelo Campeonato Brasileiro. Há pouco terminou Chapecoense e Bahia 3x3, jogo maluco. O jogo foi às 11 da manhã lá em Chapecó, na Arena Condá, e a Chape, lanterna e virtualmente rebaixada, tirou 2 pontos do Bahia. Favoritaço no jogo, Bahia sempre na frente, 1x0, 1x1, 2x1, 2x2, 3x2 e é o empate da Chape na reta final. 3x3, acho que a Chape ainda vai tirar pontos de mais gente, vai cair, mas eu acho que ainda vai fazer um crimezinho, ainda vai tirar pontos de mais gente. Você participa do programa conosco pelo nosso canal do YouTube, Rádio Bandeirantes, também pelo WhatsApp, e nós temos hoje, é claro, concentração até as 13h30, porque é o João Paulo Capelanes. Abre a transmissão de Vasco e Santos, comentários do Leandro Quessada, reportagens do Everton Ramos. E depois, né, depois que a gente fizer a repercussão do jogo, nós temos Corinthians e Cruzeiro, a partir das 19h, com Ulisses Costa. Estarei com Ronaldo Giovanelli, com Luiz Fabiani, com Ricardo Capriotti, com toda a nossa equipe, com Guilherme Agrela e com a nossa produção. Então, esse é o domingo de muito futebol, um sábado que, olha, atrapalhou os times de São Paulo, hein? Porque foram 3 jogos e 1 derrota, Fluminense 3, Palmeiras 2 e 2 empates. Atlético Paranaense 1, Bragantino 1 e também um empate entre São Paulo e Curitiba para 45 mil pessoas no estádio do Morumbi. Começamos, como sempre, com o Giro da Bola.
1: Giro da Bola.
0: O destaque do Palmeiras, Bruno Migliozzi.
2: O atacante Sosa é preocupação para o duelo de volta contra o Cerro Porteño na Copa Libertadores no Paraguai. Isso porque o jogador deixou o campo no Maracanã após a derrota contra o Fluminense com dores no músculo posterior da coxa esquerda e vai ser reavaliado pelo departamento médico. Sosa estava no banco de reservas, entrou e depois de 20 minutos no lance acabou sentindo uma contusão e teve que ser substituído. Preocupação para o técnico Abel Ferreira, que não conta também com Paulinho para a partida, 2 desfalques no setor ofensivo.
0: Palmeiras que é líder ainda, agora está 6 pontos à frente do Flamengo, mas com 2 jogos a mais. Porque o Flamengo joga hoje contra o Mirassol em Mirassol. Se o Flamengo ganhar, a diferença cai para 3. E aí tem o jogo atrasado, que também é entre Flamengo e Mirassol, jogo do primeiro turno com o mando do Flamengo. Esse jogo tem que ser marcado logo, isso aí. Tem uma data FIFA pela frente, marca logo o jogo. Não vai deixar esse jogo lá para a reta final, não tem nenhum nexo em fazer isso. Tem que marcar logo, marca logo. Eu sei que o Flamengo e Mirassol estão na semana de Libertadores, mas eles estão fora da Copa do Brasil. Então, quando houver o mata-mata da Copa do Brasil, tem que marcar o jogo atrasado entre Flamengo e Mirassol. É isso que a CBF tem que fazer. Ou na data de 26 e 27 de agosto, ou na data de 13 e 4 de setembro, ou 2 e 13 de setembro. Faça jogar a CBF. Por que não marcou ainda esse jogo atrasado entre Flamengo e Mirassol? Ainda tem jogos atrasados também dos playoffs da repescagem da Sul-Americana, né? Times que disputavam e aí ficaram fora da rodada do Campeonato Brasileiro. Hoje tem Corinthians, Luiz Fabiani.
3: O técnico Fernando Diniz deve preservar jogadores no Corinthians no duelo desta noite contra o Cruzeiro pelo Campeonato Brasileiro. O foco da comissão técnica, é claro, fica na próxima quinta-feira, quando o Timão tem pela frente o Rosário Central no jogo de volta das oitavas de final da Copa Libertadores.
0: O São Paulo tropeçou, hein? Dorival Júnior não consegue ganhar depois da Copa. Negócio impressionante. São Paulo ainda olhando para a parte de baixo da tabela do brasileiro. Paulo do Vale.
4: Segue o calvário do São Paulo. 45 mil torcedores tentaram carregar o time, mas o tricolor paulista apenas empatou com o Coritiba. Jejum no Campeonato Brasileiro perdura desde abril. A zona do rebaixamento cada vez mais se aproximando do tricolor paulista, enquanto Dorival Júnior entende o mau momento do time na segunda etapa, mas admite não encontrar solução.

0: O nosso giro agora, o Santos. Vasco e Santos, 16h, Everton Ramos.
1: Santos corre para derrubar a transfer ban e anunciar a primeira contratação da janela de transferências. O clube tem negociações avançadas com o Racing da Argentina para uma troca de jogadores. O Santos cederia o zagueiro Adonis Frias, enquanto a equipe argentina emprestaria ao Peixe o lateral direito Martirena. Um empréstimo válido por um ano, com opção de compra para ambos os clubes. Adonis Frias foi indicado pelo técnico Juan Pablo Vojvoda, quem o contratou, ou quem o indicou, ainda no Santos e agora comandante do Racing. Já para o Peixe, a lateral direita é um dos setores mais problemáticos. O clube perdeu na última partida Gabriel Menino e ainda não conta com Igor Vinícius. Davizinho, ponta de origem, é quem atuou no meio de semana de forma improvisada na lateral direita.
0: Vamos agora à Portuguesa, Guilherme Agrela.
2: Zagueiro Gustavo Henrique é alvo do Paysandu e deve deixar a Portuguesa nos próximos dias. O defensor de 26 anos também recebeu uma proposta do futebol de Portugal, além do clube paraense, que deve ser o destino do jogador. Ele que tem contrato com a Luz até dezembro de 2028 e deve deixar o clube rubro-verde por empréstimo.
0: Sou Vanderlei de Mogi das Cruzes. Obrigado pelo carinho e também pela audiência acompanhando a nossa programação. Vamos ao futebol do interior de São Paulo, Lucas Bueno.
3: Jogando uma, talvez, das suas melhores partidas na Copa Paulista 2026, o Paulista venceu o Juventus por 1-0 na tarde do último sábado, no estádio Doutor Jaime Pinheiro de Ulloa Sintra, pela quinta rodada da primeira fase. Com atuação consistente, o Galo controlou boa parte da partida e conquistou um resultado importante na luta por uma vaga na segunda fase.
0: Um abraço ao Rodrigo Hernandes, ele é de Nashville, Tennessee, ó. Ele acompanha o programa todos os domingos, obrigado, viu? E ele aqui manda a Liga de Futebol de Mesa. O futebol de mesa é o futebol de botão, né? Negócio espetacular. Eu perdia tardes e fim de semana jogando botão. Perdia não, me divertia demais jogando. Numa outra época, né? Também não existia videogame, não existia nada disso, né? Era televisão, com 5 canais, mais o rádio, que era a verdadeira história, né? E mais ir a jogo de futebol e ficar na rua, né? Coisa que o Pedro Cohen não viveu. Então, ficar na rua praticamente 12 horas por dia na rua, né? Jogando, brincando e depois voltando para casa. É uma outra época. E aí jogávamos botão, meu caro Rodrigo, no saguão do prédio. É, com várias pessoas ali no condomínio jogando, com 2-3 mesas ali, era um negócio realmente espetacular, né? Hoje a molecada não tem paciência, fica imaginando o Pedro Cunha aguardando esperar um pra jogar botão e gastar 20 minutos, 10 pra cada lado, pra jogar botão. Acho que ele não consegue. Um abraço ao Marcelo de Ferraz de Vasconcelos. Não consigo entender, o São Paulo tem um técnico bom, o elenco que não é dos piores e tecnicamente o time é ridículo dentro de campo. O que está acontecendo? É uma boa pergunta. Mas acho que tem muito a ver com o momento do clube, né? Que é um momento falido, que é um momento totalmente destruído, com uma gestão que acabou com o clube, que o presidente foi empichado e que o novo presidente não manda absolutamente nada. Então é uma série de fatores que isso acontece e é levado, sim, para dentro de campo. Porto Alegre? Não temos Porto Alegre? Por que não temos Porto Alegre, Pedro Cohen? Você que nasceu em Porto Alegre, por favor, Pedro Cohen. Por que não temos Porto Alegre? Pode falar aqui, por que não temos Porto Alegre?
4: Ainda não chegou, mas vai chegar.
0: Vai chegar?
4: Vai chegar.
0: Vai chegar como? Por Telex?
4: Por WhatsApp.
0: Ah, WhatsApp, é isso, né? Um abraço ao Leonardo Boff e ao Leonardo Sonda, que todos os domingos estão por aqui. Vamos à Goiânia, Divino Lucena de Il Goiás.
5: Jogando fora de casa, ontem em Criciúma, o Goiás conheceu a sua segunda derrota neste segundo turno. Havia perdido a primeira fora de casa para a equipe do América e ontem perdeu para a equipe do Criciúma, líder da competição, por 1-0 lá em Criciúma, no Heriberto Rios. Goiás volta agora a campo na próxima terça-feira em casa contra o vice-líder da competição, a equipe do Juventude. Goiás, nesse momento, nono colocado com 32 pontos, pode perder ainda até mais uma posição na tabela, desde que a equipe do Atlético vença a equipe do Avaí fora de casa. Se vencer, o Verdão, então, desce para a 10ª colocação no Brasileiro da Série B.
0: Um abraço ao Leonardo da Freguesia do Aldo, Leonardo Henrique. Ô, Prédio, você gostaria de ter feito uma pergunta pro Abel Ferreira no pós-jogo de ontem? Aí ele dá uma risada aqui. Várias, né? Várias que eu gostaria, né? Aliás, cumprimentos a quem estava na coletiva ontem, porque o Abel Ferreira. Antigamente, eu peguei uma época que você podia entrevistar o treinador e os jogadores frente a frente. E eram praticamente entrevistas exclusivas. E ali saíam muitas entrevistas, saíam alguns conflitos normais, quando terminava, cada um ia para um lado e não tinha problema. E no outro dia estavam falando de novo, certo? E os caras jogavam bola, trabalhavam, ganhavam títulos e jogavam muito, né? Hoje o treinador, ele vem para a coletiva já armado, ainda mais quando ele perde, né? Porque o Abel Ferreira é o seguinte: ou ele ganha, ou ele empata, ou ele é roubado. É isso, ele nunca perde, né? Então fica essa situação, apesar dele ser um treinador realmente espetacular. E aí ele tentou intimidar o repórter, né? Com outras perguntas, né? Então, e o repórter, um deles acho que é o Gabriel Amorim, que inclusive foi meu aluno, né? Do Pó de Porco, né? Gente finíssima, um grande abraço para ele. Tava lá para fazer perguntas. Então, não adianta tentar intimidar. Tem que ter respeito entre um lado e o outro agora. Que os setoristas do Palmeiras, né, tirando o Milhose dessa, tem um medo tremendo de perguntar pro Abel Ferreira. Isso é fato. Com raríssimas exceções. Porque todo treinador ganhador fica complicado você perguntar. Agora, dê uma olhada no documentário do José Mourinho. Não sei se você já viste, Pedro. São 3 episódios apenas, né? A maneira como ele respondia as perguntas e como ele lidava com as situações, né? É assim que a gente precisa de treinador. Que é envolto em polêmica, mas que também é verdadeiro. É ali, ó. É, põe a cara e não tem problema nenhum em falar as coisas e responder as perguntas. É só isso. Grande abraço, meu caro Leonardo Henrique, da Freguesia do Ó. Vamos a Santa Catarina, grande João Zanini. O Criciúma ganhou, hein? Alô, Zanini.
6: Depois da interrupção da invencibilidade do Criciúma na última rodada, após derrota, o Tigre voltou a vencer na tarde de ontem. 16h, jogo com estádio praticamente lotado, Heriberto Wilson, muita gente mesmo. Criciúma agora com 43 pontos, fez um gol contra o Goiás no início da partida, 1-0, conseguiu segurar o placar e marcou mais 3 pontos. É a 12ª vitória em 22 jogos do Criciúma até aqui na Série B do Campeonato Brasileiro. Vai a 43, o Juventude, que já jogou, tem 29, Vila Nova e Fortaleza, que já jogaram, tem 37 e 36 pontos. Então o Criciúma, nesse momento, está 4 pontos do segundo colocado em busca do título da segundona. Claro que tem muito campeonato pela frente.
0: Ontem eu vi também Juventude e Fortaleza, eu vi grande parte do jogo, né, narração do Milton Leite, um abraço pra ele. E aí, foi um bom jogo, viu? Melhor que muito jogo da Série A, hein? Juventude e Fortaleza. 0-0, mas um jogo lá e cá com muitas alternativas. O Paulo Autuori, técnico do Fortaleza, e o Maurício Barbieri, o técnico do Juventude. O pessoal vai participando aqui ainda, muita gente mandando mensagem, eu já agradeço isso também. É, o Paulo Henrique Bolzan, um abraço para você, né, tá aqui mandando um abraço para toda a equipe, te agradeço demais. Tem também aqui o... não, se não assinar não vai, só pseudônimo não vai. Mas o pessoal tá mandando, a gente vai lendo aqui na medida do possível. Então a Série B do Campeonato Brasileiro tá empolgante, viu, porque tem o playoff agora, né? O terceiro enfrenta o sexto na reta final e o quarto enfrenta o quinto. Então só o primeiro e o segundo é que passam direto para a Série A. Então, nesse momento, o Criciúma com 43 e o Juventude com 39 seriam os dois classificados diretamente para a Série A. Vamos ao futebol internacional ao vivo, meu caro Pedro Cohen. Exatamente. Diga lá.
7: Vamos lá, Pretzel. Acabou agora há pouco, viu? Arsenal 3, Manchester City 0. Rapaz. Os Gunners são campeões, então, da Supercopa da Inglaterra, né? Um torneio que é de pré-temporada, que une o campeão da Premier League contra o campeão da FA Cup. O Arsenal venceu o Manchester City por 3-0 na primeira partida oficial depois da saída do técnico Pep Guardiola do comando do Citizens e conquista, assim, seu 18º título da competição, Pretzel.
0: Taça, né? Taça no armário, faixa no peito. Sabe de quem é essa frase? Do conselheiro Nelson Olmedo, do Grêmio. Quando ele foi campeão em 77 e o Inter foi protestar no tribunal, na época do tapetão, né? E aí ele falou, taça no armário, faixa no peito e bicho no bolso.
7: Ótima frase.
0: Ninguém tira essa frase, ficou histórica porque foi uma quebra do octacampeonato do Internacional em 1977. Vamos ao futebol feminino, Maria Eugênia Cotaite.
8: A FIFA anuncia que o calendário da Copa do Mundo Feminina de 2027 será revelado na quinta-feira da semana que vem, dia 20 de agosto, em um evento na sede da organização em Zurique, na Suíça. O evento está previsto para começar a partir das 9 da manhã, no horário de Brasília, e também irá apresentar o sorteio da fase preliminar da repescagem para a próxima edição do Mundial. O que interessa também para a torcida brasileira são as definições de quantos jogos cada um dos 8 estádios brasileiros vai receber, qual estádio vai receber a abertura, já que a final já foi definida para o Maracanã, e em quais estádios o Brasil vai jogar durante a competição. Lembrando que o Brasil é a cabeça de chave do Grupo A, por ser a seleção sede do Mundial de 27.
0: Essa é a Clara Viterbo, né? Um abraço a Maria Eugênia Cotati, que está sempre conosco também na nossa programação. São 1h17, é o nosso Concentração.
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1: A Conmebol remarcou os jogos das equipes colombianas que foram adiados nessa semana por conta do forte terremoto que atingiu a Colômbia. As partidas envolvem confrontos de Copa Libertadores e Copa Sul-Americana e já tem novas datas definidas entre os dias 18 e 26 de agosto. Pela Libertadores, o Tolima vai enfrentar o Independiente Del Valle no Equador, em Ibagué, no próximo dia 18. A volta acontece em Quito no dia 25. Já na Sul-Americana, o Santa Fé deve receber o River Plate no dia 19 de agosto, em Bogotá, com o jogo de volta no dia 26, em Buenos Aires. Os jogos estavam marcados para essa semana, mas por conta do terremoto de magnitude 7,4, a Conmebol teve que adiar as partidas.
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3: Uma e vinte e dois. Um abraço a todos que nos acompanham aqui no Concentração até as 13h30, porque teremos Vasco e Santos com João Paulo Capelanes, Leandro Quesada e também com o Everton Ramos. Um abraço ao Fernando Camargo, grande amigo, grande colega. Sou teu fã, Fernandão. Obrigado pelo carinho. Ele falou aqui na audiência: viva o botão e o taco. É verdade. Aliás, o meu acidente foi jogando taco. Em 1978, estava jogando taco e quase morri, mas acontece, né? Por quê? Porque nós éramos crianças, né? Com 8 anos, ficava na rua até sábado, até as 11 da noite, sem nenhum problema e sem nenhuma violência também. E um abraço ao Kleber Bahia, grande figura, meu ídolo. Já que você tá mandando abraço pra freguesia, tô por aqui, grande Alexandre. Ele coloca aqui, ó: Corinthians se classifica na quinta-feira, amassa o Rosário Central. Tá otimista, hein, meu caro Kleber? Sou teu fã, irmão. Já achando que o Corinthians vai atropelar o Rosário Central neste momento, né? Grande figura, né? É. E o Pedro Cunha aqui, a gente tá tentando contato com o Marcelo Portugal Gouveia, o Marcelinho, né? Que é candidato, o virtual candidato, aí diz que não consegue falar neste momento. Eu fico pensando também que esses caras do São Paulo, na sua grande maioria, né, eles fogem das entrevistas a todo momento, né? É o momento da oposição. E ainda assim eles não querem falar. É um negócio realmente impressionante. São Paulo tá numa pindaíba, numa draga, e a oposição, quando tem oportunidade de se manifestar ou de tentar apresentar alguma situação, né, ou de tentar colocar algum critério para uma tentativa de reestruturação do São Paulo Futebol Clube, aí eles não aproveitam os espaços, né? Todos com medo de falar. Aliás, por que que o São Paulo tem 160 conselheiros vitalícios, hein? Os caras que ficam a vida toda ali e que não tem cobrança nenhuma, né? Ganham ingresso pra show, ganham ingresso pra jogo, ganham vaga de estacionamento, e você aí, torcedor, que paga plano de sócio, você não consegue entrar no estádio. É, em grandes jogos, né? É, eu dou uma sugestão, viu? Cancele o plano de sócio, atravesse a rua e vá até a sede da Independente ali, que você compra o ingresso por um preço barato e ainda leva um chaveiro e um copo, certo? É mais fácil do que ser sócio torcedor do São Paulo. Um abraço também aqui ao...

0: Assinatura, que legal. A gente se diverte aqui, né? Máximo respeito por você, mas fala um técnico aqui no Brasil que admite derrota e diz que o time jogou ruim, a coisa do tipo. Pois é, mas eu tô. Aliás, eu gostaria que um treinador viesse hoje pra coletiva e dissesse o seguinte: nós fomos beneficiados hoje. Hoje a arbitragem agiu a nosso favor. E daqui um tempo vai agir contra. Qual o problema, né? De se debater isso. Aliás, o São Paulo tava reclamando de um pênalti ontem. De dois pênaltis, né, a favor. Um lance do Keno no Calleri, pra mim, não foi nada. Não foi nada. O Calleri força o lance. E também um toque no braço do Thiago Kozer, zagueiro, que a bola vem num cruzamento, é um gesto totalmente natural. Não tem pênalti no futebol atual. Hoje qualquer encostão e qualquer coisinha é pênalti, é uma crise. E o nome dela, a Charlie, né, que apitou ontem, Charlie, apitou muito bem, viu? Bem segura, poucas faltas, deixou o jogo correr. Então gostei muito da arbitragem dela e faltou competência ontem para o São Paulo derrotar o time do Coritiba. Falar em São Paulo, vamos à atualização do São Paulo. Paulo do Vale, o São Paulo com 27 pontos. Me lembro que o São Paulo chegou a ter 25, o São Paulo chegou a ter 12 pontos dos rebaixados, dos virtuais rebaixados. Hoje o São Paulo está, se der tudo errado na rodada, o São Paulo ficará hoje, talvez a 4 pontos da zona de rebaixamento. Talvez. Que fazem do São Paulo Futebol Clube? Paulo do Vale acompanhou tudo ontem no Morumbi.
1: E segue o calvário do São Paulo, né? Impressionante como o tricolor paulista tem, de alguma forma, mostrado um desespero, principalmente nos segundos tempos das partidas. E, de novo, foi assim ontem no Morumbi, com apoio de 45 mil torcedores. São Paulo saiu na frente, o torcedor fez uma festa enorme antes da bola rolar, na chegada do time, mas depois o tricolor paulista entra numa pane total. E claro que o torcedor acaba, de alguma forma, sentindo também o time dentro de campo. Inclusive, Dorival Júnior falou a respeito disso, né? Tenta encontrar soluções, já detectou realmente essa queda do São Paulo numa segunda etapa, mas ainda não encontrou a solução. Vamos ouvir o treinador do São Paulo.
2: É que você está vendo o que tá desenhando na partida. Você tem sensibilidade para poder entender com 2 minutos de jogo aquilo que é um novo desenho para um reinício muito diferente daquilo que foi no tempo inicial. Então, assim, você percebe isso muito rápido e tenta refazer algumas coisas ali. O que esteve ao nosso alcance, tentando mudar alguns posicionamentos, adiantar um pouco mais a nossa equipe, que foi tudo que nós fizemos na primeira etapa. E é impressionante que na virada dos tempos, nós temos aí deixado pontos importantíssimos. Isso aí tem nos penalizado consideravelmente. A gente pensa, repensa, analisa, reanalisa, é falta disso, é falta daquilo, mas um time que produz, como nós produzimos mais uma vez na primeira etapa, como foi na altitude há poucos dias atrás, como foi no jogo do Grêmio há uma semana atrás, é impossível. Então, você fica preocupado com essa repetição de resultados e com alguns pontos que são destoantes daquilo que é a normalidade de uma equipe. Isso daí sim preocupa bastante. Nós estamos trabalhando de todo jeito para que possamos superar esse momento, e vai acontecer.
1: Tá aí, portanto, Dorival Júnior, né, que agora pensa em Sul-Americana terça-feira contra o Bolívar. Eu acho que era um jogo que o São Paulino gostaria de pular, porque independente do que acontecer, a mente do São Paulo está no Brasileirão e essa aproximação cada vez mais da zona do rebaixamento. Porém, o Dorival falou em possibilidade de título na temporada e claro que só resta a Sul-Americana pro tricolor paulista.
0: Grande Paulo do Vale, que parece que o Dorival tá um pouco incomodado ainda, né? Não tá muito à vontade na volta do São Paulo. Eu sei que a falta de resultados o deixa muito pressionado, mas muitas vezes é o que parece realmente, né? Porque ele não consegue ficar tranquilo. E ontem ele reclamando com o auxiliar ontem, né? Pô, parar de reclamar, de jogar o pessoal da arbitragem contra a torcida, ainda mais quando eles acertam, né? Essa que é a realidade também, né? Deixa eu ver aqui. O Denis de São Paulo. Quero presentear vocês com times de botão. Ah, grande Zé Ricardo, né? Aí ele tá dizendo, né? Você torce pro Inter, o Capelanes é Atlético Paranaense? Capriotti, Quesada e Denis, é isso? Não. Isso aí a gente fala depois, mas claro, o Internacional não adianta. Eu não preciso. Não preciso ter pisar em ovos aqui. Sempre fui. Sempre fui. Inclusive no Beira-Rio com meu pai, nas cadeiras cativas, e que saudade dessa época. Um grande abraço aí, Ricardo. Obrigado pelo carinho e também pela audiência. Aí vem aí dois grenais, hein? Dois grenais realmente espetaculares, é o que a gente espera. Nos dias 26 de agosto, na realidade são duas quintas-feiras, né? 27 de agosto e 13 de setembro. São os jogos, as datas dos jogos entre a dupla Grenal. Claro que primeiro jogo no Beira-Rio, segundo jogo na Arena do Grêmio. A gente tentou contato com o Leonardo Gaciba, porque o Gaciba foi contratado pelo Grêmio para ser uma espécie de consultor de arbitragem, né? O que seria isso? É o cara que vai debater assuntos de arbitragem, que vai orientar jogadores, comissão técnica, sobre as novas regras, sobre postura dentro de campo. Mas eu quero ver quando que o Gaciba vai discordar de algum dirigente ou alguma marcação do VAR, como é que vai ser essa conversa, né? E o Gaciba acaba de nos informar que o Grêmio não permite que ele dê entrevistas. Que ele só fale para a TV do Grêmio. Então ele não poderá dar entrevistas, né? Então é o seguinte, infelizmente está cada vez pior e a gente não tem a condição de esclarecer as situações, porque as TVs oficiais hoje, elas só produzem material, mas elas não esclarecem nada. Então é impressionante isso. O Grêmio, que sempre foi um clube super democrático, super tradicional no atendimento à imprensa, não permite que Leonardo Gaciba conceda entrevistas, né? É a lei da mordaça, né, minha cara Vitória? Em outra modalidade, dá pra dizer assim, né? A lei da mordaça em outra modalidade, né? Ah, tá aqui o Alex Miller. Grande abraço, Alex. Então, cancela aí que eu fiz, então. Que figura, né? Se eu botei no geral aí o negócio, pode tirar. Um grande abraço a todos que nos acompanham. O grande Alex Miller, que estará na TV Gazeta hoje, no Mesa Redonda lá. Um abraço também ao Alexandre, né? Tá falando aqui, dois gols do Santos hoje, é o Lelê Santista do Guarujá. Bom trabalho para vocês. Aliás, é um jogo tenso hoje entre Vasco e Santos, sem dúvida nenhuma, em São Januário. Até porque os dois têm 22 pontos cada um. Quem ganhar hoje vai a 25. E aí coloca o Inter na zona de rebaixamento. E amanhã tem Inter e Remo. Confronto direto também. Confronto direto. Um abraço também ao Lopes de Pouso Alegre. Obrigado pelo carinho e pela audiência. Interior de Minas Gerais. Falar em Pouso Alegre, o Danilo, ex-jogador do São Paulo e do Corinthians, ele treinou o Pouso Alegre no Campeonato Mineiro e ontem ele fez um negócio histórico. Ontem ele subiu Uberlândia da Série D, da quarta divisão, para a Série C. O Uberlândia está nas semifinais da quarta divisão. Ganhou do CSA de Alagoas dentro do Rei Pelé por 2-0. Já tinha vencido na ida no Parque Sabiá e ganhou agora a volta. Fez 3-0 no agregado. Uberlândia é o primeiro time que sobe para a Série C no ano de 2027. Treinado pelo Danilo. Grande, o Zidanilo, né? Que por sinal nunca foi convocado para a seleção brasileira, o que foi um verdadeiro absurdo, ele como jogador de futebol. Hoje nós temos as definições também dos outros três que vão conseguir acesso. O ABC pega o Nacional de Manaus, certo? O ABC é favorito, porque ganhou o jogo de ida, deve subir. Aí nós temos Goiatuba e Asa, Goiatuba é favorito. E temos São José e Gama, São Zequinha, meu Zequinha. Empatamos em 1-1 lá em Porto Alegre. O Argel Fux é o técnico. E a volta hoje é em Gama, lá naquele estádio, né, que até hoje ninguém sabe se foi pago, né, no Bezerrão, já fui lá inclusive. E aí é o seguinte, aliás, São Paulo e Goiás, quando São Paulo foi campeão brasileiro em 2008, o jogo foi lá no Bezerrão em Gama, o estádio na época do governador José Eduardo Dutra, acho que era isso, né, que depois acabou sendo cassado naquele escândalo do painel eletrônico do Senado. E aí São José e Gama. O Gama é favoritaço. Mas o São José, o Argel pegou, viu, Pedro Cunha? O São José em sexto lugar na fase de grupos e tá largando na possibilidade de subir pra Série C no ano que vem. E tem mais, viu? Os derrotados ainda não estão eliminados, porque os quatro semifinalistas vão direto. E os derrotados jogam playoff entre eles. E os dois vencedores dos playoffs também sobem. Então subirão seis times para a Série C no ano que vem. E vão cair apenas dois. Então mudou para que a Série C no ano que vem tenha 24 equipes e seja ainda maior. E vem aí, pelo que me parece, até como informação, a quinta divisão, né? Aliás, eu sou favorável, até testemunha, né? A 10 divisões nacionais, de 20 clubes cada uma. 10 divisões nacionais. Não tem quem compre, tem sim. Põe no mercado que tem que ter, vai ter muita transmissão, sim. Né? E seria muito legal, fim de semana inteiro, né? Só jogos aos fins de semana, né? Pelas 10 divisões nacionais, subindo 4 e descendo 4. Grande Nelson Dutra, um abração para você, obrigado pelo carinho em Porto Alegre. O Inter passa pelo Grêmio, mesmo com todo o desmante institucional promovido pelo Barcelos. E parabéns ao Tinga pela mobilização da torcida e empresários para a reforma do CT Parque Gigante. Grande abraço, Nelson. O que o Tinga está fazendo pelo Inter, já que essa gestão ela simplesmente devastou o Inter, né? Então o Tinga, que é um grande ídolo do Inter, sim, é ídolo, sim. É, tenta fazer de tudo para ajudar o clube para a melhora do centro de treinamento, que realmente é muito ruim neste momento. Um abraço ao Silvio Miceli, sempre em Portugal. Essa molecada nem imagina o que é Telex. Trabalhei com Telex no século passado, é verdade. A gente recebia os Telex. O grande Felipe Vieira, que é nosso colega aqui também, sabia, Pedro? O Felipe Vieira foi meu chefe de reportagem. E aí ele buscava as notícias principais pelo Telex. E vinha o Telex de todas as agências internacionais de notícias e nacionais também. Então, antigamente era assim, e aí chegavam as notícias lá, algumas completas, outras só com leads, né? E você se baseava nisso para fazer as pautas e correr atrás também das informações, né? Aí tu tá me olhando com cara de espanto, né? Porque tu tá esperando que te mande destaque pro WhatsApp, né? Vocês estão de brincadeira, né? Vamos ao Santos! O Santos com Everton Ramos tem Vasco e Santos, 16h, narração do João Paulo Capelandes. Alô, Everton!
3: Fala, meus amigos, tudo bem? Boa tarde para vocês, pro ouvinte ligado com a gente no Concentração deste domingão de rodada importante pro Santos. Mas vamos começar falando de uma notícia que o torcedor do Santos aguarda, gosta de ouvir e não ouviu, pelo menos até então, com a janela de transferências de meio da temporada. Contratação, reforços. Pode estar perto de pintar o primeiro reforço na Baixada Santista, já que o Santos tem um transfer ban e corre para derrubar ele na próxima semana. Envolvendo a contratação do Jean Lucas lá em 2023, uma dívida com o Mônaco, 12 milhões de reais de uma parcela que não foi paga, e por isso então o Peixe tenta derrubar esta dívida essa semana para que a primeira contratação seja concluída. Meus amigos, Martirena, lateral direito, 26 anos, que está já há 4 temporadas, chegou em 2023, na real, ao Racing da Argentina, formado no Liverpool do Uruguai, é o jogador, inclusive, uruguaio, e chega e não tem ganhado destaque no futebol argentino, pelo menos nesta temporada. Com a camisa do Racing, são apenas 14 jogos e 2 gols na temporada 2026. Ele chega em 23, não é o titular absoluto, mas conquista a posição nas temporadas 24 e 25. E volta a perder espaço agora em 2026, principalmente após a chegada do técnico Juan Pablo Vojvoda. No meio do ano, são 6 jogos até aqui do Vojvoda, ele atuou em apenas uma partida, coisa ali de 14 minutos, ou seja, uma minutagem muito baixa. Por isso, o Racing, que foi quem deu o pontapé inicial nessa negociação, dá o nome do jogador para essa troca, envolvendo Adonis Frias. O zagueiro interessa muito o time argentino e é uma própria indicação de Juan Pablo Vojvoda, que trabalhou com ele, inclusive foi peça fundamental na contratação do Santos no ano passado. E o Adonis Frias na temporada tem 24 jogos, 2 gols, mas ele acabou sendo bastante criticado, principalmente nas últimas partidas. Um exemplo, contra o Atlético Paranaense, onde formou dupla de zaga com o João Ananias, e os dois foram questionados ali pelos espaços dados a Viveiros. O artilheiro do Campeonato Brasileiro foi um problema para cima da zaga santista, e o Santos então já se vê muito avançado essa negociação para a troca dos dois jogadores, um empréstimo de 1 ano com opção de compra. 2 jogadores que não são titulares, não têm sido aproveitados. No caso do Adonis Frias, um pouco mais, porque o Santos não tem peças de reposição ali para a defesa. Agora a lateral direita virou um problema emergencial do Santos nesta semana, e até por isso o Peixe vê com bons olhos também essa troca. O Santos não tinha o Igor Vinícius, já vem tratando de um episódio de lombalgia, e perdeu durante a semana também o Gabriel Menino, que foi quem assumiu ali a posição. O Davizinho, que é um ponta de origem, jogador de 18 anos, formado na base do Santos, foi quem entrou na fogueira na lateral direita e conquistou, inclusive, bons elogios do técnico Cuca, agradou a torcida, mas o Peixe entende, então, que a lateral direita vira ali uma opção e Martirena pode, então, ser o nome chegando na Vila nos próximos dias, concluindo, claro, derrubando o primeiro transfer ban e concluindo essa troca com o Racing da Argentina.
0: Tá aí o Everton Ramos, que estará conosco para Vasco e Santos, junto com o João Paulo Capelanes e o Leandro Quesada. Esse Martirena é bom jogador, mas perdeu espaço mesmo. Acabou ficando de fora e não foi relacionado muitas vezes nas retas finais. Mas quando o Racing jogou a final da Sul-Americana e foi campeão em cima do Cruzeiro, o Martirena foi titular. E chamou a atenção de muita gente, né? Muita gente. Chegou a ser colocado no Grêmio nessa temporada, o Grêmio descartou. E o Racing agora meio que tá num desmanche, né? Porque o Gustavo Costa saiu, vários jogadores deixaram o time do Racing e o Racing agora tá sendo treinado pelo Vojvoda, né? E tá pedindo realmente uma mudança de vários jogadores neste momento. Uma recomposição do time do Racing e a chegada da Adonis Frias com a troca do Martirena. Pra mim é um bom negócio, hein? Porque só o Igor Vinícius, que se machuca muito também, eu acho que não dá. Realmente eu acho que não dá. Um abraço ao Enio Gaúcho, mora aqui em São Paulo. Obrigado, viu, pelo carinho e também pela tua audiência também. Deixa eu ver o Cristiano Alexandria de Oliveira em São Paulo. Sou pai de um menino de 7 anos que tem grande talento pro futebol. Talentoso? Não. Físico muito forte. Corre pra caramba, recebeu a bola e já toca. Perfeito para o momento atual do futebol. Quero o bem dele, que joga no Corinthians, no Palmeiras, no Arsenal, no Borussia Dortmund. Não ligo. Hoje em dia, família e jogador de futebol só quer uma coisa, o bem do seu filho. Jamais o bem do clube. É uma boa tese tua, né? Até porque o clube também trata o jogador como mercadoria, né? Só que os jogadores hoje, eles têm o poder. Hoje o futebol, ele tem os empresários em primeiro, os jogadores em segundo. Aí vem o presidente. Depois do presidente vem as uniformizadas, depois das uniformizadas tem os executivos, aí tem o técnico. O técnico é o sexto na hierarquia, na minha modesta opinião, né? Então, os jogadores hoje têm um poder muito grande, né? Prova é do que eles fizeram aí no Fluminense, né? Contra o que o Fluminense correu, o que o Fluminense jogou ontem e que não fez nos jogos anteriores com o Zubeldinha, pra mim tava claro, né? Não é que eles queriam perder pro Rivadavia. Mas que o esforço deles contra o Rivadavia foi bem menor do que demonstrado ontem contra o Palmeiras, isso aí foi fato, né? Com a saída do Zubeldía e a presença do Marcão como técnico interino. O Marcão, inclusive, jogou com o Leandro Guerreiro, que é nosso comentarista aqui, participa do Donos Rádio, jogou com o Marcão na época do Fluminense. Eu acho que o meio de campo era Marcão, Diego Souza, Juninho e Cícero. Eu acho que era esse o meio de campo. Acho que era... Não, Arouca. Marcão, Arouca, Juninho e Diego Souza. E na frente, Leandro e Tuta. Esse era o time de 2005 do Fluminense, do meio pra frente, com Abel Braga como técnico naquela ocasião. Um abraço também ao Marco Aurélio de Goiânia, sempre nos acompanhando todo domingo e também no Concentração. Qual a sua expectativa quanto ao Goiás nessa Série B? Tá na briga ali pelo playoff, né? Mas ontem eu vi uma parte do jogo contra o Criciúma. Um time realmente bem, bem espalhado, né? Um time, achei fraco o time do Goiás. Para o que o Goiás já foi, para o que o Goiás já foi. Mas está tudo aberto, porque hoje, se você terminar em sexto, você ainda está vivo para chegar na Série B do Campeonato Brasileiro. E o Fábio Lima de Santos cumprimenta o Capelanes pela entrevista com o Tony Ramos, né? Grande ator, maior ator da TV, um dos maiores, está no top 3 aí, na minha opinião, grande São Paulino. Concedeu entrevista para o Capelanes e já está no nosso digital, né? Umas partes das entrevistas estão lá também no nosso RB Digital. E o Leandro Guerreiro, que ficou estigmatizado por aquele Cruzeiro e Inter no Mineirão. Esse é um outro Leandro, né, meu caro? Esse é o Leandro que foi volante do Internacional, mas era um volante razoável. É verdade, meu caro Nelson Dutra. Acho que ele veio lá do interior do estado, né? Veio do Veranópolis, alguma coisa assim. E depois foi jogar no Cruzeiro. O volante também, Leandro Guerreiro. E tem também aqui o Eduardo, da cidade de Lins, né? Empresa que tinha telex era uma empresa rica na época. Olha, que interessante isso, né? Aqui que eu falei dos telex, né? Na década de 80 e também na década de 90. Vamos a mais atualizações, sinal marcando 1h45. O Palmeiras acabou perdendo para o Fluminense e ficou numa situação realmente, não complicada, mas desconfortável depois de ter aberto 11 pontos sobre o Flamengo. 8, na realidade. Poderia ter aberto 11 semana passada. Então abriu 9 na realidade. Abriu 9 no domingo passado, empatando com o Inter. E aí o Flamengo ganhou o seu jogo do Vitória e a diferença ficou em 6. Agora a diferença segue em 6, mas tem um detalhe: o Flamengo joga hoje com o Mirassol. Se ganhar, a diferença cai para 3. E aí tem o jogo atrasado entre Flamengo e Mirassol também, que esse jogo será no Maracanã. Aliás, CBF, marque os jogos atrasados aí para quem puder jogar e não estiver na Copa do Brasil. Marca para semana de Copa do Brasil. Não fica deixando lá pro final, porque você desequilibra tecnicamente a competição. Vamos a mais Palmeiras, Bruno Migliozzi.
4: Fala, Pretzel, tudo bem, meu amigo? Abraço pra você, pro Capela, pra todo mundo ligado aqui no Concentração da Bandeirantes nesse domingo. Vamos lá falar de Palmeiras, que ontem amargou mais uma derrota no Campeonato Brasileiro. Pois é, a terceira vez em que o Palmeiras é derrotado no Brasileirão. Parece pouco, mas é uma sequência ruim em que o Verdão soma em todas as competições. Vem aí de 2 derrotas e 2 empates nos últimos 4 jogos em que não conquista uma vitória, levando em conta a Copa do Brasil e também a Copa Libertadores, porque o Palmeiras não venceu o Cerro Porteño em casa, perdeu o jogo de volta contra o Fortaleza, apesar da classificação na Copa do Brasil, e no Brasileirão, o empate com o Inter e essa derrota para o Fluminense, que fazem com que o Flamengo possa se aproximar, não é? Logo mais o Flamengo entra em campo contra a equipe do Mirassol, com a possibilidade de reduzir aquela vantagem que já foi de 8 pontos para 3. E aí, ainda levando em conta o jogo a menos que tem a equipe do Flamengo para ser realizado no Campeonato Brasileiro, certamente o Palmeiras tem motivos para se preocupar nessa partida. Importante falar, viu, Pretzel, da sequência do Palmeiras, que passa muito sobre o esquema do Abel Ferreira, não é? Passa muito pelo esquema do Abel Ferreira, perdão, porque os três zagueiros vêm sendo criticados. Um esquema que foi abandonado contra o Fluminense aparentou não ter nenhuma grande solução, até porque o Giai não participou muito das jogadas de ataque, né? Pisou como se fosse um terceiro zagueiro pelo lado direito, realmente, e quem escapou mais durante o jogo foi o Piquerez pelo lado esquerdo. É um time que ainda não conseguiu achar essa formação é que desde o retorno da Copa do Mundo emenda resultados ruins. São 8 jogos com apenas 3 vitórias, outras 3 derrotas e 2 empates que fizeram com que o Palmeiras se complicasse em 2 das suas principais competições, não é? Copa Libertadores e também no Brasileirão. Isso também levou, Pretzel, a uma reação da torcida, não só em redes sociais, que sempre tem aquela turma que não gosta muito do trabalho do técnico Abel Ferreira já tem tempo, mas na arquibancada também. Pudemos ouvir vaias no duelo contra a equipe do Cerro Porteño no final do jogo, e de novo o palmeirense está incomodado com esse resultado adverso no estádio do Maracanã. Fato é, Palmeiras pode reverter essa situação já na quarta-feira. Tem a chance na Copa Libertadores, jogo no Paraguai, no estádio La Nueva Oia, o estádio do Cerro Porteño, que promete estar lotado, abarrotado naquela atmosfera incrível de Copa Libertadores. O Palmeiras joga contra isso também na quarta-feira, às 19h, valendo vaga nas quartas de final na Copa Libertadores. O Palmeiras, que nessa edição de Libertadores, em outras 3 oportunidades, não venceu o Cerro. 2 empates e 1 derrota em casa ainda na fase de grupos. Então, não está fácil a vida do Palmeiras, a vida do técnico Abel Ferreira, mas tudo pode mudar já nessa quarta-feira e, é claro, com transmissão da Bandeirantes. Pretzel?
0: Sem dúvida, meu caro Bruno Migliozzi. Aliás, de novo, uma semana de Sul-Americana e Libertadores. Terça-feira tem São Paulo e Bolívar, 9h30, comando do Pedro Martelli, terça-feira. Decisão da vaga do São Paulo para as quartas de final. Se o São Paulo passar, deve pegar o Boca Juniors, que deve eliminar o Recoleta do Paraguai. Foi 3-1 pro Boca no jogo de ida. Aí na quarta-feira nós temos um jogo, que será, na realidade, 2 jogos. Que um envolve os paulistas, Cerro Porteño e Palmeiras às 19h, comando do Ulisses Costa. E depois teremos Flamengo e Cruzeiro, hein? Jogaço no Maracanã, com o comando João Paulo Capelanes. E na quinta-feira, mais 2 jogos. Macará e Santos, às 7. E depois, às 9h30, Corinthians e Rosário Central. Então, são 5 jogos para você, numa semana espetacular, intensa, com jogos decisivos, envolvendo os times de São Paulo e também o grande jogo entre Flamengo e Cruzeiro, para a gente já ter a definição na sexta-feira, né? Das quartas de final da Copa Sul-Americana e também da Copa Libertadores da América. Alô, Alexandre aí, Caieiras. Valeu, xará. Obrigado pelo teu carinho e pela audiência. Mas não dá pra ler nesse momento esse teu aqui. Não é censura aqui. Não dá. Realmente não dá, porque existe uma lei nesse momento. Não dá pra ler isso que tu tá falando aqui. Leandro Gueira é natural de São Borja. O João aqui no Colorado de São Borja. Um abraço, João. É longe de São Borja, hein? Mas eu já fui aí uma vez. Não vai chegar nunca, né? Mas um abração, São Borgenses, né? Terra de Getúlio Vargas, Ivete Vargas. Grande São Borja, né? Leonel Brizola nasceu em São Borja, também não tenho certeza, mas é uma cidade histórica também para a nossa política. E o Cássio de São Vicente, o Alexandre Matos contratou Adonis Frias e o Alex Duarte por 8 milhões de dólares. O Duarte foi emprestado, rompeu o ligamento do primeiro jogo e voltou. E agora o Frias está prestes também a sair. É fácil demais ser diretor esportivo no futebol brasileiro. Nesse ponto eu concordo contigo, porque o que parece é que não houve planejamento nenhum no Santos, né? Ontem entrou o lateral direito do Coritiba, João Paulo Xermon, que ele é do Santos. Ele está emprestado pelo Santos. Entrou na vaga do Tinga, que se machucou no início do jogo. O Xermon joga menos que o Igor Vinícius hoje? E é da base? Não. Só que não houve paciência, né? Ah, muito menino e tal, pega e tira. E aí tiraram e emprestaram pro Coritiba. Ele tá na reserva lá, mas teria bola hoje para jogar tranquilamente no time do Santos. O Regis Corintiano de Osasco. Lembra que o Carlos Miguel tem apenas 47 jogos. Ele não está pronto para o Palmeiras. Você acha, Regis, que ele não está pronto? Terceiro gol que ele levou ontem foi um desvio, né? Mas os gols que ele leva com o tamanho que ele tem, a maneira como ele cai, né? Parece que ele falha, mas não é bem por aí também. Um abraço ao Marcos Veiga em São Paulo, também nos ouvindo, participando aqui da nossa programação. Tem mais um aqui, tem muita gente participando, a gente agradece demais, né? A Rita Pimentel de Hortolândia. Muito obrigado, viu, Rita? Você não acha que está na hora do Abel deixar o Palmeiras? O time não entrega mais, se espera nos jogos e o Abel está perdido. A diretoria tem que cobrar o técnico e os jogadores. Eu acho que ainda não. Acho que o Palmeiras, viu, Rita, é favorito para ganhar o jogo do Cerro Porteño, mesmo que o jogo seja em Assunção, vai ser um jogo difícil. E é favorito na Copa do Brasil também. Acho que na Copa do Brasil também. Então eu acho que é isso, né? Eu acho que o Palmeiras ainda tem condição com o Abel de passar por essa temporada. Agora, se por acaso, Rita, o Palmeiras for eliminado na quarta-feira e na Copa do Brasil não ganhar o título, porque é favoritaço contra o Santos, e depois pega Vasco com vitória, aí sim, acho que a situação pode ficar bem complicada. E se perder o título brasileiro também, porque para mim já era o virtual campeão, mas deixou o Palmeiras se aproximar. 1h52, tem mais gente participando aqui. O Fábio Augusto, corintiano de Santo André. Leonel Brizola é de Curralzinho de São Borja. É de Curralzinho, São Borja era João Goulart. Perfeito, João Goulart, obrigado, grande Fábio. Exatamente, João Goulart. Presidente deposto, né? Dá pra dizer assim, no golpe de 64. 31 de março de 64, dia da Redentora. Tem também aqui a Cláudia Rosana. Um abraço para ela, tá sempre em São Bernardo do Campo nos ouvindo. Corintiana também, fanática, né? E ao mesmo tempo também o Luiz Leão de Belém. Qual a sua opinião do jogo do Inter contra o Remo? Amanhã na Série A, cara, jogo difícil, hein? Jogo dificílimo, 8 da noite, Beira-Rio. Inter e Remo, não dá para dizer que o Inter é muito favorito, porque o Inter tem jogado de maneira bem defensiva. E vai ter um jogo em casa agora, onde ele vai ter que sair pro jogo e não é muito adaptado a isso. E o Remo, né? Contratou mais dois jogadores. É um time que tem jogado bem, né? Dentro da sua realidade. Ficou quase 33 anos sem disputar a primeira divisão, que é difícil. Sem dúvida é difícil. E acho que o Remo está fazendo um campeonato, olha, bem digno, perto do seu retorno depois de muito tempo. Jogo dificílimo amanhã. Deixa eu ver aqui. Qual regra das novas da FIFA você não gostou ou concorda? E por qual motivo? Olha, Marcos, eu gostei de todas, viu? Eu gostei de todas. Eu só acho o seguinte, que quando você erra o escanteio, né? O escanteio errado, aí é tiro de meta, volta. Mas e quando for escanteio e o árbitro marca tiro de meta equivocadamente? Aí tinha que voltar o escanteio também. Então é vice-versa, né? Um erro do outro. Então quando você erra no escanteio, você vai no VAR para corrigir e dar o tiro de meta. Mas o inverso não acontece. Quando você erra o tiro de meta e foi escanteio, aí não tem a conferência no VAR. Isso está errado para mim, porque o escanteio hoje decide muita coisa hoje no nosso futebol. Esse é o nosso Concentração. Vamos a mais uma parada, 1h54, e depois mais destaques para você. Até às 13h30, hein? Vasco e Santos, João Paulo Capelanes comanda a nossa transmissão.
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0: 1h58, obrigado a todo mundo que participa conosco, né? Porque o Leonel Brizola nasceu em Carazinho. Eu já fui a Carazinho. Carazinho fica o quê? 4 horas de Porto Alegre. Tinha um time de futsal lá, o Cercesa de Carazinho. Fiz jogos lá, né? Bela cidade, por sinal. Tem o Atlético de Carazinho que jogou lá também. Eu fui fazer um jogo lá uma vez, Atlético de Carazinho e Inter. Então, um abraço ao Darcy Filho, grande jornalista nos escutando, e também ao Silvio Misseri, que está sempre conosco, além do Luiz Magno em Caxias do Sul, grande narrador, grande profissional. Um abração para eles, para todo mundo que nos acompanha. Obrigado aqui pela correção. Então, o Leonel Brizola nasceu em Carazinho e em São Borja, João Goulart, Getúlio Vargas e Ivete Vargas. José Paulo Pereira, analisando os próximos jogos do Santos, se depender de conquistar 45 pontos para não ser rebaixado, já caiu. Que pena. Não, realmente é... Por exemplo, se o Santos perde hoje, hoje é um confronto direto. O Santos fica na zona de rebaixamento. O Vasco vai a 25 pontos. E como os times estão muito igualados, o saldo de gols é importante e o número de vitórias nem se fala, né? Que é o primeiro critério de desempate. Então hoje é um confronto direto, é um jogo realmente, olha, jogo de risco entre Vasco e Santos hoje, com a narração do João Paulo Capelanes. Um abraço ao Jefferson Benhur, também lembra aqui do local do Brizola. O Rogério Santos perguntou, e o pênalti? Para mim não foi pênalti, em cima do Keno do Calleri, no jogo ontem São Paulo e Curitiba. O Ricardo dos Santos e Ribeirão Preto está nos ouvindo aqui no nosso canal no YouTube. Acorda Santos, belo programa, boa tarde, é o Maurício Rezende. Eu também acho que tem que acordar, mas com essa gestão aí está muito complicada a situação. E o Neymar está jogando bola, hein? Jogou muita bola na quinta-feira. Vamos ver se ele repete a atuação de hoje. Um abraço ao Gersino Elias Ferreira, ao Rafael Amaro também, vai Corinthians. Lembrando, tem Corinthians e Cruzeiro hoje, 7:30, hein? 7:30. E pode ser que o Fernando Diniz poupe alguns jogadores. Corinthians joga quinta-feira, né? Não tem viagem, joga quinta-feira aqui. Pra mim não tem sentido poupar jogadores. O Igor Conceição também, vai Corinthians. Tem também aqui o Luiz Alessandro Saraiva. Deixo registrado minha admiração pelo seu trabalho. Avante Palestra, estou no município de Eunápolis, extremo sul da Bahia. Grande abraço. Obrigado, cara. Obrigado mesmo pelo carinho e pela audiência também. Mais gente que está participando aqui. Carlos Castro, como sempre, um programa de qualidade. Vamos sair dessa, Avante Palestra. O Nino Martins está em Barueri, ou na escuta. O Fernando Caldas também está em Caconde. E o Sergião. Alô, Sergião! Aí no Portão 10, no Morumbi. Grande abraço. Ontem, 44.491 pessoas para uma renda de 2.097.000. O torcedor ainda vai, né? Vai para ver esses jogos horrorosos, os estádios todos cheios, né? E o futebol que é apresentado realmente é um negócio impressionante. Tá aqui, ó. Abraço, Rodrigo Cesarim, São Paulino, jornalista de Americana, tá sempre conosco. O deputado caçado pela fraude no painel eletrônico da Câmara foi José Roberto Arruda, e não Duto Perfeito. Muito obrigado. E pasme, é candidato a governador do Distrito Federal em 2026. Nossa Senhora. José Roberto Arruda, obrigado. São tantos nomes. E para vocês terem uma ideia, eu entrevistei ele numa época aqui na Rádio Bandeirantes, antes de um jogo entre Brasil e Portugal. O jogo foi no Bezerrão, em Gama, que era o estádio que estava sendo inaugurado, num amistoso entre Brasil e Portugal em 2008. Foi 6-2 pro Brasil. O Cristiano Ronaldo jogou. O Dunga era o técnico da seleção brasileira. Um abraço ao Rodrigo Paiva, que era o assessor, o melhor assessor que teve já na CBF, e o Carlos Queiroz era o técnico de Portugal. Foi 6-2 o Brasil. Tentei entrevistar o Cristiano Ronaldo, que não quis dar entrevista naquele momento, mas o jogo foi disputado no Bezerrão, em Gama, onde hoje haverá Gama e São José definindo quem passa para a Série C do Campeonato Brasileiro.
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0: E abre de novo às 2:02 com o Bruno Migliozzi e o Palmeiras.
4: Palmeiras deve contar com todos os seus zagueiros à disposição para o duelo contra o Cerro Porteño no Paraguai pelo jogo de volta das oitavas de final da Copa Libertadores. Isso porque Gustavo Gomes voltou ao time titular e está recuperado de lesão na coxa. Bruno Fux também está recuperado de uma cirurgia de retirada do apêndice, esteve no banco de reservas no Maracanã na derrota contra o Fluminense. E Barbosa, que foi preservado com um trauma no pé, não deve ter problemas para o duelo contra o Cerro Porteño. A dúvida é se Abel vai escalar o esquema com três zagueiros ou se vai manter a linha de quatro que foi derrotada no Maracanã.
0: Um abraço ao Maurício Madrigal. Por que não inventam uma regra que na hora do pênalti todos os jogadores têm que sair da área de imediato? O juiz conta até 8 segundos. Quem estiver na área toma cartão. Isso acaba com a rodinha. Bom também. Mais uma boa ideia de regra, sem dúvida, meu caro Maurício Madrigal. Madrigal, que é o nome de um local famoso em Porto Alegre. Não sei se ainda existe, viu, Pedro? Você já deve ter passado por lá. Vamos agora ao Corinthians com Luiz Fabiani.
15: Segue a expectativa pela renovação ou não de Memphis Depay com o Corinthians. O atacante tem as bases acertadas para uma extensão por mais duas temporadas e o clube avalia voltar atrás nas negociações. Houve uma roda de conversas na última quarta-feira e o avanço foi considerado positivo, diminuindo a resistência do staff de Memphis em assinar o vínculo por duas temporadas.
0: Um abraço ao Paulo Júnior, satisfação ver vocês pelo YouTube, manda um abraço pro senhor Roque, aniversariante vascaíno de Brasília e futuro vovô de um corintiano, abraço a todos, que legal, cara, que legal, mais uma criança chegando. O Fausto Mori Júnior, comovente a preocupação da rádio com o Corinthians, cara, você, ô Fausto, você come giló no almoço, um abraço pra você, todo domingo é isso, né? E o Paulo Otávio, isso foi operador de telex no Banco Itaú, olha só. Interessante. E a Regina Farávola sempre conosco, mandando um abraço e um bom domingo para todos. E o Marcel Morelli também, sempre na nossa audiência. Vamos a mais São Paulo, Paulo do Vale.
1: Na terça-feira, o São Paulo tenta avançar na Sul-Americana, depois de empatar na altitude de La Paz. 45 mil pessoas no Morumbi, porém, expectativa de um público mais baixo depois do balde de água fria pelo Campeonato Brasileiro. No próximo final de semana, duelo importantíssimo contra a Chapecoense em Chapecó.
0: Carlos Lelio está perguntando se não existe muita ingratidão com o Abel Ferreira. O cara ganhou tudo. Não, eu acho que gratidão sempre é eterna gratidão. Só que um momento, pelo que ele tem na mão, o time do Palmeiras não está jogando nada. Mas não significa que o Palmeiras não vá ganhar mais um grande título. Acho que é uma fase. E o que é importante é que os jogadores estão admitindo isso, né? Maurício, que não dá para entender porque foi reserva de novo. Né? Os jogadores estão entendendo isso, que a fase realmente não é boa e que o Palmeiras precisa se classificar quarta-feira em Assunção. 4:30 na realidade. Santos e Vasco, Everton Ramos e o Santos.
14: Santos busca a primeira vitória fora de casa em duelo direto contra o Vasco da Gama às 4 horas no estádio São Januário. Os dois times têm 22 pontos e o Peixe precisa e vai com força máxima para tentar sair da zona de rebaixamento. Mais uma vez, o técnico Cuca não irá contar com Igor Vinícius e Lucas Veríssimo, que seguem se recuperando de problemas físicos. Ele conta com novos desfalques adquiridos na última partida. É o caso de Gabriel Menino e Gabriel Bontempo. Com isso, um provável Santos tem Gabriel Brazão para o gol, Davizinho na lateral direita, dupla de zaga com William Arão e Luan Pérez, com Escobar pelo lado esquerdo. No meio campo, Oliva, João Schmidt, Barreal e Rony. Mais à frente, Neymar e Gabriel Barbosa.
0: Um abraço ao Leonardo do Guarujá. Leandro, na realidade. Leandro do Guarujá, obrigado pelo carinho, pela audiência. Obrigado também pela mensagem. Deixa eu ver aqui também. O Marcos está em Berlim, na Alemanha. Já foste lá, Pedro Cunha? Cidade espetacular. Espetacular. Olha, quem pode, sabe, viu, Vitória? Cidade histórica, espetacular. Fui visitar o Museu do Futebol e ouvi uma pessoa falando que o torneio mundialito, com a participação de times europeus, o Corinthians também foi campeão. 53-55 e nunca reivindicou título mundial na FIFA. É bem verdade isso mesmo. Exatamente isso que aconteceu. Por quê? É uma corneta também, porque o Palmeiras reivindica o título, né, de 51, e o Fluminense reivindica o título de 52. Por isso a corneta agora, que o Corinthians não reivindica absolutamente nada, né? O Wagner Torezan está sempre conosco. Um bom domingo para você. E o Nelson Dutra aqui também. Ó, mais cedo ouvi o único homem que travaria um debate espetacular com você, Tony Ramos. Você não aguentaria 3 minutos com ele. Brincadeiras à parte, você é maravilhoso. Estou ouvindo o programa como de costume. Saulo Dorico de Jaguariúna. Muito obrigado, Saulo. Obrigado pelo carinho e pela audiência. Sobre novelas. Como seria, né? Tony Ramos. E que ator, hein? E que pessoa também, né? O cara simpático. Sempre... Não, velho. O cara espetacular. Zero estrelismo, viu? Zero estrelismo. Pô, eu me lembro dele fazendo os Gêmeos em Baila Comigo, a novela, de 1979. É, uma boa novela. E também quando ele fazia um cara que era chamado, eu acho que era Abel, uma novela chamada Livre para Voar. Novela das 6, que ele era o personagem. Né? Ele já fez vilões também espetaculares. Que ator, que profissional, que pessoa, Tony Ramos. Grande São Paulino.
16: Tá pra sair um filme aí, viu, Pretzel? Ele fez a propaganda aí. É, Se Eu Fosse Você 3.
0: Ah, Se Eu Fosse Você 3. Esse foi um sucesso, né? O número 1 foi um sucesso, foi. Né? Com a Glória Pires também, né?
16: Exatamente. Exatamente.
0: Eu não vi, viu? Eu não vi, só vi a repercussão. Vocês viram?
16: Eu assisti ontem, inclusive.
0: É bom?
16: Se Eu Fosse Você 1. É bom.
0: É bom. Não te mostrou muito entusiasmado. O que, não, que é bom? Nota 6.
16: Não, ó.
0: 6,5.
16: Nota 7.
0: 7?
16: 7.
0: Riu bastante?
16: Ri bastante.
0: É.
16: E bastante.
0: Pô, é uma novidade, hein? Porque aqui praticamente tu não sorri.
16: Não, eu dou bastante risada aqui.
0: Ah, que bom.
16: Ah, eu me divirto muito com você e com o Capelante.
0: Que bom, então. Que bom. Fizemos. Alô, seu Marcelo.
16: Marcelo.
0: Marcelo. E como é a dona?
16: Luciane.
0: Dona Luciane. Certo? Que bom que apareceu um filme pra que ele desse risada. Há quanto tempo tu tá aqui?
16: Um ano e pouquinho.
0: E com quantos sorrisos? 2 ou 3, né? É isso, né?
16: Sou um cara sério, né?
0: Eu, claro, evidente que sim.
16: Sou um cara sério.
0: Sempre numa brincadeira. Vamos à Portuguesa com Guilherme Agrela.
17: Portuguesa continua de olho no mercado em busca de um novo treinador depois da saída de Ademir Fezan. Ele não conseguiu ajudar a cumprir o objetivo do clube, que era de estar na Série B do Campeonato Brasileiro em 2027. A Lusa saiu ainda na primeira fase da Série D do Brasileirão e agora terá o resto do ano sem jogos oficiais. A Portuguesa, que continua na elite do futebol paulista e vai disputar a Série A do Paulistão em 2027.
0: Sou Carlinhos, corintiano de Sapopemba, ó. Sou Inter no Sul. Pô, muito obrigado, Carlinhos. Monstro, hein? Corintiano que torce pro Inter, hein? Essa é uma novidade, hein? É, o Rodrigo Vessoni me falou isso também, né? Corinthians e São Paulo, Inter no Rio Grande do Sul. Assim como o meu ídolo Thiago Barizoni também fez aniversário agora na sexta-feira. Grande corintiano, um abração pra você. Muita saúde sempre e muitas felicidades. Sempre juntos. Grande Thiagão. Que morou em Porto Alegre também e fez questão de morar perto do Beira-Rio, viu, Pedro Cunha? Para ir nos jogos do Internacional. Vamos ao futebol do interior de São Paulo, Lucas Bueno.
18: O São José conquistou uma grande vitória na manhã do último sábado em Diadema, ao derrotar o São Bernardo por 3-2 na Arena Inamar na abertura da quinta rodada do Grupo 4 da Copa Paulista 2026. As duas equipes fizeram uma boa partida no ABC, com 5 gols e muita movimentação. No primeiro tempo, a Águia do Vale abriu 3-1, com gols de Maurício, Fernando Neto e Jefinho, enquanto o João Guilherme marcou para o São Bernardo. Já na segunda etapa, o ritmo caiu um pouco e o São José passou a administrar a vantagem. Mas o time alvinegro do ABC conseguiu diminuir aos 38 minutos com o Brendo Mendeiros e pressionou nos minutos finais em busca do empate. O São José, porém, segurou o placar e garantiu a vitória fora de casa.
0: Um abraço ao Elcio Alves, ele está em Pedreira, Zona Sul de São Paulo. Vamos, São Paulo, sou administrador do trabalho, escuta a rádio todos os dias. Muito obrigado, viu? Obrigado pelo carinho e pela audiência. Na realidade, era um grito da torcida, né? Vamos, São Paulo, né? Vai lá de coração, São Paulo tricampeão. Mais ou menos era esse o grito de guerra, né? Que a gente cansou de ouvir no Morumbi, esse grito acabou. Porque as torcidas estão de saco, não as uniformizadas, as torcidas uniformizadas torcem para eles, o torcedor comum. Que vai no estádio e vibra. Esse torcedor tá em silêncio, porque o time do São Paulo não entusiasma. Pô, os caras ficaram 30 dias de férias, depois mais 15 sem jogos, aí ficaram fora da Copa do Brasil, tiveram mais 10 dias para trabalhar, e o time não tem nenhuma jogada. Nenhuma jogada tem o time do São Paulo. É um negócio realmente que chama muito a atenção. Vamos a Porto Alegre, o Internacional com o Leonardo Sonda.
19: O Internacional finalizou a sua preparação para amanhã, segunda-feira, 8 horas da noite, entrar em campo contra o Remo, jogo no estádio Beira-Rio contra um adversário direto na briga contra o rebaixamento. O Inter poderá entrar no Z4 ao final deste domingo, dependendo de alguns resultados, por isso vai torcer contra Mirassol, Grêmio e também acompanhará o jogo entre Santos e Vasco, tentando não entrar na zona de rebaixamento.
0: Grêmio? Não tem Grêmio? Que fase, hein? Grande abraço a todos. Vamos agora ao Avaí, direto de Santa Catarina. É a Chape? Tu mudou? Eu achei que tu tinha colocado a Chape em terceiro. Tu passou pra segunda,
16: passei então. Passei pra segunda, isso.
0: Não, mas tu te comunicou errado.
16: Ah, desculpa,
0: então. Tu chegou pra mim. Passei a Chape pra terceiro e subiu o Avaí.
16: Desculpa, achei que eu tinha
0: então agora é a Chape, é isso?
16: Agora é a Chape.
0: Grande Pedro Cunha. A Chape com o João Zanini.
20: O jogo acabou agora há pouco. O jogo das 11 horas da manhã deste domingo pela Série A do Campeonato Brasileiro. A Chapecoense em casa na Arena Condá para pouco mais de 6 mil pessoas acabou empatando com o Bahia. O Bahia estava na frente no final do jogo, 3-2. A Chape já tinha começado o jogo perdendo pelo placar de 1-0. Aí conseguiu empatar, depois tomou mais um, aí ficou 2-2, um bom tempo essa partida, e depois 3-2 pro Bahia, depois no final a Chapecoense empatou a partida. Destaque para Giovanni Augusto, com um gol e também com uma assistência, um ponto que não foi muito comemorado, mas os pouco mais de 6 mil torcedores que estavam na Arena Condá, digamos que já estejam acostumados, infelizmente, a esses problemas.
0: Já caiu, né? Só uma situação realmente dramática, mas sem cumprimentar o profissionalismo dos jogadores, hein? Que foram buscar um resultado hoje praticamente perdível, né? A Chape não jogou mal. E semana que vem tem Chape e São Paulo, hein? Lá em Chapecó. Chape e São Paulo. São Paulo é obrigado a ganhar esse jogo também no próximo final de semana. Grande Everton Ramos. O Wilson de Campinas. Excelente programação da rádio. Por gentileza, alguém poderia fazer uma matéria sobre a Ponte Preta? Completou no último dia 11 desse mês 126 anos, está sendo castigada pelas últimas gestões e atual diretoria. No dia 24 haverá uma votação para uma possível SAF. A proposta gira em torno de R$1 bilhão. Ah, ô Wilson, eu te respeito aqui, cara, obrigado pelo carinho, mas a Ponte Preta não vale R$1 bilhão hoje. R$1 bilhão hoje tu pega uma SAF por um, certo? A Ponte Preta hoje, Guarani, Ponte Preta, infelizmente esses clubes não valem R$1 bilhão hoje. Nós estamos falando de R$1 bilhão. R$1 bilhão é o Internacional hoje, cara.
16: O Cruzeiro foi 400 milhões.
0: Exatamente,
16: né?
0: Porque estava na Série B. Mas R$1 bilhão hoje é Inter, é Grêmio, certo? É o Santos por R$1 bilhão. Ah, mas não tem como mensurar valores. Como não? Se eles devem mais do que isso. Então, me desculpa, mas essa daí do R$1 bilhão, essa eu quero ver para crer, meu caro Wilson. Obrigado pelo carinho e pela audiência. Futebol Internacional, mais uma, meu caro Pedro Coelho.
16: Vamos lá, Pretzel, porque se tem final na Inglaterra, tem final na França hoje também. Daqui a pouquinho, às 13h45 da tarde, a Supercopa da França, entre Lens e Paris Saint-Germain, né? O campeão da Copa da França, atual campeão, que é o Lens, e também o campeão da Ligue 1, que é o próprio Paris Saint-Germain, atual campeão da Champions League também. Esse jogo acontece, inclusive, no estádio do Lens. Então, a partir das 13h45, final da Supercopa Francesa, Pretzel.
0: Muito bom, muito bom. Vamos aqui, ó. O Edvard da cidade de Lins. Como é legal isso. Desculpe a insistência, mas o Telex era uma forma de comunicação que, se você tinha a precisão, entre aspas, ou o controle da informação, teria que ter um contrato com os Correios. E se tinha café no bule, né, ou dinheiro, é isso que ele quer dizer, comprava com a Telex uma linha exclusiva e o equipamento. Hoje, na palma da mão, temos muito mais. Por isso, as fontes de informações se tornam muito mais importantes. Antes era de ponta a ponta e hoje é de forma dispersa. Muito bom. Ótimo texto. E obrigado pelo teu esclarecimento. Depois do Telex veio o fax, né? Veio o fax, né? Por que que se criou a tese, meu caro Pedro, de passar fax? Né? Porque o fax é um negócio que foi moderno, né? Por que que hoje se diz que quando, né, alguém vai cumprir alguma coisa, vai passar um fax? Eu não consigo entender, né?
16: É verdade. O que,
0: então,
16: que a pessoa vai cumprir?
0: Não, isso é o que estão dizendo ali, né? Eu até gostaria de entender. Mas o fax hoje é uma boa modalidade também, que o Telex foi substituído pelo fax. Como lembra aqui o nosso Silvio Miceli, que eu trabalhava no Fórum Criminal, conversava com as polícias do país inteiro, entre 95 e 99. Depois o Tribunal de Justiça comprou os primeiros aparelhos de fax. Foi um acontecimento social, é verdade. E o fax foi uma belíssima invenção também. Fechando mais um giro, futebol feminino com a Clara Viterbo.
2: A finalíssima feminina, competição que reúne a seleção campeã da Copa América Feminina e a seleção campeã da Eurocopa Feminina, neste ano Brasil e Inglaterra, respectivamente, foi cancelada. A disputa aconteceria durante a data FIFA de outubro deste ano, mas acabou tendo que ser suspensa por problemas no calendário da seleção inglesa, que disputará a repescagem europeia por uma vaga no Mundial. Agora, a CBF trabalha para marcar um amistoso durante a data, mas um adversário ainda não foi definido. Também não há previsão de uma nova data para a disputa da finalíssima contra a Inglaterra.
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2: 2h22, dois jogos hoje com transmissão da Rádio Bandeirantes. Às 13h30, João Paulo Capelanes abre a transmissão de Vasco e Santos. Comentários do Leandro Quesada, reportagens do Everton Ramos. E depois temos às 7h30, às 7 horas, Ulisses Costa assume, depois da repercussão do jogo de Santos, com Corinthians e Cruzeiro. Estarei com Ronaldo Giovanelli, com Luiz Fabiani e também com Guilherme Agrela e o nosso Ricardo Capriotti até o apito final, às 11 da noite, das 9h30 às 11 da noite. O Mário Pedroso está em Arujá. Qual time joga o melhor futebol do Brasil? Ele pergunta hoje. Cara, tá nivelado por baixo, viu? Quem joga o melhor futebol do Brasil dos 20 times da Série A hoje? Não tem. Quem é que tá jogando bola hoje? Não tem, realmente não tem. Então eu acho que hoje é mais na base da força física, do jogo coletivo, né? Acho que o Flamengo ainda é o melhor time, o Palmeiras tem um grande elenco, mas não tá jogando bem. Então essa tua pergunta hoje é uma pergunta para deixar em debate. E acho que vale o debate de amanhã, por exemplo, depois da rodada. Acho que o Cruzeiro tá fazendo um futebol razoável, mas assim, melhor futebol do Brasil, muito à frente dos outros, não temos. Acho que não temos. Carlos Cantoni, de Interlagos. Você acha a respeito da mudança do brasileiro do acesso e rebaixamento, considerando a situação dos grandes clubes? Não. Isso é ideia do Marcelo Teixeira, né, Carlos? Que acha que tem que cair de 4 para 3. Só 3 rebaixados. Não. Não, tem que ser 4 mesmo. Aliás, eu faria 10 divisões nacionais, com subindo 4 e caindo 4. Aí como é que ficaria a décima divisão? Bom, os 4 últimos seriam substituídos por outras equipes que entrariam pelo ranking da CBF, de acordo com as suas campanhas ou títulos dentro dos seus campeonatos estaduais. Daria para fazer isso de uma maneira absolutamente tranquila. Não temos 200 times no Brasil? Claro que temos. Então daria para fazer, sem dúvida. E o Cássio de São Vicente lembra também que você não é contra as novas regras, pelo que eu entendi do teu comentário, mas sim o time delas, de ocorrer no meio do brasileiro, exatamente. Concordo plenamente com... tu me perguntou sobre isso e eu acho que foi um erro ter colocado as novas regras no meio do campeonato, porque aí tu muda demais o perfil do jogo, de tudo que foi feito. Então a CBF, para variar, ela se atrapalha. A CBF prometeu o impedimento semiautomático para abertura do campeonato brasileiro, certo? E que demoraria um pouco para ver como é que seriam, né, as questões tecnológicas e também as instalações em cada estádio. Pô, tem estádio que ainda não tem, cara. Então é o seguinte, ó, não adianta tu largar na frente e avisar e a regra ser modificada depois. Acontece muito aqui no Brasil. Apenas isso, meu caro Cássio. Mas é evidente que eu gosto das novas regras e elas deixaram o jogo até com o tempo de bola rolando maior nos jogos de ontem. Realmente maior. O Brás de Pouso Alegre. Não sou intérprete, mas detesto o Grêmio como palmeirense. Eu era muito fã do Luiz Carlos Escurinho do Inter. Nossa senhora. Para mim, um dos melhores do Inter, junto com o Paulo Roberto Falcão. Qual a sua opinião sobre ele? Jogava demais. Escurinho. Nasceu em 1950. Foi base do Inter. Era titular do time do Inter já em 74. Em 75, o meio campo do Inter era Falcão, Carpegiani e Escurinho. Aí, na semifinal contra o Fluminense, como houve uma excursão para a Europa, os clubes excursionavam, né? O Caçapava se destacou na excursão. E o Minelli tirou o Escurinho, que era titular, e colocou o Caçapava para marcar o Rivelino. O Rivelino até hoje lembra, né, que quando viu o Caçapava do lado dele, nossa senhora, ficou assustado, porque o Caçapava era muito forte e fez e se tornou titular e foi campeão. Então, no jogo contra o Fluminense, 2-0 na semifinal, e depois na final contra o Cruzeiro. E o Escurinho veio pro Palmeiras depois. Inclusive, o Escurinho foi pro gol quando o Leão foi expulso no primeiro jogo da final contra o Guarani, em 1978. Quem foi pro gol foi o Escurinho, quando o Palmeiras ficou com um jogador a menos e já tinha feito as duas substituições. Depois o Escurinho jogou no Coritiba, um baita jogador, um grande cara, infelizmente já falecido. Aliás, tem um dos gols mais bonitos da história do futebol brasileiro, que é o gol do Falcão na semifinal contra o Galo em 76, que existe a tabela de cabeça. Eles treinavam essa jogada entre o Escurinho e também o Paulo Roberto Falcão. São 2h26, é isso, né? Nosso convidado na linha. presidente do Conselho Deliberativo.

0: Liberativo do São Paulo, Outem Ares de Abreu Júnior. Tudo bem, Outem? Prazer em ouvi-lo, boa tarde.
1: Boa tarde, Prédio, boa tarde, ouvinte. É um grande prazer estar aqui com você.
0: Queria te perguntar se te surpreendeu a retirada de candidatura do Rogério Caboclo ontem, oficialmente, através de um anúncio se manifestando que não será candidato à presidência de São Paulo.
1: Olha, na realidade não foi uma atitude que tenha colaborado para a vida do São Paulo. Mas não me surpreendeu, porque no São Paulo, infelizmente, hoje em dia, nada mais me surpreende.
0: Você queria o Rogério Caboclo como candidato? Você foi um dos mentores da ideia dele de ser para o candidato?
1: Olha, eu não fui mentor, né? Mas eu acho que ele seria um bom candidato a presidente de São Paulo. Acho que houve essa polêmica sobre fatos que foram trazidos do passado. Independente desses fatos terem ou não ocorrido, porque não cabe a mim, sim, a justiça apreciar, e a justiça julgou que esses fatos não teriam efetivamente acontecido, mas não existe pena perpétua, né? Eu sou contra a prisão perpétua, eu sou contra a pena de morte. Quem cometeu um erro, uma vez que esse erro tenha sido pago, ele não deve durar para sempre. Eu não sei nem se aconteceu, mas se aconteceu já faz algum tempo, e ele não deve, por si só, levar alguém a não poder exercer mais nenhum direito para o resto da sua vida.
0: Ele até deu uma entrevista na quarta-feira, não vou dar o crédito aqui, para o portal Tricolaços, que é do Maurício Barros, do Arnaldo Ribeiro, do Eduardo Tirone, são grandes jornalistas, e eu acompanhei uma parte, viu, ontem. Eu achei ele totalmente desconectado com o momento do São Paulo, com o momento do futebol atual, e ao mesmo tempo a repercussão ali, durante a entrevista, certo? Não houve nenhum elogio a ele e houve muita ofensa em relação a esse caso que ele teve, né, quando ele foi presidente da CBF. Pensar no Rogério Caboclo não teria sido, por exemplo, manter a confusão que o São Paulo se encontra? Porque qual a credibilidade hoje de você lançar um candidato assim?
1: Bom, primeiro eu infelizmente não tive a oportunidade de assistir essa entrevista, porque eu estava em voo, um voo longo, e não vi também os comentários. É claro que o Rogério não era candidato, ele apenas estava discutindo a sua candidatura. E nessa discussão, esses fatos que acabaram surgindo, provável e possivelmente, eu não sei, eu não conversei com ele sobre esse assunto, tenha sido uma das razões pelas quais ele tenha desistido a pleitear essa candidatura.
0: Perfeito. Bom, eu queria saber a tua análise. Eu me lembro quando você foi candidato a presidente do conselho, eu te entrevistei, você estava muito entusiasmado ao lado do Júlio Casares, né? Vocês praticamente fizeram uma parceria para chegar ao comando do São Paulo. Você se decepcionou com o Júlio, você virou inimigo do Júlio, vocês não se falam mais... E o impeachment dele foi algo acertado por todo mundo no São Paulo?
1: Bom, primeiro eu queria só dizer o seguinte. Eu não sou amigo do Júlio, né? Nunca fui. Mesmo durante a nossa convivência dentro do São Paulo, nós tínhamos uma convivência não tão próxima quanto as pessoas imaginam. E eu não sou amigo dele. Continuo... No mesmo diapasão, eu não falo com ele como antes, eu também não falava com muita frequência. Não falo com o Júlio, eu acho que desde a última reunião do consultivo, no qual estávamos presentes, que foi a reunião que indicou os candidatos a conselho vitalício, e ele compareceu a essa reunião de forma virtual. Foi a última vez que eu o vi, e todos nós do consultivo também. E diria para você que eu não... Muitas das coisas sobre as quais ele está sendo acusado me surpreenderam. Eu, como advogado, prefiro aguardar a conclusão de qualquer tipo de processo. Mas se esses fatos vierem a ser comprovados, foram para mim fatos de grande surpresa.
0: Então, tudo que está sendo investigado contra ele, você não sabia nada. Você não tinha noção do que estava acontecendo. Não havia, por exemplo, uma revelação para quem trabalha no Conselho Deliberativo. Seria isso?
1: Ninguém sabia nada. Infelizmente, Presser, o sistema do São Paulo ainda é um sistema totalmente presidencialista. Então, a gente não tem acesso às informações do que está acontecendo no Executivo. E ali ninguém sabia nada, tanto que ele tinha, quando ele punha algum contrato, algum pleito em votação, ele tinha votações super expressivas, de 80% a 90% de aprovação. Né? E esses fatos vieram à tona posteriormente, e ninguém daqueles que ali estavam, dos membros do Conselho Deliberativo, tinha conhecimento desses fatos, e quero só ressaltar, se efetivamente comprovados, embora eles tenham sido trazidos à tona e aparentemente alguns deles já comprovados por informações que nós temos.
0: Tivemos um corte no áudio. Não, você está corrigindo. Tá corrigindo. Nos ouve bem, Altê? O teu áudio sumiu aí. A gente tem a imagem, mas não temos o áudio. Mas é no celular dele lá, eu achei. É no celular dele lá. É no teu celular aí, Otê. A gente tá ao vivo, não tem problema nenhum, né? Pode ter terminado a bateria, alguma coisa assim. Ou o áudio realmente não. Pode ter entrado alguma ligação também. Bom, a gente segue a entrevista aqui. Acho que é uma importantíssima entrevista pra gente esclarecer. Quer dizer então que é o seguinte: no São Paulo o presidente faz o que ele quer. E ninguém sabe de absolutamente nada do que acontece. Né? Cadê o Conselho Fiscal de São Paulo? Cadê o Conselho Consultivo de São Paulo? É uma declaração gravíssima do presidente do Conselho, né? Que ninguém sabia de nada do que o Júlio Cazares fazia. Que loucura isso. Então, se aquele áudio na matéria do Bruno Gilfrida, do Globoesporte.com, que envolvia o Douglas Schwartzman e a Mara Cazares, né? Com aquela menina laranja lá, a Adriana, né? Do escândalo dos camarotes, né? Inclusive falando em camarotes clandestinos, né? Ali com uma ameaça, com uma pressão, né? Se aquele áudio não vaza no brilhante trabalho do jornalista Bruno Gilfrida, investigativo, o São Paulo estaria aí, ó. O Júlio estaria aí nadando tranquilamente, né, em águas calmas no São Paulo. Nada viria à tona. Todo mundo estaria com os olhos vendados, né, e com os ouvidos tapados, porque ninguém sabe nada no São Paulo. Então é um negócio realmente chocante em que nível que o São Paulo Futebol Clube vive hoje. É uma declaração chocante, chocante. Então, o que o Júlio Cazares fazia, né, para o que der e vier e para o que o bem entender, ninguém sabia de nada no Conselho de São Paulo e na diretoria de São Paulo. Tanto é que, sim, voltou. Tanto é que, quando o Harry Macias assume, a primeira declaração dele é a seguinte, que foi ainda mais surpreendente: eu vou tomar pé da situação porque eu não sei o que está acontecendo, depois que o Júlio foi empichado. Então, é um negócio realmente constrangedor. Me ouve bem aí, Otê? Me ouve bem?
1: Ouço bem e sou obrigado, Apretzel, infelizmente, a concordar com você. É absolutamente chocante o que acontece no São Paulo. Nós temos um estatuto completamente fora da realidade. Alô, você me ouve?
0: Ouço bem, estou te ouvindo bem.
1: Tá. Nós temos um estatuto completamente fora da realidade. É um estatuto que não tem medidas de governança que possibilitem os controles necessários, e até por isso que eu me debati e briguei para que nós façamos uma reforma estatutária. Essa reforma estatutária que está sendo feita agora foi uma briga nossa. Tivemos muita oposição de várias pessoas, tivemos a situação completamente contra, presidentes da comissão de ética que até me afastaram provisoriamente em virtude dessa tentativa de reforma. E agora, depois de muita luta, de muita briga, nós conseguimos fazer com que uma reforma estatutária, onde todos esses equívocos devam ser consertados, que será votada daqui a uma semana, e espero que passe. Espero que os conselheiros caiam na realidade do que aconteceu no clube e dos problemas que nós tivemos, e que essas decisões não colegiadas, um excesso de concentração de uma única pessoa, ou seja, de um presidente, seja reparado e que nós possamos ter uma estrutura de governança com mais qualidade, com mais transparência e que viabilize um São Paulo melhor.
0: O São Paulo, para mim, é uma grande capitania hereditária. O São Paulo é o clube mais antidemocrático do Brasil, clube associativo de futebol, para eleger os seus conselheiros. Tem 160 vitalícios, tem eleição para vitalício, então fica uma luta para você ficar a vida toda lá, né? E você tem um poder, você ganha ingresso para show, você ganha estacionamento, você ganha ingresso para jogo, é uma farra, uma farra. E eu me lembro que você e o Júlio, de 2020, na época da pandemia, até 26, passar rápido o tempo, vocês estavam muito entusiasmados. Só que antes, o Juvenal Juvencio acabou saindo, e aí ele elegeu o Carlos Miguel Aydar, que renunciou. Aí assumiu o Leco como um tampão, depois ele foi eleito, que ele era o presidente do Conselho Deliberativo, e ele foi muito mal. E aí veio o Júlio Casares. E nesses 6 anos, o São Paulo simplesmente ele definhou. O que aconteceu ontem? A torcida do São Paulo não aguenta, desculpa, mais. Certo. Viu? A torcida do São Paulo não aguenta mais. O clube hoje é um clube ingovernável. É um clube hoje, certo, com um conselho deliberativo omisso, onde os vitalícios têm vantagens para tomar lá da cá, certo? Qual é a autoridade, Preto, que tem hoje, que vocês têm? Por favor, fique à vontade.
1: Preto, não, me desculpe. Primeiro, existe uma imprecisão na sua fala. Tá? Segundo, não é que é de 2020 a 2026. Essas decisões que você está dizendo que foram tomadas, elas não foram tomadas desde então. No primeiro triênio da administração do Casares, e eu quero deixar claro, eu nunca participei da administração do Casares, o Conselho Deliberativo é um órgão completamente à parte da administração do clube, e isso é um equívoco que as pessoas fazem, misturar o deliberativo com a administração. Infelizmente, não é todo mundo que tem a leitura de como funciona organicamente uma entidade associativa, sem entrar no mérito de se ela deva ser associativa ou não. No primeiro triênio, a administração do Casares teve um desempenho esportivo bastante interessante. Tá? O São Paulo deixou uma fila de títulos de longa data, ganhou o Paulista logo de cara e depois ganhou a Copa do Brasil, que era tão almejada pelo São Paulo, uma vez que o São Paulo nunca tinha ganho a Copa do Brasil. Isso é um fato que nós não podemos, independentemente dos desmandos que aconteceram posteriormente, nós não podemos deixar de ressaltar a verdade. Né? Porque trabalhar com narrativas não nos leva a nada, nós temos que trabalhar com a verdade. O grande problema da gestão Casares, ela se dá no segundo triênio. Se você verificar o balanço de 2024, é lá no balanço de 2024 onde os gastos passam a ser exorbitantes e gera uma situação de dívida com bastante acentuada, e de lá para frente tudo isso acaba se transformando São Paulo numa grande massa falida a ser administrada. E também é neste momento onde as atitudes dos administradores passam a ser bastante contestáveis e, de certa forma, danosas ao São Paulo. Então, vamos assim, restabelecendo a verdade, não existe esse período todo que você falou. Existe sim os períodos anteriores. E desde há muito tempo que o São Paulo, e aí eu vou dizer, por causa de seu estatuto, vem sendo combalido, vem tendo grandes problemas por absoluta falta de governança. E é por isso que nós defendemos essa reforma estatutária, e é por isso que nós brigamos por essa reforma, e estamos, inclusive eu pessoalmente, enfrentando até inquéritos de natureza criminal por causa da reforma estatutária. Nós precisamos fazer essa reforma estatutária para que o São Paulo volte a ser governável, volte a ter um tipo de administração que não se concentre exclusivamente em torno do presidente do clube. Nós precisamos ter decisões colegiadas.
0: Mas o Altem, aí eu fico surpreso. Se você diz que não participou da gestão, as questões da gestão elas têm que passar pelo Conselho Deliberativo. Você vota.
1: Não.
0: Você não vota? Você não votou no impeachment? Você não votou as questões relativas à gestão Casares?
1: Impeachment não é uma questão de gestão, Prédio. Isso é um outro equívoco de análise.
0: Mas tudo passa pelo conselho, Walter. Tudo passa pelo conselho. As coisas boas e as coisas ruins.
1: Não. Você está absolutamente enganado.
0: Então é pior, então.
1: Pra gente poder fazer...
0: É pior, então.
1: Não é pior. Ouça, porque você não conhece o Estatuto de São Paulo. Tá? É o seguinte, infelizmente, não é só no São Paulo, em todas as associações, o que passa pelo conselho são mínimas coisas. A administração do dia a dia não passa pelo conselho. Tá? E é isso que a gente está querendo combater. Eu quero deixar claro aqui, Prédio, que o que nós estamos querendo combater é exatamente essa posição de absolutismo que existe na administração de São Paulo. Nós queremos combater essas decisões únicas, onde o presidente toma qualquer decisão. Hoje, no São Paulo e na grande maioria dos clubes associativos, as decisões são únicas. O presidente, e sob o argumento de que o regime é presidencialista, já ouvi isso várias vezes, não se pretende alterar essa situação. E mesmo agora, nessa reforma estatutária, pela qual nós brigamos e nos debatemos, muitos dos conselheiros, principalmente aqueles que querem continuar na situação que nós estamos, são contra essa nova formatação onde nós teríamos decisões colegiadas, onde nós teríamos, e espero que venhamos a ter, uma fiscalização maior de conselheiros de administração independentes, onde nós teríamos, ou espero que tenhamos, um conselho fiscal ativo que não precise passar pela autorização do presidente para obter informações. Acredite no absurdo, hoje o conselho fiscal do São Paulo, ele só obtém uma informação se o presidente autorizar que ele obtenha. Quer dizer, isso é o fim do mundo.
0: Então é antidemocrático mesmo. É o clube mais antidemocrático.
1: Mas Prédio, eu não estou defendendo exatamente isso. Ele é absolutamente antidemocrático. E é por isso que nós defendemos essa reforma. Então, para democratizar.
0: Tudo bem, mas ontem, por exemplo, se o Casares tivesse uma proposta de um patrocínio de 100 milhões de reais. Ele não tem que colocar isso em votação no conselho? Ele pode dar uma canetada e ele aceitar ou não? É assim que funciona?
1: É assim que funciona. Hoje como é que acontecem as coisas?
0: Meu Deus do
1: céu. Hoje, não, meu Deus do céu, isso é muito pior na hora que você vai estudar o estatuto. É a história do faz de conta. Você dá a canetada e depois que você passa pelo conselho. Uma vez que está contratado, para que você vai passar? Tá. O Conselho de Administração não tem acesso aos contratos do futebol. Um time de futebol que você não leva ao Conselho de Administração os contratos do futebol, é o fim do fim da picada. Não tem, sabe? E por isso que nós chegamos onde nós chegamos. Nós chegamos nessa situação ingovernável e o pior... O atual vice-presidente que disse que não sabia nada, ele era membro do Conselho de Administração.
0: Sim.
1: Tá? E ele, teoricamente, deveria ter barrado essas coisas. Mas, enfim,
0: não, então nada é pior, aconteceu. Então, a segunda divisão, viu, só falta cair. Porque o clube parece estar à deriva já, há 3 anos à deriva. E outra coisa, né, Altem? Eu queria saber, por exemplo, e tu foi defensor disso... Vocês votaram pela aprovação de um balanço negativo para São Paulo. Porque sempre.
1: Não,
0: mas tu sempre chegou e disse assim: ó, nós não podemos reprovar um balanço, você, o Casares, vários conselheiros. Não, como é que nós vamos reprovar um balanço negativo, clube quebrado? Como é que a gente vai vender isso para o mercado? Como se fosse algo de credibilidade. O que não acontece.
1: Então verifica o meu voto no balanço negativo. E você vai verificar que eu votei contra. Tá? Não me coloque numa bacia da qual eu não participei.
0: Mas quando eu te entrevistei, quando eu te entrevistei, você me disse o seguinte: não dá para votar negativamente para o balanço, porque você aponta para o mercado que o clube está falido, está quebrado, está em situação falimentar. Você falou sobre isso, o Casares falou sobre isso quando o Casares era candidato, e vários conselheiros vitalícios defendem aprovações de balanços negativos para não minar a imagem do clube perante o mercado, como se isso fosse algo positivo para o clube. Isso aconteceu ontem. Aconteceu.
1: Não, você me desculpe, eu não disse isso. Eu vou te mostrar o meu voto, que não é só uma entrevista, e o meu voto, inclusive, que aconteceu agora, acho que em janeiro desse ano, né, eu vou te mostrar o meu voto, e o meu voto mudou exatamente o voto de vários, né, e a aprovação do balanço não aconteceu. Né. Então você vai, eu posso verificar, posso te enviar, e teve, sem dúvida, você tem razão, uma série de conselheiros que se manifestaram pela aprovação do balanço, e a minha postura dentro da reunião fez, inclusive, que esses conselheiros mudassem de posição. Tá? Então, eu quero só deixar claro isso, porque eu não quero levar uma pecha da qual eu não mereço. Não estou dizendo que eu estou certo em tudo, mas essa pecha eu não mereço.
0: Por que alguns conselheiros querem que você saia do clube? Você está se defendendo, você foi a julgamento na comissão de ética e acabou até sendo tendo voto favorável à tua permanência por membros da oposição. Mas por que que vários São Paulinos queriam que você saísse?
1: Porque exatamente isso, Pretzel. Esses conselheiros são aqueles que querem manter o status quo. Todo mundo sabe que eu sou, na realidade, o maior combatente desse status quo, o maior combate. Eu sou aquele que sou contra a distribuição de ingressos, eu sou aquele que sou contra a aprovação desse tipo de balanço, eu sou aquele que sou contra essa gestão que está acontecendo no futebol de uma maneira errática. Esses conselheiros todos são contra mim, tá? E eu que, na realidade, tenho a coragem de falar isso de maneira enérgica dentro do conselho, acabo sendo, digamos assim, o ponto contrário a tudo isso que acontece dentro do São Paulo.
0: Certo, eu queria saber de você como é que vai ser, qual a principal mudança de estatuto que precisa acontecer para o São Paulo melhorar, para o São Paulo sair dos aparelhos institucionalmente. Qual seria a principal mudança?
1: A principal não, eu vou dizer as principais. Eu acho que nós temos dois pilares importantes. O primeiro pilar é que nós tenhamos um conselho de administração com conselheiros independentes, verdadeiramente independentes, não como hoje, que é a história do faz de conta, onde o independente é indicado pelo presidente, que é um absurdo, né? E que as decisões da administração sejam embasadas numa política determinada pelo conselho de administração. Esse ponto é muito importante. Outro ponto que é muito importante é que nós sejamos auditados por empresas de auditoria que sejam cadastradas na CVM. Acredite ou não, o São Paulo tem uma cláusula no seu estatuto que permite ao São Paulo contratar empresas de auditoria que não são cadastradas na CVM. E a questão do Conselho Fiscal. O Conselho Fiscal tem que ter acesso à documentação do clube, independentemente da vontade do presidente. Então ele tem que ir a uma diretoria e falar: olha, eu quero ver esse contrato, e o diretor é obrigado a dar esse contrato. Hoje em dia ele tem que pedir para o presidente autorizar a liberação do contrato. Isso para mim é o fim do mundo. E um outro ponto que é muito importante é a questão do compliance, né? O compliance no São Paulo hoje, o diretor de compliance, se é que a gente pode chamar ele de diretor de compliance, ele é subordinado ao presidente. Então você já viu um compliance que é subordinado àquele ao qual ele tem que exercer a fiscalização. Então, nós estamos requisitando nessa reforma que o compliance fique subordinado ao Conselho de Administração, assim bem como à ouvidoria, para dar autonomia e independência. Tudo isso, nós que brigamos para que isso aconteça. Então você entende por que que muitos conselheiros não querem a minha permanência lá?
0: Eu até entendo, mas você é vitalício também, ontem? Você é vitalício?
1: Eu sou vitalício, sou vitalício.
0: Mas e por que que tem tantos vitalícios, né? Não virou uma troca de interesses pessoais? Porque o teu voto, o teu voto é eterno. Vocês têm 160 vitalícios. O teu voto, ele é eterno. Você pode, por exemplo, ir morar na Austrália, ir morar na China, e você continua com o mesmo peso de voto, sem estar nas reuniões do clube, sem estar vivendo o dia a dia do clube. Eu estou dando exemplos. Isso não é também um modelo antidemocrático? Por que que vocês não abrem o clube? Por que que vocês não fazem isso? Não. Vocês têm eleição para vitalício, para o resto da vida.
1: Então, isso aí você também tem razão. Nós não deveríamos ter. O porquê que veio o vitalício é uma questão histórica que vem de muito tempo, quando o São Paulo tinha o que era até pior do que o vitalício, Pretzel. Nós tínhamos o tal do conselheiro biônico, tá? E quando o conselheiro biônico era um conselheiro indicado pelo presidente do clube. É numa outra época da história do Brasil, né? Quando se resolveu acabar com o conselheiro biônico, transformou-se todos os biônicos em vitalício, né? O que é até pior. Mas, na realidade, você tem razão. Nós não deveríamos acabar com o conselheiro vitalício. E vou dizer mais, né? Nós não deveríamos acabar com o conselheiro vitalício. Nós devemos acabar com alguns poderes do conselho, né? Que eu, até na condição de presidente do conselho, parece um pouco contraditório, eu defendo. Eu acho que o poder que o conselho tem, ele é excessivo, e não acho que ele contribua para o bom andamento da administração do clube. Aliás, eu vou além, né? Eu não sou favorável mais ao modelo associativo para um time de futebol. Acho que o futebol se transformou em algo muito profissional, e o modelo associativo caminha para o seu fim. Não acredito mais no modelo associativo como algo que vá beneficiar os clubes num futuro bem próximo.
0: O Fernando Caldas está te perguntando aqui se é verdade que para ser sócio é preciso pagar um título de 100 mil reais. O social, sim, né?
1: É verdade.
0: Era 25 antes, não era?
1: Não, era. Eu não sei direito os valores, mas chegou a ser 10 mil, depois passou para 25, depois passou para 50 e hoje é 100 mil. 100 mil reais em 10 prestações de 10 mil reais.
0: Só que esse sócio, ele não tem direito a voto para presidente. Ele vota no conselheiro, que depois o conselheiro vai escolher o presidente. Ontem, eu quero te agradecer pela tua transparência. Você tem dado várias entrevistas de um tempo para cá, nos atendendo sempre, e te agradece demais isso. Mas eu queria fechar contigo te perguntando o seguinte: em quem você pretende votar? Quem vai ser o seu candidato à presidência, né? E se você acha que o São Paulo, a curto prazo, tem solução financeira e política?
1: Se você me permitir, eu vou começar pela segunda parte, tá? Primeiro, eu acho que o São Paulo tem solução financeira. Nós temos uma dívida de aproximadamente um faturamento. Se você for analisar as empresas, um faturamento não é que dê uma sensação de conforto na administração de uma dívida, mas não é uma situação falimentar. E o patrimônio do São Paulo é muito superior ao valor da dívida, né? Se você for considerar que o São Paulo é proprietário do Morumbi, é proprietário da Social, é proprietário do Centro de Formação de Atletas e é proprietário do direito de superfície da Barra Funda, nós estamos falando aí de bilhões e bilhões, né? Então, do ponto de vista patrimonial, o São Paulo tem mais do que condições de cobrir as suas dívidas. Então, a sua solvência é muito grande, e a sua capacidade de geração de receita permite ao São Paulo, se bem administrado, esse se bem administrado é muito importante, né, resolver a médio prazo a questão da dívida, com um alongamento do perfil da sua dívida e uma administração disciplinada desses valores, porque nós hoje faturamos mais ou menos o valor da dívida. Esse é um ponto.
0: Sim.
1: E a questão de em quem eu pretendo votar, eu pretendo votar no candidato que a oposição ao Arrimacis escolher como candidato, porque eu não acredito que a administração que está ligada ao Rim Assis seja uma administração que tenha feito bem ao São Paulo. E também não vejo nenhum candidato ligado a ele, eu não sei nem quem são os candidatos, não consigo ver e enxergar quem será o candidato ligado ao Rim Assis, não sei se ele mesmo é candidato. Então a minha resposta ela é objetiva, mas vaga. Assim que se tiver um nome da oposição como candidato à presidência do São Paulo, eu pessoalmente deverei votar nesse candidato a presidente.
0: Então, se for o Marcelinho Portugal Gouveia, você vai votar nele, é isso?
1: Se for o Marcelinho Portugal Gouveia, com certeza eu votarei nele.
0: E por que você acha que o grupo do Macias não tem a menor condição de seguir à frente de São Paulo?
1: Por tudo que nós estamos vendo.
0: Certo. E o conselho não faz nada, só fica ouvindo e acompanhando porque não tem poder. Então a conclusão final é essa. É isso, né?
1: Infelizmente a conclusão final é essa.
0: Que momento aí.
1: E é por isso que eu queria enfatizar, Prédio, mas de maneira bastante objetiva. Nós precisamos dessa reforma estatutária. Tá? Não é, até seja o Marcelinho, seja quem for, para que o próximo presidente já comece uma gestão dentro de um novo molde de administração.
0: Certo. O que me surpreende realmente, depois de tudo que o senhor está dizendo, é que o Conselho Deliberativo do São Paulo, ele serve para pouca coisa. Quantos conselheiros são hoje? São 160 vitalícios e mais 100 conselheiros eleitos, é isso?
1: São 260.
0: Sim, 160 vitalícios e os outros 100 restantes, é isso?
1: Sim, exato.
0: Nossa, só 260. Exato. Só 260 também. Bom, só para fechar, já esclareceram, os conselheiros ainda têm direito a 4 ingressos para jogos, a 4 ingressos para shows, ou 4 ou 8, ainda existe isso ou vocês cortaram na carne?
1: Isso é uma medida que eu pleiteei dentro do consultivo, na presença do Rim Assis, que nós cortássemos os ingressos, mas ele resolveu manter e assim tá feito, uma vez que também é da alçada da presidência administrar os ingressos do clube. Né? Não cabe à presidência do conselho ou ao conselho administrar a entrada ou saída ou a emissão de ingressos dentro de São Paulo.
0: É o único conselheiro, viu, seu ontem, que teve coragem de revelar a relação comercial do São Paulo com as uniformizadas foi Flávio Marques, certo? E quando você vê um anúncio das torcidas hoje, celebrando a venda de ingresso na quadra, com copo e chaveiro, e o torcedor que paga o preço de sócio talvez não consiga entrar no estádio num grande jogo, essa também é uma falência institucional do São Paulo, com a anuência do Conselho Deliberativo, com o silêncio do Conselho Deliberativo perante as uniformizadas. Só um conselheiro teve coragem de apontar essa relação comercial nefasta que existe entre as torcidas. Então, para comprar o ingresso, ao invés de eu ir no sócio torcedor de São Paulo, eu atravesso a rua e compro na quadra da torcida uniformizada, que tem a mesma situação e o mesmo poder. Isso também é simplesmente lamentável, senhor Walter.
1: Deixa eu só lhe dizer, Prédio, você tem algumas informações que não condizem às vezes com a realidade. Que você, com toda razão, não assiste às reuniões do conselho. Não é só um conselheiro que diz isso, né? Há vários conselheiros que já se insurgiram contra essa situação, tá?
0: Então tá certo. Quero lhe agradecer, viu? Obrigado sempre pela sua disponibilidade conosco. O senhor tem sido transparente nas explicações, o senhor tem as suas defesas, nós temos os nossos argumentos e é assim que as coisas funcionam. Muito obrigado e um bom domingo para o senhor sempre.
1: Igualmente, um bom domingo para você também.
0: Muito obrigado. Ontem, Aires de Abreu Júnior, presidente do Conselho Deliberativo do São Paulo, conversando conosco, explicando algumas situações, esclarecendo outras e também pedindo, é claro, que haja mudança no estatuto, que será votada nos próximos dias lá no Conselho Deliberativo de São Paulo. Mas um conselho que tem 260 conselheiros e não tem força perante ao presidencialismo no São Paulo. Realmente isso chama muito a atenção. 3 horas marcou o sinal, esse é o nosso Concentração.
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2: A Conmebol remarcou os jogos das equipes colombianas que foram adiados nessa semana por conta do forte terremoto que atingiu a Colômbia. As partidas envolvem confrontos de Copa Libertadores e Copa Sul-Americana e já tem novas datas definidas entre os dias 18 e 26 de agosto. Pela Libertadores, o Tolima vai enfrentar o Independiente Del Valle no Equador, em Ibagué, no próximo dia 18. A volta acontece em Quito no dia 25. Já na Sul-Americana, o Santa Fé deve receber o River Plate no dia 19 de agosto, em Bogotá, com o jogo de volta no dia 26, em Buenos Aires. Os jogos estavam marcados para essa semana, mas por conta do terremoto de magnitude 7,4, a Conmebol teve que adiar as partidas.
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3: Jogos já realizados: Fluminense 3, Palmeiras 2, Atlético Paranaense e Bragantino 1-1, São Paulo e Curitiba 1-1, Chapecoense e Bahia 3-3. Daqui a pouco, João Paulo Capelanes abre a transmissão de Santos e Vasco. Santos escalado, meu caro Everton Ramos. Tudo bem, Everton?
4: Tudo bem, Prédio. Santos definido e escalado pelo técnico Cuca com, como ele disse durante a semana, força máxima. Gabriel Brazão, goleiro 77. Recuperado de uma lombalgia, Igor Vinícius, na lateral direita, 18. Dupla de zaga, mais uma vez, com William Arão, 15. E Luan Pérez, 14. Na esquerda, o Escobar, 31. No meio campo, Oliva, 28. João Schmidt, camisa número 5. Barreal, 22. Neymar Júnior, com a 10 e a faixa de capitão. O Santos ainda tem mais ofensivamente Cabadeiro, paraguaio, ganhando mais uma oportunidade com a 17, e Gabriel Barbosa, número 9.
3: Repetindo, o Santos Futebol Clube, então, para nossa audiência em todo o planeta, meu caro Everton.
4: De Gabriel Brazão para o gol, Igor Vinícius na lateral direita, William Arão e Luan Pérez, dupla de zaga, com Escobar na esquerda. O meio-campo com Cristian Oliva e João Schmidt, dupla de volantes, com Barreal, Neymar Júnior e Cabadeiro. No comando de ataque, Gabriel Barbosa.
3: Muito bom, meu caro Everton. Neymar em campo, hein? Joga Neymar, que ele jogou muito na quinta-feira ao lado do Gabigol. Grande jogo contra o Vasco da Gama. 13-7. Agora o destaque do Palmeiras, Bruno Migliozzi.
5: O Palmeiras emenda 4 jogos sem vencer, somando todas as competições, vive seu pior momento na temporada. Após nova derrota para o Fluminense, o Verdão tem um retrospecto ruim desde o retorno da Copa do Mundo. São 3 vitórias, 3 derrotas e 2 empates. Aproveitamento inferior a 50%, o que ainda não tinha acontecido com o técnico Abel Ferreira em 2026. A tendência é que o Verdão tenha mudanças na escalação para o duelo contra o Cerro Porteño, que pode ou aliviar ou decretar de vez a crise no Verdão.
3: 7:30 tem o Corinthians. Corinthians e Cruzeiro, comando do Ulisses Costa. Luiz Fabiani.
6: O atacante Pedro Raul, com trauma na costela, se tornou dúvida para as próximas partidas do Corinthians. O centroavante ganhou espaço após a lesão de Yuri Alberto e marcou 2 gols nas últimas 3 partidas. Caso confirmada a ausência do camisa 18 nos próximos compromissos, a tendência é que o jovem Guinegão ganhe espaço nas escalações de Fernando Diniz.
3: O Fernando Caldas lembra bem que o doutor Outen caiu em contradição, porque disse no primeiro momento que o Conselho Deliberativo não interfere nas decisões, mas depois disse que o Conselho tem muito poder. É verdade. É verdade. Vamos a mais São Paulo. Paulo do Vale.
7: Rogério Caboclo anuncia que não será candidato à presidência do São Paulo após uma enorme pressão por parte da torcida, depois da entrevista para o canal Tricolaços. A tendência é de duas candidaturas, de Marcelinho Portugal Gouveia pela oposição e Harry Maciz, atual presidente, representando a situação.
3: Alguns são paulinos estão indignados aqui, que para você ser sócio, você tem que pagar 100 mil reais para comprar um título no Clube Social de São Paulo, né? 100 mil. Eu me lembro que eram 10, confirmado pelo seu ontem, depois passou para 25, e de 25 passou para 100. Não houve um valor intermediário aí, né? E aí muita gente diz que tem muito palmeirense, corintiano e santista como sócio do São Paulo. Vamos à Portuguesa, Guilherme Agrela.
8: Santa Cruz tem interesse na contratação de Matheus Cadorini. O atacante foi o artilheiro da Lusa em 2026, com 10 gols marcados no ano, 8 deles somente na Série D do Campeonato Brasileiro. Ele pode ser o sexto jogador a deixar a Portuguesa para a sequência da temporada. A exemplo de João Vitor, Guilherme Portuga e Jonas Toró, os três emprestados a outros clubes, além de João Paulo e Matheus Cecchini, que rescindiram com a Lusa e acertaram com o futebol austríaco.
3: Essa pergunta do Claudemir Martins aqui no nosso YouTube é a pergunta do momento para o São Paulino. Atenção, você é São Paulino do mundo inteiro. Se o Conselho do São Paulo não é ouvido para nada, não decide nada, o presidente pode fazer o que bem entender. Para que serve o Conselho do São Paulo? Essa é a pergunta do momento para os sócios são paulinos, para os torcedores do São Paulo, neste momento que tem uma capitania hereditária lá de 260 conselheiros. Vamos agora a mais futebol do interior de São Paulo, Lucas Bueno.
9: O Bandeirante abriu a quinta rodada da fase de grupos da Copa Paulista com vitória por 1-0 para cima do Grêmio Prudente, no Pedro Marim Berbel e em Birigui, garantindo a classificação no mata-mata. Diante de mais de 900 pessoas, Wanderson marcou o gol que definiu o confronto. A vitória leva o Bandeirante a 8 pontos, atrás do Linense, que segue na ponta do grupo 1, apenas no saldo de gols, no 5 contra 2.
3: Vasco, temos? Temos o Vasco, meu caro Everton Ramos.
4: Escalado pelo técnico Pedro Emanuel, com o goleiro Léo Jardim, número 1. Na direita, Paulo Henrique, 96. Dupla de zaga com retorno de Cuesta, 46, e Robert Renan, 30. Na esquerda, Lucas Piton, meia dúzia. No meio campo, Jair com a 8, Tchê com a 3 e o capitão Thiago Mendes, 23. Mais um episódio de Thiago Mendes contra Neymar hoje, hein? O trio mais à frente tem o estreante Colídio, camisa 9, Andrés Gomes, 11 e Spinelli, 77.
3: Repetindo o Vasco de... Vou escalar pra ti. Barbosa, Orlando ou Paulinho, Bellini, Mauro Galvão e Felipe. Danilo Alvim e Juninho Pernambucano. Edmundo, Romário, Roberto Dinamite e Ademir Menezes. Técnico Antônio Lopes. Nossa. Timaço da história, né? Escalhe o Vasco de novo, meu caro Everton.
4: Torcedor vascaíno ouvindo agora a escalação atual. Léo Jardim para o gol. Paulo Henrique na direita. Cuesta e Robert Renan, dupla de zaga, com Lucas Piton na esquerda. O meio-campo tem Jair, Tchê e Thiago Mendes. Mais à frente, Colídio, Andrés Gomes e Spinelli.
3: Obrigado à jornalista e professora Bernadette Melo. Ela está em Santo André nos ouvindo e parabeniza a rádio pela entrevista com o presidente do Conselho, Outen Aires de Abreu Júnior. Vamos a mais Inter. Alô, Leonardo Sonda.
10: Dia 16 de agosto de 2026, o Inter comemora nesta data 20 anos da conquista da Libertadores da América de 2006, conquistada em cima do São Paulo. Final em dois jogos, o primeiro no Morumbi, vitória colorada por 2-1. E no jogo da volta, o empate no estádio Beira-Rio, placar de 2-2. O Inter conquistava a América pela primeira vez, ainda buscaria o bicampeonato em 2010. Uma data significativa para os torcedores colorados.
3: Grêmio e Galo às 4 da tarde, Grêmio definido pelo técnico Luiz Castro, com Everton, Diego Caíto, Gustavo Martins, Wallace e Pedro Gabriel, Nardoni, Noriega e Dodi, Pavon, Amuzi e Carlos Vinícius. Três volantes, hein? Vila Sante está fora, né, por causa do gramado sintético, e o Marlon também, lateral esquerdo. Os dois foram preservados por causa do sintético do Atlético Mineiro neste momento. Vamos agora ao Avaí, João Zanini, direto de Santa Catarina.
11: um jogo daqueles, um jogaço, principalmente na parte final, com todos os gols depois dos 90 minutos. O Avaí conseguiu uma virada histórica fora de casa contra o Operário. O Operário, com Vinícius Mingotti, fez com um minuto de acréscimo do segundo tempo, 1-0 para o Operário, mas o Avaí foi buscar e com os 8 minutos de acréscimo conseguiu fazer 1-1 e o Alisson, com 9 minutos, um minuto depois, fez 2-1 para o Avaí, selando a vitória havaiana, ajudando as equipes como Criciúma, Fortaleza, Vila Nova e Juventude, que estão na parte de cima, porque o Operário tá com 35 pontos e o Avaí, agora que faz 23, tá na zona de rebaixamento, mas uma vitória sem dúvida muito importante.
3: Galo definido pelo técnico, o... como é que é o nome? Eduardo Domingues. Não, é tanto nome, irmão. Eu ia falar Leandro, Eduardo, tá tudo certo. Everson Preciado, Juan, Vitor Hugo e Lodi. Renan Lodi, né? O Vitor Hugo zagueiro, aquele que jogou no Palmeiras. Aí tem o Alan Franco, o equatoriano, o Cissé e o Vitor Hugo, aquele que era do Santos e do Flamengo. Mais o Igor Gomes. Na frente, Cuejo e Cassierra. Time misto, hein? Do Galo, neste momento, para enfrentar a equipe do Grêmio. 16h, jogo na Arena MRV. Vamos a futebol internacional. Ao vivo de novo, Pedro Coy?
12: Exatamente. Vamos lá, Pretzel. Ontem, Ferran Torres, autor do gol do título da Copa do Mundo da Espanha na Copa do Mundo de 2026, foi anunciado pelo Paris Saint-Germain. Ele chega com contrato até 2031, sai do Barcelona, onde fez 207 jogos, 65 gols e 22 assistências. Ainda jovem, ele tem 26 anos, assina com o PSG ao longo das próximas temporadas.
3: Um abraço ao Toninho Lobo, todos os dias conosco aqui, acompanhando a nossa programação em Santos. Mais futebol feminino, Clara Viterbo.
13: A Câmara dos Deputados aprovou nesta semana um projeto de lei que estabelece diretrizes para o desenvolvimento do futebol feminino no Brasil. A proposta insere a modalidade como prioridade na política pública esportiva nacional e traz como uma das principais novidades a limitação da inscrição de atletas não profissionais nas competições femininas nacionais. Inicialmente, somente 4 atletas que não são profissionais são permitidas por equipe na primeira divisão, e esses limites devem ser reduzidos gradativamente nos próximos anos. A PL ainda prevê que as organizações esportivas ofereçam às atletas a mesma estrutura utilizada por equipes masculinas, como equipes de suporte e equipamentos, e também elabore um plano de legado social, esportivo e financeiro para a Copa do Mundo Feminina de 2027.
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3: 13h16, às 13h30, João Paulo Capelanes abre a transmissão de Vasco e Santos com Leandro Quesada, com Everton Ramos, a Grela no plantão, é isso?
12: Isso, é.
3: E o Pedro Cunha, você descansa, é isso?
12: Eu em casa.
3: Mas por quê?
12: Ah, assistiu o jogo, né?
3: Porque não fica aqui conosco. Ixi.
12: Assistiu o jogo daqui?
3: Não.
12: É que não tem vaga no estúdio, acho.
3: Ah, não tem vaga no estúdio.
15: Vixe!
3: Vai fazer o quê em casa? Vai ver jogo?
12: Vou assistir o jogo.
3: Então
12: e
3: fica
12: comer
3: aqui,
12: um bom,
3: né,
12: churrasco, viu? Comer um bom churrasco.
3: Boa noite, né?
12: Meu pai já avisou que tem uma costela me esperando.
3: Nossa,
12: em casa.
3: Interessante, então, isso. É. Farofa? Não.
12: Farofa, vai bem.
3: Salsichão?
12: Salsichão.
3: Coração.
12: Geleia de pimenta.
3: Coração.
12: Coraçãozinho. Nossa.
3: Pão de alho?
12: Pão de alho.
3: Pô, bom, isso é bom. Hein?
12: Bom, né?
3: É bom mesmo, né? Interessante. Seguimos com esse noticiário totalmente intruso, né, e ao mesmo tempo desnecessário, mas é que, como é que eu posei, enaltece o entretenimento do programa.
12: Com certeza.
3: É isso, né?
12: Terceira vez que eu sorrio hoje, já, hein?
3: Já consegui, 3 vezes já. Meu caro Everton Ramos, escalação do Santos de novo para quem está ligando na audiência rotativa do rádio.
4: Vamos lá, o Santos que vai em busca, Pretzel, da primeira vitória no Campeonato Brasileiro no retorno pós-Copa. Nenhuma das duas equipes, inclusive, venceram no Brasileirão, abrindo a zona do rebaixamento. Santos, escalado com Brazão, goleiro 77, Igor Vinícius na direita, 18, William Arão com a 15 e Luan Pérez, 14, dupla de zaga, com Escobar, 31, na esquerda. No meio-campo, Christian Oliva veste a 28, João Schmidt, camisa 5, Barreal 22, Neymar Júnior, o capitão, com a 10 e Cabadeiro 17. No comando de ataque, com 100 gols, com a camisa do Santos, Gabriel Barbosa, o número 9.
3: Muito bom, meu caro Everton. Vamos confirmar o banco também? O banco do técnico Cuca, né?
4: À disposição do treinador, Diógenes, João Paulo, Robinho Júnior, Rony, Tassiano, João Ananias, Davizinho, Miguelito, Rolaser, João Alencar, Gustavo Henrique e Samuel Pierre.
3: Esse Martirene é bom jogador, viu? Só que ele perdeu espaço nos últimos um ano e meio, mais ou menos. Mas quando ele foi titular contra o Cruzeiro, pelo Racing, na Copa Sul-Americana, e naquela Sul-Americana, ele foi muito bem. Eu acho que é um jogador que chega e joga no Santos hoje.
4: E é uma posição que o Santos tá carente, exatamente, né?
3: Chegaste a ver o Curitiba ontem, o Sherman não joga no Santos atual? Joga, né?
4: Demais.
3: Joga. Demais. Joga fácil, né?
4: Não precisava estar emprestado.
3: Essa daí é. O empresário do Sherman é o Renato Dracena, que é o irmão do Edu Dracena. Certo? Como é que o Sherman não está no Santos? Isso é inexplicável hoje.
4: E ele foi uma das peças fundamentais naquela subida da Série B, né? Na campanha,
3: exatamente,
4: que traz o Santos de volta à primeira divisão e perde espaço com o Santos na Série A.
3: Tudo bem que ele, na realidade, ele apareceu assim, ó, rapidamente como um grande nome. Não é. Tem uma caminhada longa ainda, mas também, nesse elenco atual do Santos, joga. Aí é que dá o detalhe.
4: Fácil.
3: Nem ao céu, certo, e nem a crítica. Não é o novo Carlos Alberto Torres, não é isso. Ah, pintou o grande lateral. Mas é um jogador hoje, na bola que ele joga, fácil para estar no elenco do Santos.
4: E o Santos sofrendo com a posição.
3: Pois é. E é jogador que tem base no Santos, conhece o clube, tem história no clube, mas que não é valorizado também. E para fechar, o Vasco da Gama, nossa ficha técnica.
4: Vasco da Gama, de Léo Jardim para o gol número 1, Paulo Henrique 96 na direita, Cuesta 46 e Robert Renan 30, dupla de zaga com Lucas Piton meia dúzia no lado esquerdo. No meio campo, Jair com a 8, Tietê 3 e Thiago Mendes, o capitão 23. À frente, Colídio 9, Andrés Gomes 11 e Spinelli 77.
3: Quem apita?
4: O árbitro é Lucas Casagrande.
3: Ah, esse é da nova geração, né?
4: O VAR, Emerson de Almeida Ferreira.
3: Pois é. Aliás, a Charlie apitou muito bem ontem, São Paulo e Coritiba. Que legal. Foi bem legal ontem realmente ver ela apitando e sem bolinho de jogadores em cima dela, e ela com muita personalidade também, porque o Dorival é um cara legal, mas como ele ataca ali o pessoal da arbitragem, né? Como ele ataca realmente é um negócio impressionante. O Nivaldo fala, mesmo como você não lê minhas mensagens, eu até não leria, viu? Mas como você tá melindrado, Nivaldo, vou ler. Certo? Ele disse assim, dá-lhe Vasco. Grande abraço para você, meu caro. Sempre um prazer e uma alegria. Obrigado pelo carinho e também pela audiência. Mais tarde tem o Corinthians. Ulisses Costa comanda, o Luiz Fabiani atualiza agora a equipe corintiana. Campeão
15: dos campeões. As negociações entre Corinthians e Memphis Depay, em dado momento dadas como encerradas pelo próprio clube, foram reativadas nos últimos dias. A pedido do próprio jogador, que criou um laço emocional forte com a torcida do Corinthians e com o próprio clube, e claro, mediante interesse do Corinthians, ciente que financeiramente talvez seria pior perder o atleta a essa altura da temporada. O presidente Osmar Stable pede alguns ajustes no contrato, inclusive consultou o Conselho de Orientação do Corinthians, o CORE, para tentar viabilizar a chegada, ou melhor, o retorno do atacante para o segundo semestre. O técnico Fernando Diniz, em entrevista coletiva logo após o jogo contra o Rosário Central, se mostrou bastante decepcionado com as negociações frustradas em um primeiro momento para contar com o atacante.
16: Eu fiquei muito triste com o desfecho. É um jogador que eu tinha uma vontade muito grande de poder trabalhar com

0: Não foi dessa vez.
1: Esse é o cenário de momento. Corinthians e Memphis tentam aparar as últimas arestas de um contrato que já esteve acertado em outro momento para finalizar um acordo válido por mais duas temporadas. Um dos pontos de discussão, é claro, é a dívida construída pelo Corinthians com o atleta durante esse período de quase duas temporadas que ele vestiu a camisa alvinegra. 42 milhões de reais que, caso não sejam diluídos no novo contrato, e esse é o plano, podem ser acionados na justiça com inclusão de juros, multa e impostos, elevando a quantia para 77 milhões. Portanto, esse é o cenário. Tudo muito perto, mas restam alguns detalhes importantes para selar a permanência de Memphis Depay no Corinthians.
2: Será que o Memphis vai estar hoje lá no estádio? Porque se estiver e aparecer, será que a torcida vai gritar o nome dele e vai vaiar o Osmar Stabile, né? Que se mostra nesse momento num presidente omisso em relação a esclarecimentos para o torcedor e o sócio corintiano. Felipe Carreira está na Nova Zelândia e pergunta para nós, Everton, qual o time mais forte para o resto da temporada, o Santos ou o Vasco? O Vasco contratou, hein? O Vasco contratou o Sousa, o Colídio, né? Tá atrás do Diego Carlos agora, zagueiro.
3: Uhum.
2: Esses jogadores jogariam no Santos hoje fácil, fácil.
3: Fácil. Não, então é só nessa de janela de transferências a gente já responde a pergunta, o Vasco.
2: Também acho. E o Santos, então, só o Martireno, porque não tem dinheiro, né? Vai ser uma troca pelo Adonis Fris, né?
3: Isso.
2: Grande abraço, Felipe Carreira, aí na Nova Zelândia, sempre nos acompanhando. Vamos a mais Palmeiras. Bruno Milhose, mais Verdão.
4: Fala, Pretzel. Tudo bem, meus amigos? Abraço pra vocês, pra todo mundo ligado aqui na Bandeirantes durante a concentração. Vamos lá com mais informações do Palmeiras, agora acerca da projeção para o duelo contra o Cerro Porteño, não é? Na próxima quarta-feira, o que será que o Abel vai tramar? A gente tem algumas pistas baseadas nos retornos que ele tem para esse jogo importante nas oitavas de final da Copa Libertadores. Porque pela primeira vez, depois de muito tempo, o Abel deve ter todos os seus zagueiros à disposição, né? O que é o indício de que ele pode aí retornar com aquela montagem do time com três defensores, três zagueiros de ofício. Isso porque o Barbosa foi preservado no duelo contra o Fluminense, não foi ao Rio de Janeiro, porque tinha um trauma no pé, né? Uma pancada no pé, e foi poupado na partida para se recuperar de forma devida. Ele saiu mancando do jogo de ida contra o Cerro Porteño em São Paulo. O Barbosa deve voltar para o duelo de volta normalmente, fica à disposição do técnico Abel Ferreira. Murilo e Gustavo Gomes estão normalmente no time, né? O Gomes há pouco voltou de uma lesão muscular, foi o primeiro jogo dele como titular este contra o Fluminense, marcou um gol, inclusive, seu gol de número 47 com a camisa do Verdão. Artilheiro histórico do Palmeiras, Gustavo Gomes deve ser mantido certamente na equipe titular do Palmeiras. Ele, aliás, tem, né, um clima hostil lá no Paraguai com a torcida do Cerro Porteño, ex-jogador e ídolo do Libertad, o Gustavo Gomes. E claro, Bruno Fux, que corrigiu uma cirurgia de retirada de apêndice, né? Ele passou por essa cirurgia com sucesso, com tranquilidade, levou aí duas semanas de readaptação aos treinamentos e ficou no banco de reservas contra o Fluminense. Acabou não entrando, mas a gente sabe que até pela saída de bola, uma característica que o Abel gosta no Bruno Fux, pode ser uma peça aí a ser utilizada nesse duelo contra o Cerro, talvez não pela falta de ritmo, mas está à disposição. Benedetti também no banco de reservas para fechar esse sistema. Outra pista importante, viu? O Palmeiras tinha algumas dúvidas no setor ofensivo nos últimos jogos, né? O Vitor Roque e o Flaco Lopes jogaram os últimos dois, mas antes disso, Maurício e Sousa vinham fazendo um bom trabalho. O Maurício fez de novo um bom trabalho, não é? Entrou e marcou um gol contra o Fluminense no Maracanã. Já o Sousa entrou no segundo tempo e saiu machucado, com uma lesão aparentemente no músculo posterior da coxa esquerda, que preocupa aí o técnico Abel Ferreira. Então o Sousa pode ser uma baixa para o Palmeiras, vai ser reavaliado nessa segunda-feira com todos os exames para saber da sua condição, se fica ou não à disposição para o duelo em sua terra natal, o paraguaio Sousa. Mas o paraguaio também, Maurício, deve estar normalmente à disposição e pode inclusive ser novidade. Eu apostaria no Maurício na vaga do Vitor Roque para esse duelo contra o Cerro Porteño, e o Flaco Lopes sendo mantido no comando de ataque, artilheiro máximo do Palmeiras na temporada, com 17 gols. O duelo acontece na quarta-feira, às 7 horas da noite, é claro, com transmissão Bandeirantes, para mais um jogo decisivo na vida do Verdão em 2026.
2: Grande Bruno Milhose, quarta-feira, Cerro Porteño, Palmeiras, comando do Ulisses Costa. Para fechar, mais São Paulo, né? Com o nosso Paulo do Vale.
5: Com apenas uma vitória no comando do São Paulo desde que assumiu o tricolor paulista, algo que foge à característica de Dorival Júnior, né? Que normalmente chega para apagar incêndio, arruma a casa, organiza tudo, mas isso não vem acontecendo. E já começa a pressão em cima de Dorival Júnior. Perguntei a ele, né? O que acontece de diferente dessa vez? O que está atrapalhando o trabalho de Dorival Júnior para que ele engrene nessa terceira passagem à frente do São Paulo?
6: Olha, se eu tivesse essa solução, eu já teria...

0: teria resolvido o problema. Nós estamos trabalhando de todo jeito, e olha que nos preocupando com tudo que vocês imaginem e o que possa estar sendo elaborado pelo time adversário, nós estamos pensando. Nós fazemos assim alguns tempos muito interessantes, outros nem tanto, porém um pequeno erro, um erro mínimo nosso está nos tirando pontos importantes. E geralmente esses erros têm acontecido com frequência em bolas paradas. É uma pontuação, gol com o Flamengo, gol com o Grêmio, o gol de hoje, o gol... tem mais um gol aí que ficou pelo meio do caminho, enfim. Isso aí tem nos dificultado, tem criado uma situação muito desconfortável para uma equipe que tem praticamente o domínio da partida. Se nós pegarmos aí todo o primeiro tempo dos nossos jogos, ou os primeiros tempos dos nossos jogos, nós veremos aí que a equipe se impõe, que a equipe joga, que a equipe domina, que a equipe consegue criar, consegue pressionar seu adversário. E de repente, na virada do tempo, acaba acontecendo. Eu só vejo um caminho, que é continuar o trabalho e cada dia mais, com mais atenção, com mais preocupação, com mais concentração, para que possamos atingir o nosso melhor.
1: Tá aí, portanto, né, Dorival tentando encontrar soluções para esse tricolor paulista, que vê a zona do rebaixamento cada vez mais de perto. A profecia de Hernan Crespo, 45 pontos, e o Rafinha, que acabou batendo de frente com o Crespo, agora precisa vestir as sandálias da humildade como gerente de futebol do tricolor paulista.
2: Obrigado, Paulo do Vale, acompanhando tudo de São Paulo. Terça-feira em São Paulo e Bolívar, 9:30, comando do Pedro Martelli, decidindo quem passa para as quartas de final da Copa Sul-Americana. Rapidinho aqui, o Osmar Pires pergunta: em qual prateleira do Brasil está o Gabriel Bontempo do Santos? Para mim, na terceira para a segunda. Terceira, tentando chegar na segunda. E para você?
3: Acho que eu sigo o relator.
2: Perfeito. Bontempo, bom jogador. Bom jogador, não é esse espetáculo que estão pintando, mas é um bom jogador.
3: A mesma análise do JP Sherman, vale, mas um pouco acima.
2: Vale, um pouco acima, até porque ele é jogador de meio campo também, né? Obrigado, Pedro Cohen. Obrigado, Vitória Vermelho. Um abraço, Roberto Dias, o Carlos Amaral. Vem aí, Vasco e Santos, primeiro jogo do domingo, narração do João Paulo Capelanes com Leandro Quesada e com Everton Ramos e o Guilherme Agrela. Continuem conosco.
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1: Um abraço para você que se liga a partir de agora. Microfone de Esportes da Bandeirantes entrando em campo para você na sequência. 23ª rodada, Campeonato Brasileiro. A bola vai rolar num jogo gigante, num clássico nacional. E se já não bastasse um jogo dessa magnitude, de quebra, é uma luta absurda, dificílima, ferrenha contra o rebaixamento. Vasco e Santos, Santos e Vasco, jogo em São Januário, certamente lotadaço. A barreira vai cantar. Vasco e Santos, 4 horas da tarde, a bola vai rolar para você com todo o timaço técnico interno e externo da Bandeirantes. Você que acompanha a gente em 107.3, vamos juntos em radiobandeirantes.com.br, no aplicativo Bandplay, claro, com imagens a partir de agora, youtube.com/radiobandeirantesoficial, youtube.com/radiobandeirantesoficial, é a transmissão com áudio e vídeo, e você vai nos acompanhando também ao longo de todas as plataformas digitais, no Instagram, no TikTok, no Facebook, no Twitter, no X, seja onde você buscar, a Bandeirantes lá estará. Vasco e Santos, jogo gigante, duas grandes torcidas. E olha só, Vasco, infelizmente, na zona de rebaixamento. 18º colocado, 22 pontos. Santos, 17º colocado, os mesmos 22 pontos. Então não é só um jogo de 6 pontos, não. É um jogo que pode decretar o que será que vai acontecer no decorrer deste Campeonato Brasileiro. E todo o timaço da Bandeirantes a partir de agora dentro de campo, girando para você a nossa equipe. Começando com o primeiro destaque, o time da casa. Alô, Everton Ramos, o destaque do Vasco da Gama. Um abraço para você. Boa tarde, Everton.
2: Fala, Capela, tudo bem? Boa tarde para você, para o ouvinte ligado com a gente na jornada esportiva da Rádio Bandeirantes. O Vasco que não perde há 7 jogos, mas que com o técnico Pedro Emanuel vai em busca da primeira vitória pós-parada, pós-Copa do Mundo, no Campeonato Brasileiro. O destaque, um dos contratados da semana, o atacante Colídio, 26 anos, chega do River Plate, US$4,5 milhões. O investimento do Vascão já entre os titulares do setor ofensivo, ao lado de Andrés Gomes e Spinelli.
1: É isso aí, chegou, vestiu a camisa, assinou o contrato, vai pra arena. E o Santos Futebol Clube, hein? Que nesse pós-Copa não tem lá um bom desempenho, fora de casa precisa urgentemente, não do empate, da vitória, Everton Ramos.
2: Até porque na conta do técnico Cuca, o Santos vai precisar vencer fora de casa, algo que não fez até o momento no Campeonato Brasileiro. Por isso, então, o Peixe vem a campo com o que o Cuca prometeu, o que tem de melhor, Neymar Júnior, entre os titulares mais uma vez com a número 10, e uma das novidades, o retorno de Igor Vinícius, recuperado de um episódio de lombalgia, na lateral direita do Peixe.
1: É Vasco e Santos Futebol Clube, 4 horas da tarde, a bola vai rolar em 23 minutos, daqui a pouquinho as escalações das duas equipes. Ao meu lado, análise, opinião desse jogaço, um clássico nacional, Leandro Quesada. Um abraço para você, boa tarde, Quesadinha.
3: Grande João, tudo bem? Grande abraço a você, aos nossos ouvintes, ao Everton, ao Agrela que aqui está, a nossa vitória. Podemos chamar, João Paulo Capelanes, do clássico da faca no pescoço?
1: Ah, pode ser.
3: Por quê?
1: Dos desesperados.
3: Porque é o seguinte, se os dois empatarem hoje, né, se tiver empate, esse é um resultado para morrer abraçado, né, não? Para falar, olha, a gente tava vendo quem é que vence aqui para ver se tira a chance, né, do outro de escapar do rebaixamento, embora ainda falte muita coisa para rolar no Campeonato Brasileiro, mas uma derrota de Vasco ou Santos hoje, num duelo direto, não gosto muito dessa história de 6 pontos, mas a gente acaba caindo no lugar comum. Sim, é um duelo de 6 pontos, né, porque quem vencer faz os 3 e impede, obviamente, que o outro faça os 3, mas numa briga que é uma briga que não está no meio da tabela, que não vai fazer muita diferença, não. É uma briga para tentar sair da zona do rebaixamento. Já já a gente vai analisar aqui os dois times, mas muito positiva essa informação trazida aí pelo Everton, da presença de Neymar ao lado de Gabigol. Eles arrebentaram no jogo contra o Macará. É claro que o Vasco da Gama tem um time melhor, né? Tem um time melhor, fato. E hoje eu tô de olho, e você vai narrar já já, a disputa de Thiago Mendes e Neymar. Já teve um arranca-rabo no primeiro turno, lembra?
1: Lembro.
3: Mas que começou lá atrás na França quando um defendia o Lyon e o outro defendia o Paris Saint-Germain. E o Thiago Mendes é o tipo do cara que não baixa a orelha não, né? Um
1: monte
3: de dirigente fica pedindo autógrafo, né? Baixa a cabeça pro Neymar. Esse é o tipo do cara que não dá mole para um dos maiores jogadores do Brasil em todos os tempos. Então hoje o Neymar tem que ficar esperto, porque o Thiago Mendes, quando enfrenta o Neymar, a parada é diferente, a conversa em outro nível, João Paulo Capellani.
1: E o Thiago Mendes está jogando uma barbaridade na equipe do Vasco da Gama. Daqui a pouquinho mais da análise, da opinião de Leandro Quesada. Já já mais do Everton Ramos. Agora temos destaque dos outros repórteres do Grupo Bandeirantes. Começando com o Timão. Ai, Corinthians. Entra em campo mais tarde, 19h30. Corinthians e Cruzeiro em Itaquera. Destaque da reportagem Bandeirantes. Alô, Luiz Fabiani e o Timão. Fabiani, um abraço.
4: O técnico Fernando Diniz deve preservar jogadores no Corinthians no duelo desta noite contra o Cruzeiro pelo Campeonato Brasileiro. O foco da comissão técnica, é claro, fica na próxima quinta-feira, quando o Timão tem pela frente o Rosário Central no jogo de volta das oitavas de final da Copa Libertadores.
1: Do Corinthians para o São Paulo, que empatou e decepcionou os quase 50 mil torcedores do estádio do Morumbi. Pouco mais de 45, quase que o Denis Gavazzi cravou. 50 mil no Morumbi. Foi quase isso. Alô, PDV, um abraço para você. Paulo do Vale, destaque do São Paulo.
5: Na terça-feira, o São Paulo tenta avançar na Sul-Americana, depois de empatar na altitude de La Paz. 45 mil pessoas no Morumbi, porém, expectativa de um público mais baixo depois do balde de água fria pelo Campeonato Brasileiro. No próximo final de semana, duelo importantíssimo contra a Chapecoense em Chapecó.
1: Corinthians entra em campo, São Paulo já entrou e empatou, Palmeiras também e perdeu. Destaque do Verde, alô, repórter Bandeirantes, Bruno Migliozzi.
6: O atacante Sosa é preocupação para o duelo de volta contra o Cerro Porteño na Copa Libertadores no Paraguai. Isso porque o jogador deixou o campo no Maracanã após a derrota contra o Fluminense com dores no músculo posterior da coxa esquerda e vai ser reavaliado pelo departamento médico. Sosa estava no banco de reservas, entrou e depois de 20 minutos no lance acabou sentindo uma contusão e teve que ser substituído. Preocupação para o técnico Abel Ferreira, que não conta também com Paulinho para a partida. Dois desfalques no setor ofensivo.
1: Destaque da Central Bandeirantes de Jornalismo, eleições 2026. Ah, no Grupo Bandeirantes de Comunicação. Alô, Luiz Felipe Nunes.
7: Hoje é o primeiro dia das campanhas, por isso candidatos à presidência da República estão nas ruas podendo pedir explicitamente votos. O presidenciável do PL, Flávio Bolsonaro, realizou um evento na praia de Copacabana. O atual presidente da República, Luiz Inácio Lula da Silva, e postulante a retornar ao cargo pelo Partido dos Trabalhadores, esteve em São Bernardo do Campo, no estado de São Paulo. Romeu Zema, ex-governador de Minas Gerais, candidato pelo Partido Novo, foi até a Zona Norte de Minas para também encontrar com apoiadores. Ronaldo Caiado, ex-governador de Goiás, segue realizando eventos no estado que governou pelos últimos 8 anos, ele que é do PSD. Augusto Cury do Avante esteve em Minas Gerais, na região metropolitana de Belo Horizonte, e neste momento o candidato à presidência da República pelo Missão, Renan Santos, está no centro da capital paulista.
1: No super placar da Bandeirantes tem ele, voando, sempre livre, leve e solto. Alô, Guilherme Agrelo, um abraço pra você. Já tivemos jogos hoje, 11 horas da manhã, uma partidaça, inclusive, hein, Agrelo? Um abraço pra você, boa tarde.
3: Fala, Capela, tudo bem? Grande abraço a você e a todos que nos acompanham aqui na Bandeirantes. Pois é, mais cedo, 11 da matina, um empate daqueles, 3-3. Palpite que o Manuel Zaidan daria com certeza por aqui, entre Chapecoense e Bahia na Arena Condá, 3 gols por parte de cada lado, então um empate que não resolve a vida de ninguém, porque a Chapecoense continua na última colocação do Campeonato Brasileiro. Logo mais, além de Vasco e Santos, às 4 horas da tarde pelo Brasileirão, tem também Atlético Mineiro e Grêmio jogando na Arena MRV. Mais tarde, Mirassol e Flamengo se enfrentam às 6h30, a exemplo de Vitória e Botafogo. E às 7h30 tem Corinthians e Cruzeiro, com transmissão da sua Bandeirantes. Também tem bola rolando na Série B do Brasileirão. Hoje, mais cedo, o Avaí venceu o Operário fora de casa pelo placar de 2-1. Mais tarde, às 6h30, tem América Mineiro e Atlético também de Minas Gerais, além de CRB contra a equipe do Novo Horizontino. Já na Série C do Brasileirão, Caxias e Figueirense se enfrentam às 4 da tarde, a exemplo de Floresta e Anápolis, e 6h30 para Confiança e Maringá, mesmo horário de Barra e Itabaiana.
8: Hoje também foi dia de campeonatos internacionais, começando pela Supercopa da Inglaterra, porque o Arsenal passou o carro em cima do Manchester City, placar de 3-0, e chegou ao seu 18º título da competição. Logo mais 3h45, vai começar daqui 2 minutinhos a Supercopa da França entre Lan e a equipe do Paris Saint-Germain. E também o final de semana foi marcado pelo início da La Liga, o campeonato espanhol, em sua primeira rodada. Ontem, Alavés 3, Getafe 0, Sevilha 2, Rayo Vallecano 1. E hoje, agora encerrado, Racing Santander 2, Vila Real 2 e Espanhol 2, Levante 0, Capela.
1: Maravilha, Guilherme Agrela, com todo o time, técnico interno e externo, equipe técnica na mesa de som, ela tá demais, hein? Hoje ela veio direto, vitória vermelho, setinha pra cima, feliz da vida, comandando a sonoplastia da Rádio Bandeirantes, Central Técnica Bandeirantes com Roberto Dias e Caio Martins, no Switcher com imagens do youtube.com/Rádio Bandeirantes Oficial, Carlão Amaral e no digital, Letícia Menezes, a nossa Lelê. Rádio Bandeirantes, Futebol Bandeirantes, volta em 2 minutos, em destaque, nossos parceiros comerciais. E na volta, vamos escalar Vasco e Santos, e eu prometo a você, muita emoção no Rádio do Brasil.
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6: 3h50 de volta no microfone de esportes da Bandeirantes. Vitória Vermelho, você tá demais, viu? Vitória Vermelho na sonoplastia, na mesa de som. Daqui a pouquinho a bola vai rolar em 10 minutos para você. Direto do campo de jogo São Januário, a colina, a barreira. Vasco e Santos, vamos escalar as duas equipes. Começando com o mandante, começando com o time da casa. Em busca, colocar não só a cabeça, mas o corpo inteiro fora da zona de rebaixamento. Aí vem o Vasco da Gama, Everton Ramos.
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8: Definido e escalado pelo técnico português Pedro Emanuel, com Léo Jardim, goleiro número 1. Paulo Henrique na direita tem a 96, Cuesta 46 e Robert Renan com a 30. Dupla de zaga com Lucas Piton, meia dúzia, na lateral esquerda. No meio campo, Jair veste a 8, Tchê 3 e o capitão Thiago Mendes, 23. Os três jogadores mais à frente, o estreante Facundo Colídio, camisa 9, Andrés Gomes, 11 e Spinelli, 77.
6: O repeteco do Vascão, vai pra cima, Everton!
8: De Léo Jardim para o gol, Paulo Henrique na direita, Cuesta e Robert Renan, dupla de zaga com Lucas Piton na esquerda. No meio campo, Jair, Tchê e Thiago Mendes e no ataque, Colídio, Andrés Gomes e Spinelli.
6: O banco do Vascão.
8: À disposição do técnico português, Fusato, Puma Rodrigues, Lucas Freitas, Avelar, Barros, Santiago Sosa, Ramon Rique, Nuno Moreira, Johan Rojas, Marino e Nestroça, Adson e o David.
6: Pode subir o hino, pode subir o hino, quero o hino do Vascão. Ei, Vasco! Dos mais belos hinos da história do futebol do mundo. Por falar em futebol do mundo, hora de escalar o maior clube do mundo. Aí vem o Santástico, aí vem o Santos Futebol Clube no ar, Everton Ramos.
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8: Definido e escalado pelo técnico Cuca, com Brazão, goleiro 77, Igor Vinícius recuperado com a 18 na lateral direita. Dupla de zaga com William Arão, 15, Luan Pérez, 14. Na esquerda, o argentino Escobar veste a 31. No meio campo, Oliva, 28, João Schmidt, camisa 5, Barreal, 22 e Cabadeiro, 17. Mais à frente, Neymar Júnior, o capitão, com a 10, Gabriel Barbosa, número 9.
6: Repeteco do Santástico Futebol Clube, manda pro Everton Ramos.
8: De Brazão para o gol, Igor Vinícius na lateral direita, William Arão e Luan Pérez, dupla de zaga com Escobar na esquerda. No meio campo, Uruguai Oliva, João Schmidt, Barreal, Cabadeiro. Mais à frente, os craques do time, Neymar Júnior e Gabriel Barbosa.
6: O banco do técnico Cuca, Everton.
8: À disposição do treinador, Diógenes, João Paulo, Robinho Júnior, Rony, Tassiano, João, Ananias, Davizinho, Miguelito, Rolaser, João Alencar, Gustavo Henrique e Samuel Pierre.
6: De arrepiar a festa do torcedor vascaíno em São Januário. Sinto o clima do Rio de Janeiro. Os times vêm para o campo de jogo. E aí uma bandeira gigante da organizada do Vasco, mancha negra. É chuva de papel picado. A colina, a barreira tá montada. Será que vai ter baile? E o Spinelli, ele vem com um bebezinho, parece recém-nascido. Ele até tampa os ouvidos da bebezinha para evitar qualquer tipo de problema, porque é ensurdecedora a festa que faz o torcedor vascaíno. Sobe som, eu quero um pouco mais do ambiente. Rio de Janeiro, São Januário. Quem apita o jogo em São Januário, Everton Ramos?
8: É o novato Lucas Casagrande, 26 anos. O auxiliar número 1 é o Victor Hugo Imazo dos Santos. E o número 2, Andrei Luiz de Freitas. O quarto árbitro é o Fábio Augusto Santos Júnior. E no VAR, Emerson de Almeida Ferreira.
6: Olha só, Lucas Casagrande, não vou mentir para vocês, vi poucos jogos dele, 26 anos apenas, da nova geração. Eu quero daqui a pouquinho ouvir a opinião de Leandro Queçada em relação à arbitragem, mas antes vamos com o hino do Brasil executado neste momento em São Januário, no Rio de Janeiro.

0: pra bola rolar pra você, Vasco e Santos, Santos e Vasco, Leandro Quesada.
1: Vasco é favorito, joga em casa, o Neymar tá do outro lado, não tem essa. E em relação à arbitragem, Lucas Casagrande, apenas 26 anos, eu não fico me apegando a etarismo, esse tipo de coisa. Ah, não, tem muito cara experiente que faz burrada em jogo e muito cara jovem que vai bem. A pergunta é, um jogo desse tamanho, Lucas Casagrande, tá pronto, Leandro Quesada?
2: É uma pergunta muito difícil de ser respondida.

0: Aí eu vou pedir pra você o seguinte, deixa eu rolar os 90 minutos.
1: Ajuda dos universitários.
0: E aí depois eu faço uma análise mais completa, mas chama atenção sim. No caso da arbitragem, um pouco mais de rodagem sempre ajuda, mas é o que você disse também, né? Você pode colocar aí um cara de 30 e poucos anos, perto dos 40, que de repente também não vai conseguir segurar um jogo desse tamanho, envolvendo dois times que estão muito mal no Campeonato Brasileiro, que oscilam bastante nessa temporada. De um lado, um Neymar, né? Todo jogo que tem o Neymar também é uma pressão a mais sobre a arbitragem. Sabendo, por exemplo, que o Thiago Mendes e o Neymar, nesse momento, sequer se cumprimentaram. É. Cara, nossa, fechado, Thiago.
1: É a primeira vez que eu vejo isso, Quesada. Os capitães, eles não tiveram aquele protocolo de se cumprimentar. Vamos ver agora. Tá rolando o tosse, o cara, o coroa, o Neymar ganhou. Tá olhando ali. Nossa, o Thiago Mendes deu as costas ao Neymar. O Neymar ameaçou cumprimentar. O Thiago Mendes meteu o pé. Que isso, realmente os caras se odeiam, hein?
0: Quando a imagem fechou nos dois, já estava um frente a frente, certo? Então não sei se ali houve algum tipo de contato.
1: Mas e depois?
0: O depois é que o Thiago dá as costas e o Neymar fica
1: até
0: ali,
1: o Neymar,
0: né?
1: Até ameaçou com a mão esquerda, né? Vamos lá. Então o Thiago Mendes virou as costas e meteu o louco.
0: Depois o Everton explica pra gente de onde começou isso. Eu sei que foi lá na França, né? Mas é isso. É saber o Lucas que ele é o árbitro, que não é o Neymar que vai apitar o jogo, nem o Thiago Mendes, né? Então esse é um ponto legal. Rapidinho pra falar das duas escalações. Esse time aqui é praticamente aquele que venceu o Macará, né? O que mudou aqui? O menino não tá, o Igor Vinícius entrou e o Cabadeiro ganhou a posição, o Bom Tempo está fora. E aí vamos observar como é que o Cabadeiro vai atuar, se vai atuar nas duas pontas, o Neymar um pouco mais atrás do Gabigol. Interessante essa formação, né? Com o Arão, que tem muita qualidade na saída de jogo, mas não é propriamente um grande zagueiro. E do outro lado, Colídio, né? Colídio e Spinelli, a dupla argentina, para tentar fazer história contra o Santos em São Januário. João Paulo Capelani.
1: Bola vai rolar para você que se liga no microfone de esportes da Bandeirantes. Vamos juntos! Aparentemente, saída será dada pela equipe do Vasco da Gama. O Vasco vai atacar do lado esquerdo o seu rádio. Obviamente, do outro lado, o Santos Futebol Clube. Todo de branco, de vestido de noiva. É o Peixão para desfilar, quem sabe, uma vitória neste Campeonato Brasileiro. E ó, dá uma bica. Dá uma bicuda longe da zona de rebaixamento. E o mesmo, obviamente, serve para o Vasco da Gama. Tudo pronto para a bola rolar. 30 segundos para as 4 horas da tarde. Você vai ouvir o sinal técnico da Bandeirantes marcando para você. O quinto sinal da Bandeirantes batendo para você. Vasco e Santos. Quem é quem para o jogo? Santos, 17º colocado, 22 pontos. Vasco, 18º, também 22 pontos. Saída será dada pela equipe do Vasco da Gama com o Spinelli, o Thor do torcedor vascaíno. Tudo pronto para a bola rolar. Santos de Gabigol, de Neymar. Você ouve o quinto sinal da Bandeirantes marcando para você. Em cima do laço, árbitro Lucas Casagrande, 26 anos. Uma ótima partida para ele que não influencia no resultado do jogo. Vamos juntos, apita o árbitro Lucas Rezende. Bola começa a desfilar em São Januário. Vamos juntos, o microfone de esportes da Bandeirantes em 107.3, radiobandeirantes.com.br no aplicativo Bandplay e com imagens do youtube.com/radiobandeirantesoficial. Saída foi dada pela equipe do Vasco da Gama. No campo de retaguarda, semana vai embora Robert Renan, lá pela ponta esquerda do campo com o Piton. Piton tenta o passe na paralela com o Spinelli, tentou o domínio, foi bem demais. Na cobertura, Arão toca na bola, joga para arremesso manual que favorece a equipe do Vasco da Gama no seu campo de ataque. Chegando na marca do quase primeiro minuto deste primeiro tempo, repito para você. Comecinho de partida, você vem junto com a gente no youtube.com/radiobandeirantesoficial com imagens do youtube.com/radiobandeirantesoficial. É isso aí, vamos juntos com a Bandeirantes. E vai tentar descer a equipe do Vasco com Paulo Henrique. Semana vai embora, tem um latifúndio para dominar e sair jogando pelo meio com Jair. Inteligente faz inversão da direita, apreciada com Lucas Piton. Passa o pé por sobre a bola na marcação individual do Cavadeiro. Novamente pelo meio com Andrés Gomes. E habilidoso, solta essa bola no setor de intermediário. Câmbio de ataque com Spinelli. E Spinelli pela ponta esquerda, tenta o passe em profundidade, não consegue. A bola se perde. Campo de defesa lateral que favorece o time do Peixe no seu campo de retaguarda. 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Lateral foi dado a favor do time do Vasco, que domina e está jogando no seu campo de retaguarda com o Jair. No campo de defesa, sai jogando com Robert Renan. Pois não, Everton Ramos.
2: Torcida do Vasco se mobilizou, esgotou os ingressos e vem Vasco.
1: Deixa eu ver o time do Vasco com o Spinelli. Dominou, caiu, a arbitragem mandou o jogo seguir. Primeira reclamação, pedindo uma falta da entrada da grande área em cima do Spinelli. Tá valendo tudo isso. Daqui a pouquinho tem Everton Ramos, porque antes vai tentar descer a equipe do Vasco com Paulo Henrique. Ele solta a bola no setor de intermediária com o Tietê. Ponta direita com Andrés Gomes. É bom de bola. Obrigado a começar mais atrás. Novamente com Cuesta. Cuesta pela ponta com Andrés Gomes. Toma pancada, cai no gramado. O árbitro para marcar falta. Falta marcada, setor de intermediária. Ponta direita, próximo ao bico da entrada da grande área. Pois não, Everton.
2: Foi uma chegada mais forte do Barreal para cima do Andrés Gomes. Falta marcada do camisa 22 e só completando, uma mobilização, ingressos esgotados, e do lado de fora teve provocação, viu? Máscaras distribuídas, uma delas com Neymar chorando e a outra com a imagem de Bruna Marquezine.
1: Ah, os cariocas sabem fazer festa. Olha lá, agora sim a imagem mostra, na arquibancada muitas máscaras, como falou muito bem o Everton, a do Neymar chorando e da Bruna Marquezine, pô. Já foi, né, que é só da Bruna Marquezine.
0: É, mas se puder fazer alguma coisa pra lembrar o Neymar, desestabilizar o Neymar, né? Amor antigo.
1: Já tivesse? Bom, deixa pra lá. Deixa eu ver essa falta perigosa.
0: Vai pro jogo. Do...
1: Falta perigosa pro Vasco cobrar. É próximo ao bico da entrada, grande área lá do direito do campo. Vem Piton, vem levantamento, sumiu! Corta a zaga com Arão. Ela fica viva no rebote com Andrés Gomes pela ponta esquerda. Leva pro fundo, erga a cabeça, vem o cruzamento, sumiu de cabeça Spinelli. Mas de forma equivocada, ela fica viva no bate-rebate. Chega primeiro que ele, Cabadeiro. Se livra da posse de bola e faz lançamento à frente. Buscando Neymar na velocidade, bola recuada do campo de defesa com o Léo Jardim. Se vira, dá o chutão pra frente. Ela ganha mais altura do que distância no campo de retaguarda. Para o time do Santos dominar e sair para o jogo. 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Campo de defesa lateral que favorece o time do Vasco. O Vasco tem muita pressa. O Andrés Gomes aparentemente está arrumando o meião. Os jogadores do Vasco pediram um pênalti. Um toque no braço do jogador do Peixe. Me pareceu o Arão ali, mas involuntário, né, Everton?
2: Era o João Schmidt que também estava por ali. E ele quem toca de fato de mão na, com a mão na bola. Eu também não vi nenhuma... A reclamação dos jogadores do Vasco, mas nenhuma intenção por parte do jogador santista.
1: É, agora tem a nova regra também. Daqui a pouquinho eu quero ver o Leandro Quesada, porque não tem mais montinho em cima de árbitro, não. Só os capitães. O árbitro faz o sinal do protocolo e não tem mais resenha. Tenta descer o time do Vasco pela ponta esquerda, se manda, vai embora. E Spinelli escapa da marcação, toma pancada do Colídio. Colídio cai no campo de jogo, falta em cima dele. Câmbio de ataque, mais uma a favor do time Cruz Maltino, Everton.
2: E é uma falta toda latina, né? Do Cabadeiro pra cima. Do Colídio, Colídio estreando lado esquerdo do ataque do Vasco na bola parada. O Vascão vai em busca do primeiro.
1: Quesada já pegou no meu pé, vai, pega no meu
3: o
1: pé.
3: O
1: João
3: acabou de falar, só capitão do time fala com o árbitro. Aí o Oliva foi lá e já deu uma encarada,
1: deu uma pensada no árbitro. Pois é, tem o protocolo, né? O árbitro ontem, por exemplo, aconteceu do Daronco no jogo no Maracanã. Vamos ver se o Lucas Casagrande também vai passar por isso. Antes tem falta perigosa para o time do Vasco pela ponta esquerda com o Piton. Piton no levantamento da grande área. Faz bem o corte novamente, Cavadeiro. Tenta ligar contra-ataque rápido para o time do Santos, mas perde a posse de bola. Ela fica viva no campo de defesa para a equipe do Vasco sair jogando. 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E o Vasco vai tentar investir pela ponta esquerda. Vem cruzamento, Andrés Gomes em a final. Finalização, a bola vai pra fora. Chegou, pegando por baixo, Colídio joga a bola pra fora. Primeira boa pontada do time da casa aí, Everton Ramos.
2: Primeira grande finalização do jogo numa bela descida pelo lado esquerdo. Cruzamento feito de forma rasteira e o Colídio já vai dando as graças, mostrando pro torcedor aqui veio, tenta o arremate. Ela se perde pela linha de fundo, primeiro chute, tiro de meta 0-0.
1: A Bandeirantes vai registrar e marcar pra você. Tempo, placar do futebol. 5, primeiro tempo. Continua Campeonato Brasileiro, Vasco e Santos. Santos e Vasco vão empatando por 0-0. E aí, Agrela?
4: Capela acabou de acabar. O João Fonseca venceu o Van de Zandvoort da Holanda na segunda rodada do Masters 1000 de Cincinnati nos Estados Unidos. Agora ele vai enfrentar na terceira rodada Christopher O'Connell da Austrália, que passou por cima de Casper Ruud norueguês, que deixou o jogo por lesão nas costas.
1: 6 minutos do primeiro tempo, continua Santos e Vasco. Vasco e Santos empatando por 0-0. 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Jogador que chegou agora há pouquinho, já tá dando trabalho pra defesa do Santos, hein, Everton?
2: Recém chegado e tão batendo pra cima dele. 26 anos, derrubado agora pelo Igor Vinícius, a terceira falta do jogo, a terceira em cima dele.
1: Olha o Vasco descendo com Paulo Henrique, leva pro fundo, veio o levantamento à frente, em cima da marcação, faz bem o corte do Pérez, ela fica viva no rebote na entrada da grande área. Andrés Gomes na grande área, leva pro fundo, erga a cabeça, vem levantamento à frente, sumiu de cabeça, não tirou, rechaça da Lima Real, e o Santos vai tentar ligar contra-ataque, mas não tem a posse de bola. Leandro Quesada, 7 minutos, primeiro tempo de apenas domínio do time Cruz Maltino, hein, Quesada?
0: É, o Vasco ataca, o Santos se defende, teve uma jogada muito legal do Andrés Gomes, né, que o Colídio chutou pra fora. Interessante o movimento de ataque dessa equipe, porque joga com dois centroavantes, mas eles abrem bem pela ponta, não é? Colídio, inclusive, abre de vez em quando na ponta, ele disse isso durante a semana na apresentação, e quando ele faz isso, o Spinelli centraliza dentro da área do Santos. Movimento legal desses dois argentinos dando trabalho nesse início, João.
1: Vamos ver agora na inversão da ponta esquerda para a ponta direita, tenta fazer o domínio Paulo Henrique, ele domina, soltou com o Andrés Gomes, fez o break em cima da marcação individual do Escobar, outro break, outra fita, como joga a bola o colombiano, vai partir para cima da marcação, leva para o fundo, vem levantamento, forte demais, cruza toda a extensão da grande área, se perde em campo de defesa para fazer a cobrança, e o Escobar ficou perdidinho no gingado do Andrés Gomes. 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Lateral que favorece o time do Santos no seu campo de retaguarda. A escolha do Cabadeiro, hein? Hora titular, hora reserva. O torcedor do Santos não gosta tanto assim do Cabadeiro, né, Quesada?
0: É, eu acho que foi muito mais pela característica do que propriamente o Cabadeiro, né? É, um cara de ponta pra tentar, na hora que o Vasco da Gama atacar, ter uma velocidade e tal, não é? Então essa é a ideia. Cabadeiro na direita, o Barreal lá na esquerda, tá? Barreal lá na esquerda, o Cabadeiro aqui pela direita. É como tá postado... É, o time do Santos, quando a gente olha pro ataque. Olha o Santos aí.
1: Olha o Santos com o próprio Cabadeiro, tenta invadir a grande área, não tapa, escapa da marcação, bem com esta na cobertura. Pois não, Quesada, lateral Santos.
0: Exatamente isso, né? Primeiro lance de perigo do Santos, quem foi acionado? Cabadeiro e a velocidade dele.
1: Com quase 9 minutos jogados do primeiro tempo, tem um novo lateral que favorece o time do Peixe, sem muita pressa agora, tenta pelo menos ter a posse de bola. Sem pressa, vem pra fazer a cobrança, já tomou uma bronca o Igor Vinícius, que ele tá ali, caminhando... Na orla do Rio de Janeiro, sem muita pressa para fazer a cobrança de lateral. Agora sim, lateral já... Ah, não, aí, peraí. Aí, lateral cobrado, João Schmidt dominou com a parte interna do pé. Foi tocar uma bola de verdade, 2 metros sem marcação. Ele joga atrás da linha de cintura para fora, aí fica difícil, hein, Everton?
2: Aí não dá, né? Aí não tem torcedor que se segure na arquibancada. O torcedor do Peixe também aparece, também chega em São Januário, e o João Schmidt errando um passe besta direto pela linha de lado. Capela, queria deixar registrado, nos últimos 6 confrontos, Vasco e Santos... 12 treinadores, ou seja, não há repetição de técnicos.
1: Que fazem, isso explica muito o momento das duas equipes, sem dúvida alguma. 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Bola fica viva no setor de defesa para o time do Peixe pela ponta direita com Igor Vinícius. Tentou a toquinha, não conseguiu. Deu de graça com o Andrés Gomes. Se manda para cima da marcação. Marcação dupla, tripla. E encontra ótima jogada no setor de intermediário com o Spinelli. De novo Andrés Gomes. Já passa perto e recebe pela ponta direita Paulo Henrique. Leva para o fundo, faz a jogada trabalhada pelo meio. Novamente com o Tietê. Tem Jair pelo meio. Passa perto, recebe Andrés Gomes em bem na cobertura. Escobar. Escobar fecha a porta, fica com a posse de bola. Pediu uma falta e deu de graça para o time do Vasco no setor de intermediária. Aí para Jair. Domina a ponta esquerda, solta com o Lucas Piton. Passa o pé sobre a bola, ninguém se aproxima. Ele é obrigado a começar um pouco mais atrás. Novamente no sistema de defesa do time do Vasco com o Cuesta. Cuesta se manda, vai embora. Vai pro esticão, tem um jogador do Vasco caindo do lado, do outro lado. Tá valendo tudo isso aí. Tenta fazer o domínio Paulo Henrique. Ele domina, joga a bola pra fora. Atendimento a um jogador do Vasco. Admita você, tá muito longe, me parece o Jair. É isso, Everton?
2: Tenho essa impressão também de ser o camisa meia dúzia, camisa 8 da equipe vascaína. Levou a pior ali em uma jogada no meio campo, caído pelo lado direito do ataque vascaíno. Segue aguardando e agora já recebendo atendimento médico o jogador vascaíno. Vocês estavam comentando há pouco do Cabadeiro, Capela, nos 2 trabalhos realizados pelo técnico Cuca, que também foi testado na posição, foi o Rony Rústico. Mas a escolha foi pelo paraguaio Cabadeiro entre os titulares.
0: A informação trazida pelo Everton é muito curiosa dos técnicos, né? Repete aí, quantos jogos, quantos técnicos?
2: Nos últimos 6 confrontos. Aí a gente fala de 1 em 2020, 2 em 23 e aí 25 e 26. Nos últimos 6 confrontos, 12 técnicos diferentes.
0: E repetindo técnicos, né? Porque, por exemplo, o Diniz passou pelos dois, né? O Carilli passou pelos dois, né? Estiveram ali alguns técnicos que estiveram nesses últimos tempos trabalhando nos dois.
5: E numa dessas, o Kleber Xavier dançou em Santos e Vasco.
1: Né? Muito bem lembrado, tem toda a razão. E o Sousa tá no aquecimento, não sei não, Jair, hein, Everton? Acho que não vai ter condições não, hein?
2: E numa dessas, a gente vai ter estreia na equipe do Vasco. O Sousa, que chegou do Racing também essa semana, assim como o Colídio, que veio do River Plate, por enquanto fazendo o trabalho de aquecimento, vai sentindo o camisa 8, já uma baixa pro técnico Pedro Emanuel nos primeiros minutos em São Januário.
1: A Bandeirantes confirma para você, tempo e o placar do futebol. Estamos com 12, primeiro tempo. O placar da Bandeirantes continua, 23ª rodada, Campeonato Brasileiro São Januário. Vasco e Santos vão empatando por 0-0. E aí, Agrela?
4: Campela na Arena MRV, Atlético Mineiro e Grêmio seguem empatando o placar de 0-0. Mais tarde, 6h30, tem Mirassol e Flamengo, Vitória e Botafogo, e 7h30, Corinthians e Cruzeiro, com transmissão da Bandeirantes.
1: 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Acho que o Jair não volta, hein? Acho que o Jair não volta, daqui a pouquinho a confirmação da alteração, porque o Vasco tem um jogador a menos, mas mesmo assim se manda pro campo de ataque. Bola foi solta com o Andrés Gomes e a finalização na entrada da grande área, ela vai pra fora. E ela lambeu o travessão, hein? Ela lambe o travessão, quase surpreende o Brasão. Ela subiu e desceu. O Brasão ficou no meio do caminho. Ótima pontada, esse colombiano joga a bola. Uma barbaridade, Everton Ramos.
2: E vai sendo até aqui o jogador mais perigoso do Vasco, que cria mais uma vez numa arrancada do PH pelo lado direito. O passe pro Andrés Gomes e o chute pro gol. A bola sobe e desce, toma um efeito, se perde pela linha de fundo. Segunda finalização do Vascão no jogo, segue 0-0.
1: Segue 0-0 e o Vasco segue com o jogador a menos, hein? Aparentemente Sousa, daqui a pouquinho no campo de jogo, como falou muito bem o Everton Ramos, fazendo a sua estreia no futebol da Bandeirantes. 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Só da Vasco, domina a semana, vai embora, foi bem pra bater a carteira, Andrés Gomes, domina na entrada da grande área, vem outra finalização. Ah, não, aí não, aí pegou mal demais a bola, ele solta a bola pro Thiago Mendes, tenta a finalização, isola o capitão do time do Vasco, pelo menos mais uma boa pontada. Leandro Quesada, 13 minutos, primeiro tempo, o Santos não toca na bola e não cruza a defesa pro ataque, hein, Quesada?
0: Faltam ideias, né? Você vê, teve um lançamento lá pro meio campo pro Neymar, a bola passou pelo Neymar, tá queimando a bola no pé, realmente o Santos não tá legal. E o Vasco até aqui, até agora, amplamente mostra esse domínio, não é? Incrível o que o Vasco faz contra a equipe do Santos. Concordo com o Everton, o Andrés Gomes é o melhor, tanto na hora de pegar essa bola, da assistência, ou pela esquerda ou pela direita, em cruzamento ou no passe, e também na hora da finalização. Então, o Santos tem que começar a entrar no jogo, né? Colocar a bola no chão e acionar mais a qualidade do Neymar. Olha aí.
1: Vem Santos, quem sabe agora. A bola foi dominada com o Gabigol. Na boca do gol pra fazer. Faz, Gabigol. Bateu pra fora! Aí não, Gabigol! Aí não, Gabigol! Jogada trabalhada do time do Santos, a bola foi enfiada em posição legal, o Barreal só ajeita, o Gabigol, ele, o goleiro e o gol, ele, o goleiro e o gol, na saída do Jardim, ele tentou a chapada de perna direita, ela passou à direita do gol do Léo Jardim, não pode perder esse gol, Gabigol, não pode perder esse gol, Everton Ramos!
2: Ainda mais num jogo em que o rival domina e cria melhores oportunidades, nessa o Santos teve sorte, a bola esbarrou na marcação, sobrou pro Barreal, que de cabeça, tocou como se fosse com os pés pro Gabigol, na cara do goleiro, manda pela linha de fundo, primeira chegada do Santos, 0-0.
1: Olha o Vasco descendo novamente com Sousa, que acabou de entrar, bico da entrada grande área, trabalhando rapidamente com o Andrés Gomes, ótima jogada pelo lado direito com Paulo Henrique, break na marcação, vem levantamento à frente, bem, Luan Pérez se joga na bola, joga para arremesso manual que favorece o time do Vasco no seu campo de ataque, mexe o Vasco.
2: Entrando com a 5, estreante da tarde também, Santiago Sousa, 27 anos, volante argentino, na vaga do 8, Jair.
1: Quesada,
0: mais um argentino no time, né? Zagueiro, joga como volante também. Sousa é uma boa aquisição, gostei. Ex-jogador do River, base do River, né? Veio do Racing, tem experiência nos Estados Unidos também, para tentar ali proteger os dois companheiros de zaga e também dar qualidade na saída de jogo da equipe do Vasco da Gama.
1: 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Lateral cobrado para o time do Vasco, lado direito, aí tentou passe de forma equivocada. Paulo Henrique tenta fazer o domínio, a bola sai, novo lateral, agora sim. a favor do time do Santos, sem pressa nenhuma para fazer a cobrança. 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
2: Capela.
1: Daqui a pouquinho a sua participação no youtube.com/radiobandeirantesoficial. O jogo tá pegado, não dá para registrar, mas daqui a pouquinho, youtube.com/radiobandeirantesoficial. Santos tenta fazer o domínio, mas toca no braço do Neymar. O jogo tá parado, falta marcada. Campo de defesa, pois não, Everton Ramos.
2: E a gente vê o jogo, você comentou há pouco que o jogo tá pegado, muitas faltas, só faltas do Santos até o momento. 5, Capela, 5 jogadores titulares do Peixe pendurados, ou seja, atenção, viu?
1: Pra ficar de olho, o Vasco vai tentar descer novamente com o Cuesta, se manda pro comando de ataque, tem aperto o Piton pelo lado esquerdo, vai pro levantamento, Picon, a grande área, bem de cabeça pro tira o William Arão, a bola volta viva no rebote no setor de intermediário, novamente com o próprio Piton, escapou da marcação do Gabigol e volta no seu campo de defesa. Todos os jogadores de linha do Vasco estão do campo pra frente, estão no campo de ataque, o Santos completamente acuado, se bem que a melhor oportunidade do jogo foi do Santos Futebol Clube, e agora o Vasco vai descer lado direito do campo, se manda, vai embora com Cuesta. Tem pelo setor de intermediário a Tietê. Big da entrada, grande área, novamente com Paulo Henrique. Marcação individual do Barreal. Barreal virou zagueiro praticamente. Vai o Paulo Henrique, ameaça, leva pro fundo. Faz a tabelinha com Andrés Gomes, novamente com Tietê. Pelo meio, a jogada trabalhada com Andrés Gomes pela ponta esquerda. Passa, pede, recebe Piton. Solta no setor de intermediário, tenta fazer o domínio novamente o colombiano. Passa o pé pro sobre a bola, perde o domínio. E a bola se perde em novo. Lateral que favorece o time do Santos no campo de defesa. Leandro Quesada, quase 19, primeiro tempo. Santos não está jogando nada, mas a melhor chance foi do Peixão, Quesada.
0: Não, essa é a definição do jogo até aqui, né? Volume ofensivo do Vasco nem se compara. O Santos chegou só uma vez, mas perdeu a grande chance, né? Normalmente o Gabigol não perde esse tipo de gol, né? Com a camisa do Flamengo, provavelmente ele teria feito num duelo carioca aí contra o Vasco da Gama. Agora, o volume ofensivo do Vasco é tão grande que chegou a quase 80% de posse de bola. Isso não é posse de bola. Isso é uma ignorância, João Paulo Capelanes. 80% de posse de bola é uma ignorância.
1: 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Um abraço para o Marcelo, alô Ribeirão Pires, grande Marcelo e a família, voltando do jogo de vôlei, certamente um abraço para toda a região de Ribeirão Pires, Marcelo, prefeito de Ribeirão. Campo de defesa tenta sair jogando rapidamente no campo de retaguarda com o Brasão. Lá pela ponta esquerda, sem muita pressa, Escobar domina com a intermediária, com a parte interna do pé, solta novamente, a bola recuada com o Luan Pérez. Aí Luan Pérez faz inversão com o William Arão. O William Arão domina, se manda, vai embora, marcação individual do Spinelli, quase o passe foi errado, mas conserta por ali. Oliva se manda com Igor Vinícius, bem demais o carrinho. Spinelli toca na bola, joga para novo manual que favorece o time do Peixe no comando de defesa. E o técnico Cuca, aquela pergunta: se perder hoje, Everton, Cuca segue no comando ou talvez tenha uma mexida aí?
2: O que não pegou bem para ele durante a semana, Capela, foi as declarações cobrando a queda do transfer ban e a renovação do elenco, né? Algumas chegadas ele deve receber nos próximos dias. O Santos tá bem próximo, inclusive, ali com a equipe do Racing, de fazer a troca do Adonis Frias pelo lateral direito Martirena. Santos deve derrubar o transfer ban de 12 milhões essa semana, referente à contratação do Jean Lucas em 2023.
1: Uma jogada isolada, o Piton acabou tomando um safanão no rosto, sem intenção, tá caindo no campo de jogo. Então, na sua informação, Cuca segue ou Cuca, né?
2: Cuca segue.
1: Cuca segue. Ótimo. Bom saber. Para, Quesada. Para, que leva a sério, Quesada.
0: Não, eu também acho que ele segue.
1: Cuca segue, então. Tá bom.
0: Quinta série.
1: Quinta série é maravilhosa, né? Quinta série é maravilhosa. Quinta série respira. E só trazer um detalhe aí, nessa jogada envolvendo o Piton, sobrou até pro Pedro Emanuel. Pedro Emanuel, o português comandando o Vasco, tomou um pisão no pé. E tomar pisão no pé com esteira de trava dói uma barbaridade. O jogo tá parado, atendimento ao Piton, que tá bravo. Tomou um safanão do Cabadeiro, foi isso, Everton?
2: É isso, levou ali um safanão do jogador paraguaio do Santos, do Cabadeiro. Mais uma falta, inclusive, do Cabadeiro no jogo. E na sequência, o Cabadeiro também pisando no pé do treinador da equipe vascaína. Por enquanto, 0-0, e o atendimento paralisado o jogo.
1: O jogo tá parado, 21, primeiro tempo, a Bandeirante gira pra você e confirma. 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E o Neymar agora foi cumprimentar o Piton, e o Piton empurrou o Neymar, não quis saber do cumprimento do camisa 10 do Peixe, não. 23ª rodada, Campeonato Brasileiro continua. Brasileirão em São Januário, Santos e Vasco vão empatando por 0-0. E aí, Agrela?
4: na Arena MRV Vitor Hugo. Acaba de abrir o placar para o Atlético Mineiro diante do Grêmio. Cobrança de escanteio, ex-zagueiro do Palmeiras subiu de cabeça no primeiro pau. Um Atlético, zero Grêmio agora com 22 minutos. Capela.
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0: mesma faixa do gramado. Tô achando que não é a chuteira, não. Acho que o gramado tá esquisito aí, Everton.
1: Eu também, pelo lado esquerdo do ataque santista.
0: Saiu tufo agora.
1: Primeiro o João Schmidt sozinho. E na sequência o Neymar também com uma escorregada. E é por lá que o Santos trabalha no ataque.
0: Lá vem Santos, lado esquerdo com Escobar. Cruzamento em cima da marcação aí também. Quando a fase não é boa, o cara cruza, bate na perna do Paulo Henrique, volta, bate na perna do Escobar. E novo tiro de meta que favorece a equipe do Vasco no seu campo de defesa. 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Tiro de meta para fazer a cobrança. Léo Jardim sem muita pressa. 23,5. Primeiro tempo. Continua Leandro Quesada. Santos e Vasco. Vasco e Santos 0-0. Diminuiu um pouco a pressão do Vasco, hein, Quesada?
2: É, e ao diminuir essa pressão do Vasco, João, o Santos começou a tentar atacar um pouquinho mais, né? Tirando o episódio escorregões do Neymar e também do João Schmidt, o Santos consegue colocar agora a bola no chão. Tá devolvendo a bola pro goleiro, é verdade, mas parece que aquele ímpeto inicial caiu um pouquinho. É normal que isso aconteça, não dá para ficar nessa batida os 90 minutos. Vamos ver se agora o Santos coloca a cabeça no lugar e a bola no chão e ataca com qualidade.
0: Foi só falar que perde a posse de bola do time do Peixe. Tenta fazer o domínio rapidamente com Cuesta. Cuesta perde a bola para Barreal. Barreal solta para Neymar. Neymar errou o passe também. Deu de graça e deu contra-ataque pro Vasco. Quem sabe agora, lado direito, Escobar invade a grande área. Bem, Brazão! Nos pés, Brazão! Sai nos pés do Andrés Gomes, evitando que seria o primeiro gol do time do Vasco. Quem diria, hein? Neymar erra o passe e dá contra-ataque de graça pro Vasco, em Everton?
1: E olha o destino, Neymar errou o passe justamente pra quem? Thiago Mendes. Ele dá a bola nos pés do Thiago Mendes, que consegue, na chegada do Vasco ali, depois de uma troca de passes, o Andrés Gomes recebendo o passe buscado do Colídio. Mas antes dele, Gabriel Brazão para salvar a pátria. Segue 0-0 em São Januário.
0: Brazão tomou uma pancada na jogada dividida, obviamente sem intenção. E o árbitro aproveita para paralisar, pegar o atendimento ao goleiro Brazão. E não é Miguel não, né, Quesada? Tem a nova regra aí também, que eles estão implantando. Acho muito interessante e importante. Mas, ué, o que que tá acontecendo?
2: Tá pedindo para não ser, é isso, né?
0: Ué, mas o Brazão tem que ser atendido, ele tomou pancada. Não, peraí. Se os caras fizerem isso com o Santos, aí a regra tá errada. Nossa, eles estão tirando o Neymar, porque o Neymar é o capitão do time. Porque o Brazão seria atendido. Agora o Neymar fica um minuto fora. Não, essa regra tá errada. Porque o Brazão, ele faz a defesa nos pés do Andrés Gomes e há um contato. E o Brazão teve dor, porque houve um contato. Agora você vai tirar um jogador do Santos, o capitão, no caso o Neymar, um minuto fora.
2: Concordo
0: essa
2: com você.
0: Regra tá errada. Isso foi uma vergonha que foi feito.
2: Concordo com você. Errou ali. Foram poucos segundos, gente, não mudou nada. Ele levou a mão ao braço porque realmente foi acertado, não é? É, também acho que tá errado. Isso daí não. E com isso eu não concordo.
0: Olha esse levantamento à frente de um goleiro pro outro. Não, que sabe é o seguinte: se o goleiro cai, sabe, faz uma defesa, cai, fica lá, é uma coisa.
1: Teve nem atendimento médico.
0: Exato, não teve atendimento médico. O Brazão, ele faz a defesa e tomou depois um tranco, logo depois que ele encaixa a bola. Ele ficou o quê? 10 segundos só vendo se o ombro tava no lugar. E o árbitro pegou e tirou o Neymar, viajou. E o Neymar segue fora do campo de jogo por pelo menos um minuto. Com 26 jogados, este primeiro tempo continua pra você. Vasco e Santos, Santos e Vasco 0-0. E o Cuca tá lá oferecendo uma água pro Neymar, que tá indignado. E posso falar, Quesada? Ele tá indignado com razão, Quesada.
2: Com razão, com razão. A gente critica o Neymar às vezes quando ele reclama de alguma coisa com a qual a gente não concorda, mas hoje ele tá certo. Olha o Vasco no ataque, João.
0: Olha o Vasco com o Piton. Bola foi solta no setor de intermediário com Robert Renan. Faz inversão com Sousa. Sousa faz a inversão novamente lá pela ponta direita. Se manda, vai embora com Cuesta. Bico da entrada, grande área, tem aberto pela ponta direita. Pede. Recebe Paulo Henrique. Bola foi solta no setor de intermediário novamente com Andrés Gomes. É bom de bola. Ele tenta fazer o domínio, partir para cima da marcação do Escobar do bico da entrada, grande área. Domina, encontra, ótima jogada com Spinelli na grande área. Vem levantamento no vizinho, em cima da linha, ainda volta viva pro time do Vasco. Spinelli caiu na área e a arbitragem tá mandando o jogo seguir. Não foi nada não, caiu de maduro. E o Santos vai tentar ir a contra-ataque rápido. Que bola do Cavadinho pro Gabigol. Vai, Gabigol, trabalha Gabigol. Bico da entrada, grande área pela ponta direita. Tem inversão de jogada lá pelo outro lado com Escobar. Escobar domina no setor de intermediário com a parte interna do pé. Tenta fazer o passe em profundidade com o Cavadinho. Cavadinho é quem domina de costas pra marcação, ninguém se aproxima. Agora sim vem Igor Vinícius, ele é abalroado, ele é agarrado pelo Piton, tenta escapar da marcação do Piton. Tá valendo tudo isso aí, são dois em cima dele. Sousa toca na bola e o Piton tá indignado agora também, a vez dele, porque o árbitro paralisa e pega falta em cima dele. Ele agarrou, puxou, quase levou a camisa embora do Cavadinho. Falta marcada.

0: time do peixe, Everton.
1: E ainda ficou indignado, lado direito do ataque santista, agarrando demais ali o Cavadeiro, e o Lucas Piton, portanto, fazendo a falta. E o Santos vai ter chance de levantar lá dentro da área, primeira falta marcada para cima do peixe, Capela.
0: Neymar voltou, tem aquela regra que já falamos aqui, pelo menos um minuto do capitão fica fora para atendimento do goleiro, sendo que nem houve atendimento ao Brasão. Cara, no intervalo inteligente Bandeirantes, Ricardo Capriotti vai comandar, Leandro Quezada vai analisar agora com mais calma, porque o jogo está muito corrido, mas algo tem que ser dito sobre essa nova regra. Foi colocada de forma equivocada, sem dúvida alguma. E o Peixe tem falta, quem sabe agora vai Neymar. É o príncipe da vila. Lado direito, é um escanteio bem mais aberto para o Neymar cobrar. Lado direito, levantamento, para na primeira trave com o Spinelli. Spinelli rechaça, tenta ligar contra-ataque o time do Vasco com o Neymar. Tomou pancada, a arbitragem mandou o jogo seguir. Fica vivo no setor de intermediária, tenta o passe em profundidade. Neymar perde a posse de bola. Recupera com o Cavadeiro no setor de intermediária, perde a bola. Outro passe completamente equivocado. Tem o jogador do Vasco caído, me parece o Colídio. E agora o Spinelli joga a bola para fora, atendimento ao atleta do Vasco da Gama, o próprio Colídio, o Leandro Quezada.
2: Dividida com o Neymar, né?
0: Exatamente, tomou uma pancada sem querer, o Neymar abre a asa e acerta o rosto do Colídio, o jogo está parado. Agora o que erra de passe o time do Santos é uma enormidade, hein, Quezada?
2: É, foi sem querer realmente o lance aí do Neymar, né? Ele deixou o braço ali, mas era o movimento do jogo, jogo parado. É, erra muito. Realmente não tem uma linha de passes como a gente viu nos jogos anteriores, né? Rolaise, Gabigol, Neymar, né? Como fizeram contra o Macará. Hoje realmente a coisa não tá funcionando. Mas toda hora que o Vasco vai lá e faz uma jogada mais difícil, né? Mais complicada para a defesa do Santos, o Santos consegue dar uma reagida. Né? Foi assim nesse lance aí com o Gabigol e depois na sequência a cobrança de falta do Neymar. Aos poucos o Santos está se desprendendo. Mas você tem razão, falta esse capricho na troca de passes.
0: 0-0 para você, quase 30 jogados este primeiro tempo, continua para você no futebol da Bandeirantes. 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Vem Vasco, levantamento lado direito, vem Paulo Henrique, vem o levantamento, domina pela ponta esquerda do campo com Piton. Bem Cavadeiro, dá um chutão para frente, joga a bola para fora, novo lateral que favorece o Vasco do seu campo de ataque. Quinto sinal da Bandeirantes, marcando para você 4:30 da tarde, daqui a pouquinho. Intervalo inteligente Bandeirantes com Ricardo Capriotti. E agora vai tentar descer o Vasco novamente com o Thiago Mendes. Bola foi solta no setor de intermediária com o Colídio, tá de volta para Sousa, para Colídio, pode até bater, rolou para Spinelli na grande área, pedalou, fintou, vem o chute em cima da marcação do Arão. Fecha a porta Arão, fecha a porta também o Luan Pérez. É pressão total do time do Vasco, agora sim pela ponta direita novamente com Sousa. Sousa quem domina a bola mais atrás com Cuesta, conserta no campo de retaguarda. Conserta e sai jogando o time do Vasco. Robert Renan tem aberto pela ponta direita, Paulo Henrique, ele viu, boa bola. Bola foi dominada com Paulo Henrique, puxa para a perna esquerda, ameaça levantamento, para na primeira trave Luan Pérez. Ela volta viva no rebote no setor de intermediária com Andrés Gomes, tenta fazer o domínio novamente com Spinelli, vem a finalização, a bola vai para fora. Pegou mal agora na bola, hein? Ele não tem medo de arriscar, mas é mais um chute que ele joga lá na arquibancada de São Januário, Everton Ramos.
1: É só a quarta finalização do Vasco no jogo, a terceira de Andrés Gomes e a terceira fora da área. Ele tenta o arremate, perna esquerda, ela se perde pela linha de fundo, com 31 minutos, 0-0 em São Januário.
0: 0-0 em São Januário, daqui a pouquinho o Guilherme Agrela vai comandar o intervalo inteligente Bandeirantes, e Ricardo Capriotti vem no jogo, Corinthians e Cruzeiro, 7:30 da noite com ele, com Ulisses Costa, com Pretzel, com Ronaldo Giovanelli, com Luiz Sabiani, aí sim, Ricardo Capriotti no comando do QG Bandeirantes de Esportes do Guilherme Agrela. 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Vem Vasco, lado esquerdo, tenta fazer o domínio mais uma vez com o Piton, bem na cobertura. Igor Vinícius para sair jogando bonito pro time do Peixe. Leandro Quezada, 32, primeiro tempo, continua Vasco e Santos, 0-0, Quezada.
2: É, e tá difícil o jogo pro Santos, né? Porque o Santos passou a maior parte do tempo até agora, não é? Com um terço do jogo só marcando, correndo atrás do Vasco, criando muito pouco na parte ofensiva. Melhor chance foi, é verdade, do Gabigol, né? Que perdeu um gol que normalmente ele não perde. Mas tá difícil pro Santos. Quem sabe nesse lance agora com o Cavadeiro?
0: Quem sabe, Cavadeiro dominou, enfiou no setor de intermediária pra Neymar. Bate Neymar. Finalizou! A bola vai pra fora com o desvio. Ela tinha endereço, hein? Neymar dominou numa falha do time do Vasco na defesa. Cavadeiro encontrou Neymar. Finalização, teve desvio, escanteio. Cresce o torcedor santista em São Januário, Everton.
1: Numa vacilada do Piton. É o Santos quem parte para o campo de ataque com o Cavadeiro e o Neymar tentando o arremate. Ela desvia no meio do caminho e se perde. O escanteio, primeiro escanteio do jogo, favorece o Santos.
0: Vai Príncipe, vai Neymar, quem sabe o Príncipe da Vila Belmiro. Escanteio para o time do Peixe para fazer a cobrança, o primeiro escanteio do jogo, hein? Com 32,5 deste primeiro tempo, autorizado, Neymar vem levantamento nas mãos do Léo Jardim. Ela volta viva no rebote no setor de intermediário com o Igor Vinícius. Nossa, que coisa horrorosa! O Igor Vinícius acertou o próprio jogador do Santos, o Escobar. Foi dar um chutão, sabe aquele estourão pra frente pra evitar contra-ataque, acertou o bumbum do Escobar, mas deu certo pro time do Santos, levantamento à frente da grande, ganha mais altura do que distância, Spinelli tenta domínio, foi agarrado na primeira, na segunda, arbitragem manda o jogo seguir, e a bola foi aberta pela ponta direita do campo, se manda, vai embora Andrés Gomes, hein, ele habilidoso, uma barbaridade, vai partir pra cima da marcação do Escobar, 2-3 em cima dele, é obrigado a começar mais atrás com o Paulo Henrique, domina pelo meio, escapou da marcação e com falta. Jogo tá parado, tive a impressão de falta, ele não deu a falta e agora ele marca a favor do time do Santos, Leandro Quesada.
3: Eu também tive essa impressão, que foi falta em cima do jogador do Vasco antes, né, e depois na sequência uma falta em cima do Cavadeiro. Falta, falta do Luan, com certeza. Falta claríssima do Luan, ele nem acerta a bola.
0: Pois é, e os jogadores vascaínos estão reclamando até agora. Impressionante a arbitragem até aqui do Lucas Casagrande. 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Tenta descer rapidamente o time do Santos novamente no setor de intermediário no círculo central do gramado com o Gabigol. Gabigol trabalhando, passa atrás da linha de cintura, consegue fazer o domínio mais uma vez. Barreal tá livre pelo meio. Bola foi solta em profundidade. Neymar, outro passe errado. Neymar não tá legal, hein? Neymar não tá bacana. Outro passe simples do Neymar que não costuma falhar. E dá contra-ataque rápido pro time do Vasco com Colídio. Breque em cima da marcação. Dupla marcação. Ele consegue escapar lá pela ponta direita. Andrés Gomes passa, pede e recebe novamente com o Tietê. Tietê encontra lado direito do campo com Cuesta. Puxa pra perna esquerda. Ameaça soltar no setor de intermediário. É obrigado a fazer a inversão com Piton. Piton levou pro fundo. Cruzamento. Subiu. Escobar faz o corte. Vai bem o Escobar agora. Joga a bola pra fora. Novo lateral que favorece o Vasco no seu campo de ataque. 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Olha o Vasco descendo. A bola foi solta da grande área para Piton. Dominou, fintou, limpou, abriu um bom passe para finalizar em cima do Brasão. Que passe maravilhoso do Robert Renan. Ele deixou na manteiga o Piton na entrada da pequena área. O Brasão saiu, parecia um polvo. Estica o tentáculo, dá um tapa na bola. Joga para escanteio. Que passe do Robert Renan. Foi qualquer coisa, Everton.
1: Foi lindo demais o passe saindo da defesa. E a marcação do Santos no lado direito. Igor Vinícius deixa passar. E aí o Piton, cara a cara, perna esquerda, uma bomba, Brasão manda pela linha de fundo, escanteio pro Vasco.
0: Escanteio na bola parada, vai tentar descer o time do Vasco, vem Piton, vem levantamento, vem Spinelli, cabeceia no centro do gol. Segura firme o goleiro Brasão, sem pressa por enquanto, 0-0, confirma pra você, 23ª rodada, São Januário, Campeonato Brasileiro na Bandeirantes. Vasco e Santos, por enquanto, 0-0, e aí a grela?
4: Na Arena MRV, Atlético Mineiro e Grêmio segue 1-0 para o Galo. Gol de Vitor Hugo aos 20 minutos do primeiro tempo. Já na Supercopa da Inglaterra, deu Arsenal mais cedo, Capela, pela 18ª vez. Arsenal 3, Manchester City 0, os Gunners campeões.
0: 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Vasco vai tentar descer novamente com o Piton, vai pro Esticão, vai pro levantamento à frente, tenta fazer o domínio, Arão foi bem agora, colocando o peito pro João com o João Schmidt, tenta outro passe em profundidade, erra o passe, dá de graça pra equipe do Vasco, feio ver o Santos jogar, gente, feia coisa, por enquanto vai se segurando o Peixão, 0-0, quase 37 deste primeiro tempo, inversão de jogada com Paulo Henrique, ele é quem domina, solta pra cima de intermediário novamente com Andrés Gomes, ele tenta escapar da marcação, foi bem ao balro, alto por baixo, no carrinho, na primeira, na segunda, a bola fica no campo de retaguarda com o time do Vasco, Leandro Quesada, 37, primeiro tempo, Vasco e Santos 0-0. E aí, Quesada?
2: É, você falou do Neymar, né? Uma figura apagada até aqui, de fato, mas não é o Neymar, né? O Santos está apagadíssimo no jogo, né? Um dos piores jogos do Santos na temporada. Não tá legal realmente o Santos, né? Aí vai dar motivo para aqueles que acham o seguinte: ah, mas só joga bem contra o Macará, né? É. Por enquanto, contra um time melhor que é esse Vasco, o Santos realmente tem muitas e muitas dificuldades para se organizar em campo. Uma atuação ruim, ruim, ruim do Santos nesse primeiro tempo, João.
0: Barreal de novo foi dominar uma bola, ele dominou pro

0: Adversário, ele deu de graça pro time do Vasco, e aí chegou chutando tudo. Escobar joga a bola para fora, lateral pro Vasco cobrar. 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O jogo tá parado, novo lateral que favorece o Vasco. Os jogadores do Santos sem muita pressa, me parece aí um atendimento a um jogador do Vasco, é isso, Everton? O Paulo Henrique tá ali ajoelhado.
1: Tá sentindo depois da dividida, da entrada forte do Escobar pra cima dele, queria inclusive uma falta, o árbitro por enquanto só marcou o lateral.
0: Lateral já cobrado com o Andrés Gomes, ele domina de costas pra marcação, o Escobar em cima dele, tá aí os dois gringos, um em cima do outro em cima do um. A bola foi solta do setor de intermediário, coisa horrorosa, gente. Aí o jogador do Santos tinha a bola dominada, e aí o Barreal chutou pra onde o nariz estava virado. Jogou para lateral para o Vasco de graça. Poderia ter ligado um contra-ataque. Novo lateral que favorece o Cruz Maltino no campo de ataque. 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Lateral Vasco com Paulo Henrique. Já perde a posse de bola. Quem sabe agora o Santos tem que caprichar. Levantamento à frente do Barreal. Neymar foi puxado. Neymar foi agarrado e sobe o primeiro cartão amarelo do jogo para o Robert Renan. No círculo central do campo de jogo, Everton.
1: Estava puxando o Neymar nessa tentativa de contra-ataque do Santos. O Barreal tentando ligar e encontrar o camisa 10. Puxado pela camisa, por isso o cartão amarelo, o primeiro do jogo para o Robert Renan. Camisa 30 do Vasco.
0: Primeiro do jogo, Leandro Quezada, merecido, Robert Renan.
2: Merecido sim. Agora, gente, esse protocolo aí de tirar o jogador, né, o capitão, foi o primeiro que foi o Neymar? Não lembro de outro jogo, não. Foi o Neymar.
0: Né? Também não tô lembrando.
2: Começar
0: não.
2: Com. Não, porque é curioso, né? Começar com o Neymar, sempre justamente com o Neymar.
0: Ele deu chave, né? Tudo eu, né? Tudo pois eu, é. Coitado do Neymar, dessa aí não teve culpa, não. Olha o Santão aí, lado esquerdo do Escobar, capria! Não é possível, o Neymar caiu sozinho de novo, caiu de bumbum no mesmo lado, acho que o problema é o campo. E agora é contra-ataque do time do Vasco, contra-ataque do Vascão. A bola foi solta com o Andrés Gomes, também mais uma vez cai o Cabadier. Cara, alguma coisa no gramado de São Januário tem, os jogadores do Santos estão patinando. O Cabadier caiu de bumbum, agora foi a vez do Neymar. E o Vasco vai tentar descer, Andrés Gomes, ele é um perigo, marcação individual do Escobar. Ele gira para cima da marcação, vem cruzamento, para na primeira trave, Luan Pérez. E tem um jogador caído do Vasco. Caído no campo de jogo é o Thiago Mendes, me parece, hein? E o árbitro não mandou o jogo parar, não. Contra-ataque do time do Santos com o Neymar. Tentou o domínio, perdeu a posse de bola. Que carrinho do Robert Renan, hein? No setor de intermediário, o Neymar partiu para cima da marcação. Que carrinho do Robert Renan. Só na bola. E finalmente, depois de mais de um minuto, o árbitro Lucas Casagrande paralisa. E o Vasco já teve um problema, já teve que substituir o Jair com um problema. Entrou o Sousa. E agora o Thiago Mendes está caído, não sei não se vai dar para ele, hein, Everton?
1: Tá levando a mão, reclamando de bastante dor e levando a mão ao pé esquerdo. Então, problema, mais uma preocupação para o português Pedro Emanuel com 40 minutos em São Januário.
2: É, e nem dá para reclamar do Santos não ter parado o jogo e ter jogado essa bola para a lateral, porque o Thiago já estava caído e o Vasco estava atacando. Agora, qual é a chance do Neymar, vendo o Thiago Mendes caído no gramado, de pegar essa bola e jogar para a lateral? Nenhuma, né? Nenhuma. Agora, o desarme do Robert Renan foi qualquer coisa.
0: É para abrir o DVD.
2: Merece um aumento. É. Que era o Neymar que estava ali. Né?
0: É para abrir o DVD. Deixa eu falar uma coisa, aproveitar que o jogo está parado aqui. Tem uma imagem que está viralizando nas redes sociais. Quando os times estavam perfilados para o hino do Brasil, quando termina, há aquela solenidade. Os jogadores se cruzam e se cumprimentam. O Neymar estica a mão direita para cumprimentar o Thiago Mendes, que passa reto. E o Neymar dá só uma olhadinha e volta como se nada tivesse acontecido. Estou mostrando aqui, ó, pro Everton Ramos. Aqui ao meu lado, ó. Passou direto. Vou mostrar pro Quezada. Quezada, o Neymar foi grande aqui, tá?
2: Oi.
0: Ó lá. Passou reto.
2: Fiz uma carinha assim, né?
0: É, tipo, beleza. Tá viral. Daqui a pouco, no intervalo inteligente Bandeirantes, o Guilherme Aguilera vai comandar e a gente vai colocar no ar essa imagem pra você, tá? Você que tá no dial, nós já ilustramos. Thiago Mendes passou, Neymar esticou a mão, ele é o famoso deixou no vácuo, né, Quezada?
2: O Neymar chamou o Thiago Mendes do que mesmo depois do jogo?
3: Pode falar?
2: Pode, claro.
3: Babaca?
0: Não, pô, babaca tudo bem, achei que ia ser outra coisa.
2: Não, mas o cara se ofendeu, né?
0: Tudo bem,
2: você gosta de ser chamado por alguém de
3: uma babaca, treta antiga, uma treta antiga, né?
0: É, a convivência com o Ulisses, ela já me vacinou de tudo, cara. Já sou xingado. Ele me dá bom dia me xingando, então eu já tô acostumado.
2: Então tá certo,
0: pois é. 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Daqui a pouquinho tem o Ulisses Costa, e falei dele. Alô, Ulisses Costa! 19h, Corinthians e Cruzeiro. O Lissão vai comandar com Pretzel, com Ronaldo Giovanelli, com as reportagens de Luiz Sabiani, no intervalo inteligente Bandeirantes de Ricardo Capriotti, e no super placar Guilherme Agrela. 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Santos tenta descer pela ponta direita, vem levantamento à frente em cima da marcação. Explode na marcação, Barreal no cruzamento, a bola se perde. Escanteio pro Peixão cobrar, Everton.
1: Pelo lado direito, tentativa de lançamento, buscando ali o Cabadeiro. Ele tenta o cruzamento, Robert Renan se estica, toca de cabeça pela linha de fundo. Segundo escanteio do jogo a favor da equipe da Baixada Santista. Neymar na bola.
0: Neymar na bola, quem sabe agora. Daqui a pouquinho, Ricardo Capriotti. Tá demais, hein, Capri? Caprita demais. Ricardo Capriotti juntamente com Guilherme Agrela. Vem para comandar o intervalo inteligente Bandeirantes. Antes tem escanteio para o time do Peixe, ponta direita. E aparentemente volta, meio manquitolando esquisito, Thiago Mendes, mas volta. Neymar, capricha, príncipe. Levantamento, segundo a trave, subiu, faz o corte. A bola fica viva no rebote, vem a finalização no travessão. No travessão, o Santos chegou e o Piton tirou. Fica viva no rebote no campo de retaguarda com Andrés Gomes. Se livra da marcação, quase o Peixe, quase o Peixe. Ela beija o travessão e vai embora. E seria um gol no mínimo esquisito. Cabeçada logo depois do rebote do Jardim. Cabeçada no travessão, quase o primeiro do Peixão, Everton Ramos.
1: Era o Cabadeiro na bola. O Jardim queria a marcação de uma falta pelo árbitro Lucas Casagrande. Ele deixa seguir e de fora da área o Cabadeiro toca de cabeça. Ela bate no travessão, quase, quase o primeiro do Peixe.
0: Leandro Quezado, o Santos praticamente não jogou nada no primeiro tempo, mas as duas primeiras chances do Santos quase balançou a rede, hein, Leandro Quezado?
2: Justamente nesse finalzinho o Santos resolveu jogar, né? Uma palavra rápida a respeito desses escorregões, né? Parece que passaram alguma coisa ali no campo, porque os jogadores do Santos não conseguem parar em pé, né? Aquela coisa da trava, coloca uma trava um pouco mais... É, um pouco mais alto, olha o Vasco aí.
0: Olha o Vascão, levantamento do Piton, a bola passa por todo mundo, fica nas mãos do goleiro Brazão. Pois não, Leandro Quezada, termine.
2: É isso, agora não pode jogar só os 2-3 minutos finais do jogo, né? Essa é uma apresentação muito pobre do Santos, depois de um bom jogo pela Copa Sul-Americana.
0: Ruim mesmo, tem toda a razão. 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Daqui a pouquinho os acréscimos. Passamos a marca dos 45 deste primeiro tempo. Santos fica com a posse de bola no campo de retaguarda, sem muita pressa, só esperando. Vai cozinhando o Galo, vai esperando o tempo passar. Luan Pérez é quem domina. No bico da entrada, grande área, no campo de defesa, novamente com o William Arão. Vai pro Chicão, levantamento à frente, buscando o Neymar. Neymar domina de costas para marcação, solta no setor de intermediário. Novamente campo de retaguarda com o Schmidt. Schmidt para Escobar, Escobar para Barreal. Barreal se manda pro campo de ataque, vai embora. Tem Neymar pelo meio, tenta o passe para Cabadeiro, perde a posse de bola. Recupera rapidamente, tenta ligar o contra-ataque o time do Vasco. Spinelli quem domina, perde a bola, depois comete a falta. Pacote completo, open bar de erro. Jogo tá parado, falta que favorece o time do Santos no seu campo de ataque. Daqui a pouquinho os acréscimos, aparentemente ele esqueceu de marcar, mas já estamos com 46 neste primeiro tempo. Neymar é quem domina, tenta o levantamento à frente, a bola fica no campo de defesa. Domina e está jogando no campo de defesa com Arão. 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
1: 2.
0: Santos dominando com Neymar. 2, portanto 40 segundos para terminar o jogo. Barreal tomou uma pancada, o jogo tá parado. Pancada em cima do Barreal. Paulo Henrique chegou atrasado, falta marcada. Mais uma aí, campo de ataque, Everton.
1: A descida do Santos pelo lado esquerdo, toca por baixo ali, o Paulo Henrique com a perna direita, no pé direito do camisa 22 Santista, posse de bola, Peixe, campo de ataque.
0: Vem Peixão, menos de 30 segundos para terminar o primeiro tempo, pode ser a última. Boa pontada do Peixe, quem sabe agora. Levantamento à frente pela ponta esquerda com o Barreal. Barreal tentou domínio, perdeu a bola, mas o rebote volta viva, novamente com o Escobar, trabalhou com o Neymar, ponta esquerda, tem aberto pelo lado esquerdo o Escobar, aí para Barreal. Barreal domina na marcação individual, vem pro levantamento à frente, vem o desvio de cabeça, a bola vai para fora do Gabigol. Esquisito, saiu o Léo Jardim. Cruzamento do Escobar na primeira trave, antecipa Gabigol, dá a casquinha e o Léo Jardim ia falhando de forma bizarra. Aí Everton Ramos.
1: É que não conseguiu tocar pro gol o Gabigol, mas ele se antecipa a marcação, testa de cabeça, o Léo Jardim já tava batido e ela se perde pela linha de fundo. Que oportunidade teve o Santos. e mais 2 minutos. 4 no total, viu?
0: 4 no total, portanto vamos até 49 para você, 1 minuto e meio para terminar este primeiro tempo. Levantamento à frente do campo de defesa, o Santos tenta descer novamente com o jogador Igor Vinícius. Fez uma graça, tentou escapar da marcação e depois cometeu a falta. Quer dizer, ele foi dar aquela giradinha do Zidane para escapar da marcação. E aí, como ele não é o Zidane, ele erra a giradinha e faz falta em cima do Colídio, Everton.
1: Colídio que tá bem demais no jogo, dando trabalho para a defesa santista dessa vez pro Igor Vinícius, que não conseguiu completar o drible, completou com uma falta, posse de bola Vasco no ataque.
0: 3 chances do Santos, Leandro Quesada, as melhores, quase que o Peixão vai pro intervalo vencendo por 1-0 em Leandro Quesada.
2: E 2 delas justamente com o Gabigol, né? Aquele lance em que ele chuta no canto esquerdo do goleiro do Vasco e quase marca, nos bons tempos marcaria, e nessa cabeçada, né? Sem direção, mas muito pouco, né? Para o Santos, para um ataque que tem Neymar e Gabigol, muito pouco que o Santos produziu até aqui.
0: 48,5, vamos até 49, pode ser o último lance, lado esquerdo, vem levantamento, vem Colide, a bola viaja na segunda trave, Paulo Henrique de cabeça, ela fica viva, corta dali o Luan Pérez, ela volta viva no rebote no setor de intermediário com o Andrés Gomes, parte para cima da marcação, passa, pede, recebe Paulo Henrique, puxa para a perna esquerda, só rolou com o Tietê, pode até finalizar, veio o Dizia, a bola quica, vai embora das mãos do Brasão, segura firme o goleiro do Peixe sem pressa, aí Everton.
1: Na tentativa do chute do Tietê, ela sai ali, acaba batendo na marcação santista, o que facilita a defesa do goleiro do Santos.
0: Reposição excelente do Brasão. Solta a bola no setor de intermediária pela ponta direita, novamente dominando com Cabadeira. E Cabadeira é duro, né? Era marcação individual, poderia ter partido pra cima, mas recua com Igor Vinícius, que enfia, ótima jogada na grande área. Se essa bola ela saiu, eu ia falar, se ela não sair, é uma boa, mas ela saiu e não há tempo para mais nada. É fim de primeiro tempo em São Januário. Apita Lucas Casagrande, árbitro de apenas 26 anos, por enquanto. Vasco e Santos vão empatando por 0-0. Vem aí o intervalo inteligente Bandeirantes, na coordenação de esporte de Ricardo Capriotti, o comando dele. Alô, Guilherme Agrelo, um abraço pra você, Agrelinha!
4: Alô, João Paulo Capelanes, grande abraço a você. Que jogo quente temos nesse primeiro tempo lá em São Januário. Jogo de altíssima qualidade técnica, pro desespero de João Paulo Capelanes, que tá brilhando na narração aqui da Bandeirantes e nas reportagens de Everton Ramos. Everton, primeiro boa tarde a você. E em segundo lugar, ambiente de São Januário, jogo quente desde o início, Neymar e Thiago Mendes ali se estreando, a gente já vai comentar um pouquinho disso aqui, e um resultado que não adianta nada para as duas equipes, principalmente para o Santos, que segue no Z4, meu caro Everton Ramos.
1: É o que a gente falava, inclusive, antes da transmissão, né, Agrela? Boa tarde para você, para o ouvinte ligado com a gente no intervalo inteligente da Bandeirantes, que o empate era o péssimo resultado para ambas equipes. E nos 45 minutos é o que vem acontecendo com o Santos, chegando pouco, mas criando as melhores oportunidades, com o Gabriel Barbosa perdendo uma na cara do goleiro sozinho e ainda o Cabadeiro acertando a trave num toque de cabeça em que o goleiro já estava batido. 0-0, que também faz com que as duas equipes permaneçam sem vencer na retomada do Campeonato Brasileiro pós-Copa do Mundo. E claro, com destaque fora das quatro linhas, provocações dos torcedores pro Neymar antes da partida e com Neymar e Thiago Mendes mais uma vez estremecidos, Agrela.
4: Vamos lá, Everton, você volta no segundo tempo com tudo de por enquanto Vasco 0, Santos também 0. Quesada, antes de eu te perguntar sobre Bruna Marquezine, sobre Neymar e Thiago Mendes.
2: Ah, me pergunta que eu sei tudo sobre essas
4: coisas. Sobre fofoca eu sei que o senhor domina, meu caro Leandríssimo Quesada. Mas quero te perguntar primeiro da parte técnica, da sua análise. Sim. Do jogo, que é o que você é mestre. Por que o Santos não conseguiu, pelo menos nesse primeiro tempo, repetir o bom desempenho que teve contra o Macará? Jogou bem, especialmente Neymar e Gabigol. Hoje a história é um pouco diferente, né, Quesada?
2: Bom, primeiro, Agrela, porque o Vasco é um time melhor do que aquele adversário da Sul-Americana, né? Se tivesse que responder com poucas palavras, seria isso, né? O Macará não tem um Colídio que está muito bem no jogo, não tem o Spinelli, não tem um cara da qualidade do Thiago Mendes, do Tietê, não tem uma dupla de zaga como o Cuesta e o Robert Renan. Talvez não tenha nenhum goleiro como o Léo Jardim, um lateral como o Piton, né? O Vasco da Gama é um time melhor que o Macará. Mas isso mostra também como é difícil a disputa do Campeonato Brasileiro, porque estamos falando de um time que está, assim como o Santos, na zona do rebaixamento. E aí o Santos achou que uma hora ia conseguir colocar a bola no chão e atacar o Vasco da Gama, mas isso não aconteceu. Não aconteceu porque o Neymar teve uma atuação nesse primeiro tempo muito abaixo daquilo que a gente imagina para ele. Estou falando do Neymar atual, tá? Não estou indo lá atrás não, porque aí é perder tempo. Neymar errando passes fáceis, O Gabigol perdendo chances incríveis, né? Ele teve pelo menos aquela dos 15 minutos. Foi um negócio que em outros momentos até brinquei, né? Se ele tivesse com a camisa do Flamengo nos bons tempos, num duelo carioca contra o Vasco da Gama, o que que seria? Seria gol. Nossa. João Paulo Capelanes teria narrado o gol do Gabigol, não é? E aí chegou a ter 80% de posse de bola o Vasco da Gama. Mas isso foi pensado, né? O Santos está em São Januário com aquela ideia, vamos deixar o Vasco com a bola, a gente rouba essa bola no contragolpe e tenta alguma coisa diferente. O problema é que a ideia do Cabadeiro, ela não deu certo, né? O Cabadeiro não conseguiu fazer uma jogada de ponta. E nesse último lance, você viu o que ele fez? Ele pegou a bola, em vez de ele atacar, ele voltou a bola para trás, né? Então realmente vai precisar melhorar, de repente colocar um Rony no segundo tempo. Eu acho que pode ser uma saída. Eu tiraria o Cabadeiro. Achei péssima a atuação do Cabadeiro. No mais, não tem muita coisa para mudar nesse time do Santos. É só dar uma olhadinha aí no banco de reservas.
4: Sobre o Vasco da Gama, algo que você já enxerga
2: para mudar?
4: Né?
2: Colídio.
4: Bem, né?
2: Bom jogador,
4: hein? Ele só não estreou contra o Olímpia porque não foi registrado a tempo.
2: Que não deu tempo, exato.
4: Pela Sul-Americana.
2: Foi bom você ter perguntado isso porque o Colídio e o Spinelli são dois centroavantes. Mas tanto um quanto o outro pode fazer a ponta. Então, quando um está mais centralizado, o outro faz a ponta. E durante o jogo eles fizeram isso. Colídio uma hora caiu para a ponta e o Spinelli estava como homem de área. E depois eles inverteram. É um movimento interessante. Agora, o melhor do primeiro tempo foi o André Gomes. Esse é bom jogador. Esse colombiano é bom de bola. Deu muito trabalho para a defesa do Santos. E antes de voltar para você, a polêmica aconteceu aos 25 minutos, né? Quando, sem querer, o Gomes acertou o goleiro do Santos. Eu não vi, sinceramente, o goleiro do Santos pedir algum tipo de auxílio pro médico, tá? Independentemente disso, o Lucas Casagrande, que tirando esse lance foi muito bem no jogo, ele simplesmente entendeu que ali estava o protocolo da contusão. E aí, qual foi a decisão? Tirar o Neymar, que é o capitão do Santos, por um minuto. O João não concordou com isso e eu também. Se houvesse o atendimento médico, ok.
4: Aí sim.
2: Mas sem o atendimento médico, não é essa a sugestão da regra para parar e tirar o capitão de um time ou do outro, tá? É uma observação, pelo menos o que eu entendi no texto, só se alguém da arbitragem vier e explicar outra coisa diferente.
4: Eita, nós, as regras mudaram um pouquinho e já estão dando polêmica, é assim que funciona o futebol brasileiro. Agora, Quesada, antes de nós acionarmos aqui os nossos parceiros comerciais, eu quero tratar de um assunto delicado aqui, que é o vácuo. Sabe o que é o vácuo?
2: Vácuo?
4: É.
2: Em qual condição?
4: Quando alguém, você faz assim, ó, pra você que nos acompanha no YouTube, estende a mão a outra pessoa e a outra pessoa te deixa no vácuo.
2: É.
4: Vou pedir pro nosso Carlão, nosso Carlos Amaral, soltar o vídeo pra quem nos acompanha no YouTube. Do Neymar, ali naquela perfilado no pré-jogo, o Thiago Mendes passa pelo Neymar, ignora o Ney. É. E ele faz aquele biquinho de desgosto e até cumprimenta o quarto árbitro, o auxiliar, Lucas Casagrande, ó lá. Neymar cumprimentando o árbitro na ausência da mão do Thiago Mendes. Esse duelo aí, desde o início, desde o pré-jogo, que ressentimento. Principalmente da parte do Thiago Mendes, viu? Quem diria que nós estaremos dizendo isso aqui? Mas o Neymar foi mais maduro que o Thiago Mendes, que sabe.
2: Vem cá, o plural de vácuo é vácuos?
4: Pode
2: eu
4: ser.
2: Eu não usei o plural de vácuo, então, por favor, algum professor de língua portuguesa, Pasquale aí. Seguinte, foram dois, né?
4: Foram
2: dois episódios do vácuo. Esse, né, na hora em que os jogadores estão se cumprimentando, e o trio de arbitragem está ali também, a feição ali, né, do Neymar é curiosa. E teve na hora em que o capitão de cada time, ele e o Thiago, estão ali com o trio, né, e aí tem um cumprimento, e não aconteceu também. É aquela história, o Thiago Mendes se ofendeu por ter sido chamado de babaca pelo Neymar.
4: Pois é.
2: Tem gente que não se ofende, ele tem o direito de ter se ofendido. Episódio dos 3-1 na Vila Belmiro, no primeiro turno da competição.
4: Acho que eu vou fazer o seguinte, Quesada, quando começar Corinthians e Cruzeiro, eu vou deixar o Pretzel no vácuo.
2: Acho que é melhor não.
4: Ah,
2: olha,
4: cara,
2: o tamanho do homem.
4: Pois é, vamos ver qual será a reação dele aqui nos estúdios da Bandeirantes. Bom, a gente volta logo mais para o segundo tempo de, por enquanto, Vasco 0, Santos também 0, Peixão na zona de rebaixamento. Vamos reagir, Santos, pelo amor de Deus. Até mais, voltamos já.
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0: De volta aqui no intervalo inteligente da Bandeirantes, de por enquanto Vasco 0, Santos também 0. Ai, Santos, tem que vencer para sair do Z4 da competição. Aliás, vamos só dar uma passada rápida pelo super placar da Bandeirantes, resultados de momento, porque concomitante a Vasco e Santos tem Atlético Mineiro e Grêmio. Jogo também no intervalo lá na Arena MRV. O Galão da Massa vai vencendo o Tricolor Gaúcho Imortal, placar de 1-0, gol de Vitor Hugo aos 18 minutos do primeiro tempo, gol de cabeça. Mais tarde, 6:30, tem Mirassol e Flamengo, Vitória e Botafogo, e às 7:30, Corinthians e Cruzeiro, com transmissão da Bandeirantes. O Brasileirão, que neste momento, já com os resultados atualizados aí deste intervalo, tem o Palmeiras na ponta com 48 pontos, Verdão que ontem perdeu para o Fluminense no Maracanã, placar de 3-2, seguido do Flamengo e do Atlético Paranaense. O Flá tem 42 pontos e o Furacão 41. O Fluminense é o quarto colocado, com 38 pontos conquistados até aqui. Na sequência vem Bahia, Cruzeiro, Bragantino e o Galo, que com essa vitória o Atlético Mineiro vai chegando à 8ª posição, com 32 pontos somados, mesma pontuação de Bragantino e de Corinthians, ou seja, o Timão pode colar no G4 da competição. Décimo lugar para o Coritiba, na sequência vem Botafogo, São Paulo, Vitória, Grêmio, já com a derrota parcial do Tricolor Gaúcho, que fica com 25 pontos, Mirassol e Internacional, que abre o Z4, é justamente a equipe do Santos, vai empatando 0-0 com o Vasco. Santos e Vasco, ambos com 23 pontos, diferença no saldo de gols, que mantém o Peixe na 17ª posição, ou seja, uma acima do gigante da colina. Remo tem 22 pontos e a Chapecoense tem apenas 11 pontos somados. Meu caro Everton Ramos, o que, que você já vê, prevê e também conhecendo o técnico Cuca de possíveis mudanças para o segundo tempo? Já alguém à vista entrando no campo de São Januário para tentar mudar um pouco dessa história do Santos, que precisa vencer? Você, inclusive, que é um repórter maravilhoso, super bem informado, quero que você passe um pouquinho do retrospecto péssimo do Peixe, fora de casa, pelo Campeonato Brasileiro. A gente estava conversando nos bastidores aí durante a semana. O Santos mal pontuou fora de casa nesse Brasileirão, né, Everton?
1: São 4 empates até o momento, Guilherme Agrela.
0: Nossa
1: senhora. No campeonato, nenhuma vitória, mas isso também é muito similar ao Vasco. A situação das duas equipes, inclusive, a campanha dos dois é a mesma. 21 jogos, 5 vitórias. Do Santos, no caso, a 5 na Vila Belmiro, e a do Vasco em São Januário. 7 empates, 9 derrotas, só o saldo de gols separam as duas equipes. Santos já tem o retorno do Gabriel Brazão, os goleiros das duas equipes retornando. Técnico Cuca não costuma mexer no intervalo, ele pode fazer essa mudança, e até pelo primeiro tempo, viu? É capaz que ele retorne com o mesmo time. No duelo contra o Macará, ele fez algumas mudanças ainda no primeiro tempo por problemas físicos. O caso do Gabriel Bontempo, que teve uma lesão muscular na posterior da coxa, e o Gabriel Menino, que teve uma lesão no joelho. Então a gente está aguardando os dois times retornando para saber se Santos ou Vasco, se algum dos treinadores vai mexer na configuração das equipes para a segunda etapa. Grela.
0: Boa, Everton. Ô, Quesada, deixa eu te falar um negócio. Você até que nos questionou aqui no intervalo sobre o Musiala, do Bayern de Munique. Sim. Ele desmaiou, né? Hoje no amistoso contra o Leipzig, mas tá tudo bem com ele, viu?
2: Que boa notícia.
0: Musiala, jogador da seleção alemã, desmaiou devido ao calor, né? Chegou a 34 graus Celsius lá em Munique, na Alemanha. Desmaiou, os primeiros exames não apontam nada de grave, nenhum tipo de complicação. Então o Musiala deve sim seguir à disposição, assim esperamos, do técnico Vincent Kompany para a sequência da temporada. Por que que eu te falo sobre isso? Porque o clima tende a esquentar em São Januário no segundo tempo. São duas equipes que precisam vencer de qualquer jeito. O jogo já foi quente na primeira etapa, não somente devido a Neymar e Thiago Mendes, mas também em relação aos outros atletas que batalham neste gramado histórico do futebol que é São Januário. Equipes voltando para o segundo tempo, o Santos entra em campo, o Vasco demora mais um pouquinho. Você elogiou o Colídio no primeiro tempo. Pelo que foi a primeira etapa, aquele prognóstico de favoritismo para o jogo segue do lado da equipe do Vasco, porque o Santos normalmente vai bem no primeiro tempo, no segundo tempo já cai um pouquinho, costuma tomar gol. É isso mesmo que você projeta para a segunda etapa?
3: Eu não achava antes do jogo que tinha algum favorito, não. Eu acho que são bem parecidos os dois times. Não havia no Morumbi no ano passado, quando o Vasco enfiou 6 no Santos. Acho que não havia também na Vila nesse ano, quando o Santos venceu por 3-1. Agora, se você analisar o primeiro tempo, aí claro que o Vasco da Gama, se voltar a apresentar esse futebol, ele vai ter mais chances de buscar essa vitória. embora o lance mais perigoso tenha sido dos pés do Gabigol, né? É bom a gente também destacar. Os dois times voltando aí, Agralapa.
0: Vamos lá então, vou passar a bola pro João Paulo Capelanes, que vai narrar um gol do He-Man da Colina, que é o Spinelli. O cara é igualzinho o He-Man, mas vai narrar 3 gols do Santos. Então é com você, meu caro João Paulo Capelanes. Aquece a voz, se endireita e vai, porque o segundo tempo é seu, Capela.
2: Você é uma figura.
0: Obrigado.
2: Guilherme Agrela, no super placar da Bandeirantes. Daqui a pouquinho ele volta. Eu vou te falar, viu, que essa da He-Man, eu acho que ele tá mais pra Thor da Colina. Você não acha, não?
3: É, Thor.
2: É, o Thor, né? É. Mais imponente, é. Certo? He-Man já teve o Rafael Moura, que inclusive jogou no Vasco, né?
3: É, e tinha o Odair He-Man, o lateral do Palmeiras, que era chamado de He-Man.
2: É. Meu Deus do céu. Vamos pro jogo, apita o árbitro Lucas Casagrande. A bola volta a rolar no campo da emoção da Bandeirantes. Os caras de super-herói tão mal, hein? 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Quero você comigo no youtube.com/radiobandeirantesoficial. Ninguém mexeu, né, Everton?
1: Nenhuma mudança das duas equipes. Havia uma dúvida em relação à condição do Thiago Mendes, que terminou o primeiro tempo com aquele problema no pé. Retorna entre os titulares também.
2: Teria mexido, Leandro Quesada?
3: Teria colocado o Rony no time. O Rony tá no banco, né, Everton? Teria colocado o Rony rústico. Essa seria a alteração do lado do Santos. No Vasco não mudaria, não. Acho que o Vasco fez um bom primeiro tempo.
2: Maravilha. E o Vasco vai tentar descer pela ponta esquerda. Já quase no primeiro minuto deste segundo tempo. Vem levantamento à frente, buscando novamente com o Colídio. Ele domina a posse de bola, perde. Recupera o time do Peixe, que perde. Novamente recupera pela ponta esquerda com o Piton. Parte interna do pé, tenta fazer o domínio. Solta, solta de forma equivocada no setor de intermediária com o Gabigol. Tá aí, Gabigol. Já cruza o campo inimigo. Solta pela ponta esquerda do campo com o Neymar e habilidoso. Parte para cima da marcação do Cuesta. Obrigado a começar mais atrás. Novamente pela ponta esquerda do campo com o jogador que é Barreal. Barreal pela ponta esquerda. Nossa, vou te falar, velho. Os caras erraram o passe agora de meio metro. Falando sério, o Escobar dominou, ele foi tocar uma bola menos de um metro, se pegar uma trena, tinha menos de um metro, e ele jogou a bola para fora, lateral, que favorece o Vasco no seu campo de defesa, já tem falta marcada. Quem que é o lateral reserva do Santos, hein? Tira o Escobar. O Escobar não joga. Quem que é, Everton?
1: Inclusive, é um problema do Cuca pro jogo da quinta-feira. O Escobar tá suspenso.
2: Problema não. Então não é ausência. É, não é desfalque, é reforço.
1: É reforço.
2: Pelo amor de Deus.
1: Ele já colocou o Barreal improvisado na posição.
2: Barreal improvisado. Olha o levantamento do Piton. Vem levantamento. Tapa na bola do Brasão. Ainda volta vivo no rebote pela ponta direita com Paulo Henrique. Tentou escapar da marcação. Escapou legal. Paulo Henrique pelo meio com o Tietê. Enfiou para Paulo Henrique na grande área. Cruzamento para trás. Ficou vivo na grande área. Vem a finalização. A bola vai para fora. Era um pênalti com bola rolando do Tietê na entrada da grande área. Ótima jogada, hein? Paulo Henrique faz o cruzamento açucarado. Deixa na manteiga pro Tietê, que com a perna esquerda ele isola. Que chance! Perde o Vasco da Gama, Everton Ramos.
1: Uma baita oportunidade com a triangulação pelo lado direito. O Paulo Henrique fazendo o cruzamento na medida pro Tietê. E o Tietê consegue ter tempo de dominar. O gol aberto, o espaço todo para ele marcar. E ele manda pela linha de fundo uma oportunidade gigantesca desperdiçada. Segue 0-0.
2: Segue 0-0. Que chance. Perde o Vasco. Leandro Quesada com quase 3 no segundo tempo. Que jogada trabalhada do PH. É bom de bola, Quesada.
3: Ou seja, falamos no intervalo. Vamos ver se muda alguma coisa, né? Volta para o segundo tempo. O Santos errando o passe de 3 metros. E o Vasco da Gama criando mais chances ofensivas. Tudo que aconteceu no primeiro tempo está rolando nesse início de segundo tempo.
2: E o Santos vai tentar descer. Olha o Neymar aí. Tentou domínio, furou o Neymar. Até você, Neymar. Bola do campo de defesa para o time do Santos. 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Levantamento à frente, Brasão. Sai do gol como um bom líbero. Dá um tapa na bola, joga para novo lateral. Lateral para o Vasco cobrar no seu campo de ataque. 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Mariceu tá aqui, Drica DM, Juan Pablo, alô Pablito, um abraço para você. João Carlos de Góes, Vivaldo Junqueira, Mariceu, é a galera que nos acompanha também com imagens no estúdio multimídia, super estúdio da Bandeirantes no youtube.com/radiobandeirantesoficial. Vasco vai tentar descer com Cuesta. Cuesta dominou, fintou, abriu um bom passe com o Tietê para Paulo Henrique, lado direito, passa, pede, recebe, Gomes, leva pro fundo, vem o cruzamento, Luan Pérez, tapa na bola, joga a bola para fora, novo o escanteio que favorece o Vasco da Colina aí.
1: numa descida pelo lado direito. PH e Andrés Gomes na tentativa de cruzamento rasteiro. Ela passa pelo Luan Pérez e o Arão chega cortando por baixo. Tchetché tava na bola, por dentro lá também o Spinelli. Escanteio, Colídio é encarregado da cobrança.
2: Chama a responsabilidade, vai Colídio, acabou de chegar na colina. Escanteio pro Vasco para fazer a cobrança, quem sabe agora. É na bola parada que o Vasco vai tentar descer. Lado direito, campo de ataque, levanta o braço direito, vem jogadinha ensaiada. Vem Colídio, autorizado o levantamento, meio desvio da primeira trave nas mãos do Brasão. Segura firme, lá no alto, depois atestado do Robert Renan, Everton Ramos.
1: O cruzamento na primeira trave, né? O Robert Renan se antecipa, a marcação toca de cabeça, mas ela fica tranquila nas mãos do goleiro do Peixe.
2: Que dá de graça pro time do Vasco, lado esquerdo vem Piton, no setor de intermediária com o Thiago Mendes, lá pela ponta esquerda sem muita pressa para sair jogando Andrés Gomes. Tem alguma coisa no gramado que os jogadores do lado esquerdo, eles estão caindo. Agora foi a vez do Andrés Gomes, ele caiu sozinho, sentado. Já tinha acontecido com o Escobar, com o Neymar, com o Tchetché e agora com o jogador do Vasco, que vai tentar descer com o Paulo Henrique. Olha o Paulo Henrique aí cheio de gás, tapa na bola, escapa da marcação, tenta chegar na cobertura, Barreal. Ele faz o break na marcação perto da bandeira de escanteio, Barreal. Gigante, Barreal e também Escobar. E depois a pancada do Paulo Henrique em cima do Escobar, o jogo tá parado. Falta marcada, campo de defesa, a bandeirante gira pra você, tempo pro placar do futebol. 5, segundo tempo. O placar da Bandeirantes continua. 23ª rodada, Campeonato Brasileiro São Januário. Vasco e Santos, o jogo dos desesperados. Vasco 0, Santos também 0, Agrela.
0: Capela, Cristiano Ronaldo, em entrevista à revista Vogue, disse que esta próxima temporada provavelmente será a sua última como jogador de futebol profissional. Ele que tem 41 anos e busca o milésimo gol pelo Al Nassr em toda a sua carreira, tem 976 bolas na rede.
2: Vai chegar. E agora o Escobar está se estranhando com o Andrés Gomes. O Andrés, na frente do árbitro, puxou a camisa do Escobar. E aí o árbitro deu uma bronca nele e o Gomes cobrava. E aí, Leandro Quezada, comecinho de segundo tempo. Santos volta da mesma forma que começou o primeiro tempo, dando a bola para o time Cruz Maltino.
3: Às vezes os jogadores têm umas atitudes panacas em campo, né? Aí o jogador do Santos vai lá e empurra o Vascaíno puxa a camisa do jogador do Santos. E aí o Lucas Casagrande. O Lucas Casagrande é mais jovem que o Agrela, né? Hein?
2: Não, acho que a Grela é mais novinho que ele. Tem quantos anos a Grela?
0: Eu tenho 23. Ele tem 3 senhora, a mais. Hein? É, sim. É. Ele parece o Verstappen, o Lucas Casagrande, não? Igualzinho.
2: Eu não sei, não, deixa pra você que essa.
3: Não, tudo bem.
2: Essa análise é tua.
3: É, não, mas assim, é que ele é tão jovem, esse Lucas Casagrande, né? Que ele lembra o Agrela, né? É. O Agrela tem em campo, né?
2: 26 anos, menino novo, né?
3: É isso aí.
2: 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Perguntei do jogo, falamos do árbitro do Verstappen, nada a ver. Olha só o levantamento à frente, Spinelli tentou fazer o domínio no setor de intermediária, faz o corte. É, Quezada, tá feia a coisa, Quezada. Santos não tem a posse de bola. Lateral que favorece o time Cruz Maltino no seu campo de ataque. Pedro Emanuel, o treinador vascaíno, o treinador português está lá. Elétrico na área técnica. Lateral para o time do Vasco para fazer a cobrança. 5:15, marca o quinto sinal do microfone de despachos da Bandeirantes. Lateral já cobrado, Andrés Gomes tentou uma toquinha em cima do Escobar. Perde a posse de bola. Fica de graça no campo de defesa. Novo lateral para o Santos fazer a cobrança. 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Escobar não tem pressa para fazer o levantamento à frente. Agora sim, ele procura a melhor opção. Dá de graça. Nem com as mãos o Escobar está acertando. Dá de graça para o time do Vasco, ponta direita. Solta a bola com o Paulo Henrique na grande área. Vem Spinelli. Bem, contorno do Luan Pérez. Cai no campo de jogo, arbitragem. Paralisa e marca a falta. Ainda bem. Se o juizão não marca essa falta aí, que o Luan Pérez fez a proteção, o He-Man ou o Thor da Colina certamente faria o primeiro gol do jogo aí, Everton.
1: E a ideia do Luan Pérez era proteger para que a bola se perdesse pela linha de fundo, mas foi bem o Spinelli na pressionada, na sequência ele faz a falta, então posse de bola Santos, campo de defesa 0-0.
2: 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Santos dominando, lado direito perde, a posse de bola impressionante, Leandro Quezada, precisa da sua análise. O Santos com 9 minutos segundo tempo não tocou no caroço, Quezada.
3: O time está nervoso, inexplicavelmente está nervoso, né? Diferente do jogo que a gente acompanhou na quinta-feira, que o Santos trocava passes com muita facilidade, mesmo o Vasco da Gama sendo um time melhor, não é? Não se explica realmente essa ansiedade, né, que tomou conta do time do Santos desde o primeiro tempo, e o Cuca não resolveu isso no intervalo.
2: Tem razão, e o Vasco vai descer. Colide, o setor de intermediária, carrinho, só na bola, limpo do Igor Vinícius. E quem sabe agora o contra-ataque. Gabigol passa, pede, não recebe, tenta o passe, Igor Vinícius, mas toca no braço do jogador do Vasco. O jogo tá parado, falta cometida pelo Sosa. Sosa que veio recentemente do Racing, bom jogador. O Vasco tá montando um timezinho interessante aí, né, Leandro? Quem sabe até porque o enteado da Leila mexendo um pouquinho os pauzinhos, né, Quesada?
3: É, essa vai ser a grande saída do Vasco da Gama, já que a 777, né, que eu chamava de 171, essa não deu certo, né, deixou o Vasco da Gama na mão, mas é um time que precisa de alguns outros reforços, mas eu tô achando legal esse time do Vasco. O Colídio, inclusive, recém-contratado, foi uma bela aquisição do Vasco da Gama.
2: Também achei. Agora o Barreal tenta o passe de forma equivocada. Ainda deu sorte na grande área. Sobrou para Gabigol. Robert Renan primeiro que ele. Tapa na bola, joga novamente para Paulo Henrique. Sair jogando o Escobar, dá um tapa. Joga também para novo lateral, que favorece a equipe do Vasco do seu campo de defesa. Sinal técnico Bandeirantes confirma para você. Tempo e o placar do futebol. 10. Segundo tempo. Continua a 23ª rodada, São Januário, Rio de Janeiro, Vasco 0, Santos 0, Brasileirão. E aí, Agrela?
0: Capela, o Barcelona acertou a contratação do volante Rodri, melhor jogador da última Copa do Mundo, campeão com a seleção espanhola. 75 milhões de euros. Ele que fez 298 jogos, 28 gols e 30 assistências pelo Manchester City.
2: 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Quase 11, segundo tempo, Santos vai tentar descer, tem liberdade o Cabadeiro agora, capricha Cabadeiro, passa, pede, recebe, Igor Vinícius, bico da entrada, grande área, vem levantamento, meio desvio de cabeça nas mãos do Léo Jardim. Cabeceou bem, ataque do Santos funcionou, jogador do Peixe, o Neymar, cabeceia, toma pancada, jogo tá parado, atendimento ao 10, ao príncipe, ao capitão da Vila, Everton.
1: E se no primeiro tempo ele teve que sair, agora o atendimento vai ter que ser nele, né? Na jogada trabalhada do Santos, o passe do Cabadeiro na direita, o Igor Vinícius entrando sozinho, livre de marcação, fazendo cruzamento para a entrada da grande área, onde Neymar salta no alto, na queda, acaba ali sentindo alguma coisa e por isso jogo paralisado.
2: Neymar com muitas dores aí na região do lombar, caiu de mau jeito. Leandro Quesada, o Santos nunca chega, mas quando chega, chega com perigo, hein, Quesada?
3: Chega com perigo. Tudo bem que essa cabeçada aí do Neymar foi no centro do gol, facilitando as coisas pro goleiro Léo Jardim. É, mas chegou, né? Chegou. Tem que chegar com mais intensidade. Uma outra vez chegando, isso é muito pouco. E o Neymar tá saindo pra ser atendido, é isso? Neymar tá saindo pra ser atendido aí, ó.
2: O Neymar tá saindo para atendimento. Torcer para que ninguém substitua o Neymar dessa vez contra o Curitiba e Itaquera aconteceu, né? Mas agora vai passar aquele gelol, porque realmente uma pancada, ele caiu de mau jeito, tá dando uma manquintolada, tá meio ponto e vírgula lá o Neymar, né, Everton?
1: Tá, e tá levando a mão ao lado esquerdo ali da região lombar, sentindo alguma coisa, mas daqui a pouco, por enquanto, o Santos com um a menos.
2: 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Vasco tenta descer, lado direito com Cuesta. Cuesta no setor de intermediária, círculo central do gramado, novamente sai jogando com o jogador que é Robert Renan. Faz a inversão de jogada com Sousa. Sousa tenta o passe, profundidade, deu de graça para Igor Vinícius. Igor Vinícius do campo de retaguarda, tentou uma caneta em cima do Sousa, toca no jogador argentino, a bola se perde. Lateral, lado direito, campo de ataque a favor do Santos para fazer a cobrança. 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Neymar de volta, hein? Neymar aparentemente de volta, sem nenhum tipo de problema, e o Santos vai descer. Campo de retaguarda, lá no lado direito do campo com o Igor Vinícius, faz inversão com o Arão. Arão foi inteligente na marcação individual do Spinelli, dá no campo de retaguarda com o Luan Pérez. Aí o Luan Pérez tentou a jogadinha mais uma vez com o Barreal. Barreal tá mal demais no jogo. Deu de graça pro contra-ataque do Vasco, vem na grande área, colide, cabe a finalização, tem desvio no contrapé do Brasão. Que jogada do Vasco, contando com um erro bizarro do Barreal. O Barreal foi tocar para trás e deu de graça. E o Colídio faz o break na marcação. Finaliza em cima do Arão. Tem desvio, escanteio. Quase o Vasco chega aí, Everton Ramos.
1: Na bela entregada do Barreal. O Vasco parte no ataque. E o Colídio, em tentativa de chute, ela desvia. No Arão se perde pela linha de fundo. Vem o Vasco na cobrança de escanteio.
2: Vem Piton, chuteira avermelhada, tá autorizado, dá a passada. Vem Piton, levantamento, desvio na primeira trave, bem. Vem Cavadeiro pra fazer o corte. Ela volta viva ainda com o Colídio. Puxa pra perna direita, vai pro levantamento à frente. Vem segunda trave, levantamento, Luan Pérez gigante. Volta no setor de intermediário, ainda no rebote com Andrés Gomes. Leva pro fundo, ergue a cabeça, ameaça cruzamento. Dois em cima dele, faz o break na marcação. Vem o levantamento à frente. Ainda fica viva no rebote do bico da entrada, grande área aqui, jogada do Gomes, levou pro fundo, cruzamento, veio o desvio, passa por todo mundo, passou pelo Spinelli, passou por todo mundo, acabou furando o Spinelli, o Andrés Gomes é uma fumaça, canelinha cinzenta, deixou dois jogadores do Santos para trás, e o cruzamento na pequena área, ninguém aproveitou, e o Santos vai tentar descer, mas já perde a posse de bola, recupera o Vascão, aí soça no campo de defesa, só dá Vasco, o Vasco uma pressão incrível em busca do primeiro gol, o Santos está entre as cordas, está contra as cordas, outro passe errado, tenta descer o time do Vasco, lado esquerdo do campo com Cuesta, Cuesta tem aberto, Robert Renan, a bola foi solta para Piton, domina, se chegar uma boa, não chegou. Lateral pro time do Santos, Leandro Quesada, 15 segundo tempo, o Santos literalmente 15 minutos, não conseguiu em nenhum momento, tirando a cabeçada do Neymar, cruzar o campo inimigo, e esse Andrés Gomes, o que joga de bola, é sacanagem, hein, Quesada?
3: É, o Santos não tem um jogador como o André Gomes, né, que parte pra cima, tenta o drible.

0: Rio de Janeiro, Vasco 0, Santos também 0. E aí, Aguilera?
1: Capela na Arena, MRV Coelho faz o segundo gol do Atlético Mineiro sobre o Grêmio, agora aos 12 minutos da segunda etapa. Portanto, Atlético Mineiro 2, Grêmio 0.
0: 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O jogo está parado mais uma vez no campo de defesa. Thiago Mendes está lá, o capitão da equipe, reclamando uma barbaridade. Inclusive, o Santos vai mexer. Lembrando, hein? Você está vendo esse QR Code aqui ao meu lado? Ó, você que está no youtube.com/radiobandeirantesoficial. Você que está no dial, a gente vai explicar para você. Se você acessar o youtube.com/radiobandeirantesoficial, você vai dar de encontro com esse QR Code. Se você escanear, você vai direcionado para as redes sociais da Bandeirantes. Lá já tem um vídeo mostrando o Thiago Mendes deixando o Neymar no vácuo. Lá tem um vídeo em que, antes da bola rolar, o Neymar vai cumprimentar o Thiago Mendes. E o Thiago Mendes tira a mão, não cumprimenta o Neymar. Mexe o Santos, Everton Ramos.
2: Duas modificações em sequências na equipe da Baixada Santista. A saída do Barreal com a 22 para a entrada do 11, Rony Rústico. A outra modificação, a saída do Oliva com a 28 para a entrada do Gustavo Henrique, 48. Foi desfalque nos últimos 7 jogos, recuperado de uma lesão no bíceps femoral da coxa direita. E vem também o Benjamin Rolaser com a 32 na vaga do 17, Cabadiro.
0: Leandro Quesada, 3 mexidas no Santos. E aí, Quesada?
3: Ah, gostei das 3. É, o Oliva estava muito mal. Bom, todo mundo está mal no jogo, né? Não dá para mudar os 11, né? Se pudesse, mudaria os 11. Mas Gustavo Henrique está voltando. É da base do Santos, passou lá pela base do Corinthians, meio campista, pode fazer muito bem essa função. Rony, jogador experiente, né, para ir para cima da marcação do Vasco da Gama. E o Rolaser, que fez um bom segundo tempo na partida contra o Macará, né, um jogador que se entendeu muito bem nessa linha de passe que hoje a gente está criticando, naquele jogo da Sul-Americana com o Neymar e também com o Gabigol. Vamos ver, né, se essas 3 alterações mudam o que a gente viu de um pobre Santos até aqui.
0: 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Segura, faz a firme e boa defesa o goleirão da equipe do Peixe. 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É... aí agora o técnico Pedro Emanuel vai responder na mesma moeda. Mexe o Vasco daqui a pouquinho, Everton Ramos.
2: Inestrosa e David prontos para entrar.
0: Daqui a pouquinho então a confirmação das alterações. Antes tenta descer o Peixão, capricha Peixe. Levantamento da grande área, tenta chegar primeiro que ele, Paulo Henrique, explode bem. Explora bem, explode nas pernas da marcação do Rony, a bola se perde. Tiro de meta para fazer a cobrança, a equipe do Vasco, Everton.
2: Na tentativa de chegada do Peixe, no primeiro trabalho do Rony Rústico, ela se perde pela linha de fundo e vai ter mais uma troca, serão 3 no Vasco. Puma Rodrigues também pronto para entrar.
0: Já as mexidas, Rolaser domina, recebe passo do Neymar, novamente com Rolaser, é inteligente, leva para o fundo, erga a cabeça, ameaça fazer o levantamento, marcação individual do Paulo Henrique, explode em cima dele. Se perde em lateral, que favorece o Santos para fazer a cobrança. Rony se posiciona para fazer o levantamento, deixa a posse de bola com Rolaser. Rolaser tem pressa, por enquanto 0-0, não é bom o resultado nem para Santos, nem para Vasco. Tenta dominar e trabalhar, Rolaser na grande área, Paulo Henrique. Cobertura perfeita, a bola vai para fora, tiro de meta, Vasco para fazer a cobrança. Tem gol no futebol do Brasil. E aí, Agrela?
1: E tem gol do Galo Mineiro, João Paulo Capelini, de novo com Tomás Coelho, agora aos 20 do segundo tempo, 3 minutos depois do seu segundo gol na partida. O Galo vai vencendo o Grêmio pelo Campeonato Brasileiro, 3-0, jogando em Belo Horizonte.
0: Maravilha. Então é o seguinte, Santos fez 3 mexidas há pouco e agora o Vasco também mexe em dose tripla, Everton.
2: É isso mesmo, confirmando as modificações na equipe do Vasco. Saindo com a camisa meia dúzia, o Lucas Piton, para a entrada do Puma Rodrigues, camisa número 2. Sai também o estreante da tarde, o Colídio, com a 9, para a entrada do Inestrosa, camisa 18. E a saída do Spinelli, com a 77, para a entrada do David, camisa 7.
0: Leandro Quesada, as mexidas do Vascão.
3: É, o Inestrosa, o David, né, e o Andrés Gomes, que seguem no time, são todos jogadores de ponta ali, né? Mas um deles vai fazer o corredor central para botar mais velocidade e atacar esse Santos em busca dessa vitória. Alterações... bem feitas aí pelo técnico português, né, que nasceu em Angola, o Emanuel, para deixar esse time do Vasco com mais fôlego ofensivo. E o Pumita pode jogar nas duas, né? A gente viu o Pumita jogar muito pela direita, mas agora também jogando pela

0: Na esquerda e não é de hoje, João.
1: 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A Bandeirantes confirma para você, tempo e o placar do futebol. 21, segundo tempo. 23ª rodada, Campeonato Brasileiro em São Januário, continua. Por enquanto, Vasco 0, Santos também 0. E aí, Agrela?
2: Capela, a Juventus da Itália fez uma proposta de 10 milhões de euros por Dibu Martínez, goleiro argentino, campeão da Copa de 2022, que tem 256 jogos pelo Aston Villa. Ele tem contrato com o clube inglês até 2029.
1: O jogo está parado. Uma descida interessante do time do Vasco, assistência do Thiago Mendes, finalização do Puma Rodrigues, quase o primeiro gol do time do Vasco. O Santos se fecha de alguma forma e o Pumita Rodrigues, quem diria, quase vai para a rede, hein, Everton Ramos?
3: Na primeira parte, participação dele no jogo, chute de perna direita, arriscando e encontrando a trave direita do goleiro Brazão, que salvo, né? Salvo pela trave na descida do Vasco. Por enquanto segue 0-0.
1: 0-0, o jogo tá parado. Falta em cima do Rony no campo de ataque. 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E acho que o Vasco não, o Santos vai mexer já já, hein? Tassiano tá lá conversando com o técnico Cuca. E o Peixe vai tentar descer mais uma vez. A bola foi soltada na intermediária, campo de ataque, Gabigol na grande área pra fazer. Faz, Gabigol! Gol!

0: imediatamente! Faça o look imediatamente! O Santos estava mortinho, quietinho, caladinho no jogo, mas bastou uma boa descida. Levantamento da entrada grande área falhou. A linha burra do Vasco falhou. O Gabigol saiu atrás e chegou na frente na velocidade do Puma Rodrigues, que acabou de entrar. Tá com gás novo, mas não foi páreo para parar Gabigol. Na cara do gol, Léo Jardim saiu gigante, mas ele só colocou por baixo do goleiro. Gabigol, Gabigol, Gabigol, o Santos é gigante. O maior clube da terra vai pra rede. Gabigol, fala dele, fala dele. Ele vai pra rede. Santos 1, Vasco 0. Destaque do gol, reportagem Bandeirantes é teu. Fala do homem. Gabigol tá online. E aí, Everton Ramos, só da Santos.
1: Num momento de desatenção da defesa do Vasco, que nos últimos 5 jogos não tinha sido vazada em 4 partidas. Lançamento do Rony pro meio do campo e o toque de cabeça do Rolaser. Uma assistência encontrando Gabriel Barbosa, que ganha na velocidade do último marcador, espera a todo momento e só dá um toquinho. Um toquinho no canto esquerdo do goleiro Léo Jardim. Gol de número 101 de Gabigol com a camisa do Peixe. 17º na temporada. É o Santos quem dá a bola em São Januário, 1 a 0.
0: 24 do segundo tempo. Leandro Quesada, Santos vai vencendo por 1 a 0. Que é o futebol. O Santos não tocou na bola, não criou, não chegou, não ameaçou. E na primeira descida, vai pra rede, Gabigol, Vasco 0, Santos 1. O Santos ufa, vai respirando fora da zona de rebaixamento, Leandro Quesada.
2: É, o futebol é assim, não adianta ter mais volume ofensivo, mais posse de bola, atacar mais o adversário, se não se traduz tudo isso em gol. E olha que o gol do Gabigol sai menos de um minuto depois do Pumita ter entrado, ter chutado aquela bola que explodiu na trave, e por pouco o Vasco ali naquele lance não fazia 1-0. Uma jogada muito rápida, um passe de cabeça do Rolaser, que entrou muito bem na partida. E o Gabigol, sempre ele, né? Que ano, que temporada do Gabigol. E acho que tem mais o Santos aí, hein?
0: Muda. Tenta descer o Santos novamente com o jogador que é Rolaser. Entrou pra mudar o jogo, hein? Rony domina. E a bola tá no campo de defesa com o William Arão. Muda. Mexe quem?
1: Sai o autor do gol. Gabriel Barbosa com a 9. 16. Tassiano em campo.
0: Nossa, o cara acabou de fazer o gol. Aí o Cuca vai, tira o Gabigol e põe o Tassiano. Leandro Quesada, como explicar?
2: É, mas antes do gol, vocês já trouxeram a informação, você e o Everton. Ó, o Tassiano tá ali. Então ele já tinha tomado a decisão ali. Ali ele tinha tomado a decisão de já ter tirado o Gabigol. Eu não teria tirado o Gabigol.
0: Tá louco.
2: Independentemente do gol. Com o gol, então, menos ainda. Mas enfim, cabeça de técnico e bumbum de criança, a gente pode esperar qualquer coisa. Vamos ver o que o Tassiano faz nessa reta final, né?
0: Olha o Vascão, lado esquerdo, vai tentar chegar no cruzamento, bem, mergulha, tapa na bola, Igor Vinícius na primeira, Igor Vinícius na segunda, na marcação individual do David, ele solta no campo de defesa, sai jogando o Santos com Gustavo Henrique. 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A Bandeirantes confirma para você, tempo para cá do futebol. 27, segundo tempo. O placar da Bandeirantes continua, Vasco 0, Santos 1. Gabigol foi pra rede. E aí, Agrela?
3: Capela, com esse resultado, o Santos deixa a zona de rebaixamento, vai para a 14ª posição com 25 pontos. Mesma pontuação do Grêmio, que fica na 15ª, porque vai perdendo para o Atlético Mineiro 3-0 na Arena MRV. O Galo é o 8º com 32.
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0: Daqui a pouquinho, Nuno Moreira, o português, conversando com Pedro Emanuel. Tem uma falta antes perigosa do time do Vasco para fazer a cobrança. Falta cometida pelo Escobar. Perdeu na velocidade para o David, o jogo está parado. Somente o Neymar está na grande área. Neymar na barreira. Está ali o capitão do Santos. É uma falta que pode levar perigo, quem sabe um empate na bola parada do time do Vasco. É uma falta que ela tem mais ângulo que o escanteio. É praticamente um escanteio mais para dentro, com mais ângulo. Lado direito, está autorizado para fazer o levantamento, quem sabe agora. Tem que se fechar o Peixão. Autorizado, levantamento, para na primeira trave. Vem demais, Gustavo Henrique. Ganhou na primeira. E o Neymar deu chapéu. E o Neymar escapou da marcação, mas perdeu a posse de bola. E a bola fica no campo de retaguarda para a equipe do Vasco sair jogando. Daqui a pouquinho, Leandro Quesada, Nuno Moreira vem aí. O Vasco agora é tudo ou nada, Leandro Quesada.
2: É, durante um bom tempo, titular absoluto desse time do Vasco da Gama. Depois a gente comenta, olha o Vasco aí.
0: Olha o Vascão descendo, Andrés Gómez novamente lado direito, solta essa bola com o Tietê pela ponta direita, passa o pé por sobre a bola, Thiago Mendes, ele faz o break em cima da marcação individual do Escobar, volta no setor de intermediária, novamente com Sousa, encontrou Thiago Mendes, break na marcação, bico da entrada, grande área para Sousa, Sousa vai pro levantamento à frente, deu no peito do Tassiano, deu de graça pro Tassiano, e tem contra-ataque rápido do Santos, Tassiano, vai pra inversão de jogada buscando o Rony, Rony solta pra Neymar, Neymar quem domina, passa, pede, recebe o Rolaser, Rolaser no setor de intermediária, bola mais atrás com o Neymar, e o Neymar cadencia, o Neymar tranquiliza, campo de defesa pro Santos sair jogando, pois não, Leandro Quesada, complete Quesada.
2: É, e o Nuno também é um jogador que tem essa característica de fazer a banda, de fazer a ponta, né? O Vasco tá com um monte de jogador assim em campo, Andrés, Gómez, o Inistrosa que entrou há pouco tempo, né? A outra alteração também com o David, é muita gente para jogar pela ponta, porque tá sentindo o Vasco da Gama que o Santos se organizou ali na meiuca, né? Para tentar parar essas investidas do Vasco da Gama, principalmente agora a partir desses últimos minutos do segundo tempo.
0: 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Mexe o Vasco.
1: Sai o Tietê com a camisa número 3 para a entrada do Nuno Moreira, 17.
0: Quesada.
2: É, vai ficar só o Jair ali, né? E agora a entrada do Nuno, que é um cara que ataca mais. Tá certinho a alteração, né? Tá perdendo por 1-0, tem que correr riscos. Agora, né, diante desse placar desfavorável, se o Vasco empatar, vai ser um baita do resultado, né? O Vasco teve a chance de abrir o placar, teve a chance de ser o vencedor até aqui, tomou o gol do Santos e agora vai ter que correr o risco para pelo menos empatar o jogo. Parece que o Neymar se machucou ali, mas parece que tá recuperado.
0: É, também, pegaram, né? O Neymar, hein? Pegaram o Neymar, chegaram atrasado, pegaram só o tornozo do Neymar. O jogo tá parado, falta em cima dele do campo de ataque. 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Confirmando a alteração, foi embora o Tietê para a entrada do Nuno Moreira, camisa 17. É isso, Everton?
1: Isso mesmo.
0: A Bandeirantes confirma para você, tempo e o placar do futebol. 30, segundo tempo. O placar da Bandeirantes continua a 23ª rodada Brasileirão. Por enquanto, Vasco 0 em São Januário. Santos 1, gol marcado por ele, Gabigol. E aí, Agrela?
3: Capela na Supercopa da França, o Lan vai vencendo o Paris Saint-Germain. Jogo já no segundo tempo, gol de Tuvan aos 31 do primeiro tempo.
0: Neymar dominando no setor de intermediária, trabalhando na tabela rápida com Rony. Rony quem domina de costas para a marcação, foi agarrado, o jogo está parado, falta marcada. Aí o Paulo Henrique foi desinteligente, para não falar burro. Rony estava de costas, indo para o campo de defesa, foi agarrado, puxado, debruçado. E o jogo está parado, falta para o Santos, campo de defesa, tudo que o Santos queria, Everton.
1: Não tem nem por que reclamar o Paulo Henrique, né? O Rony indo em direção à sua defesa, agarrado pelo jogador, pelo PH, e aí a falta marcada na bola parada, o Santos pode ir atrás do segundo.
0: E o Léo Jardim tá lá indignado, pedindo mais atenção, o Vasco vai perdendo, vai se afundando na zona de rebaixamento. Tem falta perigosa para fazer a cobrança o time do Santos do seu campo de ataque. 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O jogo tá parado. É uma falta para o Santos, que o Rolaser já sai da bola. Fica para o Neymar, capricha Neymar. Vem levantamento autorizado, lado esquerdo, e o desvio em cima do Léo Jardim. Fica vivo no bate, rebate, é gol do Santos! Arão, gol! Do Peixe! Que largão você foi! Que largo você foi, Arão! Cruzamento perfeito dele! Perfeito de Neymar! Levantamento na marca do pênalti, como tem que ser! O Léo Jardim refugou! Ele socou, adivinha? Socou no corpo do Arão! E o Arão não teve nem o que fazer, só ficou parado! Explode no peito do Arão! E morre no fundo da rede! Isso é futebol! Isso é Santos Futebol Clube! Aos 32! Aos 32 do segundo tempo! Será? O Santos mata o jogo, será? Arão tá gostando de fazer gols! Arão vai pra rede, meio sem querer, querendo, o importante é a bola na rede. Santos 2, Arão vai pra rede. Vasco 0, destaque do gol, reportagem Bandeirantes é teu. Largo, barbaridade, mas não importa. Tá na súmula, gol dele. Arão vai pra rede, Santos 2-0, Everton Ramos.
1: Um cara de sorte, sim senhor, no lance todo estranho, na cobrança de falta do Neymar. Iria procurando Luan Pérez, ela passa dele, sobra pro goleiro Léo Jardim, que dá um socão na bola. Ela bate no peito do Arão e entra pro fundo da rede. Segundo gol na segunda, mesma semana, de Arão. Ele não marcava com a camisa do Santos e agora vive a sua fase artilheira. Segundo gol com a camisa do Peixe, o Peixe amplia. 2-0 em São Januário.
0: 2-0 pro Santos, Leandro Quesada, 33,5, segundo tempo. Na sorte, mas não importa o que é o futebol. O Santos vence o Vasco em São Januário por 2-0, Leandro Quesada.
2: É, não foi aquela atuação magnífica, mas foi uma atuação de eficiência nesses dois gols, num curto espaço de tempo em que o Santos consegue marcar, né? Com o Gabigol, depois do passe de cabeça do Roleiza, e agora, depois até de uma falta desnecessária do Paulo Henrique em cima do Rony, o Neymar colocou na área. É sempre perigosa essa bola que vem dos pés do Neymar, seja na falta ou no escanteio. E aí deu azar o Léo Jardim, a bola explodiu no peito, como você disse, do Arão. E o Arão tá bem, Arão, marcando o segundo gol da vitória do Santos. Acho que vai ser difícil o Vasco agora buscar esse resultado. E um fuzuê aí depois do gol, hein?
0: É, porque o Neymar tomou uma pancada sem bola do Cuesta, falta para o time do Santos, o bico da entrada grande era lado esquerdo, e o árbitro Lucas Casagrande, ao invés de dar um cartão amarelo para o Cuesta, que pegou sem bola, ele não dá, e o Escobar, de forma juvenil, vai cobrar o jogador do Vasco, e os jogadores do Vasco já estão indignados, porque estão perdendo o jogo em casa, e partem para cima, empurra, o famoso encoxódromo. Ninguém é de ninguém, não subiu o cartão amarelo, hein, Everton?
1: Não subiu, e essa é a principal reclamação do Neymar. Eu queria mostrar um lance que eu flagrei há pouco. O Casagrande vai lá, faz o círculo pro Neymar cobrar a falta, e o Neymar se levanta e, numa espécie, passa a mão no círculo para que o Casagrande, ou para tentar que a falta seja um pouco mais perto da grande área. Esperteza por parte do camisa 10 santista, mas na bola parada, o Santos vai vencendo 2-0, e não subiu amarelo de fato pro Cuesta, viu, Capela?
0: Brincadeira, o Cuesta foi de propósito, deu uma joelhada no Neymar, e o árbitro Lucas Casagrande, só 26 anos, foi menino agora, hein? Errou, Quesada.
2: Errou sim, eu também acho que deveria ter mostrado o cartão. E quem vai pra bola outra vez? Neymar. Quando o Neymar vai nessa bola parada, é meio gol.
0: Capricha, Neymar! Bico da entrada grande área, daí ele já fez o gol dos Jogos Olímpicos contra a Alemanha. Neymar autorizado, vem a finalização, defendeu o goleiro, volta viva do rebote, Luan Pérez! Gol! É do Peixe! Luan Pérez, camisa 14! O Cuca vai à loucura, o Cuca invade o campo e o Santos faz o terceiro na cobrança de falta de quem? Adivinha, de quem? De Neymar, ele cobra de forma perfeita do canto do Léo Jardim, que falha, rebota pro meio e no rebote, livre de marcação, Luan Pérez, como um bom zagueiro, ele enfia o pé da bola, estufa a rede do Vasco. Olha aí, o Santos estava quieto. Empate 0-0, será que estava bom? Tava, será? Absolutamente nada. O Santos queria a vitória e passou muito pelos pés do gênio. Neymar cobra falta, Léo Jardim falha e Luan Pérez vai pra rede. Santos agora sim, ufa. Santos agora sim, que bom. O Santos agora sim garante 3 pontos, vitória assegurada no Campeonato Brasileiro. 33,5. Segundo tempo, Santos vai pra rede. Santos 3, Luan Pérez, Vasco 0. Destaque do gol, reportagem Bandeirantes é teu. Agora sim, mata o jogo Santos, Everton Ramos.
1: Numa festa absurda dos jogadores titulares, dos reservas, do técnico Cuca. Na cobrança de falta de Neymar, mais da metade do gol, do camisa 10. Quando acreditavam que ele buscaria o canto direito, ele vai lá e surpreende. Canto esquerdo, onde estava Léo Jardim, não encaixa, dá rebote. Luan Pérez fuzila, não pensou duas vezes. 3-0, Luan Pérez vai à rede. segundo gol dele com a camisa do Santos, o primeiro em 2026. 3-0 Peixe.
2: Quase 38 jogados do segundo tempo. Leandro Quesada, eu não quero te perguntar do jogo, não. Eu quero que você explique o que é o futebol, Leandro Quesada.
4: É, o futebol é esse negócio maravilhoso e inexplicável, né? Em que o melhor time da partida, o Vasco, tá tomando de 3-0. É inacreditável, né? E olha que o Pumi tentou, tava 0-0, ele teve a chance de fazer o gol, a bola explode na trave e aí deu 13 minutos desse lance, né? Do gol do Gabigol. Aí tem mais,
2: ele deixa eu ver o Neymar que passa em profundidade para Rolaizer, break da marcação! Pegaram o Rolaizer! Pode subir cartão, seu juiz! Pegaram o Rolaizer, sobe cartão amarelo na entrada da grande área. Ficou só no amarelo pro Paulo Henrique aí, Everton!
1: E ele já tinha driblado primeiro o Thiago Mendes e na sequência, com um tapa ali, com um braço aberto, né? Como você diria, asa aberta. O Paulo Henrique acaba derrubando camisa 32 do Santos no contra-ataque. Cartão amarelo para Paulo Henrique, o PH96 do Vasco.
2: Leandro Quesada, o Santos está jogando fino da bola, Leandro Quesada.
4: O Santos resolveu jogar, para quem está ligando agora aqui na Bandeirantes, o Santos resolveu jogar a partir dos 22 do segundo tempo. Dos 22 aos 35, ou seja, 13 minutos. 13 minutos incríveis, históricos do Santos. O Santos fez 3 gols nesses 13 minutos. E olha, do jeito que tá indo, pode fazer 4, hein? Ainda dá tempo para fazer outro, para tentar. Acho que 6 é muito, né? Mas o Vasco está nas cordas.
2: Nossa!
4: Se fosse um pouco mais cedo, hein?
2: É. E agora tem uma falta o Santos para fazer a cobrança, sempre ele. É praticamente na meia-lua da área. Central, Neymar. Príncipe. Capricha, Neymar. Essa é a tua, Neymar. Rolaizer na bola. Sai daí, Rolaizer. Deixa o Neymar. Deixa o Neymar que ele faz o gol. Vai, Neymar, autorizado. Bateu pra fora. Ela lambeu a trave esquerda. Quase um golaço do Neymar em São Januário, Everton.
1: Quase, quase. Passou tirando tinta da trave esquerda. Procurou o mesmo canto, mas agora com a bola pelo alto, ela se perde pela linha de fundo. Tiro de meta, segue 3-0.
2: 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Tempo e o placar do futebol. 40, segundo tempo. Continua a vitória do Peixe. Vasco 0, Santos 3. Gols de Arão, Luan Pérez e Gabigol. E aí, Guilherme Agrela.
3: E com gol de Tuvan, o Lance classifica, ou melhor, se conquista o primeiro título da sua história da Supercopa da França. Bate o Paris Saint-Germain, placar de 1-0, desbanca os atuais tetracampeões da competição.
2: Chimaço técnico da Bandeirantes marcando para você 41 deste segundo tempo. Daqui a pouquinho, 7:30 da noite, a bola vai rolar. Tem Ulisses Costa para todo o Brasil. Tem Corinthians e Cruzeiro direto de Itaquera. Unição vem aí com os comentários de Alexandre Pretzel, de Ronaldo Giovanelli, repórter Bandeirantes Luiz Sabiani, no intervalo inteligente Bandeirantes de Ricardo Capriotti e o super placar da Bandeirantes dele, Guilherme Agrela. Agora tem alerta de treta para variar em cima do Neymar. E aí, Everton?
1: É o Paulo Henrique com o Neymar. O Paulo Henrique não gostou da falta do Neymar pra cima dele. Falou que o Neymar foi nas costas. E aí ele, do jeito que ele cai, ele já levanta peitando o camisa 10 Santista. Os dois seguem discutindo ali na beira do gramado.
2: É, agora seria interessante o Cuca até tirar o Neymar, né? Dá uma evitada, qualquer tipo de problema, cartão. Mas antes vai tentar descer o time do Vasco. Vem o levantamento à frente da grande área. Fica viva no bate-rebate. A bola vai para fora. Esquisito o brasão, hein? O Inestrosa ficou na cara do gol. Bate no David, bate no Inestrosa. A bola vai para fora. Esquisito o brasão no lance agora, hein, Everton Ramos?
1: Na descida, a bola bate-rebate dentro da área. Eu fiquei com a impressão que dava para segurar o brasão. Ele não. Ele dá rebote e o David não teve muito o que pensar. Quando não tá com sorte, ela bate no camisa 7. E não entra, se perde pela linha de fundo, tiro de meta.
2: Os jogadores do Vasco estão incomodados com o Neymar nesses 42 do segundo tempo. Leandro Quesada, aí também tem que chegar o Cuca. E dá uma preservada, né? Já acabou o jogo, o Santos venceu, 3-0, lindo. Tira o Neymar agora, né?
4: Sim, até porque, concordo com você, porque tem coisa difícil que vem pela frente aí, né? É, não tô falando de Sul-Americana, porque o Santos vai se classificar, mas Campeonato Brasileiro principalmente, né? E depois duelos com o Palmeiras. Então, acho que sim, acho que seria um momento de até, de repente, evitar uma entrada mais dura e perder o Neymar para esses jogos, né? Mas o Neymar precisa de tão pouco para fazer muito, né? É incrível, né?
0: 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Santos vai tentar descer de novo com o Rony, escapa da marcação pela ponta esquerda, dois em cima dele, Paulo Henrique fecha a porta, recupera, posse de bola pro time do Vasco, mas o Rony é guerreiro, toma uma pancada, recebe, levanta, solta a bola pra fora e ela se perde em novo lateral que favorece o Peixe pra fazer a cobrança. É guerreiro, barbaridade a equipe do Santos com o Rony. Rony tenta fazer a cobrança rápida, mas assim é o seguinte, o árbitro autorizou a cobrança de lateral do Santos, mas aí depois volta porque marca substituição, vai embora João Schmidt. É isso, Everton?
1: É isso, todos esperavam a saída do Neymar para o bem do futebol, mas não, ele permanece. João Schmidt com a 5 vai embora, entra o zagueiro. João Ananias, 26, fecha a casinha o Cuca.
0: Fecha a casa, Quesada.
4: É, ele pode colocar o Ananias para jogar ao lado do Luan e liberar o Arão para o Arão voltar à posição de origem, né? Para ter aí, para seguir com essa saída de jogo e mantém o Neymar, isso é impressionante, né? Mantém o Neymar em campo.
0: É, dava pra evitar. Paulo Henrique domina. Está jogando, dá o chutão pra frente. Tenta fazer o domínio novamente. Rolazer. Rolazer perde na primeira. Recupera o time do Vasco no setor de intermediária. Bola volta do campo de retaguarda. Mais uma vez, Igor Vinícius trabalhando curto com o Luan Pérez. Luan Pérez lá de trás com o Brazão. Brazão solta essa bola pela ponta esquerda com o William Arão. Autor do segundo gol na partida. Por enquanto, o Santos vence por 3-0. É isso aí. Ligou na Bandeirantes agora. 43, quase 44 deste segundo tempo. Vasco 0, Santos vai vencendo 3. Quem diria? Rolazer quem domina. Bola mais atrás com o Escobar. Escobar no campo de defesa com o Luan Pérez. Luan Pérez se livra da posse de bola, vai pro levantamento à frente buscando a velocidade de Rony. Rony domina do peito pra grima, uma posição legal. Rony se manda pro campo de ataque, tem livre de marcação Neymar. Ele quem domina, tá aí o camisa 10 do time do Peixe. Solta a bola no setor de intermediária com o Rolazer. Rolazer, bola aberta, ponta direita. Vem, desceu o time do Peixe, a bola foi solta com o Neymar. Entrada grande, era bem a finalização à direita do gol. Trabalhando bonito, trabalhando leve depois de um 3-0. Até eu, Everton Ramos.
1: Fica mais fácil, né? O time, o peso sai das costas na jogada trabalhada pelo lado direito. Mais uma vez com o Igor Vinícius. Chegando em condição, ele faz o cruzamento. O Rolazer, o porta-luz e o Neymar tenta o chute rasteiro. À direita da meta, defendida pelo goleiro Léo Jardim. Tiro de meta.
0: 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Olha o Peixão recebendo a posse de bola. Setor de intermediária, campo de ataque com o Neymar. Ele trabalha, curtinha, está jogando. Bonito o time do Santos. Novamente pela ponta direita com o jogador que é Igor Vinícius. Ele solta no setor de intermediária, trabalhando rápido com o Neymar. Neymar no campo de defesa com o William Arão. No campo de defesa sai jogando o time do Peixe sem muita pressa, vencendo por 3-0. Já passamos a marca dos 45. Aguardando os acréscimos do árbitro aí, Quesada. É uma questão de bom senso. Está 3-0. Tudo bem, saldo de gol contra, é importante, mas 3-0. E o Neymar tentou uma letra agora. Jogadores do Vasco já estão bravos com ele. Daqui a pouco ele tomou uma pancada que ele tentou uma letra desnecessária para tirar uma onda, Leandro Quesada.
4: Ah, ele gosta, gente. A gente não vai tirar isso
0: dele. Eu sou favorável a isso também.
4: É, eu também acho. Eu só não gosto quando ele reclama que o jogador da Noruega faz graça na eliminação também. Tá no pacote, Neymar. Você pode fazer isso, mas os outros podem também. O Neymar é demais, né? Ele vai arranjar uma encrenca no final do jogo.
0: Vai. Já vai arranjar agora. Vamos até, portanto, 50. E aí o Sousa foi lá. O Sousa foi cobrar o Neymar. Por quê? Acabamos de relatar. O Neymar foi dar um passe de letra e acabou errando. E o Sousa, como bom argentino catimbeiro, foi lá e peitou o Neymar. Quesada cantou a pedra. O Neymar vai arranjar a confusão. E o Sousa partiu pra cima dele. Falta pro Vasco cobrar, Everton.
1: A tentativa de jogada do Inestrosa foi empurrado pelo João Ananias. Jogadores do Vasco não gostando do Neymar em campo, né? Das ações do camisa 10. E na bola parada, o Vasco tenta o gol de honra.
0: Gol de honra, quem sabe agora com o Nuno Moreira. Opa, vai Nuno Moreira para fazer a cobrança de falta. Acho que direto não vai. É no setor de intermediária, mais pro lado direito, próximo ao bico da entrada grangeira, com mais ângulo pro meio. Dois jogadores do Santos à barreira, vai Nuno Moreira. Tá autorizado para fazer a cobrança, tem na entrada a área Andrés. Vem levantamento, vem o desvio de cabeça, a bola vai para fora. Cabeçou com a tampa da cabeça pro Mita Rodrigues, a bola vai pra fora. Tiro direto pro Brazão, sem pressa cobra Everton.
1: A tentativa do cruzamento, ele buscava a segunda trave, né? O Nuno Moreira tava por lá, o Puma consegue subir, ganhar no alto, mas toca de cabeça direto pela linha de fundo, só tiro de meta. Segue 3-0 Santos no Rio.
0: Vence o Santos 3-0 em São Januário. A Bandeirante está marcando pra você 47, mais 3 minutos de jogo pra você. Vamos até 50-47 deste segundo tempo. O Santos vai desfilando em São Januário, vencendo por 3-0 e assegurando mais 3 pontos na tabela de classificação. Guilherme Agrela, com este resultado, o Santos, ufa, sai da zona de rebaixamento. É isso, Agrela?
3: Exatamente, Capela. Sai da zona, vai para a 14ª posição. Quem cai para a 17ª é o Internacional. O Inter fica com 23 pontos, abrindo o Z4. O Grêmio é o 15º, o Mirassol 16º, Capela.
0: 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Aqui é conta fecha, na loja ou no app. Levantamento à frente do campo de ataque, tentou fazer o domínio por ali, Tassiano não teve velocidade. Bola fica no campo de retaguarda sem muita pressa. Agora o Vasco já entregou os pontos também, né? Tá 3-0 pro Santos, faltam aí 2 minutos para terminar o jogo. Aí é jogar pela honra, é jogar pela camisa. Repito pra você, 48 do segundo tempo, daqui a pouquinho o pós-jogo, a transição da Bandeirantes, vem ele, Ricardo Capriotti, porque a 7:30 a bola rola, Corinthians e Cruzeiro, com Ulisses Costa, com Pretzel, com Ronaldo Giovanelli, com o repórter Bandeirantes Luiz Sabiani. No intervalo inteligente Bandeirantes, ele vem aí, Ricardo Capriotti, pra comandar, pra sacudir o Brasil inteiro. E o Santos tenta descer, lado esquerdo com João Ananias, mais atrás do campo de defesa, sem muita pressa com Escobar. Escobar solta com João Ananias, o setor de intermediário trabalhando pela ponta esquerda, se manda, vai embora, tenta fazer a transição rápida, o time do Peixe perde a posse de bola, recupera o Vasco, vai pro levantamento à frente, tenta fazer o domínio, Andrés Gomes tá aí caído no campo de jogo, arbitragem tá mandando seguir, tá valendo tudo isso aí. Bola no campo de defesa com Robert Renan, é inteligente, faz inversão lá pela ponta esquerda com Pumita Rodrigues, vai pra inversão do lado esquerdo, pro direito, subiu Escobar, dá uma testada na bola, joga pra fora, novo lateral que favorece a equipe do Vasco no seu campo de ataque. Lateral já cobrado pela ponta direita com Paulo Henrique, Ginga em cima da marcação do João Ananias. Volta mais atrás, o campo de defesa com Cuesta. Cuesta sem pressa, pela ponta direita, trabalha na paralela com Paulo Henrique. Aí pelo meio, se livra da marcação, novamente pela ponta esquerda, com uma dificuldade gigantesca, o Nuno Moreira. É obrigado a começar mais atrás com Cuesta. Faz inversão da direita para a esquerda com um jogador que é Robert Renan. No círculo central do gramado com Sousa. Trabalha passes rápidos, passes curtos e lentos agora o time do Vasco. Leandro Quezada, que vitória do Santos, 3-0. Quem diria, Leandro Quezada? Peixe, vencendo São Januário, 3-0, Quezada.
4: É, e o Vasco vai tentar o de honra, eu completo já já, João.
0: Daqui a pouquinho, porque antes vem Pumita Rodrigues, puxa com a perna direita, trabalha rapidamente pela ponta esquerda, joga com Sousa, Sousa de costa na marcação, tem por ali Andrés Gomes, ele ginga em cima da marcação com a perna esquerda, vem levantamento da frente, explode na marcação, escanteio pro Vasco cobrar, pois não, Quezada?
4: É, em 13 minutos o Santos matou o jogo, né? Incrível, isso é futebol. Até então o Vasco era melhor, mais posse de bola, mais passes certos, mais tudo, mais finalizações. E tá 3-0 pro Santos.
0: 5 segundos para terminar o jogo. Escanteio pro time do Vasco na primeira trave. Pumita Rodrigues subiu. Tassiano faz o corte. Não há tempo para mais nada. É fim de jogo em São Januário. Apita o centro e aponta o centro do campo. Lucas Casagrande. O Vasco perde em casa, vence o Santos. E uma festa incrível, maravilhosa. O Santos precisava dessa vitória. Sai da zona de rebaixamento e empurra, e pisa, e afunda o Vasco na zona da degola. Vem aí a transição, o pós-jogo de Vasco 0, Santos 3. Daqui a pouquinho, Corinthians e Cruzeiro, comanda com ele. Alô, Ricardo Capriotti. Aqui deu peixe, quem diria? Vasco 0, Santos 3, Ricardo Capriotti.
1: Alô, João Paulo Capelanes. É disso que nós gostamos. Do peixão protagonista. É isso aí. Indo pra cima, goleando, jogando bola. Neymar jogando. É isso aí, tem que ser desse jeito. Boa Peixão, boa Santos, grande vitória, grande conquista. 3-0, Santos sapeca o Vasco da Gama em pleno estádio de São Januário. Alô, Everton Ramos, o que é que você está vendo aí da festa santista? Fala aí, Everton.
5: Muita felicidade estampada nos rostos dos jogadores do Santos e também fora das quatro linhas. Festa nas arquibancadas do torcedor do Peixe, que tomou todo o espaço reservado aos visitantes. Na 23ª rodada, o torcedor do Santos vê finalmente o Santos ganhar fora de casa. A primeira vitória do Peixe, jogando fora da Vila Belmiro contra o Vasco em um duelo direto. Primeira vitória na Série A no retorno também, pós-Copa do Mundo. E por outro lado, os comandados do técnico Pedro Emanuel, entristecidos, conversando ainda no centro do gramado. Eles não deixaram rapidamente em direção ao vestiário, mas uma derrota dura. Se ano passado nós tivemos no Morumbi 6-0 para o Vasco, em São Januário é um 3-0 que também deve movimentar os bastidores do Vascão, viu, Capri?
1: Ah, vai pegar a coisa lá em São Januário. Pode ter certeza aí que vai pegar a coisa lá para os jogadores do Vasco, vai ter protesto, São Januário vai ferver. Em compensação, jogadores santistas estão agora em frente à torcida do Peixe, pulando, comemorando, celebrando essa importante vitória que tira o Santos da zona do rebaixamento.
6: tira o Peixão da zona da degola, coloca o Internacional na zona do rebaixamento. Inter, Remo, Vasco e Chapecoense são os piores times do Brasileirão nesse momento, hein? Eu não sei não, hein? Mas estavam falando em um gigante. Eu não sei não, acho que dois gigantes, viu? Dois gigantes esse ano vão visitar a Série B em 2027. Já já, em atenção, daqui a pouquinho nós vamos para a Zona Leste de São Paulo. Já já tem outro jogaço de bola pelo Campeonato Brasileiro. Em instantes, tem Cruzeiro e Corinthians, Corinthians e Cruzeiro na Arena do Timão. Daqui a pouquinho, hein? É já já, em instantes, nós vamos para lá. Ulisses Costa vai transmitir com os comentários do Alexandre Pretzel, Ronaldo Giovanelli e as reportagens do Luiz Fabiani. Mas antes, a gente vai aqui ouvir o Quesada. Já já vamos ouvir o técnico Cuca também explicando essa vitória do Santos. Daqui a pouquinho a reportagem Bandeirantes em Ação na Zona Leste de São Paulo, porque aqui é assim, você não perde nada, tem tudo, tudo, tudo desse Brasileirão pra vocês. E aí, Quesada, me conta, me fala, eu tava aqui no intervalo, eu tava aqui no primeiro tempo, eu ouvi você falar, o jogo ruim do Santos, o Santos não joga bem, o Santos não está fazendo um bom jogo, o Santos está tímido e de repente faz 3 gols, marca 3-0 e conquista uma vitória gigante que tira o time da zona do rebaixamento. E não só isso, não é, Quesada? Não só tira o time da zona do rebaixamento, dá moral para a Copa Sul-Americana nessa semana e dá moral, dependendo do que acontecer aí nos dois próximos jogos, no encontro contra o Palmeiras pela Copa do Brasil nas quartas de final. Fala, Quesada!
4: É isso aí, Capri. O futebol ele é maravilhoso porque... o Vasco era melhor em quase tudo, né? Mais posse de bola, mais passes certos, mais finalizações, dominava amplamente o jogo, era um ataque contra a defesa, o Santos errando tudo, né? Passes curtos, o Neymar não estava na tarde mais inspirada, Gabigol perdendo gol fácil no primeiro tempo, enfim, não estava legal, né? E a gente teve muito aqui em mente aquilo que aconteceu recentemente na Sul-Americana, que foi a boa vitória, a boa atuação contra o Macará. Mas aí o futebol ele é surpreendente porque o Pumita entra, primeiro lance do Pumita, ele manda uma bola na trave, eu acho que o goleiro do Santos já estava vendido no lance o Brazão, embora ele tenha pulado ali, enfim, bola na trave, e menos de um minuto depois desse lance, aí começa a reação incrível do Santos, né? O Santos em 13 minutos, o Capri, 13, tá? Dos 22 aos 35, o Santos acabou com o jogo. Arrebentou com o Vasco da Gama. A gente fala que às vezes dá os 5 minutos numa pessoa, a pessoa fica brava e resolve a coisa, né? O Santos precisou de 13. Aos 22 com o gol do Gabigol, aos 32 com o gol de Arão e aos 35 com o Luan Pérez. Inclusive o Léo Jardim, que estava bem no jogo, para mim falhou nesses dois últimos gols do Santos, o segundo e terceiro gols, né? Porque ele dá o rebote, ele espalma ali praticamente na área, né? A bola explodiu no peito do Arão e o outro ele para a área sabendo que tinha 2, 3 jogadores do Santos. Então o futebol ele é extraordinário, não adianta ter todos os números positivos, né, todas as estatísticas favoráveis, se o time não consegue fazer o que o Santos fez hoje, né? Que é justamente mandar a bola para o fundo da rede. Uma vitória realmente incrível, eu reputo como incrível essa vitória do Santos pelo placar de 3-0. E num jogo de 6 pontos, eu sei que é surrado falar isso, mas era um jogo de 6 pontos, né? O Santos consegue dar uma bela respirada no campeonato e afunda ainda mais o Vasco da Gama, que fez um bom jogo até tomar esses 3 gols. Mas futebol é assim, né, Capri? Não adianta não colocar a bola lá dentro e ter todas as estatísticas favoráveis. Hoje o Santos conseguiu realmente uma vitória que eu, sinceramente, achava inesperada pelo que o Santos havia produzido, principalmente no primeiro tempo. E que bom para o Santista, né? Porque agora vai deixar um pouquinho o Campeonato Brasileiro de lado, pensar na Sul-Americana, aí no final de semana novamente brasileiro, e depois esses duelos já citados por você contra o Palmeiras. E o Everton estava me lembrando aqui, para depois a gente discutir, né? Entre um jogo e outro do Palmeiras, pela Copa do Brasil, tem clássico com o Corinthians, certo, seu Everton? Corinthians e Itaquera.
7: Exatamente.
4: Então olha a paulada que vem pela frente do Santos, e aí a gente vai depois acompanhar com o Everton para saber se o Neymar vai jogar a primeira partida no tapetinho do estádio do Palmeiras ou se ele será resguardado. né? O Santos jogou bem sem o Neymar recentemente, lá no estádio do Palmeiras. Vamos ver se agora com o Neymar a coisa é diferente. Mas incrível, um 3-0 irretocável em 13 minutos do segundo tempo, Gabriel.
6: É isso aí, e é o que a gente espera do time do Santos, e principalmente, não é, Quesada, quando a gente fala do time do Santos, principalmente de quem? Dele, do Neymar. É o cara que tem que conduzir esse time. É a grande estrela santista, é o maior elenco, a maior estrela, é o cara que a gente espera exatamente isso. Ser o protagonista do time, ser o cara que conduz a equipe dentro de campo, jogando bola, fazendo o time jogar bola. É isso aí. Parabéns ao Neymar. Hoje, eficiente. Primeiro tempo fraco, não é? Assim como todo
4: fraco,
6: o time do Santos.
4: Fraco.
6: Primeiro tempo, Neymar desaparecido, sumido junto com todo o time do Santos, mas no segundo tempo jogou bola e dos pés dele saíram as oportunidades e os gols do Santos. Então é isso que se espera do Neymar. É exatamente esse protagonismo que se espera dele no time do Santos. É para isso que ele veio. Ele veio exatamente para isso, para fazer o time jogar bola, mudar o time de patamar, quem sabe brigar por títulos, porque ele tem futebol para isso, ou tinha pelo menos, né? E tem que mostrar isso aqui, se ele é realmente esse cara importante ainda. E hoje ele mostrou. É isso que o torcedor do Santos espera, é isso que o torcedor do Santos quer. Atenção.
4: Perfeito.
6: Everton Ramos, vamos lá. Já já tem o técnico Cuca falando lá. E tava aliviado o Cuca também, hein? No terceiro gol foi lá no meio dos jogadores, pulou, comemorou, deu cambalhota, fez de tudo o Cuca, porque imagina só a pressão em cima do técnico santista, que não é pequena também não, Everton.
5: Não é, inclusive, Capri, se vencer o Macará no meio de semana, pela primeira vez o Santos vai engatar na temporada uma sequência de 3 vitórias consecutivas. Foi algo que não aconteceu em 2026. O Santos vence fora de casa, a gente já ressaltou, a primeira vitória fora de casa no Campeonato Brasileiro. E se a gente sempre questiona, Capri, o Neymar enfrentar ou destruir as partidas contra clubes de menor expressão, na temporada os dois jogos contra o Vasco, hein? 3-0 em São Januário, participando literalmente dos dois gols, no segundo e o terceiro nas cobranças de falta, e na Vila Belmiro aquele 2-1 com 2 gols do Neymar e com destaque para um deles, ele conseguindo ganhar da marcação na corrida e dar um toquinho para deslocar o Léo Jardim na ocasião, participando ativamente dos dois jogos e das duas vitórias do Santos contra o Vasco da Gama na temporada 2026. Daqui a pouco a gente vai ouvir então o técnico Cuca depois dessa vitória de alívio em São Januário.
6: Muito bom, então é, já já volto com você, Everton, atenção, e daqui a pouquinho volto com você, já já volto com o Quesada também, que vamos ouvir o técnico Cuca, o Quesada vai falar mais dessa vitória santista, e atenção, porque às 7:30 da noite a bola vai rolar na Arena do Timão, é lá que a bola rola para Corinthians e Cruzeiro. Que jogo, senhoras e senhores, que jogaço de bola! Ulisses Costa vai transmitir na Bandeirantes com os comentários de Alexandre Pretzel, Ronaldo Giovanelli e as reportagens do Luiz Fabiani, que já está conosco aqui e vai trazer o primeiro destaque da reportagem Bandeirantes na Zona Leste Paulistana, a Arena do Timão chamando. Alô, Luiz Fabiani! Fala, Fabiani, boa noite!
7: Tudo bom, Capri? Boa noite pra você e pra todos que nos acompanham aqui nessa transição de partidas, passada a vitória do Peixe sobre o Vasco, agora foco no Corinthians, que talvez tenha outro foco principal para os próximos dias, o jogo contra o Rosário Central na quinta-feira, duelo de volta das oitavas de final da Copa Libertadores da América. Antes disso, no compromisso de hoje contra o Cruzeiro, havia uma expectativa de um time misto, um time alternativo visando a preservação da condição física dos atletas para a sequência na Libertadores. No entanto, recebemos há pouco aqui a informação, Diniz deve mandar força máxima, portanto, um Corinthians com seus principais atletas em campo. Capri.
6: Ô Fabiani, então vamos lá, atenção, já já você vai escalar o Corinthians, mas então, baseado nisso aí que você tá dizendo, não é, nisso que você tá filtrando aí, como deve ser o Corinthians então para encarar o Cruzeiro daqui a pouquinho na Arena do Timão? Fala aí, Fabiani.
7: Vamos lá, com Hugo Souza, Mateuzinho, Gabriel Paulista, Gustavo Henrique e Bidu, Ranielle, Alan, Garro e Breno Bidon, ataque de Caio César, e aí a dúvida quanto à situação do Pedro Raul, porque ele teve um trauma na costela no jogo contra o Rosário Central, não participou dos treinamentos e pode ser que fique de fora. Se ele de fato ficar de fora, o Guinegão deve voltar a ser titular no Corinthians, seria a segunda oportunidade dele com o técnico Fernando Diniz.
6: Quando é que o Yuri Alberto vai voltar ao time do Corinthians?
7: para essa semana ainda impossível, Capri. O prazo normal para uma lesão muscular de grau 2 é de 6 a 8 semanas de recuperação. No entanto, ele está só na terceira, então seria algo muito fora da curva ele voltar a ficar à disposição normalmente a essa altura da temporada. Mas o Yuri é um atleta com histórico rápido de recuperação. Eu iria numa linha de pelo menos mais umas 2 semanas para que ele fique 100% disponível para o Diniz.
6: 2 semanas, dá para dizer que... Ah, não, o jogo contra o Santos vai ser no dia 30. Não é? Exatamente daqui a duas semanas. É. Será que o jogo contra o Santos pode ser algo factível aí? Uma volta dele, ô Fabiani?
7: Eu tenho a impressão que sim, viu, Capri? Se não for contra o Santos, tem a Chapecoense e o Flamengo em datas próximas, podendo ser, portanto, a data para o retorno do Yuri Alberto. Ele tem 8 gols na temporada, o artilheiro do Corinthians no ano, claro que faz falta, impacta nas escalações do Diniz, e o Pedro Raul, é verdade, ele não desperta tanta confiança do torcedor, mas vem de uma fase com 2 gols das últimas 3 partidas. Então, na ausência do Yuri, vai ser o Pedro Raul a aposta do Corinthians, a menos que as condições físicas impeçam algo que pode ocorrer nessa noite em Itaquera, aí sim. O Guinegão, a terceira alternativa, seria o escolhido para começar.
6: Atenção, uma pergunta que ninguém te fez nos últimos 10 dias. Ninguém perguntou isso para Luiz Fabiani. Atenção, Fabiani, eu, o mundo e a torcida do Corinthians queremos saber. E o Memphis Depay, Luiz Fabiani, o que é que vai acontecer com o Memphis, Fabiani?
7: Olha, Capri, é o seguinte, o Corinthians e o Memphis, eles estão renegociando esse contrato desde a última quarta-feira, logo depois do clube soltar uma nota oficial informando que não daria continuidade nas negociações para a renovação de contrato. Mas a pressão foi grande de torcedores organizados e também de patrocinadores e estão ditando um rumo para o presidente Osmar Stabile de tentar renovar o contrato do Memphis, mesmo mediante as ressalvas que ele fez inicialmente na parte financeira. É provável que amanhã haja um passo importante para alguma definição, porque amanhã é a data que o CORE, o Conselho de Orientação do Corinthians, se reúne às 5 horas da tarde, não vai ser no Parque São Jorge, vai ser online, e o contrato do Memphis será debatido no CORE. Lembrando, esse órgão não tem o poder de vetar ou aprovar, ele emite um parecer que vai ser levado em consideração pelo presidente, e a iniciativa de levar para o CORE, ela não é estatutária, ela parte da vontade do Osmar Stabile de saber se terá apoio político ou não com essa tomada de decisão. Eu imagino um parecer negativo do CORE, viu, Capri? Mas vamos aguardar as próximas horas para entender alguma definição nesse caminho.
6: Mas, ô Fabiani, o Memphis e o staff do Memphis foram bem receptivos a essa retomada das negociações? Eles atenderam bem aí a retomada da negociação por parte do Corinthians para a assinatura do contrato?
7: Inicialmente, Capri, houve um certo ruído na comunicação, tanto é que o Memphis ele soltou um comunicado nas redes sociais, marcando o presidente Osmar Stabile, citando uma falta de compromisso do Corinthians, porque tinha acertado as bases e não cumpriu com o que estava previamente acordado, lembrando, o Memphis veio para o Brasil porque tinha um acerto com o Corinthians, e ele se incomodou muito com a conduta do presidente em voltar atrás nesse acordo. Eles se reuniram na quarta-feira, com a presença do presidente e do jogador, e ali eles reestreitaram os laços. O Osmar Stabile explicou o porquê da decisão, citou a dificuldade financeira do clube e o Memphis se colocou à disposição para ajudar. Ele quer muito permanecer no Corinthians, o Corinthians quer ficar com ele desde que haja um denominador comum na parte financeira. Lembrando que atualmente, financeiramente falando, para o Corinthians perder o Memphis seria mais danoso financeiramente do que mantê-lo no elenco.
6: Já volto com você aí, Fabiani. Já retorno com você em instantes aí, porque eu quero o destaque da opinião Bandeirantes. Ele vai estar ao lado de Ronaldo Giovanelli na transmissão das 19h30, Corinthians e Cruzeiro na Arena do Timão. Alexandre Pretzel. Fala, Pretzel. Boa noite aí. Corinthians e Cruzeiro. Corinthians titular, Cruzeiro talvez com um time mais pro mistão aí. O que é que você tá esperando do jogo? Fala, Pretzel.
8: Boa noite, Capri. Um abraço a toda a equipe técnica. Tô esperando um bom jogo. Acho que o Cruzeiro deve poupar alguns atletas. Já fez isso contra o Mirassol domingo passado, porque tinha que pegar o Flamengo. Então, domingo passado, o Cruzeiro jogou em casa às 11 da manhã. O que que o Arthur Jorge fez? Colocou 4 titulares em campo. E depois, durante o jogo, recorreu a mais 3. Então, 7 jogaram. Hoje, talvez ele faça a mesma coisa, porque o jogo contra o Flamengo é na quarta-feira no Rio de Janeiro. São Paulo-Belo Horizonte aqui é uma diferença de 45 minutos, então seria interessante ele manter o time forte, até porque o Cruzeiro se colocou muito bem, começou muito mal o campeonato e hoje está lá no G7, à frente até do Corinthians, é um confronto direto. E o Corinthians com força máxima, acho que é que o Diniz faz bem, até porque o elenco também, quando você põe um time reserva, um time misto, o time fica fraco, Então tem que botar mesmo que ele tem de melhor para priorizar também o Campeonato Brasileiro, esperando o jogo na quinta-feira. Eu joguei quinta-feira aqui em São Paulo, então acho que não tem problema nenhum jogar hoje com o que tem de melhor. Promessa de um bom jogo de futebol, Capri.
6: O senhor já foi melhor, viu?
8: Por quê?
6: Não. O senhor já foi melhor. Tá de brincadeira comigo. Eu tô até olhando aqui, ó. Eu vou até mostrar aqui.
8: Tu acha que tem que poupar, então, é isso?
6: Não, eu vou mostrar aqui.
8: Porque tu sempre foi a favor aqui, de poupar jogadores.
6: Aqui, ó. Né? Não é isso. Quem tá com a gente no youtube.com/radiobananasoficial tá vendo agora. E quem não tá vendo, eu vou informar. 26 graus a temperatura em São Paulo. Pretzel chega aqui agasalhado.
8: Não.
6: O senhor tá de brincadeira. O senhor fica com fanfarronice aí, não, porque aqui em São Paulo não faz frio, aqui não tem frio, aqui não sei o que lá. E o senhor tá agasalhado aqui. O senhor veio de agasalho, de blusa de frio.
8: Aonde eu estava?
6: 26 graus de temperatura. O senhor tá de brincadeira comigo.
8: Aonde eu estava no estúdio anexo aqui, a temperatura ali tá 17.
6: Mas só desligar o ar-condicionado.
8: Não, só
6: lá.
8: Isso, mas eu tentei.
6: É só ligar, apertar o botão ali.
8: Eu tentei,
6: Aperta o botão e desliga, né?
8: Mas eu tentei e não consegui, então por isso que eu tava de casaco ali.
6: Olha que o senhor entrou de agasalho, que eu falei, será que eu tô no lugar errado? Será que eu tô no Polo Norte, não tô sabendo? Mas eu peguei aqui o meu aparelho, fui ver 26 graus em São Paulo, meu dia lindo, aliás, hein? Que domingo espetacular que nós tivemos e estamos tendo aqui em São Paulo, domingo de sol, de céu azul, finalmente, um domingão lindo, maravilhoso aí pra gente curtir. Vai ser assim também, lá na Arena do Timão, já, 7:30 da noite, com Ulisses Costa transmitindo Corinthians e Cruzeiro, e vai estar cheia a arena, como sempre, né? Torcedor do Timão lotando a Arena do Corinthians, é isso, não é, Fabiane? Hoje casa cheia aí, não é? Nenhuma chance de ter pouca gente aí na arena hoje, não é?
9: Ah, Capri, certamente mais de 35 mil pessoas presentes. Esse é o comum da torcida do Corinthians, que em dado momento chegou a ter mais de 50 jogos consecutivos com mais de 30 mil torcedores jogando em seus domínios. Pós-Copa do Mundo, em todos, mais de 40 mil. Vamos ver se isso se mantém nessa noite, horário bom contra o Cruzeiro aqui em Itaquera. O movimento estava bem grande. Eu cheguei aqui no estádio mais ou menos 2:30 antes do jogo, às 5 horas da tarde, e o movimento já estava muito grande. Então é esperado, sim, uma casa cheia para apoiar o Corinthians, que se vencer, Capri, pode terminar a rodada na quinta colocação, hein?
6: Fala um pouquinho do Cruzeiro aí também, o adversário do Corinthians, Fabiane. É time misto mesmo aí? Vem com um time, aquele mistão aí, para dar uma poupada nos jogadores principais para a partida contra o Flamengo, decisivo pela Copa do Brasil na quarta-feira?
9: Essa é a tendência, Capri. Time misto pelos lados do Cruzeiro, porque é a forma de trabalhar do Arthur Jorge. O Pretzel falou bem, ele fez isso no jogo anterior ao duelo contra o Flamengo, na ida das oitavas de final da Libertadores, contra o Mirassol, e talvez pense em repetir essa estratégia às vias da decisão com o time carioca, que será na quarta-feira. Destaque para o Fagner e para o Lucas Romero. Os dois cumpriram suspensão no jogo contra o Flamengo, voltam, são esperados para começar entre os 11. O Fagner, ele mesmo, cria do Corinthians, que pode reencontrar o ex-clube pela primeira vez enfrentando do Corinthians em Itaquera. O Kaique Kenji, atacante, pelo lado, costuma entrar nas partidas, cumpre suspensão. O Wesley deve começar como titular, ele que ainda não tem cadeira cativa entre os 11 ideais do Arthur Jorge. O Cruzeiro não perde fora de casa há 10 partidas, Capri. Portanto, é um visitante muito indigesto que o Corinthians terá pela frente nessa noite.
6: Quem apita o jogo aí na Arena Corintiana?
9: David Oliveira Lacerda, e o árbitro de vídeo é o Paulo Renato Coelho.
6: Você gosta dele, né, Pretzel? Do David Oliveira Lacerda. Você é fã dele,
8: eu acho,
6: né?
8: Que ele é um bom árbitro, um bom árbitro. Ele andou se atrapalhando em alguns jogos, Palmeiras e Inter semana passada, né? Ele só cometeu um erro, não deu um cartão amarelo visível pro Alan, uma entrada em cima do Félix Torres, foi o único erro dele. Mas ele é um bom árbitro, é um forte candidato a ser o árbitro da FIFA, não que isso signifique alguma coisa, né? Hoje o distintivo da FIFA, ele só é político, né? Porque não significa mais nada, porque eles continuam apitando mal. Mas o Davi Lacerda é um bom árbitro, apita bem, e eu acho que ele tem tudo para fazer um bom jogo. É só os jogadores ajudarem. Aliás, ontem, você que não gosta da arbitragem feminina, ontem a Charlie, São Paulo e Curitiba apitou muito bem, viu? Arbitragem nota 7, 7,5, 8, hein? Pra ela que apitou o jogo.
6: Foi bem mesmo.
8: Foi bem mesmo.
6: Foi bem mesmo. De onde ela vem, hein?
8: Boa pergunta
6: ela,
8: também.
6: Qual a federação que ela está ligada, viu?
8: Hoje foi a mesmo. Daiane Muniz, hoje, Chapecoense e Bahia.
6: É boa árbitra também.
8: 3-3.
6: Boa árbitra.
8: Não houve reclamações, pelo que eu vi. O Rogério não falou nada. Foi 3-3 o jogo. E amanhã a Edna apita um jogo que é simplesmente um jogo tenso, decisivo, amanhã entre Inter e Remo. confronto direto na parte de baixo da tabela, arbitragem. Tomara que ela vá bem, que ela não tenha nenhum problema no jogo.
6: Muito bom, são 6 horas e 19 minutos, 6 e 19. Já já volto com Luiz Fabiano e Alexandre Pretzel daqui a pouquinho. Ulisses Costa no comando da jornada esportiva Bandeirantes. Vem aí Ronaldo Giovanelli, todo o nosso timaço Bandeirantes para a sequência dessa rodada do Campeonato Brasileiro. E aí, Everton Ramos, cadê o Cuca para explicar essa grande vitória do Santos? Agora há pouquinho na narração do João Paulo Capelanes. 3-0 lá em São Januário contra o Vasco. Quem está chegando agora com a gente aqui na Bandeirantes e não acompanhou, o que é que o Peixão fez lá em São Januário, hein, Everton?
10: Fez tudo e mais um pouco, principalmente no segundo tempo, porque o Santos até os 15 minutos do segundo tempo era um time dominado pelo Vasco, mas as modificações do Cuca parecem ter feito e surtido efeito, Capri. Queria destacar uma delas, a entrada e a volta do Gustavo Henrique, recuperado de uma lesão no bíceps femoral da coxa direita, era um desfalque nas últimas 7 partidas, retornando como volante ali no meio-campo santista, o camisa 48. Peixe foi à rede 3 vezes com Gabriel Barbosa, com William Arão e Luan Pérez, a dupla de zaga santista indo às redes, o William Arão pela segunda vez com a camisa do Santos, e a segunda na mesma semana. Daqui a pouco o Cuca fala, fui buscar aqui também há pouco, ô Capri, o Cuca no meio da comemoração ali do segundo gol, os atletas do Santos que estavam no banco de reservas, eles invadem o gramado, o Cuca também não se segura. Por sorte, o novato Lucas Casagrande, de 26 anos, não aplicou. Ele podia, mas ele não aplicou cartão amarelo para o técnico santista, viu?
6: Valeu, já tô no aguardo aí, tô te esperando aí, Everton. Surgiu, pintou, o Cuca não costuma demorar para falar, não. Então, pintou o Cuca, você chama aí pra gente ouvir o treinador santista explicando essa ótima vitória do Santos, 3-0 sobre o Vasco da Gama lá em São Januário. Mandar um abraço aqui ao nosso companheiro Luiz Gaspar, tá dizendo que a Charlie é lá de Jaraguá do Sul, viu, Pretzel? Santa Catarina deve estar Santa vinculada, Catarina, então, à Federação
8: do Futsal
6: Catarinense, Jaraguá do Sul.
8: Terra, né, do futsal, o time de lá já foi 5 vezes campeão da Liga.
6: É isso mesmo. Ô, Quesada, o senhor está circunspecto aí, hein? O senhor está ruminando aí a vitória santista, analisando com muita profundidade essa vitória do Peixão, 3-0 sobre o Vasco, que teve aí, além, né, desse bom futebol de alguns minutos do segundo tempo, que mais de positivo aí que te chamou a atenção no time do Santos, hein,
2: Quesada? Não, de positivo esses 13 minutos históricos do Santos, né? O antes disso não serve para nada. Santos mal, Santos desconectado, Santos que não conseguia fazer uma troca de passes com 3 jogadores, né? Errando coisas comuns, passe de 5 metros, 3 metros, Neymar fora de rotação no primeiro tempo. Foi melhorzinho, foi o Gabigol, que teve aí 2 chances, né? Numa cabeçada que foi para fora, antes uma grande chance dentro da área que ele tocou no canto do Léo Jardim, o canto direito, e perdeu um gol que normalmente ele não perde nos tempos bons, não é? Mas antes da reação, dessa reação histórica aí que teve 13 minutos, né, incríveis do Santos, o Santos realmente fez uma partida, e eu acho que é essa parte que precisa ser levada para a discussão dos jogadores com o Cuca durante a semana, né? Porque o Vasco de hoje é melhor que o Macará, sim. Mas os adversários que virão pela frente, já já, o Palmeiras na Copa do Brasil, Corinthians no Campeonato Brasileiro, se avançar, vamos ver o que o Santos vai pegar também de força do outro lado na Sul-Americana. Esses jogos serão mais difíceis. Se o Santos repetir o que ele fez principalmente no primeiro tempo,
6: Cuca,
2: ele vai ter dificuldades. Opa, o Cuca tá chegando.
6: Vamos aí. Lá, vamos ouvir o Cuca então. Vamos lá, falando o treinador santista, 6 horas e 23 minutos, Vasco 0, Santos 3.

0: uma, duas oportunidades boas e mais claras até do que o próprio Vasco, mas era um jogo muito complicado, que o Vasco estava com um time muito leve, muito rápido, e nós não podíamos ceder o contra-ataque, mas precisávamos soltar mais o time, né? Jogar um pouco mais, assim. No segundo tempo as coisas deram bem mais certo, eu acho que o mérito todo é dos jogadores, eles foram criativos, eles fizeram improvisos naturais dentro deles mesmo. Então, eu acho que o mérito todo é deles.
1: Cuca, tudo bem? Qual a importância dessa vitória para a sequência do trabalho?
0: Eu acho que a vitória passada, mesmo ela sendo apertada, ela já foi um marco para a gente, porque nós tivemos duas, três reuniões com as torcidas organizadas, né? E ali deu para se notar que não existia racha no grupo, que não existia atraso de pagamento que tirasse a vontade. Pelo contrário, nós não estávamos conseguindo vencer. E eu acho que essa junção que ocorreu veio a calhar, né? Nos ajudou muito. Eu há muito tempo que não vejo o Santos comemorar uma vitória com a torcida assim como fez hoje, há muito tempo mesmo. Tamanha era a necessidade de ambos, né? Torcida e jogadores também. Agora a gente viaja já depois da manhã para Ambato para jogar lá, já 10 graus, muito frio, chovendo, e um jogo decisivo também. Tem que pensar bem no que fazer, porque domingo tem outro jogo decisivo com o Mirassol, e aí entram três clássicos, né? Palmeiras fora, Corinthians fora e Palmeiras em casa. Então, são jogos muito importantes, mas eu acho que a gente vem numa crescente, e se Deus quiser, vai continuar jogando bem e vencendo.
1: Cuca, boa noite. O Vasco vinha cinco partidas onde ele só tinha um gol. O treinador Pedro Emanuel estava conseguindo colocar solidez no sistema defensivo da equipe. E hoje, depois que você faz as suas primeiras mudanças, você reorganiza o seu time e consegue abrir o placar e logo em seguida ampliar, né, fazendo os 3-0. O que você identificou ali do seu ataque e da defesa do Vasco que você pôde mudar nessas substituições?
0: Não, porque o Vasco é uma equipe muito sólida, né? Ele empatou bastante, mas toma muito poucos gols. E, naquele momento do jogo, nós tínhamos um ponta esquerda e um ponta direita com dois atacantes, Neymar e Gabigol, o paraguaio, que a gente chama, né? Cabageiro, e o Barreal. Então, nós precisávamos, naquele momento, o entendimento era ter um pouco mais de força de meio campo. E quando a gente põe o Rolaser tirando um ponta e jogando para dentro, ali naquele momento a gente sentiu que o Piton estava com cãibra, né? Então, em vez de continuar atacando por aquele setor, nós preenchemos um homem a mais no meio campo. E esse homem, ele participou dos 3 gols, né? Então, eu acho que foi ele ter entrado bem. Neymar ter feito um grande jogo também, o Gabigol tinha perdido o gol, acabou matando na hora certa. Então, eu acho que o mérito é todo dos jogadores, que executaram muito bem a partida toda, os planos de jogo todo.
2: Cuca, queria que você falasse sobre a projeção para quinta-feira, né? Porque já na última partida se falava sobre uma preocupação em relação a não perder atletas, que o Campeonato Brasileiro é a prioridade. Mas você vai decidir uma vaga de Copa Sul-Americana na quinta-feira. Isso rende dinheiro ao clube. Você já tem em mente, mais ou menos, quem você precisa deixar por aqui desse elenco que vem? Por exemplo, o Neymar, ele viaja para o Equador?
0: Não dá para te responder hoje, né? A gente sempre faz a reavaliação na representação deles e sempre pesa o que vale a pena, né? Então, a gente tem que pensar bem. Mas independente do time que viaje e que vá para lá, você pode saber que nós vamos pôr a alma, o espírito, como a gente tem posto aí nos jogos, para sair classificado de lá, porque é muito importante, além do lado financeiro, é um título, né? E cada vez que você vai eliminando um adversário, você vai ficando mais próximo.
3: Última pergunta.
2: Cuca, mesmo com o Santos vivendo essa realidade complicada, a gente está acompanhando por apurações que o clube está indo ao mercado buscar algumas possibilidades. O Santos tentou agora fazer um negócio com o Racing, que pode talvez não acontecer, mas depende diretamente do ator.

0: Libertadores, a decisão dele, você poderia ganhar um lateral direito e há uma possibilidade, pelo que vem BH, de você ganhar um volante do Alexander. É claro que depende do pagamento do transfer ban. Mas o teu pedido publicamente, você vê que está surtindo efeito, o Santos está conseguindo mexer alguns pauzinhos aí para poder fazer a coisa acontecer de reforço?
1: É, mas eu vou curtir essa vitória aí, curtir esse ambiente que a gente está vivendo hoje, sabe, que para mim é muito mais importante. E jogador, assim, eu não falo mais de jogador, porque uma vez, eu treinava o Galo e me perguntaram de um jogador. Daí, esse jogador que vocês contrataram e tal. Eu falei, ele joga assim, assado, pô, é bacana, é importante e tal. No dia seguinte, ele apresentou no Cruzeiro. O Alexandre fez isso aí, levou ele para o Cruzeiro. Era o Ricardo Goulart. Então, eu não falo de jogador, o fulano vai para lá, o outro vem para cá. Nesse caminho aí acontece tantas mudanças que eu falei que eu sou igual o São Tomé, eu só acredito vendo quando estiverem aí.
0: Mas nem otimismo dá para ter, porra.
1: Não, otimismo é com o time jogando bem. Isso aí que a gente fica otimista e mais feliz do que tudo.
2: Valeu. Tá aí então, Capri, a entrevista coletiva com o técnico Cuca após a vitória do Santos por 3-0 no Rio de Janeiro, só dando uma sublinhada, né? Ele foi questionado sobre quem viaja ou não, ele só respondeu do Escobar, já que o Escobar tá suspenso, não joga a partida de volta contra o Macará na próxima quinta-feira, jogo de volta das oitavas de final da Copa Sul-Americana.
3: Valeu, Everton, bom descanso e até amanhã na programação da Bandeirantes, hein?
2: Abraço, Capri, a você, a toda a nossa equipe técnica, até mais.
3: Já vamos escalar o Corinthians e o Cruzeiro na sequência para passar a régua aqui da entrevista coletiva do Cuca. Fala aí, Quesada.
4: Alguns pontos me chamaram a atenção, né? Eu até anotei aqui, abre aspas, ele fala de um time adversário do Vasco, né? Que jogou leve e solto e o Santos teve dificuldade realmente para impor o seu melhor jogo na primeira etapa. E no segundo tempo contou muito com o improviso dos jogadores, é verdade. Inclusive, ele fez questão de salientar, né? Falou umas 5-6 vezes, não, essa vitória dos jogadores. Achei interessante ele forçar tanto a barra, dedicando essa vitória ao grupo de jogadores. Mas foram as alterações que ele fez que ajudaram o time a chegar a esse resultado. As entradas principalmente do Rollaser, né, que deu um passe de cabeça incrível para o primeiro gol do Gabigol, e o Rony, que a gente já estava pedindo aqui, né, com o João Paulo e com o Everton, desde a volta para o segundo tempo. E concordando com a nossa análise, né, que o primeiro tempo do Santos não foi aquele primor. E na segunda etapa, o Santos conseguiu encontrar esse resultado com as alterações dele, agora é minha opinião, né, com as alterações que o Cuca fez, e o improviso necessário também. E com a bola parada do Neymar, como você já destacou, né? O segundo gol do Arão e o terceiro do Luan em duas bolas paradas. Quando o homem vai para a bola parada, ele tem uma qualidade incrível, incrível. É aquele jogador se reinventando, né? Mas aquele Neymar que vai pegar a bola no campo de defesa, Capri, e driblar todo o time adversário. Mas é o Neymar que, se você colocar nesse mesmo perfil de jogadores de meio campo, que também não tem mais, né, aquele dom para correr, para se expor e tal, mas tem ainda, né, uma capacidade incrível para tocar na bola, o Neymar é o número um desse perfil aí, porque ele, na cobrança de escanteio, na cobrança de pênalti, numa cobrança de falta, ele joga de um jeito a bola que realmente dificulta ao máximo a marcação adversária. E hoje ele complicou a vida em dois lances do Léo Jardim. E para mim o Léo falhou nos dois lances.
3: Valeu, Quesada. Amanhã estaremos juntos. Hein? Amanhã tem Esporte em Debate, 7:30 da noite. Vamos falar mais dessa vitória santista e dos assuntos relevantes. Tchau, Lele.
4: Valeu, um abraço. Bom jogo.
3: Atenção, 6:33. Sobe o hino do Corinthians. Rafael Palmeira, hino do Timão no ar. Vai, Rafa!

0: Corinthians, definido e escalado pelo técnico Fernando Diniz. Vamos escalar o timão. Fala, Luiz Fabiani.
1: Somente um atleta poupado pelos lados do Corinthians. Capri, o volante Ranieri não começa. O timão vai à partida com Hugo Souza, Mateuzinho, Gustavo Henrique, Gabriel Paulista e Bidu. Alan, Carrídio, Bidon e Garro, Caio César e Pedro Raul.
0: Repeteco do Corinthians, vai Fabiani.
1: De Hugo Souza, Mateuzinho, Gustavo Henrique, Gabriel Paulista e Bidu. Alan, Carrídio, Bidon e Garro, Caio César e Pedro Raul.
0: Tá aí o Corinthians do técnico Fernando Diniz, é time titular, é time principal, todo mundo aí em ação para enfrentar o Cruzeiro. E por falar em Cruzeiro, sobe o hino da Raposa Mineira.

0: aí, Fabiane? É aquele mistão mesmo ou tem mudanças aí no Cruzeiro, hein?
1: É um misto mais para reserva do que para titular, viu, Capri? Cruzeiro vai com Otávio, Fagner, João Marcelo, Jonathan Jesus e Vidalba. Lucas Romero, Zé Lucas, os dois volantes e um quarteto ofensivo de Bruno Rodrigues, João Costa, Felipe Moraes e Caio Jorge. Dos titulares, portanto, só Otávio, Lucas Romero, Caio Jorge e Fagner, Capri. O resto, 7 reservas.
0: Repete aí o Cruzeiro. Manda aí, vai o Cruzeiro de novo. Vai, Fabiani.
1: De Otávio, Fagner, João Marcelo, Jonathan Jesus e Vidalba. Lucas Romero e Zé Lucas. Bruno Rodrigues, João Costa, Felipe Moraes e Caio Jorge.
0: Quem apita o jogo na Arena do Timão?
1: David Oliveira Lacerda, com o auxílio de Thiago Labes e Douglas Pagung. O quarto árbitro é Bruno Mota Correia e o árbitro de vídeo é Paulo Renato Coelho.
0: Tá aí, portanto, Corinthians e Cruzeiro escalados. Alexandre Pretzel ouviu atentamente aqui as duas escalações. Eu quero te ouvir então, Pretzel. Vamos lá, porque aquilo que a gente já previa aconteceu, não é, na confirmação das escalações. Corinthians com força máxima e o Cruzeiro com esse mistão aí, puxando mais para um reserva mesmo para encarar o Flamengo na próxima quarta-feira. Jogo que terá transmissão Bandeirantes, assim como todos os outros jogos aí, não é? Nós vamos transmitir aí todas as outras partidas importantes desta semana também. Fala aí, Pretzel.
2: Olha, a ideia do Arthur Jorge é priorizar as Copas. E a gente não pode negar que ele tem chance de ser campeão da Libertadores e também da Copa do Brasil. Pode ser difícil, mas existe essa possibilidade. Então, como ele já está livre praticamente no Campeonato Brasileiro, pensando no Cruzeiro, né, que ele já chegou a 33 pontos, pô, ele pegou o Cruzeiro na lanterna, pegou o Cruzeiro com 3 pontos. Hoje ele está com 33, então ele fez 30 pontos a mais desde que ele chegou. E isso faz com que ele tenha uma tranquilidade para pensar nas Copas, porque na Copa do Brasil, se ele passar pelo Galo, ele pega Grêmio ou Inter, então é favorito. Esse clássico contra o Galo é muito grande, ficou muito forte, porque se ele passa, ele pega a dupla Grenal, que tá mal. E também, do outro lado, se ele passa do Flamengo também, o mundo se abre na Libertadores da América, né? Ele fica como um forte candidato até chegar à decisão do título. Então, eu acho que ele tá certo em priorizar, porque quarta-feira vai ser um jogo dificílimo. Acho que o Flamengo é favorito para ganhar no Rio de Janeiro. Então, ele pensa bem. Vai trabalhar os jogadores para ter força máxima no jogo da quarta. Você sabe que eu sou contrário a isso, né? Eu não tenho poupar jogador e tal, mas quando o treinador opta por fazer isso e não descaracteriza tanto o seu time, eu acho que aí é válido, porque ele está em outras duas frentes possíveis de título nesse ano.
0: Mas é um time capaz de encarar o Corinthians mesmo na Arena do Timão.
2: É capaz. Esse Felipe Moraes é muito bom, viu? É da base, atacante, bom jogador. O Lucas Romero foi titular com o Leonardo Jardim o ano inteiro, o ano passado. Então, jogador acostumado a grandes confrontos. Você tem o Fagner, que só não jogou contra o Flamengo, que ele está suspenso, porque ele é o titular agora. O William jogou, mas o Fagner é o titular, então o Fagner volta a ocupar essa posição, porque ele não jogou no meio de semana. Você tem o João Marcelo, quase foi para o Inter, né? É um zagueiro bom que estava fora dos planos, mas o Arthur Jorge o recuperou. O Jonathan Jesus é um zagueiro cotado para ser vendido. O Vidalba, que é zagueiro, virou lateral esquerdo, até por falta de opção. Então a gente vai ter o Corinthians favorito, mas o Cruzeiro do Arthur Jorge. O Arthur Jorge é um grande treinador, Capri. Então tem que ter o olho, porque ele sabe bem lidar com o grupo de atletas e comandar o time.
0: Ah, grande técnico. Arthur Jorge, grande treinador. Hoje um duelo de Arthur Jorge e Fernando Diniz, que a gente vai contar pra você já já. Daqui a pouquinho, Ulisses Costa assume o comando da Jornada Esportiva Bandeirantes. Eu não entendi bem, Rafael Palmeira. Quem é que vem hoje aí pra transmissão de Corinthians e Cruzeiro, Rafa? É ele, já, daqui a pouquinho Ulisses Costa assume a Jornada Esportiva Bandeirantes, às 6 horas e 39 minutos, faltam 21 minutos para 7 horas da noite, já tem bola rolando no Brasileirão, aliás, já teve muita bola rolando nesse domingo, e o Guilherme Agrela tá de olho em tudo o que acontece. E aí, Agrela, conta pra gente, boa noite.
3: Vamos lá, Capri, tudo bem? Boa noite a você, a todos que nos acompanham. Bola rolando para Mirassol e Flamengo e Vitória e Botafogo, aliás, o torcedor do Palmeiras, né, fica bastante de olho nesse jogo lá no Maião, porque o Palmeiras pode encostar, ficar a 3 pontos do Verdão na tabela de classificação do Campeonato Brasileiro, agora quase gol do Flamengo. Bom, mais cedo o Atlético Mineiro venceu o Grêmio, placar de 3-0 na Arena MRV, além da vitória santista sobre o Vasco da Gama. Ainda mais cedo, 11 horas da manhã, a Chapecoense empatou com o Bahia, placar de 3-3. E Mais tarde tem Corinthians e Cruzeiro com transmissão da Bandeirantes. O Brasileirão que tem nesse momento Palmeiras, Flamengo, Atlético Paranaense e Fluminense. O G4 e o Z4 com Internacional, Remo, Vasco da Gama e a Chapecoense, que é a lanterninha com apenas 11 pontos, Capri.
0: Muito bom, vamos ficar de olho aí porque é bola rolando, não é? Bola rolando pelo Campeonato Brasileiro. A gente acompanha, fica de olho em tudo que acontece, em tudo que rola. 20 minutos para 7, são 6 horas e 40 minutos. Você que já acompanhou com a gente a vitória do Santos sobre o Vasco na Vila Belmiro por 3-0. Grande vitória do Peixão, hein? Dá moral aí pro Santos. Aliás, transmissões Bandeirantes nessa semana aí. Já vai preparando aí, vai anotando na agenda. Semana de grandes jogos e grandes transmissões. Você vai acompanhar com a gente tudo de Sul-Americana e Libertadores. Vamos definir nesta semana os times classificados para as quartas e final, começando já nesta terça-feira, 9:30 da noite. Bolívar e São Paulo vão jogar. Claro que a Rádio Bandeirantes vai transmitir. O tricolor em busca de um lugar nas quartas e final da Sul-Americana. Depois, na quarta-feira, é a vez de Cerro Porteño e Palmeiras, que vão jogar às 7 da noite. O Verdão vai ao Paraguai precisando vencer para avançar na liberta. E na sequência é a vez de Flamengo e Cruzeiro, que empataram no primeiro jogo. Quem vencer agora fica com a vaga. E na quinta-feira, fechando essa semana de gala das competições continentais, às 7 da noite, vai ter Bacará e Santos. O Santos jogando por um empate lá no Equador para ir às quartas de final da Sul-Americana. E o Corinthians, que vai receber o Rosário Central na Arena do Timão às 9:30 da noite. A Bandeirantes vai transmitir o Timão com uma vitória simples. Avança às quartas de final da Liberta. Aliás, uma sequência dura que o Corinthians vai ter de jogos aí, em Pretzel, porque é hoje Cruzeiro, depois é o Rosário na quinta. No domingo o time vai até Curitiba para jogar contra o Coritiba. E depois vai ganhar uma folguinha, não é? Porque tá fora da Copa do Brasil, vai ter uma semaninha de folga para encarar o Santos lá no outro domingo, daqui a duas semanas, dia 30.
2: Domingo não é a Chape aqui?
0: Domingo...
2: Eu acho que é a Chape aqui.
4: Domingo então, agora é o Coritiba.
2: É o Coritiba, lá, Coritiba lá, então é difícil.
0: Coritiba lá.
2: Coritiba que fez um grande jogo ontem contra o São Paulo, dentro da sua realidade. Conseguiu tirar 2 pontos do São Paulo num confronto direto. Mas o Corinthians tem que reforçar o grupo, só que não tem dinheiro, né? Então a renovação que pode acontecer com o Memphis, ela começa a perder fôlego, porque prejudica demais o setor ofensivo do time. O Memphis faz muita falta hoje. E ele com 40% da condição, 50% da condição, ele é muito melhor que todos que tem no ataque do Corinthians. Então, Yuri Alberto não vai voltar na quinta. Então é fundamental que a renovação com o Memphis...
0: O Fabiano já falou que... Se, talvez dia 30 contra o Santos.
2: Dia 30 contra o Santos.
0: Então talvez.
2: Mais, então nós temos mais 14 dias aí. Então são duas semanas com 3 jogos, pelo menos. Então é o seguinte, ó, acelera. Se é pra renovar com o Mendes, renova logo. Renova logo para que pelo menos ele fique no banco contra o Rosário Central.
0: Bom, para quem está chegando agora com a gente, quem não ouviu você dizendo agora há pouquinho aqui, Fabiane, sobre Memphis Depay, a situação nesse momento, o que é que está acontecendo aí com o holandês, qual é a chance, qual é a possibilidade de finalmente termos ou não é a renovação de Memphis Depay com o Corinthians.
5: Capri, antes de bater o martelo, o Osmar Stabile, presidente do Corinthians, quer ouvir o conselho de orientação, o CORE, que vai emitir um parecer favorável ou não à renovação. Essa reunião do CORE ocorre amanhã às 5 horas da tarde, de maneira remota, portanto, os conselheiros não estarão no Parque São Jorge, e eles aí sim emitem uma opinião do órgão, que é um órgão que não tem viés técnico, mas sim político, para que o presidente Osmar Stabile se embase na decisão. O clube está decidido em retomar as conversas. Avançou nas últimas horas, é verdade, mas aguarda um parecer da ala política do clube para determinar se irá avançar ou não nas negociações que já estão em estágio bastante avançado, Capri.
0: Nessa retomada da negociação, o Fabiane, quais são as o que é que mudou daquilo que tinha na primeira proposta ali? Se é que mudou, não é? Teve alguma alteração significativa? O que é que está mudando aí daquela primeira proposta da semana passada para essa que voltou a ser discutida agora?
5: Pouca coisa, Capri. Tem 2 pontos ali que geram certa divergência. Primeiro é o valor mínimo garantido em publicidade, né? O Corinthians se compromete a gerar 15 milhões de reais em publicidade para o Memphis Depay. E esse é o que eles chamam de mínimo garantido. Então, se o Corinthians utilizar a imagem do Memphis e obter 11 milhões, digamos, com a imagem do atleta, o clube paga 4 milhões para bater, de fato, esse mínimo. E se houver algum excedente, aí sim ele fica também para o jogador. Então, esse é um ponto que o Corinthians olha com um pouco mais de atenção, para deixar algo mais adequado à realidade financeira do clube e também os valores que são destinados à moradia do atleta, né? Não são grandes quantias em comparação com o valor global do contrato, mas ainda assim são pontos de análise por parte do presidente Osmar Stable, que quer bater o martelo, mas antes pretende ter um aval das alas mais importantes do Parque São Jorge.
0: E dito tudo isso, tira daqui, puxa dali, soma, subtrai, enfim, tudo. Quanto é que vai ser o salário do Memphis aí, que também gerou muita reclamação, né? O holandês reclamou do vazamento, dos detalhes do contrato, mas no final das contas, de quanto será o salário do Memphis Depay no Corinthians, ô Fabiani?
5: É um contrato complexo, Capri. Como é que funcionaria? Entre agosto e dezembro de 2026, 600 mil de salário em carteira, com 600 mil de direitos de imagem e essa verba de 250 mil de moradia. Portanto, até o final desse ano, R$1.542.500. A parcela da dívida que o clube tem com ele vai ocorrer de maneira trimestral e em valores iguais. Portanto, R$10.507.295 pagos por parcelas. Elas estão previstas para janeiro de 27, agosto de 27, janeiro de 28 e maio de 2028. Os valores em carteira sobem no ano que vem de 600 mil para 1 milhão e 100 e o direito de imagem sobe de 600 mil para 984, batendo, portanto, um pouco mais de R$2 milhões. Vale destacar que esse valor ele se mantém até o encerramento do contrato e o clube ainda vai pagar mais 2 anos de direito de imagem em 366.667 entre 2028 e 2030, período em que ele não estará mais no clube, mas é uma forma que o Corinthians encontrou de parcelar essa grande quantia. Outro ponto de divergência, Capri, premiações. O Memphis teria direito a 10% da premiação do Corinthians em cada título. Uma alteração em relação ao último contrato, que era um valor fixo de 1 milhão de euros. A ideia do clube foi de alterar para ficar algo proporcional à importância financeira de cada competição.
0: E aí, Pretzel, com esse pacote todo aí que o Fabiani destrinchou pra gente, explicou em detalhes, vale a pena? É isso mesmo? Esse é o negócio que o Corinthians tem que seguir?
2: Olha, eu era contra a renovação do Memphis, mas tu olha pra gestão e para o que é pago para jogadores que não têm a menor condição de jogar no Corinthians, eu cito o Charles, as pessoas esquecem, né? Mas tem no banco hoje o Alex Santana. Sabe quanto é que custou o Alex Santana? R$13 milhões, o Capri, com o Atlético Paranaense. Não, não é possível alguém que faça um negócio desse, certo? Que esteja pensando só no clube. Não é possível. Se é uma contratação, tinha que ser investigada e o contrato feito também. Assim como vários no Corinthians, né? Então, o Memphis é aqui pela bola, o Memphis faz muita falta. E é um jogador hoje que é muito maior também, né? Para a realidade do futebol brasileiro. Agora, eu sou a favor, até testemunha disso, em 2013, né, o Flamengo cortou na carne, né? O Flamengo cortou vários grandes salários com a chegada do Eduardo Bandeira de Melo e ainda assim teve um time competitivo, que com o Mano Menezes começou a beliscar o título da Copa do Brasil, daí ele saiu e depois foi campeão com o Jaime de Almeida. E a partir dali, o Flamengo foi, né, apostando em jogadores da base, forçando a revelação de jogadores e zerando as contas, pagando os impostos, pagando as dívidas, com apenas uma cláusula, né? O presidente não pode gastar um centavo a mais do que é aprovado no orçamento no Conselho Deliberativo. Por que que isso não é feito no Corinthians, né? Por que que o Corinthians é a Deus dará, né? Por que que os caras gastam o que eles querem e o que eles não querem e ninguém tem absolutamente nada a comprovar, né? Por que que o CORE, por exemplo, não se manifesta? Por que que o Conselho Consultivo do Corinthians, que já tem um presidente expulso e outro, né, dois expulsos, dá para dizer assim, e mais um em vias de, né? Então, por que que o Conselho Consultivo do Corinthians permite esse tipo de coisa? Não sei se você ouviu hoje, eu entrevistei o Walter Ares de Abreu Júnior no Concentração, que é o presidente do Conselho Deliberativo de São Paulo. Ele deu uma declaração que eu já tinha escutado, mas eu queria ouvir dele, que o Conselho do São Paulo, entre aspas, ô Capriotti, não serve para nada. Porque o presidente pode tomar várias atitudes sem consultar o conselho, sem passar absolutamente nada pelo conselho. Então o conselho deliberativo, ele vota o quê? Balanços, certo? Ele vota eleição de presidente, ou ele votou assim, essa questão do conselho de ética, que é formado por 6 pessoas ou 5, e também a questão do impeachment, que aí o conselho participou. No mais, segundo o Walter Ares de Abreu Júnior, o presidente do São Paulo pode fazer o que bem entender, viu? em várias áreas do clube sem dar satisfações. Em que mundo a gente vive, Capri? Para que serve um conselho deliberativo, então? Então eu transfiro isso para o Corinthians. O conselho deliberativo do Corinthians permite essa gestão simplesmente deficitária, temerária, que o Corinthians tem há pelo menos 15 anos? Vai continuar assim? Porque, tudo bem, renova com o Memphis, né, a valores administráveis e a valores pagáveis, porque ele é um jogador importante, mas e o clube? Aonde que o clube vai parar? Né? Então isso, para mim, não está sendo discutido mais uma vez. E acho que é isso que deveria ser colocado em ordem no Corinthians. Né? Pensar como o Flamengo pensou para voltar ao seu grande patamar.
0: É, e me chamou a atenção, viu, Pretzel, nesses dias aí que o Corinthians anunciou que não iria dar sequência às negociações para a renovação de contrato do Memphis Depay, que pelo menos publicamente, né, talvez tenha havido até ali particularmente, mas publicamente ninguém ficou sabendo, propostas pelo Memphis. Não teve outros clubes que manifestaram publicamente um interesse de contar com o holandês. Então talvez isso também esteja pesando aí, né, nessa decisão do Memphis de reduzir salário, de reduzir os vencimentos, os ganhos que ele tem no Corinthians para poder seguir jogando. E não só aqui no futebol brasileiro, eu diria que também no futebol do exterior. Ele não recebeu propostas, muito por conta do desempenho dele na Copa do Mundo com a seleção da Holanda, que ficou abaixo. Ele esperava-se mais do Memphis e ele pouco jogou com a Holanda na Copa, né?
2: Não, tem razão. E aí pode ser uma realidade. Como não aparece proposta de lugar nenhum, eu vou forçar minha renovação com o Corinthians, né? E ele vai estar na arena hoje? É uma dúvida que eu tenho. Vai estar na arena lá? Porque aí a torcida pode gritar o nome dele. É uma forçação de barra ainda maior para que ele renove.
0: Eu acho que aí, se ele aparece hoje na arena...
2: Ele é vaiado ou é aplaudido?
0: Não, eu acho que ele vai ser aplaudido. Então... E aí ele joga mais pressão ainda sobre a diretoria do Corinthians. O Fabiano informou naquele ato que houve ali, na não renovação do Memphis, que a diretoria ficou irritada com a presença dele a semana passada lá no jogo.
2: Ué, mas por que deixaram então? Era só proibir a entrada dele.
0: É o camarote dele, né?
2: Ah, bom, então, se é o camarote dele, ele pode entrar. Então, quantos camarotes que a gente sabe,
0: hein? Ele foi lá para pôr pressão na diretoria do quantos Corinthians.
2: Quantos camarotes que tu tem conhecimento, e eu também, né? Que são usados, né? Para várias coisas, muito menos para ver jogo no Corinthians, né? Camarotes que foram descobrir lá, contratos que ninguém sabia, inclusive com o conselheiro, né? Então é o seguinte, ó. É, o Corinthians vai botar a casa em ordem ou não vai? Eu acho que o debate é esse. Se não é um debate, porque o Corinthians começou a melhorar, né? Começou a expulsar, teve o impeachment do Augusto Melo, expulsou o presidente que abusou do cartão corporativo, perfeito, para uso com gastos pessoais, expulsou o conselheiro que era acusado por várias questões há muito tempo, né? Finalmente apareceu alguém para denunciá-lo e para tirá-lo. Então o Corinthians começa aos poucos, na questão de instituição, a limpar um pouco a área. Mas e financeiramente? Dá para sobreviver? É isso que tem que mudar. Tem que pagar o estádio, tem que acabar com as dívidas tributárias, tem que fazer uma série de coisas. É só isso que eu penso, Capri. Para onde vai o Corinthians? Porque o Vai Corinthians é muito legal, mas para onde, neste momento, tem gol importante no brasileiro?
0: Tem gol no brasileiro e o Guilherme Agrela informa. Fala aí, Agrela.
3: Gol do Flamengo, Ricardo Capriotti. Carrascal, ele que normalmente é expulso, normalmente não tá em campo. Quando tá, joga a bola o colombiano e faz 1-0 pro Flamengo. Com esse resultado, o Fla vai chegando a 45 pontos. Encosta no Verdão, que tem 48. Lembrando que o Flamengo tem um jogo a menos, justamente contra o Mirassol, mas pelo primeiro turno, evidentemente, então no Maracanã. Com esse resultado, o Flamengo encosta no Palmeiras, 3 pontinhos de desvantagem. Carrascal vai à rede, Capri.
2: Eu queria falar sobre isso também. O jogo atrasado, tem um jogo atrasado, certo? Do Flamengo. Que é Flamengo contra Mirassol no Maracanã. Esse jogo tem que ser na data FIFA, cara. Data FIFA não, perdão, tem que ser na rodada da Copa do Brasil esse jogo. Por que a CBF não marcou ainda? Os dois não estão na Copa do Brasil. Flamengo e Mirassol tem que ser na rodada da Copa do Brasil. E já limpa a ficha já no Campeonato Brasileiro. Vai deixar pra colocar quando esse jogo? Quanto mais tu colocar pra fora, pra frente, é isso que eu quero dizer, mais tu dá vantagem pro Flamengo, Capri. Porque tu pode jogar com esse jogo a menos, né? Tu pressiona também os outros adversários. Em pênalti pro Vitória, né? E muito bem marcado.
0: É. Agora, o Palmeiras tá bobeando, hein? O Palmeiras tá dando espaço, tá dando chance aí do Flamengo encostar. Tinha uma vantagem espetacular. O Palmeiras parou de jogar bola e tá deixando a equipe do Flamengo sonhar, não é? Tá gostando aí do que tá vendo aí. Vamos ver se foi pênalti lá pro time do Vitória mesmo, né? É, vamos ver. Não sei não. Aí a distância, deixa eu ver se foi pênalti. É, vamos lá. Essa imagem, por aí vai dar pra ver bem. Vamos ver se vai... A pênalti, pênalti. Opa, pênalti, acertou a perta do...
2: O Agrela parece que tá no VAR. Não. Já é no que, primeiro lance eu falei pênalti.
0: É que a imagem é essa de trás do gol, ela é precisa. Então, pênalti, ninguém vai poder reclamar, porque tem reclamação todo jogo. Tudo tem reclamação, então pênalti, pênalti bem marcado pro time do Vitória. E o Botafogo, hein? Botafogo é outra
2: forma nada, de 6. Estão reclamando um pênalti agora do Botafogo. Não, foi nada, não, não foi nada. Não foi que nada. Foi o lance na frente anterior, desse, né? Lance anterior.
0: Lance, né? Esse não foi nada, mas o do Vitória foi um pênalti claro. Já a gente deve anunciar o gol do Vitória. 6h55 em 5 minutos. Ele assume o comando da Jornada Esportiva Bandeirantes. Ele vem aí, Ulisses Costa, para a melhor transmissão do Rádio Esportivo do Brasil daqui a pouquinho, em instantes, hein? Já, Ulisses Costa. Cruzeiro e Corinthians, Corinthians e Cruzeiro. Alô, torcedor do Timão. Ô, Rafael Palmeira, sobe o hino do Corinthians aí pro torcedor corintiano que tá chegando na arena. Sobe o hino do Timão, vai, Rafa!

0: junto, é isso aí, Corinthians e Cruzeiro, Cruzeiro e Corinthians, a Arena do Timão, 7:30 da noite, e quando a bola rola, você sabe, é na Bandeirantes mesmo, bola rolando é com a gente, futebol é com a Bandeirantes mesmo, e ó, vai pintar o gol do Vitória lá, hein, gol do Vitória, gol do time baiano contra o Botafogo. O goleirão do Botafogo, quem que tá no gol do Botafogo? O cara foi quase na marca do pênalti.
1: É o Arleston, né? Que é um goleiro novo. Tomou seis na quinta.
0: E ele foi quase na marca do pênalti para tentar defender a cobrança do Mateuzinho. Mas muito bem cobrada. Fala aí, o Agrela. Gol do Vitória, vamos lá.
2: Isso, exatamente. Mateuzinho canhoto foi para a bola. Você destacou bem, viu, Capri? Pulou bastante para frente ali o Arleston. Não conseguiu pegar, chegou bem longe, né? Nem se tivesse pulado para o lado certo, teria conseguido fazer a defesa. Porque foi uma cobrança de manual, perfeita do Mateuzinho. Gol do Vitória, que com esse resultado, Capri, chega a 29 pontos. Ultrapassa o São Paulo, vai para a 12ª posição, fica atrás ainda do Coritiba, que é o 11º com 31. Mas olha o São Paulo despencando na tabela, hein, Capri?
0: Ei, tricolor, abre os olhos, São Paulo, Verdão, abre os olhos aí, Palmeiras, times de São Paulo estão bobeando aí hoje. O Santos se recuperou na grande vitória contra o Vasco da Gama lá em São Januário. Você ouviu a narração do João Paulo Capelanes e na sequência você vai ouvir Ulisses Costa para Corinthians e Cruzeiro, Cruzeiro e Corinthians. Corinthians que não pode contratar, tem que ir com esse elenco que tem aí, não é, Prédio?
1: Três transferbans,
0: tá duro pagar. Imagina três, né? E não vai conseguir contratar, então tem que ir com o time que tem aí. E a gente sabe que hoje o Corinthians tem muitas limitações. O Fernando Diniz, por exemplo, não consegue fazer o time revezar ali um pouquinho, não consegue. Se ele vai abrir mão de algum titular ali para colocar jogadores reservas, cai demais o nível do
1: banco,
0: time.
1: Olha o banco. João Pedro choca, Ranieri tá poupado, ó. Ele tirou, botou o Carrilho, né? Deixou o Ranieri no banco. Milans, Matheus Pereira, Angileri, Charles e Iago. Guinegão, Dieguinho, Lingard e Alex Santana. Com quem que tu muda o jogo aqui?
0: Nada aí.
1: Com ninguém. Que não tem ninguém para mudar o jogo.
0: Banco de reservas.
1: Então é o seguinte, ó, Ir Alberto, né? E Memphis fazem muita falta. É muita falta.
0: Muita falta. Por isso que o Corinthians não faz gols, né?
1: Exatamente.
0: Tem uma dificuldade enorme de fazer gols hoje, com esse ataque aí, de Caio César e Yuri Alberto, tem uma dificuldade enorme. Olha que o Yuri Alberto é o nosso atacante aí, o Pedro Raul, ainda marcou duas vezes, né?
1: Isso.
0: Pedro Raul marcou nos dois últimos jogos, coisa que raramente aconteceu aí nesses anos em que ele está no Corinthians. E ainda assim deu um alíviozinho. Mas olha, a dificuldade que o Corinthians tem em marcar gols, em fazer gols. E hoje não deve ser muito diferente, né? Porque de novo Caio César e Pedro Raul formando a dupla de ataque do Corinthians. Mas o corintiano não esmorece jamais. O corintiano está sempre sonhando, sempre torcendo, sempre empurrando e sempre acreditando que esse time vai arrancar da alma as vitórias, mesmo nos momentos mais difíceis, quando tudo parece conspirar contra, aí é que o Corinthians se sobressai, ressurge e conquista as vitórias improváveis. E hoje vai ser assim. Alô, Manuel! Alô, Caboclinho! Fala, Manu! Lá em Uberaba, ligado com a gente. Grande, Manuel! Alô, Zaidan! Todo mundo ligado com a gente lá em Uberaba também. Um abração ao Manuel, porque agora ele vem aí. Quinto sinal vai marcar 7:00 PM, hora oficial do Brasil. A partir de agora, um show de transmissão para Corinthians e Cruzeiro. É a 23ª rodada do Campeonato Brasileiro, que tem sequência. E na Bandeirantes, para dar sequência a esse fim de semana de gala do futebol, ele vem aí, agora é com você. Solta a voz e vem. Vem, Ulisses Costa!

0: as emoções de Corinthians e Cruzeiro. Cruzeiro e Corinthians. Será que eu já abro aqui com polêmica? Cadê o Fabiane?
1: Aqui.
0: Tá tudo bem, Fabiane?
1: Melhor agora.
0: Não deu tempo de te ligar.
1: Ih.
0: Eu tinha um negócio pra te contar.
1: Ah, é? Me conta no ar.
0: Você permite eu falar? Posso?
1: Pode falar no ar. A gente
0: tá conversando todos esses dias aí. Mas se você permitir, eu falo aqui no ar, porque eu não gosto de dar notícia.
1: Manda bala.
0: É amanhã a assinatura lá.
1: Eita. Tudo certo?
0: Sabendo, hein? Falaram aí, né?
1: Boa.
0: Entendeu?
1: Vou atrás, mas o ouvinte Bandeirantes está muito bem informado, porque eu sei que o senhor tem ótimas fontes.
0: Não, na informação que chegou para mim, que o Corinthians assina amanhã com o Memphis. Uma renovação do contrato. Aqui eu não estou afirmando que isso vai acontecer. Eu estou só dando a informação. Eu conversei com o Fabiano durante toda a semana, a gente trocou 1000 figurinhas, ligamos para todo mundo e conversa aqui, conversa ali. Aí eu tô aqui no camarote Fielzone, que é o melhor lugar para você, o lugar mais louco para você curtir os jogos do Timão na Neoquímica Arena, do Léo Rizzo, o rei dos camarotes, aqui no camarote Fielzone. E aqui, velho, tem muita influência, muita gente que vem, muito torcedor apaixonado. Enfim, as coisas vão chegando, hein? Falaram isso. Se vai acontecer, é o que a gente vai esperar pra ver, né, Fabiano? Você vai apurar isso aí pra gente, por favor.
1: Vou atrás, já vou mandar umas mensagens agora. Quem sabe no decorrer do jogo a gente tem a resposta. O que eu posso assegurar, Ulisses, amanhã às 5 horas da tarde, o CORE, o Conselho de Orientação do Corinthians, vai se reunir de maneira remota e eles irão emitir um parecer sobre a renovação. Caso ele seja favorável, é claro que isso deve acelerar o processo da assinatura, como você informa, possivelmente já nesta segunda-feira, dia 17 de agosto.
0: Precisa do CORE por causa do valor, é isso?
1: Não precisa, é uma iniciativa do presidente Osmar Stabile, única e exclusivamente de consultar os pares políticos antes de assinar. O CORE ele não aprova e nem reprova, ele emite o parecer, a opinião, e claro que o Osmar Stabile vai levar isso em consideração na hora de definir os próximos passos.
0: Então vamos ver se isso se concretiza mesmo amanhã na segunda-feira. Vamos ver. Corinthians e Cruzeiro, Cruzeiro e Corinthians no microfone de maior tradição do rádio esportivo brasileiro. Então aproveita, Fabiane, já me dá o destaque do Timão nessa noite fria aqui na Neoquímica Arena. Tá frio, Fabiane?
1: Tá quentinho aqui no campo de jogo, Ulisses Costa, 26 graus em São Paulo, com pouco vento, e o torcedor que vem a Itaquera pode estar despreocupado com as temperaturas. O Corinthians, sob expectativa de quem sabe poupar jogadores, priorizando a Libertadores, quinta-feira, vem com força praticamente máxima, única exceção, Ranieri, no banco de reservas por opção de Diniz.
0: E o Cruzeiro, como é que vem o Cruzeiro pro jogo? O Corinthians já joga na quinta-feira próxima na Libertadores da América. Já um time do Cruzeiro joga na quarta, defendendo a sua vida, né? Mesmo dentro da Libertadores, contra o time do Flamengo. E aí, Fabiane, esse Cruzeiro?
1: Que vem com time misto, em sua maioria composto por reservas. Exceções para Otávio, Fagner, Jonathan Jesus, Lucas Romero e Caio Jorge. É um Cruzeiro totalmente alternativo, que tem alguns de seus pilares apenas como opção no banco de reservas. Casos, por exemplo, de Gerson, Matheus Pereira e o atacante Arroio, destaque no último jogo.
0: No futebol da Bandeirantes, para você, torcedor brasileiro, mais um destaque no Corinthians, do microfone da Bandeirantes, diz aí, Fabiane.
1: Hoje, noite de tentar manter uma marca positiva e que não era atingida desde 2024. O Corinthians está invicto a 6 rodadas no Campeonato Brasileiro e sabe que uma vitória pode colocá-lo no G5 da competição. Portanto, foco total em dar sequência a uma série de invencibilidade que já não ocorria há 2 anos na Zona Leste de São Paulo.
0: No futebol da Bandeirantes, para você, torcedor brasileiro, Corinthians e Cruzeiro, Cruzeiro e Corinthians, a bola vai rolar daqui a pouquinho, mais uma do Cruzeiro, Fabiane.
1: Visitante indigesto, o Cruzeiro não é batido, atuando fora de seus domínios há 10 partidas, e ostenta retrospecto invejável, sobretudo desde que Arthur Jorge, português, assumiu a equipe no mês de abril. Portanto, olho especial nessa raposa, muito forte mesmo longe de sua toca.
0: Mas quando o Cruzeiro é visitado pelo Corinthians, Corinthians dá trabalho. Copa do Brasil do ano passado foi exemplo disso, né, Fabiane?
1: É verdade, o Corinthians vence por 1-0 no Mineirão, perde por 2-1 em Itaquera, e nos pênaltis brilhou a estrela de Hugo Souza, parando Gabigol e Wallace. Breno Bidon converteu o último naquela última partida, antes da finalíssima contra o Vasco.
0: É o futebol da Bandeirantes para você, torcedor brasileiro. Corinthians e Cruzeiro, Cruzeiro e Corinthians. Tem mais do Timão, Fabiani.
1: Pedro Raul, era dúvida pro jogo. Trauma na costela sofrido no jogo contra o Rosário Central. Não treinou sexta e sábado. Inicia entre os 11. Portanto, olhar especial no camisa 18, que vem de 2 gols anotados nas últimas 3 partidas.
0: É o microfone de maior tradição do rádio esportivo brasileiro. Corinthians e Cruzeiro, Cruzeiro e Corinthians. Obrigado você, torcedor, pelo carinho da sua sintonia. Você curtindo o sonsaço da Bandeirantes, torcedor brasileiro. Em relação ao Memphis, a gente vai falar bastante, tudo pode acontecer. Tudo pode acontecer, como a não renovação, mas a renovação parece estar muito próxima e acontece amanhã. O Fabiano vai apurar pra gente e trazer mais informações do microfone da Bandeirantes, torcedor brasileiro. Corinthians e Cruzeiro, Cruzeiro e Corinthians, a bola rola daqui a pouquinho no futebol da Bandeirantes. É o pião deles, Alexandre Pretzel, contando no ar, ídolo da fiel torcida corintiana, Romaldo Giovanelli, o primeiro título do Brasil, ele tava no gol do Timão. O futebol da Bandeirantes vem pra destacar o primeiro título brasileiro do Corinthians. Ronaldo era o goleirão no futebol da Bandeirantes, que tinha Neto no ataque, jogou demais, fazia gol de cabeça, de pé esquerdo, pé direito, barriga. O Neto fez gol naquele campeonato brasileiro, tudo quanto é jeito. E o Ronaldo pegou, fechou tudo lá atrás e o Timão conquistava o seu primeiro título do futebol do Brasil. O destaque dos comentaristas Bandeirantes. Boa noite, Pretzel. Boa noite, ídolo da fiel, Ronaldo Giovanelli.
2: Boa noite, Ulisses. Um abraço pra você, pra toda a equipe. Acho que vai ser um bom jogo. Corinthians e Cruzeiro tiveram a semifinal da Copa do Brasil no ano passado, foram 2 jogos muito interessantes, uma vitória para cada lado e o Corinthians passou nos pênaltis. Aí teve o jogo desse ano também, que o Corinthians não perdeu para o Cruzeiro. Então uma equipe que o Fernando Diniz escala como força máxima, eu acho que é bem interessante, não tem por que poupar, até porque você deixa o time motivado e o time quente para o jogo da quinta-feira contra o Rosário Central. O misto do Cruzeiro é um misto que dá para ganhar, mas o treinador é muito bom. O Arthur Jorge realmente é um grande treinador e isso pode fazer com que o Cruzeiro atrapalhe um pouquinho a vida do Corinthians, que hoje eu acho que é levemente favorito. Boa noite, Ronaldo.
3: Boa noite, Ulisses. Boa noite, Pretzel, amigos da Rádio Bandeirantes. Eu olhando aqui pro Diniz, até o semblante dele e a forma que ele coloca os jogadores em campo hoje, ele tem dado pelo menos coragem para esse time, né? Porque não deve ser fácil treinar com essa turma durante a semana, ficar cobrando posicionamento, cobrando. E é uma equipe que vem se ajustando durante a competição. Teve 40 dias praticamente na Copa do Mundo para se ajustar, mas as coisas que acontecem fora acabam batendo para dentro, que é a coisa do salário, né? E parece que o staff ele conseguiu ajustar isso aí, que era a obrigação, e acaba virando até notícia. Mas a verdade é que vai brigando, e vai brigando contra tudo e contra todos. E o Corinthians vai se fortalecendo. Uma vitória hoje é importantíssima, mas aí você olha um time praticamente modificado no meio de campo também, que ele tem que modificar por causa das lesões, e vai pegar uma equipe forte, que é a equipe do Cruzeiro, né? Então acho que não deve ser fácil pro Diniz também, no dia a dia, olhar pro banco na hora do jogo também, numa necessidade maior, e tentar colocar alguns jogadores. Então acho que o Diniz tá vivendo uma fase da carreira dele onde ele, além de ter dificuldade nos treinamentos, ele tem dificuldade na hora de mexer no banco. Vai ser um aprendizado pro Diniz também, viu? Porque não é fácil não, Ulisses, a gente olhar daqui, ver as peças que ele tem para trabalhar, o tempo que ele tem, o tempo de recuperação dos jogadores. Ele tem que ter, por isso que ele trouxe médico, trouxe todo mundo aí para tentar ajudar aí, fisioterapeutas. Ele trouxe um monte de gente, Ulisses. Mas a verdade é que não deve ser fácil o dia a dia dessa turma aí não, hein? De tanta coisa que tem acontecido no Corinthians, e tantas reclamações, transfer bans. Deve ser muito louco essa fase do Corinthians para quem tá trabalhando lá dentro, viu, Lito?
0: Bem observado, Ronaldo. É por aí mesmo. No microfone da Bandeirantes para você. Daqui a pouco, Corinthians e Cruzeiro, você nas estradas do Brasil. Fique ligado, olho na estrada, ouvido na Bandeirantes. Eu quero saber uma coisa, Fabiane. Fala sobre Yuri Alberto.
1: Ulisses, é o seguinte, o Yuri Alberto teve uma lesão muscular de grau 2. Qual que é o protocolo para uma lesão de grau 2? 6 a 8 semanas de recuperação. Tratando-se de Yuri Alberto, o torcedor do Corinthians ele sempre fica mais otimista pelo histórico que o Yuri tem de se recuperar mais rápido do que o normal em lesões do tipo. Perguntei da possibilidade dele estar presente na próxima quinta-feira contra o Rosário Central. A resposta foi impossível. O prazo tratado nesse momento é de uma possibilidade ainda remota, mas dele estar à disposição em pouco mais de 2 semanas no duelo contra o Santos pelo Campeonato Brasileiro. Aí sim, talvez o camisa 9, pelo menos no banco de reservas, e ainda assim antes do cronograma, tendo em vista que seriam somente 5 semanas desde a lesão contra o Atlético Paranaense.
0: No futebol da Bandeirantes, para você, torcedor brasileiro, valeu, Bitão Famiani. O destaque agora do jornalismo Bandeirantes, Luiz Felipe Nunes. Um abraço para você, boa noite.
4: Fala, Ulisses, uma ótima noite para você, para todo mundo ligado na Bandeirantes. Os candidatos à presidência da República tiveram agendas lotadas neste domingo, até porque hoje tivemos o início das campanhas para as eleições de 2026. Ou seja, os candidatos agora podem pedir de maneira explícita os votos, tanto nas ruas quanto na internet, e participar de comícios. Por isso, os candidatos já realizaram vários eventos hoje, seguirão tendo esses compromissos a partir de amanhã também, até as eleições de 4 de outubro. Todas as informações sobre as agendas, os compromissos e os detalhes você acompanha também na programação da Bandeirantes. A gente traz tudo para você que nos acompanha aqui na Bandeirantes.

0: Bandeirantes para você, torcedor brasileiro. QG Bandeirantes de Esportes, Guilherme Agnella, boa noite.
1: Fala, Ulisses, tudo bem? Ótima noite a você e a todos que nos acompanham aqui na Bandeirantes neste domingão de muita bola rolando e também de tênis. Vamos lá, começando pelo Campeonato Brasileiro, Série A do Brasileirão, que tem neste momento dois jogos em andamento. O Flamengo vai vencendo o Mirassol, placar de 1-0, gol de Carrascal. Com isso, encosta no Palmeiras na tabela de classificação do campeonato. 45 pontos contra 48 do Verdão, com um jogo a menos por parte do Flamengo. E também o Vitória vai vencendo o Botafogo em casa, no Barradão, placar de 1-0, gol de Mateuzinho de pênalti. Ele inclusive fez um outro gol que foi anulado por impedimento. Logo mais tem Corinthians e Cruzeiro para fechar esta 23ª rodada do Campeonato Nacional, que mais cedo ainda teve a vitória do Atlético Mineiro sobre o Grêmio, placar de 3-0, e o Santos, que fora de casa repetiu este placar de 3-0 sobre o Vasco da Gama em São Januário. De manhãzinha, 11 horas da manhã, Chapecoense 3, Bahia também 3. O Brasileirão, que neste momento tem tabela de classificação atualizada, com Palmeiras, Flamengo, Atlético Paranaense e Fluminense no G4, seguidos de Bahia, Cruzeiro, Bragantino, Atlético Mineiro, Corinthians e Coritiba. A segunda página com Botafogo, Vitória, São Paulo, Santos, que deixou o Z4 da competição, Grêmio, Mirassol, que mesmo perdendo permanece fora do Z4 neste momento, e quem abre a zona de rebaixamento é o Internacional com 23 pontos somados, seguidos do Remo, Vasco e a Chapecoense, que é a lanterninha da competição, com apenas 11 pontos somados até aqui. Brasileirão Série B também, que pega fogo em sua 22ª rodada neste momento. O América Mineiro vai empatando sem gols com o Atlético de Minas Gerais, e o CRB também empata sem gols com o Novo Horizontino em casa. Novo Horizontino, vice-campeão paulista desta temporada. Mais cedo, o Avaí bateu o Operário Ferroviário fora de casa, placar de 2-1. Tempo também para destacar o futebol internacional aqui na Bandeirantes, começando com uma zebra no futebol francês, porque o Lan venceu o Paris Saint-Germain na Supercopa da França, placar de 1-0. Gol do Tuvan aos 31 minutos da primeira etapa, jogo com dois expulsos, um de cada lado, e o Paris Saint-Germain, que era o atual tetracampeão da competição de maneira consecutiva, foi desbancado pelo primeiro título da história do Lan desta competição. Já na Inglaterra, o Arsenal conquistou a Supercopa da Inglaterra pela 18ª vez, 18 vezes Gunners campeões, hoje, depois de um 3-0 sobre o Manchester City, com Bruno Guimarães, o brasileiro, novo reforço da equipe do Arsenal, titular no primeiro tempo. E tempo também para destacar o tênis aqui no QG de Esportes da Bandeirantes, porque João Fonseca está na terceira rodada do Masters 1000 de Cincinnati, nos Estados Unidos. Venceu o holandês Van de Zandschulp, número 59 do mundo, 2-7-0. João Fonseca, número 26 do ranking da ATP. E na terceira rodada vai enfrentar o australiano Christopher O'Connell, que enfrentou o norueguês Casper Ruud, velho algoz do João Fonseca. Mas o Casper Ruud abandonou a partida com uma lesão nas costas, por isso João Fonseca e Christopher O'Connell, terceira rodada, terça-feira, com horário ainda a ser definido. Ulisses,
0: é o futebol da Bandeirantes para você. Corinthians e Cruzeiro, Cruzeiro e Corinthians, a bola rola daqui a pouquinho. A bola vai rolar para você, torcedor brasileiro. Tibaço, técnico da Bandeirantes em campo, mesa de São Rafaelzão Palmeira. Na central técnica, Caiame Martins, Suíter, Carlos Amaral, Digital, Letícia Mendes. Tibaço de externa com Marco Conceição e Rafael Pellegrini. Aqui é o futebol da Bandeirantes para você. Corinthians e Cruzeiro, Campeonato Brasileiro. Timão pode chegar no G5 do Campeonato Brasileiro se venceu o time do Cruzeiro, jogo importante pro Corinthians. O Cruzeiro vem com um time misto pro jogo de hoje, porque na quarta-feira tem uma decisão contra o Flamengo na Libertadores. No primeiro jogo, 1-1 com o Flamengo, e joga quarta-feira no Maraca contra o time do Mengão. E o futebol da Bandeirantes em campo, o Corinthians, depois desse jogo, volta a campo, como já disse o Fabiano, na próxima quinta-feira pela Libertadores da América, sendo que no primeiro jogo, fora de casa, empatou em 0-0. Corinthians e Cruzeiro, Cruzeiro e Corinthians pra você, torcedor brasileiro. É o futebol Bandeirantes que tá em campo, fique ligado, porque você já tá cansado de saber. A Bandeirantes aqui direto do camarote Fielzone, o camarote mais louco da Neoquímica Arena, vai trazer Corinthians Corinthians e Cruzeiro. Fique ligado, porque você já sabe, futebol é aqui.
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0: Daqui a pouquinho, Corinthians e Cruzeiro, Cruzeiro e Corinthians. Obrigado, torcedor do Brasil. Você curtindo o microfone, ele vai com a tradição do Rádio Esportivo Brasileira. Bandeirantes vem pra escalar os times, começando pelo time do Corinthians. Vem, Timão. Vem, Luiz Fabiani.
1: Salve o Corinthians, campeão dos campeões.
2: Do 1 ao 18, escolhidos do técnico Fernando Diniz. Corinthians escalado com Hugo Souza no gol 1. Linha defensiva de 2, Mateuzinho. 13, Gustavo Henrique. 3, Gabriel Paulista. E 21, Matheus Bidu. Meio campo com 29, Alan. 19, Carrilho. 7, Bidon e 8, Garro. Ataque de 37, Caio César. E 18, Pedro Raul.
0: É o futebol da Bandeirantes, o banco do Timão.
2: Cauê, João Pedro, Raniele, Milans, Matheus Pereira, Andilere, Charles e Iago, Guinegão, Dieguinho, Lingard, Alex Santana.
0: No futebol da Bandeirantes, torcedor brasileiro, a Bandeirantes vem para conferir o Cruzeiro.
1: Existe um grande clube na cidade, que mora dentro do meu coração.
2: Do 81 ao 19, os escolhidos do técnico Arthur Jorge. Cruzeiro de Otávio no gol 81. Linha defensiva com o ex-corintiano Fagner, 23. 43, João Marcelo. 34, Jonathan Jesus. 25, Vidalba. Meio campo do capitão, 29, Lucas Romero. E 5, Zé Lucas. Ataque de 9, Bruno Rodrigues. 67, João Costa. 38, Felipe Moraes. E 19, o artilheiro Caio Jorge.
0: Banco
2: de Vitor, Cauã, William, Fabrício Bruno e Rojas. Lucas Silva, Gerson, Matheus Pereira, Marquinhos, Wanderson, Arroio e Lúcio.
0: É o futebol da Bandeirantes para você, torcedor brasileiro. Obrigado pelo carinho da sua sintonia, escalando a arbitragem do jogo.
2: De Davi Oliveira Lacerda, com o auxílio de Thiago Labes e Douglas Pagung. Quarto árbitro, Bruno Mota Correia. Paulo Renato Coelho, o árbitro de vídeo.
0: Análise, a opinião do futebol da Bandeirantes, Corinthians e Cruzeiro. Alexandre Pretzel, Ronaldo Giovanelli falam.
3: Olha, é o jogo que encerra a rodada. Espero que seja um bom jogo de futebol. Dos jogos que já terminaram, a gente teve um jogo interessante hoje pela manhã. 3-3, Chapecoense e Bahia. O Atlético Mineiro amassou o Grêmio 3-0. O Santos amassou o Vasco no segundo tempo, com ótima atuação do Neymar, de novo 3-0. Quer dizer, então, algumas coisas elas vão aparecendo. E o Corinthians está inserido aí numa boa campanha. Então, o Corinthians que lutou para não cair nos dois últimos anos, esse ano está tranquilo, para fazer um jogo realmente de força, para encarar um adversário, que é um adversário que tem um confronto direto na pontuação da Série A do Brasil.

0: em bem comum pro clube também, se for com, nos moldes que o Corinthians consegue arcar com tudo, né? E é difícil o Corinthians arcar com tudo aí, porque tá no terceiro transfer ban, conseguiu pagar o salário agora. Agora, se conseguir manter um jogador desse nível, pro Corinthians é ótimo. Ainda mais estando na Libertadores. E os informantes do Ulisses estão pairando aqui, falando que o Gordinho não perde uma, meu Ulisses. Parabéns, hein?
1: Vamos ver, né? Hino Nacional Brasileiro.

0: É o futebol da Bandeirantes para você, torcedor brasileiro. Corinthians e Cruzeiro, Cruzeiro e Corinthians aqui na arena do Corinthians, na arena do Timão. A bola vai rolar daqui a pouquinho. Importantíssima vitória do Corinthians hoje aqui, não é mesmo, Pretzel, hein, Ronaldo?
1: Sem dúvida, porque além de tu ir a 35 pontos, caso você não vá bem na Libertadores, você fica pelo menos ali naquela visão do G5, do G4, para beliscar uma vaga direta depois através da Série A do brasileiro. Nunca dá para descuidar. Por isso caiu fora da Copa do Brasil. Lembrando que a Copa do Brasil esse ano coloca o vice-campeão na pré-Libertadores. Então, campeão e vice da Copa do Brasil vão para a Libertadores, o campeão na fase de grupos, e o vice-campeão vai para a pré-Libertadores. Então, já que está fora da Copa do Brasil, não pode descuidar do Campeonato Brasileiro, até também para não deixar o seu time sem muito ritmo. Lembrando que a gente vai ter uma data FIFA em setembro, de 21 de setembro a 5 de outubro, 4 ou 5 de outubro, de cerca de 14 dias. 14 dias.
0: Olha só.
1: É com 4 datas FIFA nesses 14 dias, com 4 jogos espalhados pelo mundo. Então, vai ser mais um intervalo para você preparar o time e recuperar seus jogadores para a reta final das competições, Ulisses.
0: E eu vou falar uma coisa para você, nessa data aí, já vou dar o recado no ar. Quem me viu, mentiu. Pois não, Ronaldo.
2: Não, essa linha do Preto, ela é boa, porque os dois finalistas da Copa do Brasil pode bater Libertadores e pode estar na zona, e pode estar na Série B também, pode ter até um negócio, um fato inédito, mas é um negócio muito louco. O que faz o Diniz aqui hoje com esse time, trazer a torcida vai empurrar. Agora, alguns jogadores a gente já percebeu que não tem condições de estar aí hoje, pode tentar reverter, a gente está falando isso desde o começo do ano. A verdade é uma só, né? É a entrega. Com o Diniz, a gente vê entrega. A gente não consegue ver qualidade no time, mas a gente consegue ver uma posse de bola. A gente vê um time, pelo menos, agrupado. Não é um time que descamba a tentar jogar cada um para si. Como foi o Botafogo e tomou 6 do Cienciano, que ninguém conhece isso. Eu só estou sabendo que com gelo é bom. Mas a verdade é que você tem que agrupar o seu time. Você tem que dar oportunidade. O Diniz está dando oportunidade. A torcida está vindo aqui, está abraçando. E pode ser um Corinthians diferente, Ulisses, porque agora o Corinthians tem que estar com a faca entre os dentes, porque nenhum jogo vai ser facinho daqui pro final do ano, Ulisses.
0: Futebol da Bandeirantes. E aí, Fabiani, te passei a letra, como é que tá o negócio?
3: Ó, eu queria, antes de tudo, eu já tô mandando as mensagens aqui no aguardo. Claro que o Corinthians mobilizado pro jogo, mas em instantes devemos ter mais informações sobre o Memphis. Queria destacar uma presença no gramado, no aquecimento das equipes. Ao lado do presidente Osmar Stable estava Oliverio Júnior, assessor de imprensa com várias passagens pelo futebol brasileiro, em vários clubes. Ele já trabalha na campanha de Osmar Stable para presidente na eleição do final do ano e pode se tornar o novo superintendente de comunicação do Corinthians.
2: Essas coisas que o torcedor fica bravo, Liz. O Oliverio é corintiano, show de bola, mas ele trabalhou na do Duílio, trabalhou na do Andrés. E o pessoal não aceita mais isso.
0: Mas, o Ronaldo, deixa eu te perguntar uma coisa. Eu conheço bem o Oliveira. Eu entendo o que você está dizendo. Eu não estou discordando de você, não.
2: Eu conheço ele também, mas não cabe mais. O torcedor não quer mais ver essa

0: turma lá. E olha que
1: mas
0: a gente,
1: não é um profissional.
0: E olha que a gente bateu palma pro Andrés, bateu palma pro Duílet, bateu palma pra louco dançar. Mas não dá mais, tem que mudar, Ulisses.
1: Mas você não acha o Oliveira profissional de
0: grande
1: imprensa
0: profissional,
1: pra fazer
0: por isso que ele tá com a Leila tudo. Grande profissional, gosto muito dele. E se ele estiver ouvindo, um abraço a você, Oliveira. Mas chega dessa turma no Corinthians, velho. Chega.
1: É o futebol, tá bom, notícias para você, torcedor brasileiro, vai começar o jogo, tudo pronto para a bola rolar, para você ligado no microfone da Bambi Notícias, vai tocar na bola pela primeira vez o time do Corinthians. Corinthians vai tocar na bola pela primeira vez com o seu capitão Garro, torcida corintiana, ótima presença de público aqui na Arena do Timão, vai começar o jogo, tudo pronto para a bola rolar, à esquerda do seu rádio fica o time do Cruzeiro, meias azuis, calções brancos, camisas azuis, o Corinthians, meias brancas, calções pretos, camisas brancas, o time corintiano, vai começar o jogo, tudo pronto para a bola rolar, para você ligado no futebol da Bandeirantes, vem comigo, torcedor brasileiro, obrigado pelo carinho da sua sintonia, você curtindo o sonsaço da Bandeirantes, torcedor do Brasil, é bola pro time corintiano, tocar da bola, o árbitro vai lá, zero o cronômetro, eu zerei o meu cronômetro aqui, para você ligado no microfone, ele vai com a tradição do rádio brasileiro, Corinthians e Cruzeiro, sempre um grande clássico do futebol brasileiro, tudo pronto para começar mais um jogão de bola, esta é a 23ª rodada de 38, apita o árbitro, toca na bola, Garro. Ela rola, se ela rola, deixa ela rolar. Se você quer emoção, vem comigo, torcedor brasileiro, aqui tá parado o jogo, já tá marcado, lateral, Caio César, põe pra fora, lateral pro time do Cruzeiro bater, é pelo setor de direito do campo de defesa, vem pra cobrança de lateral, Fagner, ex-Corinthians, ele parte pra bola, bate, afasta o time corintiano, vem pra tirar dali, a bola volta no toque de bola contigo no setor intermediário, domina o Cruzeiro, prazer jogando com o Lucas Romero, ele prende o lance, tenta enfiar a frente, vem pro toque de bola, recolhe o time corintiano com o Bidon, Bidon prende o lance pra Carrilho, Carrilho vai pro drible, tenta finta, dá o tapa na bola, bola bate em cima da marcação, explode no pé do Bruno Rodrigues. Lateral esquerdo, defesa pro time do Corinthians bater manual pro timão, cobrar e sair jogando. 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No meio do campo e ataque, vem pro toque de Baracutinho Bidon, ele ganha, perde pro time do Corinthians, a bola volta no setor intermediário, aparece Caio César, tenta recuperar a jogada, não consegue. No meio do time do Cruzeiro, já tenta descer pelo setor de direito do campo de defesa, vem com Fagner, ele faz o break na marcação, tenta o toque na esquerda, recolhe Vilalba, Vilalba gira, jogada solta na zaga central com Jonathan Jesus, abriu pra João Marcelo, Fagner tá aberto aqui pela direita, no meio do seu campo de defesa para Sérgio, jogando novamente o time do Cruzeiro, para você ligado no futebol da Bandeirantes, a Bandeirantes com você, já dominando o toque de bola contigo no setor intermediário, aperta o Cruzeiro, vem para a marcação o time do Corinthians, dá pressão, Vilalba tenta o toque de bola, solta curtinho pelo setor de meia direita, a bola sai, em lateral pro timão, bater do campo de defesa pelo setor de direita, lateral pro time do Corinthians, bater Felipe Moraes, põe para fora, lateral cobrado, vem pro toque de bola Gabriel Paulista, ele prende pro time do Corinthians, tenta ser jogando no toque de bola de Hugo, Hugo recolhe para o time corintiano, dominou para Alan, Alan domina para o time do Corinthians, para ser jogando pelo seu campo de defesa, vem pro break, vai tentar o toque à frente no comando de ataque, já passa Alan, deu pro toque, curtinho novamente de Mateuzinho, Mateuzinho domina na sua zaga central, recolhe pelo campo de defesa para Gabriel Paulista abre para Gustavo Henrique, este domina, estica para a ponta esquerda, solta para Bidu, Bidu domina para o time do Corinthians, vem para finta, volta a jogada com o Gustavo Henrique, ele prende para o time corintiano, Caio César pede lançamento, vem para Mateuzinho, ele põe no peito, tem opção de jogo, liga de fundo pela direita para Caio César, Mateuzinho corta para dentro. Ele vem pro toque de bola para Alan, mais atrás um pouco ainda na intermediária, Carrilho aberto pelo setor de esquerda, abertura vem para Carrilho, Carrilho domina pro time do Corinthians, gira a jogada, vai pro toque de bola, soltou, é para Gabriel Paulista pelo seu campo de ataque, domina pro timão para Mateuzinho, Mateuzinho prende o lance, o passe de bola sai errado, é lateral pro Cruzeiro bater de graça.
2: E o Mateuzinho ganha aplausos da torcida do Corinthians após da tentativa errada, porque o Caio César queria a bola no pé, ela foi no espaço, ele não tem tanta velocidade assim, se perde em linha lateral pro Vidal. Alba Repor Emanuel.
1: 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A bola volta, vem para o toque de bola. Tiver Corinthians vem com Bidon. Bidon domina pelo setor de direito no campo de ataque. Dominou mal. Chegou rasgando o tiro do perigo Vilalba. Ele ganha lateral para o time do Cruzeiro. Batendo no seu campo de defesa. 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A bola já volta no toque de bola. Domina o time do Cruzeiro. Tenta descer do campo de ataque. Abertura à frente, não teve domínio novamente no toque de bola curtinho de Felipe Moraes. É na volta no toque de bola com o time do Corinthians, jogando o time corintiano. Abertura vem pelo setor de direita, Gabriel Paulista evita a saída, ganha a jogada, vai tentar o toque de bola à frente do comando de ataque para Pedro Raul. Ele não chega na bola, vem Caio César, toca na bola de fora errada, bola volta para Fagner. Domina para o time do Cruzeiro, para ser jogando no campo de defesa. Pedro Raul vai para cima, corre demais. Pedro Raul vai para dar o combate. Abertura vem pelo pelo setor de esquerda, campo de ataque com Vilalba. Vilalba corta para dentro, solta a jogada curtinha com Lucas Romero. Lucas Romero domina para o time do Cruzeiro, gira a jogada lá do outro lado, abriu para João Marcelo. João Marcelo prende o lance pelo campo de retaguarda, abriu curtinho com Zé Lucas. Ele abre pelo setor de esquerda, campo de ataque para Vilalba. Vilalba prende a jogada pelo setor de esquerda, ameaça o cruzamento, vai para a finta, cai o César, já ficou. Toca de calcanhar, abriu jogada para Felipe Moraes. Felipe Moraes domina pelo comando de ataque, vai para a finta, volta a jogada curtinha na intermediária. Recolhe novamente Lucas Romero. Lucas Romero prende o lance, abriu para João Marcelo. João Marcelo solta a jogada, domina João Costa, vai para a finta, abre para Fagner. Fagner tenta o toque de bola, aperta Pedro Raul, vem para tirar para o time corintiano. Já domina Bidu. Bidu pode sair jogando com o Bidon. Ele dá um tapa na bola de forma errada, vem novamente Bidu, toca na bola, a bola volta, volta no toque de bola do time do Cruzeiro, que tenta ser jogando no seu campo de defesa, lá atrás do campo de retaguarda. Recomeça João Marcelo com Jonathan Jesus. Jonathan Jesus domina, abre para Vilalba. Vilalba já prende no campo de defesa para Jonathan Jesus. Ele prende a jogada no campo de retaguarda. João Marcelo já pede a jogada, a bola volta curtinha na intermediária com Lucas Romero. Ele faz o breque da marcação, tentou passe de bola errada, deu para Caio César. Caio César partiu pela ponta, vem para finta. Vilalba tentou uma, duas vezes, perde o lance o time do Corinthians. A bola volta para Ana, tentou domínio. Caio Jorge ficou no chão. O árbitro tá parando, dando lateral pro Cruzeiro. Falta aí.
2: E parece que ele marca a falta, e por isso que o Alan protesta por ali. Num carrinho pelo alto, ele não foi violento, mas foi duro para cima do Caio Jorge, recuando como meia. Posse cruzeirense, campo de defesa.
1: 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A bola já volta, volta no toque de bola contigo no campo de retaguarda. Tenta ser jogando, vem pro toque novamente o time do Cruzeiro. A abertura vem pelo setor de esquerda, capa de ataque, vai pro domínio, prende a jogada novamente Lucas Romero. Ele domina pelo setor de esquerda, vem Bidon, dá combate, toca na bola e põe pra fora. Paralisado o jogo, marcado lateral pro time do Cruzeiro. Bater Fagner, vem pra cobrança pela direita no campo de retaguarda. 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O tempo não para, Bandeirantes marca. E vem pro jogo o time do Cruzeiro. Tentou Felipe Moraes, o cruzamento na grande área, afasta o zagueiro, vem pra tirar dali de qualquer maneira. A bola já volta no toque de bola com o time do Corinthians, com o Bidu. Cochilou, perdeu pro Fagner. O árbitro parou, marcou falta aqui atrás, está parado o jogo.
2: Na origem da jogada, quando o Carrilho tentava acionar o Bidu, o Fagner consegue desarmar o corintiano e fez o gesto de quem ia mandar pro gol. Por sorte do Corinthians, o David Oliveira Lacerda aponta a falta na origem.
1: É falta, campo de defesa para o time corintiano, bater no seu campo de retaguarda. João Paulo Capelanes transmitiu a vitória do Peixe 3-0. E o Neymar calou a boca dele, que ele falou que o Neymar é ex-jogador. Neymar cala a boca de João Paulo Capelanes. Neymar joga muito, o Santos vence o Vasco em São Januário por 3-0. Mas narrou demais o Capelinha. A bola volta no toque de bola, tenta o toque de bola pelo setor de esquerda. Carrilho domina. Ele vem para a finta na marcação, já abre para Bidon. Bidon prende o lance pelo setor de direito do campo de ataque. Solta a jogada contigo do campo de defesa para Gabriel Paulista. Prendeu pela direita, abriu jogada. É boa a bola, frente para Mateuzinho. Dá o tapa na bola em velocidade, passou, ganhou grande área. Adiantou demais a cachaça, não deixou, vem para tirar o zagueiro. Ela volta, volta no toque de para prazer. Já prende o lance curtinho do meio de campo. Reco ali novamente, Caio Jorge. Prende pro time do Cruzeiro. Caio Jorge inteligentemente gira a jogada para Fagner, que domina e parte com bola dominada. Acostou, é mesmo retorno. Premier League, campeonato italiano. 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Bola batida, gol, Hugo tranquilo. Faz a defesa, dá o tapa, a bomba do Bruno Rodrigues, bola pro time do Cruzeiro, bater lateral na esquerda.
2: E foi impressionante a jogada do Caio Jorge. Ele dominou, pressionado por cinco, virou e encontrou o Fagner sozinho do outro lado. Primeiro chute do jogo, a cruzeirense melhor até aqui em Itaquera.
1: 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Obrigado pelo carinho da sua sintonia. A bola já volta no toque de bola, volta para Hugo. Hugo domina para o time do Corinthians. Goleiro corintiano pega a jogada para ser jogando no seu campo de defesa. Domina Hugo, sai jogando com Bidu. Bidu já prende, tem Bidon aberto. Bidu parte com a bola dominada. Nico Aguiar voltou novamente para Bidon. Bidon prendeu para Alan. Alan para Bidon. Bidon domina para o time do Corinthians. Ergue os braços novamente. Bidon, levantamento vem para Caio César. Tentou o domínio, saiu com bola e tudo para a linha de lado. Lateral para o time do Cruzeiro cobrar. 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E vem pro toque de bola, Bidon. Bidon perde o lance, domina novamente no campo de ataque, tenta descer o time do Cruzeiro. Aperta na marcação, já vai tentar o toque de bola pelo setor de direita. Lançamento vem à frente no comando de ataque, aperta, tenta o toque curtindo no setor intermediário. O time do Cruzeiro com Lucas Romero. Ele já prende o lance, vem tentar a finta pelo setor de esquerda, abriu jogada pelo setor de ponta, já solta o lance novamente. Coutinho novamente com Jonathan Jesus. Ele abre a jogada pelo meio para Lucas Romero. Lucas Romero prende a jogada, solta do outro lado para João Marcelo. Tem aberto para a ponta Jonathan Jesus. Abriu para Vilalba. Vilalba domina para a direita, tenta o cruzamento. Bate em cima da perna do pé do Mateuzinho. E vem para tirar de cabeça. Afasta Gustavo Henrique, lateral para o Cruzeiro bater.
2: E o Vidalba, ele é zagueiro de origem. Hoje joga na lateral, mas tem técnica. Fez um belo cruzamento com perigo pelo lado esquerdo e agora repõe em manual.
1: É bola no campo de ataque, lateral para o time do Cruzeiro, cobrado. A bola volta no toque de bola que o time do campo de ataque tenta descer com Fagner. Fagner prende para o time do Cruzeiro, vai para o cruzado. Levantou na segunda trave, o toque para o meio. Vem Gabriel Paulista para tirar. Afasta o perigo, bola volta com Caio César. Ele domina para o time do Corinthians, vem tentar a finta, tenta o toque de bola e ganha tiro de meta. Toca por último, Vilalba na bola.
2: E o Gustavo Henrique paga geral por ali, mandando o Corinthians acordar, porque o Cruzeiro chegou pela segunda vez com perigo em 9 minutos jogados. Tiro de meta, Hugo Souza.
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2: Para cima do Garro, que tomou um tranco nas costas e caiu para a celebração da torcida. Vem Corinthians.
1: E vem Bidu, ele faz o breque em cima da marcação, no primeiro carrinho e passou. Bidu tentou atravessar a jogada, não conseguiu, voltou para Alan, mata no peito, domina para o time corintiano, ele tenta ser jogando para o comando de ataque para Bidu. Bidu para Carrilho, Carrilho tem Bidon partindo, pode partir pelo setor de direito do campo de ataque, vem para a finta, Carrilho perde a jogada para a volta com o time do Cruzeiro. E vem Carrilho para tocar, a bola ganhou, já soltou pelo meio de campo, passou em velocidade. Pedro Raul pediu, Carrilho abre na direita, soltou para Mateuzinho, Mateuzinho vem para o cruzamento, levantou, tentou o toque de bola, o time do Corinthians, abertura, vem para Garro, cruzamento na boca do gol, a bola passa por todo mundo, volta novamente com o time do Cruzeiro, que domina no campo de defesa com Felipe Moraes, ele prende o lance e vem para ganhar a jogada novamente, o time do Corinthians cai, o César para Mateuzinho, Mateuzinho gira a jogada para Garro, Garro domina para o time do Corinthians, vem para o toque de bola para Alan, Alan dominou, abriu para o setor de esquerda, campo de ataque, vai para a quinta, penta o toque de bola contigo no setor intermediário, aperta o time corintiano, já tenta descer pelo setor de esquerda, lançamento vem para Bidu, Bidu prende o lance e vai para a finta em cima da marcação, no primeiro prendeu para Bidon, Bidon recolhe para Gustavo Henrique, Gustavo Henrique prende para o time do Corinthians, gira a jogada pela direita, abriu para Gabriel Paulista, prende pela direita no campo de ataque, aberto na linha marginal do gramado, recolheu para Mateuzinho, Mateuzinho volta o lance novamente para Gabriel Paulista, recomeça para o time do Corinthians com Caio César, finta na marcação do primeiro, deu na direita para o Mateuzinho, demora para chegar na bola, chega bem, Vilalba toca na bola e põe para fora, lateral para o time do Corinthians bater pelo setor de direita no campo de ataque, lateral para o Timão cobrar, o tempo não para, Bandeirantes marca. Você confere, jogados 11 minutos de bola rolando, primeiro tempo de jogo, girando o placar do Brasileirão. 23ª rodada de 38, continua para você, Corinthians, Corinthians 0, Cruzeiro, Cruzeiro também 0, e vem para o jogo, o time do Corinthians, abertura para Bidu na esquerda, ele vai para o cruzamento, levantou na boca do gol, muito forte o cruzamento do Bidu, repito, 0, Corinthians 0, Cruzeiro, na Bandeirantes, quem fala você, Agrela.
3: O Messias Luiz Araújo acaba de fazer o segundo gol do Flamengo em cima do Mirassol, Campeonato Brasileiro Série A lá no Maião, agora Mirassol 0, Flamengo 2, com esse resultado, Mengão encosta no Palmeiras, 45 pontos contra 48 do Verdão. Mirassol é o 16º com apenas 23 pontos somados.
1: É o futebol da Bandeirantes para você. E do primeiro toque de bola vem para Gabriel. Tenta o toque contigo na intermediária. Voltou para Bidon. Bidon para Bidu. Bidu prende na esquerda para ser jogando para o time do Corinthians. 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Prestes Ronaldo 0-0 é o placar do jogo.
4: Jogo movimentado, jogo forte. Só que o Corinthians toca, gira, mas não infiltra, né? Então fica o Pedro Raul parado lá e o Corinthians fica tocando, lateralizando, mas ninguém arma por dentro. E aí é uma facilidade para o Cruzeiro marcar até agora, Ronaldo.
0: É um time, né, com a cara do Diniz mais uma vez aqui jogando em casa. Tocando e girando a bola para um lado e para o outro, tentando achar algum espaço. E a verdade é que a bola está nos pés do Corinthians. É só ter agora uma ação mais aguda para tentar o gol.
1: 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E domina o time do Corinthians, tenta o toque, ele para para o seu campo de defesa com o Gustavo Henrique, ele prende para Alan. Alan já domina para o time corintiano, domina para o comando de ataque, vem para o toque, ele para Coutinho pelo setor intermediário, aperta na marcação pela direita, vem para o toque, ele para Gabriel Paulista, prendeu, soltou Coutinho, abriu para Garro, Garro domina novamente para Carrilho, Carrilho parte com a bola dominada para o time do Corinthians, vem para finta, outro drible lindo do Carrilho, partiu na ponta para o jogador na esquerda para Bidu, Bidu vem para o timão, cruzamento na grande área, olha o toque de cabeça, afasta a zaga do Cruzeiro, vem João Marcelo, vem para tirar dali Jonathan Jesus, a bola volta no toque de bola perto, o time do Corinthians vem para ganhar a jogada com o Bidon, Bidon prende o lance para o time corintiano, vai passar Bidu, recolhe Bidon, ele vem para finta, corta para dentro, puxa de perto à direita, soltou para Alan, Alan domina para o time do Corinthians, volta a jogada Coutinho no campo intermediário, solta a jogada para Gabriel Paulista, que abre para o toque de bola Coutinho de Gustavo Henrique, ele prende para Gabriel Paulista, os dois zagueiros do Corinthians de atacante, já domina pelo campo de ataque pela direita, já prende Mateuzinho, Mateuzinho para Caio César, volta novamente para Gabriel Paulista, que mete para Alan, na circunferência central do gramado, ele prende o lance, abriu boa bola para Garro, Garro dominou, demorou para tocar, chegou a marcação, prende o lance, abriu para Bidon, Bidon domina para o time do Corinthians, volta novamente para Alan, Alan domina para o time corintiano, se meter, tem o Garro, enfiou para o Garro errado, bola volta para Alan, abriu na direita do campo de ataque para Caio César prendeu pelo setor de direito do campo de ataque, voltou novamente para Alan, Alan trabalha com o Gustavo, vem para o toque de bola novamente, Gabriel Paulista prendeu, ele empurra a jogada para Carrilho, Carrilho domina para o time do Corinthians, ameaça enfiar a frente no comando de ataque, abertura vem para Bidon, Bidon prende o lance, gira, vai para o toque de bola, volta novamente para Gabriel Paulista, que abre para Bidon pelo setor de direito do campo de ataque, vai para o toque de bola, o time corintiano, abertura para Caio César, balança, domina, vai para o cruzado, levantou na boca do gol, toque de cabeça no meio do gol do Pedro Raul, Otávio sai para pegar.
2: E o João Marcelo ficou reclamando que teria sido deslocado pelo Pedro Raul, que estava sozinho, mas meio longe do gol, cabeceou sem força, o Otávio faz a primeira defesa no jogo.
1: É o futebol, tá, Bandeirantes, pra você. E vem pro toque de bola, Mateuzinho tenta recuperar pro time do Corinthians, fica no chão, dola, volta, volta com o time do Cruzeiro, que domina com o João Costa. Ele prende a jogada, abertura, vem pra Fagner pelo setor de direito do campo de ataque, tenta o toque de bola pra ser o jogando. 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Vigésima terceira rodada, depois dessa somente mais 15, hein? Continua pra você, Corinthians 0, Cruzeiro também 0, na Bandeirantes, quem fala é você, Agrela.
3: O Vinícius Pedro acaba de fazer o terceiro gol do Flamengo sobre o Mirassol no Maião, agora Flamengo 3, Mirassol 0, e com esse resultado de empate parcial, Corinthians e Cruzeiro, o Cruzeiro é o quinto colocado com 34 pontos e o Corinthians o sétimo com 33. 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
1: A bola volta, volta com o time do Corinthians, tenta sair jogando, Caio Paulista, domina para o time corintiano, vem para a finta em cima da marcação, Gabriel Paulista prendeu, voltou para Hugo, Hugo domina para o time corintiano, deu para Alan, Alan recolhe novamente no campo de defesa, sai jogando o time corintiano, tem lateral, lateral, Gabriel Paulista explora a marcação, vai para fora, a bola em lateral para o time do Corinthians, bater pela direita no campo de ataque, de retaguarda, manual para o time do Corinthians cobrar, abra as pré-transportas, suas encomendas para qualquer lugar 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É bola no campo de defesa. Lançamento vem à frente, Garro. Vai ficar com o domínio de bola no mano a mano. Garro balançou bem pra marcação. João Marcelo, Garro soltou na bola. Perdeu o lance, cochilou. E ficou pedindo falta. O árbitro mandou seguir lateral pro Corinthians. Papel perdeu o contra-golpe. O Garro.
2: Só bola no bote do Lucas Romero por ali. O Garro ficou muito tempo esperando o Pedro Raul ultrapassar, mas ele tava longe. E enquanto pensava o argentino, outro conterrâneo chegou e o desarmou. Armou sem falta, posse cruzeirense.
1: Perde uma boa chance de contragolpe o Corinthians nos pés do Garro, Pretzel e Ronaldo.
4: Aí, aí quando o Garro recebe a bola e entra cara a cara, não tem ninguém do Corinthians do lado. Tinham quatro cruzeirenses. Então isso é que pesa, Ronaldo. Porque o time até fica com a bola, tenta criar, mas na hora de chegar na área, não tem uma ideia ofensiva. Depende muito de uma jogada individual que poderia ter acontecido se houvesse alguma parceria para ajudar o Garro nesse momento, Ronaldo.
1: E vem pro jogo, tentou dominar o time do Cruzeiro. Bola muito forte, vai para a linha de fundo. Tiro de meta para o time do Corinthians. Bater tiro de meta para o Corinthians cobrar. 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Pode contar com o Magazine na casa. E aí, Ronaldo?
0: É aí que o Yuri faz falta, né? E perde gols também. Porque nessa bola, o Garro com certeza já colocaria ele em condição. Ou ele faria o gol, ou ele perderia. Então, é. Faltou o Pedro Raul acompanhar a jogada e Garro. Não precisava cavar também, né?
1: E vem para o jogo, domina novamente o time do Corinthians, tenta descer com o Bidon. Bidon já prende, Corinthians pensa pelo setor de esquerda, vai girar a jogada novamente, recolhe no campo de defesa Gustavo Henrique para Hugo. Hugo joga de líbero fora da grande área com a camisa do Corinthians, número 1, no meio do campo de defesa. O time corintiano na abertura para Bidon, vem buscar a jogada no campo de retaguarda, abriu para Mateuzinho. Mateuzinho tem Gabriel Paulista aberto, ele vem para o toque, ele para Gabriel Paulista, que prende para o time corintiano. Bidu perde pelo setor de esquerda, tem uma avenida pela frente, a bola volta para Alan. Alan domina para o time do Corinthians, girou, jogada para Caio César. Caio César prende o lance, adianta a jogada, tenta o levantamento para o comando de ataque, voltou para Bidu. Bidu domina para o time do Corinthians, deu para Caio César, ele desce com a bola dominada, prendeu o Sudu, boa jogada à frente, tentou Caio César bater pro gol em cima do zagueiro na tabela com Pedro Raul. A bola volta para Bidu pelo setor de esquerda, tenta crescer o Corinthians, abertura para Alan. Alan cruzou na boca do gol, toque de cabeça do Pedro Raul. Vou dizer um negócio pra você aqui. Eu vou falar uma coisa pra você aqui. É, falta força, né, na cabeceio, né?
2: Treino de pescoço, né, Ulisses Costa? Pra colocar um pouco mais de força na testa. Dessa vez o Pedro Raul mais uma vez recua pro goleiro Otávio. Depois de um bom cruzamento do Alan pela esquerda, foi a terceira finalização do Corinthians no jogo.
0: Ele tá calibrando, né, Ulisses? Tá calibrando. Tá, tem que passar, colocar 33 libras aí, pau, 35 libras, aquelas coisas aí. E vai, né? Daqui a pouco ele acerta uma aí, né? Aí pronto.
4: E os zagueiros do Rosário Central são baixos, né? Então pode ser uma vantagem pro jogo da quinta-feira.
1: Tem que ter força no pescoço, né?
4: Tem.
1: A bola volta com o time do Cruzeiro, tá impedido. Nada disso tá valendo. Muita frente, impedimento para o time do Corinthians bater do seu campo de defesa. 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A bola volta no toque, ele para o domínio do time do Corinthians, para ser jogando com Garro. Garro já aprende a jogada para Carrilho. Carrilho domina para o time do Corinthians, para a direita do campo de ataque, abre a jogada para o comando. Abriu para Mateuzinho, não dominou mesmo assim, corre em cima da bola, tentou ganhar o escanteio e vem para ganhar. Escanteio para o Corinthians bater na direita do campo de ataque no esforço do Mateuzinho.
2: Premiado lateral do Corinthians numa bola que parecia difícil de chegar, ele supera o Jonathan Jesus na velocidade e conquista o escanteio. Primeiro favorável ao Timão no jogo, Rodrigo Garro, canhotinho na bola.
1: A bola volta do toque de bola contigo na intermediária. É bola do campo de ataque para a equipe do Corinthians bater escanteio. Garro vem para a cobrança de escanteio para o time corintiano. 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Garro levantou na boca do gol, goleirão socou. Ela volta no toque de bola para Caio César. Caio César domina para o time do Corinthians fora da grande área. Tende o toque de bola contigo novamente. Alan. Alan abre a jogada para fazer isso. Alan entregou a rapadura. Volta para a recuperação para o time do Corinthians. A bola vai sair em lateral para o time corintiano bater pelo seu campo de defesa. Lateral para o time do Corinthians cobrar. Manual para o Corinthians bater e sair jogando. 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O tempo não para, Bandeirantes marca. 21 minutos, lançamento do Mateuzinho pro Garro, dominou pelo setor de ponta, vai pra finta, enfiou boa bola pra Carrilho, girou de calcanhar pra Mateuzinho, bateu. O chute do Caio César. Chute do Caio César foi o seguinte: sabe lá na fazenda aquele rapa-bosta que você dá na bola?
2: Pá! O quê?
1: Foi isso. Chegou empurrando, rapa-bosta, que a gente jogava lá no interior assim.
0: Os caras estão com a cabeça murcha, pé murcho. Cabeça murcha, pé murcho, Ulisses Costa. É, tem que calibrar mesmo.
2: Sentiu.
1: Tem que assistir a bezinha do Paulista, velho. Hoje eu vou falar pra você. A bezinha do Paulista, a decisão América de Rio Preto, Independente de Limeira. Primeiro jogo, América 2-0. Hoje 4-1 pro Independente, com um gol, com um chapéu na área e tudo mais. Pô, vai ter que aprender na última divisão do Campeonato Paulista em Abezinha. Parabéns aí ao Independente e ao América, que estarão na 4 do Campeonato Paulista do ano que vem.
0: Se o Globo Derby
1: está mais perto, como é que é? A Inter de Limeira já é o time.
0: Sim, ela parece que o Ronaldo ia tomar conta. O Ronaldo e Roberto Carlos iriam tomar conta da Inter de Limeira. Limeira crescendo no shake. Futebol, Liz.
1: Vem com shake.
0: É, Limeira crescendo.
1: Não o Emerson shake, um shake.
0: Ah, um shake. Ah, tá.
1: É, um shake.
0: Então vem de ovo maltinho pra mim. Uau!
1: 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Lateral para o Cruzeiro bater placar de 0 a 0 do jogo. É lateral para o time do Cruzeiro bater para você ligado no microfone da Bandeirantes, torcedor brasileiro. Lateral foi cobrado. Aperta Matheusinho de cabeça, ele toca de cabeça, a bola volta, volta com o time do Corinthians com o Alan. Alan tenta ganhar a jogada pelo comando de retaguarda, vai para o toque de bola. Bidu quem ganha essa bola. Bidu domina para o time do Corinthians, pode soltar a frente, foi empurrado. O João Costa chegou nele, empurrando com as duas mãos e fez falta para o time do Corinthians, bater do campo de defesa. Já prende a jogada Gustavo Henrique, abre a jogada continha para Carrilho. Carrilho domina para o time corintiano, ele ergue a cabeça, vai tentar o toque de bola, pode soltar na direita para Caio César. Caio César domina para o time do Corinthians, ele vem para a finta, faz o break na marcação, voltou para Carrilho. Carrilho domina para o time corintiano, Prazer jogando pelo setor de meia direita no campo de ataque, ameaçou enfiar a jogada pelo setor de ponta. Ele vem para o break, vai para a finta, tenta o toque de bola, solta curtinho no setor intermediário e vem para o jogo. O time do Corinthians abriu novamente, recolhe Gabriel Paulista para Gustavo Henrique, solta na esquerda para Bidu. Bidu dominou, vem pro cruzado, levantou na boca do gol, vem para tirar novamente a equipe do Cruzeiro. Ela volta, volta com o time do Corinthians. É impressionante, Gabriel Paulista, que falta de inteligência ele tem, né, cara? Tava sozinho. Tinha do lado direito Mateuzinho, tinha do lado esquerdo o Garro, tinha do lado esquerdo também no meio de campo o Carrilho. Ele faz o quê? Cabeceou a bola, só tinha jogador do Cruzeiro. A bola volta, volta no toque de bola do Cruzeiro. Pois não.
4: A gente fala também do Pedro Raul, mas esse cruzamento do Matheus Bidu aí.
1: Olha só, o Cruzeiro pode sair o gol contra o Otávio. O João Marcelo recuou uma bola, quase fez contra, impressionante.
2: Com o Otávio fora do gol, o passe foi forte, ele precisou ter velocidade para se recuperar. Olha o Corinthians.
1: E vem pro jogo, o time do Corinthians, bola volta para Bidu. Bidu prende a jogada, Coutinho abriu para Gustavo Henrique. Ele solta pelo setor de esquerda para Bidu. Bidu domina pro time do Corinthians, enfia a jogada no campo de ataque para Bidu. Bidu cochila, perde o lance, bola volta curta para Carrilho. Tenta o toque de bola, volta o time do Cruzeiro. Já tenta descer do campo de defesa, vem para tirar dali, rasgar de qualquer maneira Gabriel Paulista. Ele dá o bico na bola, sede lateral pro time do Cruzeiro. Bater o tempo não para, Bandeirantes marca. 25 jogados, primeiro tempo de jogo, girando o placar do Campeonato Brasileiro. Vigésima terceira rodada do Brasileirão depois dessa mais 15. 23ª depois dessa mais 15. 0 Corinthians, 0 Cruzeiro, Agrela.
3: E você atrai goleado, Ulisses, porque é goleada do Flamengo sobre o Mirassol. Mais um de Pedro, o 14º gol dele no Campeonato Brasileiro, igual a Viveiros do Atlético Paranaense. Agora Flamengo 4, Mirassol 0. Vitória e Botafogo segue 1-0 para os donos da casa, o Vitória no Barradão.
1: Aí o técnico da seleção convoca o Igor Thiago, que não sabe jogar bola também, né?
4: Mas joga
1: e
4: no
1: o
4: Brentford.
1: Pedro fica fora da convocação.
4: É que ele joga a Premier League, ele joga no Brentford. O Brentford, para nossa realidade aqui, é a Chape. É a Chape. E aí ele convoca.
1: É isso aí.
4: Mas não tem problema. Só queria dizer o seguinte, ó. Não adianta também ter um centroavante cabeceador e tu acerta o cruzamento também. A culpa não é só do Pedro Raul, viu? Os caras têm que melhorar os cruzamentos.
1: A bola volta no toque de bola. E aí, Ronaldo?
0: Bidu e o Mateuzinho chegando ali de fundo, pelo menos. Porque da onde ele tá ali, pro zagueiro é muito fácil. E pro goleiro também. É só gritar que a bola é dele. Então tem que ir na linha de fundo, cruzar essa bola forte no primeiro pau ou no segundo. Mas avisar. Esses cruzamentos aí que eles estão dando aí é pra treinar o Otávio no gol.
1: Como é que você saía do gol? Você falava o quê, Ronaldo?
0: Olha, gente, sai da frente aí que eu tô chegando.
1: Tá bom. Vai pro inferno. Domínio do campo de defesa, para ser jogando, já prende a jogada contigo no campo de retaguarda. O time do Corinthians para tocar do campo de defesa com o Alan. Alan prende o lance pro time corintiano. Abre a jogada pelo setor de esquerda, soltou para Bidu. Bidu para Pedro Raul. Pedro Raul domina pro time do Corinthians, tentou a finta, toma a falta. Tá parado o jogo, tá marcada a falta em cima de Pedro Raul, cometida pelo João Marcelo. Falta para o time do Corinthians, bater pelo setor de esquerda, campo de ataque. 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A abertura vem para o toque de bola de Caio César, já toma pancada, roubou a falta tá marcada para o time do Corinthians bater. Vem para a cobrança Caio César, o jogador do time do Cruzeiro. O Felipe continua insistindo, empurrando, fazendo a falta o Felipe Moraes, hein?
2: E o Caio César não gostou, pediu a atribuição do cartão amarelo para o jovem jogador do Cruzeiro, pedido esse que não foi atendido pelo Davi Lacerda.
1: 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Domínio no campo de ataque, tenta o toque para Coutinho novamente pelo setor intermediário. Já recolhe curto novamente no campo de defesa para ser o jogando. Domínio no campo de defesa, aprende a jogar a Coutinho pelo setor de esquerda. Lançamento bem na grande área. Pedro Raul tentou o domínio. Garro chegou, dominou para fazer o gol, bateu na trave. A bola não entra. A pancada do Garro saiu na cara do gol, bateu, deu na trave. Pedro Raul ganhou, soltou pro Garro, errado o passe dele, o Corinthians quase marca.
2: O contrapé do Otávio, infiltrando pelo lado esquerdo, chute perigoso do Garro na melhor chance do jogo, explode na trave, faltou alguém para conferir no rebote, permanece 0-0 Itaquera.
1: 0-0 é o placar do jogo para você ligado no microfone da Bandeirantes. Torcedor brasileiro vermelho pelo setor de direito no campo de ataque, vem para finta, tenta o toque de bola, Coutinho pelo setor de ponta, aperta novamente o time do Cruzeiro, já tenta descer Coutinho no campo de retaguarda, já domina no campo de ataque para Caio Jorge, Caio Jorge domina para o time do Cruzeiro. Corinthians mete bola na trave, a bola não entra do Garro, impressionante. 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Caio Jorge domina para o time do Cruzeiro, mal. Hugo sai para fazer a defesa.
2: Vacilou o Caio Jorge, porque seria um lance cara a cara com o goleiro do Corinthians, que teve velocidade, se recompôs e se antecipou o 19, artilheiro cruzeirense.
1: E vem para o jogo o Garro, domina para o time do Corinthians, tenta o toque de bola, bola bate no Garro, tentou na dividida, chegou na bola, tocando bem Lucas Romero, lateral para o time do Cruzeiro, bater do campo de defesa. 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
4: Esse lance do Garro foi igual do Maurício ontem contra o Fluminense, só que o Maurício chutou no contrapé do goleiro. O Garro fez a mesma coisa, mas caprichosamente ela bateu na trave. O Corinthians é muito melhor. O Cruzeiro parece que tá com tablet, viu, Ronaldo? Olhando pro jogo de Mirassol. Os caras devem estar apavorados, porque lá tá 4-0 pro Flamengo, viu? E com o time misto. Então é isso que eu acho que o Cruzeiro tá esperando, porque o Corinthians é muito melhor, Ronaldo.
0: É, o Corinthians consegue colocar as linhas pra cima do Otávio ali e tentar algumas jogadas. Essa do Garro, ela foi importantíssima, que foi uma infiltração, onde o Pedro Raul puxa toda a defesa praticamente do Cruzeiro. Aí abre esse espaço pro Garro entrar. É uma jogada onde, no toque de bola, o Corinthians está conseguindo chegar até o gol, Liz.
1: E o Pedro Raul, Ronaldo Prestes, está usando alguns momentos como pivô, né? Coisa que isso. Ele não estava fazendo.
4: Sim.
0: Boa, e também passando da bola, né? Também, né, Prestes?
4: Exatamente, para tentar travar também a defesa, mas como ele não tem muita velocidade, de vez em quando ele se atrapalha e passa da bola, como disse o Ronaldo. Mas um bom jogo pelo lado do Corinthians.
1: 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Tem falta o time do Cruzeiro, vem Fagner para a cobrança de falta para o time do Cruzeiro pelo setor de esquerda, que abre ataque, ele vem de pé trocado, Fagner, para a cobrança de falta para o time do Corinthians, se posiciona pelo setor de esquerda, que abre ataque, falta para o time Corinthians bater, partiu Fagner da bola, bateu nas mãos do Hugo, que sai para pegar. Segura o goleiro do Corinthians para ser jogando já no seu campo de defesa. Dubido o time Corinthians, tenta descer à frente, Caio César pediu no comando de ataque, Caio vem para a marcação, tenta Fagner. Wagner toca na bola, volta com o time do Cruzeiro. Domínio do campo de ataque, recolhe a jogada, abriu para a direita, Mateuzinho já ficou. Caio Jorge cruzou, Mateuzinho tirou e põe para a linha de fundo, escanteio Cruzeiro.
2: E o Fagner começa a jogada da falta e a jogada pelo lado esquerdo, recuperando em bola longa do Hugo Souza, aciona o João Marcelo, zagueiro, virando meia, por pouco Caio Jorge não completa para o gol. Escanteio do lado esquerdo, Fagner cruza o campo e vai bater.
0: E uma saída precipitada, né? Uma saída precipitada do Hugo, a bola tá na mão, ele tenta quebrar e ela faz a bola subir. Essas bolas, para você pegar um contra-ataque, ela tem que sair reta do pé, tombar mais o corpo, bater na bola para ela não subir tanto.
1: 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Escanteio cobrado, a bola desviada, vai embora para a linha de fundo. O tiro de meta para o Corinthians bater.
2: Com muita reclamação dos cruzeirenses pedindo
1: João
2: a marcação,
1: Costa, né?
2: Do escanteio. Exatamente. Caiu por ali o João Costa. Os jogadores do Corinthians vão lá auxiliar, levantar. Me parece uma divergência na interpretação da jogada dos cruzeirenses, Eduardo.
1: Muito bem, tá caído o João Costa, ele sentiu alguma coisa ali, os jogadores do Corinthians se preocupam e partem pra cima ali com a arbitragem também, hein?
2: É verdade, por enquanto, desculpa, Pretzel, só uma pincelada rápida, o Arthur Jorge conversando muito com o Gerson durante esse primeiro tempo, o departamento médico foi acionado, não duvido que seja ele o escolhido pra entrar.
4: Estou reclamando de um pênalti que eu não enxergo, não vejo o João Costa se atirando, pra mim não foi nada.
1: E ele tá reclamando uma solada do Pedro Raul, né?
4: Não vi. Eu acho que tá exagerando, menino.
1: Porque o Pedro Raul estava na frente dele, ele toma a frente do Pedro Raul, né? Pra você ligado no futebol da Bandeirantes, torcedor brasileiro. Placar do jogo, repito pra você, placar continua de 0 a 0 para Corinthians e Cruzeiro. 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O tempo não para, Bandeirantes marca. 33 minutos de bola rolando, 33 minutos de bola rolando. Primeiro tempo de jogo, girando o placar do Brasileirão. Grande Nano, ligado no futebol da Bandeirantes. A Karina também, obrigado pelo carinho da sintonia. Nano e Karina, curtindo o som da Bandeirantes. Continua, Corinthians e Cruzeiro, 0 a 0, Agrela.
3: Ulisses, você tá me vendo? Porque tem mais um gol do Flamengo. Samuel Lino faz 5 a 0 pro Mengão em cima do Mirassol. Em Mirassol, no José Maria de Campos Maia, agora Flamengo 5, Mirassol 0, 45 pontos para o Mengão, com uma partida a menos justamente contra o Mirassol no Maracanã, 48 para o Palmeiras, que ontem perdeu para o Fluminense 3-2 no Maracanã.
1: Lembrando que o Mirassol tá com o time reserva também, né? E vem pro jogo, o time do Corinthians, levantamento à frente. Bidon tirou, bateu pro gol em cima da mão do zagueiro. Pé de pênalti, o juiz mandou seguir. A bola volta para Bidu, Bidu domina mal, muito mal. Tenta o toque de cabeça, perde uma, duas, três vezes o Bidu. A bola volta no toque de bola contigo no setor intermediário. Aperta o time do Corinthians, tenta descer pelo setor de esquerda. Recolhe o time corintiano, ganha a jogada novamente. Domina Carrilho, Carrilho prende a jogada, abriu para Bidon. Bidon solta a jogada para Garro, Garro domina. Enfiou a frente para ninguém, péssimo Garro no jogo. Ele põe pra linha de fundo em tiro de meta pro Cruzeiro bater.
2: A ideia dele era o Caio César atacando em profundidade, mas o atacante do Corinthians não seguiu o ritual. Sobre o lance que os corintianos pediram pênalti, nada a marcar, não toca na mão.
1: É bola no campo de defesa com o time do Cruzeiro. Já tenta descer do campo da retaguarda, fica no chão, tá marcada a falta do Alan. Falta pro Cruzeiro bater do seu campo de defesa. 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A bola volta, volta com o time do Cruzeiro, que tenta ser o jogador do campo de defesa feia. Recolhe do campo de retaguarda, vai para a finta da marcação. Já prende o lance, tenta o levantamento à frente. Vem Bidu, ele mata no peito para o time do Corinthians. É empurrado o árbitro para o jogo. Vai dar falta no Bidu, quer ver ou não? Deu falta no Bidu. É falta para o time do Corinthians. Matei, ele abre a jogada do campo de defesa para Gustavo Henrique. Gustavo Henrique prendeu pelo setor de direita, vem para a finta da marcação. Recorde novamente a jogada, Alan. De graça pro Cruzeiro. Feio Alan. Abertura vem pela direita com um toque de bola. Coutinho de Moraes. Ele prende o lance, tentou o cruzamento. Levantou a boca no gol. Toque de cabeça. João pegou, voltou. Vai pintar o gol no Cruzeiro. Bateu! Bruno Rodrigues. Gol!

0: João Costa dá uma casca de cabeçudo, mergulhou, ele toca na bola, mas ele toca na bola e ao tocar na bola ele coloca ela nos pés do Bruno Rodrigues, que enfia pro fundo da rede para abrir o placar do jogo. De Cruzeiro 1, Corinthians 0, o Corinthians perde 1-2 gols, o Cruzeiro vai lá e guarda, Cruzeiro 1-0 pro Corinthians. Bruno Rodrigues com emoção maior do futebol, essa emoção, Bruno Rodrigues, que você proporciona a torcida do Cruzeiro. O detalhe do gol é todo o seu. Diz aí, Fabiani.
1: Aquela velha máxima do futebol: quem não faz, toma. O Corinthians criou, acertou a trave, fez o Otávio trabalhar, mas quem encontra a rede é a Raposa. Visitante indigesto no Campeonato Brasileiro, vai chegando a 11 jogos sem perder, longe de seus domínios. O Bruno Rodrigues só teve o trabalho de completar pro gol vazio. Após a espalmada do Hugo Souza, 1-0 Raposa em Itaquera.
0: Agora o Hugo é o seguinte, hein? Ele espalma todas as bolas pra frente. É um negócio de louco, Pretzel e Ronaldo.
2: Quer saber mais? Que eu tô vindo aqui de cima. Essa cabeçada ia pra fora, velho. Tem mais essa. Aí o Hugo mete a mão e taca ela pra dentro. Agora deixa eu falar, Mateuzinho, Alan. Os caras estão de sacanagem, velho. A marcação que tá o Cruzeiro aqui, só tô esperando um erro. E esse erro aconteceu e saiu o gol. Agora os caras ficam cruzando a bola sempre no meio. Mateuzinho pega essa bola, de vez de abrir pra lateral, ele quer tocar a bola pra dentro da área, velho. Dentro do meio de campo. Os caras não pensam, velho. Tem umas coisas no futebol que é difícil. E essa cabeçada, ela ia pra fora. Se é pra falar do Hugo, essa defesa aí não vale. Tava fora a bola.
0: E aí, Pretzel?
3: O Bruno Rodrigues é aquele jogador que o Cruzeiro pagou, o Palmeiras pagou uma fortuna por ele, foi revelação na Série B quando o Cruzeiro estava. Ele teve duas lesões graves e foi embora por um ato de indisciplina. Voltou
0: e vem pro jogo, Caio César pro Corinthians, levantou no gol, Pedro Raul falhou, voltou pra garro, prendeu o lance, perdeu uma jogada, a bola volta à ponta, Caio César tentou ganhar, vem pra afastar novamente o time do Cruzeiro, é lateral pro Cruzeiro bater. E o Corinthians perde outra boa chance, hein? Pois não, Pretzel?
3: É na base da correria e dos cruzamentos, que valem também, né? Mas o Bruno Rodrigues não tava fazendo nada no jogo. E o Hugo falha e ele faz o gol. O Corinthians tinha o controle do jogo, mas toma um gol bobo, na minha opinião.
0: É o futebol, tá, Pavirantes, para você, torcedor brasileiro. Carrilho domina para o time do Corinthians, tenta partir para o comando de ataque, tem aberto, recolheu o Carrilho, soltou na direita para Caio César, ele domina para o time corintiano, vai para dentro da grande área, levou para a linha de fundo, cruzou na boca do gol, afasta o zagueiro, vem para tirar. Vilau, batida lateral para o time do Corinthians, bater pela direita do campo de ataque, é lateral para o time corintiano, bater Mateuzinho, vem para a cobrança, se posiciona lateral para o time do Corinthians, bater Mateuzinho, vai ter que jogar aqui atrás, ele tenta o toque de bola mesmo assim para dentro da grande área, para Pedro do Raul, ele deu pra Garro, Garro tenta o passe uma, duas vezes, não consegue, a bola volta com o time do Cruzeiro, que já parte do campo de ataque no facão, vem na cobertura, vem pra tirar o perigo, afasta a zaga do time do Corinthians, dá de graça novamente, recolhe no comando de ataque, vai pra finta, prende o lance, tenta o toque de bola, vem pra tirar o time corintiano, a bola volta pra linha de lado, tá parado o jogo, mas o árbitro marcou falta pro Cruzeiro bater na esquerda.
1: Na origem da jogada, um carrinho do Mateuzinho pra cima do Felipe Moraes, ela ia se perdendo em posse de bola alvinegra, em tiro de meta, mas o Davi Lacerda acerta, marca falta antes, posse de bola cruzeirense, a zagueirada vai pra área.
0: 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Parado o jogo, falta para o time do Cruzeiro bater. 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Aqui parado o jogo, falta para o time do Cruzeiro. Vem Fagner para a cobrança de falta para o time do Cruzeiro. Partiu para a bola, bateu nas mãos do Hugo de novo, que dá o tapa. Nossa, que momento péssimo do Hugo no Corinthians, hein? A bola para ele posicionar, dá o tapa para trás, fazer a defesa. Que coisa! E aí, escanteio, Cruzeiro.
1: De novo, Fagner, ex-corintiano na bola. Muita contestação ao Hugo Souza desde a não convocação para a Copa do Mundo. Vem Raposa lá da esquerda, Fagner.
0: É futebol, tá, Bandeirantes. Escanteio para o time do Cruzeiro, 1-0 para a Raposa. Cruzeiro vence o jogo, para você ligado no microfone da Bandeirantes. Empurra na área. 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É bola para a equipe do Cruzeiro, cobrado, vem no gol, sai tranquilo para fazer a defesa. Hugo domina para o time do Corinthians, sai jogando para Carrilho. Carrilho já domina para o time do Corinthians, vem para o toque, ele para Caio César. Ele vem para o breque, soltou para Carrilho. Carrilho domina para o time do Corinthians, para Caio César. Ele não toca a bola, esse cara acha que é o Pelé. Ele quer driblar todo mundo e perde toda hora a bola. Se esse cara pega e toca a bola, ele seria uma opção boa de contra-golpe, porque ele é rápido, hein, Pretzel? Mas ele quer driblar, Pretzel e Ronaldo.
3: Ah, ele é daqueles pequenininhos de perninha curta, né, que os treinadores apelidaram, dos ligeirinhos pela direita, mas ele não passa por ninguém. Ele não tem um drible, uma vitória pessoal, porque ele é um baita do enfeitado. Na minha opinião, um jogador bem comum, hein, Ronaldo? Bem comum.
2: Ele tem a carta branca para fazer esses dribles, essa coisa toda, porque os demais tem que tocar a bola, né? Que percebe isso. Até o próprio Bidu, o Mateuzinho, tem que tocar essa bola ou pro meio ou para trás. Alguma jogada assim. Agora ele tem carta branca para ir para cima, ele e os atacantes.
0: 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A abertura foi feita à frente, tenta Carrilho. Ele faz o break, fecha uma porta em cima dele, domina para Carrilho para o time do Corinthians. Abriu, recolheu para Gabriel Paulista, que só que no toque de bola curtinho para Gustavo Henrique. Gustavo Henrique domina para o time Cruzeiro, abre pelo setor de esquerda, campo de ataque, vai para o toque de bola curtinho para a ponta, já domina para Caio César, limpou na entrada da área, bateu pro gol em cima do zagueiro, voltou, tentou ganhar, Bidon não consegue, a bola volta no toque de bola curtinho para Alan recolhe, trabalha a jogada para Bidu antecipa a jogada, tentou partir pela direita do campo de ataque, tentou o toque de bola curtinho para Mateuzinho, recolhe Carrilho, Mateuzinho dobra para Carrilho prende para o time do Corinthians, jogando novamente, recolhe com Gabriel Paulista, prende o lance para o time Corinthians, girou para Carrilho, vai para frente em cima da marcação, no primeiro já passou de passagem pela direita, enfia a jogada para Mateuzinho pela direita do campo de ataque, volta do lance, recolheu Carrilho, opa! Por entre as pernas do Vinalba, já passa a bola dobra pelo comando de ataque, Carrilho, ele prende pro time corintiano, prazer, jogando pelo seu meio de campo, recolhe com Gustavo Henrique, o Corinthians vem pro toque de bola pra Pedro Raul não ganha uma bola dividida, dobra no campo de defesa, tenta Caio Jorge, sai jogando no campo de defesa em alta velocidade, vem pra marcação, o time do Corinthians aperta, tenta o toque de bola, ganha o time corintiano, Mateuzinho, ele prende a jogada pro time do Corinthians, vai pra fintar, uma jogada pra Garro, lançamento bem pra Caio César, saiu na cara do gol, na cobertura. Vem bem pra tocar na bola, Vilalba tira. É lateral pro time do Corinthians bater.
1: É rápido o Caio César e o passe do Garro foi excelente. A questão é que o João Marcelo foi mais inteligente que os dois. Afasta uma chance clara de gol do Corinthians que tenta.
0: E tenta Bidon chegar, vem pra finta, tentou o toque de bola, o Bidon faz falta de ataque. 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Aí paralisado o jogo, bola pro time do Cruzeiro, sai jogando.
1: Em falta, o Otávio que bate mandou todo o time pra frente. Os reservas do Corinthians no aquecimento, os do Cruzeiro sentados no banco.
0: A bola volta no toque de bola, tenta ser jogando com o Tigre no campo de defesa, recomeça novamente, tenta arrancar o time do Corinthians, não consegue. Carrilho na marcação, cai o Jorge, já domina, abre a jogada para o João Costa, tenta a finta, Bidu chega, toca na bola e põe para fora. É lateral novamente para o time do Cruzeiro, bater pela direita no campo de ataque. 47 minutos de bola rolando, você ligado no futebol da Bandeirantes, torcedor brasileiro. Placar do jogo continua, placar de 1-0 para o time do Cruzeiro. E sai jogando o time do Corinthians, abertura para Caio César, ele vai para o break em cima da marcação, solta a bola, cara! Ele domina. Abriu jogada, soltou agora pro Garro. Garro prendeu pelo setor de direita do campo de ataque. Vem Fagner na marcação, tira o perigo. A bola volta para Bidon, mas limpa para trás. Ao invés de limpar para frente, ele vem pro giro. A enceradeira nesse jogo. Bidu domina, Bidon domina para Bidu. Bidu prende o lance, já sentiu o Bidon a posterior. A abertura vem pelo setor de esquerda para Ala novamente para Bidon. Bidon prende jogada para o time do Corinthians. Senta descer do comando de ataque, se movimenta. Pedro Raul pede. A abertura vem para Gustavo Henrique. Tempo toca de bola. Sai jogando no campo de defesa. 44 minutos de bola rolando. Segundo, primeiro tempo de jogo, placar de 1-0 pro time do Cruzeiro, domina Carrilho pro time do Corinthians, já tenta descer, vai soltar a bola para Mateuzinho, não, ele prefere prender, vem pra finta Carrilho, domina pro time corintiano, tenta descer pelo setor de esquerda, abriu para Gustavo Henrique, 1-0 Cruzeiro, abriu jogada para o comando de ataque, vai tentar um toque de bola curtindo no setor de meio de campo, Bidu inverteu jogada para Mateuzinho que entregou o ouro no primeiro gol, a vitória para Mateuzinho, tentou cruzamento, levantou no gol, tentou Garro de cabeça completamente equivocado, péssimo no cabeceio, põe para fora, tiro de meta pro Cruzeiro bater.
1: Eu tô com uma dúvida, Ulisses, eu não sei se os corintianos cruzam mal ou se o Pedro Raul que tá sempre mal posicionado, porque esses cruzamentos pro 18 não estão entrando, dessa vez foi o Garro baixinho que cabeceou mal, manda pra fora.
3: Mas e o gol contra o Bragantino? Cruzamento bom, cabeceio melhor ainda. Então quando o cruzamento é bom, o centroavante tem mais chance de fazer gol.
0: A bola volta, Gustavo Henrique tenta ganhar a jogada, vem pro domínio novamente, Carrilho erra o cabeceio, o Cruzeiro acerta tudo e vem com o time reserva, domínio do campo de ataque, vence o Corinthians por 1-0. A abertura vem pra Vilalba pelo setor de esquerda, campo de ataque, já domina pro time do Cruzeiro, ele vem pro bote da bola, tenta o toque curtido no setor intermediário, abriu o compasso, solta a jogada para o comando, aperta novamente o time do Cruzeiro para descer pelo setor de direita, abertura para Fagner, Fagner domina e tenta enfiar no comando de ataque, prefere o toque de bola contigo na intermediária, abriu Fagner, soltou à frente, afasta a zaga do Corinthians, Pedro Raul domina, ele está jogando no toque de bola contigo de Mateuzinho, Mateuzinho busca a jogada com Hugo Souza domina 46 mais 2 minutos de jogo, ele abre a jogada para Mateuzinho, Caio César pede, recomeça o Corinthians, está jogando com Alan, Alan prende a jogada para o time corintiano pelo seu campo de retaguarda, vai para a finta, abriu jogada pelo setor de esquerda, solta a jogada para Gustavo Henrique, ele abre para Alan, Alan domina para o time corintiano para Gustavo Henrique prendeu pelo setor de meia esquerda, capre ataque, ele tenta o levantamento para Alan, Alan domina para o time do Corinthians, vai para o drible em cima da marcação para Gustavo Henrique prende o lance, tenta enfiar a jogada para o comando de ataque, abriu para Alan, Mateuzinho aparece, a abertura vem para Gabriel Paulista domina para o time corintiano, parte pela meia direita, ele vai para o cruzamento, recolhe a jogada, soltou para Garra, entrada na grande área para Bidon, Bidon prende, tem Bidon aberto, estica mais para Carrilho, Carrilho domina pelo setor de esquerda, cruzamento na grande área, tentou o toque de bola, Pedro Raul afasta o zagueiro Tira, a bola volta com o time do Cruzeiro que vai descer em contra-golpe para Caio Jorge, ele é perigoso com fraco Alan na marcação, Caio Jorge domina para o Cruzeiro, limpa de um lado ao outro, não toca, caminha com a bola, ainda tenta o toque de bola, soltou na direita, abriu para Felipe Moraes, cruzou na boca do gol, afasta a zaga corintiana, vai sobrar para Vilalba, dominou, não bateu, bateu pro gol, errou, chute, pegou o gol, domina o time do Corinthians para ser jogando, vem pro toque de bola, Garro toma falta, tá marcada a falta que seria para cartão pro Corinthians bater, o Zé Lucas foi só no pescoço do Garro.
1: E é sintomático na tentativa de contra-ataque do Corinthians. O Garro olha pra frente e ele estava sozinho. O Zé Lucas fez falta de fato para amarelo, mas não foi esse o entendimento do Davi Lacerda, que dá somente a infração, segue o jogo.
0: E vem pro jogo o time do Corinthians, bola foi solta para Garro, Garro domina novamente, tem Bidu, recolheu para Bidu, Bidu para Bidon, 47 minutos de bola rolando e 30, no meio do campo de ataque, tenta descer novamente, recolhe, vem pro toque de bola contigo no setor intermediário, a equipe do Corinthians, abertura para Mateuzinho, quando ergue o braço o árbitro, é fim de primeiro tempo na Neoquímica Arena de Corinthians 0, Cruzeiro tem um, Bruno Rodrigues fez, na Bandeirantes, quem chega você, Ricardo Capriotti.
4: É, e quem não faz, toma, né, Ulisses, é isso, não faz, toma, o Corinthians foi lá, tentou, não fez, o Cruzeiro aproveitou a bobeada da defesa corintiana e vai vencendo por 1-0 na Arena do Timão. Alô, Luiz Fabiani, vamos lá, visão do repórter, a reportagem Bandeirantes da saída do campo de jogo dos dois times. Fala, Fabiani.
1: Olha, Capri, em termos de reclamação à arbitragem, nenhum dos lados, tá? Corinthians e Cruzeiro deixam o campo pacificamente, sem questionar o Davi Lacerda. Repercussão da torcida, apoio restrito, é claro, sem vaias e com aplausos tímidos por uma atuação do Corinthians que, por si só, não é tão ruim, mas o resultado, é claro, é negativo nesses 45 iniciais. Caso confirmada a vitória do Cruzeiro, será o fim de uma sequência de 6 jogos invicto do Corinthians no Campeonato Brasileiro, a maior desde 2024. Se o Fernando Diniz quiser mudar as coisas na segunda etapa, ele tem algumas opções entre os atletas de linha: João Pedro, Choca, Ranielli, Milans, Matheus Pereira, Andileri, Charles, Iago, Guinegão e Dieguinho, Lingard e Alex Santana.
4: Bom, agora é hora de opinião, vamos ouvir os craques da opinião Bandeirantes, Alexandre Pretzel e Ronaldo Giovanelli explicando aqui esse primeiro tempo. O Ronaldo matou a pau, porque a bola ia pra fora, o Hugo defendeu uma bola que ia pra fora e mandou pro meio da área. Deu nos pés do jogador do Cruzeiro para fazer o gol. Então, tudo bem, não é? O time não faz gol lá na frente, mas também atrás é difícil aí, porque aí o povo atrapalha, não é, Pretzel? Não é, Ronaldão? Boa noite para vocês.
3: É verdade. Agora, o jogo foi um jogo fraco tecnicamente, como todos que a gente está vendo. O Corinthians teve 20 bons minutos, 20. E aí ficou jogando bola pro lado, cruzamentos aleatórios, facilitando a vida da defesa bem postada do João Marcelo e do Jonathan Jesus, são dois zagueiros altos. O Pedro Raul tá tentando, mas a bola também não chega da melhor forma. Então o Corinthians virou um time previsível. Na única roubada de bola e na estocada num contra-ataque foi a bola servida pro Garro. E o Garro entra sozinho na frente da área e chuta na trave. Então foi uma chance perdida, foi chance criada e chance perdida, ali seria certamente o primeiro gol do time do Corinthians. No mais, uma equipe que toca, tem controle de jogo, tem posse, mas não tem infiltração, não tem chegada na frente, não tem muita parceria. O Garro chegou a ter um contra-ataque, né, sozinho. Daqui a pouco ele olhou, tinham quatro cruzeirenses em volta dele, não tinha nenhum corintiano ao lado. Então isso também pega um pouco sobre o aspecto coletivo para você avançar. Então o Cruzeiro aproveitou. O Cruzeiro teve duas chances, fez um gol. O Corinthians teve duas chances e chutou a bola na trave. Poderia estar 1-1 o jogo sem nenhum problema se o Hugo também não tivesse falhado. Agora, tem uma imagem que aconteceu agora, viu, Ronaldo? O Gabriel Paulista simplesmente, né, ele está esbaforido. Ele sai de uma maneira assim que poderia até ser carregado. Então, já troca pensando na quinta-feira, já coloca o João Pedro Tioca ou até mesmo o Angileri para poupar o zagueiro para o jogo que realmente decide, que é na quinta contra o Rosário Central. Ronaldo.
2: Boa noite, Capri. É verdade, a gente percebe que tem alguns jogadores que já estão com a língua virando uma gravata aí, já está enrolando a língua no pescoço e é o cansaço. A gente percebe que até o Pedro Raul no cabeceio, o cabeceio está saindo xoxo, outros jogadores a mesma coisa no chute também não está saindo com tanta força. Eu não sei o que está acontecendo, se eles não estão se preparando, se eles não estão tendo uma recuperação boa, ou se cada jogo realmente é uma luta, o cara tem que descansar um mês, porque eles estão cansados mesmo. Estão errando passe bobo, o Mateuzinho entrega a bola para o meio de campo, para o time vir para cima do Corinthians, aí o Hugo também vai pegar uma bola que está fora do gol praticamente e põe ela para dentro do campo. Então só pode ser o cansaço, porque é inadmissível você ver o erros grotescos que foi o gol do Cruzeiro, de posicionamento, de toque, de passe. E olha, não era tão passe longo não, hein? Porque o Mateuzinho ele veio por dentro e era para tocar essa bola no pé do Alan e eles se embananaram ali, estavam próximo. E uma bola que você faz uma visão, olha para dentro e vê, a bola tá fora. Você não vai trazer a bola para dentro de novo. E o Hugo, na indecisão, meteu a bola para dentro do campo. Então são coisas que pode ser pelo cansaço, sim. Não sei como é que tá sendo a recuperação dessa turma. O Diniz trouxe um médico fisioterapeuta, uma coisa assim, que entende de muita coisa aí também. Tem que rever algumas coisas, porque eles estão vindo cansado. Mesmo o jogo sendo no domingo à noite, e na quinta-feira a exigência vai ser maior ainda, Capri. Então, acho que é bom poupar alguns jogadores aí mesmo, porque esse resultado de hoje aqui também, do jeito que tá jogando aí, pra sair gol, só se o Garro acertar uma bola parada, ou o Garro acertar um escanteio, ou no cruzamento do escanteio, o Gustavo fazer o gol aí de cabeça, porque o ataque é muito pobre de criação, muito pobre de finalizações. O Corinthians tem posse de bola, mas não consegue finalizar, e toda vez que finaliza, é um recuo pro Otávio. Otávio não sujou o uniforme. Então, é coisa de se repensar aí para quinta-feira, porque quinta-feira um vacilo tá fora. Então, hoje, muito pouco pro Corinthians. O Corinthians tá esbaforido em campo, Capri. Eu não sei qual foi a preparação, ou se a viagem cansou a turma também. A gente não acompanha esse tipo de coisa, mas só de olhar daqui de cima, tem gente esbaforida aí. E não vai conseguir terminar os 90 minutos não, Capri.
4: Vai ser difícil mesmo, ainda mais.

0: 6. Não saiam daí, até já.
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abertura, vem pela direita com um toque de bola, Coutinho de Moraes, ele prendeu no centro, tentou cruzamento, levantou a boca no gol, toque de cabeça, João pegou, voltou, vai pintar o gol no Cruzeiro, bateu! Bruno Rodrigues, gol!

0: dá uma casca de cabeçudo, mergulhou, ele toca na bola, mas ele toca na bola e ao tocar na bola ele coloca ela nos pés do Bruno Rodrigues, que enfia pro fundo da rede para abrir o placar do jogo. De Cruzeiro 1, Corinthians 0, o Corinthians perde 2 gols, o Cruzeiro vai lá e guarda, Cruzeiro 1-0 pro Corinthians. Bruno Rodrigues com emoção maior do futebol, e essa emoção, Bruno Rodrigues, que você proporciona a torcida do Cruzeiro.
1: Tá aí, Ulisses Costa, aí o gol, o único gol desse primeiro tempo, o gol do Cruzeiro, marcado pelo Bruno Rodrigues, que você ouviu aí mais uma vez com a narração do Ulisses Costa. Já tem todo o segundo tempo, são 8 horas e 32 minutos. Um abraço ao Beto Marmo, grande Beto Marmo, São Paulino, tá ouvindo a Bandeirantes, e por um bom motivo, né, tá acompanhando a noiva Michele, que é corintiana, empurrando o timão, mas o casal está ligado na Bandeirantes agora, na estrada, ouvindo a transmissão do Ulisses Costa e a Michele empurrando o timão, rumo a uma virada aí, não é? Uma virada do Corinthians nesta segunda etapa. Alô, Luiz Fabiani, e aí, Fabiani, os times estão voltando aí, Fabiani?
2: Já no campo de jogo por aqui, Capri, sem sinal das duas equipes, por hora só os árbitros do jogo, o quarteto de arbitragem no centro do gramado. No primeiro tempo, antes do intervalo, não vi nenhuma movimentação do Diniz, mandando alguém reforçar o aquecimento, ele mandou todo mundo aquele para aqueles trabalhinhos, vamos ver se muda agora, já nesse momento, para os 45 finais.
1: Guilherme Agrela e o placar Bandeirantes desse domingão de futebol e de muito mais. Fala aí, Agrela.
3: Exatamente, Capri. Vamos lá com os jogos encerrados agora, porque o Flamengo goleou o Mirassol 5-1 fora de casa e o Vitória venceu o Botafogo 1-0 no Barradão. Com isso, o Flamengo encosta no Palmeiras, 45 contra 48 pontos, é o segundo colocado. E o Vitória ultrapassa o São Paulo, 29 pontos nesse momento, é o 12º colocado. O Cruzeiro vai chegando a 36 pontos, permanece aqui na 5ª colocação do campeonato, e o Corinthians cai para 9º, vai para 9ª colocação com 32 pontos somados. Você falou de outros esportes, Capri, vamos lá. Hoje, mais cedo, uma conquista importante para o Brasil. O Brasil conquistou 2 medalhas de ouro no Mundial de Ginástica Rítmica lá em Frankfurt, na Alemanha, e ontem tinha conquistado a medalha de bronze na prova geral olímpica. Com isso, garantiu vaga nas Olimpíadas 2028 de maneira antecipada, viu, Capri? Isso. Nunca tinha acontecido essa vaga de maneira antecipada, né? O Brasil já competiu nas Olimpíadas a passar, inclusive, mas essa vaga de maneira antecipada é inédita. Por isso, um grande trabalho das meninas brasileiras com 3 medalhas nesse Mundial.
1: Muito bom, 8h34, tô vendo aí uma movimentação, Corinthians já no túnel, se encaminhando aí pro campo de jogo, mas lentamente. Eles precisam tomar um 220 aí, hein, Fabiani? Se não voltar ligado, acordado aí pro segundo tempo, não vai não, hein, Fabiani?
2: E o torcedor do Corinthians, Capri, deve estar com saudades do Yuri Alberto, desfalque do Alvinegro, já há algumas semanas. Expectativa do clube é, quem sabe, no final de agosto, primeira semana de setembro, ele não volte a ficar à disposição do técnico Fernando Diniz. Eu tô dando uma olhada, a placa, ela tá piscando por aqui, a placa do quarto árbitro. Nenhum jogador do Corinthians ainda no campo, a não ser os reservas. A placa piscou com o 7 saindo e o 77 entrando. Pode ser só um teste? Pode. Mas esses números seriam a saída do Bidon e a entrada do Lingard.
1: Muito bom, vamos ver se confirma ou não. Agora é impressionante, não é, Pretzel, Ronaldão, a dificuldade que o Corinthians tem em fazer gols. Sem Yuri Alberto, sem Memphis, é muito difícil esse time fazer gols, hein? Porque o Pedro Raul não dá, o Caio César também tem dificuldade, é difícil, hein?
4: Até que o Carrilho não tá jogando mal hoje, que o Ranieri tá no banco. O Ranieri não foi bem lá contra o Rosário, mas vai jogar contra o Rosário na próxima quinta-feira. Agora o André, por incrível que pareça, é o cara que faz falta, porque ainda que ele tenha caído de produção, ele é um jogador que arrasta o meio de campo pra frente, tem mais força que os demais jogadores. Então também tem isso, né? A gente só colocar a culpa no Pedro Raul, que também não vai bem, eu acho que, né, o Capri, é um pouco simplista. Por quê? Porque ele é um jogador de uma característica só, ele é um cara de área, e aí quando você não acerta nenhum cruzamento e você tem uma dificuldade de criação, vai estourar no centroavante, o fazedor de gols que vai ser cobrado neste momento. Então, o Lingard, que eu achei que ia jogar muito bem aqui no futebol brasileiro, né, é um jogador absolutamente comum. Até agora ele não foi nem sombra do que ele fez na Inglaterra, porque se ele fizesse 30% do que ele fez na Inglaterra jogando no Brasil, ele sobraria no futebol brasileiro. E ele não consegue nem ser titular desse time atual do Corinthians. Então, para a gente ver também que o elenco do Corinthians não é tudo isso. Os times estão de volta. Eu acho que vai ser um bom segundo tempo, meu caro Ronaldo Giovanetti.
5: É, e agora já teve uma mudança. Ele tira Bidon também. Acho que ele está querendo mais alguém no ataque. E esse Lingard vai ter que ser esse cara. Agora, eu não sei. Falar do Pedro Raul, também tinha o Yuri Alberto. Ele tinha que perder uns 5 para fazer um. Então, vamos ver o que vai ser no segundo tempo aí, Capri.
1: Vamos lá, vamos voltar para o segundo tempo. Os 45 minutos finais é com você. Solta a voz e vem. Vem Ulisses Costa.
0: Apito o árbitro, toca na bola, a equipe do Cruzeiro, ela rola, se ela rola, deixa ela rolar. 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Reconfirmando as alterações ou a alteração.
2: Uma no Corinthians, 7, Breno Bidon deixa o campo, 77, Jesse Lingard, já acionado na ponta esquerda.
0: A bola volta no toque de bola, sai jogando novamente o time do Corinthians do campo de defesa. A abertura vem contigo do campo de defesa com Gustavo Henrique. Ele prende o lance para Alan. Alan domina do campo da retaguarda, vai para frente em cima da marcação. Prende o lance, tentou descer pelo setor de direito, enfia a jogada para Bidu. Bidu domina, vem para dentro da grande área, tenta o cruzamento, mas não tem ninguém do Corinthians no ataque. A bola volta com o time do Corinthians, recolhe no campo de ataque, tenta ganhar lateral. Lateral para o time corintiano, bater pela esquerda, campo de ataque. 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Domínio do campo de defesa, sai jogando o time corintiano, já domina no campo da retaguarda para o toque de Baracotinho no setor intermediário, prende o lance, o Corinthians gira na marcação, vem para o toque de Baracotinho, Gabriel Paulista, ele recolhe no campo de defesa, vai tentar o drible, tenta o toque de Baracotinho pelo setor de direita, subiu o toque de bola, frente do gol, sai para fazer a defesa, Otávio.
2: E o Pedro Raul foi correndo que nem um louco para disputar no alto com o Fagner, 30 centímetros de diferença entre o lateral cruzeirense e o atacante corintiano.
0: 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Domina o time do Corinthians, prende jogada, Coutinho novamente, Bidu. Ele tenta ser jogando para o time do Corinthians, fica no chão, pede falta, o árbitro manda seguir. A bola volta com o time do Cruzeiro que tentava descer, agora volta para Gustavo Henrique, prendeu no campo de defesa, sai jogando para Hugo. Hugo domina para o time corintiano para ser jogando. 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A bola já volta no toque, ele fala, domina o time do Corinthians, vem Carrilho. Ele prende a jogada para o time corintiano, pode soltar pelo setor de ponta, tem Bidu aberto na esquerda, abriu para Bidu, Bidu domina, tem Lingard partindo pelo setor de direito do campo de ataque, vai pro toque de bola, rolou no meio para Carrilho, Carrilho dominou pro Timão, abriu no toque de bola curto para Mateuzinho, Mateuzinho deu, é para Caio César, domina pro time do Corinthians, vamos ver o que ele faz, balança Caio César, cruzamento na grande área, afasta a zaga, bola volta para Mateuzinho, dominou, girou, bateu pro gol, garro, vem para espalmar o goleiro Otávio, ele manda para a linha de fundo, escanteio pro time do Corinthians, bater Timão, vem na pressão no início do segundo tempo com 2 minutos de bola rolando.
2: E foi uma boa defesa do Otávio, porque o chute do Garro tinha a rota da rede. Ele mesmo se direciona para o escanteio, lado esquerdo, canhotinho número 8.
0: Escanteio para o time do Corinthians bater, se posiciona, vem Garro para a cobrança de escanteio para o time corintiano pela direita do campo de ataque, vem levantamento dentro da grande área, Garro partiu, levantou, Gustavo Henrique livre de cabeça, cabeceou em cima da cabeça do jogador do time do Cruzeiro, tira dali João Marcelo, ela volta no toque de bola, nossa senhora, Alan toca a bola, mas toca de graça para o time do Cruzeiro, que domina pelo setor de esquerda, sai jogando, Alan só tocou a bola no pé do Caio Jorge, levantamento vem pelo setor de direita do campo de ataque, aperta na marcação, tenta descer novamente, Mateuzinho vem para apertar, tira para o time corintiano, lateral para o Cruzeiro, batendo pela direita do campo de ataque, Vonder, máximo desempenho e 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A bola já volta, volta pelo setor de direita do campo de reta, guarda, tenta descer contigo no setor de meio de campo, aperta na marcação, já domina contigo novamente o time do Cruzeiro para descer com Jonathan Jesus, ele prefere voltar na jogada com Lucas Romero, Lucas Romero domina pelo campo de reta, guarda, abriu para João Marcelo, João Marcelo volta novamente no toque de bola de Lucas Romero, capitão do time do Cruzeiro, tenta o passe, vem Mateuzinho, ganha pra Caio César, ele não solta a jogada, caminha com ela, parte, 1, 2, 3 pra marcar, toma falta, agora tá parado o jogo, marcada a falta cometida pelo Jonathan Jesus pro time do Corinthians bater na direita.
2: E a reclamação do Caio César é o pedido de um amarelo pro Jonathan Jesus, que não tem pressa e vai se livrando da bola, chance pro Corinthians cruzar na área, Gustavo Henrique e Gabriel Paulista vão pro grande retângulo.
0: 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É falta para o time do Corinthians bater. Se posiciona para a cobrança de falta. O time corintiano ajeita para a cobrança de falta. Você ligado na Bandeirantes. 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É falta para o time do Corinthians cobrar pelo setor de meio direito do campo. Ataque vem levantamento do Garro. Garro para a cobrança de falta para o time do Corinthians. Se posiciona para bater falta para o time corintiano. Se posiciona Garro pelo setor de direito do campo. Ataque vem levantamento. Da boca do gol, se posiciona para a cobrança. Mateuzinho também. Corinthians tenta o empate. Partiu o Garro na bola, bateu, levantou na segunda trave. A bola bate na coxa do Bidu. Ele tenta ganhar para o time do Corinthians e perde na dividida de corpo fraco. Bidu já ganha o bom. Caio César, ele domina novamente para o time do Cruzeiro. Recorde no comando de ataque. Encontra a golpe Cruzeiro em busca do segundo gol. Dominou, soltou na grande área. Vai ser o gol. Bola batida pro gol. Hugo defendeu, bateu no zagueiro. Foi embora. Escanteio para o time do Cruzeiro bater.
2: E foi desmoralizado. Desmoralizante pro Bidu, arrancada do Caio Jorge, que começa com um ombro no ombro, que o corintiano cai como se fosse uma criança. Contra-ataque perigoso, Hugo Souza impede o segundo gol da Raposa. Escanteio, Fagner.
0: 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Se posiciona bem para a cobrança de escanteio. Escanteio novamente para o time do Cruzeiro, bater pelo setor de direita. Vem levantamento dentro da grande área. Escanteio cobrado na primeira trave, ninguém marcou. Afasta o time do Corinthians, vamos ver se dá contra-golpe. Mas é com o Garro, vai no mano a mano. Ele parte na velocidade, adianta demais. Foi seguro, puxado pela camisa. O árbitro para e vai dar amarelo. Tá parado o jogo, marcada a falta para o Corinthians bater na circunferência central do gramado.
2: E o cartão amarelo é confirmado para Felipe Moraes, atacante do Cruzeiro, que freou o contra-ataque do Corinthians, que desce de novo.
0: É bola no campo de ataque para o time corintiano bater falta pelo setor de esquerda. O tempo não para, Bandeirantes marca. Jogados para você conferir, 6 minutos de bola rolando, 6 minutos de bola rolando para você conferir, girando o placar do brasileiro. Continua para você, Cruzeiro tem 1, Corinthians 0, vem para o jogo, time corintiano para a batida, gol do Carrilho, passa à direita do gol, tiro de meta para o Cruzeiro bater, repito, 0, Corinthians 1, Cruzeiro na Bandeirantes, Agrela.
3: O Ulisses do Barcelona acertou a contratação do volante Rodri, de 30 anos, melhor jogador da última Copa do Mundo, por 75 milhões de euros. Ele passou 7 temporadas no Manchester City com 298 jogos, 28 gols e 30 assistências.
0: A bola volta, Gustavo Henrique ganha a jogada para Ala. Opa, parabéns ao Ala, acertou um toque de cabeça. Domina, soltou Coutinho pelo setor de direita, tentou descer novamente, Caio César fica no chão. E aí tá parado o jogo, caindo o jogador corintiano. Zagueiro central do Corinthians, Gabriel Paulista, tá no chão.
2: Com a mão no rosto por ali, depois de uma disputa pelo alto, por isso que o Davi Lacerda retarda o arremesso lateral por parte do Corinthians. Atendimento médico pro zagueiro, camisa número 3.
5: Ulisses.
0: 7 minutos de bola rolando, pois não, Ronaldo Giovanelli. Não,
5: só acrescentando a volta do segundo tempo, os jogadores do Corinthians estão se jogando no chão, pedindo falta toda hora. O juiz não tá dando. E o Hugo fez uma grande defesa, já se redimindo do gol que tomou aí. Então, aquele negócio de tentar cavar falta toda hora, se jogar toda hora, desnecessariamente, isso acontece do lado do Corinthians. Saiu o contra-ataque aqui, eles se jogando aqui no ataque. Tem que parar com essas coisas aí, ou se jogar ou segurar o atacante pra matar a jogada. Fazer que nem vai fez trocar. Agora o Cruzeiro aí, que segurou a jogada no meio de campo, mataram a jogada e toma cartão e acabou.
2: Ulisses, o João Pedro Choca tá tirando o agasalho, não vai dar pro Gabriel Paulista, hein? Tá pronto. Eu o João Pedro falado, Choca com a 4 pra entrar.
4: Tinha falado no intervalo, ele tava simplesmente esbaforido, ele saiu exausto, não se aguentava mais em pé o Gabriel Paulista. Achei até que no intervalo já voltaria o João Pedro, comentei isso no intervalo. Então é o seguinte,
5: ele tá escapando do Diniz aqui, tá escapando do Diniz aqui, mas o Diniz chamou ele, falou, ó, eu conversei com você, tal e coisa, senta lá, pô. Aí.
0: É o futebol, tá, Bandeirantes, dominada, prende pra time do Corinthians, tenta ser jogando no campo de defesa, nossa, Mateuzinho, cachaça mata, enfim. Tá parado o jogo, tá marcado o lateral para a equipe do Cruzeiro bater da esquerda, campo de defesa. 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É bola do campo de defesa brasileiro para o jogo. Já aprende a jogada contigo no campo de reta. Guarda, levantamento foi feito à frente, aperta bem na marcação. Mateuzinho, ele domina para o time do Corinthians. Tenta o toque de bola, volta para Caio César. Caio César dominou, mas o árbitro parou. Marcou falta para o time do Cruzeiro. Bater pela esquerda, campo de ataque. 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Domina o time do Cruzeiro para a direita do campo de ataque. Vem com Fagner. Fagner domina, tentou bater para o gol. Vem para a vara. Olha o Lingard, deu um pique. O Lingard deu um pique, cara. Que coisa incrível. Fazia tempo que eu não vi ele correr.
2: Ganhou aplauso da torcida. Travou na tentativa de lançamento do Fagner por ali. Lingard com 25 jogos pelo Corinthians. 2 gols marcados.
0: A bola volta com o time do Cruzeiro. Tenta o levantamento à frente, Mateuzinho tentou de cabeça, não consegue. A bola volta para Hugo, que vem para rasgar para o Timão. Caio Jorge chegava com perigo, bola quica no setor intermediário. Aperta o time do Corinthians, vem com Caio César. Já dúvida pelo setor de direito do campo de ataque. Põe o corpo à frente, mas perde na corrida. Perdeu para o zagueiro Jonathan Jesus, o Caio César. É lateral para a equipe do Corinthians, bater pela direita no campo de ataque. 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É 10 minutos, são 10 minutos de bola rolando. Lateral para o time do Corinthians, bater pela direita no campo de ataque. Lateral para o time que não tinha no cobrar. Ele se posiciona, cobra a jogada novamente para Alan. Girou, bateu pro gol. Recuou praticamente para Otávio, que pegou fácil no meio do gol.
2: Sem dar rebote, Otávio, 20 anos de idade, promovido ao profissional do Cruzeiro na temporada passada. Dura a missão de substituir o Cássio, lesionado na meta da Raposa.
0: A bola volta pelo setor de esquerda, campo de defesa. Jonathan Jesus domina para o time do Cruzeiro, tenta ser jogando com Otávio parte da bola, tenta o levantamento para o comando de ataque, sobe de cabeça, tenta tirar Carrilho, jogou para o time do Cruzeiro no peito. Eles gostam de jogar a bola no Caio, no jogador, no Caio Jorge, né, cara? Eles gostam de jogar bola, né? O Corinthians pega a bola e dá para o Caio Jorge armar bem o contra-golpe. É o único jogador que não pode pegar essa bola, é o Caio Jorge. O Corinthians pega a bola e dá no pé dele. É negócio de louco, velho. O Alan fez isso 5 vezes já. Agora o Carrilho. Que coisa, hein, ô Fabiano?
2: É verdade. Ele que é o artilheiro do Cruzeiro nessa temporada, número 19. Daqui a pouco vai mudar o Cruzeiro com um titular, porque o Arthur Jorge poupa alguns atletas e vai entrar Arroio e o Gerson. 2 titulares daqui a pouco.
0: A bola volta com o time do Corinthians, jogando com o Hugo pelo seu campo de defesa. Ele ameaça bater na frente, vem pro toque de bola pro time corintiano que está jogando. 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O tempo não para, Bandeirantes marca. 11 minutos de bola rolando, 11 minutos de bola rolando para você conferir. Segundo tempo de jogo, girando o placar do Campeonato Brasileiro. Continua para você. Corinthians 0, Cruzeiro tem 1 gol marcado pelo Bruno Rodrigues. Vai mexer o time do Cruzeiro.
2: No aguardo da autorização da arbitragem para ver se eles esperam essa falta ou não. Sai o 5, vem o 8. Então deixa o campo o Zé Lucas, 5, entra o 8, o Gerson. Zé Lucas, dando seus primeiros passos como jogador do Cruzeiro, chegou nessa janela, 6 milhões de euros, estava jogando no Sport, na Série B do Campeonato Brasileiro. Zé Lucas deixa o campo, me parece que o Felipe Moraes, é o outro não, o Caio Jorge.
0: Caio Jorge.
2: Caio Jorge vai sair com a 19, vem o 10, que é o Matheus Pereira, então é mais um titular que pinta por ali de última hora, o Matheus Pereira, e por fim, o Felipe Moraes, 38, dá vaga para o 99, o Arroio, Ulisses.
5: E quando,
0: Preto, Ronaldo.
5: Quando o Diniz fez esse tipo de mudança que machucou o Yuri Alberto, todo mundo reclamou. Vamos ver se vai acontecer alguma coisa parecida com isso aí. Esfriou já aqui na arena, viu?
4: O Arthur Jorge agora, ele reforça o meio e na frente ele...
0: E vem para o jogo, o time do Corinthians, levantamento, no gol, puxou! Gustavo Henrique...

0: com o zagueiro do time do Cruzeiro. A bola sobrou pro Gustavo Henrique numa puxeta, numa meia bicicleta. Ele meteu no fundo da rede pra empatar pro time do jogo. Gustavo Henrique, comendo seu maior do futebol. E essa emoção, Gustavo Henrique, que você proporciona à torcida do Timão. Zagueiro artilheiro do Corinthians. Ele é o zagueiro artilheiro do Corinthians. Corinthians 1, Cruzeiro também 1. O detalhe é seu, Gustavo Henrique. O detalhe é seu, Fabiani.
1: Se o ataque do Corinthians não funciona, tem que ir o zagueirão pra lá resolver. Uma meia bicicleta, se surpreendendo com um gol vazio depois de falha do Otávio. Ele marca um gol de placa em Itaquera para dar números iguais em 1-1. Ele chega a 6 gols em 2026. O segundo maior artilheiro do Timão no ano. Só perde para Yuri Alberto, gigante que a Fiel gosta. Gustavo Henrique com a 13. 1-1 Itaquera.
0: 1-1, Ronaldo, Pretzel e Ronaldo.
2: Eu tenho uma sugestão.
0: Que atrapalharam. E vem pro jogo, Caio César, ganha a jogada pro time do Corinthians, vai pra finta, girou, bateu pro gol. Ele não passa a bola, o cara, velho. O Garro tava livre na entrada da área, esse Caio César. É impressionante como ele é fominha. Ô, Fabiani.
1: Pagou geral o Garro por ali, porque o Caio César parece que se empolgou em estar de frente pro gol e bateu em cima da marcação. Fácil pra defesa do Cruzeiro, que tenta agora pela esquerda.
2: Tem uma sugestão. Dá 9 pro Gustavo Henrique.
0: E vem pro jogo do Mira Fagner, pro time do Cruzeiro, tentou bater pro gol, explode em Lingard, vai embora pra linha de fundo. Bola perto da área, vamos deixar com a gente aqui, senão... Quase foi um gol, daqui a pouco vai outra. E o 6-2 fica ligado, eu sei o Pretzel.
3: Não falei nada.
0: Você também, quieto. Ronaldo. Tô fica quieto aí, você também.
2: Tu me chamou antes naquele lance.
3: É o Pretzel, não. Pretzel
2: naquele lance tu me chamou antes. Tu me chamou antes.
3: Puxa do 71, o Pretzel não para de falar, pô.
0: Bando de juvenil, os dois. Escanteio pro time do Cruzeiro, levantado pela grande área. Vem um brasileiro de cabeça, afasta o perigo do time do Corinthians com Pedro Raul. Ela volta com o time do campo de defesa, já domina do campo de retaguarda para ser o jogo do prêmio. Lance curtinho, Lucas Romero. Ele domina pro time do Corinthians, tenta ser o jogo do time do Cruzeiro. Abertura vem pro Otávio. Otávio já prende no campo de defesa, tenta o levantamento do comando de ataque para ninguém. A bola quica. Hugo não sai, vem pra proteção. A zaga do Corinthians choca, vem pra tirar, mas o Bandeira já marcava o impedimento, hein?
1: Do João Costa, que tava livrinho na banheira, por isso que o João Pedro Tioca foi devagar para a bola. Lembrando que o Tioca no primeiro turno marcou o gol do Corinthians contra o Cruzeiro no empate em 1-1 no Mineirão.
0: O tempo não para, Bandeirantes marca. 16 minutos de bola rodando, 16 de bola rodando, segundo tempo de jogo, girando o placar do Campeonato Brasileiro. Continua pra você, Corinthians 1, Cruzeiro também 1 na Bandeirantes, quem fala é você, diz aí, alô, Agrela.
4: Ulisses, Uberlândia, Gama, Asa e ABC garantiram vaga na Série C do Campeonato Brasileiro do ano que vem. Agora CSA, Goiatuba, São José e Nacional disputam as duas últimas para a terceira divisão nacional de 2027.
3: O Gama foi pra terceira, é isso, Gama?
4: Isso, exatamente, ô Ronaldo.
3: Boa.
1: Ulisses. Ó, o Lingard cai no chão, tá dizendo que foi agredido por ali pelo Matheus Pereira. Muita reclamação. A falta é pro Cruzeiro, mas o Lingard disse que sobrou uma mão no rosto dele por ali, hein?
2: Do Fagner,
1: cabelo descolorido, me confunde um pouco.
2: É, mas não foi intencional, viu?
0: É isso aí. Fagner não foi intencional, Pretzel?
2: Dessa vez, cara, eu acho que não houve.
0: Isso é perigoso, hein?
2: Eu sei, parece uma novidade, mas ó, tô revendo o lance. Pra mim, ele não vai pra agredir. Ele se protege e ocasionalmente acerta o líder.
0: 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E já tá parado o jogo, bola pro time do Cruzeiro. 1-1, tá empatado o jogo. No meio do campo de ataque, tenta descer o time do Cruzeiro. Levantamento foi feito à frente. Recolhe para a direita, Mateuzinho, quem para a marcação. Prendeu o Bruno Rodrigues. Está impedido, Bruno Rodrigues, não está, não?
1: Impedido. Ulisses, queria aproveitar para confirmar sua informação a respeito do Memphis. Tive as respostas por aqui. Está tudo muito bem encaminhado. Por que que ainda não dá para dizer que está fechado? O Osmar Stabile não deve se opor à decisão do CORE, o Conselho de Orientação. Se o parecer for positivo, deve assinar. Se for negativo, deve milar a negociação mais uma vez.
0: É, só ele chegar para treinar, não perder treino, né? Não entrar na cachaça por causa disso, perder treino, que pouca gente sabe, né? Pouca gente sabe dos trabalhos que o Memphis deu aí pro Corinthians, viu? Essa é uma verdade, tá? A bola volta no toque de para tenta ser jogando recolhe com o time do campo de defesa, aperta na marcação, já recomeça novamente. Pedro Raul fica com a mão na boca do milho, time do Cruzeiro para ser o jogando de abra as prestas, exporte as suas encomendas para qualquer lugar do Brasil, para conta com 110 filiais distribuídas do país. 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A vitória vem pelo setor de esquerda no campo de ataque, vai apertar no toque de para com o time do setor intermediário. Lubino, time do Cruzeiro para ser o jogando, já prende a jogada. Jonathan Jesus domina pelo comando de ataque, vem para frente, ele tenta o toque de para com o time intermediário para Gerson. Gerson domina no campo de defesa para o time do Cruzeiro, que sai jogando. 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A bola já volta do toque de para pelo setor de esquerda. Mateuzinho deu mergulho, a bola não saiu bem. Cruzeiro, levantamento na boca do gol, bola escorada, Carrilho vem para tirar para o timão, e o Garro virou o atacante do Corinthians. Alguém pede um táxi pro Pedro Raul. Garro não desiste. Bola volta do toque de bala contigo no setor intermediário. Sai jogando novamente Otávio. Ele prende. Tenta o toque de bala. O Caio César estava fazendo o que no campo de jogo que não chegou para roubar essa bola aí?
1: Ele tomou uma bronca do Garro que nem um pai brigando com o filho, Ulisses. Foi devagar o camisa 37. Deixa a bola com o Cruzeiro que chega.
0: E vem pro jogo, domina o time do Cruzeiro, já tenta descer do campo de ataque, afasta a zaga do time do Corinthians, vem com Carrilho. Carrilho domina, não tem quem tocar, Lingard se movimenta, Carrilho prefere voltar a jogada do seu campo de defesa, já sai jogando do campo de retaguarda, abre a jogada para Tioca, levanta para o comando de ataque, tenta o toque de para Coutinho no intermediário. Lingard não dominou o toque do Pedro Raul, que foi bom, viu? Era só o Lingard ficar de frente para a bola, ele virou as costas, a bola sai para a liga de lado, pro time do Cruzeiro bater, pro bom time do Cruzeiro bater. 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O tempo não para, Bandeirantes marca. 20 minutos de bola rolando, 20 minutos de bola rolando para você conferir. Segundo tempo de jogo, girando o placar do Campeonato Brasileiro. Continua para você. Um pro time do Corinthians, um pro time do Cruzeiro. Pro Corinthians, Gustavo Henrique. Pro Cruzeiro, quem fez foi o Bruno Rodrigues primeiro. E aí? Agrela.
4: Ulisses, Riquelme, Felipe e Savarino são desfalques do Fluminense para o duelo diante do Rivadavia na próxima terça-feira, fora de casa pela Libertadores. Savarino com dores na panturrilha direita e Riquelme e Felipe com dores no pubis.
0: E vai pintar amarelo.
1: Vai pintar o cartão amarelo por ali para o Jonathan Jesus, zagueiro da equipe do Cruzeiro, Ulisses Costa. Corinthians prepara duas trocas. Guinegão e Dieguinho conversam com o Diniz.
0: A bola volta com o time do Corinthians, tenta o toque de bola com o Tinho Lingard, ele vem buscar a jogada, vai para o toque de bola Lingard, para o time corintiano, sai jogando para Carrilho, Carrilho domina para o Corinthians, abre pelo setor de direita para Mateuzinho, mata no pinto, domina para o time corintiano, tenta descer, abriu para Caio César, vem para a finta, drible bom em cima da marcação no primeiro, ele vai para a área, dominou, rolou errado, no momento de bater ele passa! No momento de bater ele passa, recolhe o time do Corinthians, vem para o toque de bola, cruzamento do Mateuzinho, grande recuo do Mateuzinho para o goleiro Otávio, que agradece o lateral do Corinthians e faz a defesa.
1: E o Pedro Raul lamenta bastante porque estava livre no segundo pau, você narrou bem, o Caio César agora poderia tentar a batida chapada que tinha o canto aberto, tentou um passe equivocado para o Mateuzinho, devolve a bola para
2: o
1: Cruzeiro.
2: Acho que ele vai tirar o Pedro Raul e o Caio César para botar os dois meninos ali.
0: É, vamos ver o que ele vai fazer. Deve ser mesmo. Já domina o toque, ele para tenta descer novamente. Recorde o time do Cruzeiro. A abertura foi feita à frente no comando de ataque. Matheus Pereira domina para o time do Cruzeiro. Abriu pelo setor de esquerda. Recolheu no campo de ataque. Bola batida. Gol! Passa à direita do gol. Vai embora. Teve desvio, hein?
1: Me parece.
0: Acho que o Hugo toca nela. Ela vai para fora. Escanteio.
1: De mal trocado. Hugo Souza manda em linha de fundo. O escanteio para o Matheus Pereira bater. Por isso, o Diniz adia as trocas. Vai deixar o Pedro Raul, muito provavelmente, em campo para auxiliar na defesa no escanteio.
0: Se posiciona para a cobrança de escanteio, escanteio para o time do Cruzeiro bater. 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Escanteio, Matheus Pereira bateu um bom. Matheus Pereira sobe de cabeça, afasta novamente o time do Corinthians. A bola volta no campo de defesa para o time do Cruzeiro. Cero jogando. Já dominando o toque de bala Coutinho. Lucas Romero prende para o time do Cruzeiro. Abre para Matheus Pereira. Ele prende pelo setor de esquerda. Campo de ataque gira. Jogada solta para Gerson. Matheus Pereira passe. Lançamento vem para ele. Domina no campo de ataque. Tenta o cruzamento. Explode na marcação do Tioca. Escanteio pro Cruzeiro bater de novo. Como joga esse Matheus Pereira também, hein?
1: Desde que ele entrou, o Corinthians praticamente não pega na bola, né, Ulisses? Inclusive, ele quem bate os escanteios. Desde que ele entra, o Fagner perde essa responsabilidade. É pelo lado esquerdo, o número 10 bate.
0: Vem pra cobrança. Matheus Pereira, escanteio pro time do Cruzeiro. Bater pelo setor de esquerda. Capri ataque. Vem levantamento para dentro da grande área. Escanteio pro time do Cruzeiro. Bater para você ligado na Bandeirantes. A Bandeirantes com você se posiciona pra cobrança de escanteio. É perigoso esse escanteio. Tem um ala na área, né? O ala é meio inconsequente, né? O jogador do Corinthians. E vem pra cobrança. Escanteio cobrado na rasteiro. Vem o Mateuzinho pra tirar, hein? Ele tentou surpreender, chute rasteiro, ganha escanteio de novo o Cruzeiro, é o terceiro consecutivo.
1: E daqui a pouco homem gol no Cruzeiro, 97, Lúcio Rodrigues, ponto para entrar, vem escanteio.
0: Escanteio para o time de...